0: todo para combater o crime do país.
1: O programa Brasil contra o Crime Organizado conta com investimentos e financiamentos que ultrapassam os 11 bilhões de reais.
0: Entre as ações previstas está a asfixia financeira do crime organizado para atingir fluxos ilícitos e lavagem de dinheiro.
2: O programa Brasil contra o Crime Organizado conta com quatro eixos. O primeiro mira a estrutura financeira das organizações criminosas, como, por exemplo, a lavagem de dinheiro. Para isso, o país vai ampliar as forças integradas de combate ao crime organizado, que farão operações interestaduais de alta complexidade, como explicou o secretário nacional de Segurança Pública, Francisco Veloso.
3: O crime organizado, diferente de outros tipos penais, tem um objetivo muito claro. Ele quer ter lucro. Para isso, nós temos as forças integradas de combate ao crime organizado em todos os estados. E nós vamos criar ficos nacionais. Abriremos em São Paulo, no Rio, no Nordeste, no Sul e no Norte.
2: Outro eixo busca melhorar a investigação de homicídios, com fortalecimento das polícias científicas, dos institutos médicos legais e da rede integrada de bancos de perfis genéticos. O último ponto busca desarticular o mercado ilegal que abastece as organizações criminosas, a partir do tráfico de armas, munições, acessórios e explosivos. O programa prevê a criação da Rede Nacional de Enfrentamento do Tráfico de Armas. O ministro da Justiça e Segurança Pública, Wellington Lima e Silva, ressaltou a importância da participação dos estados e municípios no trabalho conjunto.
4: É fundamental que cada um dos agentes de segurança aqui tome o plano como seu. O programa é do Brasil. O programa não é só do governo federal. O programa é do Brasil e de cada um dos cidadãos para que nós possamos viver sem medo.
2: Presidente Lula destacou a união necessária para combater o crime organizado e disse que o plano vai devolver o Brasil aos brasileiros.
5: O território será devolvido ao povo brasileiro de cada cidade e de cada estado para que a gente possa dizer ao mundo que muitas vezes o criminoso não é o pobre, não é o negro, não é o desempregado que está no bairro pobre. Muitas vezes o responsável está no andar de cima, engravatado, tomando uísque e zombando da nossa cara.
2: Para colocar o programa Brasil contra o Crime Organizado em prática, o governo prevê mais de R$1 bilhão em recursos diretos já em 2026. São quase 390 milhões para combater o fluxo de dinheiro ilegal, 330 milhões para reforçar presídios, 201 milhões para investigação de homicídios e 145 milhões para enfrentar o tráfico de armas. Além disso, será criada uma linha de crédito de 10 bilhões de reais para estados e municípios investirem em equipamentos, tecnologia e estrutura para as forças de segurança. Reportagem Márcia Fernandes.
1: E a gente segue falando sobre esse plano lançado hoje, mais especificamente sobre o eixo voltado às políticas penais.
0: Está prevista a criação do Centro Nacional de Inteligência Penal, além da aquisição de equipamentos, realização de operações nacionais e capacitação de servidores.
1: E para falar mais sobre o assunto, temos conosco ao vivo pela internet o secretário nacional de Políticas Penais, André Garcia. Boa noite, secretário.
6: Boa noite, Luciana. Boa noite, Nazi Brum. Boa noite a todos os nossos ouvintes.
1: Secretário, no que se refere às políticas penitenciárias, o que o senhor pode falar para a gente sobre as medidas que serão adotadas e os investimentos que serão feitos, inclusive em presídios estaduais?
6: Bem, o nosso programa ele teve uma premissa importante, que foi a orientação do presidente Lula e do ministro Wellington César, de também aproveitar o que vinha dando certo, experiências exitosas e programas do governo junto com os estados e o Distrito Federal, que já estavam funcionando e que precisavam, de certa forma, de maior robustez e maior aporte financeiro. Essa premissa, por exemplo, foi a que regeu o

0: o eixo 1, que trata de asfixia financeira do crime organizado, que teve como parâmetro a recente Operação Carbono Oculto, uma operação que foi realizada em parceria com a Receita Federal, Polícia Federal e o Estado de São Paulo, e foi muito exitosa porque atingiu fortemente a criminalidade organizada entranhada em instâncias de poder econômico que comumente não são atingidas em operações policiais. A mesma premissa nós usamos no sistema penitenciário, porque nós temos um modelo de excelência que é administrado pelo governo federal, que é o sistema penitenciário federal seguro, rígido, que permite um controle e monitoramento de diversas lideranças criminosas no nosso país. São 5 unidades, 5 presídios federais, estão espalhados pelo país e são administrados pelo governo federal. E a nossa pretensão é, após identificadas as unidades, os presídios nos estados, que precisavam, porque abrigavam lideranças criminosas locais, precisavam de uma elevação do padrão de segurança, foi exatamente isso. Elevar o padrão de segurança para protocolos, treinamentos, capacitações e, importante, equipamentos de segurança similares ao que nós aplicamos nos presídios federais. E assim, isolar lideranças criminosas e não permitir que essas lideranças impactem na segurança pública do cidadão e da cidadã brasileira.
1: Secretário, uma das estratégias, como o senhor falou, é isolar essas lideranças criminosas. E uma das ideias é interromper a comunicação entre esses detentos. Como que está previsto nesse plano?
0: Bem, há um conjunto de ações que tem esse objetivo. Primeiro, reforçar, robustecer os protocolos de segurança nessas unidades dos estados, treiná-los, que é para aplicação de protocolos rígidos, semelhantes ao que são aplicados no sistema penitenciário federal. Não há incidência, para que o nosso ouvinte, também quem está nos vendo aqui pelas redes sociais, não há incidência de celulares nem de objetos ilícitos nas penitenciárias federais. E nós queremos isso em todas as penitenciárias que nós escolhemos como mais sensíveis em todos os estados. Não queremos objetos ilícitos, não queremos celulares e não queremos nenhum tipo de droga ou arma branca ou qualquer outro tipo de artefato que seja utilizado contra os policiais penais, contra a sociedade. E essa foi a premissa, como disse, que foi implementada, que será implementada com o nosso programa Brasil contra o Crime Organizado. Além do treinamento, nós vamos doar equipamentos que vão elevar o nível de segurança, treinar os policiais e servidores também para a utilização desses equipamentos. Por exemplo, eu posso dizer aqui drones modernos para vigilância, kits de varredura eletrônica que vão permitir levantar onde há aparelhos eletrônicos ligados ou desligados, celulares em presídios, identificar onde estão esses celulares e retirá-los das celas, se for o caso, aparelhos de raio-x, scanner corporais. E também o governo federal, de forma inédita, vai realizar a contratação de bloqueadores de celulares e vai com essa contratação, disponibilizar para que os estados possam, nas unidades, aplicar essa tecnologia de silenciamento de comunicação. Então, além disso, nós vamos realizar operações programadas, que são operações voltadas para identificar esses equipamentos, esses aparelhos eletrônicos nessas unidades e retirá-las, que são as operações modo avião, que nós denominamos assim. Usamos um equipamento que permite o rastreamento de aparelhos eletrônicos, que são equipamentos nossos aqui da Secretaria Nacional de Políticas Penais e da Polícia Penal Federal, e também a Operação MUTI, que é a operação organizada com os estados para retirada desses celulares e de qualquer outro material ilícito que esteja nas prisões. Ou seja, vamos atuar com inteligência, equipamentos, treinamento e operações policiais intensas, de modo a não permitir que haja comunicação desses presídios, de indivíduos custodiados nesses presídios para além dos muros das unidades penais.
2: Secretário, como é que vai funcionar esse Centro Nacional de Inteligência Penal? Ele vai ter ações integradas aí com todos os estados?
0: Exato, ele vai nos ajudar, inclusive, na coordenação dessas operações que hoje nós coordenamos aqui diretamente da Secretaria, as operações MUTI e Modo Avião, que são operações nacionais realizadas em diversos estados ao mesmo tempo. vai congregar também policiais penais das diversas polícias estaduais, vai permitir o maior fluxo de informações num modelo muito semelhante ao que se chama de centro de fusão de informações, ou nos Estados Unidos conhecido como Fusion Centers, que são centros em que estão todas as agências policiais, no nosso caso, todas as polícias, representantes de todas as polícias penais, inclusive a federal, que vão conviver, trocar informações, coordenar operações e dar um dinamismo maior às ações no ponto de vista nacional.
1: Então tá ótimo, secretário. É uma área muito importante e o governo está de olho nisso, então, né?
0: Exatamente, é uma área fundamental para a segurança pública do cidadão brasileiro, né? É onde tudo começou, porque as organizações criminosas surgiram nos presídios e vão terminar, porque a determinação do governo é essa, controlar e manter esses indivíduos isolados e não permitir que haja comunicação nem influência na vida do cidadão que vive fora dos muros dos presídios.
2: Bom, nós conversamos com André Garcia, secretário nacional de Política Penal. Secretário, muito obrigado pela entrevista à Voz do Brasil.
0: Eu que agradeço a oportunidade, estou aqui sempre à disposição de vocês e dos nossos ouvintes.
1: O período de seca está começando na região central do Brasil.
2: E com ele vem o maior número de ocorrências de incêndios florestais.
1: Viaturas e equipamentos que vão ajudar no combate ao fogo foram entregues hoje pelo governo federal.
2: Os investimentos são do Fundo Amazônia e pela primeira vez serão aplicados nos biomas Cerrado e Pantanal.
3: Caminhões especializados no combate a incêndios florestais, caminhonetes 4x4 equipadas, sopradores e aeronaves remotamente pilotadas. Os equipamentos entregues nesta terça-feira vão fortalecer a atuação em áreas de difícil acesso e reduzir o tempo de resposta aos incêndios no Cerrado e Pantanal. O investimento total de R$150 milhões vem do Fundo Amazônia, administrado pelo Banco Nacional de Desenvolvimento Econômico e Social, BNDES. Segundo o ministro da Justiça e Segurança Pública, Wellington César Lima, esse é o maior investimento já realizado pelo governo federal para ampliar o combate aos incêndios florestais. O ministro destacou ainda que a entrega vai agilizar o trabalho de combate ao fogo.
4: Cada minuto reduzido no tempo de resposta significa menos destruição ambiental, menos prejuízo econômico e mais proteção para a população brasileira.
3: Os equipamentos vão beneficiar os corpos de bombeiros militares do Piauí, Bahia, Goiás, Minas Gerais, Mato Grosso do Sul e Distrito Federal, além da Força Nacional de Segurança Pública e Brigadas Florestais. A medida faz parte da Política Nacional de Manejo Integrado do Fogo, criada em 2024 e gerida pelo Ministério do Meio Ambiente e Mudança do Clima. O ministro da pasta, João Paulo Capobianco, lembrou que o governo também tem fortalecido o planejamento e alcançado bons resultados no combate aos incêndios florestais.
5: Atualmente, nós temos reuniões a cada 2 meses com os maiores meteorologistas do Brasil e do exterior para monitorar permanentemente os cenários de risco climático e de risco, portanto, de incêndios. Esse dado é traduzido em planejamento, é levado para a sala de situação e articula e organiza a ação do governo federal. Nós, em 2025, reduzimos a área queimada no Brasil inteiro em 39%.
3: Esse é o primeiro investimento do Fundo Amazônia em biomas fora da Amazônia Legal. O fundo, restituído em 2023, após 4 anos de paralisação, já aprovou mais de R$400 milhões para apoiar os corpos de bombeiros de 9 estados da Amazônia Legal no combate a incêndios. Reportagem Gabriela Noronha.
1: O presidente Lula acaba de anunciar que zerou os impostos para compras de até US$50 sobre compras internacionais online, tributos que ficaram conhecidos como taxa das blusinhas.
2: Segundo o secretário executivo do Ministério da Fazenda, Rogério Seron, essa medida só pôde ser anunciada após o combate ao comércio ilegal.
6: Isso só foi possível depois de um avanço muito significativo para regularizar o setor. O contrabando, que era uma marca presente nesse setor, ele foi eliminado. Agora um setor regularizado e continuará regular vai poder usufruir dessa isenção, dessa zeragem de tributação sobre esses produtos. Isso vai beneficiar a população mais carente, mais pobre, que utiliza muito dessas plataformas para adquirir produtos que são muito importantes para o seu dia a dia.
1: A mudança será publicada em edição extra do Diário Oficial de hoje e já passa a valer a partir de amanhã.
2: Estudantes com dívidas no Fundo de Financiamento Estudantil, FIES, podem realizar a renegociação de débitos a partir de amanhã por meio do Desenrola FIES.
1: Os contratos em atraso poderão ser quitados com descontos de até 99% sobre o valor da dívida.
2: A expectativa é atender mais de 1 milhão de estudantes.
7: Pode participar do programa quem teve contrato firmado até 2017 e que estava na fase de pagamento em 4 de maio de 2026. A negociação pode ser feita até 31 de dezembro deste ano. A expectativa é que mais de 1 milhão de estudantes sejam beneficiados com refinanciamento. O Desenrola FIES faz parte do novo Desenrola Brasil, programa lançado pelo governo federal no início deste mês para reorganizar a vida financeira de milhões de brasileiros e ampliar o acesso ao crédito em melhores condições. A medida, no entanto, não prevê a utilização do FGTS para abatimento das dívidas, como acontece em outras renegociações do Desenrola Brasil. Outra vantagem é para os estudantes que mantêm os pagamentos em dia. O programa oferece a possibilidade de quitação integral do débito com 12% de desconto sobre o saldo devedor. Para facilitar o atendimento, todo o processo de renegociação será realizado pelos canais digitais do banco responsável pelo contrato. No portal do Ministério da Educação, foi publicada uma matéria com o passo a passo da renegociação. Acesse gov.br/mec e saiba mais. Reportagem Thalita Albuquerque.
2: E ainda sobre o Desenrola, mas desta vez para o agricultor familiar que está com as contas no vermelho.
1: O Desenrola Rural está a todo vapor com descontos de até 96% do valor da dívida.
2: A iniciativa quer melhorar a saúde financeira dos produtores rurais e facilitar o acesso ao crédito de olho na safra 2026-2027.
8: Nas praias de Tamandaré, no litoral do Pernambuco, Fabrício do Nascimento aprendeu a pescar com os avós e se dedica à atividade artesanal ao longo de 20 anos. Recentemente, decidiu aumentar a renda e investiu na criação de abelhas. Durante a pandemia, o novo negócio virou um problema e o que antes era investimento virou dívida, como relembra Fabrício.
9: E foi na época que eu comecei a tirar meu primeiro empréstimo, foi em torno de R$ 2.500. Tive os problemas no decorrer da pandemia, não tive condições de pagar.
8: Foi só no ano passado que Fabrício conseguiu a tão esperada saúde financeira nos negócios. O produtor rural aderiu ao programa de renegociação de dívidas do governo do Brasil. Os descontos permitiram que ele limpasse o nome e pudesse sonhar alto.
9: Quitei essa dívida, investi na minha área da pesca e na área da apicultura. Eu estou querendo um investimento maior. Meu sonho é fazer minha agroindústria para a produção de mel também.
8: O sonho de Fabrício e de outros agricultores rurais pode se tornar realidade com um novo Desenrola Rural. O programa permite renegociação e liquidação de débitos com descontos que chegam até 96% e atende quem tem débitos vinculados ao Programa Nacional de Fortalecimento da Agricultura Familiar, o PRONAF. Podem ser beneficiados agricultores familiares, assentados da reforma agrária, pescadores artesanais, povos e comunidades tradicionais e cooperativas da agricultura familiar. A expectativa é que os descontos ajudem os produtores a planejar a safra 2026-2027, como explica a ministra do Desenvolvimento Agrário e Agricultura Familiar, Fernanda Machiavelli.
10: Nós conseguimos, no âmbito do Desenrola Brasil, reabrir o Desenrola Rural. Agora, nessa nova rodada, nós de novo temos condições muito favoráveis para essa renegociação. São descontos bastante convidativos para conseguir promover essa regularização das dívidas dos agricultores familiares. Nós esperamos que a partir do Desenrola Rural, os agricultores familiares voltem a acessar o crédito do Pronaf, estejam na produção de alimentos, participando ativamente da ampliação da nossa safra 2026-2027.
8: A adesão ao Desenrola Rural pode ser feita até 20 de dezembro de 2026. Para as dívidas do Pronaf ou contratadas junto a instituições financeiras, a regularização deve ser feita diretamente nessas empresas. Se o débito estiver na dívida ativa da União, é possível limpar o nome diretamente no site do Regularize. Mais informações sobre o Desenrola Rural, acesse gov.br/mda. Reportagem Edinaldo Júnior.
1: E hoje a ministra do Desenvolvimento Agrário e Agricultura Familiar, Fernanda Machiavelli, apresentou um balanço das ações voltadas ao setor.
2: Ela destacou as políticas voltadas às mulheres rurais, com a implementação de 110 mil quintais produtivos, que são espaços de produção diversificada de alimentos saudáveis, sementes e insumos, fundamentais para a soberania e a segurança alimentar.
1: A União Europeia retirou o Brasil da lista de países autorizados a exportar produtos de origem animal destinados ao consumo a partir de 3 de setembro.
2: Por meio de nota, o governo brasileiro informou que recebeu com surpresa a notícia e que tomará prontamente todas as medidas necessárias para reverter essa decisão.
1: O chefe da delegação do Brasil junto à União Europeia já tem reunião agendada para amanhã com as autoridades sanitárias do bloco.
2: O Brasil é o maior exportador do mundo de proteínas de origem animal e o principal fornecedor de produtos agrícolas ao mercado europeu.
1: Todas as informações sobre pré-natal, parto, puerpério, cuidados com o bebê, vacinação, alimentação, saúde mental e rede de apoio, tudo em um único lugar.
2: E agora disponível também pelo celular com mais praticidade e segurança.
1: É a nova caderneta brasileira da gestante, lançada hoje no Rio de Janeiro pelo ministro da Saúde, Alexandre Padilha.
11: Márcia Silva de Araújo, de Planaltina, no Distrito Federal, está grávida de 4 meses. É a sua terceira gestação, mas ela ainda toma todos os cuidados necessários nessa fase. As vacinas estão em dia e todo mês tem consulta de pré-natal.
12: Saio de uma, já tem outra no outro mês. E é um momento muito delicado, que a mãe tem que ser acompanhada, sim. Você está gerando um bebê, você tem que ter uma assistência da família e do posto de saúde. Eu acho muito importante.
11: Para facilitar e ampliar a organização de exames de pré-natal e dos cuidados com as mães e seus bebês, o Ministério da Saúde lançou nesta terça-feira a nova caderneta brasileira da gestante. A versão reformulada do documento reúne todas as informações da mulher desde a gravidez ao pós-parto. Outra novidade é que o conteúdo da caderneta agora vai estar integrado com o Meu SUS Digital. Tudo na palma da mão, para garantir um atendimento mais qualificado a gestantes, de acordo com o ministro da Saúde, Alexandre Padilha.
13: Nós temos 85% das equipes de saúde da família no Brasil inteiro que usam já o prontuário eletrônico do Ministério da Saúde. Então, a expectativa é que ele fique na mão da gestante, na mão dos profissionais de saúde, como se fosse a verdadeira bíblia da gestação, do cuidado das mulheres no nosso país.
11: O documento também traz informações de cidadania, como saúde mental, luto materno e parental e violência obstétrica. E tem espaço para registros específicos sobre o acompanhante, métodos de alívio da dor, posições para o parto, procedimentos a serem evitados e rede de apoio. Maria Silva de Araújo, do Início da Matéria, aprovou a novidade.
12: Vai melhorar bastante no sentido de facilitar a nossa vida. Hoje em dia também está sendo tudo digital. E aí eles vão passando do computador para o outro. Então, assim, é maravilhoso.
11: Além da versão digital, serão distribuídos 3 milhões e 200 mil exemplares da caderneta física em todo o Brasil. Reportagem Natália Koslick.
2: O acesso à caderneta brasileira da gestante é feito pelo aplicativo Meu SUS Digital, disponível para Android e iOS ou pela versão web da plataforma.
1: Estão abertas as inscrições para o Fórum Nacional da Rede de Parcerias, promovido pelo Ministério da Gestão e da Inovação em Serviços Públicos.
2: O evento busca aprimorar as políticas públicas e o impacto dos serviços na vida do cidadão, com mais de 240 painéis, palestras e oficinas.
1: O evento será realizado entre 9 e 11 de junho no Centro de Convenções Ulisses Guimarães, em Brasília.
2: As inscrições são gratuitas e podem ser feitas no endereço gov.br/rede de parcerias.
1: E essas foram as notícias do Governo do Brasil.
2: Uma realização da Secretaria de Comunicação Social da Presidência da República.
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2: Fique agora com as notícias do Poder Judiciário e do Congresso Nacional. Uma boa noite.
1: Boa noite para você e até amanhã.
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16: STF pede novas providências de órgãos para aprimorar transparência das emendas parlamentares.
17: STJ afasta indenização do DPVAT em acidente ocorrido durante prática de crime.
16: Justiça do Trabalho registra mais de 600 mil casos de assédio moral.
17: Boa noite, eu sou Marcela Luiza.
16: E eu sou Marcelo Della Libera.
17: Supremo Tribunal Federal pede novas providências para reforçar a transparência e o controle sobre as emendas parlamentares.
16: A decisão é do ministro Flávio Dino e envolve órgãos de fiscalização do Senado, do governo de São Paulo e da Justiça Eleitoral. Carolina Chaves.
18: Na decisão, Flávio Dino pediu ao Tribunal de Contas da União informações sobre o funcionamento de um painel de acompanhamento das emendas parlamentares e cobrou esclarecimentos da Controladoria Geral da União sobre limitações na estrutura do órgão. O ministro também quer explicações do Senado sobre a possibilidade de ampliar regras contra nepotismo envolvendo suplentes de senadores e familiares. Já o governo de São Paulo deverá esclarecer suspeitas de acordo político relacionado à destinação de emendas de bancada federal. A decisão ainda determina que assembleias legislativas e a Câmara Legislativa do Distrito Federal comprovem a adaptação das regras locais ao modelo federal de execução das emendas. O relator também encaminhou ao Tribunal Superior Eleitoral e à Procuradoria-Geral Eleitoral pedidos de análise sobre possíveis riscos de uso irregular de emendas parlamentares em campanhas eleitorais.
17: A indenização do extinto seguro DPVAT não é devida se o acidente de trânsito ocorreu durante a prática de crime.
16: Esse posicionamento é do STJ. Fátima Uchoa.
19: Um homem roubou uma motocicleta com a qual, logo depois, sofreu acidente de trânsito. Ele pediu a indenização do seguro obrigatório, o DPVAT, que hoje está extinto, e a Justiça do Paraná determinou o pagamento. No entanto, a quarta turma do STJ deu provimento ao recurso especial da seguradora. Para a ministra relatora Isabel Galotti, a existência de conduta dolosa da vítima afasta a cobertura securitária quando o risco é deliberadamente provocado, como no caso do roubo de veículo com o uso da motocicleta subtraída.
17: Justiça do Trabalho registra mais de 600 mil casos de assédio moral.
16: O levantamento considerou o período de 2020 a 2025. William Nascimento.
20: Nos quatro primeiros meses de 2026, já foram formalizadas mais de 30 mil ações por assédio moral. Ele está no comentário constrangedor, na punição injusta, na intimidação, em situações que afetem a dignidade de quem trabalha e causem danos à saúde física e mental. E a empresa é responsável por atitudes como essa. Se não cuidar do ambiente de trabalho, pode responder por isso. E esse é o alerta do coordenador-geral do programa Trabalho Seguro, ministro Agra Belmonte. Investimento é prevenir. Custo é a empresa ter de pagar indenizações.
17: A partir do dia 15 de maio, pré-candidatos já podem começar a arrecadar dinheiro para financiar as campanhas das eleições gerais de 2026.
16: Um dos meios de arrecadação é por meio do financiamento coletivo, conhecido como vaquinha virtual. Estevam Furtado.
21: A vaquinha virtual já foi usada nas eleições de 2018, 2020, 2022 e 2024. O modelo, também chamado de crowdfunding, permite arrecadar recursos pela internet, por sites, aplicativos e plataformas digitais. As empresas que oferecem esse serviço precisam estar cadastradas e aprovadas pelo Tribunal Superior Eleitoral, além de serem contratadas antes por pré-candidatos ou partidos, conforme prevê a Lei das Eleições. A página sobre financiamento coletivo já está disponível no portal do TSE. Até agora, quatro empresas foram aprovadas para atuar nas eleições de outubro e outras duas estão com cadastro incompleto.
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17: Uma boa noite.
16: Boa noite.
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4: Eu sou Paula Groba e estes são os destaques de hoje do Jornal do Senado, que começa agora. Plenário aprova renovação automática da CNH para bons motoristas. Avança projeto que endurece punições para fraudes no mercado financeiro. Aprovadas regras mais rígidas para o fechamento de escolas rurais. Boa noite. Motoristas com bom histórico no trânsito garantiram mais facilidade para renovar a carteira de habilitação. O plenário aprovou hoje a medida provisória que permite a renovação automática da CNH para condutores inscritos no Registro Nacional Positivo de Condutores, cadastro que reúne quem não cometeu infrações de trânsito no período de 12 meses. Mas o texto aprovado pelo Congresso inclui ainda a necessidade de exame médico para a renovação. A proposta segue agora para a sanção presidencial. Os detalhes com o repórter Alexandre Campos.
22: Relator da medida provisória, quando o texto esteve na comissão mista, o senador Renan Filho, do MDB de Alagoas, afirmou que dificultar o acesso à CNH impede que muitas pessoas entrem no mercado de trabalho.
23: É por isso que o Brasil vive, de certa maneira, um apagão de motoristas de caminhão, especialmente os caminhões de grande porte. Porque a burocracia afugenta o jovem da primeira habilitação. E ao fazê-lo, afugenta também a formação de condutores profissionais.
22: A renovação automática da CNH deverá ser precedida de exames de aptidão física e mental. Essa exigência foi novidade, já que não constava no texto original da MP. Renan Filho acatou emenda para reintroduzir essa obrigatoriedade. De acordo com o texto aprovado, o motorista habilitado poderá optar pela CNH digital gratuita caso prefira não pagar pelo documento físico. A MP, que segue para sanção, ainda prevê a correção anual pelo IPCA dos valores referentes aos exames de aptidão física e mental e de avaliação psicológica a serem fixados nacionalmente pela União.
4: E brasileiros que sofrem com dores persistentes por meses ou até anos poderão ter atendimento mais especializado no SUS. O plenário aprovou um projeto que estabelece regras para o cuidado de pessoas com dor crônica na rede pública de saúde. A proposta garante atendimento integral aos pacientes e cria o Dia Nacional de Conscientização e Enfrentamento da Dor Crônica em 5 de julho. O texto segue para a sanção presidencial. Carros abandonados em ruas e terrenos públicos, além de prejudicarem a paisagem urbana, podem acumular água, atrair vetores de doenças e causar danos ao meio ambiente. E para enfrentar esse problema, a Comissão de Meio Ambiente aprovou um projeto que obriga os proprietários a retirar os veículos abandonados que representem risco à saúde pública ou ao meio ambiente. Os detalhes com Patrícia Oliveira.
24: O projeto do senador Confúcio Moura, do MDB de Rondônia, foi relatado pela senadora Tereza Cristina, do Progressistas de Mato Grosso do Sul. Ela alterou a lei do desmonte e o Código de Trânsito Brasileiro para acelerar o destino de carros apreendidos e não reclamados, por meio de leilões. Uma das novidades é a integração ao Sistema Nacional de Resíduos Sólidos para rastrear peças retiradas de veículos e combater o mercado ilegal. A ideia é priorizar a chamada economia circular. Antes de reciclar ou descartar um veículo, será obrigatório tentar reaproveitar peças e componentes em boas condições, como destacou a senadora Tereza Cristina.
25: Com isso, damos um passo concreto para reduzir impactos ambientais, organizar o setor e transformar passivos em oportunidades econômicas.
24: Empresas de desmontagem também terão de tratar corretamente fluidos e resíduos poluentes. O projeto segue para análise da Comissão de Assuntos Econômicos.
4: O senador Paulo Paim, do PT do Rio Grande do Sul, elogiou o programa Brasil contra o Crime Organizado, lançado pelo governo federal. Segundo ele, a iniciativa articula inteligência, integração entre os entes federativos e mais de 11 bilhões de reais em investimentos para o enfrentamento das facções criminosas. Paim destacou que o programa prevê ações contra a lavagem de dinheiro, o tráfico de drogas e o crime organizado nos presídios, Além de medidas para aumentar a elucidação de homicídios, o senador também defendeu a importância de políticas sociais, educação e geração de emprego no combate à criminalidade.
3: O crime organizado não se combate apenas na ponta, no confronto direto. É preciso atingir suas estruturas, suas fontes de financiamento, sua capacidade de articulação e o seu poder de infiltração. Não basta prender executores, é preciso prender, mas também desmontar os esquemas de lavagem, recuperar ativos e cortar o fluxo ilícito que sustenta essas organizações.
4: Já o senador Espiridião Amin, do PP de Santa Catarina, criticou a decisão do ministro do STF, Alexandre de Moraes, que suspendeu a aplicação da lei da dosimetria até a análise do plenário da corte. Segundo o parlamentar, a medida representa interferência em uma decisão do Congresso Nacional. Amin também defendeu a revisão das penas aplicadas aos envolvidos nos atos de 8 de janeiro e afirmou que o Congresso deve avançar no debate sobre a anistia aos condenados.
5: Se ele acha que a lei é inconstitucional, ele tem que submeter imediatamente, mas a lei entra em vigor. Quer dizer, agora o ônus da decisão do Supremo é do cidadão que foi beneficiado pela dosimetria. Quer dizer, a decisão soberana do Congresso fica condicionada ao despacho monocrático.
4: Dinheiro desviado, balanços maquiados e investidores enganados. Fraudes no mercado financeiro que podem causar prejuízos bilionários e abalar a confiança na economia passaram a ser alvo de regras mais duras no Senado. A Comissão de Assuntos Econômicos aprovou hoje um projeto que prevê a prisão para fraudes contábeis e a manipulação de informações que levem investidores ao erro no mercado de capitais. Os detalhes com a repórter Marcela Cunha.
6: A proposta da senadora Augusta Brito, do PT do Ceará, foi apresentada depois do caso das lojas americanas. O texto aprovado pune a fraude contábil, como alterar balanços, informar dados falsos ou esconder operações realizadas pela empresa. A pena prevista é de 2 a 6 anos de prisão e multa. O relator, senador Oriovisto Guimarães, do PSDB do Paraná, afirmou que o texto foi ajustado para deixar mais claro o que deve ser considerado crime, sem gerar insegurança jurídica no mercado de ações.
7: É preciso que essa legislação seja muito objetiva, até porque nesse mercado de ações é impossível a qualquer administrador garantir resultados. Tá? É sempre uma dúvida. Mercado de ações você pode ganhar e você pode perder, no Brasil ou em qualquer lugar do mundo. Então nós precisamos tomar muito cuidado na tipificação desses crimes para não criar insegurança jurídica e para não criar mais ilusão ainda para o aplicador.
6: A proposta também prevê aumento da pena quando a fraude causar grandes prejuízos, atingir muitas vítimas ou abalar a confiança no sistema financeiro. Em caso de condenação, o responsável poderá ficar impedido de exercer atividade empresarial ou ocupar cargos de direção, conselho ou gerência. O projeto segue para a Comissão de Constituição e Justiça.
4: E o fechamento de escolas em áreas rurais, indígenas e quilombolas poderá ter regras mais rigorosas no país. O Senado aprovou um projeto que impede que decisões baseadas apenas em custos definam o encerramento dessas unidades. A proposta que segue para a sanção presidencial determina que o fechamento dessas escolas leve em conta não só os critérios econômicos, mas também o impacto social, cultural e as condições de acesso dos estudantes à educação. O repórter Rodrigo Rezende tem as informações.
9: A Comissão de Educação aprovou uma proposta apresentada pelo então senador Messias de Jesus, do Republicanos de Roraima, que cria normas para o fechamento de escolas rurais, indígenas e quilombolas. A relatora da proposta, senadora Jussara Lima, do PSD do Piauí, teve seu texto apresentado na comissão pela senadora Damaris Alves, do Republicanos do Distrito Federal. Ela destaca que o fechamento de uma escola não pode levar apenas em conta o aspecto econômico.
10: Assegurar que decisões dessa magnitude não sejam tomadas de forma discricionária ou baseadas unicamente em critérios, presidente, de eficiência econômica, sem a devida consideração dos impactos sociais, culturais e pedagógicos.
9: A proposta prevê que, em caso de necessidade de fechamento da escola, será assegurado à comunidade escolar o prazo de 1 ano para a solução dos problemas gerados pelo fechamento. Um dos itens que deverá ser observado é um estudo da distância a ser percorrida pelos alunos em uma possível nova escola. A proposta segue para a sanção presidencial.
4: Com trabalhos técnicos de Eliseu Caires, o Jornal do Senado fica por aqui. Acompanhe agora as notícias da Câmara dos Deputados. Boa noite e até amanhã.
1: Jornal Câmara dos Deputados. Deputados analisam política para enfrentar os efeitos da seca no semiárido.
2: Projeto suspende pagamento de financiamento agrícola devido ao El Niño.
1: Comissão aprova punição para casos de violência digital contra a mulher.
2: Boa noite. Comissão aprova punição para uso de IA em ações de violência contra a mulher. A repórter Maria Neves nos conta sobre os casos.
8: A Comissão de Constituição e Justiça da Câmara dos Deputados aprovou o projeto de lei que torna crime alterar ou criar fotos, vídeos e áudios com uso de inteligência artificial para praticar violência contra a mulher. Quem incorrer na prática ficará sujeito à reclusão de 2 a 4 anos, além de multa. De acordo com o novo tipo penal, é crime adulterar, criar, manipular ou produzir fotos, vídeos e áudios utilizando sistemas de inteligência artificial. Para que a conduta seja punida, a manipulação deve ter o intuito específico de causar constrangimento, humilhação, assédio ou ameaça à mulher no contexto de violência doméstica e familiar. O relator, deputado pastor Marco Feliciano, do PL de São Paulo, destacou que a violência digital, ao distorcer a realidade e promover humilhações, assédios e ameaças, aumentam a vulnerabilidade das vítimas, causando danos emocionais e sociais.
11: Esse tipo de violência digital, que muitas vezes ocorre paralelamente a agressões físicas ou psicológicas tradicionais, amplifica o controle e o abuso sobre as mulheres, dificultando ainda mais o processo de superação e denúncia. É fundamental que a legislação avance na mesma velocidade que as tecnologias, garantindo que crimes cometidos por meio de inteligência artificial sejam tipificados e punidos de maneira adequada.
8: Ao apresentar o projeto, o deputado Fred Linhares, do Republicanos do Distrito Federal, também argumentou que a rápida evolução tecnológica possibilita a criação e a disseminação de conteúdos falsos e prejudiciais que aumentam ainda mais a vulnerabilidade das mulheres e agravam o impacto psicológico e social para as vítimas. A proposta, que torna crime alterar ou criar fotos, vídeos e áudios com o uso de inteligência artificial para praticar violência contra a mulher, ainda terá de ser votada pelo plenário. Da Rádio Câmara de Brasília, Maria Neves.
1: Justiça. Silvio Antônio, do PL do Maranhão, defende proposta de sua autoria voltada à imparcialidade do judiciário que determina uma quarentena para políticos que desejem ocupar cargos na magistratura. Para ele, os postos não podem ser utilizados como recompensas partidárias.
2: Silvio Antônio sustenta que o cidadão que necessita da justiça deve ser julgado com isenção e ser resguardado de decisões orientadas por agendas políticas e ideológicas. Ele entende que atualmente muitos representantes do judiciário têm desrespeitado essa determinação constitucional.
1: O PSOL entrou com uma ação direta de inconstitucionalidade no STF contra a redução de penas aos envolvidos nos atos de 8 de janeiro. Chico Alencar, do Rio de Janeiro, alega que a sessão do Congresso que derrubou o veto presidencial à matéria teve irregularidades.
2: Chico Alencar alega que qualquer anistia deve ser precedida de um debate com a população. Ele sustenta ainda que não houve arrependimento dos acusados para justificar o perdão e que a punição é necessária para proteger a democracia e garantir a ética na política nacional.
1: Sérgio Turra, do PP do Rio Grande do Sul, critica a decisão do STF que suspendeu a chamada Lei da Dosimetria, recentemente aprovada pelo Congresso Nacional. Ele afirma que a medida desrespeita a decisão da Câmara e do Senado.
2: Sérgio Turra pede abertura de processo de impeachment contra o ministro Alexandre de Moraes. Ele argumenta que o caso compromete a independência harmônica entre os poderes por invadir as competências do Legislativo.
1: Relações Exteriores. Luiz Lima, do Novo, do Rio de Janeiro, critica a participação de brasileiros em uma embarcação interceptada por Israel próximo a Gaza. O deputado afirma que a missão tem caráter de propaganda política favorável ao Hamas e não de ajuda humanitária à população palestina.
2: Luiz Lima questiona a incoerência de grupos que se colocam como defensores de causas internacionais, mas não enfrentam a violência no Brasil. Para ele, ao libertar os brasileiros, Israel age com mais senso de justiça do que o STF, no caso dos condenados pelo 8 de janeiro.
1: Política. De acordo com o Marcon, do PT do Rio Grande do Sul, recentes operações da Polícia Federal indicam o envolvimento de lideranças da oposição no escândalo do Banco Master. O deputado critica a articulação de projetos que, segundo ele, beneficiavam instituições financeiras com recursos públicos.
2: Na visão de Marcon, partidos de oposição priorizam interesses do setor financeiro em detrimento de pautas trabalhistas, como o fim da jornada 6x1. O deputado defende o aprofundamento das investigações sobre a atuação de agentes políticos no caso.
1: Segurança Pública. Reginaldo Lopes, do PT de Minas Gerais, elogia o lançamento do programa Brasil contra o Crime Organizado. O parlamentar lembra que o governo federal já encaminhou ao Congresso propostas de combate às facções criminosas e de integração das forças de segurança pública.
2: Reginaldo Lopes informa que o governo prevê investimentos de 11 bilhões de reais em ações de segurança. O deputado também destaca operações da Polícia Federal para enfraquecer financeiramente grupos ligados ao crime organizado.
1: Alexandre Lindenmaier, do PT do Rio Grande do Sul, classifica como histórica a criação do Programa Nacional de Combate ao Crime Organizado, lançado pelo governo federal. Ele elogia a articulação entre União, estados e municípios, além dos investimentos previstos para o setor.
2: Na visão de Alexandre Lindenmaier, o programa prioriza o combate ao financiamento do crime, ao tráfico ilegal de armas e à atuação de facções dentro dos presídios. Segundo ele, a proposta também amplia o controle nas unidades prisionais e fortalece as ações de inteligência.
1: Paulão, do PT de Alagoas, cumprimenta o Poder Executivo pelo lançamento do programa Brasil contra o Crime Organizado. A iniciativa prevê investimentos de 11 bilhões de reais para atacar o poder financeiro de facções criminosas em todo o país.
2: Paulão cita relações entre grupos criminosos, banqueiros e refinarias, como exemplo de ligações a serem asfixiadas pelo programa. Para ele, a presença de autoridades dos três poderes na cerimônia de lançamento demonstra a união de esforços em torno da solução para o problema.
1: Patrus Ananias, do PT de Minas Gerais, critica a proposta que permite ao trabalhador usar recursos do FGTS para comprar armas de fogo e munições. O parlamentar defende o fortalecimento de políticas públicas de proteção à população em vez de ações que ampliem o acesso a armamentos.
2: Patrus Ananias afirma que o enfrentamento da violência deve priorizar a estruturação das polícias, o controle de fronteiras e a luta contra o crime organizado. Na opinião do congressista, o uso de recursos do FGTS para a compra de armas não contribui para a redução dos homicídios no país.
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1: Meio Ambiente. Avança nas comissões da Câmara a proposta que cria uma política para enfrentar os efeitos da seca no semiárido. A repórter Sofia Peçanha tem informações sobre o tema.
13: A Comissão de Meio Ambiente da Câmara dos Deputados aprovou o projeto que institui a política de convivência com a seca nordestina. A proposta prevê diretrizes para enfrentar os impactos da seca no semiárido brasileiro, por meio de ações como sistemas de monitoramento, planos de emergência para estados e municípios e investimentos em abastecimento de água. O texto destaca que a seca é um fenômeno natural e previsível da região e, por isso, deve ser tratada com planejamento contínuo por parte do poder público. Entre os objetivos da política estão garantir acesso à água e à alimentação, reduzir desigualdades sociais e econômicas, estimular geração de renda, fortalecer a agricultura adaptada ao clima semiárido e promover a recuperação da caatinga. O relator da proposta na comissão, o deputado Fernando Mineiro, do PT do Rio Grande do Norte, destacou a necessidade de integrar políticas públicas já existentes e fortalecer a atuação conjunta entre União, Estados e municípios.
14: O que nós fizemos foi adequar os termos do projeto a toda uma política da questão do semiárido, a Caatinga, né? Nós precisamos chamar a atenção e criar mecanismos como o projeto, como o substitutivo que apresentamos, determina. É preciso integrar as ações. Nós temos uma questão grave no Brasil, que é a invisibilidade, digamos assim, do que acontece na Caatinga.
13: A proposta também institui 3 programas nacionais. O Programa de Segurança Hídrica do Semiárido, voltado à ampliação do abastecimento de água, o Programa Semiárido Produtor de Energia, que incentiva a geração de energia solar, e o Programa de Preservação, Regeneração e Uso Sustentável da Caatinga. O projeto estabelece ainda a meta de preservar pelo menos 17% da Caatinga por meio de unidades de conservação de proteção integral, no prazo de 5 anos, além de contar com incentivo ao pagamento por serviços ambientais e a projetos de crédito de carbono, com prioridade para a inclusão de pequenos produtores e comunidades locais. Para o deputado Fernando Mineiro, as medidas previstas no texto ajudam a estruturar uma política pública permanente para o semiárido brasileiro.
14: O PL conforma uma agenda coerente com a necessidade de previsibilidade climática, integração federativa e proteção de populações vulneráveis.
13: A autora da proposta, a deputada Isa Arruda, do MDB de Pernambuco, afirma que o semiárido brasileiro concentra cerca de 22 milhões de pessoas e enfrenta problemas históricos relacionados à pobreza, ao acesso à água e à vulnerabilidade climática. Ela destaca que a política pretende estimular o desenvolvimento sustentável do semiárido e ampliar a preparação das comunidades para enfrentar períodos prolongados de estiagem. Agora, a proposta que institui a política de convivência com a seca nordestina aguarda análise da Comissão de Finanças e Tributação. Da Rádio Câmara de Brasília, Sofia Peçanha.
15: Desenvolvimento Regional.
2: Bebeto, do PP do Rio de Janeiro, faz uma prestação de contas do seu mandato e destaca o envio de recursos para São João de Meriti. Segundo ele, as verbas foram destinadas principalmente às áreas de saúde, infraestrutura e equipamentos públicos do município.
1: O parlamentar também menciona investimentos em espaços esportivos, reforço da segurança pública e melhorias na mobilidade urbana da Baixada Fluminense. De acordo com Bebeto, as ações buscam ampliar a qualidade dos serviços e a infraestrutura local.
2: Hildo Rocha, do MDB, enaltece o legado de José Sarney à frente do governo do Maranhão. Na avaliação do deputado, a gestão do político foi marcada por obras estruturantes que impulsionaram o desenvolvimento urbano e econômico, principalmente da capital São Luís.
1: O deputado também ressalta iniciativas voltadas à educação durante o período. De acordo com Hildo Rocha, a implantação de ensino mediado por televisão e a ampliação da rede escolar contribuíram para aumentar o acesso dos jovens maranhenses à educação.
2: Albuquerque, do Republicanos, cumprimenta a atual gestão de Roraima. Ele destaca ações urgentes na área de saúde e segurança para recuperar a dignidade da população e a assinatura da progressão de perto de 1.700 servidores aguardada desde 2022.
1: O deputado ressalta ainda a regularização de salários atrasados e a nomeação de comandantes mulheres na polícia para priorizar o combate à violência do gênero. Albuquerque elogia ainda a iniciativa de colocar a aeronave oficial para atender emergências de saúde e de segurança.
15: Transportes.
2: Charles Fernandes, do PSD da Bahia, cobra do governo federal a retomada das obras da ferrovia Oeste-Leste, especialmente no trecho entre Caetité e Oeste Baiano. O deputado afirma que a paralisação compromete investimentos já feitos há quase 20 anos, sem resultado concreto para a população.
1: Charles Fernandes ressalta que a ferrovia é essencial para escoar a produção agrícola do oeste da Bahia até o Porto Sul, no litoral do estado. Ele avalia que a redução de dependência do transporte por caminhões pode ampliar o desenvolvimento econômico na região.
15: Agricultura.
2: Heitor Chu, do PSD, manifesta apoio aos produtores de tabaco do sul do país e repercute protestos realizados no Rio Grande do Sul. O deputado afirma que os agricultores enfrentam dificuldades com a classificação do produto, redução de preços e altos custos de produção.
1: Ele critica ainda medidas que, em sua visão, penalizam o setor produtivo do tabaco e cobra mais atuação da vigilância sanitária sobre a circulação de cigarros eletrônicos. Para Heitor Chu, a falta de controle sobre esses produtos também amplia riscos à saúde e fortalece o mercado ilegal.
2: Proposta de Dr. Flávio, do PL do Rio de Janeiro, pretende simplificar a comercialização de alimentos artesanais fora dos limites municipais. Para tanto, ele sugere padronizar a fiscalização entre os diferentes órgãos e unificar as licenças no selo de inspeção municipal.
16: E o selo de inspeção municipal, se ele ficou bem inspecionado na cidade, o mesmo profissional que faz a inspeção, ele vai fazer também a nível estadual e a nível federal. E cabe ao Ministério da Agricultura, o MAPA, essa autorização para que esse produto possa ser comercializado fora do seu município. Então, o que a gente quer hoje é simplificar que o nosso pequeno e médio produtor, produtor artesanal, que já herdou da sua família essa produção, ele consiga comercializar o seu produto. O Brasil hoje tem mais de 5.600 municípios e quase todos eles têm agricultura familiar e o produtor artesanal. Então, esse projeto só é um parágrafo na lei que autorize o nosso pequeno e médio produtor a comercializar o seu produto em municípios vizinhos.
1: De acordo com o Dr. Flávio, a escolha por um único selo vai impedir a apreensão e descarte de alimentos seguros para consumo ocasionados por entraves burocráticos. Ele pondera ainda que o texto incentiva investimentos em servidores locais para suprir a carência de fiscais sanitários.
2: Zé Neto, do PT da Bahia, celebra a aprovação pela Câmara da suspensão da importação de cacau da Costa do Marfim. Segundo ele, a medida busca proteger a produção nacional, especialmente nos estados da Bahia e do Pará, diante de riscos sanitários para o setor.
1: O parlamentar também destaca a articulação política em torno do projeto de sua autoria que barra a importação de cacau africano. Zé Neto argumenta que a proposta representa uma defesa da cadeia produtiva do cacau e da agricultura familiar brasileira.
15: Comissões.
2: A comissão aprova projeto que suspende pagamentos de financiamentos agrícolas por causa dos efeitos do El Niño. A repórter Silvia Munhato explica a medida que foi estendida para todo o país.
17: A Comissão de Agricultura da Câmara dos Deputados aprovou projeto que suspende por 3 anos o pagamento de empréstimos agropecuários por produtores afetados pelo fenômeno climático El Niño. O El Niño é um fenômeno climático caracterizado pelo aquecimento anormal e persistente da superfície do Oceano Pacífico, na linha do Equador. O texto lista 9 tipos de programas de financiamento que só deverão ter os pagamentos retomados 1 ano após o fim da suspensão e em 3 parcelas anuais. O projeto original do deputado Léo Prates, do Republicanos da Bahia, citava apenas a região conhecida como Matopiba, formada pelos estados do Maranhão, Tocantins, Piauí e Bahia. Mas o relator, deputado Coronel Meira, do PL de Pernambuco, estendeu a proteção aos atingidos em todo o país.
18: Considerando o caráter nacional e dinâmico dos efeitos do El Niño, mostra-se mais adequado e justo estender a abrangência da medida a todos os produtores rurais dos estados atingidos por estiagens severas, chuvas extremas e outros eventos correlatos e relacionados ao referido fenômeno.
17: A proposta que suspende pagamentos de empréstimos de produtores rurais afetados pelo El Niño será analisada agora pelas Comissões de Finanças e Tributação e de Constituição e Justiça. Da Rádio Câmara de Brasília, Silvia Minhato.
15: Saúde.
1: Geraldo Rezende, do União de Mato Grosso do Sul, alerta para o surto de chikungunya nas aldeias Jaguapiru e Bororó, em Dourados. Ele informa que viabilizou a construção de novas unidades de saúde, a entrega de 300 novas casas para as famílias e a licitação de uma nova rede de abastecimento de água.
19: Nós conseguimos colocar uma emenda para a licitação acontecer o mais rápido possível para iniciar uma construção de nova captação, reservação e distribuição de água na reserva indígena de Dourados. É uma cinte a gente verificar que crianças com 7, 8 anos carregando lata de 20 litros de água barrenta e de pessoas idosas com 80, 100 anos carregando lata de água de 20 litros, água inclusive inapropriada para consumo.
2: Na visão de Geraldo Rezende, uma nova rede de abastecimento de água é fundamental para reduzir a mortalidade infantil e de idosos. O parlamentar também anuncia a construção de 2 novas creches, como parte do esforço para reverter a vulnerabilidade social na reserva.
1: Ana Paula Lima, do PT de Santa Catarina, registra o Dia Internacional da Enfermagem e cita a abertura da Semana Brasileira de Enfermagem na Câmara dos Deputados. A parlamentar ressalta a importância da categoria para o funcionamento do Sistema Único de Saúde.
2: Ana Paula Lima também defende melhores condições de trabalho para enfermeiros, técnicos e auxiliares de enfermagem. Ela cita a mobilização da categoria pela aprovação da PEC, que vincula o piso salarial nacional à jornada de 30 horas semanais.
1: Termina agora o Jornal Câmara dos Deputados, com trabalhos técnicos de Everson Urani e apresentação de Márcio Aquilissardi e José Carlos Andrade. Uma ótima noite para você.
2: Boa noite, a Voz do Brasil volta amanhã.
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1: Quem escuta sabe, 10 horas mais um minuto, seja muito bem-vindo, muito bem-vinda. Começa agora o nosso resumo TMC. Hoje é terça-feira, dia 12 de maio, e você segue com a gente aqui até a meia-noite com um programa bem leve, bem informativo, comigo, Alexia Marília, e também com a minha companheira de bancada, Pietra Mesquita. Boa noite, Pietra.
2: Boa noite, Alexia. Boa noite você que está acompanhando aqui o resumo TMC. Pois é, 10 horas da noite, a gente vai até meia-noite bem juntinhos com muita informação. Então, bem-vindo você que está acompanhando a gente aí no 100.1 aqui em São Paulo, 101.3 em Curitiba, 92.7 em Recife, e você também que está acompanhando a gente lá no YouTube.

0: Bom, tem acesso então à nossa programação 360, além também do nosso site tmc.com.br. Vem com a gente que a gente vai adorar ter a sua companhia aqui no Resumo TMC. 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

0: Agora 10:03, vem você também se atualizar no nosso Giro TMC, porque o presidente Lula anunciou o fim da chamada taxa das blusinhas, imposto federal de 20%, cobrado sobre compras internacionais de até $50 em sites estrangeiros. A partir de quarta-feira, as compras até este valor não vão pagar imposto.
1: Pois é, a medida ela foi oficializada por meio de uma medida provisória, que vai ser publicada no Diário Oficial da União. E criada em 2024, a taxa gerou muita repercussão aí, repercussão negativa, tá? Entre os consumidores, porque, né, aumentava ali o preço de produtos comprados em plataformas como a Shine, Shopee, a AliExpress.
0: É, e o governo afirma que a decisão busca aliviar o bolso da população, principalmente em compras de valor baixo feitas pela internet. Mesmo com o fim do imposto federal, o ICMS estadual sobre essas compras vai continuar sendo cobrado.
1: E agora a gente fala sobre a Polícia Federal, que informou ao Supremo Tribunal Federal que o deputado Marcelo Queiroz teria sido beneficiado por um esquema de fraudes em contratos públicos. Segundo os investigadores, o parlamentar usava a atuação em defesa dos animais como fachada para movimentar recursos considerados irregulares.
0: É, a operação foi autorizada pelo ministro Flávio Dino nesta terça-feira e apura suspeitas de irregularidades em licitações da Secretaria Estadual de Agricultura, Pecuária e Abastecimento do Rio de Janeiro. De acordo com a PF, as fraudes teriam começado quando Marcelo Queiroz era secretário da pasta.
1: Entre 2021 e 2023, a empresa Consuvet Soluções em Saúde Animal fechou contratos aí que somam quase 200 milhões de reais com o governo do Rio de Janeiro. Desse valor, gente, cerca de 35 milhões de reais já tinham sido pagos até o momento da operação.
0: É, e segundo a investigação, a empresa não tinha estrutura suficiente para executar contratos desse tamanho. Para a Polícia Federal, a falta de capacidade operacional da Consuvet é um dos principais indícios de irregularidades no caso.
1: 10:05, a gente fala sobre a primeira turma do Supremo Tribunal Federal, que decidiu manter a prisão preventiva do deputado estadual Thiago Rangel. A decisão ela foi confirmada na semana passada pelo ministro Alexandre de Moraes e levou a Assembleia Legislativa do Rio de Janeiro a afastar o parlamentar do cargo.
0: É, a mesa diretora da Alerj informou que o gabinete de Thiago Rangel será desmontado. Em nota, a casa afirmou que vai cumprir integralmente a decisão do STF e que o Conselho de Ética abrirá um processo disciplinar para investigar o caso.
1: E olha, com o afastamento, o Wellington José assume a vaga como suplente. O Wellington José já ocupou, inclusive, uma cadeira na Alerj entre 2021 e 2022.
0: Na eleição de 2022, recebeu cerca de 22 mil votos pelo Podemos. Depois da eleição, ele se filiou ao União Brasil.
1: Em 2025, o Wellington José publicou nas redes sociais mensagens de apoio ao ex-presidente da Alerj, Rodrigo Bacelar. Bacelar, a gente teve o mandado cassado pelo Tribunal Superior Eleitoral em março por envolvimento no escândalo do CEPERJ.
0: Ele também foi preso em dezembro do ano passado durante a quarta fase da Operação Unicarne. Na época, a Alerj votou para derrubar a prisão do então presidente da casa. Rodrigo Bacelar voltou a ser preso em março depois da decisão do TSE que cassou o mandato dele.
1: E olha, a Petrobras deve aumentar o preço da gasolina nas refinarias nos próximos dias, viu? O anúncio, ele foi feito nessa terça-feira pela presidente da estatal, Magna Chambriard, durante uma teleconferência com investidores.
0: É, e segundo a empresa, antes de definir o reajuste, a Petrobras acompanha o comportamento do mercado de etanol. Nas últimas semanas, o preço do etanol caiu no país, o que acaba deixando a gasolina menos competitiva nos postos.
1: Já o diesel não deve ter aumento aí nesse momento, tá? De acordo com Magna Chambriard, o preço do diesel ele já está alinhado à política de

0: preços da companhia e ao mercado internacional.
1: A presidente da Petrobras já havia afirmado anteriormente que um reajuste na gasolina também dependeria da redução gradual de impostos federais, como PIS e COFINS. Essa mudança, no entanto, ainda precisa ser aprovada pelo Congresso Nacional por meio de um projeto de lei. Até agora, não existe prazo definido para a votação da proposta.
0: Agora a gente vai para o noticiário internacional, porque o presidente dos Estados Unidos, Donald Trump, afirmou nessa terça-feira que pretende conversar longamente com o presidente da China, Xi Jinping, sobre a guerra envolvendo aí o Irã, durante a sua viagem para o país asiático. Apesar, gente, disso, Trump disse que não acredita que precisa aí de ajuda chinesa para lidar com o conflito, tá?
1: Ao deixar a Casa Branca rumo à China, o presidente norte-americano declarou, abre aspas, não acho que precisamos de ajuda com o Irã, vamos vencer de uma forma ou de outra, pacificamente ou não, fecha aspas. O encontro vai marcar a primeira conversa presencial entre Trump e Xi Jinping em mais de 6 meses.
0: As duas maiores economias do mundo tentam então reduzir as tensões aí em temas como o comércio internacional, a guerra envolvendo Estados Unidos, Israel e Irã, além também de outras disputas diplomáticas. Trump chega à China em meio ao impasse nas negociações para encerrar o conflito com o Irã.
1: Pequim mantém relações próximas com Teherã e continua sendo um dos principais compradores do petróleo iraniano. Segundo o governo americano, Trump busca usar a influência chinesa para pressionar o Irã a fechar um acordo com Washington e encerrar os confrontos iniciados após ataques dos Estados Unidos e de Israel contra o território iraniano no fim de fevereiro.
0: O presidente americano deve desembarcar em Pequim nessa quarta-feira e as reuniões aí com o Xi Jinping estão previstas para quinta e sexta-feira. Essa vai ser a primeira viagem de Trump à China desde 2017. Agora, 10 horas mais 9 minutos.
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1: 10 horas mais 9 minutos. A gente vai chegando aí na reta final da nossa terça-feira. E como sempre, a gente traz aqui a previsão do tempo para o dia seguinte, para amanhã, para quarta-feira, para você conseguir se programar, já se preparar se vai ter chuva, se vai fazer sol. Pelo que a gente já te adianta aqui, vem friozinho por aí, hein? Então, vamos lá para a previsão do tempo, Pietra, começando pela região sul.
0: Isso, a gente vai para Curitiba, porque lá, como a Alexia falou, friozinho, tá? O friozinho continua dando as caras aí logo de manhãzinha. Aí o dia começa também com um solzinho, mas as nuvens vão aumentando ali ao longo da tarde. E a boa notícia é que não teremos chuva, porém, o frio continua. A máxima é de 21 graus e a mínima é de 6 graus.
1: 6 graus, frio então em Curitiba.
0: Delícia.
1: E de Curitiba nós vamos agora para o Sudeste, em São Paulo. Então a quarta-feira começa com aquele combo clássico de Sampa, sol e nevoeiro no amanhecer. Depois o tempo abre, o sol aparece e as nuvens aumentam só durante a noite. Máxima vai ser de 26 graus e a mínima de 11.
0: E a gente fecha indo para o Nordeste, lá para Recife, porque a quarta-feira, gente, vai ser de tempo mais instável, tá? Amanhã começa a ir chuvosa, aí o sol até aparece entre algumas nuvens durante a tarde, mas as pancadas de chuva voltam e seguem até a noite. A máxima de 29 graus e a mínima de 24. 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
1: E agora nós vamos para Brasília, porque o presidente Lula anunciou hoje um pacote de 11 bilhões de reais contra o crime organizado. A iniciativa é uma resposta do governo à população que está insatisfeita com a segurança pública. E na solenidade, Lula defendeu proximidade com o Congresso e disse que deve criar um novo ministério. As informações você confere agora com Murilo Hernandes.
4: O pacote foi anunciado em cerimônia aqui no Palácio do Planalto e é dividido em 4 eixos principais: asfixia financeira das organizações criminosas, o reforço da segurança máxima nos presídios, a ampliação das investigações de homicídios e o combate ao tráfico de armas e explosivos. Desse total anunciado, 10 bilhões serão destinados a uma linha de crédito para estados e municípios investirem em equipamentos e estruturas de segurança pública, como viaturas, drones câmeras corporais e sistema de monitoramento. Os outros R$1 bilhão serão usados nas demais ações estratégicas do programa. Durante o lançamento, o presidente Lula confirmou que quer criar um Ministério da Segurança Pública. Mas, para isso acontecer, ele precisa da aprovação da PEC da Segurança Pública no Congresso para dividir as competências. Lula afirmou também que o combate ao crime organizado precisa de integração entre os países e citou conversas sobre o tema com o presidente dos Estados Unidos, Donald Trump.
5: Eu disse ao presidente Trump, se você quiser colaborar, tem espaço para vocês participarem conosco no combate ao crime organizado, à lavagem de dinheiro, ao contrabando de armas nas fronteiras. Agora, vai trabalhar em consonância com aquilo que é, sabe, a decisão do governo e da polícia brasileira.
4: Já o vice-presidente Geraldo Alckmin criticou os políticos que querem distribuir armas para a população.
6: Quem tem que portar arma é a polícia, que é profissional. Arma é um perigo. A única política de segurança no mandato anterior era distribuir arma, liberar arma, liberar arma, liberar arma, liberar arma. E isso acaba na mão de bandido, acaba na mão do crime organizado.
4: O ministro da Justiça, Wellington César Lima de Silva, destacou que o programa prevê atuação conjunta entre as forças federais, estaduais e municipais.
7: Dois dos quatro eixos partem de uma base sólida, de uma experiência provada e comprovada. Os outros dois eixos, presidente, com muita consistência, serão, de fato, inovação fundamental para fecharmos a lógica.
4: Já o presidente da Câmara dos Deputados, Hugo Mota, afirmou em entrevista exclusiva ao TMC 360 que o Congresso deve priorizar o debate da segurança pública e combate às facções criminosas.
8: Segurança. Aliado a isso, nós tivemos as facções criminosas avançando de maneira muito forte em todas as regiões do Brasil, justamente demonstrando aquilo que, por muito tempo, o Estado não quis enxergar, que é a organização dessas facções criminosas que, infelizmente, acabaram se infiltrando em praticamente todos os setores da nossa sociedade.
4: O governo espera começar a implementar as medidas ainda neste ano, enquanto os projetos relacionados ao pacote devem avançar no Congresso Nacional nas próximas semanas.
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0: 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E olha, em entrevista exclusiva à TMC, o presidente da Câmara dos Deputados, Hugo Mota, falou sobre as principais pautas que passaram e que ainda devem passar por votação, como a lei da dosimetria e o fim da escala 6x1. Mota disse que já era esperado que o veto de Lula sobre a dosimetria fosse derrubado.
8: Aprovamos a dosimetria. O presidente da República, dentro da sua atribuição, entendeu por vetar aquilo que foi aprovado por ampla maioria, tanto na Câmara como no Senado. Com a análise do veto, dentro daquilo que já era esperado, o veto foi derrubado, com mais de 300 votos na Câmara, com quase 50 votos no Senado, para que aquilo que foi aprovado por nós pudesse, de certa forma, vir a ser validado.
1: E sobre a escala 6x1, o presidente da Câmara dos Deputados disse que os trabalhadores merecem um tempo para si mesmos e que a pauta é prioridade.
8: Trabalhadores, na nossa avaliação, merecem ter um tempo a mais para cuidar da sua saúde, merecem ter um tempo a mais para o descanso, para que com isso nós tenhamos a condição de quando eles estiverem em ambiente de trabalho, possam, de certa forma, produzir mais e com isso podemos avançar com essa discussão que já é feita no mundo todo e que, sem dúvida alguma, aqui no Brasil, nós temos a prioridade de poder avançar nessa pauta que interessa a milhões de trabalhadores e trabalhadoras do nosso país.
0: E olha, Hugo Mota também negou qualquer irregularidade no embarque de bagagens no raio-x do Aeroporto Executivo Internacional São Paulo Catarina, na cidade de São Roque, no dia 20 de abril do ano passado.
8: Eu tenho muita tranquilidade sobre a legalidade cumprida por mim com relação aos voos internacionais que eu já peguei, tanto voos de carreira, voos comerciais, como também voos executivos. Eu sempre procuro cumprir todas as regras, não só com relação à questão do passaporte, à devida saída e entrada no país.
1: Outro assunto que o líder da Câmara dos Deputados comentou foi sobre os penduricalhos. Mota disse que, abre aspas, emenda parlamentar não é penduricalho, fecha aspas, em resposta a comparações com benefícios concedidos a servidores do Poder Judiciário.
8: Fazer qualquer comparação de emenda parlamentar com penduricalho é, primeiramente, não entender de política pública, porque quando se trata de penduricalho, se trata de uma vantagem pessoal que um funcionário público está tendo, recebendo acima daquilo que é o teto constitucional estabelecido por lei.
0: Agora, 10 horas mais 18 minutos.
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0: Dururu, diz aí a sua opinião pra você que sintoniza com a gente na programação aqui. Vamos pro nosso Todo Mundo Comenta de hoje, aquele momento tete a tete com os nossos ouvintes, nossos telespectadores. Pra você que sintoniza em São Paulo, o Dial 100.1 FM, em Curitiba 100.3 e também em Recife no 92.7. Olha só, o Spotify lançou uma nova retrospectiva para seus usuários. Nessa versão, os ouvintes têm acesso ao seu histórico de uso no aplicativo. A ideia do recurso é fazer uma retrospectiva dos últimos 20 anos do serviço. Cada usuário pode ver informações como artista mais ouvido, primeira música ouvida, dia de início do uso do Spotify e outros detalhes também que você pode acessar aí no aplicativo. No Spotify, localiza ali o banner da ação, clique e veja as diferentes opções. Ao final, ainda é possível compartilhar os resultados nas redes sociais. E para isso, você consegue ali selecionar o card desejado, clicar no botão compartilhar, né? Em seguida, consegue ali publicar para o pessoal, né, as suas características, os seus gostos pessoais ali em relação à música nesta plataforma de música, né, que é o Spotify. Comemorando aí, então, seus 20 anos de aplicativo, 20 anos de serviço. Então, a gente pergunta para você quais artistas você tem ouvido, né? Se você olha assim no seu histórico, você consegue ver, por exemplo, eu vou abrir aqui minha biblioteca. Ó, eu ouvi recentemente, ó, Radiohead, ouvi Michael Jackson,
1: ó,
0: ouvi Pet Shop Boys, Gal Costa, Anitta, enfim, The Strokes. Você consegue ver aqui o histórico, né, das músicas que você tem mais ouvido. E aí eu quero saber de você, como é que é seu gosto musical? Você gosta de rock and roll, de R&B, de pop, de funk, de sertanejo, de forró? Enfim, são tantos gêneros musicais. Então manda pra gente aqui, qual artista você tem ouvido? Qual aquele que tá ali no repeat no seu fone de ouvido? Manda no nosso WhatsApp, que é o DDD 11 97221-1001. Mais uma vez, que é para o nosso ouvinte fixar na cabeça dele, na memória dele. É o DDD 11 97221-1001. É, e tem também o nosso YouTube, Pietra.
1: Pois é, você que está acompanhando a gente aí no rádio, corre para o YouTube para ver o nosso rostinho e ainda conversar com a gente lá pelo chat no @TMCNewsBR, beleza? Então, vai lá, ó, na barrinha de procurar e escreve TMCNewsBR. Vai aparecer aqui a nossa live do Resumo TMC. Aí você vem interagir com a gente, vem falar sobre o artista que você mais está ouvindo aí ultimamente. Eu tô ouvindo muito Dominguinho, viu?
0: Ah, verdade.
1: Tá aparecendo bastante aqui. Dominguinho, aí tem Shawn Mendes, aí tem o High School Musical do nada, um RBD, uma coisa, né?
0: Bem nos 2000, né?
1: Tô voltando um pouquinho no tempo, tá dando um pouco de saudade da adolescência.
0: Mas é legal, né? Essas músicas nostálgicas que nos remete ali a momentos da vida. É, então, teve aqui, né, minha versão emo, né? Às vezes eu escuto ali um My Chemical Romance, aí a franja já cresce. Já ou na época que eu, no meu terceirão, tinha as músicas de funk lá que tocavam nas festas, aí eu já meio que me teletransporto ali pra aquela atmosfera. Mas a música é isso também, a música é nostalgia, né? Você relembrar alguns momentos da vida nos quais você ouvia aquela música, ou aquele artista, ou aquele álbum mesmo que marcou ali um momento da sua vida. É sobre também revisitar memórias. Agora são 10 horas... mais 25 minutos.
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0: 97221-1001. 97221-1001.
1: Manda aí.
0: 97221-1001.
1: Decora aí.
0: 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Quem escuta, sabe. 10 horas mais 25 minutos, a gente volta a falar agora sobre a nova fase do Desenrola 2.0. A gente vem falando aqui ao longo da nossa programação sobre esse assunto. E dessa vez, gente, o Desenrola 2.0 traz o FIES, tá? Que prevê descontos aí de até 99% para os estudantes inadimplentes. Quem conta pra gente detalhes desse assunto é a Rafaela Soares.
2: O programa Desenrola 2.0 já renegociou quase R$1 bilhão em dívida em apenas uma semana de funcionamento. A informação foi divulgada pelo ministro da Fazenda, Dario Durgan, que afirmou que cerca de 200 mil pedidos já foram enviados aos bancos participantes. Desse total, aproximadamente 100 mil operações estão praticamente concluídas. O programa é voltado para pessoas com renda mensal de até 5 salários mínimos, hoje equivalente a R$8.105. A proposta do governo é facilitar a renegociação de dívidas bancárias com descontos entre 30% e 90%, juros limitados a 1,99% ao mês e parcelamento em até 48 vezes. Um dos destaques dessa nova fase é o Desenrola FIES. Segundo o Ministério da Fazenda, a modalidade para estudantes inadimplentes do financiamento estudantil deve ficar totalmente operacional ainda nesta semana. No caso do FIES, o estudante com dívidas vencidas há mais de 360 dias pode ter descontos de até 77%. Já para quem está inscrito no Cade Único, o abatimento pode chegar a 99% do valor da dívida, além da possibilidade de parcelamento em até 150 vezes.
3: E agora a gente vem para São Paulo, porque o prefeito de São Paulo, Ricardo Nunes, elevou o tom ao comentar a disputa por vagas ao Senado dentro da direita paulista. Os detalhes agora com Ricardo Spárvoli.
4: Em declaração, Nunes afirmou que já definiu o apoio aos nomes de André do Prado e Guilherme Derrit e fez críticas diretas ao deputado federal Ricardo Salles. Segundo o prefeito, Salles tem adotado uma postura individualista, buscando apenas o conflito ao invés de fortalecer a direita.
5: Já se percebeu aí muito claro que o Ricardo Salles mais cria confusão do que união, e que a gente precisa é de união, né, de poder ter pessoas centradas, não pessoas que ficam só criando confusão, com todo o respeito à trajetória dele, ao mandato dele. A gente precisa de união, está definido, né? O grupo optou pelo André do Prado e o Derrit, e ele sozinho fica esperneando. Então é lamentar esse tipo de comportamento.
4: O prefeito da capital paulista afirmou também que Ricardo Salles só foi eleito a deputado federal por conta do apoio do ex-presidente Jair Bolsonaro. Ele ainda citou o nome da ex-deputada Joyce Hasselman, sugerindo que apoio político faz muita diferença no desempenho eleitoral. Finalizando a sua fala, Ricardo Nunes afirmou que Ricardo Salles precisa deixar de lado o narcisismo e ser mais humilde.
5: Já teve bastante recado para ele, eu queria deixar aqui mais um, com muito respeito a ele, mas acho que ele precisa parar de ser individualista, né, parar com esse narcisismo e caminhar em grupo para nós elegermos o André do Prado para o Senado e também o Derrit.
4: Depois das críticas feitas para Salles, Nunes defendeu que o centro e a direita precisam unir forças para derrotar o PT nas eleições de 2026.
3: E olha só, a União Europeia vetou a importação de carne e também alguns animais do Brasil. O bloco atualizou a lista de países que cumprem regras contra o uso de antimicrobianos na pecuária e excluiu o Brasil, mas manteve aí a Argentina, Paraguai e Uruguai. Quem conta mais pra gente é o Brian Valêncio.
6: A União Europeia anunciou a exclusão do Brasil da lista de países autorizados a exportar carne e outros produtos de origem animal ao bloco europeu. A decisão foi tomada após o governo brasileiro não apresentar garantias consideradas suficientes sobre o controle do uso de antimicrobianos na pecuária. Com a atualização das regras sanitárias da União Europeia, o Brasil pode deixar de exportar, a partir de 3 de setembro, produtos como carne bovina, aves, ovos, mel, pescado e até equinos para os países europeus. Argentina, Paraguai e Uruguai seguem autorizados pelo bloco. Segundo a Comissão Europeia para a Saúde, o Brasil agora precisa comprovar que atende às exigências europeias sobre o uso de antimicrobianos durante todo o ciclo de vida dos animais utilizados nessas produções que são exportadas. A comissão ainda afirmou que, assim que houver conformidade, as exportações podem ser retomadas. De acordo com o presidente da Frente Parlamentar do Agronegócio, o deputado Pedro Lupion, o Brasil vai solucionar todas as novas exigências até o prazo limite.
7: Olha, o produtor rural brasileiro não tem um dia de paz, é uma coisa impressionante. Toda hora aparece uma novidade, um problema novo para a gente enfrentar. É mais uma vez uma ação dos europeus protecionista para o seu público interno para criar um problema no comércio internacional e principalmente tentar barrar um pouco da competitividade dos produtos brasileiros lá na União Europeia. Para tranquilizar aos pecuaristas do Brasil, aos produtores de carne bovina, aos produtores de frango, de mel, de ovos, que isso só teria efeito a partir de setembro e que até lá nós teremos com certeza todos os protocolos aprovados, mostrando que aqui nós temos uma produção limpa, uma produção de qualidade, uma produção que cumpre todos os critérios e que sem dúvida alguma nós continuaremos como os principais produtores de proteína animal do mundo.
6: Vale destacar que a União Europeia proíbe substâncias usadas tanto para a prevenção de doenças quanto para estimular o crescimento animal, prática ainda permitida em alguns mercados. Entidades do setor brasileiro ainda avaliam os efeitos dessa medida e dizem que vão tentar reverter essa decisão até a data limite, ali em 3 de setembro.
3: 10 horas mais 32 minutos, agora a gente vai para o nosso quadro Trago Muitas Curiosidades, porque olha só, gente, o Oscar 2026 mal acabou, né? Mal passou aí, a gente já tem novidades para o Oscar 2027, porque ficamos sabendo aí quem será o apresentador, então, da cerimônia do ano que vem. O comediante Conan O'Brien vai ser o apresentador dessa edição de 2027, né? Em seu terceiro ano consecutivo, vale lembrar, à frente aí da premiação mais prestigiada do cinema mundial, tá? O anúncio foi feito pela Academia de Artes e Ciências Cinematográficas, organização do evento, nessa terça-feira. O americano tem 63 anos, né? E foi bastante elogiado pelo desempenho nas edições de 2025 e 2026. E teve gente aqui elogiando ainda mais. Ó, poder nos reunir com Conan O'Brien pelo terceiro ano consecutivo no Oscar é algo realmente especial. Ele traz aquele humor marcante que todos amam, junto com uma gentileza e generosidade genuínas que se refletem em todos os shows, né? Em todo o show ali, toda a cerimônia. Quem afirmou isso foram os produtores Raj Kapoor e Kate Mulan, num comunicado, tá? E teve mais gente falando, ó, eles completaram. Ele é um verdadeiro parceiro criativo, alguém em que confiamos plenamente e que torna todo o processo genuinamente divertido, tanto nos bastidores quanto no palco. Estamos incrivelmente gratos para continuar construindo isso juntos e mal podemos, então, esperar para compartilhar o que vem por aí. Lembrando que o Oscar de 2027, né, acontece no dia 14 de maio de 2027, lá em Los Angeles. A gente já tem até data. Olha, mal passou, né? E contextualizando aqui para vocês, O'Brien, ele é conhecido pelos seus trabalhos como apresentador de talk shows, né, na TV americana, e ele substituiu o comediante Jimmy Kimmel, que esteve à frente do Oscar em 2023, e 2024, então temos aí Conan O'Brien mais uma vez assumindo essa apresentação do Oscar, que fez sucesso esse ano, né? Ele foi muito bem, as piadas muito bem colocadas ali, inteligentes, não constrangeu ninguém, deixou todo mundo bem tranquilo. Então acho que é uma boa escolha aí para repetir, ter esse repeteco o terceiro ano consecutivo, certo, Alexia?
8: É, certo. Ele é um dos comediantes mais famosos ali nos Estados Unidos, né? Como você citou, trabalhou ali com Jimmy Kimmel, né? Foi ali o anfitrião do Oscar 4 vezes e participou também de programas como Os Simpsons, Late Night, The Tonight Show e Conan também. Então tem ali uma bagagem enorme, né? Na carreira longa na televisão norte-americana, principais apresentadoras ali de talk shows. Então acho que é uma boa escolha da academia, então, para o próximo ano.
3: É, eu também acho. Teremos então o Conan O'Brien mais uma vez com as piadas inteligentes e um bom uma boa cerimônia, porque o Oscar nunca nos decepciona, né? E eu espero que pelo menos algum filme brasileiro aí novamente seja indicado.
8: É, decepciona sim, porque, né?
3: É, não, é, mas vamos, só dizer indicado,
8: não
3: né?
8: Não vamos pesar o clima.
3: Pesou um pouco.
8: Pesei
3: mas
8: um pouquinho.
3: Agora a gente fala de Beyoncé, certo?
8: É, de Beyoncé. Oh. Beyoncé, né? Nunca sei como é a pronúncia correta.
3: Ah, fica eu vou no abrasileirado, menino, no Beyoncé com acento.
8: Beyoncé,
3: lá,
8: é. Tá certo, eu acho que é isso aí, trazer o brasileiro para nossa pronúncia. E olha essa história aqui, curiosa, porque um homem acusado de roubar músicas inéditas e outros itens da equipe da Beyoncé durante a parada da turnê em Atlanta foi condenado. Sobe o som, Jorge.

0: Você acompanha aí, pra você que acompanha a nossa programação, youtube.com/tmcnewsbr. Acompanha então o videoclipe dessa grande cantora, né? E olha só essa história. Segundo o site TMZ, não é TMC, é TMZ, né? Kelvin Evans se declarou culpado após inicialmente negar as acusações e recusar um acordo judicial. Né, esse homem acusado ali de roubar músicas inéditas e itens da equipe da Beyoncé durante essa parada da turnê em Atlanta, né? Então ele foi condenado e ele admitiu ter entrado em um veículo com a intenção de cometer furto e de invasão criminosa. Ele havia se declarado inocente em um primeiro momento, mas nessa terça-feira, dia 12, hoje, voltou atrás da decisão, renunciou ao direito a julgamento e encaminhou o caso diretamente para a fase de sentença. Investigadores afirmam que câmeras de vigilância flagraram então Evans arrombando um SUV, a Paulinha Gaia, que é a nossa produtora aqui, que manja dos carros, então arrombou SUV. Ali. SUV, eu de carro, ó, gente, é um Tucson, um Dodge, um Fusca, e é esse aí meu repertório.
1: É a Paulinha que ensina a gente, certeza que eu aprendi com ela esse SUV.
0: Um dia eu fui pegar um carro aqui de aplicativo, e a Paulinha falou assim, qual que é o seu carro que você pegou? Aí vai, tá o carro, nossa amiga.
1: Cancela.
0: Esse daí, o encosto é duro, você vai ver. Dito e feito.
1: Era encosto
0: eu
1: duro.
0: Eu entrei no carro, o encosto era que nem uma pedra, viu a Paula Gaia aí, mandando bem aí na
1: muito
0: descrição
1: bom,
0: dos carros. Mas aqui, voltando à nossa notícia, né? Então ele arrombou ali o veículo do show da Beyoncé em Atlanta durante a tour de Cowboy Carter, que inclusive você ouviu aí a música do álbum e acompanhou no YouTube também pelas imagens aí da nossa Beyoncé.
1: Música caliente, né?
0: Caliente, né? Né, galera? Então, o veículo havia sido alugado por um integrante da equipe da cantora e continha um pendrive com músicas inéditas que acabou sendo roubado. O Kelvin Evans poderia ser condenado a até 6 anos de prisão, mas com um acordo aceito pelo juiz, recebeu pena de 2 anos de prisão e 3 em liberdade condicional. Ele também foi obrigado a manter distância das vítimas e do local onde o crime aconteceu. Então, olha que safadinho ele, hein? Ele foi ali, viu o carro da turnê da Beyoncé, entrou ali, pegou o pendrive, pegou as coisas da equipe, ó. Mas não foi dessa vez, hein, que aí a polícia, ó, caiu em cima, conseguiu capturá-lo e a gente, né, não teve nem acesso aí até essas músicas aí que vazaram, mas ele realmente aí não conseguiu se safar dessa, né? Às vezes é fã da cantora, queria ter ali acesso em primeira mão, ou até vender, gente, né, mesmo a informação.
1: Eu acho.
0: Não deu certo, né? É mais possível que ele não era mesmo um...
1: Ih, do nada aqui, ó, um lembrete. Lembrete de que é 10h40 e a gente já volta.
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1: 10h42, a gente segue aqui com o nosso resumo TMC. E olha só, será que o nível de escolaridade garante, de fato, uma escolha política mais consciente? Hoje, na coluna Sem Dó, o filósofo e escritor Luiz Felipe Pondé questiona o que chama de lendas da democracia e provoca aí uma reflexão sobre voto, conhecimento e comportamento político. Vamos ouvir.
2: A democracia tem algumas lendas. Uma dessas lendas é que quem estuda mais, quem tem mais títulos, vota melhor. Isso é uma lenda, porque, na verdade, ninguém sabe o que é votar melhor. Normalmente, o que se considera votar melhor é votar como eu voto, como você, que achamos X melhor do que outros, ou Y. Outra grande lenda da democracia é de que as pessoas discutem política para chegar a uma consciência crítica. Mentira! As pessoas normalmente discutem política para destruir a opinião do outro e fazer com que o outro pense igual a mim ou a você. Por isso que, com as redes sociais, esse fenômeno da polarização chegou a um ponto tal em que provavelmente não tem retorno, dadas as condições em que a gente vive. Cada vez mais, a posição política vira uma espécie de totem, como era na pré-história. E a relação com um totem, né, com um símbolo, que às vezes era até um animal, é uma relação irracional, no sentido dela ser primeva, como dizia o Freud. Não é alguma coisa racional. E, portanto, a ideia de que as pessoas podem discutir política ou discutir um dia política para chegar a uma posição crítica, uma consciência crítica, é mais ou menos como acreditar em gnomos. Mas por que essas lendas circulam por aí? Quer ver uma outra? Que se pesquisa para votar. Não é verdade. Normalmente, para o alto cargo executivo, se vota já de cara naquele que você quer, seja lá por que razão, ou naquele que você menos detesta, certo? E, portanto, você não vai pesquisar coisa nenhuma. Legislativo, alguém te indica, a não ser que você seja uma pessoa super militante. E aí você também não pesquisa, porque você já vai votar a partir do seu viés. Portanto, existem muitas lendas na democracia. E algumas delas se referem justamente ao comportamento do eleitor. O eleitor não quer mudar de ideia, não quer chegar a uma posição crítica, não pesquisa coisa nenhuma, tende a votar naquele que eles concordam, ou simplesmente com absoluta e total ignorância, e tanto faz o quanto você estudou, você não vai votar melhor. Não é nem porque estudo ou não estudo determine quem vota melhor. É porque, no fundo, não se sabe o que é votar melhor.
3: É, análise aí feita pelo nosso colunista, filósofo e escritor Luiz Felipe Pondé. Agora são 10h45, a gente continua aqui o nosso noticiário, porque tem o Maio Amarelo para conscientizar as pessoas da violência no trânsito e evitar os acidentes e mortes nas ruas e estradas. Mas você sabia que tem também o Maio Laranja? Pois é, maio também é mês de campanhas contra a violência sexual contra crianças e adolescentes. Uma delas é a Conversas que Protegem, né, que vai levar a estações do metrô de São Paulo orientações para instruir pais ou responsáveis a abordar esse assunto com crianças e adolescentes. Em entrevista ao Paulista TMC, a Luciana Temer, que é diretora-presidente do Instituto Liberta, responsável pela campanha, falou sobre a importância dessa conscientização.
4: Eu acho que é importante a gente sempre lembrar que falar de educação sexual com as crianças não é ensinar a fazer sexo, não é ensinar nada disso, é proteger essas crianças, né? Quanto mais a gente ensiná-las de que o corpo delas é delas, que tem a intimidade delas é delas, que não pode tocar, quanto mais a gente trouxer essa conscientização, mais as crianças vão saber o que está acontecendo, porque muitas nem sabem, né, o que está acontecendo.
5: De fato, isso que você disse é muito importante. O Liberta é um instituto de comunicação e conscientização sobre o problema da violência sexual contra crianças e adolescentes. Eu não sei se os ouvintes sabem, mas nós temos 6 registros por hora no país de estupro de crianças de menos de 14 anos. Então é um problema muito sério. E é sério, sobretudo, Porque 80% desses registros, desses crimes, eles são praticados por pessoas muito próximas da criança, não é? São familiares ou pessoas conhecidas. Então, ensinar a criança a se proteger é um processo muito importante. Daí essa ação do Liberta, que lançou um guia, que é o Guia Saber Liberta, para ajudar os pais e cuidadores nesta conversa de proteção.
6: Agora, Luciana, a gente agradece novamente a sua participação e vamos falar em específico, né, dessa campanha desse ano. Por que, que levar essa campanha justamente para o metrô? Vamos falar do simbolismo do local. É um espaço grande, obviamente, de grande circulação de pessoas. Então, qual que é a importância de tocar num assunto tão importante e necessário como esse em um ambiente e esse tipo de mensagem sendo passada justamente no metrô, onde milhares e milhares de pessoas passam por dia?
5: Tiago, você sabe que eu acho que o Liberta tem um foco que é fazer o Brasil falar sobre violência sexual infantil, né? Porque aquilo que a gente não fala, a gente não consegue nem enxergar, e se a gente não enxerga, a gente não enfrenta. Então, é muito importante fazer o Brasil inteiro falar sobre essa violência e falar com consciência e falar sobre prevenção. O ano passado, Tiago, nós fizemos uma projeção no Congresso Nacional. Para quem não assistiu, está lá no nosso Instagram do Liberta, a coisa mais linda. A gente projetou os dados de violência sexual infantil e o Saber Liberta, a Informação Protege, no Congresso Nacional durante a noite. Foi muito importante, porque a gente quer chamar a atenção do Brasil para isso. E, logicamente, colocar esta mensagem de prevenção da violência sexual na linha vermelha do metrô, 17 milhões de pessoas passam por lá durante o mês todo, né, que vai estar a campanha acontecendo. É muito importante, é um convite para as pessoas enxergarem e falarem sobre esta violência. E no dia 18 de maio, nós vamos distribuir os guias no metrô, né, na Estação Luz e República, nós estaremos distribuindo o guia Saber Liberta.
4: Muito bom. O Liberta, inclusive, até marchinha de carnaval, né, já fez sobre isso, né, uma marchinha de carnaval que, inclusive, ganhou prêmios. E eu tava vendo um vídeo esses dias, Luciana, tão bonitinho, a mãe filmando, a criança tava tomando banho, mas a mãe tava filmando assim, longe, né, na porta. Então, tava a porta aberta e se ouvia a criancinha tomando um banho e a criancinha falando assim, cantando, né? Parte íntima, nem o vovô pode tocar, né? E eu achei interessante que o negócio, nem o vovô, que é o vovô, que é uma pessoa de tanta confiança, não pode tocar. E eu achei aquilo tão interessante, ver que é uma criança que tem uma educação nesse sentido, que ela vai saber que qualquer pessoa ali que chegar, que talvez não seja a mamãe, não é legal. E aí eu queria que você desse a dica para quem está em casa nos ouvindo, né, ou está no carro, enfim, como tratar desse assunto com as nossas crianças? Como mostrar para elas o que é certo e o que é errado? Que tipo de toque é possível? Qual toque não é possível? Né, porque muitos pais têm vergonha ou não sabem como falar aquilo. Como chegar na criança e ensinar sobre esse assunto?
5: Vamos lá. Mayara, para mim está travando muito aqui. Eu não sei se a minha fala também está travando aí para vocês. Ótima. Tá bom? Então tá bom. Olha só, esse assunto, ele parece muito difícil, né? Quando a gente fala como é que eu protejo uma criança de 5 anos de idade, por exemplo, como é que eu protejo ela da violência sexual? Então, a gente quer convidar os pais e cuidadores a compreenderem que proteger uma criança de 5 anos da violência sexual, de 6, 7, 8, 9, 10, não tem nada a ver com falar nem de sexo, nem de violência. As conversas são muito mais simples do que vocês imaginam. E, de novo aqui, por isso que a gente fez o Guia Saber Liberta. É um guia, Mayara, que está disponível no site do Liberta, para quem quiser acessar, baixar, distribuir, compartilhar, é totalmente gratuito. Quem quiser imprimir, fazer cópia, é tudo livre. Porque a gente quer que as pessoas usem. E ele está dividido por faixa etária. Ele está dividido de 0 a 2, de 3 e 4, 5 a 7 e 8 a 10. Por quê? Porque esta conversa, para cada faixa etária, é uma conversa diferente, logicamente, né? E lá, acessando o guia, os pais, mães e cuidadores vão saber exatamente qual é o tipo de conversa, qual é o tipo de livro que se pode ler com uma criança de tal idade, qual é o filminho que você pode assistir e qual é a atitude que você pode ter que pode ajudar esta criança a crescer mais fortalecida. Porque é o seguinte, a responsabilidade pela proteção de crianças é dos adultos, indiscutivelmente. Ninguém está repassando para a criança a responsabilidade. É dos adultos. Mas nenhum adulto está 24 horas por dia com a sua criança. Então, é preciso ajudá-la a se proteger. Como você mesmo disse, muitas vezes a criança nem sabe o que está acontecendo, porque o que é óbvio para uma criança, para um adulto, não é óbvio para uma criança. Então a gente precisa dar às crianças a possibilidade de se defenderem.
6: E as ações, né, Luciana, para a gente encerrar, seguem até o dia 29 de maio, 29 deste mês, em algumas estações no metrô. Qual que é o horário? Quais são as estações? Passa o serviço para a gente, por favor.
5: Olha, na verdade, no dia 18, ele vai passar por todos os vagões, né? Eles estão estampados com a nossa campanha, inclusive com o nosso QR Code, que é o QR Code que leva para o guia. Então, qualquer pessoa que estiver em alguma das estações da linha vermelha vai poder, vendo o vagão, pegar o QR Code e acessar. E quem não tiver no metrô, quem não for andar de metrô, pode entrar no site, que está lá também o QR Code, pode acessar o guia. Mas, na verdade, no dia 18, que é o Dia Nacional de Enfrentamento, a gente vai estar na Luz e na República, a partir das 10 da manhã, distribuindo os guias para quem tiver interesse.
1: Campanha importantíssima, então, para a gente ficar de olho, né? Importante demais a gente saber sobre esse assunto. Agora, mesmo com o cenário econômico ainda desafiador, o BNDES acelera o crédito e tem alta no lucro. O Banco Estatal diz que a procura por financiamentos cresceu forte, principalmente aí em obras e inovação. O Bernardo Silva traz os detalhes para a gente.
7: O Banco Nacional do Desenvolvimento Econômico e Social é o principal banco público de fomento no Brasil, financiando projetos que impulsionam o crescimento econômico, geram empregos e apoiam setores estratégicos. De acordo com os dados divulgados, o lucro do primeiro trimestre foi de 3,1 bilhões de reais, 17% a mais do que o mesmo período em 2025. Se somados os últimos 12 meses, o lucro vai para mais de 15 bilhões, o maior da história do banco. Os valores investidos também saltaram no primeiro trimestre, foram para mais de 36 bilhões de reais, 44% a mais do que um ano atrás. O setor mais beneficiado foi o da indústria, com cerca de 70% desse valor. Em coletiva de imprensa, o presidente do BNDES, Aloísio Mercadante, destacou que o banco está preparando uma linha de crédito para apoiar empresas que sofreram com conflitos geopolíticos ou com aumentos de tarifas internacionais. Ainda disse que o banco analisa 56 projetos relacionados a minerais críticos, com uma previsão de aporte de 50 bilhões. Mercadante também ressaltou que o BNDES está diversificando os perfis de investimentos, de olho em setores como fertilizantes, carros voadores e inteligência artificial.
3: Olha essa história, uma mulher foi indiciada por desviar mais de 20 mil reais de um centro de educação infantil no Paraná. Ela confessou que usava parte do dinheiro em apostas online, incluindo o jogo do Tigrinho. Os detalhes você confere agora com Luiz Fernando.
8: Os desvios ocorreram entre setembro e novembro de 2024, período em que a mulher era responsável pelo caixa da Associação de Pais, Mestres e Funcionários de Palotina, no oeste do Paraná. As suspeitas começaram depois que pais e membros da entidade perceberam movimentações financeiras estranhas. A partir disso, a Polícia Civil começou a investigar e identificou transferências que eram feitas sem autorização, além da retenção de valores arrecadados em festas e eventos promovidos para a reforma do Centro de Educação Infantil. Durante o depoimento, ainda de acordo com a polícia, a mulher admitiu que utilizava parte do dinheiro desviado para despesas pessoais e jogos de azar online. Apenas uma parcela do valor foi devolvida, mas o montante recuperado não foi informado. Depois de o caso vir à tona, ela deixou o cargo de tesoureira da associação. O inquérito já foi encaminhado ao Ministério Público do Paraná, que vai analisar se apresenta denúncia à justiça. A TMC tenta contato com a defesa da investigada. Procurada, a Secretaria de Educação de Palotina disse que acompanha o caso desde que tomou conhecimento da investigação. Já a Associação de Pais informou que contratou um advogado para representar a instituição sobre o caso.
3: E vamos falar de eleição agora, porque uma pesquisa da IPEC, realizada em parceria com o Movimento de Combate à Corrupção Eleitoral, revelou que um em cada cinco brasileiros afirma já ter recebido oferta para vender seu voto em época de eleição. Olha só esses dados. O nosso repórter Júlio Andrade tem todas as informações.
9: Esse levantamento faz parte da campanha Voto Não Tem Preço, Tem Consequências. Os dados mostram que o Nordeste é a região com maior incidência de entrevistados que apontaram ter recebido abordagens para vender o voto. Lembrando que há muitas outras formas de compra de voto e que não envolve oferta de dinheiro, como oferecer consultas médicas, facilitar o acesso a benefícios sociais, oferecer churrasco ou festa, entre outras. Apesar disso, cerca de 70% dos entrevistados não entendem muito moedas de troca como compra de voto, mas sim como um favorzinho, afirma uma socióloga que participou do estudo. A pesquisa mostrou também que a maioria dos entrevistados, ou seja, 62%, não se sente segura para denunciar o crime eleitoral, tampouco sabe como fazê-lo. Candidatos a cargos municipais são os que mais motivam tentativas de coação de eleitores. Vereadores correspondem a 59% dos relatos de pessoas que afirmam já ter sido abordadas por candidatos ou cabos eleitorais com esse tipo de proposta. Prefeitos aparecem em seguida com 43%. Um outro dado interessante: quanto menor a cidade, mais compra de votos. Denúncias de compras de votos devem ser repassadas ao Ministério Público, às delegacias de polícia e à Justiça Eleitoral. Uma ferramenta é o aplicativo Pardal. O crime pode levar a até 4 anos de prisão.
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0: 11 horas em ponto. Vem você também se informar na nossa programação do Resumo TMC. O presidente Lula anunciou o fim da chamada taxa das blusinhas, imposto federal de 20%, cobrado sobre compras internacionais de até 50 dólares em sites estrangeiros. A partir de quarta-feira, as compras até este valor não vão pagar imposto.
1: A medida ela foi oficializada por meio de uma medida provisória que vai ser publicada no Diário Oficial da União. Criada em 2024, a taxa gerou forte repercussão, né, uma repercussão negativa aí entre consumidores por aumentar o preço de produtos comprados em plataformas como Shein, Shopee e AliExpress.
0: O governo afirma que a decisão busca aliviar o bolso da população, principalmente em compras de baixo valor feitas pela internet, mesmo com o fim do imposto federal, o ICMS estadual sobre essas compras vai continuar sendo cobrado.
1: E agora a gente fala da Polícia Federal, que informou ao Supremo Tribunal Federal que o deputado Marcelo Queiroz teria sido beneficiado por um esquema de fraudes em contratos públicos. Segundo os investigadores, o parlamentar usava a atuação em defesa dos animais como fachada para movimentar recursos considerados irregulares.
0: A operação foi autorizada pelo ministro Flávio Dino nessa terça-feira e apura suspeitas de irregularidades em licitações da Secretaria Estadual de Agricultura, Pecuária e Abastecimento do Rio de Janeiro. De acordo com a PF, as fraudes teriam começado quando o Marcelo Queiroz era secretário da pasta.
1: Entre 2021 e 2023, a empresa Consuvet Soluções em Saúde Animal fechou contratos que somam quase 200 milhões de reais com o governo do Rio de Janeiro, tá? Desse valor, cerca de 35 milhões de reais já tinham sido pagos até o momento da operação.
0: E segundo a investigação, a empresa não tinha estrutura suficiente para executar contratos desse tamanho. Para a Polícia Federal, a falta de capacidade operacional da Consuvet é um dos principais indícios de irregularidades no caso.
1: 11 horas mais um minuto, a gente fala da primeira turma do Supremo Tribunal Federal, que decidiu manter a prisão preventiva do deputado estadual Thiago Rangel. Essa decisão ela foi confirmada na semana passada pelo ministro Alexandre de Moraes e levou a Assembleia Legislativa do Rio de Janeiro a afastar o parlamentar do cargo.
0: A mesa diretora da Alerj informou que o gabinete de Thiago Rangel será desmontado. Em nota, a casa afirmou que vai cumprir integralmente a decisão do STF e que o Conselho de Ética abrirá um processo disciplinar para investigar o caso.
1: Com o afastamento, o Wellington José assume a vaga como suplente e o Wellington José, inclusive, já ocupou uma cadeira na Alerj entre 2021 e 2022.
0: Na eleição de 2022, recebeu cerca de 22 mil votos pelo Podemos. Depois da eleição, ele se filiou à União Brasil.
1: Em 2025, o Wellington José publicou nas redes sociais mensagens de apoio ao ex-presidente da Alerj, Rodrigo Bacelar. Vale lembrar que Bacelar, ele teve um mandato

0: investidores. Segundo a empresa, antes de definir o reajuste, a Petrobras acompanha o comportamento do mercado de etanol. Nas últimas semanas, o preço do etanol caiu no país, o que acaba deixando a gasolina menos competitiva nos postos.
1: E olha, já o diesel não deve ter aumento nesse momento, tá? De acordo com Magda Chambriard, o preço do diesel ele já está alinhado aí à política de preços da companhia e ao mercado internacional.
0: A presidente da Petrobras já havia afirmado anteriormente que um reajuste na gasolina também dependeria da redução gradual de impostos federais, como PIS e COFINS. Essa mudança, no entanto, ainda precisa ser aprovada pelo Congresso Nacional por meio de um projeto de lei. Até agora, não existe prazo definitivo para a votação dessa proposta.
1: A gente vai agora para o noticiário internacional, porque o presidente dos Estados Unidos, Donald Trump, afirmou nessa terça-feira que pretende conversar longamente com o presidente da China, Xi Jinping, sobre a guerra envolvendo o Irã durante a sua viagem ao país asiático. Apesar disso, Trump disse que não acredita precisar aí da ajuda chinesa para lidar com o conflito.
0: Ao deixar a Casa Branca rumo à China, o presidente norte-americano declarou, abre aspas, "Não acho que precisamos de ajuda com o Irã. Vamos vencer de uma forma ou de outra, pacificamente ou não." Fecha aspas. O encontro vai marcar a primeira conversa presencial entre Trump e Xi Jinping em mais de 6 meses.
1: E olha, as duas maiores economias do mundo tentam reduzir aí as tensões em temas como comércio internacional, a guerra, né, envolvendo ali os Estados Unidos, Israel e Irã, além também de outras disputas diplomáticas. Trump chega à China em meio a impasse nas negociações para encerrar o conflito com o Irã.
0: Pequim mantém relações próximas com Teerã e continua sendo um dos principais compradores do petróleo iraniano. Segundo o governo americano, Trump busca usar a influência chinesa para pressionar o Irã e a fechar um acordo com Washington e encerrar os confrontos iniciados após ataques dos Estados Unidos e de Israel contra o território iraniano no fim de fevereiro.
1: O presidente americano deve desembarcar em Pequim nessa quarta-feira e as reuniões com o Xi Jinping estão previstas para quinta e sexta-feira, tá? Essa vai ser a primeira viagem de Trump à China desde 2017. Agora, 11 horas mais 5 minutos.
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0: Agora, 11 horas mais 6 minutos, a gente vai para o nosso bloco aqui, para o nosso quadro, no nosso Resumo TMC, ou tem música chegando para falar de um evento que movimenta muito para a nossa economia em São Paulo. Estou falando do feriadão da parada LGBTQIA+, de São Paulo, que terá Micareta com Ivete Sangalo e Cláudia Leite. Olha só, para você que acompanha no nosso youtube.com/TMCNewsBR, consegue ver aí as imagens das câmeras aéreas aí, dos drones, né? Mostrando ali a Avenida Paulista super movimentada no ano da parada LGBTQIA+, do ano passado, né? De 2025. E agora falando deste ano, né? O feriado então da parada LGBTQIA+, de São Paulo, terá como um dos destaques a Micareta, que já confirmou Ivete Sangalo e Cláudia Leite como atrações principais. O evento acontece no dia 4 de junho e faz parte da programação oficial da Parada da Diversidade, reunindo música, diversidade e celebração em Sampa. Então aí os ingressos já estão à venda. Ivete Sangalo e Cláudia Leite serão os grandes nomes, então, da Micareta, da SAN 2026, evento que acontece durante o feriadão da parada, né, em São Paulo. A festa será realizada no dia 4 de junho e promete reunir o público em uma maratona de axé com 12 horas consecutivas de shows. É praticamente aí uma rave, hein? Tradicional no calendário da Semana da Parada, a Micareta chega com uma novidade nessa edição. Pela primeira vez, o evento acontecerá durante o dia, acompanhando o formato de festivais internacionais, com experiências mais longas e imersivas. Os shows de Ivete e Cláudia devem reunir ali repertórios marcados pelos hits famosos, né, que atravessam diferentes gerações do axé music, além de momentos de interação com o público e possíveis participações especiais ao longo da programação. Então, Então, ali considerada, né, uma das celebrações, a maior do mundo, uma das maiores no mundo, né, a de São Paulo, movimenta a cidade entre os dias 4 e 7 de junho, com festas, encontros e eventos culturais voltados ao público. A micareta se consolidou nos últimos anos como um dos principais pontos de encontro do feriadão da Parada, reunindo milhares de pessoas em

apresentações de artistas ligados à música pop e ao axé. Os ingressos para a edição de 2026 já estão disponíveis. Aí você consegue acessar através da internet, no ticket, Folha Ticket, aí o site que está vendendo. E você consegue já acessar para ter acesso então a essas novas atrações da programação que devem ser anunciadas em breve. Sobe o som, Jorge!

0: Jorge Benjor. É, na voz aí da Ivete Sangalo. E sabe o que eu achei curioso aqui dessa notícia? Porque vai ter, então, Cláudia Leite na micareta. Mas já tem umas polêmicas em relação a Cláudia Leite, né? E a comunidade LGBTQIA+, já teve ali cenas ali, que até rendeu manchete, né? Há pouco tempo atrás ali de um vídeo do programa Sem Censura, que viralizou nas redes sociais, que tem a apresentadora ali, Cissa Guimarães, né? Anunciava a cantora, que foi ali alvo de críticas ali para a comunidade LGBT. E ali teve até uma... Não sei se você viu isso. Teve
1: eu vi.
0: Da drag queen, Lorelai Fox.
1: Quando ela
0: Fox,
1: anunciou, ele fez, né?
0: Eles viraram o olho ali, a Lorelai Fox e o comediante Fernando Pedrosa, né? Então ela tem essa... Tem ali, né, uma questão envolvendo ali, parece que um incômodo entre a comunidade e a Cláudia Leite.
1: Será que essa paz vai ser selada?
0: Será?
1: Vamos descobrir, em junho, né? Qual que é o dia? 4 e 7, né?
0: Porque teve ali uma situação, né? A cantora foi questionada sobre a possibilidade de ter um filho gay e respondeu: eu adoro os gays, mas prefiro que meu filho seja macho. Então ali até o marido, né, Márcio Pedreira, foi além, soltou: um Deus me livre. E disse que o herdeiro não seria homossexual porque seria bem criado. Então aí já, né? É o Pink Money, né? Da Cláudia Leite aí na micareta, aparentemente. Bom, vamos ver aí, será que a paz será selada? Tem que ver, né?
1: Dia 4 e dia 7 de junho, então, a gente confere. Agora vamos falar um pouquinho sobre filme, série, Velozes e Furiosos. Você curte, Alexia?
0: Curto.
1: Mentirosa! Esse curto... Vocês já sabem que não, né, gente? Não rolou. Tentou dar uma engabelada na gente, mas não rolou. Mas você que é fã de Velozes e Furiosos, olha essa notícia aqui. O filme vai virar série, tá? Série aí na TV e streaming. Quem anunciou isso foi o Vin Diesel, o nosso Toretto aí. Olha, a sequência de filmes Velozes e Furiosos agora vai virar série na TV e na plataforma de streaming. E esse anúncio foi feito pelo Vin Diesel nessa segunda-feira, no caso ontem, durante um evento aí da companhia NBC Universal. Vin Diesel, que no longa interpreta o personagem Dominic Toretto e também participou ali da produção executiva de alguns trabalhos, ele falou sobre a importância dos fãs para essa decisão, né, de tornar o filme série. Ele falou o seguinte, eu abro aspas: eles, os fãs, né, queriam que expandíssemos os personagens, suas histórias. E durante a última década, o desejo era que entrássemos na TV. E o momento certo chegou, então, fecha aspas, falou aí Vin Diesel. E a NBC Universal é dona, né, pela plataforma de streaming Peacock, responsável pela produção da série. No Brasil, gente, na América Latina, os conteúdos da Universal são disponibilizados na Universal Plus. Ele adiantou que vão ser aí 4 programas do universo Velozes e Furiosos, Vin Diesel falando aí. E ainda, de acordo com o ator, o projeto vai honrar o legado dos filmes, tá? Não temos informações sobre a data de lançamento, mas a gente sabe que Velozes e Furiosos é muito famoso por ter aí vários filmes, né? E para todos esses filmes aí fazerem muito sucesso. Então, fazendo essa contextualização aqui para vocês, relembrando um pouquinho, ao todo já foram lançados 11 filmes que abordam o universo de Velozes e Furiosos, sendo o primeiro lançado lá em 2001, gente, tem muito tempo mesmo, e o último em 2023. E vale lembrar que tem um 12º filme que está sendo produzido, né, e tem a previsão de ser lançado em 2028. Então você que é fã de Velozes e Furiosos, fique atento, porque teremos a série, né, na plataforma de streaming, na TV, e agora esse 12º filme, então, em 2028. Pois é, Alex, você não curte tanto, então acho que você não vai poder comemorar muito.
0: Mas pra quem é um clássico, não tem como...
1: Super.
0: Né? E assim, são muitos filmes, esse daí vai ser o 12º, além da série também que será lançada, então realmente aí...
1: E sem perder a essência de Velozes e Furiosos, segundo Vin Diesel, tá?
0: Pois então... pra você que é fã raiz, então vai honrar, né? O que segue ali a sequência dos filmes, que são 12, né? Vão ser 12, né?
1: Em 2028, o 12º. Então, você é fã de Velozes e Furiosos, fique aí atento, tá? Não temos a data da estreia, né, da série, mas confirmadíssimo que isso vai acontecer. Esse 12º filme, ano que vem. Agora, 11 horas mais 14 minutos.
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0: Agora, mudando de assunto, o Brasil enfrenta uma crise de endividamento e médicos alertam que, em muitos casos, o problema vai além da falta de controle financeiro e pode estar ligado a um transtorno psiquiátrico. Vamos ouvir o relato de Camila Nunes, que é onomaníaca em tratamento, que já fez 240 milhões de reais em dívidas em compras compulsivas. Vamos ouvir.
3: É até interessante porque eu mal faço divulgação do tratamento que a gente faz no Hospital das Clínicas, na psiquiatria, porque o número de pessoas que procura é enorme. Então, da pandemia para cá, nós tivemos quase 2.000 pessoas procurando tratamento. E ali é um lugar em que as pessoas vêm buscar justamente que estão mais graves, né? Elas já estão num quadro desse do endividamento, recorrente, como trouxe a nossa participante anterior, né, contando do problema dela. O que acontece, né? A compra compulsiva, ela hoje é vista como uma questão de um descontrole do comportamento, ou seja, uma dependência de um comportamento. Então, ele tem similaridades com uma dependência química, né? Então, ele atinge a mesma sensação cerebral de prazer. Então, ele ativa o nosso sistema de recompensa. As pessoas acabam buscando na compra um remédio, como eu costumo falar, para suas questões emocionais. Então, entra muito em frases como: ah, mas eu mereço, eu trabalho tanto, minha vida está tão difícil, ah, tô passando por tal coisa. É como uma dependência de comida, como uma dependência de outros comportamentos, como jogo, como sexo, comida, internet. Tá todo mundo nesse lugar da impulsividade. Por que as pessoas levam tempo para perceber? Porque eu tô comprando e eu tô fazendo algo que todo mundo faz. Só que quem tem um problema com a impulsividade, o que acontece? Ela tem um freio mais longo, então eu demoro mais tempo para perceber que aquilo é um problema, eu demoro mais tempo para frear o comportamento. Eu não faço isso porque eu sou uma pessoa mau caráter e não sei que eu estou endividada. Eu faço isso por uma questão de um desajuste emocional, em que eu busco nele uma recompensa. Eu acho que vai dar conta, porque as pessoas costumam, de uma forma geral, fazer contas de cabeça, né? A gente faz as contas mentais. Então, eu costumo falar que conta mental no final do mês sempre sobra dinheiro. Ou o cartão vai ser sempre mais baixo do que a gente imaginou que ele vem. Então, quem nunca se assustou com uma fatura de cartão? Quem nunca achou que ia sobrar mais dinheiro do que sobrou? E essas pessoas que têm um problema com compras, elas acreditam nessas mesmas questões, só que numa potência em que elas não param de comprar, elas estão sempre gastando atrás de outra dívida. E eu, como trouxe, né, a pessoa que participou antes falando do comportamento, é uma dívida para sanar outra dívida, para sanar outra dívida. Não é que ela gastou tudo isso em 21 empréstimos em compras, mas é muito para acertar juros, parcelas atrasadas, e esse é um montante que cresce de uma forma muito rápida e a pessoa perde totalmente o controle das finanças. Até porque um
4: problema das compras...
3: Oi?
4: Não, então, eu queria ver se a gente consegue entender a origem, né? Eu estava, antes da sua entrada aqui, eu estava falando sobre um estudo de economistas brasileiros que estão identificando uma tendência de pessoas quererem seguir padrões de consumo publicados por influencers em redes sociais. Eu queria saber se na sua pesquisa, só lembrando aqui ao nosso ouvinte, né, a doutora Tatiana trabalha com oniomania, né, que é a mania de consumo, está correto, né, no Hospital das Clínicas. Então, a sua experiência é muito valiosa para a gente. Na sua experiência, da onde vem, qual é a origem dessa compulsão por compras?
3: Olha, então vamos lá. A gente tem três possibilidades, tá, de origem. Essa é aquela pergunta de milhões, tá? No meu estudo, quando eu fiz o mestrado, uma das coisas foi tentar buscar realmente a questão origem. Então, quando a gente vai para a origem do indivíduo, a gente vai para questões que são relacionadas à minha, tanto essa necessidade cerebral de busca pelo prazer. Então, a busca pelo prazer está muito vinculada ao que se hoje todo mundo passou a falar da dopamina. Então, as pessoas têm um equívoco quando pensa, ah, eu tenho, a minha dopamina atinge o máximo quando eu compro. Não, é quando eu penso que eu vou comprar. Eu já lancei a dopamina no meu organismo e aí eu não consigo mais frear o comportamento, porque eu já estou com aquilo programado para ser executado. Todas essas questões que envolvem dependências, elas acionam o sistema de recompensa cerebral, ou seja, eu tenho uma injeção de dopamina naquela hora, tá? E aí eu tenho a questão da origem do indivíduo, que também você olha para famílias dessas pessoas e vê que você encontra problemas com transtornos relacionados à impulsividade, perda de controle, dependência, em maior número do que numa outra família. Aí você vai para a origem do indivíduo, pessoas mais suscetíveis, que acho que é onde entra essa questão das redes sociais, influencers que a gente vive hoje, essa enxurrada do estímulo online, que ele não é mais uma busca ativa minha por algo. Eu tenho uma recepção passiva de informações, porque eu sigo pessoas e o meu feed da rede social vai me mostrar produtos, compras, estímulos, coisas que eu pesquisei no meu celular, então ele vai ter os patrocinados, então eu recebo um boom de opções e ofertas das quais coisas que eu nem achava que eu precisava, eu de repente vejo e falo, que legal, acho que agora eu preciso disso. E essa pessoa está falando que é muito bacana, então eu posso levar isso, mas aquilo eu levo frete grátis, ou eu entro para pesquisar algo e aí falo assim, pessoas que compraram isso ou que viram isso também compraram aquilo, né? Então, a tendência curiosa do ser humano é atiçada o tempo inteiro por essas estratégias de marketing, que são, na verdade, estudos de neuromarketing. Nada mais é do que isso. E que cai, quem tem um problema com compulsão por compras, entende que esse é um terreno muito fértil?
4: Muito. Essas pessoas estão sendo manipuladas
3: o tempo inteiro.
2: Muito bem, conversamos com a doutora.
3: E a gente vai para outra origem, só para terminar, outro ponto da origem é a sociedade que a gente vive hoje. É uma sociedade de consumo, que estimula o consumo, crédito sem consciência, renegociações e propostas que são importantes, porém as pessoas não têm educação de revisão do seu padrão de finanças, das suas economias. Então hoje, se você pega dinheiro no banco, é uma coisa, o banco conversa com outro banco que vai pôr um limite, mas aí você entra nas lojas hoje que vendem coisas, elas têm oferta de crédito do mesmo jeito. Então você vai lá e essas lojas não conversam com os bancos, então o seu crédito está quase que limitado em muitos lugares, as pessoas vão migrando de opções de consumo o tempo todo.
2: Perfeito, doutor. Isso vai muito ao encontro do que o Alvarez estava falando agora mesmo sobre o trabalho dos influencers, né, que influenciam demais, como, né, fui redundante agora, mas que incentivam demais esse consumismo exacerbado dos internautas e também, de certa maneira, vai ao encontro do que a gente falava sobre a ausência de educação financeira. Exato. Nas nossas escolas.
0: Você ouviu agora a Tatiana Filomensky, que é psicóloga e coordenadora do ambulatório de oniomania do Instituto de Psiquiatria do Hospital das Clínicas. Agora sim, nós vamos ouvir o relato de Camila Nunes, que é sim onomaníaca em tratamento e já fez 240 milhões de reais em dívidas. Vamos ouvir.
5: Meu nome é Camila, eu tenho 41 anos e eu sou uma compradora compulsiva. Eu tenho o que a gente chama de oniomania, ou o vício de comprar. A minha história com a compra compulsiva começa na minha adolescência. Eu sempre comprei de forma impulsiva. Todas as memórias que eu tenho da minha adolescência, a compra está sempre envolvida. E chegou um momento que eu consegui ter cartão de crédito, aí eu gastava todo o limite do cartão de crédito. Ultrapassava, eu lembro que tinha uma época que eu ganhava, sei lá, mais ou menos bem no comecinho, que eu ganhava 3 mil, e aí a fatura começou a vir 5 mil, 6 mil, aí eu comecei a parcelar a fatura, e aí a próxima fatura vinha toda aquela compra mais a parcela, e eu fui acumulando parcelas dentro da fatura que já tinha compras, e aí eu perdi o controle, não consegui mais pagar. Comecei a pegar empréstimos. Em 7 anos eu fiz 21 empréstimos, que era um para pagar o outro, e eu continuava comprando. Com o stand de compra, eu comecei a acumular coisas. Então, o guarda-roupa não cabia mais, não tem cabide suficiente, não tem prateleira suficiente, armário suficiente. A compra compulsiva, como qualquer outro vício, a gente precisa mentir muito para poder sustentar, né? Tava tudo desandado. Eu busquei tratamento nesse momento.
1: Agora, 11 horas mais 24 minutos.
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1: 11 horas mais 26 minutos, a gente fala agora de um assunto super importante. A gente fala sobre a fibromialgia, que afeta milhões de brasileiros e agora ganha novas recomendações médicas baseadas em evidências mais recentes sobre dor crônica e qualidade de vida. Para detalhar o que isso representa na prática, a TMC conversou com o Dr. Marcos Renato de Assis, que é reumatologista e diretor científico da Sociedade Paulista de Reumatologia. Vamos conferir.
2: Maiara, como você disse, é uma doença tão frequente que possivelmente quem não tem, tem algum conhecido que tenha, seja um familiar, algum colega de trabalho. E a principal característica, o primeiro elemento que nos faz pensar no diagnóstico de fibromialgia é a dor difusa, crônica. O que, que a gente chama de difusa? É aquela dor que acomete acima e abaixo da cintura, os dois lados do corpo, incluindo o tronco. E crônica é aquela que dura pelo menos mais que 3 meses. Além dessa dor, existem vários outros distúrbios ditos funcionais. Funcional é um problema do funcionamento de um órgão sem que haja um problema estrutural nele. Então, por exemplo, alguém tem uma dor de cabeça, mas os exames não mostram nenhuma alteração na cabeça. O intestino pode ter períodos onde ele fica preso, onde ele fica solto, mas não tem uma doença no trato digestivo. Então essas coisas acometem muito a fibromialgia. Costuma vir com fadiga, distúrbio do sono, formigamentos, câimbras, alteração de dor na época da menstruação, lembrando que ela acomete mais as mulheres. Realmente tem uma riqueza de sintomas muito grande, além dessa dor que atrapalha bastante.
3: E vem outras coisas junto também, né, doutor? Além da dor, eu sei que muita gente que tem a fibromialgia acaba tendo sintomas de depressão, por exemplo. Agora, esses sintomas, eles são ligados diretamente à doença ou a depressão vem justamente por conta da dor? Porque ninguém merece viver sentindo dor 24 horas, né?
4: E eu acrescentaria essa pergunta, Maiara, se isso só é diagnosticado com o que o paciente está sentindo, se algum tipo de exame pode também detectar tudo isso, facilitar o diagnóstico para os médicos, doutor?
2: Ótimo, então vamos lá. Se a gente pega qualquer pessoa com dor crônica, ou a gente estendendo um pouquinho mais, até para doenças crônicas, mas em especial a dor, esse contínuo sofrimento tem uma tendência a levar, a desencadear o aparecimento de sintomas psicoafetivos, né? Sintomas de ansiedade e sintomas de depressão. Se a gente pegar o diagnóstico de depressão com uma doença separada, a gente tem em torno de 30% a 40% dos pacientes com fibromialgia tendo fibromialgia mais depressão. Se a gente pegar apenas os sintomas, aí essa porcentagem sobe bastante. Então, existe uma sutil diferença entre as pessoas terem alguns sintomas de depressão, ficarem tristes, chorosas, ou terem um quadro diagnóstico de depressão que envolve uma série de outras coisas, como perda de prazer, para execução de atividades. Um outro assunto que a gente pode explorar se for necessário. Então, são doenças que estão associadas, existem muitas coisas associadas à fibromialgia. As alterações intestinais, as afetivas, o distúrbio do sono, elas são muito frequentes. Então, é muito frequente que a pessoa conte sobre uma fadiga. E conta que ela dorme à noite, mas quando ela acorda de manhã, ela acorda como se não tivesse dormido. Pode ser um sono ruim, pode ser um sono agitado, pode até ser um sono bom, mas ela acorda de manhã e a sensação é que trabalhou a noite inteira. E já acorda dolorida. Parece que apanhou de noite de tanto que dói pelo corpo. E veja como isso acaba sendo dramático, porque além de ter muitos sintomas, os exames de laboratório, os exames de imagem, são absolutamente normais pela fibromialgia. Então, já emendando a outra pergunta, a gente faz o diagnóstico clinicamente, a gente faz o diagnóstico conversando com o paciente, pegando as informações, fazendo o exame físico e fazendo um exercício muito importante da atuação médica, que é o que chamamos de diagnóstico diferencial. Então, a gente precisa se assegurar que não tem nenhuma outra doença que está simulando o quadro, que está compartilhando sintomas ou que está se sobrepondo, está associada à fibromialgia. Nesse processo, pode ser que seja importante solicitar algum exame para esclarecer se junto com a fibromialgia não tem, por exemplo, um problema hormonal, um problema na tireoide, ou uma artrite reumatoide, ou lúpus, ou um conjunto muito grande de doenças.
3: Doutora, então quais são essas novas recomendações médicas, então, para quem tem, né, para essa dor crônica? O que, que mudou?
2: Bom, mudou uma pouca coisa, pouca coisa significativa, eu vou detalhar, mas eu vou começar pelo que não mudou. Então, esse consenso brasileiro, a gente fez um processo de revisão de uma extensa literatura e pegamos principalmente o que a gente chama de revisão sistemática, quer dizer, a gente revisa sistematicamente um conjunto de trabalhos naquela área para ver o que tem de mais de sólido, mais concreto para a gente indicar. E a gente fez isso em duas etapas, em duas partes. Uma parte dedicada ao estudo dos medicamentos, são várias classes e dezenas de medicamentos que foram vistos, e tem uma parte chamada não farmacológica. Lembrando que a base do tratamento da fibromialgia, um dos seus elementos mais importantes, é o tratamento não farmacológico, que inclui principalmente o exercício físico e as atividades físicas, e o suporte psicológico, as atividades de lazer, o suporte psicológico entre as psicoterapias. Então, o medicamento ele é bastante importante, ele ajuda muito, em especial no começo do tratamento, quando a pessoa está com muita dor e até tem dificuldade de se movimentar. Então, ele permite essa ponte, né? A pessoa sai de uma situação de imobilidade, de sedentarismo, e aí, com o uso da medicação, ela consegue fazer o seu exercício mais adequadamente. Dos medicamentos, são vários medicamentos que a gente tem à disposição no Brasil. Existem dois que têm uma especificação em bula, que é para a fibromialgia, e outros que têm indicações diversas, às vezes para tratamento de ansiedade, depressão, mas que a gente sabe por estudos que funciona na fibromialgia. E a novidade, o que nós temos de novo, que a gente incluiu neste consenso que não havia nos anteriores, é uma forma de terapia não invasiva, que é a estimulação transcraniana. Nós temos duas formas de fazer essa estimulação transcraniana do cérebro. Uma é através de um aparelho que aplica um campo magnético, e outra é através de um outro aparelho que faz uma estimulação por corrente elétrica. Então, o primeiro chama TMS, estimulação transcraniana magnética, e o segundo, mais comum, a gente chama de TDCS, que é uma corrente contínua que é aplicada no crânio. O que eles fazem? Eles vão fazer essa modulação das células do cérebro responsáveis pelo controle da dor. Então, fazendo com que diminua os impulsos que chegam de dor ou aumentando aqueles impulsos que diminuem a dor, que suprimem a dor.
1: Agora, 11 horas mais 34 minutos, a gente volta para o nosso Todo Mundo Comenta, que o nosso Todo Mundo Comenta de hoje é sobre o Spotify, né, que completou ali 20 anos e agora tem ali toda uma retrospectiva, digamos assim, do seu cantor mais ouvido em todo esse momento aí que você, desde o momento que você criou a conta até agora, e também ali trazendo curiosidades, né, das músicas mais ouvidas desde que você abriu a conta ali no Spotify. E com isso eu lancei a pergunta aqui no nosso resumo TMC de quais artistas você tem ouvido. E a gente já recebeu aqui mensagem dos nossos ouvintes. Tem a Mariana, do bairro da Lapa, em São Paulo, falando o seguinte: olha, a artista que eu mais ouvi foi a Lady Gaga, de acordo com a minha retrospectiva. Lady Gaga, olha só, uma boa pedida. Tem também aqui o Márcio falando: boa noite, Alexia e Pietra. Aqui é o Márcio da Zona Leste de São Paulo. O meu artista mais ouvido é o Bruno Mars. Um beijo para vocês, ótimo programa. Bacana, ó, o Bruno Mars que já veio ao Brasil.
5: É verdade.
1: Inclusive, arrasou muitos corações.
5: Tá cotado para ir para Copacabana no que vem, inclusive.
1: Pois é, né? ele veio dar rolezinho no bairro ali da Vila Madalena, né?
5: É verdade, verdade.
1: Ali tem vários bares e veio aqui com o seu show, né, mais de uma vez. E tem isso também, tá previsto aí também para os próximos shows, né, Pietra?
5: É verdade, pro ano que vem. Então, a gente teve Shakira esse ano. Ele tá sendo cotado. Bruno Mars, eu gosto, viu?
1: Eu gosto também.
5: Uma boa pedida, com toda certeza. Temos mais?
1: Temos. Olha aqui, boa noite. Meu nome é Ronaldo Constantino de Souza e adoro ouvir Pearl Jam Black. Bacana também o Ronaldo aí do Rock'n'Roll, trazendo essa referência aí, então, de um artista aí, do Pearl Jam, no caso, né, que ele gosta bastante de ouvir também. Boa noite, meninas. Tudo bem? Na labuta até às 7 horas da manhã. Tony Procópio nos mandando mensagem aqui de Recife. Um beijo pro Tony.
5: Um beijo.
1: Tô com saudade de ouvir vocês cantando. Oh. Eita, tem que colocar aqui o gogó pra jogo. É, uns gostam, outros não, né? Depende também, às vezes a gente tá também num dia que tá afinado.
5: Outros não. Outros não. Outra tosse aqui, complicado, menino.
1: Pois é,
5: então acontece. Somos as artistas favoritas, então, do Tony pra cantar.
1: É.
5: Em algum momento a gente solta alguma pérola por aqui, Tony.
1: Vamos lançar
5: um
1: álbum, né? A gente pode lançar um álbum.
5: Eu acho que rola.
1: Pois é.
5: Essa dupla sertaneja, Pietra e Alex.
1: Com o Canequinha, né? Um Canequinha junto, Canequinha que o Milton gosta bastante, nosso operador de GC aqui do Resumo TMC. Tem outra mensagem aqui do Matheus, na verdade do Jorginho, ó. Oi meninas, gosto do artista Tião Carreiro. Legal também, uma boa pedida. É, isso mesmo, tem mensagem aqui também chegando da nossa amiga Márcia Renato Canto. E aí, boa noite, queridas amigas Alex e Pietra. Então, me lembro de quando teve a votação a favor ou contra a posse de armas de fogo. E quanto à enquete, eu ouço 90% rock, 5% pop e 5% música eletrônica hoje em dia.
5: Eu amo a Marcinha.
1: Abraços da amiga Márcia Renato Canto. Olha, muito bacana, então, aí as opções da Márcia. Ela gosta de tuts também.
5: É, tá vendo?
1: A Márcia Renata. Mas a majoritariamente aí é rock and roll, pelo que eu tô vendo. Rock and roll, 90%.
5: Né? Qual que foi o seu artista mais ouvido?
1: Meu artista mais ouvido foi a Anitta.
5: Anitta?
1: Anira.
5: Anira. É uma Anitta. Boa.
1: E
5: uma
1: o
5: boa.
1: Seu?
5: O meu, não sei se todo mundo conhece, mas é Gabriel Guedes. Não sei se todos conhecem, porque é do gospel.
1: Tá.
5: Mas é ótimo também, ouvi bastante. E minha primeira música foi do Hilson também, que é uma banda gospel.
1: Uhum.
5: Mas é bom, a gente tá eclético aqui, né? E aí vira e mexe um Melim, ali um RBD, aí um Rasco Musical, e vai aparecendo um pouquinho.
1: É, nossa, e ali, né, pega minha conta, foi de 2017... Aí, nada a ver os gostos, assim, musicais, assim, um pouco diferentes.
5: Pra agora?
1: Né? Pra agora mudaram um pouquinho.
5: Dá pra dar uma
1: mas eu vi ali que, por exemplo, eu escutei, acho que mais de 10 mil músicas diferentes. Então, ele mostra ali, é interessante que você até tenha uma noção, né, do quanto de música que você ouve, qual a variedade, qual a quantidade, quais os artistas. Então, traz um parâmetro aí pra você ter noção do que você tá consumindo musicalmente, né, Pietra?
5: Eu vi que eu repito muita música. Eu não sou muito de ir pra outros lugares, assim, musicais, não. Eu sou mais no meu lugarzinho mais confortável, uhum. Entendeu? Eu vou aonde eu sei que toca no meu coração, sei que eu fico confortável, bonitinho. Então, eu acho que eu devo ter ouvido ali umas 5 mil músicas, comparado a Alexia, metade. A Alexia é uma máquina de música, né, Alexia?
1: Eu gosto de conhecer álbuns novos, eu saio...
5: Fazer uma análise.
1: É, mas eu também tenho as minhas músicas comfort, os artistas que eu ouço no repeat, tanto que, acho que ano 2025, a minha... A que eu mais ouvi foi a Mariah Carey.
5: Nossa!
1: É, eu fui ao show da Mariah Carey em São Paulo.
5: Quando ela se descongelou no Natal ou não?
1: Foi um pouquinho antes, né? Porque eu acho que vai chegando o Natal, ela já vai descongelando aos pouquinhos,
5: sim,
1: né?
5: Sim.
1: Não é assim, o pessoal acha que...
5: Não é rápido, né?
1: Fica ali nas geleiras, né? Ali toda... Né? Aí aos pouquinhos, vai juntando ali uma fogueirinha pra ir, né? É pra ela ir...
5: Esquentando um pouquinho, né?
1: A vida pro All I Want For Christmas Is You, né? E tudo mais.
5: Então, Mariah Carey...
1: Eu gosto muito do artista de Mariah Carey.
5: E a gente quer saber de você, então, o seu artista, o que você mais ouve, né? O artista que você mais ouve no DDD 11972211001 ou lá no nosso YouTube, @TMCNewsBR. Agora, 11 horas mais 40 minutos.
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1: Agora 11 horas mais 43 minutos e vamos para o Rio de Janeiro, porque o cantor e compositor Ed Mota prestou depoimento na delegacia da Gávea, na zona sul do Rio de Janeiro, na tarde dessa terça-feira, sobre a confusão registrada em um restaurante no último dia 2. O artista é investigado por injúria, por preconceito, após denúncias de ofensas xenofóbicas contra um funcionário do estabelecimento. O artista é considerado foragido da justiça. Os detalhes você confere agora com a Beatriz Trindade.
2: Durante o depoimento, Ed Mota explicou o que começou toda a confusão. O cantor afirmou que quando chegou a hora de pagar a conta, ficou extremamente chateado quando veio a cobrança de uma taxa de rolha. Ed disse que frequenta o local há cerca de 9 anos e nunca havia sido cobrado antes, mesmo levando o próprio vinho. Ed Mota contou que estava acompanhado da esposa e de amigos, que também levaram garrafas de vinho. De acordo com o relato, o gerente explicou que a cobrança aconteceu porque a mesa estava cheia. Ainda segundo o depoimento, Ed Mota disse que se sentiu desprivilegiado, levantou irritado e arremessou uma cadeira no chão, sem intenção de atingir ninguém. O artista afirmou que deixou o restaurante logo depois e chegou a esbarrar em uma mesa, derrubando a bolsa de outra cliente, e que só soube da confusão envolvendo agressões físicas no dia seguinte. As imagens de segurança do restaurante confirmam que Ed Mota já não estava mais no local quando aconteceram as agressões atribuídas a Nicolas Guedes, amigo do cantor. Segundo testemunhas, Nicolas teria dado um soco e arremessado uma garrafa durante a briga. A defesa de Ed afirma que o artista não participou das agressões e deixou o restaurante indignado com o atendimento recebido. Já sobre as acusações de injúria, Ed Mota negou ter feito ofensas xenofóbicas, incluindo ataques contra nordestinos. O caso segue sendo investigado como injúria por preconceito. A gente lembra que essa confusão aconteceu no último dia 2, no restaurante Grado, no bairro Jardim Botânico, na zona sul do Rio.
1: Agora a gente vai para Minas, porque uma investigação que começou por lá revelou um esquema interestadual de fraudes bancárias. Quem traz os detalhes para a gente é o repórter Júnior de Castro.
3: Um esquema investigado por fraudes bancárias e manipulação de dados biométricos terminou com duas prisões durante uma operação das polícias civis aqui de Minas Gerais e também do Distrito Federal. Os suspeitos foram localizados no aeroporto de Brasília e o delegado Alessandro Santagema detalhou a ação.
4: Iniciou-se investigações aqui quando a vítima entrou em contato com essa unidade, relatando que haviam assumido a biometria dela e que esses autores teriam invadido a conta dela e estariam desviando valores, subtraindo valores e causando grande prejuízo para essa vítima. Posteriormente, entramos em contato com a instituição financeira e, em um trabalho conjunto, nós conseguimos descobrir os autores. Eles haviam falsificado documentos pessoais da vítima e teriam utilizado esses documentos solicitando a alteração da biometria. Então, os autores, eles cadastraram nova biometria, baixaram aplicativos, um novo aparelho celular, indicaram um novo número.
3: Segundo a Polícia Civil, os criminosos conseguiam fazer saques e empréstimos em nome das vítimas, inclusive em outros estados do país.
4: A partir do momento que nós chegamos à identidade dessas pessoas, nós conseguimos apurar que eles já haviam aplicado um golpe aqui no estado de Minas Gerais, que já teriam aplicado golpes no estado de Goiás, no Distrito Federal, em Tocantins, no Ceará e no Rio de Janeiro. Semana passada, nós, uma equipe aqui da Polícia Civil, entramos em contato e trabalhamos em conjunto com a Polícia Civil do Distrito Federal e conseguimos prender o casal, quando eles desembarcavam de um voo, estava voltando do Ceará, e logramos isso na prisão preventiva deles.
3: Durante a ação, os policiais apreenderam os celulares que podem ter sido usados nas fraudes e também cerca de $8 mil em dinheiro. Uma pessoa segue foragida e a Polícia Civil continua a investigação.
1: Agora 11 horas mais 47 minutos e olha só, a edição do Festival Eurovision começa nessa terça-feira em Viena, sob forte esquema de segurança e cercada por protestos e tensões políticas. O evento enfrenta pedidos de boicote e manifestações que ampliam o clima de pressão em torno da competição. Direto do Reino Unido, Marina Isidro traz os bastidores da crise que envolve o festival e explica os motivos dos boicotes à edição deste ano.
5: Bom dia, Joana, Felipe, para todos. Olha, o Eurovision é um concurso musical que é uma febre aqui na Europa. A Joana conhece bem, já falamos sobre isso, inclusive, porque ela cresceu em Portugal, então viu como é popular, né? Ele é organizado pela EBU, que reúne mais de 100 organizações de mídia da Europa, de TV, e é feito todo mês de maio. E aí cada país manda o seu representante. Começou em 1957, tem bastante tradição, portanto essa é a edição de número 70. Ao longo do tempo, o concurso foi crescendo, Israel entrou em 1973, a Austrália em 2015, e aqui as pessoas param para ver a final, que atrai milhões de espectadores e reúne talentos da música. O grupo sueco ABBA, por exemplo, foi revelado no Eurovision. Só que, como quase tudo hoje em dia se mistura um pouco com política, o Eurovision também. Então hoje começam as semifinais, a final é no sábado, e 5 países decidiram boicotar essa edição por causa da participação de Israel e por causa da guerra em Gaza, portanto, né? Então Espanha, Irlanda, Eslovênia, Islândia e Holanda não vão participar, as 3 primeiras também não vão transmitir o concurso. No ano passado, Israel terminou em segundo lugar no Eurovision, mas houve aí acusações de que o governo israelense teria manipulado o voto popular, porque é assim que o vencedor é escolhido. Claro, isso nunca foi provado, a Áustria foi a vencedora. E não é a primeira vez que a política se mistura com o Eurovision, porque em 2022 a Rússia foi banida do concurso por causa da invasão à Ucrânia. A edição deste ano, portanto, é em Viena, na Áustria, com a participação de 35 países, inclusive Reino Unido, mas até a final, no sábado, eu acho que o foco vai ser mais na política do que na música.
1: É, Marina Isidro, trazendo então esse contexto aí do nosso noticiário internacional. E do noticiário internacional, nós vamos voltar aqui para o nosso quadro, o Tem Música Chegando, para falar de Madonna. Olha só, a nova era da Madonna se torna cada vez mais interessante. Sobe o som, Jorge! Música.

0: isso daí toca no Diabo Veste Prada, né, Pietra?
1: Verdade.
0: A música Vogue. Verdade. Vogue, é, você escuta agora Vogue, da Madonna. É, era antiga da Madonna e agora vamos falar da nova. Porque além do dançante Confessions 2, né, a segunda parte que vem aí, né, um álbum novo que ela traz, que é uma continuação do Confessions on a Dance Floor, né, apresentado ali como, né, como eu disse, a sequência desse álbum de 2005, a rainha do pop preparou também um filme com 6 das músicas da tracklist, né, da composição ali das faixas que terão nesse novo álbum. Ela vai apresentar a obra audiovisual no Festival de Tribeca, no dia 5 de junho. O álbum sai no dia 3 de julho. E olha só, a Madonna de volta à Billboard Hot, né, nessa semana, está confirmada na exibição do filme, que tem direção de David Toro e Solomon Chase. Após a sessão, ela concederá uma entrevista exclusiva ao lado dos diretores para apresentar Jimmy Fallon. Então, abre aspas ali, Madonna passou décadas provando que a reinvenção é uma forma de arte em si mesma. Confessions 2 é imersivo, provocativo e totalmente atual, ao mesmo tempo que evoca o tipo de mitologia da vida noturna que só ela poderia criar. Estamos muito felizes em receber Madonna de volta ao Tribeca, fecha aspas, diz Jane Rosenthal, cofundadora do festival. Então, a descrição do filme, né, Confessions 2, de acordo com um comunicado enviado à imprensa, o filme se passa em uma noite caótica, em que tudo leva de volta ao lugar sagrado, a pista de dança. Confira, então, ali, a gente confere, então, a descrição do projeto, né, que diz assim, a obra se desenrola como uma peça única e contínua, entrelaçando sequências interconectadas e guiadas pela música em uma experiência cinematográfica imersiva. Um filme que dá fisicalidade à música, Confessions 2, vive na tensão entre controle e entrega, entre ser visto e desaparecer na multidão. Cada canção se desdobra em 6 capítulos, cada um thriller sensual, uma ilusão dançante, um sonho febril épico. Assim como o álbum, a obra borra a distinção entre as faixas, construindo narrativas cósmicas que seguem uma lógica onírica, distorcida. Fecha aspas, então, a descrição desse projeto que vem por aí. Então, que bacana, né? A gente vai ter o álbum e também ali uma produção cinematográfica para mostrar um pouquinho, então, do que é esse álbum em imagens, não somente no som de Madonna, né? Esse álbum que traz ali, no caso, né, a primeira parte dele, a segunda também que promete ser a continuação. Uma coisa ali bem dançante, uma mistura de pop com eletrônica, aquela música, né, dançante ali pra você ficar na balada, só no tuts tuts, curtindo o som. Esse aí é o Confessions on a Dance Floor. É, primeira parte, agora temos aí a continuação juntamente com um filme incluído aí, então, nesse projeto que vai ser exibido neste festival, né, Pietra?
1: Pois é, gente, Madonna aí com 67 anos, né, continuando fazendo sucesso, mostra que realmente é uma rainha e, enfim, de gerações, né? Então, temos aí esse filme, né, o pessoal que é fã de Madonna terá esse grande presente. Você é muito fã de Madonna, né, Alex?
0: Eu adoro a Madonna. Eu só não fui no Todo Mundo no Rio, porque eu sou fã de Madonna, mas eu tenho espírito de pessoa, né?
1: De senhora.
0: De senhora, de uma jovem senhora que gosta muito de ficar no sofá de casa.
1: Vendo, né, o show do sofazinho.
0: Vendo do sofá, na multidão, aí, ó. Aí não dá, mas eu adoro ela. Tem muitas ali referências da Madonna, né? Tem o Erotica, tem ali várias músicas dela, Like a Prayer, Like a Virgin, enfim, várias fases aí da Madonna. Eu sou muito fã dela e tô super ansiosa. Já fiz ali o pre-save dele, né? Então ali, no momento que sair o álbum, já vai ser adicionado, então, à minha biblioteca. E aí eu vou... Aí eu dou meu review aqui e falo o que eu acho.
1: Quero análise.
0: Do álbum, é isso mesmo.
1: Quero uma boa análise. E de Madonna a gente vai pra Lady Gaga?
0: Pra Lady Gaga. Olha, esse noticiário aqui de hoje tá realmente muito pop mesmo. Lady Gaga também que traz ali muitas referências, né? Então já dá pra assistir a performance de Shadow of a Man no especial Manhattan, Rekin, da Lady Gaga. A apresentação da música foi liberada antecipadamente na Apple Music nessa terça-feira. E o especial completo, que funciona como registro do Manhattan Ball Tour, né, que é o novo álbum dela, E a turnê, né, consequentemente, estreará na sexta-feira, dia 15. Oh. Shadow of a Man é uma das músicas do aclamado álbum Manhattan, né, que foi apresentado por Lady Gaga para 2,1 milhões de pessoas na praia de Copacabana em 2025. Vale lembrar, né? A música é uma composição e produção de Gaga, Circuti e Andre Watt. Né? Mesmo sem ser single, Shadow of a Man entrou no top 100 da parada Billboard Global. É, e ela também alcançou o 11º lugar na parada Hot Dance Pop Songs nos Estados Unidos. Ela que entrega realmente, né, esse especial da Gaga exclusivo da Apple Music e foi gravado em janeiro no Teatro Winter, em Los Angeles, para um público seleto ali, e elas foram escolhidas por meio de um sorteio no site oficial da cantora. Né? Então a setlist ali segue várias músicas aí, então, desse novo álbum dela, que é o Disease, Abracadabra, Garden of Eden, Vanish Into You, Killa, enfim, todos os sucessos então do álbum Manhattan dela, né? Esse álbum maravilhoso que traz um pouquinho ali da essência da Madonna, não, ou da Lady Gaga, já me perdendo aqui entre as divas, né? Da Lady Gaga, eu digo, né? Ela que traz ali um pouquinho dessa raiz dela, do pop, ela que já transitou ali entre o country, entre várias versões ali, já até cantou música clássica com Tony Bennett, também ali uma coisa um pouquinho mais tradicional, mas ela tem essa raiz aí no pop, e no Manhattan ela traz ali uma versão gótica, né? Uma coisa mais ousada, trazendo então ali as referências do início da carreira da Lady Gaga, das primeiras músicas ali que a gente consegue trazer ali da carreira dela. Então, por exemplo, vários sucessos dela.
1: Paparazzi.
0: Ali, Paparazzi. Gente, é tanto nome que deu um branco aqui, né? As primeiras
1: tem
0: músicas.
1: Tem Judas também, mas Judas. Acho que na primeira muito, né?
0: Não, chega a ser também, né, da primeira fase dela ali, né? Então, tem ali aquele álbum dela, né, The Fame of Monster, de 2009 também, que tem...
1: Bad Romance.
0: Bad Romance, exato, gente, é muito icônico. São tantos hits que a gente até se esquece, né? Mas tem Poker Face, Judas, Poker que nem a Pietra comentou, enfim... Essa coisa dela ali, que ela traz ali os seus looks extravagantes, né? Teve até uma premiação ali que ela foi com um vestido de carne e gerou ali um bafafá. Teve entrevista aqui também no Brasil nessa época dela aí, que ela tava bem assim, né? Bem nesse estilo ali do The Fame Monster, essa fase que eu queria me lembrar da cantora Lady Gaga, né? Então ela sempre tá fazendo essa extravagância, e nesse álbum aí novo ela traz ali até um pouquinho de uma coisa lírica, que ela tem uma voz um pouquinho lírica também, mas sempre trazendo pro pop, pra essa versão um pouco mais gótica. E tô ansiosa pra ver então essa performance então de Shadow of a Man, né, Pietra?
1: Pois é, Lady Gaga mais uma vez também trazendo aí muitos sucessos, né? Lady Gaga que foi antes, não, foi depois de Madonna também, né? E aí, enfim, sucedeu a Shakira, duas grandes artistas, a gente falando de Madonna e Lady Gaga, que, enfim, tem uma fanbase muito forte aqui no Brasil.
0: Os Little Monsters, né?
1: Pois é, verdade, verdade. Então, pessoal aí, fã, já fica de olho que vem performance, então, de Lady Gaga. E a gente segue aqui desacelerando nosso resumo.
0: Desacelerando nosso resumo. Nossa, como pude me esquecer, Born This Way, né? Aquela música dela que celebra a diversidade. Enfim, são muitos hits. E a gente vai realmente aqui encerrando nosso resumo TMC com muita notícia do mundo da política, da música, do entretenimento, jornalismo, que importa pra você. O Resumo TMC teve a minha apresentação, Alexia Marília, junto com a minha parceira de bancada, Pietra Mesquita. E agora nós vemos na sexta-feira, às 10 horas da noite, no Resumo TMC, e das 8 às 9 no Expresso TMC. Quem escuta sabe, fique agora com a programação do Amanhã TMC na apresentação do Mário Augusto. Boa noite.
1: Beijo.
0: Tchau, tchau.
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2: Meia-noite e 2 minutos pelo horário de Brasília. Muito bom dia para você, uma ótima quarta-feira para você que sintoniza a programação da TMC. Hoje é dia 13 de maio. Seja muito bem-vindo, muito bem-vinda ao Amanhã TMC. Eu sou o Mário Augusto e te faço companhia ao vivo até às 5 horas da manhã. Aqui no Amanhã TMC, você já sabe, é de lei. Você fica por dentro do que aconteceu de mais importante no noticiário do Brasil e do mundo, além de saber das primeiras notícias do novo dia que já está começando. 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

provou que a abolição da escravatura não foi acompanhada de políticas de inclusão para a população negra, o que gerou exclusão social e marginalização, efeitos que são sentidos até os dias de hoje, na forma do preconceito e da exclusão social que existe até hoje. Bom, o que você acha deste assunto? Mande a sua opinião para o WhatsApp da TMC, que já está aberto à sua participação. Você pode mandar a sua mensagem, sugestão, comentário. Participe conosco do Amanhã TMC nesta madrugada de quarta-feira. Nosso WhatsApp é o 11 972211001. Repetindo, 11 972211001. Para interagir comigo nas redes sociais também é muito simples. Você entra lá em marioaugusto.ps, é o meu perfil no Instagram. Você manda a sua mensagem, o seu direct, e eu respondo para você e a gente vai interagindo por lá também. Muito obrigado pela sua companhia. Eu agradeço demais por você estar aqui sintonizado na frequência da TMC. E agora, nós vamos às manchetes do programa de hoje.

O presidente Lula anunciou o fim da chamada taxa das blusinhas, imposto federal de 20% cobrado sobre compras internacionais de até 50 dólares em sites estrangeiros. A partir de hoje, as compras até este valor não vão pagar imposto. A decisão foi oficializada por meio de uma medida provisória que será publicada no Diário Oficial da União. Criada em 2024, a taxa gerou forte repercussão negativa entre consumidores por aumentar o preço de produtos comprados em plataformas como Shein, Shopee e AliExpress. O governo afirma que a decisão busca aliviar o bolso da população, principalmente em compras de baixo valor feitas pela internet. Mesmo com o fim do imposto federal, o ICMS estadual sobre essas compras vai continuar sendo cobrado. É importante ressalvar isso, hein? Denúncia grave envolvendo um deputado federal do Rio de Janeiro. A Polícia Federal informou ao STF que o deputado federal Marcelo Queiroz teria sido beneficiado por um esquema de fraudes em contratos públicos. Segundo os investigadores, o parlamentar usava a atuação em defesa dos animais como fachada para movimentar recursos considerados irregulares. A operação foi autorizada pelo ministro Flávio Dino nesta terça-feira e apura suspeitas de irregularidades em licitações da Secretaria Estadual de Agricultura, Pecuária e Abastecimento do Rio de Janeiro. De acordo com a Polícia Federal, as fraudes teriam começado quando Marcelo Queiroz ainda era secretário da pasta. Entre 2021 e 2023, a empresa Consuvet Soluções em Saúde Animal fechou contratos que somam quase 200 milhões de reais, 200 milhões de reais, com o governo do Rio de Janeiro. Desse valor, cerca de 35 milhões de reais já haviam sido pagos até o momento da operação. Segundo a investigação da Polícia Federal, a empresa não tinha estrutura suficiente para executar contratos desse porte, desse tamanho. Para a Polícia Federal, a falta de capacidade operacional da Consuvet é um dos principais indícios de irregularidades no caso. Para quem nos ouve em São Paulo, essa notícia vai fazer diferença no seu dia. Após a assembleia e votação realizada na noite desta terça-feira, os metroviários de São Paulo suspenderam a greve que estava programada para hoje. A operação dos trens e estações nas linhas 1 azul, verde 2, 3 vermelha e 15 prata será normal nesta quarta-feira, com atendimento começando às 4h40 da manhã, como de costume. Segundo a decisão, a proposta apresentada pelo metrô foi aceita pela maioria dos votantes. Essa decisão evita o caos para pelo menos

Os 3 milhões de pessoas que utilizam o sistema de metrô todos os dias na capital paulista. O sistema de transporte aqui em São Paulo, para você que está fora da capital paulista, fora da Grande São Paulo, o sistema de transporte em São Paulo é muito interdependente. Isso quer dizer o quê? Que quando um modal para, todos os outros são sobrecarregados. Uma boa notícia, repetindo aqui para você que ligou o rádio agora, não haverá greve nesta manhã no metrô de São Paulo. Os metroviários cancelaram a greve que estava programada para hoje. Agora prepare o bolso, porque a Petrobras deve aumentar o preço da gasolina nas refinarias nos próximos dias. Mais uma vez, hein? O anúncio foi feito nesta terça-feira pela presidente da estatal, Magda Chambriard, durante uma teleconferência com investidores. Segundo a empresa, antes de definir o reajuste, a Petrobras acompanha o comportamento do mercado de etanol. Nas últimas semanas, o preço do etanol caiu no país, o que acaba deixando a gasolina menos competitiva nos postos. Já o diesel não deve ter aumento neste momento. De acordo com Magda Chambriard, o preço do diesel já está alinhado à política de preços da companhia e ao mercado internacional. A presidente da Petrobras já havia afirmado anteriormente que um reajuste na gasolina também dependeria da redução gradual de impostos federais, como PIS e COFINS. Essa mudança, no entanto, ainda precisa ser aprovada pelo Congresso Nacional por meio de um projeto de lei. Até agora, não existe prazo definido para essa votação acontecer no Congresso Nacional. O presidente dos Estados Unidos, Donald Trump, afirmou nesta terça-feira que pretende conversar longamente com o presidente da China, Xi Jinping, sobre a guerra envolvendo o Irã durante sua viagem ao país asiático. Apesar disso, Trump disse que não acredita precisar da ajuda chinesa para lidar com o conflito. Ao deixar a Casa Branca rumo à China, o presidente norte-americano declarou: "Não acho que precisamos de ajuda com o Irã. Vamos vencer de uma forma ou de outra, pacificamente ou não." O encontro vai marcar a primeira conversa presencial entre Trump e Xi em mais de 6 meses. As duas maiores economias do mundo tentam reduzir as tensões em temas como comércio internacional, a guerra envolvendo Estados Unidos, Israel e Irã, além de outras disputas diplomáticas. Trump chega à China em meio ao impasse nas negociações para encerrar o conflito com o Irã. Pequim mantém relações próximas com Teerã e continua sendo um dos principais compradores do petróleo iraniano. Segundo o governo americano, Trump busca usar a influência chinesa para pressionar o Irã a fechar um acordo com Washington e encerrar os confrontos iniciados após ataques dos Estados Unidos e de Israel contra o território iraniano no final de fevereiro. O presidente americano deve desembarcar em Pequim já nesta quarta-feira. As reuniões com Xi Jinping estão previstas para quinta e sexta-feira. Essa será a primeira viagem de Trump à China desde 2017.

E vamos agora à previsão do tempo para esta quarta-feira, dia 13 de maio de 2026. Em Curitiba, o friozinho continua dando as caras logo cedo. O dia começa com sol, mas as nuvens aumentam ao longo da tarde. E a boa notícia é que não há previsão de chuva para esta quarta-feira. Na capital paranaense, as temperaturas variam entre mínima de 6, é isso mesmo, mínima de 6 em Curitiba, e máxima que não deve passar de 21 graus. Na capital paulista, a quarta-feira começa com aquele combo clássico de São Paulo. Sol e nevoeiro ao amanhecer. Depois o tempo abre, o sol aparece bem e as nuvens aumentam só durante a noite. Na capital paulista, as temperaturas variam entre mínima de 11, ainda temperatura baixa para os paulistanos, e a máxima, que não deve passar de 26 graus. No Rio de Janeiro, a quarta-feira será de sol com algumas nuvens durante o dia. À noite, o céu fica com muitas nuvens, mas sem previsão de chuva. Na capital fluminense, as temperaturas variam entre mínima de 13 e máxima de 29 graus. 13 graus, que é frio para os cariocas, não é mesmo? Em Belo Horizonte, um dia de sol com muitas nuvens. Há previsão de pancadas de chuva no período da tarde e à noite. Na capital mineira, as temperaturas variam entre mínima de 16 e máxima que não deve passar de 25 graus. Brasília terá um dia de sol com algumas nuvens. Não há previsão de chuva para a capital federal nesta quarta-feira. As temperaturas variam entre mínima de 16 e máxima de 28 graus em Brasília. E para fechar a previsão do tempo desta quarta-feira, em Recife, a quarta será de tempo mais instável. Amanhã começa chuvosa, o sol até aparece entre nuvens durante a tarde, mas as pancadas de chuva voltam e seguem até o período da noite. Na capital pernambucana, mínima de 24 e máxima que não deve passar de 29 graus.

0: E a partir deste momento, vamos movimentar as nossas equipes de reportagem que estão espalhadas por todo o Brasil. E a gente começa por Brasília. O ministro Nunes Marques assumiu o Tribunal Superior Eleitoral e defendeu urnas eletrônicas e eleição de outubro no Brasil. As informações direto de Brasília com o repórter Lucas Scherer.
1: O ministro Cássio Nunes Marques assumiu a presidência do Tribunal Superior Eleitoral, defendendo a segurança das urnas eletrônicas e do sistema eleitoral brasileiro. Indicado ao Supremo Tribunal Federal pelo então presidente Jair Bolsonaro, questionou o resultado das eleições de 2022, Nunes Marques adotou o tom de defesa do modelo atual. No discurso, ele destacou a importância de eleições limpas e da participação dos eleitores.
2: Além disso, o sistema eletrônico de votação brasileiro constitui patrimônio institucional da nossa democracia. No tocante à recepção, à apuração e à divulgação dos votos, nosso sistema é o mais avançado do mundo. Essa posição de destaque global não impede o constante aperfeiçoamento do nosso sistema. Afinal, somente foi conquistado e se mantém a partir desse processo contínuo de evolução, o que assegura a posição de vanguarda entre todas as democracias contemporâneas.
1: Nunes Marques apontou o uso da inteligência artificial como um dos principais desafios e citou medidas já aprovadas para ampliar a transparência e a lisura do processo eleitoral. E reforçou, no entanto, a necessidade de engajamento dos atores no processo de eleições aqui no Brasil.
2: Eleições livres, justas, somente serão construídas com o verdadeiro engajamento de todos os atores da vida democrática. Assim, partidos políticos, federações, candidatas e candidatos, eleitoras e eleitores, entidades da sociedade civil, Ministério Público e a própria Justiça Eleitoral devem se imbuir dos ideais democráticos que sustentam a nossa República. A democracia exige compromisso coletivo com a boa-fé, com a responsabilidade cívica e com a integridade do debate público.
1: Nunes Marques substitui a ministra Carmen Lúcia e vai comandar o TSE nas eleições de outubro, que vão escolher presidente, governadores, senadores e deputados. O ministro André Mendonça assumiu a vice-presidência do tribunal.
0: Agora a gente vai para São Paulo falar do prefeito Ricardo Nunes, que elevou o tom ao comentar a disputa por vagas ao Senado dentro da direita paulista. Quem traz as informações para a gente agora no Amanhã TMC é o repórter Ricardo Spárvoli. Vamos acompanhar.
3: Em declaração, Nunes afirmou que já definiu o apoio aos nomes de André do Prado e Guilherme Derrit. E fez críticas diretas ao deputado federal Ricardo Salles. Segundo o prefeito, Salles tem adotado uma postura individualista, buscando apenas o conflito ao invés de fortalecer a direita.
4: Já se percebeu aí muito claro que o Ricardo Salles mais cria confusão do que união, e o que a gente precisa é de união, né, de poder ter pessoas centradas, não pessoas que ficam só criando confusão. Com todo o respeito à trajetória dele, ao mandato dele, a gente precisa de união, está definido, né? O grupo optou pelo André do Prado e o Derrit, e ele sozinho fica esperneando. Então é lamentar esse tipo de comportamento.
3: O prefeito da capital paulista afirmou também que Ricardo Salles só foi eleito a deputado federal por conta do apoio do ex-presidente Jair Bolsonaro. Ele ainda citou o nome da ex-deputada Joyce Hasselman, sugerindo que apoio político faz muita diferença no desempenho eleitoral. Finalizando a sua fala, Ricardo Nunes afirmou que Ricardo Salles precisa deixar de lado o narcisismo e ser mais humilde.
4: Já teve bastante recado para ele, eu queria deixar aqui mais um, com muito respeito a ele, mas acho que ele precisa parar de ser individualista, né, parar com esse narcisismo e caminhar em grupo para nós elegermos o André do Prado para o Senado e também o Derrit.
3: Depois das críticas feitas para Salles, Nunes defendeu que o centro e a direita precisam unir forças para derrotar o PT nas eleições de 2026.
0: E o governo federal anunciou o fim da cobrança de tributos federais sobre compras internacionais de até 50 dólares feitas por pessoas físicas. É a chamada taxa das blusinhas. As informações diretamente de Brasília com o repórter Lucas Scherer.
1: A medida foi apresentada aqui em Brasília pela ministra-chefe da Casa Civil, Miriam Belchior, ao lado do secretário-executivo do Ministério da Fazenda, Rogério Seron, e do ministro do Planejamento e Orçamento, Bruno Moretti. Segundo o governo, a medida provisória e a portaria entram em vigor imediatamente e já passam a valer a partir desta quarta-feira. Durante o anúncio, Miriam Belchior afirmou que a decisão foi construída com cautela pelo governo.
5: Os dois atos saíram juntos no Diário Oficial, a medida provisória e já a portaria da Fazenda zerando, portanto, a partir disso, ela entra imediatamente em vigor. Que não é só roupa, você tem um conjunto de outros bens que são comprados, todos de valor muito pequeno.
1: Rogério Seron destacou que o governo considera a medida um novo avanço após ações de fiscalização e combate ao contrabando no setor de importações internacionais.
6: Nós comunicamos que depois de 3 anos em que nós conseguimos praticamente eliminar, conseguimos combater o contrabando, regularizar o setor, nós podemos dar um passo adiante. Então, na data de hoje, nós podemos anunciar, temos a satisfação de anunciar que foi zerado a tributação sobre a importação das famosas taxas da blusinha. Ela foi zerada a partir de hoje, presidente.
1: O ministro Bruno Moretti afirmou que a decisão reduz impostos sobre o consumo popular de itens como roupas, acessórios, materiais escolares e eletrônicos.
7: Desde 2023, colocando os mais ricos no imposto de renda, e agora o senhor diminui impostos sobre as camadas populares que vão se beneficiar comprando esses produtos. Repito, os números mostram que a maior parte das compras, de fato, é de baixo valor, está associado ao consumo popular. Então, parabéns ao senhor por essa medida.
1: Ao fim da cerimônia, que durou cerca de 6 minutos, o presidente Luiz Inácio Lula da Silva assinou a medida provisória e a portaria que oficializam a decisão.
0: Pesquisa IPEC, realizada em parceria com o Movimento de Combate à Corrupção Eleitoral, revelou que 1 em cada 5 brasileiros já recebeu oferta para vender seu voto no período de eleição. O repórter Júlio Andrade tem mais detalhes sobre essa situação bastante complicada para a democracia. Vamos acompanhar.
8: Esse levantamento faz parte da campanha Voto Não Tem Preço, Tem Consequências. Os dados mostram que o Nordeste é a região com maior incidência de entrevistados que apontaram ter recebido abordagens para vender o voto. Lembrando que há muitas outras formas de compra de voto e que não envolve oferta de dinheiro, como oferecer consultas médicas, facilitar o acesso a benefícios sociais, oferecer churrasco ou festa, entre outras. Apesar disso, cerca de 70% dos entrevistados não entendem muito moedas de troca como compra de voto, mas sim como um favorzinho, afirma uma socióloga que participou do estudo. A pesquisa mostrou também que a maioria dos entrevistados, ou seja, 62%, não se sente segura para denunciar o crime eleitoral, tampouco sabe como fazê-lo. Candidatos a cargos municipais são os que mais motivam tentativas de coação de eleitores. Vereadores correspondem a 59% dos relatos de pessoas que afirmam já ter sido abordadas por candidatos ou cabos eleitorais com esse tipo de proposta. Prefeitos aparecem em seguida com 43%. Um outro dado interessante: quanto menor a cidade, mais compra de votos. Denúncias de compras de votos devem ser repassadas ao Ministério Público, às delegacias de polícia e à Justiça Eleitoral. Uma ferramenta é o aplicativo Pardal. O crime pode levar a até 4 anos de prisão.
0: Lembrando que quando você vende o seu voto, você está abrindo mão do seu direito de participar das decisões coletivas. Você abre mão da sua cidadania. O voto não pode ser vendido, o voto não se vende. E é muito importante perceber essas sutilezas das coações que acontecem no período eleitoral. A compra de voto, ela pode se manifestar, como nós acompanhamos na reportagem, com doações, com brindes, com alguma coisa que vá interferir no seu direito de escolha. Então, muito cuidado, preste muita atenção e não abra mão do seu direito de escolha consciente. É muito importante que você faça esse exercício de forma consciente agora nas próximas eleições.
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2: Agora a gente muda de assunto para falar da escala 6x1, hein? Ao defender o fim da escala 6x1, o ministro da Fazenda, Dario Durigan, afirmou que a redução da escala semanal não deve ser usada como uma ferramenta para que as empresas busquem uma compensação fiscal. O repórter Adrian de Almeida acompanhou a sessão e traz para a gente os detalhes.
3: Na Câmara dos Deputados, o ministro da Fazenda, Dario Durigan, disse que é radicalmente contra compensar as empresas caso aprovem o fim da escala 6x1. Ele também defendeu que a redução semanal de trabalho beneficia a saúde física e mental do trabalhador e acaba influenciando no aumento da produtividade. A ida de Durigan para a sessão ocorre em um momento decisivo da tramitação da PEC na Câmara e após embate entre o Legislativo e o Executivo, visto que Lula enviou o projeto de lei ao Parlamento. Segundo Durigan, a titularidade da hora de trabalho não é do empregador.
4: A gente tem tratado da 6x1, com redução de horas trabalhadas na semana, sem redução de salário, e muita gente às vezes fala em indenização, em compensação. E eu digo que eu sou radicalmente contra isso. Inclusive, por conceito, aqui tem a parte fiscal, que é o meu ofício de cuidar das finanças do país, mas tem um conceito também, que é o conceito que a gente sempre fez, sempre debateu, que é a titularidade da hora de trabalho, a titularidade do trabalho não é do empregador.
3: A comissão especial foi criada para discutir a PEC do fim da escala 6x1 e vai receber nesta quarta-feira o ministro da Secretaria-Geral da Presidência, Guilherme Boulos. O convite de Durigan foi realizado para que o ministro trouxesse uma avaliação por parte da Fazenda sobre os impactos econômicos nas empresas e como isso vai refletir no setor produtivo.
2: Nesta terça-feira, o presidente da Câmara dos Deputados, Hugo Mota, concedeu uma entrevista exclusiva à TMC. Mota falou sobre as principais pautas que passaram e que ainda devem passar por votação, como a lei da dosimetria e o fim da escala 6x1. O deputado e presidente da Câmara disse que já era esperado que o veto de Lula sobre a dosimetria fosse derrubado pelo parlamento. Vamos acompanhar.
5: Aprovamos a dosimetria. O presidente da República, dentro da sua atribuição, entendeu por vetar aquilo que foi aprovado por ampla maioria, tanto na Câmara como no Senado. Com a análise do veto, dentro daquilo que já era esperado, o veto foi derrubado, com mais de 300 votos na Câmara, com quase 50 votos no Senado, para que aquilo que foi aprovado por nós pudesse, de certa forma, vir a ser validado.
2: Sobre a escala 6x1, o presidente da Câmara dos Deputados disse que os trabalhadores merecem um tempo para si mesmos e que a pauta é prioridade no Congresso.
5: Os trabalhadores, na nossa avaliação, merecem ter um tempo a mais para cuidar da sua saúde, merecem ter um tempo a mais para o descanso, para que com isso nós tenhamos a condição de, quando eles estiverem em ambiente de trabalho, possam, de certa forma, produzir mais e com isso podemos avançar com essa discussão que já é feita no mundo todo e que, sem dúvida alguma, aqui no Brasil, nós temos a prioridade de poder avançar nessa pauta que interessa a milhões de trabalhadores e trabalhadoras do nosso país.
2: Hugo Mota também falou de um assunto polêmico que envolve o nome dele. Ele negou qualquer irregularidade no embarque de bagagens no raio-x do Aeroporto Executivo Internacional São Paulo Catarina, na cidade de São Roque, em 20 de abril do ano passado.
5: Eu tenho muita tranquilidade sobre a legalidade cumprida por mim com relação aos voos internacionais que eu já peguei, tanto voos de carreira, voos comerciais, como também voos executivos. Eu sempre procuro cumprir todas as regras, não só com relação a questão do passaporte, a devida saída e entrada no país.
2: Outro assunto que o líder da Câmara dos Deputados comentou foi sobre os penduricalhos. Mota disse que emenda parlamentar não é penduricalho em resposta a comparações com benefícios concedidos a servidores do Poder Judiciário.
5: Fazer qualquer comparação de emenda parlamentar com penduricalho é, primeiramente, não entender de política pública, porque quando se trata de penduricalho, se trata de uma vantagem pessoal que um funcionário público está tendo, recebendo acima daquilo que é o teto constitucional estabelecido por lei.
2: Agora a gente muda de assunto para falar do presidente Lula, que anunciou um pacote de 11 bilhões de reais contra o crime organizado. A iniciativa é uma resposta do governo federal à população que está insatisfeita com a segurança pública. Na solenidade, Lula defendeu proximidade com o Congresso e disse que deve criar um novo ministério. As informações com o repórter Murilo Hernandes.
6: O pacote foi anunciado em cerimônia aqui no Palácio do Planalto e é dividido em quatro eixos principais: asfixia financeira das organizações criminosas, o reforço da segurança máxima nos presídios, a ampliação das investigações de homicídios e o combate ao tráfico de armas e explosivos. Desse total anunciado, 10 bilhões serão destinados a uma linha de crédito para estados e municípios investirem em equipamentos e estruturas de segurança pública, como viaturas, drones, câmeras corporais e sistema de monitoramento. Os outros 1 bilhão de reais serão usados nas demais ações estratégicas do programa. Durante o lançamento, o presidente Lula confirmou que quer criar um Ministério da Segurança Pública. Mas, para isso acontecer, ele precisa da aprovação da PEC da Segurança Pública no Congresso para dividir as competências. Lula afirmou também que o combate ao crime organizado precisa de integração entre os países e citou conversas sobre o tema com o presidente dos Estados Unidos, Donald Trump.
7: Eu disse ao presidente Trump, se você quiser colaborar, tem espaço para vocês participarem conosco no combate ao crime organizado, à lavagem de dinheiro, ao contrabando de armas nas fronteiras. Agora, vai trabalhar em consonância com aquilo que é, sabe, a decisão do governo e da polícia brasileira.
6: Já o vice-presidente Geraldo Alckmin criticou os políticos que querem distribuir armas para a população.
8: Quem tem que portar arma é a polícia, que é profissional. Arma é um perigo. A única política de segurança no mandato anterior era distribuir arma, liberar arma, liberar arma, liberar arma, liberar arma. E isso acaba na mão de bandido, acaba na mão do crime organizado.
6: O ministro da Justiça, Wellington César Lima de Silva, destacou que o programa prevê atuação conjunta entre as forças federais, estaduais e municipais.
9: Dois dos quatro eixos partem de uma base sólida, de uma experiência provada e comprovada. Os outros dois eixos, presidente, com muita consistência, serão, de fato, inovação fundamental para fecharmos a lógica.
6: Já o presidente da Câmara dos Deputados, Hugo Mota, afirmou em entrevista exclusiva ao TMC 360 que o Congresso deve priorizar o debate da segurança pública e combate às facções criminosas.
5: Segurança. Aliado a isso, nós tivemos as facções criminosas avançando de maneira muito forte em todas as regiões do Brasil, justamente demonstrando aquilo que, por muito tempo, o Estado não quis enxergar, que é a organização dessas facções criminosas, que infelizmente acabaram se infiltrando em praticamente todos os setores da nossa sociedade.
6: O governo espera começar a implementar as medidas ainda neste ano, enquanto os projetos relacionados ao pacote devem avançar no Congresso Nacional nas próximas semanas.
2: Muito bom dia para você que sintoniza a programação da TMC. Nós estamos ao vivo para todo o Brasil com o Amanhã TMC, atualizando aqui nesta madrugada de quarta-feira os principais destaques do noticiário do Brasil e do mundo, para que você não perca nenhum detalhe do que está acontecendo. Agora é lei. Os chocolates vendidos no Brasil vão precisar seguir percentuais mínimos de cacau na composição. Pelas novas regras, o chocolate deverá conter pelo menos 35% de sólidos totais de cacau, sendo ao menos 18% de manteiga de cacau. Já o chocolate ao leite deverá ter pelo menos 25% de sólidos totais de cacau. A legislação também estabelece critérios para chocolate branco, chocolate em pó, achocolatados e coberturas sabor chocolate. A medida visa garantir que o consumidor saiba exatamente o que está comprando, combatendo produtos com excesso de gordura vegetal que se passam por chocolate. Outro ponto importante na nova lei é a obrigatoriedade de informar a percentagem de cacau nos rótulos dos produtos, com destaque na parte frontal das embalagens. A porcentagem de cacau agora deve constar nos rótulos dos produtos, com destaque na parte frontal das embalagens. As empresas que descumprirem as regras estarão sujeitas às sanções previstas no Código de Defesa do Consumidor e na legislação sanitária. As empresas têm 360 dias para se adaptarem às novas exigências. Mais de 3 mil investidores vivem dias de apreensão após o desaparecimento de R$1 bilhão aplicado na NASCAR Gestão de Ativos, empresa que atuava nos mercados de Brasília e São Paulo. Os clientes relatam que perderam acesso aos aplicativos da fintech e que deixaram de receber os rendimentos prometidos. Além disso, não conseguem contato com os representantes da empresa. A fintech prometia a rentabilidade de cerca de 2% ao mês, índice considerado elevado em comparação ao mercado financeiro tradicional. O valor mínimo de entrada era de aproximadamente R$30 mil, mas há relatos de investidores que aplicaram quantias superiores a R$1 milhão. O caso já é investigado pela polícia e levanta suspeitas de golpe financeiro e possível esquema de pirâmide. O grupo Toque, responsável pelas marcas Toque Stoque e Mobly, entrou com pedido de recuperação judicial. O anúncio foi feito nesta terça-feira. Segundo a empresa, a decisão foi motivada pelo cenário econômico difícil, principalmente no setor de móveis e decoração. O grupo citou fatores como juros altos e o aumento do endividamento das famílias brasileiras. Em comunicado enviado à Comissão de Valores Mobiliários, a empresa afirmou que, apesar das tentativas de renegociar dívidas com credores da Toque Stoque, o nível de endividamento continuou crescendo. Segundo o grupo, a situação exige medidas urgentes para preservar as operações da companhia, proteger o caixa e reorganizar as dívidas. A empresa também afirmou que o pedido de recuperação judicial busca garantir a continuidade das atividades, preservar empregos, manter os serviços e criar condições para negociar as obrigações financeiras. O processo foi apresentado na Vara de Falências e Recuperação Judicial do Foro Central Cível de São Paulo e corre sob segredo de justiça. 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

0: Agora a gente fala de uma mulher que foi indiciada por desviar mais de 20 mil reais de um centro de educação infantil no Paraná. Ela confessou que usava parte do dinheiro em apostas online, incluindo aquele jogo do tigrinho. Você acredita nisso? Os detalhes quem traz pra gente é o repórter Luiz Fernando.
1: Os desvios ocorreram entre setembro e novembro de 2024, período em que a mulher era responsável pelo caixa da Associação de Pais, Mestres e Funcionários de Palotina, no oeste do Paraná. As suspeitas começaram depois que pais e membros da entidade perceberam movimentações financeiras estranhas. A partir disso, a Polícia Civil começou a investigar e identificou transferências que eram feitas sem autorização, além da retenção de valores arrecadados em festas e eventos promovidos para a reforma do Centro de Educação Infantil. Durante o depoimento, ainda de acordo com a polícia, a mulher admitiu que utilizava parte do dinheiro desviado para despesas pessoais e jogos de azar online. Apenas uma parcela do valor foi devolvida, mas o montante recuperado não foi informado. Depois de o caso vir à tona, ela deixou o cargo de tesoureira da associação. O inquérito já foi encaminhado ao Ministério Público do Paraná, que vai analisar se apresenta denúncia à justiça. A TMC tenta contato com a defesa da investigada. Procurada, a Secretaria de Educação de Palotina disse que acompanha o caso desde que tomou conhecimento da investigação. Já a Associação de Pais informou que contratou um advogado para representar a instituição sobre o caso.
0: A decisão do ministro Alexandre de Moraes de suspender a lei da dosimetria gerou uma reação da liderança da oposição na Câmara dos Deputados. O líder da oposição, Cabo Gilberto, protocolou mais um pedido de impeachment contra o magistrado, alegando que Moraes abusou de suas prerrogativas ao travar de forma monocrática uma legislação aprovada pelo parlamento. O repórter Adrian de Almeida traz os detalhes para a gente agora no Amanhã TMC.
2: O líder da oposição na Câmara, deputado Cabo Gilberto, protocolou mais um pedido de impeachment contra o ministro do STF, Alexandre de Moraes. Em uma entrevista coletiva, os parlamentares criticaram a atuação do magistrado no caso da lei da dosimetria. Segundo o deputado, Moraes descumpriu uma série de regras. O parlamentar chegou a comentar algumas delas que estão presentes no pedido de impeachment.
3: O artigo 39 é muito claro, deixou de observar o limite constitucional expresso previsto no artigo 97 da Constituição, usurpou competência do plenário do STF, foi isso que aconteceu, afastou a incidência de lei federal sem competência constitucional, foi isso que ocorreu, afrontou a separação dos poderes, foi isso que ocorreu, fechando mais uma vez o Congresso Nacional. Aí eu pergunto mais uma vez, senhores parlamentares, a gente veio fazer o que aqui no Congresso? O que foi que a gente veio fazer aqui no Congresso? Que aqui não está servindo em nada. Não está servindo em nada. Os ministros da Suprema Corte é que estão comandando o país com as suas poderosas canetas.
2: O principal ponto levantado pela oposição neste pedido de impeachment é que Moraes se utilizou da influência como ministro do STF para suspender uma lei aprovada pelo Congresso. Eles sustentam que a prerrogativa de suspender uma lei fica apenas para o plenário do Supremo, não podendo ser uma decisão monocrática. A justificativa usada por Moraes para suspender a lei da dosimetria era a necessidade de preservar a segurança jurídica, ponto criticado pelos deputados. O ministro Alexandre de Moraes já coleciona pedidos de impeachment, contudo, nenhum deles ainda foi levado a plenário pelo presidente do Senado, Davi Alcolumbre.
0: Após participação no Brazilian Week em Nova York, o governador Eduardo Leite, governador do Rio Grande do Sul, comentou que não entende qual o projeto de Flávio Bolsonaro para a presidência e que o pré-candidato Ronaldo Caiado será capaz de colocar um novo projeto no lugar do PT. Vamos acompanhar.
4: Então, a gente precisa ter um outro projeto. Qual é o problema? Eu não vejo qual é o projeto do Flávio. Não consigo entender qual é o projeto que ele tem para o lugar. Ninguém explica, ele não explica. Então não é simplesmente sobre vencer o PT, tem que ter um projeto melhor para colocar no lugar. E é isso que eu entendo que o governador Caiado vai ser capaz de apresentar e
5: obrigado,
4: que ele
5: gente,
4: conte
5: obrigado.
4: Em votar ajudando onde for possível.
6: A União Europeia

0: Agora a gente fala da União Europeia, que vetou a importação de carne brasileira e também alguns de outros animais. Carne, na verdade, proteína animal, que é comprada do Brasil. O bloco atualizou a lista de países que cumprem regras contra o uso de antimicrobianos na pecuária e excluiu o Brasil, mas manteve a Argentina, Paraguai e Uruguai. Quem conta mais pra gente é o repórter Brian Valêncio.
1: A União Europeia anunciou a exclusão do Brasil da lista de países autorizados a exportar carne e outros produtos de origem animal ao bloco europeu. A decisão foi tomada após o governo brasileiro não apresentar garantias consideradas suficientes sobre o controle do uso de antimicrobianos na pecuária. Com a atualização das regras sanitárias da União Europeia, o Brasil pode deixar de exportar, a partir de 3 de setembro, produtos como carne bovina, aves, ovos, mel, pescado e até equinos para os países europeus. Argentina, Paraguai e Uruguai seguem autorizados pelo bloco. Segundo a Comissão Europeia para a Saúde, o Brasil agora precisa comprovar que atende às exigências europeias sobre o uso de antimicrobianos durante todo o ciclo de vida dos animais utilizados nessas produções que são exportadas. A comissão ainda afirmou que, assim que houver conformidade, as exportações podem ser retomadas. De acordo com o presidente da Frente Parlamentar do Agronegócio, o deputado Pedro Lupion, o Brasil vai solucionar todas as novas exigências até o prazo limite.
2: Olha, o produtor rural brasileiro não tem um dia de paz, é uma coisa impressionante. Toda hora aparece uma novidade, um problema novo para a gente enfrentar. É mais uma vez uma ação dos europeus protecionista para o seu público interno para criar um problema no comércio internacional e principalmente tentar barrar um pouco da competitividade dos produtos brasileiros lá na União Europeia, para tranquilizar aos pecuaristas do Brasil, aos produtores de carne bovina, aos produtores de frango, de mel, de ovos, que isso só teria efeito a partir de setembro e que até lá nós teremos com certeza todos os protocolos aprovados, mostrando que aqui nós temos uma produção limpa, uma produção de qualidade, uma produção que cumpre todos os critérios e que sem dúvida alguma nós continuaremos como os principais produtores de proteína animal do mundo.
1: Vale destacar que a União Europeia proíbe substâncias usadas tanto para a prevenção de doenças quanto para estimular o crescimento animal, prática ainda permitida em alguns mercados. Entidades do setor brasileiro ainda avaliam os efeitos dessa medida e dizem que vão tentar reverter essa decisão até a data limite, ali em 3 de setembro.

0: E uma nova fase do Desenrola 2.0 traz agora o FIES, que prevê descontos de até 99% para estudantes inadimplentes. Quem conta pra gente é a repórter Rafaela Soares.
1: O programa Desenrola 2.0 já renegociou quase R$1 bilhão em dívida em apenas uma semana de funcionamento. A informação foi divulgada pelo ministro da Fazenda, Dario Durgan, que afirmou que cerca de 200 mil pedidos já foram enviados aos bancos participantes. Desse total, aproximadamente 100 mil operações estão praticamente concluídas. O programa é voltado para pessoas com renda mensal de até 5 salários mínimos, hoje equivalente a R$8.105. A proposta do governo é facilitar a renegociação de dívidas bancárias com descontos entre 30% e 90%, juros limitados a 1,99% ao mês e parcelamento em até 48 vezes. Um dos destaques dessa nova fase é o Desenrola FIES. Segundo o Ministério da Fazenda, a modalidade para estudantes inadimplentes do financiamento estudantil deve ficar totalmente operacional ainda nesta semana. No caso do FIES, o estudante com dívidas vencidas há mais de 360 dias pode ter descontos de até 77%. Já para quem está inscrito no Cade Único, o abatimento pode chegar a 99% do valor da dívida, além da possibilidade de parcelamento em até 150 vezes.
0: E mesmo com o cenário econômico ainda desafiador, o BNDES acelera o crédito e tem alta no lucro. O Banco Estatal diz que a procura por financiamentos cresceu forte, principalmente em obras e inovação. O repórter Bernardo Silva traz os detalhes para a gente agora no Amanhã TMC.
2: O Banco Nacional do Desenvolvimento Econômico e Social é o principal banco público de fomento no Brasil, financiando projetos que impulsionam o crescimento econômico, geram empregos e apoiam setores estratégicos. De acordo com os dados divulgados, o lucro do primeiro trimestre foi de R$3,1 bilhões, 17% a mais do que o mesmo período em 2025. Se somados os últimos 12 meses, o lucro vai para mais de 15 bilhões, o maior da história do banco. Os valores investidos também saltaram no primeiro trimestre, foram para mais de R$36 bilhões, 44% a mais do que um ano atrás. O setor mais beneficiado foi o da indústria, com cerca de 70% desse valor. Em coletiva de imprensa, o presidente do BNDES, Aloysio Mercadante, destacou que o banco está preparando uma linha de crédito para apoiar empresas que sofreram com conflitos geopolíticos ou com aumentos de tarifas internacionais. Ainda disse que o banco analisa 56 projetos relacionados a minerais críticos, com uma previsão de aporte de 50 bilhões. Mercadante também ressaltou que o BNDES está diversificando os perfis de investimentos, de olho em setores como fertilizantes, carros voadores e inteligência artificial.
0: Uma investigação que começou em Minas Gerais revelou um esquema interestadual de fraudes bancárias. Você confere agora como funcionava esse esquema com as informações do repórter Júnior de Castro.
3: Um esquema investigado por fraudes bancárias e manipulação de dados biométricos terminou com duas prisões durante uma operação das polícias civis aqui de Minas Gerais e também do Distrito Federal. Os suspeitos foram localizados no aeroporto de Brasília e o delegado Alessandro Santagema detalhou a ação.
4: Iniciou-se investigações aqui quando a vítima entrou em contato com essa unidade, relatando que haviam assumido a biometria dela e que esses autores teriam invadido a conta dela e estariam desviando valores, subtraindo valores e causando um grande prejuízo para essa vítima. Posteriormente, entramos em contato com a instituição financeira e, em um trabalho conjunto, nós conseguimos descobrir os autores. Eles haviam falsificado documentos pessoais da vítima e teriam utilizado esses documentos solicitando a alteração da biometria. Então, os autores, eles cadastraram nova biometria, baixaram aplicativos, um novo aparelho celular, indicaram um novo número.
3: Segundo a Polícia Civil, os criminosos conseguiam fazer saques e empréstimos em nome das vítimas, inclusive em outros estados do país.
4: A partir do momento que nós chegamos à identidade dessas pessoas, nós conseguimos apurar que eles já haviam aplicado um golpe aqui no estado de Minas Gerais, que já teriam aplicado golpes no estado de Goiás, no Distrito Federal, em Tocantins, no Ceará e no Rio de Janeiro. Semana passada, nós, uma equipe aqui da Polícia Civil, entramos em contato e trabalhamos em conjunto com a Polícia Civil do Distrito Federal e conseguimos prender o casal, quando eles desembarcavam de um voo, que estava voltando do Ceará, e logramos isso na prisão preventiva deles.
3: Durante a ação, os policiais apreenderam os celulares que podem ter sido usados nas fraudes e também cerca de $8 mil em dinheiro. Uma pessoa segue foragida e a Polícia Civil continua a investigação.
0: O agronegócio e a indústria de máquinas pesadas garantiram o quarto mês seguido de crescimento nas vendas para outros países. Quem traz os detalhes para a gente é o repórter Ângelo Sfer.
5: As exportações do Paraná atingiram a marca de US$2,240 bilhões em abril, o quarto mês consecutivo de alta para a economia do estado em 2026. O crescimento foi de quase 8%. Na comparação com o mesmo período do ano passado, de acordo com os dados do Ministério do Desenvolvimento, compilados pelo IPARDES. O resultado positivo foi puxado principalmente pelo complexo soja, com destaque para o óleo de soja, que praticamente dobrou as vendas para o exterior em apenas um ano. As exportações de grãos e farelo também cresceram com força, resultados fortes que somaram mais de US$680 milhões apenas no mês de abril. Outro setor que se destacou na economia paranaense foi o de máquinas de terraplanagem e perfuração, com um salto de quase 70% na venda para o comércio exterior. No acumulado do primeiro quadrimestre, de janeiro a abril, o Paraná já soma mais de US$7,5 bilhões em vendas para o exterior, garantindo o maior volume de exportações de toda a região sul do país e o sexto melhor resultado do Brasil.
0: E o Brasil enfrenta uma crise de endividamento e médicos alertam que, em muitos casos, o problema vai além da falta de controle financeiro e pode estar ligado a um transtorno psiquiátrico. Vamos ouvir o relato de Camila Nunes, onomaníaca em tratamento, que já fez R$240 milhões em dívidas em compras compulsivas. Vamos acompanhar. O termo é novo, né, para você? Você nunca tinha ouvido falar dessa doença? Pois é, a paciente que nós vamos ouvir agora, ela é onomaníaca, que está em tratamento e já fez R$240 milhões em dívidas em compras compulsivas.
6: Meu nome é Camila, eu tenho 41 anos e eu sou uma compradora compulsiva. Eu tenho o que a gente chama de oniomania, ou o vício de comprar. A minha história com a compra compulsiva começa na minha adolescência. Eu sempre comprei de forma impulsiva. Todas as memórias que eu tenho da minha adolescência, a compra está sempre envolvida. E chegou um momento que eu consegui ter cartão de crédito, aí eu gastava todo o limite do cartão de crédito, ultrapassava. Eu lembro que tinha uma época que eu ganhava, sei lá, mais ou menos, bem no comecinho, que eu ganhava 3 mil, e aí a fatura começou a vir 5 mil, 6 mil. Aí eu comecei a parcelar a fatura. E aí a próxima fatura vinha toda aquela compra mais a parcela. E eu fui acumulando parcelas dentro da fatura que já tinha compras. E aí eu perdi o controle, não consegui mais pagar. Comecei a pegar empréstimos. Em 7 anos eu fiz 21 empréstimos, que era um para pagar o outro, para pagar o outro, e eu continuava comprando. Com o restante de compra, eu comecei a acumular coisas. Então, guarda-roupa não cabia mais, não tem cabide suficiente, não tem prateleira suficiente, armário suficiente. A compra compulsiva, como qualquer outro vício, a gente precisa mentir muito para poder sustentar, né? Tava tudo desandado. Eu busquei tratamento nesse momento.

0: E você ficou assustado com esse relato do consumo compulsivo? Então agora, para entender mais sobre esse assunto, a TMC conversou com a Tatiana Filomensky, que é psicóloga e coordenadora do Ambulatório de Oniomania do Instituto de Psiquiatria do Hospital das Clínicas. Você vai entender as causas dessa doença grave. Vamos acompanhar.
1: É até interessante porque eu mal faço divulgação do tratamento que a gente faz no Hospital das Clínicas, na psiquiatria, porque o número de pessoas que procura é enorme. Então, da pandemia para cá, nós tivemos quase 2.000 pessoas procurando tratamento. E ali é um lugar em que as pessoas vêm buscar justamente que estão mais graves, né? Elas já estão num quadro desse do endividamento, recorrente, como trouxe a nossa participante anterior, né? Contando do problema dela. O que acontece, né? A compra compulsiva, ela hoje é vista como uma questão de um descontrole do comportamento, ou seja, uma dependência de um comportamento. Então, ele tem similaridades com uma dependência química, né? Então, ele atinge a mesma sensação cerebral de prazer. Então, ele ativa o nosso sistema de recompensa. As pessoas acabam buscando na compra um remédio, como eu costumo falar, para suas questões emocionais. Então, entra muito em frases como: ah, mas eu mereço, eu trabalho tanto, minha vida está tão difícil, ah, então... tô passando por tal coisa. É como uma dependência de comida, como uma dependência de outros comportamentos, como jogo, como sexo, comida, internet. Tá todo mundo nesse lugar da impulsividade. Por que as pessoas levam tempo para perceber? Porque eu tô comprando e eu tô fazendo algo que todo mundo faz. Só que quem tem um problema com a impulsividade... o que acontece? Ela tem um freio mais longo, então eu demoro mais tempo para perceber que aquilo é um problema, eu demoro mais tempo para frear o comportamento, eu não faço isso porque eu sou uma pessoa mau caráter e não sei que eu estou endividada, eu faço isso por uma questão de um desajuste emocional, em que eu busco nele uma recompensa, eu acho que vai dar conta, porque as pessoas costumam, de uma forma geral, fazer contas de cabeça, né? Então, a gente faz as contas mentais. Então, eu costumo falar que conta mental, no final do mês, sempre sobra dinheiro. Ou o cartão vai ser sempre mais baixo do que a gente imaginou que ele vem. Então, quem nunca se assustou com uma fatura de cartão? Quem nunca achou que ia sobrar mais dinheiro do que sobrou? E essas pessoas que têm um problema com compras, elas acreditam nessas mesmas questões, só que numa potência em que elas não param de comprar. Elas estão sempre gastando atrás de outra dívida e como trouxe, né, a pessoa que participou antes falando do comportamento. É uma dívida para sanar outra dívida, para sanar outra dívida. Não é que ela gastou tudo isso em 21 empréstimos em compras, mas é muito para acertar juros, parcelas atrasadas, e esse é um montante que cresce de uma forma muito rápida e a pessoa perde totalmente o controle das finanças. Até porque um
2: doutora Tatiana,
1: as compras,
2: ele... Oi? Não, então, eu queria ver se a gente consegue entender a origem, né? Eu estava, antes da sua entrada aqui, eu estava falando sobre um estudo de economistas brasileiros que estão identificando uma tendência de pessoas quererem seguir padrões de consumo publicados por influencers em redes sociais. Eu queria saber se na sua pesquisa, só lembrando aqui ao nosso ouvinte, né, a doutora Tatiana trabalha com oniomania, né, que é a mania de consumo, está correto, né, no Hospital das Clínicas. Então, a sua experiência é muito valiosa para a gente. Na sua experiência, da onde vem, qual é a origem dessa compulsão por compras?
1: Olha, então vamos lá. A gente tem três possibilidades, tá? De origem. Essa é aquela pergunta de milhões, tá? No meu estudo, quando eu fiz o mestrado, uma das coisas foi tentar buscar realmente a questão origem. Então, quando a gente vai para a origem do indivíduo, a gente vai para questões que são relacionadas à minha... tanto essa necessidade cerebral de busca pelo prazer. Então, a busca pelo prazer está muito vinculada ao que hoje todo mundo passou a falar da dopamina. Então, as pessoas têm um equívoco quando pensa: ah, eu tenho, a minha dopamina atinge o máximo quando eu compro. Não, é quando

0: suscetíveis, que eu acho que onde entra essa questão das redes sociais, influencers, que a gente vive hoje, essa enxurrada do estímulo online, que ele não é mais uma busca ativa minha por algo. Eu tenho uma recepção passiva de informações, porque eu sigo pessoas e o meu feed da rede social vai me mostrar produtos, compras, estímulos, coisas que eu pesquisei no meu celular. Então ele vai ter os patrocinados, então eu recebo um boom de opções e ofertas das quais coisas que eu nem achava que eu precisava, eu de repente vejo e falo, que legal, acho que agora eu preciso disso. E essa pessoa está falando que é muito bacana, então eu posso levar isso, mas aquilo eu levo frete grátis, ou eu entro para pesquisar algo, e aí falo assim, pessoas que compraram isso ou que viram isso também compraram aquilo. Né? Então, a tendência curiosa do ser humano é atiçada o tempo inteiro por essas estratégias de marketing, que são, na verdade, estudos de neuromarketing. Nada mais é do que isso. E que cai quem tem um problema com compulsão por compras, entende que esse é um terreno muito fértil? Muito
1: Essas
0: fértil.
1: pessoas estão
0: Eu
1: sendo
0: caí.
1: manipuladas. 1h06 pelo horário de Brasília.
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Nós estamos ao vivo nesta madrugada de quarta-feira com o Amanhã TMC, atualizando os principais destaques do noticiário do Brasil e do mundo para que você não perca nenhum detalhe do que está acontecendo. 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

E o WhatsApp da TMC está aberto à sua participação. Você pode mandar mensagem aqui para o 11 972 21 1001. Você pode mandar a sua sugestão de pauta, de entrevista, reportagem, pode fazer algum comentário sobre os temas que nós abordamos aqui no Amanhã TMC, ou também fazer prestação de serviço. Se você flagrar uma situação que mereça destaque aqui na programação da TMC, manda pra gente. Você pode mandar texto, áudio, você pode mandar foto ou vídeo para trazer a sua informação, a sua prestação de serviço que vai fazer diferença para a vida de muitas pessoas. A sua informação pode abrir o próximo bloco de notícias aqui do Amanhã TMC. Então, não hesite. Se você flagrar alguma situação importante aí na sua cidade, manda para a gente. 11 972 21 1001. E eu aproveito já para registrar a participação do Jeremias, né? Ia falar Ezequiel, mas na verdade é o Jeremias, do bairro Tupi, em BH, Minas Gerais, capital mineira. O Jeremias disse o seguinte: bom dia. Ele comenta aqui sobre a reportagem, sobre a pesquisa que nós mostramos aqui no Amanhã TMC, indicando que um em cada cinco brasileiros já recebeu uma proposta.

0: de venda de voto. E ele falou o seguinte, o Jeremias de Minas Gerais, de Belo Horizonte, ele disse, vender um voto é típico de pessoas que vivem em país de terceiro mundo. É a opinião do Jeremias, que deu aqui a sua opinião, manifestou a sua opinião sobre a pesquisa que indica que os brasileiros são muito assediados em período eleitoral para que vendam seus votos e abram mão do seu direito de participar ativamente da democracia do nosso país. É um crime grave que precisa ser combatido. Muito obrigado, viu, Jeremias, pela participação aqui no Amanhã TMC. E você que está nos ouvindo agora pode também participar aqui do Amanhã TMC, mandando a sua mensagem para 11 97221 1001. Agora 1h10, chegou o momento de acompanhar, de a gente acompanhar o programa A Cidade é Sua, que hoje fala sobre o Paraná. A TMC do Paraná fez uma série de sabatinas com os principais candidatos ao governo do Paraná. E, no programa de hoje, nós trazemos um resumo dos principais momentos das entrevistas com Sérgio Moro, Requião Filho, Rafael Greca e Sandro Alex. Neste primeiro bloco, ouvimos o Sérgio Moro e o Requião Filho. Vamos acompanhar.
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2: Olá, seja bem-vindo, seja bem-vinda. Eu sou Felipe Armata e essa é uma edição especial do programa Cidade é Sua. Nós vamos mostrar as sabatinas que fizemos com os principais pré-candidatos ao governo do Paraná. Nessa primeira parte, vamos ouvir Sérgio Moro e Requião Filho. Na segunda parte, vamos ouvir as entrevistas com Rafael Greca e Sandro Alex.
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2: Transamérica agora é TMC, eu sou Felipe Armata. Nessa semana a gente conversa com os principais pré-candidatos ao governo do estado. Hoje a gente recebe o senador Sérgio Moro, pré-candidato pelo PL. Seja bem-vindo, senador.
14: Muito obrigado, grande prazer estar falando com a Transamérica, agora a TMC, falando com você, Felipe, com todos os ouvintes aí do estado do Paraná. Essa pauta é importante, a gente está sempre à disposição para esclarecer as perguntas, as dúvidas sobre os projetos que a gente tem aí para o futuro.
2: Senador, a gente vai fazer um caminho aqui de articulação política, a gente vai falar das principais pautas do estado, e acho que o primeiro tema para a gente falar, que é um assunto que está no momento, é com relação a você ter se filiado ao PL, né? Na verdade, mais dá para a gente dizer a tua relação com o bolsonarismo, né? Então a gente tem uma relação lá em 2018, que você vira ministro do governo Bolsonaro, depois em 2020 você sai, 2021 vai para o Podemos, 2022 vai para o União Brasil, e agora vai para o PL. Eu queria que você falasse um pouquinho, como que está esse teu momento com relação à família Bolsonaro e essas idas e vindas ao longo da história?
14: Felipe, esse movimento foi natural. Eu estava na União Brasil, um partido que, aliás, eu agradeço, mas houve a federação com o PP e havia dificuldades, até notórias, né? A liderança do PP no estado do Paraná era contra a minha pré-candidatura ao governo do Paraná. Surgiu o convite para ir para o PL, pelo Flávio Bolsonaro, né? Pelo Valdemar e pelo também senador Rogério Marinho, e eu aceitei porque eu tenho esse projeto, né, aqui para o nosso estado. Primeiro, transformar ele numa fortaleza e proteger aqui os paranaenses do que pode acontecer lá em Brasília, inclusive. Dois, a gente buscar aquele modelo de excelência. Eu já tinha feito um movimento lá em 22, quando fui eleito senador, não tive apoio do Bolsonaro, mas ainda assim, no segundo turno, quem que eles chamaram no Paraná para ajudá-lo contra o Lula nos debates do segundo turno? Me chamaram, eu fui lá, mesmo não tendo sido apoiado, porque eu entendia que era o melhor para o país, porque o governo Lula está sendo esse desastre, tanto ético como econômico, que a gente está vendo. Nesses 4 anos também que eu me elegi, permaneci fiel àquilo que eu disse ao meu eleitor. serei oposição, e fui oposição, mesmo diante da perseguição dentro do governo Lula. Então agora foi um movimento muito tranquilo de ir para lá, e estamos construindo esse projeto. Na nossa chapa temos ainda como pré-candidato o deputado federal Felipe Barros, que é uma das lideranças da oposição ao governo Lula na Câmara, e o ex-procurador Deltan Dallagnol, que teve seu mandato cassado justamente no passado. Temos a chance agora de fazer uma reparação histórica.
2: E nesse xadrez eleitoral, a gente viu também uma mudança com relação a Cristina Grêmio, que ela pode, talvez, já aliada tua, acabar se tornando vice de uma outra candidatura. Como é que você avalia esses movimentos dela também e como é que foi isso internamente?
14: Olha, quando eu fui ao PL, nós a convidamos, inclusive o próprio pré-candidato à presidência, Flávio Bolsonaro, a convidou diretamente para juntar nós. Infelizmente, as duas vagas para o Senado já estavam tomadas por essa construção dentro do PL e com o Novo. Então não havia condição de colocá-la aí como uma pré-candidata ao Senado. Ela optou por tentar manter essa candidatura dela ao Senado e daí não ficou no PL. Acabou fazendo as escolhas dela, a gente respeita, mas segue os caminhos diferentes. Se houvesse uma terceira vaga, certamente seria dela. Mas a gente tem que respeitar a nova situação com a mudança de partido.
2: E você mesmo falou, a gente sabe que você tem um olhar mais crítico com relação ao governo nacional, ao PT, né? Tem esse lado para esse caminho. Mas aqui no Paraná, qual é o teu posicionamento, por exemplo, com relação ao governo Ratinho? Você vai atacar o governo Ratinho nas eleições? Vai ser aliado deles? Como que vai ser essa composição?
14: Eu tenho falado com muita clareza sobre isso. Não sou adversário do Ratinho Júnior. Nunca me posicionei nesse campo. Agora, nós temos um projeto diferente, que é, sim, dar continuidade àquilo que está bom no governo dele, e tem muitos méritos, mas também nós queremos resolver os problemas que permanecem e que a longo tempo precisariam ter sido resolvidos. Por exemplo, nossas estradas, ainda nós temos um problema crônico, nós temos hoje um problema sério de fornecimento de energia elétrica estável pela Copel, a Copel está prestando um serviço de má qualidade, infelizmente, depois da privatização. Eu sou favorável à privatização, mas isso não exime a empresa de prestar um serviço de excelência. Então, eu tenho feito um misto até, Felipe, no seguinte sentido. Primeiro, a Fortaleza Paraná. Não sei o que vai acontecer em Brasília, mas nós temos que proteger as liberdades, os direitos e a segurança jurídica do paranaense. Dois, vamos buscar a excelência. Chega daquela ideia, o Paraná é um estado acima da média. Perfeito, mas isso não é suficiente para nós. Vou te dar um exemplo aqui na segurança pública. Nossos indicadores estão acima da média, graças ao trabalho dos nossos valorosos policiais. Mas se nós formos comparar com Santa Catarina, o nível da segurança pública, pelo menos refletido nos principais indicadores criminais, é muito menor do que o nosso. Por quê? Como é que a gente não consegue fazer melhor? Tributário. Né? Hoje o Paraná perde empresas para Santa Catarina. Por quê? Porque a tributação lá do ICMS principalmente é menor do que a do Paraná. Aliás, a alíquota geral do ICMS no Paraná, 19,5%, é maior da região sul e sudeste. Nós precisamos mudar isso para deixar o Paraná mais competitivo. Então, reconhecer que tem coisas boas e reconhecer que nós temos orgulho de ser paranaense não significa que a gente não pode ousar mais. A minha ideia é assim, ó, o Paraná tem que ser o primeiro em tudo no país. Educação, saúde, segurança pública e resolver esses gargalos de infraestrutura.
2: Você deu esses temas aí, então a gente vai começar a entrar esses temas no Paraná. Eu queria falar um pouco de segurança pública. Em outras entrevistas, já nesse momento de pré-candidatura, você falou da ideia de um presídio de segurança máxima no Paraná. Eu queria que você falasse um pouco sobre isso, aonde seria e como é que seria essa viabilidade.
14: Olha, eu fui ministro da Justiça e Segurança Pública e fui juiz 22 anos. Nós enfrentamos o crime organizado em ambas as ocasiões. Não foi só os processos de corrupção, nós fomos para cima do PCC. Tanto que eu sou ameaçado, inclusive pelo crime organizado. Sou o único ministro ameaçado. Senão que a gente tenha coragem de enfrentar os desafios que são necessários. O que a gente precisa de segurança pública? Mais integração entre as forças policiais. Utilizar mais tecnologia, tá? Para a gente poder avançar. Por exemplo, quando eu fui ministro, nós criamos lá em Foz do Iguaçu, junto a Itaipu, o Centro Integrado de Operações de Fronteiras. Coloca todo mundo junto trabalhando. Lá em Guaíra, criamos a base Nepom, o Exército trabalhando com a Polícia Militar, com as polícias estaduais, fazendo um grande trabalho. Mas Isso não significa que nós não precisamos avançar ainda mais. E o Estado, nesses últimos 4 anos, ou 8 anos, avançou muito pouco em termos de integração das forças policiais. Mas sobre o presídio, nós precisamos ter um presídio de segurança máxima estadual. Existe algo chamado assim em Piraquara, mas de fato não é. Precisamos ter um presídio aos moldes dos presídios federais. Cela individual, sem fuga, sem celular. Não adianta nada você prender o criminoso e ele continuar comandando o crime lá de dentro da prisão. Então é um presídio, vamos dizer assim, de certa maneira de elite para os criminosos mais perigosos do Paraná. Isso tem um efeito positivo que a gente observou nos presídios federais de dissuasão dos criminosos que estão lá fora. Porque o que eles temem é perder o comando sobre suas organizações criminosas. Claro que a gente ainda pode continuar mandando nossos presos perigosos para os presídios federais, mas a gente não fica dependente desses. Um pouco, o combate ao crime envolve sim as políticas efetivas, mas nós precisamos também gerar aquele sentimento de medo, de receio do criminoso de praticar delitos aqui no nosso estado. Estamos melhores do que a média? Sim. Mas hoje em dia nós temos tiroteio ali no bairro Parolin, entre facções criminosas, no dia a dia. Todos ficamos aí assombrados com aquele assassinato, né, cruel, aquele crime atroz da freira Nádia, lá na pequena cidade de Ivaí. Mas pode pensar, puxa, mas é um crime aleatório. Mais ou menos, porque aquele indivíduo já tinha diversas passagens na polícia. Então o que, que nosso objetivo é? Fazer do Paraná o estado mais seguro do país. Onde vai ser esse presídio? Isso vai depender da construção técnica, né? Nós vamos preparar um projeto técnico e vamos estudar qual que é o melhor local para ter esse estabelecimento. Mas isso vai ser feito com a segurança para não incomodar ninguém ali da região que ele for construído.
2: E você falou um pouco da questão da tecnologia para as forças de segurança. Qual que é a tua opinião com relação a um assunto que também surgiu muito nos últimos anos, tem ganhado espaço em vários estados, com relação à câmera dos policiais?
14: A câmera, veja que o governo Lula fez desse tema sua pauta central. Agora, no último ano que descobriu o tema da segurança pública, e por isso foi lá apresentar a proposta, né, de PEC da segurança. Chegou tarde nesse debate. Então a questão da câmera, ela é interessante, ela pode ser utilizada, agora ela não pode ser um instrumento de coibição da atuação do policial. O policial não pode achar, olha, o problema criminal sou eu e não o criminoso. O grande receio das câmeras é isso. Ao invés de você focar no problema da violência, no problema do crime, você está querendo controlar somente as ações dos policiais. Não acho justo os nossos policiais, que a grande maioria, quase a totalidade, são corretos e se arriscam muitas vezes em confronto com criminosos e aí, de repente, são tratados como se fossem eles mesmos criminosos. Isso a gente não aceita. Agora, a gente ter câmeras e definir protocolos de utilização dessas câmeras, perfeito. O que não dá é aquela ideia lá, maluca, que tinham. Não, 24 horas ligada. Mas como? Nem tem condições tecnológicas, ou mesmo tendo condições tecnológicas, o custo disso é altíssimo. Tem que utilizar, eventualmente, naqueles momentos que se faz necessário a utilização da câmera. E aí tem que ser definir por protocolos técnicos e não fazer disso o carro-chefe da segurança pública.
2: Está chegando à fase final aqui, tem uns 40 segundos, então queria agradecer ao pré-candidato ao governo do Paraná e senador Sérgio Moro. E queria deixar os 30 segundos para as considerações finais. O que a gente pergunta para todos os candidatos é a principal meta de campanha.
14: Olha, nós queremos ter um Paraná generoso e com prosperidade para todos. Isso passa por um projeto que, primeiro, protege o nosso estado, por isso a ideia da fortaleza, e dois, um projeto que vai buscar excelência. Orgulho de ser paranaense, todos nós temos, mas precisamos reconhecer que temos problemas que impedem que nós alcancemos o potencial que nós merecemos. Então, nosso projeto é isso, é focado em preparar o Paraná para o século XXI. Hoje, infelizmente, ainda não é o caso.
2: No programa Cidade é Sua de hoje, exibimos as sabatinas que fizemos com os pré-candidatos ao governo do Paraná. A partir de agora, a gente ouve a entrevista com Requião Filho.
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2: Transamérica agora é TMC, eu sou Felipe Armata, a gente faz aqui as sabatinas com os pré-candidatos ao governo do Paraná. Hoje a gente recebe aqui na TMC o Requião Filho, do PDT, pré-candidato. Ele é deputado estadual, pré-candidato ao governo do Paraná, ele é advogado e especialista em políticas públicas, trazendo um pouquinho do histórico. Foi eleito em 2014 deputado estadual, depois reeleito em 2018 como quarto mais votado e eleito novamente em 2022 com mais de 86 mil votos. E agora a gente recebe aqui como pré-candidato ao governo do estado. Uma primeira pergunta que eu queria falar é como está esse momento de articulações. A gente sabe que tem uma busca para ter um vice, uma busca com que partidos, que congregações vão ficar mais próximos de você. Como é que está esse momento? Seja bem-vindo.
26: Obrigado, bom estar aqui com vocês. Esse é um momento muito delicado para mim. Porque é o momento de você conversar com todo mundo, você construir um programa e... Como eu sou clica com algumas coisas, eu não aceito qualquer apoio. E a gente não conversa com qualquer partido. Não é só uma troca de termos de televisão e uma troca de favores. Tem que ter, para mim e para quem trabalha comigo, uma programática. Tem que ter um porquê. Vamos estar juntos porque concordamos nisso e naquilo. Então, enquanto alguns outros partidos e alguns outros pré-candidatos estão aí fazendo um leilão de tempo de televisão, com diversos partidos, a gente exige essa discussão programática, né, para a gente poder dividir um palanque em cima de pontos muito, muito, muito, muito claros, objetivos e transparentes.
2: E a gente viu um cenário mudando muito no Paraná no último mês, a gente viu candidato que deixou de ser candidato, pessoas que foram para outros cargos, você vai para o governo mesmo, existe uma possibilidade de trocar, como é que é o cenário no momento?
26: É uma diferença de projeto, novamente, eu sou o pré-candidato hoje do PDT, mas eu represento um programa, eu represento uma ideia, não é um projeto de vaidade, não é um projeto de poder. Né? E enquanto nós estávamos construindo esse programa, conversando de forma programática, alguns outros pré-candidatos estavam aí disputando um concurso de Miss Simpatia. Quem tinha mais a simpatia do governador? Não interessava se concordava com ele, se não concordava. Tanto que mudaram de partido alguns e agora são até, né, um contra o outro. Então a gente vê que não existia uma ideologia, existia uma vaidade por trás de alguns desses players que estão aí. Eu sou pré-candidato, fico pré-candidato, tenho a bênção do meu partido, tenho uma convenção pela frente, mas já estamos conversando com outros partidos, já temos um número expressivo de partidos que concordam conosco, que assinam esse programa junto conosco, e estamos procurando novos partidos em cima desses pontos, né, que eu falei antes, para que a gente possa ter uma candidatura viável, uma candidatura expressiva. E hoje, nas pesquisas, quaisquer pesquisas, eu estou em segundo lugar. E sou o candidato que mais pontua contra Sérgio Moro. E eu acho isso muito interessante, porque num segundo turno vai ser um debate, uma discussão sobre políticas públicas, sobre o que é o Estado, o que deve ser o Estado e para quem ele funciona, contra um candidato que até agora não falou nada sobre isso.
2: E nesse caminho da articulação que você falou, notadamente você foi para um caminho da oposição nos últimos anos. A busca por um vice ou por outros partidos também é por partidos de oposição ou daí tenta puxar mais o centro? Como que deve ser esse caminho?
26: Nossa conversa é com pessoas e com partidos que cuidem de pessoas. O que eu quero dizer com isso? Quando eu falo de segurança pública, eu não falo em comprar novas viaturas importadas e fazer vídeos de IA no Instagram. Eu falo de investir no policial, no agente da Polícia Civil, no praça da Polícia Militar, no agente do DEPEN. Cursos, formação, salário, carreira, de verdade. Quando eu falo em educação, nós não falamos em escola bonita. Nós falamos em cuidar de crianças, em dar condições aos educadores, em ter... É uma formação continuada de todos os educadores. E veja, de dentro do portão para a escola, de dentro do portão da escola para dentro, ali passou o portão, todo mundo é educador. E hoje há uma divisão entre professores, administrativos, o pessoal da merenda, o pessoal... Não, ali dentro é educador. Então a gente fala em cuidar dessas pessoas. E assim vai na saúde, na área da habitação, é cuidar de gente. Então quem quer conversar sobre esse tipo de cuidado com pessoas, não com CNPJs, grupos econômicos que financiam campanha, mas quem quer um Paraná que cuide do paranaense, as portas estão abertas para a gente conversar.
2: E você já trouxe alguns temas, eu queria ir a conversa um pouco para esse caminho, para a gente pensar o que você pensa de alguns assuntos. Queria começar com privatizações. Notadamente, o teu caminho foi bastante crítico a desestatizações ou determinadas privatizações do Paraná nos últimos anos. Qual que é a tua avaliação com essas privatizações e qual que seria o teu caminho como candidato e se eleito com relação à privatização de serviços públicos?
26: As privatizações de serviços públicos, elas têm dado errado em cima de errado. Países da Europa estão revertendo privatizações de setores estratégicos. E veja, não é, por exemplo, pegar a Copel e transformar ela 100% pública. É pegar a Copel e devolvê-la ao povo do Paraná como ela era antes. Ou seja, recomprar as ações e retomar o comando dessa empresa. A Copel é hoje a 27ª pior empresa do Brasil. Ela era a número 1. 90% quase dos paranaenses está insatisfeito com a Copel. Porque o serviço está ruim, está instável, as quedas de energia na cidade e no campo trazem prejuízos enormes à indústria, às famílias e ao agro, e nós estamos pagando uma tarifa caríssima. E a Copel deixou de investir no Paraná, ela só tira dinheiro. A Sanepar, a mesma coisa, não investe mais em captação de água, em tratamento de esgoto, em qualidade de vida do povo paranaense. Ela só tira dinheiro do Paraná e manda para fora. Ela trabalha hoje para acionistas, não para os paranaenses. A tentativa de venda da Celepar, investigada pelo Tribunal de Contas, com problemas no STF, fumaça, né, indicando que há fogo de corrupção nessa privatização, como tem também fumaça de corrupção na privatização da Copel, envolvendo aí BTG, Master, Tanuri. A venda da Copel Telecom, nós vendemos a Copel Telecom para contratar o serviço da Copel Telecom, não faz o menor sentido isso. Agora veja, estamos falando do shopping do aeroporto de Maringá? Que diferença faz se o governo federal vai decidir se a gente vai comer McDonald's ou Bob's? Mas serviços estratégicos de energia, de água, de dados, serviços que podem melhorar a economia do Paraná e a qualidade de vida do paranaense, não podem ser privatizados. E todas essas vendas, veja elas, há aí um prejuízo econômico para o cidadão, para a indústria, para o agro, e há ainda a suspeição, inclusive estão todas sendo investigadas por indícios de corrupção.
2: E mais específico, a gente está tendo várias idas e vindas com relação à Celepar. Qual é a tua visão com relação a uma possível desestatização da Celepar?
26: A venda de dados dos paranaenses. É um crime. É perigoso para os nossos policiais, é perigoso para o sistema judiciário, é perigoso para mim e para você. Imagine você que a Celepar tem acesso a quase tudo que a gente faz. Dentro do Paraná, com nota Paraná, com CPF na nota. Quando você for fazer um novo seguro de saúde, o seu preço vai ser diferente do meu. A gente está na mesma faixa etária, a gente está na mesma demografia, mas você compra um remédio que eu não compro. O plano de saúde vai saber, porque os seus dados estarão lá, mas está fechado pela LGPD, tem um acordo. Se tivesse tudo fechado, tudo tão bonitinho, não estava suspenso pelo STF, não estava sendo suspenso pelo Tribunal de Contas do Estado, não havia aí um medo do próprio TJ de haver esse vazamento de informações. O que acontece? Acontece que o governo gastou, e prometeu gastar, muito mais do que ele tinha em caixa em ano eleitoral. Estava desesperado para vender a Celepar a qualquer preço para conseguir fazer obras eleitoreiras nesse último ano. Não há uma preocupação com o futuro, não há preocupação com amanhã. Há uma preocupação muito comum à atual geração, que é ganhar curtidas no TikTok, ganhar curtidas no Instagram, sem um planejamento do que pode acontecer no futuro.
2: E um outro ponto com relação a privatizações, a gente viu a questão dos pedágios no Paraná que aconteceu nesse governo. E aí, claro, não tem como não lembrar da família, né? O teu pai, historicamente, foi um crítico, principalmente ao primeiro pedágio, tinha a bandeira de acabar com os pedágios.
26: Centenas de ações contra o pedágio, e nós dizíamos, o pedágio está aumentando o preço, está superfaturando. Essa obra que ele está dizendo que custa 10x, não custa 5x. Não pode dar aumento, eles não estão cumprindo o contrato, não estão fazendo as obras, o pedágio tem que ser encerrado. O que que o Ministério Público do Paraná falava? Que não, que é privado e que esse tipo de corrupção só existia no sistema público. Só existiria se fosse público. Como é privado, não tinha corrupção. Precisou, por ironia do destino, de uma lava-jato do Ministério Público Federal para expor o quê? O que nós dizíamos. O pedágio cobrava mais do que devia, as obras eram superfaturadas para aumentar o lucro da pedageira, ou seja, ele comprava por, o serviço por 5x e lançava por 10x, porque ele comprava aquele serviço dele mesmo, de empresas do próprio grupo. Então, precisou de todo esse escândalo para o pedágio ser desmascarado. Deixou aí uma dívida de alguns bilhões de reais de obras não realizadas no Estado, onde foi feito um acordo com o atual governo, o Sandro Alex, com o Ratinho Júnior, para que esses bilhões fechassem algumas centenas de milhões de reais, que evaporaram, ninguém viu o que virou isso, e o pedágio foi embora com todo o dinheiro do seu roubo no bolso. Daí, o novo pedágio do Paraná, criado no governo Bolsonaro, em parceria com o Sandro Alex, com o Tarcísio, né, que eram ministro e secretário à época, fizeram o pedágio, construíram o pedágio, e nós informávamos, o pedágio será mais caro amanhã do que ele era ontem. Só não, vai ser 50% mais barato. Mentira, o pedágio hoje não é 50% mais barato do que ele era antes. Temos novas praças de pedágio. Vai ter internet de graça no pedágio. Você vai ler o edital, só tem internet de graça lá no posto de autoatendimento. Lá onde tem um banheirinho, né? Não tem internet na estrada. Então, eles florearam isso tudo e pediram, requisitaram, exigiram do governo federal que essa aberração fosse implantada no Paraná. E assim foi feito. A pedido do Ratinho e do Sandro Alex, temos o pedágio mais caro do mundo de volta. Gerido por quem? Pelas mesmas empresas. Mudaram os CNPJs, mas são os mesmos donos. Fazendo o quê? A mesma coisa que antes. As obras não têm garantia de feitura, ou seja, daqui a 35 anos podemos estar sem as obras novamente. As que estão sendo feitas, já aí indícios de que elas não estão sendo feitas a contento. Temos agora o free flow, essa nova mágica, onde o pedágio vai cobrar sem nem gerar emprego, gerando um custo onde eu e você somos obrigados a dar um jeito de pagar. Ou seja, a responsabilidade do pedágio de cobrar, nem isso ele tem mais. Nós temos a responsabilidade de pagar. Então, o novo pedágio é criminoso, porém, todavia, contudo, está na mão do governo federal, da Agência Reguladora Federal, e vai ser uma briga aí com o governo federal para que a gente exija o cumprimento das obras e que sejam seguidas as regras. Que já
2: a minha pergunta é nesse sentido, se você sendo eleito, seria também um enfrentamento a esse pedágio?
26: Nós iríamos ter que cobrar do governo federal e da Agência Reguladora dioturnamente a execução das obras, a transparência no preço das obras, a transparência no preço da tarifa. Mas, infelizmente, a gente já vê que isso não está acontecendo.
2: A gente recebeu aqui na TMC o pré-candidato ao governo do Paraná, que é um filho do PDT. A gente agradece a sua presença e a gente deixa os últimos 30 segundos para uma consideração final, para falar um pouco da principal meta de campanha. Então, fique à vontade para essa consideração final.
26: Obrigado. A meta de campanha é simples. É devolver o Paraná para o paranaense. É um estado de gente que cuida de gente, trabalhando para as pessoas do Paraná. Não para ter lucro de certos grupos econômicos, nem para ficar bem na internet. E por falar de internet, quer saber mais? @ Requião Filho em todas as redes.
2: Lembrando que todas as entrevistas também estão disponíveis no YouTube da TMC News BR com cortes no Instagram, @ TMC Paraná.
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1: Uma hora e 37 minutos, você acompanha o Amanhã TMC aqui pela Transamérica, que agora é TMC, quem escuta sabe. Nós estamos ao vivo para todo o Brasil com o Amanhã TMC, atualizando nessa madrugada de quarta-feira, dia 13 de maio de 2026, os principais destaques do noticiário do Brasil e do mundo. E agora você confere a segunda parte do programa A Cidade é Sua, que hoje destaca o resumo da sabatina dos candidatos ao governo do Paraná, que é realizada pela TMC Paraná. Fique agora, então, com o segundo bloco, ouvindo Rafael Greca e Sandro Alex.
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2: Olá, eu sou Felipe Armata e essa é uma edição especial do programa A Cidade é Sua. Nós vamos exibir as sabatinas que fizemos com os principais pré-candidatos ao governo do Paraná. Vamos ouvir Rafael Greca e Sandro Alex. Nessa primeira parte, a gente ouve Rafael Greca, lembrando que a gente já exibiu Sérgio Moro e também Requião Filho.
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2: Transamérica agora é TMC, eu sou Felipe Armata. A gente faz nessa semana as sabatinas com os pré-candidatos, os principais pré-candidatos ao governo do Paraná. Hoje a gente recebe o pré-candidato e prefeito de Curitiba por 3 vezes, Rafael Greca, pré-candidato pela PMDB. Seja bem-vindo, pré-candidato.
32: Muito obrigado, Felipe Armata. Muito obrigado à TMC por dar esse espaço para a democracia.
2: A gente já te entrevistou algumas vezes aqui e todas as vezes você falou que seria candidato ao governo do estado e a gente viu toda uma articulação política acontecendo nos últimos meses e nas últimas semanas. Ainda há uma possibilidade de alguém te sondar para vice ou vai como candidato mesmo? Claro, já está no momento de pré-campanha, quando oficializar a campanha.
32: Eu perguntei para um apresentador se eu tinha cara de vice. Pergunto para vocês também, vocês acham que eu tenho cara de vice? Eu acho que não. É, eu fui prefeito de Curitiba 3 vezes... Eu tenho uma história para ser cumprida. É, foi sempre sonho meu e sonho da Margarita servir o Paraná por inteiro. Quando ela criou o programa Curitiba Abraça o Paraná, que era um programa da Fundação Cultural, de levar música para Campo Mourão, para Maringá, para Cianorte, para Londrina, para Guarapuava, para Cascavel, para Pucarana, para Paranaguá, nós já levávamos junto o pianista Arthur Moreira Lima, levávamos a Camerata de Curitiba, nós já pensávamos na ideia de fazer uma difusão cultural para o Paraná inteiro a partir de Curitiba. É, esse sentimento fica sempre na minha cabeça, o que eu ainda posso fazer além de Curitiba, fora dos muros de Curitiba, para o Paraná inteiro. Por exemplo, Um programa de um instituto de planejamento para prefeituras, um instituto de planejamento regional ou um IPUC regional para cada uma das associações de moradores de municípios do Paraná. Por exemplo, a Associação de Municípios do Litoral vai ter um instituto de planejamento regional do litoral. A Associação dos Municípios do Sul do Paraná vai ter um Instituto de Planejamento do Sul do Paraná. A Associação dos Municípios do Vale do Cantuquiriguaçu vai ter um Instituto de Planejamento da região do Vale do Cantuquiri e do Rio Iguaçu. E assim também do norte, do noroeste, do centro, e do norte extremo, o norte pioneiro, e também do norte que é mais empobrecido, que é o norte de Adrianópolis, de Doutor Ulisses, que precisa de Cerro Azul, que precisa de um olhar também. E também trabalhar no sentido de fazer o que ainda não foi feito. Por exemplo, a Sanepar não chegou às 5 colônias de Entre Rios. Entre Rios é o lugar mais moderno do agronegócio do Brasil. É a terra dos suábios, uma gente extraordinária que saiu da Áustria, foi viver na Croácia e da Croácia veio para a região de Guarapuava, trazidos pelo governador Bento Munhoz da Rocha Neto em 1950. na colônia Entre Rios, existem 5 colônias. Só a colônia Vitória, que é a principal, que é a sede, é que tem saneamento básico. Tem outras 4 que ainda precisam ter. A Sanepar não entrou lá. Então, alguma coisa ainda precisa ser feito. Então, parem com essa bobagem de dizer que o Paraná está pronto, porque não está pronto. E tem um monte de coisa para fazer.
2: E ainda nessa linha de articulação política, então, como você falou, é candidato ao governo. E o MDB? O MDB ainda está em negociações. O MDB pode acabar dando um passo para trás ou já está certo contigo que não dá esse passo para trás?
32: Nem com essa uma outra bobagem. Porque o Baleia Rossi veio na minha casa, me convidou. Eu tenho todo o apoio do partido. Eu já fui para o interior com recursos do partido. Eu já viajei para Brasília com recursos do partido. Eu fui o orador do MDB na sessão do Congresso Nacional para os 60 anos do MDB. Eu fui escolhido como o pré-candidato a governador entre todos os pré-candidatos do Brasil para fazer o discurso dos 60 anos do MDB. Isso porque Curitiba foi o lugar onde por primeiro se levantou a chama do MDB quando houve o comício das diretas, na época da campanha das diretas, ainda antes de haver a eleição indireta que colocou o presidente Sarney como presidente da República, que também é do MDB. Então, nós estamos trabalhando para isso e vamos nessa linha e com essa chama, para depois, naturalmente, compondo com outros partidos. Nós estamos abertos para compor com todos os partidos, inclusive com o PSD do governador Ratinho Júnior, com o PP, com o União Brasil, com o partido da Renata Abreu e do Francischini, com todos os partidos que quiserem aliança conosco.
2: E aí, nessa linha, quais são as possibilidades para o cargo de vice? Não, o seu vice ou a sua vice? Quem vai ser?
32: Escolher um vice, mas daí quem há de escolher também são os partidos. E eu só preciso gostar do vice ou da vice. Eu não posso desgostar do vice, odiar o vice, daí não dá certo. Agora, se der química, tamo junto. E eu gostaria que fosse uma mulher, mas também gosto da ideia de um outro prefeito como eu, que tenha uma expressão estadual.
2: E aí, indo para os temas que envolvem o Paraná, a gente vai passar por alguns dos assuntos. Um dos assuntos que a gente tem é a educação. A gente tem aqui como plataforma estadual a sessão das escolas cívico-militares nos últimos anos. Qual a tua opinião com relação às escolas cívico-militares e, sendo eleito, você continua ou mexe no programa?
32: Eu não vou mexer em nada que está funcionando e que dá certo. Se o povo e a comunidade gosta, fica funcionando. Não há de fazer mal nenhum as crianças cantarem o hino nacional, terem formação militar. Um colégio militar é uma coisa muito boa, como também um colégio de padre é muito bom, como também um colégio luterano é muito bom, como também um colégio holístico voltado à sustentabilidade é muito bom. Qualquer tipo de ensino, desde que ensine a ler, a escrever, a contar, ensine a raciocinar, ensine a pensar, é um tipo de ensino bom. O que é ruim é não ter ensino. A escola tem que ser super privilegiada. A escola, em qualquer modelo, tem que ensinar a pensar, tem que começar com o letramento, tem que oferecer os recursos dos Faróis do Saber de Curitiba, que é a biblioteca bem boa, com pelo menos 5 mil livros. É a prototipia ou a possibilidade de fazer uma fábrica de brinquedos. As crianças, por exemplo, leem uma história. A história do ariete de Arquimedes para erguer as pirâmides do Egito com as pedras tão pesadas. Eu vi crianças da escola Dona Pompilha Lopes dos Santos, de 9 anos, me darem uma aula sobre o ariete de Arquimedes e como as pirâmides do Egito, com pedras tão pesadas, fizeram aquele edifício tão lindo e depois fizeram também com o mesmo ariete, o farol de Alexandria, que era o símbolo da primeira grande biblioteca do mundo e que eu transferi para Curitiba simbolicamente na forma do meu desejo de dar bibliotecas para todas as crianças, em todas as escolas e em todos os cantos de Curitiba. Pois bem, acreditem, eu vi crianças de 9 anos falarem do ariete de Arquimedes como os meus colegas engenheiros da época nunca teriam sabido fazer. Aliás, nem sabiam que o ariete de Arquimedes existia. Nós passamos a escola inteira sem saber que isso existia. Mas o porquê que isso aconteceu? Porque nada se compara a um cérebro que lê e porque havia uma biblioteca e havia uma possibilidade de ensino. Então, a escola tem que levar ao letramento, avançar do letramento para a interpretação de texto, avançar da interpretação de texto para a contação de histórias, avançar da contação de histórias para a compreensão do mundo como um todo. E não ter medo nem da técnica, muito menos medo da música, muito menos medo da fanfarra, não precisa também ter medo do hino nacional, nem da bandeira, que não faz mal a ninguém. O que é importante é uma escola que ensina. Uma escola onde as crianças não fingem que aprendem e onde as professoras não fingem que ensinam.
2: A gente está indo para a fase final da nossa entrevista, temos um minutinho ainda, então queria agradecer ao pré-candidato ao governo do Estado pela MDB, Rafael Greca, que veio aqui conversar com a gente. E a gente tem aí uns 45, 50 segundos para o candidato fazer as considerações finais. E a gente tem perguntado para todos os candidatos qual a principal meta de campanha nesse momento.
32: É dar horizonte ao Paraná. Há um horizonte oeste, que é nós percorrermos todos os rios fazendo ecodistritos, dando sustentabilidade para o Iguaçu, para o Piquiri, para o Ibaí, para o Tibagi, para o Paranapanema, para o Ivaí, mas também para o Ribeira de Iguape e também para o Inhundiaquara. Mas o importante é dar um horizonte para o oeste, lá para o grande Paranazão que fica lá no oeste. Mas temos que ter um horizonte para o porto e além do porto, que é o horizonte da exportação e da prosperidade. Mas o maior horizonte que não se pode borrar é aquele que tem Deus, o horizonte que os inimigos de Deus querem que a gente borre, que é o horizonte do amor e da sustentabilidade. É o amor a condição da missão. E olhando para o alto e olhando para frente com o meu coração, nós vamos fazer felicíssimo o Paraná, ainda tão feliz ou mais do que é o Reino do Ratinho.
2: No A Cidade é Sua de hoje, exibimos as sabatinas que fizemos com os principais pré-candidatos ao governo do Paraná. Agora chegou a vez de a gente ouvir a entrevista com o Sandro Alex.
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2: Transamérica agora é TMC, eu sou Felipe Armata, a gente faz aqui na TMC as sabatinas com os pré-candidatos ao governo do Paraná e a gente conversa hoje com o Sandro Alex, que é pré-candidato ao governo do estado. Ele é deputado federal, foi secretário estadual de infraestrutura e logística nos dois mandatos, né, do Ratinho. Ele tem sido eleito deputado federal de forma sucessiva desde 2011 e agora oficialmente pré-candidato ao governo do estado. A gente vai conversar aqui, trazer algumas pautas. Seja bem-vindo, pré-candidato.
33: Muito obrigado, Felipe, a todos os ouvintes aqui da
0: TMC. Aliás, eu sou o mais novo candidato entre os candidatos. Eu estou há poucos dias. Os demais já estavam definidos há um bom tempo, mas ao longo desses últimos dias, o governador Ratinho Júnior oficializou com o apoio ao meu nome.
1: Então, como a gente tem a tua oficialização, a gente vai para o que falta oficializar. A gente viu ventilar muito nas últimas semanas, mesmo sabendo que é uma candidatura nova, o nome possível da Cristina Grêmio para vice. Ela é a vice mais favorável? Como está a articulação para quem vai ser teu vice ou tua vice?
0: Olha, esse é um bom problema que nós temos, porque nós temos bons quadros, bons nomes, que fazem parte desse time, dessa equipe do governador Ratinho Júnior. E nós temos inúmeros partidos também, homens e mulheres, como a Cristina, que é a mais recente e que também ela faz parte, né? Inclusive desta nova geração de políticos do Paraná. Então esse é um bom problema que nós estamos construindo ao longo dos próximos dias. O primeiro anúncio foi feito com o meu nome e do Alexandre Cury, que também disputava e teria também condições de estar aqui comigo, mas vai ao Senado e é importante a participação dele no Senado. E ele foi também indicado pelo governador Ratinho Júnior como seu candidato a senador, representando um movimento, inclusive, dos municípios, dos prefeitos que não têm esse atendimento em Brasília e na defesa, claro, dos princípios que nós lutamos para que ele seja o nosso representante como nosso senador. Os demais quadros, eles estão sendo construídos por todos nós. E é um bom problema, porque nós temos bons quadros também que poderiam compor esta chapa. O meu objetivo é fazer a mesma dobrada que fez Ratinho Júnior e Darcy Piana. Você não viu, ao longo de 7, 8 anos, nenhum ruído, um ajudando e auxiliando o outro, o governador respeitando o trabalho do Darcy Piana, que tem um movimento grande junto ao setor produtivo e colaborou com o governo na construção de políticas públicas e de uma boa parceria com as indústrias, com o setor de serviços e comércio, com as federações. É isso que nós queremos. E também o vice-governador Darcy Piana dando total amparo, respaldo ao governador Ratinho Júnior. Acho que esse complemento entre a experiência, um jovem, este conjunto de ideias deu muito certo. E eu quero fazer o mesmo ao escolher um vice ou uma vice. Isso será construído ao longo dos próximos dias.
1: Claro, é uma construção, como você falou, mas também tem uma possibilidade, né, um momento de muita especulação, que talvez um dos próprios pré-candidatos acaba sendo puxado para vice. Isso é possível ou não?
0: Eu vejo que é natural, porque nós fizemos parte de um mesmo time. O governador Ratinho Júnior tem nomes que estão em outros partidos e que poderiam também compor conosco. É natural. Então, este movimento, ao longo dos próximos dias, vai acontecer. Como eu disse, eu sou o nome mais recente. Inclusive aos ouvintes aqui da TMC, eu fui talvez a surpresa ao longo desses últimos dias ao ser indicado. As pessoas conhecem mais o meu trabalho. As pessoas viram a ponte de Guaratuba, as rodovias em concreto, o porto de Paranaguá que evoluiu, as obras que nós fizemos e que é um marco no governo Ratinho. E agora elas estão conhecendo o Sandro Alex, que esteve ao lado do governador Ratinho Júnior, brigando, lutando para que essas obras saíssem do papel. Então, o desafio agora é, nos próximos dias, ao escolhermos um nome, temos também a mesma empatia, sinergia junto aos prefeitos, junto às lideranças e principalmente à população do Paraná.
1: E a gente viu muita mudança no Ratinho nos últimos meses, inclusive a possibilidade de ser candidato à presidência, depois ele recua, como ficaria a composição no Paraná e tudo mais. Então, ele oficializou que você é o pré-candidato dele. Como que vai ser a relação dele com ele durante a campanha? Ele deve participar oficialmente do teu lado ou ele fica mais nos bastidores?
0: Governador Ratinho é a grande liderança hoje no Paraná. É impressionante o carisma, o carinho que a população tem com o trabalho que ele realizou. Prova disso é que ele é o mais bem avaliado e ele é reconhecido pela população pelo que ele fez. E a população, inclusive, fala que ele deveria continuar através de um sucessor, que ele pudesse continuar o seu trabalho. É o desejo da maioria absoluta da população. Então, é para mim um motivo de orgulho representar não só o trabalho dele, como de todo o time. Cada um em sua área construiu esta transformação no estado do Paraná. Então é natural que o governador Ratinho Júnior seja o nosso grande comandante junto à população. O meu nome não é o mais conhecido, como eu disse a você. Talvez se os números mostrassem Sandro Alex, candidato do Ratinho Júnior, saiba que os números seriam automaticamente diferentes, porque as pessoas querem ter
3: o Ratinho Júnior com o seu time continuando esse trabalho. Então, ele estará conosco ao longo de todos os próximos meses, trabalhando, e talvez seja um dos poucos governadores que ficou até o final da gestão. Muitos governadores buscam o Senado. O governador Ratinho falou, não, eu vou trabalhar até o último dia, diferente de praticamente quase todos os governadores ao longo dos últimos anos. Então, é de uma demonstração de grandeza, de uma liderança junto ao povo paranaense, que é absolutamente admirável. E ele poderia ter sido um presidente, poderia ter contribuído, mas o amor pelo Paraná deixou com que ele postergasse essa vontade e vai ficar até o final do mandato. E eu estarei caminhando ao lado dele. Vou defender todo o trabalho e a continuidade daquilo que foi planejado para o Paraná.
1: E quando você foi anunciado, a tua fala também do Ratinho foi muito em cima do trabalho, né, do paranaense reconhecer a questão da área de infraestrutura. Então daqui a pouquinho a gente vai falar disso, mas eu queria aproveitar então para a gente discutir outros assuntos para saber a tua opinião com relação a outros temas que envolvem o Paraná. Eu queria começar discutindo a educação. Aqui no Paraná a gente tem uma questão que inclusive foi do governador Ratinho Júnior, que foi a implantação, né, e a consolidação das escolas cívico-militares. No Paraná o projeto acontece, nacionalmente há uma divergência com relação a isso, então eu queria que você falasse um pouquinho qual o teu plano com relação às escolas cívico-militares, se elas continuam ou não, claro, você sendo eleito.
3: Eu tenho uma admiração pelo trabalho da educação realizada no estado do Paraná. Nós saímos do sétimo lugar no IDEB, é um índice nacional, não é o Paraná falando, é o Brasil, através do Ministério da Educação, reconhecendo que nós demos um salto do sétimo para o primeiro lugar. Isso é um trabalho de profissionais da educação e dos alunos que passaram a ver o Paraná como uma referência, têm orgulho daquilo que foi construído. E as políticas colocadas na educação foram vitoriosas. Entre elas, as escolas cívico-militares. Nessa última sexta-feira, eu presenciei, inclusive, em Vaiporã, uma das escolas cívico-militares fazendo a sua apresentação, com toda a cidade aplaudindo aqueles alunos que estavam ali fazendo a abertura oficial de um evento, e ali a gente vê que eles estão no caminho certo. Eu não tenho dúvida que o maior programa do Brasil de escolas cívico-militares, nós temos mais de 350 escolas cívico-militares, elas têm um alto índice de aprovação junto a opinião pública, junto aos pais e os profissionais da educação também aprenderam a compatibilizar o trabalho que eles realizam, que é a educação, o sistema didático, com o civismo nas escolas. Isso foi salutar, colaborou com o processo. Nós estamos vendo inúmeros alunos das escolas cívico-militares alcançarem bons índices em vestibulares, em concursos. Elas se tornaram referência. Hoje o sonho do pai e da mãe é que o filho esteja numa escola cívico-militar. Nós vamos dar continuidade, com respeito, ouvindo, com diálogo, com a aprovação final da sociedade, mas eu entendo que eles gostam deste sistema e o Paraná é uma referência. Isso tem que continuar.
1: E um outro assunto que também apareceu bastante no último governo do Ratinho Júnior foi a questão da desestatização ou privatização da Celepar, como preferir chamar. A gente teve algumas idas e vindas no Supremo, né? Alguns momentos de paralisação e tal. Qual que é a sua opinião com relação à desestatização da Celepar?
3: Sempre que há uma modernidade, quando você vai modernizar o sistema, há uma reação e é natural. E a gente tem que aprender a ouvir o contraditório. Isso fez parte da história do Brasil. As telecomunicações foram assim. Ao tempo que se imaginava que o telefone deveria ser privatizado, houve uma briga muito grande, uma resistência. Hoje, todos que utilizam um telefone celular já não discutem esse assunto. Agora, é importante oportunizar que haja um debate maior, que possa ter uma complementação. Não há problema. O governo Ratinho foi o governo do diálogo. Nós temos um bom relacionamento com os órgãos de controle. Mas é necessário avançar. Foi assim, inclusive, em outros temas. Nós tivemos que ouvir, compatibilizar, mas muitas vezes ter a certeza de que o governo está na direção certa. Para fazer uma ponte de Guaratuba, ela não saiu tão fácil do papel. Foram 34 processos. Nós respeitamos o devido processo legal, mas ao término, o governo saiu vitorioso daquilo. Então eu entendo que é um processo natural, é a modernidade, é como as conquistas que o Brasil teve. Então, agora, é necessário a correção? Nós vamos fazer sempre a correção com os órgãos de controle, com os tribunais, com a fiscalização. A gente vai buscar sempre ter o entendimento e demonstrar que o governo quer o melhor para o Estado. Nós entendemos que algumas áreas são vitais e a gente tem que concentrar o esforço naquilo que é realmente necessário. E aquilo que a iniciativa privada pode ser a que vai comandar, a gente tem que fazer. Mas a gente tem construído isso em todas as áreas dessa forma, com muito diálogo.
2: E ainda na questão da Celepar, um dos pontos que sempre aparece é com relação aos dados do consumidor. Que tipo de garantia tem com relação a esses dados?
3: Nós temos uma lei que já protege. E da mesma forma que no setor de telecomunicações, você tem lá, a lei geral protege os dados que as empresas hoje de telefonia já dispõem. Então eu não vejo problema. Eu tenho certeza que nós temos mecanismos para assegurar o sigilo e a lei de proteção para que as pessoas não tenham dúvida de que nós vamos perder algum dado com relação a isso. Não, inclusive nós podemos avançar. Hoje, mesmo no setor público, você pode ter problemas, isso não impede, mas tem uma lei para amparar e nós temos mecanismos para coibir esse tipo de ação.
2: A gente tem 30 segundos para as considerações finais, então queria agradecer ao pré-candidato ao governo do estado, Sandro Alex. Queria que você falasse um pouquinho, 30 segundos de considerações finais, e o que eu tenho perguntado para os candidatos para terminar isso, né? A principal meta de

0: eu represento exatamente esse time. Muito obrigado a todos. Nós vamos continuar o belo trabalho pelo Paraná.
1: Muito obrigado. Lembrando que todas as entrevistas também estão disponíveis na íntegra no YouTube da TMC News BR, com cortes no Instagram, @TMCParaná. A gente ouviu Sérgio Moro, Ezequiel Filho, Rafael Greca e Sandro Alex.
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Muito bom dia para você que sintoniza a programação da TMC. Nós estamos ao vivo para todo o Brasil com o Amanhã TMC, atualizando aqui os principais destaques do noticiário do Brasil e do mundo, para que você não perca nenhum detalhe do que está acontecendo, principalmente nesta madrugada de quarta-feira, dia 13 de maio de 2026. 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Continue com a gente porque o Brasil inteiro já está conectado aqui no Amanhã TMC. Você pode participar da programação do Amanhã TMC mandando a sua mensagem para 11 972 21 1001, repetindo o prefixo 11, que serve para São Paulo e para qualquer outra região do Brasil e do mundo, 972 21 1001. Você pode comentar algum assunto que nós mostramos aqui no Amanhã TMC, pode mandar a sua sugestão de pauta, de entrevista, de reportagem, ou simplesmente mandar o seu bom dia. Diga pra gente de onde você nos ouve e por qual meio você acompanha a programação da TMC. É pelo rádio, pelo dial do seu rádio, é pela internet em www.tmc.com.br, clicando no botão ao vivo, ou é pelo aplicativo da TMC que você baixa na loja de aplicativos do seu celular. Você confere, são várias formas de conexão, mas todas elas levam para o mesmo lugar, que é a sintonia na programação da TMC. 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

0: 2:10 pelo horário de Brasília. E agora a gente confere o podcast, o programa Imprevista com a Joana Treptow, que hoje recebe o Drauzio Varella, o médico importante que o Brasil todo conhece, para uma conversa bastante profunda sobre saúde, comportamento e os desafios da vida moderna. O médico e escritor compartilhou reflexões sobre envelhecimento, rotina, ansiedade, relações humanas e a forma como a sociedade lida com o tempo e com a morte. Vamos acompanhar o Imprevista, que você confere agora.
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2: Olá, seja muito bem-vindo, bem-vinda ao Imprevista, um programa de entrevistas que não é sobre respostas prontas, é um podcast sobre caminhos. Aqui a gente não parte de um roteiro fechado, parte, acima de tudo, da curiosidade. É sobre escolhas, é sobre dúvidas, sobre contradições, tudo aquilo que não cabe, muitas vezes, na versão pública de uma história. Meu nome é Joana Treptow. Todas as quintas-feiras eu chego aqui com um episódio novo do Imprevista e o nosso convidado de hoje é muito especial. Para apresentá-lo, quero dizer que tem gente que passa a vida tentando entender os outros, mas também tem gente que faz disso um compromisso, quase que uma inquietação permanente. O nosso convidado escolheu estar onde a vida mostra suas camadas mais duras, nos lugares onde muita gente evita olhar. Nos hospitais, diante da doença, nos presídios, diante do erro, na Amazônia, no mundo afora, diante do abandono, diante da desigualdade, na comunicação que é tão plural, precisa ter cuidado, responsabilidade, em tantos lugares. E sempre com o mesmo ponto de partida, a curiosidade pelo ser humano, sem pressa de julgar, com disposição para escutar. Mas talvez o que mais diga sobre o nosso convidado de hoje não seja só o fato dele estar nesses lugares, mas sim também o fato dele se aproximar das pessoas, o jeito como ele se aproxima das pessoas, a insistência que tem em ver a humanidade onde muita gente só vê rótulo e na capacidade de estar presente de verdade quando alguém está mais vulnerável, quando alguém mais precisa. Médico, escritor, comunicador há 30 anos, alguém que passou a vida tentando entender o outro e no caminho ajudou tanta gente, a gente a se entender também. Com a gente aqui, Drauzio Varella. Muito obrigada.
3: Muito obrigado, Joana. É um prazer estar aqui com você.
2: Drauzio, aqui a gente sempre tem acesso a fontes privilegiadas que nos trazem informação sobre os nossos entrevistados. E a nossa fonte é uma pessoa que convive com você desde que nasceu e que nos trouxe muita informação. Ela disse que, ao contrário do que muitas pessoas pensam, você é uma pessoa que tira sarro de você mesmo, que ri muito, é piadista, você não se leva tão a sério. Houve algum momento em que você percebeu que o humor era necessário para sobreviver ao que nós vemos e você vê todos os dias?
3: Oi, Jana, eu acho que sempre foi assim. Eu não gosto muito dessas pessoas que se levam a sério, que se colocam de um jeito como se fossem superiores e tal. Porque todos nós temos diversos lados, né? Tem momentos que você acha que o que você está fazendo é muito importante. Tem momentos que você acha que está sendo ridículo. Tem momentos que você acha que não está legal, que você está fazendo tudo errado. E eu acho que você tem que ter essa visão crítica de si mesmo, né? Porque isso também aproxima você das outras pessoas.
2: Tem momentos que você se acha ridículo, que você não sabe o que você está fazendo?
3: Nossa, não é que eu não saiba o que eu estou fazendo.
2: Não, na
3: pior,
2: prática.
3: Eu tenho consciência de que eu estou agindo de forma ridícula. Isso acontece, claro que acontece.
2: Mas, não... no dia a dia, assim, agora, com as redes sociais, o que nós mais vemos são pessoas tendo muita certeza de si, seguras, de como elas são impressionantes. Eu sou especialista nisso, eu sei muito sobre aquilo. As pessoas querem se mostrar. Isso daí, para você, não é o caminho.
3: Não é o caminho. Não é assim que eu sou, não é assim que eu fui criado, de jeito nenhum. Ao contrário. Eu sempre estou cheio de dúvidas, não é? E sempre tenho um pouco de desconfiança de pessoas que têm tantas certezas assim. Porque quando você chega perto delas, muitas vezes você sente que aquela certeza toda é, na verdade, uma defesa e uma forma de mascarar a insegurança. Não há porquê. Todos nós temos inseguranças, muitas inseguranças, muitas vezes, não é? E você não pode perder essas características, porque senão você fica desumano no sentido de perder a humanidade. Se você tem certezas o tempo inteiro, está falando para os outros, impondo regras e tudo, você se afasta das pessoas verdadeiras, não é?
2: Mas você é uma referência para o Brasil inteiro. Imagino que você seja reconhecido em qualquer lugar onde você vá. Você realmente é muito familiar. E a figura do médico sempre foi, talvez um pouco mais no passado, ligada a uma credibilidade, a uma autoridade, a uma seriedade. Você está propondo que não é necessário ser assim. Você foge um pouquinho, sempre fugiu desse caminho mais tradicional?
3: Sempre, Joana, sempre. Eu fui formado aqui em São Paulo, na Universidade de São Paulo, e naquela época, estamos falando de quase 60 anos atrás, ou de 60 anos atrás, os médicos eram os donos do saber. E eles consideravam os pacientes pessoas ignorantes que deviam obedecê-los. Então ele dizia, olha, você ia ao médico, ele te examinava, dizia, examinavam naquela época, hoje é uma coisa mais difícil. Mas eles examinavam, pegavam um receituário, você sentava ali e você vai tomar esses medicamentos aqui, vai tomar esses remédios. Escrevia com garranchos que você não entendia. O farmacêutico é que ia decifrar aqueles hieroglifos que ele fazia. E você não podia discutir, você tinha que fazer o que ele mandou. Se você voltava depois para a consulta, ele dizia, mas também você não fez o que eu te mandei fazer. Não é que eu te sugeri, eu te mandei fazer. Então, esse papel autoritário do médico ficou no passado. O médico é como um arquiteto. Você pensa o seguinte, você vai fazer uma casa. Você aceitaria que um arquiteto dizer, olha, tua casa vai ser assim, assim, assim, tantos quartos, a sala vai ser aqui, o banheiro ali? Claro que não. Ele senta com você e diz, o que você quer? Como é que você quer a casa? Quantas pessoas vão morar lá? De que maneira? Para que você vai usar a casa? Você recebe muita gente? Quer dar festa na casa? Enfim, todas as suas necessidades, ele vai tentar, tecnicamente, porque ele conhece a técnica, a forma de satisfazê-las. E a medicina tem que ser a mesma coisa. Você vai ao médico, você diz, olha, eu estou com um problema X. Não existem duas pessoas iguais. Os organismos são diferentes, os desejos são diferentes, o estilo de vida é diferente. Uma solução para o seu caso não serve para outro que tem exatamente a mesma doença, o mesmo problema, mas uma vida que não é igual à sua. Então, o que mudou na medicina moderna, o que é? É o médico que chega e diz, olha, no seu caso, na sua situação, nós temos as seguintes soluções, temos os seguintes caminhos. E a partir daí, esse caminho é discutido com aquela pessoa. Porque você pode dizer, olha, eu tenho que fazer tal tipo de tratamento que me obriga a fazer fisioterapia 5 vezes por semana. E aí você diz, eu não tenho condição. Como é que nós vamos entrar nesse acordo aqui para que você possa fazer a fisioterapia, mas adaptada à vida que você leva? Então, nesse sentido que eu digo que o médico parece uma função parecida com a do arquiteto. Ele vai ver as suas necessidades e, conjuntamente, vocês vão decidir qual é o tratamento mais adequado.
2: Quando você pensa com todas essas mudanças na medicina, na sociedade, no comportamento das pessoas, na forma de consumo, de hábito das pessoas, quando você olha lá para trás, quando você decidiu fazer medicina, suas convicções, seus desejos, seus sonhos, e aí você olha hoje como as coisas estão, por onde você percorreu, você conseguiu corresponder à sua própria expectativa? Superou? Foi totalmente diferente? Qual é o balanço que hoje você consegue fazer?
3: Eu não consigo nem comparar, Joana. Não consigo nem comparar. Quando eu me formei, o problema do Brasil, os problemas médicos brasileiros, eram as epidemias que corriam pelo interior, eram as endemias rurais. Endemias rurais o que eram? Era esquistossomose, doença de chagas, malária, verminose, essas eram as endemias rurais. O Brasil era um país rural. Eu me formei em 1967, portanto, eu fiz medicina durante a década de 1960. E as endemias rurais, os pacientes vinham do interior, do Brasil afora, aí, dos mais longínquos recantos do país, e desabavam no Hospital das Clínicas aqui de São Paulo, onde eu fiz internato e a residência, como todos os meus colegas da época. Então, esses eram os problemas. Eu vi gente morrer por áscaris, que é aquela popular lombriga, né? Um verme que formava novelos no intestino, obstruía o intestino, e a pessoa acabava, se não fosse atendida e operada rapidamente para desobstruir, podia morrer, e muitos morriam. Eu vi criança morrer com insuficiência respiratória, sufocada por novelos de áscaris, porque o áscaris tem uma fase do ciclo biológico dele, que ele migra pelos órgãos. E pode chegar na traqueia. Então, sufocava a criança. Vi duas ou três crianças perderem a vida assim. Então, era uma medicina completamente diferente de hoje. A grande massa da população era de crianças. Hoje, a faixa da população que mais cresce é que está acima dos 60 anos. Houve uma mudança, uma reversão da pirâmide. Completamente. Então, hoje nós temos as doenças crônicas. É outra realidade muito diferente daquela em que eu me formei.
2: Já que você falou sobre morte de crianças, você passou toda a sua história, vida, carreira, trajetória, convivendo com a finitude de perto. Ainda convive. A morte, em algum momento, te assustou? Ver criancinha morrendo por causa doença que poderia ser revertida, por falta de estrutura, essas coisas que a gente olha e fala, nossa, não precisava. Em algum momento a morte foi uma questão para você?
3: Sempre, claro. E nunca me assustou, mas me revoltou muitas vezes. Esse exemplo que você deu das crianças, olha... No Hospital das Clínicas, a gente passava todos os internos, residentes da área de clínica, passavam pela pediatria, pronto-socorro de pediatria. São Paulo, naquela época, era uma cidade muito menor do que é hoje. Mas era uma cidade que estava recebendo uma quantidade muito grande de imigrantes. Cada vez que tinha uma seca no Nordeste, eles vinham para São Paulo. Porque aqui tinha emprego. São Paulo estava crescendo, os prédios sendo construídos na cidade, e tinha emprego para todo mundo. Você passava na frente das obras, eles punham uma coisa de madeira, onde eles iam encaixando, introduzindo umas tábuas que vinha. Precisa-se de carpinteiros, azulejistas, toda a obra tinha uma lista de empregos para as pessoas. E os que não tinham, que saíam da lavoura, não sabiam fazer nada na construção civil, eram admitidos como serventes. Então, tinha um servente de pedreiro, era o quê? Buscar as pedras, ia buscar os tijolos, ia trazer as ferramentas e tal. E ele ia aprendendo e subiu. São Paulo virou uma cidade nordestina, né? A maior cidade nordestina do país. Onde iam morar essas pessoas? Iam morar na periferia. A periferia de São Paulo, nos anos 60, 70 e até 80, foi inchando. Porque cada um ia lá e construía um barraco e passava a viver ali sem água encanada, sem saneamento básico. Então, o que acontecia com as crianças? Elas se contaminavam, tinham diarreia, desidratavam. E a dificuldade de levá-las para o centro da cidade, não tinha metrô, não tinha linhas de ônibus regulares em muitos lugares e tudo. A dificuldade para chegar no pronto-socorro do Hospital das Clínicas, que era um dos raros locais onde elas seriam atendidas, muitas vezes chegavam numa condição muito debilitada. Às vezes chegavam em choque, chocadas. E você ficava ali, elas ficavam... Tinha um lugar no Hospital das Clínicas que tinha umas caminhas, nem era cama, eram umas coisas de madeira assim, com um colchãozinho em cima, uma pequena grade, e a mãe ficava sentada numa cadeira ao lado da criança. E essas crianças, você tinha que ser hidratadas. E a gente ficava, era uma quantidade absurda. Você estava tratando de uma criança aqui, que estava grave, e morria uma que estava atrás de você. E o sofrimento daquelas mulheres que ficavam ali, quando morria uma criança, todas choravam. Todas choravam. Depois caía um silêncio, e aí as coisas iam voltando ao normal. A gente chegava a perder 3, 4 crianças num plantão de 12 horas, você imagina. Eu saía do hospital absolutamente revoltado. Como é que é possível a gente conviver com essa tragédia que atinge tanta gente? Isso, felizmente, essa realidade foi mudando hoje. Quando morre uma criança, fica todo mundo chocado, né? Então, esse impacto dessa morte por falta de atendimento, por falta de condições sociais, foi muito, muito importante na minha carreira, porque me deu mesmo uma visão geral de que, em que país nós vivíamos na época. Né?
2: Ah, eu imagino, deve ser muito difícil a vontade de querer salvar e socorrer e resolver. Não há estrutura, não tem como chegar a todos, mas isso me leva a um questionamento, assim... A medicina, havendo condição, havendo estrutura, salva vidas. Mas também há casos em que não. Então, a gente tem uma ideia de controle de vida que pode ser contraditória, controversa. Até que ponto é que nós conseguimos controlar a vida?
3: Acho que a gente controla muito pouco. Controla muito pouco, porque... Qual é a única certeza absoluta que você tem na vida?
2: A morte.
3: Que você vai morrer, não é? Não há outra certeza absoluta. Tudo pode acontecer e pode não acontecer também. A gente é cheio de dúvidas. A morte, não. A gente tem muita dificuldade de conviver com essa realidade, não é? Todo mundo fala, claro, um dia eu vou morrer. Mas um dia muito distante, sempre.
2: Que nunca, né, vai chegar.
3: Que um nunca vai chegar.
2: Está longe.
3: Tenha você 20 ou 90 anos, não é? Mas a gente procura não pensar nisso. E ao contrário, a gente tem que pensar. Porque é um período que nós estamos aqui na Terra, né? É esse. Nasceu, você não era nada antes. Depois que você morrer, você vai ser o que você, que a tua imaginação quiser, não é? Mas que existe um limite, existe. Às vezes eu vejo, gente dizendo assim, ah, mas a vida, se for só isso, aí não vale a pena. Pô, só isso? Você nasce, cresce, se alimenta, tem prazeres a vida inteira. Não estou falando do prazer sexual só, estou falando do prazer, sei lá, de entrar embaixo do chuveiro, um dia que está muito cansado, e ver aquela água quente, gostosa, relaxante, não é?
2: Prazer que eu estou tendo falando aqui com você.
3: E eu com você. Prazer do que a gente vai comer no almoço, não é? A vida é cheia de prazeres. Você sabe que uma vez tinha um funcionário lá, um carcereiro na detenção, no Carandiru, não, o senhor Araújo. O senhor Araújo é um negro forte, atarracado, assim. E um homem que tinha tido uma vida muito dura, ele, além de trabalhar na cadeia, que é um trabalho difícil, ele chegou a perder 3 filhos no mesmo ano, crianças, de doença. 2 tinham, acho que, 8 ou 9 anos, 1 tinha 12. Esse que tinha 12 estava brincando, jogando basquete sozinho numa tabela com um cesto que ele tinha, caiu morto por uma hemorragia cerebral. E ele era um homem muito experiente, conhecedor da vida, tinha amadurecido no meio dessas tragédias todas. E um dia eu cheguei na cadeia, ele tinha almoçado e estava sentado ali naquele pátio interno do Carandiru, que chamava Divinéia. E eu fui falar com ele. E aí começamos a conversar, e eu disse para ele, Araújo, você é um homem feliz, não é? Ele falou, ah, doutor, a vida sabendo levar é uma festa. E eu fiquei com essa frase na cabeça, porque que é uma frase de alto conteúdo filosófico, né? Sabendo levar. Pode ser uma tragédia também, se você não souber levar, não é? E a festa, o conceito de festa, eu acho que é um conceito precioso. Porque é uma festa no total, se você sabe levar. Uhum. E essa festa, um dia acaba. E você, uma coisa que eu defendo agora, assim, até politicamente, você tem que ter o direito de definir qual é a hora que você quer sair da festa.
2: Eu ia falar com você sobre isso, é um assunto delicado. A morte é um tabu. Tabu maior ainda é você desejar morrer. Há até uma dificuldade de algumas pessoas conversarem sobre morte com a família. Eu já falei com a minha família que se eu morrer, eu gostaria que isso acontecesse. Eu tenho 32 anos. Quando você começa essa conversa, viram para você e falam assim, ah, pelo amor de Deus, para com isso. Mas eu tenho direito a ter os meus desejos ouvidos. E é uma questão cultural. Aqui não se fala disso. Mas outros países têm discussões avançadas. Não só sobre eutanásia, sobre suicídio assistido, sobre morte assistida, quando a pessoa está com uma condição de saúde muito frágil, vulnerável e não deseja mais viver. Como é que você enxerga essa escolha?
3: Olha, eu faço parte de um movimento, de uma associação chamada Eu Decido, que pretende que você tenha esse poder de decisão. Porque se eu te perguntar se você quer viver muito, você vai dizer que sim. Se a segunda pergunta for a qualquer preço, você vai dizer que não. Na verdade, ninguém quer ficar jogado numa cama sem poder sair, dependendo de todos para tudo. Uma sonda nasogástrica, uma sonda urinária, tomando soro o dia inteiro e muitas vezes sem reconhecer, sequer reconhecer as pessoas que você mais ama, mais amor, no caso. Mas ninguém quer viver assim. E, no entanto, nós temos uma legislação do Brasil que não tenta encaminhar esse problema. Ninguém quer viver a qualquer preço. Todo mundo quer viver máximo e tal, mas enquanto estiver bem, não é? E nós temos que pensar nisso, especialmente agora, com a população envelhecendo, especialmente agora com esse aumento brutal do número de casos de demências, em que você vai perdendo completamente a condição de conviver com os outros, não é?
2: Traz, nós estamos falando de doenças, de condições que agravam a saúde física. Mas a dor, o sofrimento, ele pode matar?
3: Claro que pode, porque você tem dois tipos, grandes tipos de sofrimento. Nós temos o sofrimento físico causado por um problema claramente definido. Sei lá, um tumor que provoca compressão na parte, em alguns nervos, que provoca dor. Um tumor que se espalhou para os ossos e provoca dor. Isso é um tipo de sofrimento. E você tem o sofrimento mental, né? São os males da alma, né? Que hoje cada vez mais frequentes, né? E esses, num certo sentido, são até piores, né?
2: Eles não são tangíveis.
3: É, porque você não tem um diagnóstico claro, você não consegue dizer, ah, eu faço tal exame e vejo que você está numa depressão profunda. Não existe esse exame. Você tem que se basear nos dados clínicos e esses são muitas vezes subjetivos, né? Um grande problema para você pode não ser problema nenhum para mim e vice-versa, não é? Então, e a sociedade que nós vivemos hoje, essa forma de viver, é uma forma de viver nova. Nova. Nunca as gerações que nos antecederam não passaram por esse tipo de experiência. Morar em cidades grandes, fechados em apartamentos, todos nós, uma vida que foi ficando cada vez mais solitária. Você hoje, para visitar seus pais, você precisa escolher o dia da semana, porque pode levar uma hora e meia para chegar na casa deles. As cidades cresceram muito. Hoje ninguém mais tem amigos de infância. Os amigos de infância se espalharam pelo país às vezes por vários países, não é? A tendência da gente é ficar sozinha, cada vez mais sozinhos.
2: A
3: Mas nós somos animais gregários. Como é que nós sobrevivemos, João? Nós descendemos de quem? Daqueles primatas que viviam na parte central da África, ali, Etiópia, aquela região, que de repente começaram a tiveram que descer das árvores, que faltava alimento, e eles tiveram que andar pelas savanas. E andavam e aí foram adotando a posição bípede, né? E animais pequenos, você pega esses hominídeos que você encontra nos museus, eles são assim, tem o quê? 80, 90 centímetros.
2: Como os pigmeus.
3: É, são esqueletos débeis. E nós éramos, os nossos ancestrais mais distantes eram animais muito fracos. A África até hoje tem leão, tem tudo quanto é bicho. Você imagina naquela época, qual era a chance de sobrevivência? Zero. Por que eles não foram eliminados? Porque eles souberam formar grupos. E aí, em grupo, sim, em grupo, conseguiam se defender. Então, a formação do grupo é essencial, foi essencial para a sobrevivência da espécie humana. E a seleção natural fez esses grupos chegarem até nós. Por isso é que chega um sábado, está sozinho em casa, liga para uma amiga, não pode sair, liga para um amigo, viajou, e você fica deprimida por causa de um sábado que você ficou sozinha. A gente não sabe ficar sozinha, a gente gosta de estar enturmado, né?
2: A gente gosta de estar acompanhado. Você falou sobre essas mudanças da modernidade, da sociedade, nós nunca tivemos o que nós temos hoje. Queria saber, qual você acha que é o maior mal da juventude?
3: Hoje? Bom, primeiro precisa entender o que é juventude, né? Adolescência hoje é muito longa. A geração anterior à minha, não havia adolescência. Eu nasci num bairro operário, no bairro do Brás, e ali a rotina qual era? O menino chegava aos 14 anos, parava de estudar. Não interessa onde ele estava. Parava de estudar e ia trabalhar nas fábricas. No interior, o Brasil era um país agrícola ainda naquele tempo. Um menino de 7 anos ganhava uma enxada menorzinha e estava trabalhando, ajudando a família. A menina, já antes até, começava a cuidar dos irmãos mais novos e ajudar a mãe no preparo, nos cuidados com a casa e no preparo da comida. Não havia adolescência. Adolescência é um fenômeno moderno. A minha geração foi a primeira a ter adolescência, a poder estudar, a poder chegar na universidade quando as condições permitiam. E essa geração criou os filhos de uma outra forma. E houve uma melhora da situação econômica do país muito grande. O Brasil ainda tem muita dificuldade, mas quando você compara com o passado, não remoto de 200 anos, mas o passado imediato aí dos anos 1950, 1960, uma melhora muito grande. E aí nós começamos a ter adolescentes. Hoje a adolescência é considerada dos 14 aos 25 anos.
2: Não, aos 25?
3: Aos 25 anos. É considerada adolescência. Para alguns até aos 40, 45, que moram na casa dos pais, reclamam da comida, da roupa lavada, né? É uma mudança muito, muito grande.
2: Então seria a falta de independência um grande mal da nossa sociedade?
3: Eu acho que não, sabe? Eu acho que você, quando a gente fala essas coisas, a gente se baseia nesses exemplos. O menino que está aí, 40 anos de idade, é um homem feito e tal, e ainda depende dos pais para sobreviver, não trabalha, ou enfim, não consegue viver sozinho, se arrumar na vida. Mas a maioria não é assim. A maioria está aí trabalhando, lutando, fazendo as coisas. O mundo caminha para frente, João. Às vezes a gente pega esses exemplos e acha, ah, não, no meu tempo, eu não gosto disso. Eu não falo no meu tempo, meu tempo é hoje, com o seu tempo também é hoje. Eu não gosto por quê? Porque a memória é traiçoeira, a memória edita, a memória tira as memórias ruins e deixa só as boas. Eu vejo o pessoal, os velhos da minha geração, falando, São Paulo naquele tempo era uma maravilha, você andava pela cidade, andava, era tranquilo, nesse aspecto sim. Ninguém te assaltava na rua, ou era muito raro acontecer. Em compensação, era uma pobreza maluca. O bairro que eu nasci, onde eu vivi até os 10 anos, o pessoal dizia, quem come... Quando o pobre come frango, um dos dois está doente. Porque frango era uma especiaria. Na minha casa tinha frango uma vez por mês. Hoje você vai a qualquer lugar na periferia mais pobre e tem acesso ao frango todo dia. Não é? As mudanças foram muito grandes. E eu acho que no total nós estamos melhores. E a juventude atual está melhor do que a juventude, do que a minha juventude foi. Nós éramos... sexistas, machistas, tínhamos preconceitos sociais, sexuais terríveis. As mulheres e os homens que eram homossexuais sofriam o diabo, até violência física, era normal. Não é? Você imagina, compara isso com hoje. Hoje você, não que as mulheres tenham igualdade com os homens, estão longe disso ainda, mas... Não se compara ao passado. Uhum, claro. Né? Você está aqui trabalhando hoje, no passado você estaria em casa cozinhando para os filhos e para o marido.
2: A vida é muito diferente da vida da minha mãe, da minha avó, claro, com toda certeza. Claro.
3: Nós estamos caminhando para frente, é devagar, mais devagar do que a gente gostaria.
2: Você é muito otimista, Drauzio, e a sua empatia, ela transborda na sua forma de falar, ver o mundo. Como você analisa as questões? De onde vem essa sensibilidade? De onde vem essa tendência, né, que você persiste em alcançar de ver a outra pessoa com humanidade? Como ela é?
3: Eu acho que tem dois aspectos aí. Um, esses primeiros anos da vida são muito marcantes, não é? Você guarda memórias de quando você tinha 8, 10 anos. Então, os primeiros anos são anos fundamentais. E eu passei esses anos num bairro operário. Minha família morava num quarto. E eu passei a vida jogando bola na fábrica de frente de casa. Tive e ali eram cortiços, o Brás era todo formado por cortiços com imigrantes que vinham especialmente da Itália, de Portugal e da Espanha. Então, eu vivi essa realidade. Eu sei exatamente como viviam aquelas pessoas, quais eram as dificuldades que eles tinham e como era difícil a vida naquele tempo. E eu gravei isso para sempre. Eu pude estudar, mas pude estudar por quê? Não porque eu era um menino brilhante, nada. Era um moleque igual aos outros. Eu pude estudar porque meu pai tinha dois empregos, trabalhava até meia-noite e dizia, meus filhos vão estudar. Se eu não tivesse tido esse pai, aos 14 anos eu estava na fábrica. Não teria chegado nem perto de onde eu pude chegar depois. Então, eu guardei isso com uma responsabilidade. À medida que eu fui adquirindo conhecimento numa área como a medicina, que é onde há tantas carências, eu sempre achei que eu tinha uma obrigação de devolver para os outros uma parte do que eu aprendi, pelo menos. E foi isso que me norteou na profissão o tempo inteiro. Não que eu tenha conseguido fazer grandes coisas, mas eu procurei seguir esse caminho.
2: Mas ser reconhecido pelo que você faz, pelo impacto que você tem na vida das pessoas, por levar tanta informação, democratizar informação que é difícil, que é cara, isso não é um grande feito?
3: Olha... Grande feito, não sei se é grande o feito, mas, na verdade, isso, à medida que eu fui vendo também que isso tinha um impacto social, eu fui ficando cada vez mais animado em fazer. Porque depois, o que aconteceu? À medida que eu comecei a me meter nessa coisa de comunicação, de falar, começou no rádio, e na época quando a AIDS surgiu aqui, que era uma coisa pavorosa, morria todo mundo, né? E eu fui sentindo que isso tinha um impacto social. Eu em nenhum momento, sinceramente mesmo, em nenhum momento eu falei, ah, eu sou, olha o que eu estou fazendo. Não, ao contrário, foi aumentando a responsabilidade. E depois, quando veio a televisão, a TV Globo, que me deu acesso a falar para o país inteiro, a responsabilidade foi ficando cada vez maior. Chegou um momento que eu disse, olha, nunca foi dado a um médico as oportunidades de comunicação que me foram dadas. Você tem uma rede de televisão que te dá um programa do domingo à noite, como é o Fantástico, que está aí no ar há 60 anos, e dizer, faz o que você quiser. Fala sobre saúde do jeito que você achar melhor. Então, isso te dá uma responsabilidade muito grande, não é? E depois a internet, a mesma coisa, não é? Então, essa posição em que você pode usar os seus conhecimentos e transmitir para os outros, isso te dá uma, não só te dá, claro, te dá uma recompensa, mas te dá uma responsabilidade muito grande.
2: Uma responsabilidade muito grande, foi uma dedicação muito grande também, e inclusive, com esse compromisso que você estabeleceu para você mesmo, você entrou em lugares que a sociedade tende a não querer entrar e para onde a sociedade tende a não querer olhar. E são lugares que tornam questões complexas muito simples, certo ou errado. Você dedicou a sua vida, boa parte dela ainda dedica, a cuidar de presos e presas, a ir ao sistema penitenciário de forma voluntária, olhar pelas pessoas, e eu diria que você vai bem além da questão física da saúde. Você, aqui temos a informação de algo que a sua filha disse, né, que eu achei que é muito interessante. Você não humanizou os presídios, você humanizou as pessoas. Isso é uma questão muito maior do que estar preso, estar cumprindo pena, né?
3: Olha, eu tenho um pouco de dificuldade de tirar conclusões desse tipo que a minha filha tirou.
2: Ela já fez isso por você.
3: É, claro, minha filha. Mas você sabe, eu entrei nessa história de cadeia por razões que não tiveram nada a ver com o humanismo. Eu, nenhuma razão política, nada disso, não gosto de bandido, fui educado dentro de padrões muito rígidos de honestidade e tudo. Mas eu, de moleque, eu morava no Brás, o Brás era cheio de cinemas, cheio de cinemas. Escrevi um livrinho chamado Nas Ruas do Brás, um livro infantil que me deu muitas alegrias, porque as crianças escrevem carta de vários lugares do Brasil, é adotado em escolas e tudo. E nesse livrinho, eu pus que o Brás tinha, sei lá, 10, 11 cinemas. Era um bairro operário. E tinha cinema para tudo que é lado. E durante muito tempo eu encontrava um senhor, um homem da minha idade, naquele tempo, que dizia, ah, você esqueceu do Cine Oberdan, você esqueceu do Cine Brás Politiama, sei lá. Então, nós tínhamos essa... E tinha uma irmã da minha avó, não, um primo da minha avó, que era gerente de um cinema que existia na rua João Teodoro, que é uma das ruas mais importantes do Brás. Chama Cine Rialto. E ele, à tarde, porque naquela época os filmes eram proibidos até 10 anos, até 14 ou 18 anos. E à tarde, ele me deixava entrar no cinema. E eu assistia filmes que eram proibidos na época, até 14 anos, até 18 ele não deixava, mas até, depois de 18 ele não deixava, mas até 14. E eu assistia um filme, que é um filme do Burt Lancaster, que é chamado Força Bruta. Em inglês é Brute Force, é o mesmo nome. Se achar esse filme um dia, veja, porque é um filme que se passa numa cadeia, onde eles planejam uma fuga. E é um filme tão, assim, tão interessante, eu fiquei eletrizado na cadeira quando eu vi esse filme. Você imagina, eu tinha 7 anos. Eu, depois que escrevi esse livro, A Companhia das Letras, que edita os meus livros, me consegui uma fita, cassete na época, uma fita desse filme. E eu assisti com a minha mulher. Eu lembrava de tudo, Joana, tudo. Eu sabia... frases do filme. Você imagina o impacto que ficou isso com uma criança de 7 anos de idade, né? Eu tive essa... E a partir daí comecei a ver filmes de cadeia. Eu sempre gostei de ver. E até hoje eu gosto. Até hoje eu gosto. Quando tem um filme de cadeia, se eu estou passando na televisão, eu vejo, eu paro. E vai até as 2 da manhã, eu fico até as 2 da manhã. Porque tem esse gosto de ver filme de cadeia. Quando veio a epidemia de AIDS, eu comecei a fazer um trabalho no rádio, na antiga Jovem Pan, que era AM naquele tempo, que era dirigida... O diretor de redação era um gênio da comunicação chamado Fernando Vieira de Mello, que hoje é nome de um túnel da Rebouças, ali embaixo. Né? E eu comecei a fazer isso e me pediram uma senhora que tinha uma TV em Santa Catarina, Dona Maria Odete Brandalice, ela chamava. Quis fazer um vídeo, me pediu sobre AIDS. E eu disse para ela, tudo bem, só que se eu puder andar nos lugares onde o vírus está se disseminando. Eu disse, não, o senhor fica à vontade. E eu, então, fui para a casa de detenção. Eu queria mostrar o que estava acontecendo nas cadeias, que ninguém tinha noção do que estava ocorrendo. A imprensa chamava a AIDS de peste gay. Parece que era uma coisa que só dava em homossexuais, o que era um absurdo. Não existe uma doença sexualmente transmissível que poupe um dos sexos. Qual é? Que só dá em homem ou que só dá em mulher? Claro que essas doenças se espalham universalmente. E aí, eu passei o dia inteiro lá na detenção. E fiquei muito impressionado. Sabe, uma enfermaria de AIDS era uma tragédia medieval. Ficavam os doentes morrendo naqueles catres ali, trancados, sabe? Uma coisa pavorosa. Mas tinha aquele ambiente de cadeia, os guardas com as metralhadoras, o portão que quando você entra bate, bam, você já está no outro mundo agora. Essa batida do portão é o sinal de que eu saí do mundo no qual eu vivia. Passou aquilo, a gente passou um dia gravando lá e eu fiquei com essa coisa da cadeia na cabeça. Não conseguia pensar em outra coisa. Toda hora me vinham aquelas imagens. Estava atendendo um doente, eu lembrava do preso, eu lembrava do guarda na muralha. O tempo inteiro assim. Eu fiquei... Deve ter tido um impacto tão grande que a minha mulher uma hora falou, você está acontecendo alguma coisa, está tão calado, você nunca foi calado assim. E aí eu falei, olha, se eu estou tão tocado por essa experiência, eu vou chegar mais perto. Tem alguma razão em mim que considera isso uma coisa muito importante e que se eu deixar de viver, eu talvez me arrependa no futuro. E aí comecei esse trabalho a partir dessa história. Às vezes as pessoas me diziam depois, não, esse trabalho maravilhoso que você faz, você é religioso. Não se trata de nenhuma justificativa. A justificativa que eu tenho é de que eu achei que eu tinha que chegar perto desse mundo. E a minha profissão favoreceu essa chegada. Foi a minha profissão que possibilitou. E através do exercício da minha profissão, atendendo os doentes e tal, é que eu acabei andando a cadeia inteira e sendo respeitado pelos presos, como até hoje eu sou. E é uma maravilha isso, né? Você está exercendo a sua profissão, está fazendo as coisas que você gosta de fazer, e ao mesmo tempo esse trabalho está sendo reconhecido. Esse reconhecimento pelo trabalho que você faz, é uma recompensa muito grande, é o que nos mantém. E esse reconhecimento parte de quem? Parte das pessoas que a sociedade considera escória e tranca para viver, para se separar da gente.
2: Bom, se você não foi para os presídios pelo humanismo, o trabalho que veio em decorrência disso, do Drauzio Pessoa com curiosidade sobre... como é a vida de um presidiário, o Drauzio médico, que chegou até os presídios pela medicina e por exercer essa função, você conseguiu, no final, humanizar as pessoas que lá estão. Você tem trabalhos importantíssimos, eu trouxe aqui alguns dos livros, você tem trabalhos que falam exclusivamente dos homens, das mulheres, no encarceramento. Quando você chegou lá e você foi tocado pela vida daquelas pessoas tão no aspecto individual mesmo, que eu acho que é o que você traz no livro. Você conta histórias de cada uma das pessoas, você lembra de histórias, você lembra de aspectos específicos. Como foi para você isso? Você escrever sobre isso e ser tão atrelado ao teu trabalho nos presídios?
3: Joana, a tendência nossa é a gente se abrigar entre os demais que são semelhantes a nós. Não é? Você vai sair com seu marido ou seu namorado e vai jantar fora com um casal de amigos. Eles são jornalistas, são pessoas que você conhece há muito tempo, eles têm as mesmas preferências políticas, as mesmas preferências sociais, uma condição financeira mais ou menos parecida. Você está certa de que aquilo, naquele jantar, não vai acontecer nada de desagradável, né? Ninguém vai falar uma coisa grosseira, você conhece as pessoas. Isso dá segurança para a gente. O convívio com os nossos semelhantes, ou os nossos iguais, de preferência, é um convívio seguro, mas ele é empobrecedor. Se você só convive com os que são iguais, você vai ficando sempre do mesmo jeito, porque você não tem contato com o contraditório, não tem ninguém que cheque os seus valores, não tem ninguém que leve uma vida completamente diferente da sua. E é isso que nos enriquece. E o que eu encontrei nas cadeias foi isso. De repente eu conheço um cara que é ladrão. Ladrão. E ele te conta um assalto que ele fez, em que ele, no qual ele tomou 2 tiros. Você alguma vez tomou tiro? Não? Alguma vez você convida um amigo para jantar, que ele te conta o que aconteceu no assalto e o que aconteceu com ele depois de ter levado esses 2 tiros? Isso vai enriquecendo a vida. Eu vi uma palestra uma vez nos Estados Unidos, de um dos pais da inteligência artificial. Esse cara chegou, era um encontro de altíssimo nível, tinha vários prêmios Nobel lá e tudo. Ele chegou com um copo, pegou o copo, pôs em cima da mesa. Virou para o primeiro, a pessoa sentada na primeira fila, eram todos médicos e ou pesquisadores. E disse para ele, o que é isso aqui? Falou, um copo. O cara riu. Falou, o que te lembra um copo? Ah, um copo para beber água. Aí pegou o outro e falou, o que o copo te lembra, esse mesmo copo? O cara disse, lembro que eu gosto de tomar vinho no copo. E ele foi assim perguntando de um em um. Um disse, eu lembro que eu cortei a mão quando bati o copo na pia e cortei a mão. E ele diz aí, você não... Você viu que cada um tem o conceito de copo aqui, né? E você, por isso que você não pode procurar a verdade nas coisas, que cada um tem a sua verdade. Isso foi uma coisa que me marcou muito, porque você não tem que procurar o verdadeiro significado, porque o verdadeiro significado não existe, ele depende da sua interpretação. Quer dizer, o raciocínio, e é verdade, porque o que é o raciocínio mais completo? É aquele que analisa todas as possibilidades. Você olha para o copo, o que é esse copo? Bom, posso pôr água, posso pôr vinho, se eu bater na pia ele quebra e pode me machucar. E assim, você, quanto mais informações você tiver, mais elementos você tem para entender as realidades. E a cadeia me deu isso, esse convívio com essas pessoas. Porque, na verdade, as paixões humanas são limitadas. O cara diz, não, ali são todos animais. Aqui também somos todos animais, não é? Vegetais é que a gente não é, muito menos minerais. Não é? Você não pode tentar equalizar as pessoas todas, porque elas são muito diversas. Você tem, as paixões são as mesmas. Sentem amor, ódio, ciúmes, raiva, carinho, as coisas que nós... As paixões não é porque você está presa que você muda o repertório de paixões, não é? Isso é muito interessante. Há valores que eu aprendi na cadeia que eu não encontrei nunca na sociedade aqui fora. Né?
2: Mas, por exemplo, você disse agora há pouco que você não gosta de bandido. Né? Ninguém gosta de bandido. Mas você gosta das contradições humanas, de aprender com a pluralidade da vida humana. Quando você conhece uma pessoa que ultrapassou ali algum limite de uma régua moral, aquilo te atinge? Ou você não olha pelo aspecto moral?
3: Aí entra a profissão. Sabe, eu não estou lá como funcionário da cadeia. Meu trabalho é voluntário. Segundo, eu sou médico. Não cabe ao médico julgar os seus pacientes. Não cabe, não é papel do médico. Vamos pegar uma situação oposta. Eu sempre tive clínica particular e clínica grande. Chega um homem de gravata, trabalha na Faria Lima. Pode ser um criminoso. Pode ser um grande criminoso até. Muito maior do que os que estão lá atrás das grades. Eu não pergunto. Eu mando ele tirar a camisa, tirar a roupa, eu examino, prescrevo. Eu não quero saber da vida dele. Eu não fui treinado para isso. Isso é para os juízes. Juízes é que julgam. Os advogados é que são treinados para lidar com esse tipo de julgamento. Ao médico não cabe. O médico tem que atender as pessoas, independente de quem elas sejam. Então você não pode usar esse raciocínio que você usa para o consultório, dizendo, não me interessa o que esse cara faz na rua, não me interessa o que ele faz para viver, eu tenho obrigação de tratá-lo. Chega na cadeia, por que você não faz isso? Só porque aquele é pobre e o outro está bem de vida?
2: Impressionante. Drauzio, tome um golinho de água, porque hoje eu vou fazer uma coisa que eu nunca fiz. A Clara, nossa produtora, está aqui. Eu estou tomando ela de surpresa. Ela está tomando um susto aqui. Ó, a gente tem 53 minutos de conversa. Normalmente, o Imprevista... Já. 53 minutos. Normalmente, o Imprevista é um programa de uma hora de duração, porque passa na rádio e a gente tem um horário fechado a cumprir. Mas também temos no nosso canal do YouTube, tem MC News BR, que dá para ver com imagem e tudo mais. Eu vou fazer o seguinte... Eu vou encerrar o programa da rádio agora e como tem muitos assuntos que eu ainda quero falar com você, como, por exemplo, seu documentário, a sua vida fitness, as suas corridas, maratonas, eu vou continuar essa conversa aqui no nosso canal do YouTube. Então, se você está nos ouvindo no Dial, na TMC, no rádio e ficou interessado ainda na nossa conversa, vai lá assistir no TMC News BR, no Imprevista, aqui com Drauzio Varella.
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0: Três horas e dois minutos pelo horário de Brasília.
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0: Bom dia para você que sintoniza a programação da TMC. Nós estamos ao vivo para todo o Brasil com o Amanhã TMC. Aqui você fica por dentro dos principais destaques do noticiário do Brasil e do mundo com a leveza que o dia pede. 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E eu lembro aqui para você que o WhatsApp da TMC está aberto à sua participação. Você pode mandar a sua mensagem, o seu comentário, a sua crítica, enfim... A sua participação é muito importante para a gente construir essa relação diária aqui nas nossas madrugadas. Anote aí o WhatsApp da TMC, é o 11 97221 1001. Repetindo, o prefixo 11 que serve para São Paulo, mas também pode ser usado em qualquer região do Brasil e do mundo. Se você estiver fora de São Paulo, para falar com o WhatsApp da TMC é o 11 972211001. Se você tiver um flagrante aí da sua cidade e quiser compartilhar aqui conosco, testemunhou um flagrante da sua cidade, mande aqui para a gente, porque o WhatsApp da TMC você pode mandar mensagem de áudio, mensagem de texto, foto, vídeo. São muitas

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1: Você que tá sintonizado na Transamérica TMC. Ué, Transamérica agora é TMC. Quem escuta sabe. Seja muito bem-vindo, muito bem-vinda ao Sobremesa, o seu programa favorito aqui na TMC. Junto comigo, Lucas Salles, tem ela, Mini Ruth.
2: E pessoal, bora começar com tudo, hein, Batichinha?
3: Opa, claro, claro, claro. Estamos também com imagem para você que nos curte através, né, do nosso canal do YouTube, que é o TMC News BR. Se você ainda não está inscrito no canal, que nem o Caio Ribeiro diz, você é um bananão.
1: Exatamente.
3: Você é um bananão. Se inscreve lá, deixa o seu like, pode comentar e fazer perguntas para o nosso convidado, Lucas.
1: Boa, Batista, é verdade. Inclusive, se você quiser ficar muito bem informado, é só seguir a TMC em todas as redes sociais. Em todas elas, o nome de usuário é o mesmo, arroba TMC News BR. Facebook, Instagram, TikTok, Threads e Twitter, arroba TMC News BR. Com a TMC você fica muito bem informado. E com sobremesa, além de bem informado, você vai se divertir muito, porque o nosso programinha de Meu Deus é especial e hoje eu quero que você participe dele. Mande pra gente um WhatsApp através do número 011 97221 1001. Exatamente. Quero que você responda a pergunta do dia, que é...
3: A pergunta do dia é... Qual é aquele papo, aquele começo de papo que você já sabe que vai ser chato? Quando a pessoa vem pra você falar, e aí você fala, ah, meu Deus do céu.
1: Mini Ruth, qual é pra você?
2: Eu odeio quando alguém vira pra mim e fala assim, ai, você já pensou em frequentar academia, comer mais nutrientes, cuidar da saúde? Não é porque eu tô gordinha não, meu filho, que eu não sou uma pessoa saudável.
1: Muito bem, muito bem. E você, Marcelo Batista, qual é o papo que começa e você já sabe que vai ser chato?
3: Ah, eu não gosto quando a pessoa volta de viagem e começa a querer contar da viagem. Fala, ó, olha, eu tirei cada foto, aí a pessoa quer conectar na televisão, via Bluetooth, aqueles AirPlay, e quer mostrar as fotos. Se ela gostasse de você, ela levava você.
1: Muito bom.
3: Aí fala, nossa, olha esse lugar, que lindo, que maravilhoso.
1: Eu quero saber de você que nos ouve com seu ouvido, qual é o papo que quando começa, você já sabe que vai ser chato. Responda através do WhatsApp 011 97221 1001. Por favor, manda lá pra gente. Agora, amigos e amigas, o convite já foi feito. Vamos então bater um papo com um convidado mais do que especial. Ele está retornando ao Sobremesa após ser o nosso primeiríssimo convidado. Ele é jornalista, colunista, já passou pelo UOL, pelo jornal Folha de São Paulo e hoje faz sucesso no seu canal no YouTube, com mais de 740 mil inscritos. Ele também é um rapaz apaixonante, além de ser apaixonado pela professora de Pilates. Não deu certo, mas tá tudo bem. Ele também é pai de pet e hoje ele está aqui para falar sobre tudo e também tudo que está acontecendo no mundo da política, dos famosos e muito mais. Senhoras e senhores, ele, o incrível, o incomparável, Ricardo Feltrin!
4: Eu posso falar aqui que eu não gosto?
1: Pode, por favor.
4: Eu, papo. Eu não gosto que a pessoa segura você pelo braço para conversar.
1: Horrível, né?
4: Ah, é? Não, você vai falar, a pessoa te segura. Não, não, peraí, eu não acabei ainda. Deixa... Não, você, segurando você pelo cotovelo e você tentando tirar, é insuportável. Gente que cutuca.
1: É o que fala. Da nossa, chama.
4: Dá licença, não ouvi mais isso.
1: Nesse momento, Ricardo Belbrin está.
3: É que eu estou. Estilo Ney.
1: Está arrumando a gola da jaqueta do Marcelo Batista.

0: Inclusive, Marcelo Batista, você sempre faz a primeira pergunta, por favor.
1: Eu quero saber, a sua sobremesa preferida é gelatina com creme de leite? É isso?
2: Não.
1: Não.
2: Ah, é sim, gelatina com creme de leite.
1: Não lembra, olha só que tá gaga.
2: Gelatina de fruta com creme de leite.
1: Com creme de leite.
2: Eu adoro.
0: Continua sendo.
2: Adoro, continua sendo.
0: Então, agora, mais um ponto
2: para a gelatina. Aqui? Vai ter aqui?
0: Ah, infelizmente escuta, não.
2: Cria, vou avisar o TMC aqui, cria o arroba TMC sobremesa. Eu dei uma olhada hoje, está vazio. Né?
0: Muito obrigado. Estão um jornalista.
1: Boa ideia.
0: Ele vai apura, ele checa. Estão
2: aproveitem, pega lá, bota lá TMC sobremesa, porque ninguém sabe o que é o News BR, né?
1: Atenção, pessoal do digital aí, hein? Senão eu vou criar depois. Vão ter que comprar de mim.
2: Eu podia ter registrado.
1: Agora tem uma outra coisa que é muito estranha que o Feltrin come, uma outra sobremesa.
3: O quê?
1: Eu fui buscar no, nos arquivos sorvete de baunilha. Peraí, mas não é sorvete de baunilha. Cara, sorvete de baunilha com azeite e sal.
0: Não, é a sobremesa favorita da Dua Lipa também.
2: Da Dua Lipa, né? Cara, que é maravilhoso. O dia que eu vi, eu falei, isso é uma bobagem. Aí fui lá, comprei um sorvete de baunilha. Botei umas gotas de azeite e um pouquinho de sal. Puta delícia.
0: É que mesmo? Demais. Que legal. Vou experimentar.
2: Bom. É muito bom. Muito bom. Absurdamente bom.
0: Ricardo Veltrinho, eu gostaria de saber o que é melhor para você comentar hoje no seu canal no YouTube. São notícias que envolvem política ou notícia de famoso?
2: Política.
0: É? Política, jura?
2: Política dá muito mais hoje audiência do que eu imaginava. Tem alguns assuntos que é engraçado. Que explodiam anos atrás. Ou, por exemplo, tinha coisa que eu escrevia no UOL que em 12 horas estava com 1.500.000 views. Hoje eu faço essa mesma matéria no YouTube, 6.000 views, 5.000. É um público completamente diferente.
0: Mas será que é por conta da quantidade de portais que antigamente o UOL era realmente o canhão? Você lançava não, mas qualquer
2: ainda,
0: coisa no UOL?
2: Ainda é o canhão.
0: Ainda é um grande ainda canhão, né? Mas hoje a gente tem muitos site... perfis no Instagram, no Twitter.
2: Mas se soubesse o UOL, são bilhões e bilhões de page views.
0: Caramba!
2: Imensa, bilhões, bilhões.
0: Que isso?
2: Mas muita coisa, né? Mesmo. É equivale a Globo da internet, ainda, né?
0: É interessante saber.
2: Bom, se bem que as pessoas não clicam, né? As pessoas, 90% de quem entra no UOL só vê a primeira página.
1: Só a fronteja ali e vê e vaza.
2: Título e vaza.
3: Eu tenho até uma dúvida. Feltrin, você já entrou no bate-papo UOL?
2: Gente, você tá fazendo.
1: É o Fefe. Quase morri. Ele entrava como Fefe.
2: Não, eu entrava como o impaciente inglês, porque foi na época do filme O Paciente Inglês. Eu era o impaciente. E era pra estar morto, não era pra estar aqui hoje. Né?
0: Você provocava muito, brigava?
2: Não.
1: Era o Fefe.
2: Saí uma vez com uma garota. A garota veio do interior pra cá e a gente tava no hotel tomando um drink e o marido dela saiu de trás da pilar.
1: Olha,
3: meu Deus,
1: só.
3: Que babado!
2: Mas ele não queria nada comigo. Ele falou assim: ah, você não quer dizer que esse é o curso de culinária que você ia fazer?
0: Cara, ela tava fazendo olha escondidinho, só. Entendeu?
2: Eu também olha. Sabia que era casada.
0: Se você soubesse, você iria.
2: Não saía.
0: Fala a verdade, Feltrin.
2: Não, Deus me livre. Não
0: ela
2: quero.
0: Manda aquela foto
2: não,
0: por e-mail.
2: Não, nem precisa ser casada. Nem precisa ser casada. Se tiver relacionamento, não tem. É dor de cabeça.
0: Muito bom, muito bom. Você comentou que as melhores notícias para dar no seu canal no YouTube são de política, que você gosta.
2: Não, e algumas outras pessoas. Por exemplo, Carolina Ferraz foi demitida da Record.
0: Você foi famoso.
2: Foi, já está entre as três matérias mais vistas da história do meu canal.
0: Caramba!
2: Quase indo para 600 mil. Então não dá para entender. A matéria mais lida até hoje do canal é Zeca Camargo é demitido da Band. Então, qual o motivo disso? Você entendeu? Eu não, jamais imaginaria que o Zeca Camargo ia dar tanta coisa, porque ele não dá audiência. Como é? Não, é verdade, ele não dá audiência. Mas ele tem uma força impressionante digital. Sim. E a Carolina Ferraz é a mesma coisa. As duas matérias que eu fiz dela ser demitida e depois a equipe comemorou, vocês viram, né? Comemorou a saída dela. As duas mais vistas esse ano. E
0: por que que ela saiu? Eu já vi o seu
2: salário, vídeo. Salário CLT, ela grava 250 pau por mês.
0: Ah, que salário ruim.
1: É.
0: Nossa!
1: Mas CLT já vai embora 30%.
2: Não, acho que não era 250, acho que era 150. Mas de qualquer forma é registrado em carteira para trabalhar uma vez por semana. Pô, é desagradável, né?
1: É, desagradável. Agora, ô Feltrin...
2: Vocês ganham mais que eu sei.
1: Feltrin, você falou que o que rende bastante é política. A gente teve recentemente esse encontro do Lula com o Trump,
2: sim,
1: né? E Muita gente diz que o Lula saiu fortalecido, que não sei o quê. Mas você sabe a verdade? Você tem informantes do que aconteceu dentro daquela sala fechada ou não?
2: Da sala fechada exatamente não, mas tem as fontes de pessoas que participaram, são assessores de pessoas que participaram da reunião com o Lula naquela sala fechada.
1: E aí?
2: E a minha fonte, que mora em Washington há mais de 30 anos, fala que não foi nada de fortalecido. Eu vi uma colunista aí, do UOL, inclusive, falando que o encontro do Lula foi maravilhoso e ele mostrou que ele não está morto, porque agora, sabe, é mais torcida do que informação, porque a informação que se tem é que eles ficaram pianinho lá. Os caras cobraram a história de não ter combate ao crime organizado, Comando Vermelho e PCC, falaram que vai colocar eles como terroristas mesmo, tanto que o Lula acaba de sair do negócio, ele vai para um ambiente controlado, porque ele não quis responder do lado do Trump, porque se alguém fizesse uma pergunta delicada, o Trump ia responder mesmo. Eles queriam saber sobre a história do Rumble, que ainda não está no Brasil, que é tirar no Brasil. Eu perdi. É, eu usava o Rumble como...
0: Lembrar que o Rumble é uma plataforma de vídeos, tal qual o YouTube.
2: Muito mais fraca, né? Mais menor. Mas eu usava o Rumble como um backup. Então eu publicava e todo dia publicava no Rumble também para ter. Eu perdi mais de 400 vídeos, porque o STF cancelou, o Rumble foi embora do Brasil, porque eles estavam sendo ameaçados.
3: Caramba.
2: E agora o Rumble está processando o Alexandre Moraes.
0: Isso me faz lembrar o caso do Monark, que é o apresentador podcast.
2: Foi por causa do Monark que eu perdi meu canal do Rumble. Eu não tenho nada a ver, porque ele saiu, o Rumble foi embora e levou embora tudo. Mas por que ele saiu daqui? Porque o cara que estava perseguindo.
0: E você acha que ele foi de fato perseguido ou você acha que ele fez um
2: dramático? Não, ele está sendo perseguido, o Monark. Não é uma vergonha, eu acho que está sendo perseguido. A gente está vivendo hoje uma ditadura totalitária, um totalitarismo judiciário.
0: E ele retornou ao Brasil. Agora ele está aqui no Brasil, tentou fazer uma nova conta no YouTube.
2: Está proibido de fazer um canal, ele está proibido de falar. Se ele quiser montar um canal sobre Minecraft, ele está proibido. Se ele quiser fazer um canal sobre crítica de cinema, ele está proibido. Então, se isso não é totalitarismo judiciário, eu não sei o que é.
0: Ele começou,
2: você está fazendo censura prévia, o cara está proibido de falar. Eu não sei como o YouTube não enfrenta isso, né? O Google, né? Fala, escuta, a plataforma é minha. O Supremo, né, não pode chegar para a TMC e falar assim, não, você está proibido de contratar o Monark. Ele não pode fazer isso, porque isso aqui é uma empresa privada, ela contrata quem ela quer. Então ele não só está proibindo o cara de abrir a boca, como está proibindo a TMC de contratar uma pessoa, porque ele não quer. E o cara nem é condenado, não tem trânsito em julgado. Eu estou super assustado isso, eu já falei, eu comemoro porque meu filho não mora no Brasil. Moro nos Estados Unidos, professor lá na Universidade do Colorado, com green card, legalizado. Eu falo para ele, não volte nunca mais para cá, só para passear.
0: A tendência, de fato, você acha que é piorar? Ou a luz no fim do túnel?
2: A luz no fim do túnel do Brasil é um trem desgovernado vindo do lado de lá.
1: Na contramão.
2: Te anima isso, porque eu, na minha idade, eu vivi na ditadura, 63, eu cresci. Ame ou deixe, esse é o país que vai para frente, Dom e Rafael. E a gente morria de medo de falar de política. Hoje, você vê jornalista, eu vi outro dia, Daniela Lima, essa brilhante jornalista, eu brigo com meus...
0: Está aqui na casa.
2: Eu vejo ela. É, eu brigo com minha família. Meu canal tem muita gente de direita, tem 60 de direita, 40 de esquerda. E mais um pouquinho ali, né? É, e eles ficam falando mal da Daniela Lima. Eu falei assim, gente, Daniela Lima é uma das melhores repórteres no Brasil. Se você não concorda com o que ela fala ou da posição dela, é uma coisa. Agora, a mulher tem fonte e até você chega. Um jornalista é feito de fonte.
0: Perfeito, né? Perfeita colocação.
2: Então, eu assisto ela, eu só vi ela uma vez na Folha, por sinal.
0: Não,
2: ela ainda falou mal da minha gravata.
1: Olha aí, tá vendo?
0: Dani, já tem aqui o seu direito de resposta no TMC360 pela manhã.
2: Não,
0: aqui,
2: pior que ela falou mal da minha gravata, eu lembro. Ela falou assim, que gravata estranha, mas depois virou moda. Era um azul, eu estava à frente do meu tempo.
3: Olha só!
0: Ele está sempre muito à frente do seu tempo. Inclusive não só com as notícias, mas também com a modernidade.
2: Vocês não têm medo de falar de algumas coisas aqui?
0: Óbvio, Pedro. A gente tem uma piada interna aqui, que quando há uma notícia que envolva o Supremo Tribunal Contra o Federal, a gente se olha e fala, alguém quer fazer algum comentário? Alguém tem coragem? Mas tem piada, tem aqui, tem piada. Os roteiristas escreveram e nenhum dos três dá o primeiro passo, né?
2: Desculpa, eu falei, senhor Alexandre Moraes, me perdoe.
1: Mas você acha que tem algum tipo de comentário que tem que ser punido ou não? Ou pode falar o que quiser
2: Existe
1: na internet?
2: Existe Código Civil e Criminal. Está tudo baseado aqui. Se você faz uma ofensa na internet, calúnia, injúria, difamação, você não só pode ser condenado pelo Código Penal, como vai multiplicar sua pena porque você está fazendo isso numa rede mundial. Sabia que se você ofender uma pessoa na Rede Globo, no Luciano Huck, você chegou lá no programa, falou, Alexandre Moraes, canalha! Chegou ele e saiu correndo. Você tem uma punição. Se esse programa estava passando na Globoplay, é uma outra punição, mas é fechado, porque o Globoplay é pago. Se você fizer isso no seu canal da internet, no TMC, multiplica a sua pena porque você está passando para o mundo inteiro. Então existe também a questão da regionalização do crime. Né? Então eu acho que o Monark falou uma bobagem, mas eu entendi o que ele quis falar. Ele não cometeu um crime. Agora, para não deixar o cara abrir a boca, ser perseguido pela Polícia Federal, ele, tá, sabe? Ele pode ter um emprego uma hora. Ele fala, não quero mais Feltrin indo na TMC, tomei um tanto nome em vão, e eu quero fechar a TMC também agora. Entendeu? E a gente não pode fazer nada.
0: Verdade. Acho que devemos sempre lembrar da liberdade de expressão que há no Brasil. Isso me faz lembrar também Ulisses Guimarães, que fez a Constituição de 1988 e estava lá escrito...
2: Que é um Frankenstein, né?
0: É um Frankenstein, é verdade. Concordo também, porque são vários pedacinhos recalchutados, mas que servem como base para a nossa linda democracia, né? Bela, belíssima. Agora, Ricardo Feltrin, você... Feltrin está lendo agora o nosso GC aqui, ó. Eu vou ler. Ricardo Feltrin, jornalista e pai de pet, está aqui conosco e também é apresentador do seu canal no YouTube, que inclusive já bate quase 1 milhão
2: não,
0: de inscritos.
2: Não, 1 milhão não.
0: 740. Falta um pouquinho. Falta 260,
2: muito,
0: vai.
2: Falta muito, muito.
0: Não, é menos da metade.
2: Não, mas é muito. É muito, então, porque tá bom. É difícil. Vocês que estão aqui no canal, vocês veem, né? Tem umas ondas de inscrição, depois
0: sim,
2: para, né?
0: E... Então, estamos na torcida para que ele venha bater 1 milhão de inscritos. Mas
2: ajudarem.
0: O canal no YouTube tem cerca de 740 mil inscritos e ele é um cara que retribui o carinho dos feltrinos. Ele retribui de uma maneira espetacular, de verdade.
3: Adoro.
0: Eu vou pedir para que o Marcelo Batista coloque o fone no nosso convidado.
1: Já está.
0: Porque a gente separou uns momentos que mostram a relação do Ricardo Feltrin, o carinho que ele tem absurdo com os seus telespectadores no canal no YouTube. É algo maravilhoso.
2: Dos coisas, tá bom?
0: É o Jornal dos Coisas e o carinho que ele dá ao público. Vamos ver como é. Por favor,
1: e ouvir.
0: Solta o vídeo, vamos ouvir.
2: É uma sarna. Você é noiva, vai querer fazer festa pra família, pra mostrar o que pra família? Vocês vão separar daqui 6 anos? Pobre, vai lá, pobre.
0: Tá cheio de
2: pobre. Quem é Juan Pablo? Eu não vi esse idiota até agora. Eu até tentei procurar. Cadê Juan Pablo? Com esse nome já mostra que é ridículo mesmo, né? Seu rosto parece aquelas fotos atrás do cigarro. É, mas tua irmã gosta e ela aguenta bastante o que eu faço com ela, viu? Olha, ó.
0: Muito bom.
2: Doença pulmonar aqui consegue pegar tua irmã direitinho. Quero. Vai meio assim, eu gosto de você, mas eu gosto dele também. Então fica com ele. Eu não quero.
0: É lógico.
2: Sabe? Meio sentimento, meio gosto.
0: Ah, o cara assiste meu
2: pode
0: programa da toxar
2: na topa. Eu não quero. Estão falando aqui do povo, chega ao fresco falando de Banoff. Ah, cala a boca. Não precisam me agradecer, eu fiz isso de coração.
0: É isso aí, senhoras e senhores. Ricardo Feltrin demonstrando todo o seu carinho para com o público.
3: Muito
0: fenomenal.
2: Eu vou fazer de propósito, tá? Não é? Eu não sou assim. Vão lá para me cutucar.
0: Mas eu gostaria de te parabenizar, porque mesmo no momento desconcertante como aquele, você parece as fotos que vem atrás do cigarro, você manteve a elegância e falou, pergunta pra sua irmã, não foi pra mãe, não foi pra sua esposa, foi pra sua irmã, que tudo bem uma pessoa ter relacionamento com a irmã, né?
3: Eu usaria mãe,
0: certeza. Me a baixaria.
2: Eu usei mãe.
3: Eu sou mais baixaria.
0: Falando em baixaria, eu sei que a senhora adora fofoca, Mini Ruth.
3: Eu adoro.
0: Aproveite pra tirar a limpo, pra averiguar com o Ricardo Feltrin, por favor.
3: Eu sou uma fofoqueira lascada, mas... Tem muito se falado na internet, Feltrin, sobre Virgínia e Vini Júnior.
0: Ih, o que que tô falando?
3: Né? Talvez eles estejam aí em uma crise, em pré-Copa do Mundo. Confere essa história
2: Ela foi contratada pela Globo, vocês sabem, né?
0: Sim, claro.
2: Foi apresentada agora domingo, né, pelo Luciano Huck. E eu não acredito nesse relacionamento, gente.
0: Não.
2: Não sei, não. Eu,
0: você acha que foi forçado?
2: Não, eu acho que ela está querendo transformar a WePink, que é a empresa dela, numa empresa mundial, numa marca internacional. E para fazer isso, ela precisa ser conhecida internacionalmente. E nada melhor do que... Né?
0: Eu tenho uma fofoca pra você, mas eu vou contar nos bastidores.
1: Eu queria. E esse negócio da Virgínia? Esse negócio da Virgínia ter ido pra Globo, você acha que é uma tentativa desesperada da Globo tentar pegar esse público de rede social e trazer
2: pra... A Globo já aprendeu que não dá, né? Lembra do video show? Colocaram 3, 4. Ah, ela tem 10 milhões de seguidores, outra tem 15. Vamos botar de apresentadora do video show. Faliu o video show. Fechou. Por causa disso, né? Coloca. A Jade Picon, que é influencer, tá bombando, vão botar na novela. Vocês viram a novela que ela tava na beira do rio lavando roupa, né? Com aquela cara? Você fala assim, minha filha, você tá no fazano, né? Ela tem cara de fazano, não de população ribeirinha.
0: É verdade.
2: Né? Então, a Globo, se ela fez isso, pensando, não. Mas aqui a Virgínia, ela, de todos os influencers que eu vi na TV, foi o que mais levou o público dela para o SBT, por exemplo. Ela dava 3, 4 pontos, era uma coisa absurda pro horário dela. E é certeza que isso veio do público da internet.
0: Concordo com você.
2: Então acho que dessa vez a Globo talvez tenha acertado. E ela vai lá fazer, como que fala? Matérias de comportamento. Agora, eu não acredito no amor de Virgínia e Vini Júnior.
3: Olha só.
1: Satisfeita, menina?
3: Eu acredito. A minha preocupação é se... Ela vai terminar com o Vini Júnior próximo da Copa.
2: Eu também não acreditava no amor entre Virgínia e Zé Felipe.
3: Não acreditava?
2: Não.
3: Por quê?
2: Eu não posso falar. Eu tenho minha advogada, a doutora Thaís Petinelli, que está grávida, inclusive, eu não vou abrir a boca.
3: Rapaz! E
1: você viu que ela remodelou, ela reestilizou o avião, mas não tirou a figurinha lá do Zé Felipe do avião. Não
0: isso
1: tirou.
0: Eu não tinha visto.
1: É, ela pintou a cauda. É cauda, sei lá que fala, né? Do avião.
0: Tudo bem, dá pra entender.
1: É, ela pintou, botou as iniciais dela, tudo, mas a família ali continua
3: com
1: o Zé Felipe.
3: Mas aproveitando já que o assunto é Zé Felipe, e Zé Felipe e Ana Castela? Né? Ana Castela até disse aí que bloqueou o Zé Felipe das redes sociais.
2: Eu também não posso fazer comentários.
3: Ai, meu Deus.
0: Então vamos fazer comentário de outro cantor. Princípio parece que até xingou, rapaz, um garçom de Paraíba.
2: Tem o vídeo aí?
0: Tem, esse, infelizmente, eu não tenho vídeo, mas eu vou contextualizar. Do cantor Ed Mota, ele causou num restaurante no Rio de Janeiro. No Rio de Janeiro, algumas pessoas usam a expressão Paraíba pra ofender. E aí ele chamou o garçom de Paraíba. Falou, sai daqui o seu Paraíba. E jogou uma cadeira no chão. Você tá ciente do que aconteceu? Tem mais ainda ou é só isso que a gente tem até agora?
2: Eu acho o Ed Mota insuportável. Né? Todo mundo gosta dele, ou gostava, né? Eu acho um cara insuportável até por ele passar a imagem que ele quer ser uma pessoa de fina. Então ele só ouve jazz, ele só toca com partitura, ele fala mal do Rhodey que ajuda ele no negócio... Ele é um conhecedor de vinhos, né? Ele conhece os Borgonha. Não? Então, uma pessoa assim deve ser insuportável de conviver. Então, estou falando sério, deve ser insuportável você ser... Porque, até falei outro dia, né, no vídeo, você vai na casa do cara, ele deve ficar tocando 3, 4 discos de jazz, você tem que ouvir tudo e não pode abrir a boca porque tem que ouvir a passagem agora, não sei o quê. É meio insuportável. Ele é grosso, ele não aparece mais no mundo da música há muito tempo, não lança mais nenhum sucesso. Acho que o último dele foi com a Marisa Monte.
0: Acredito que sim, acredito
2: que
0: sim.
2: Não tem mais nada, nada. Então, assim, ele continua tendo público, ele continua sendo contratado pela Patota, mas, assim, se tornou meio irrelevante na música. Então, as últimas 4 vezes que eu ouço falar do Ed Mota foi porque ele ofendeu os brasileiros que moram fora do Brasil, que vão assistir o show dele. Depois ele xingou a...
0: Pessoal que gosta de rap
2: também? Que gosta de rap, ele xingou mais algumas coisas.
0: Raul Seixas, ele brigou?
2: Raul Seixas brigou e agora pega, ofende um cara e joga uma cadeira.
1: Foi por causa da rolha, da taxa da rolha que rolou a treta.
2: Mas o cara levou, segundo me contaram, é um vinho de R$1.623.
3: Meu Deus!
2: O cara vai levar um vinho de R$1.600 para ir no restaurante do cara. usar o garçom do cara, a comida do cara, porque ele vai harmonizar a porra do vinho com a comida daquele restaurante que ele gosta, né? O garçom, os pratos, a água, a luz, tudo ele vai usar, mas ele não quer pagar R$40 de rolha. Paga R$1.600 no
3: ano. Que rolha é cara, hein?
0: Você vê, aí vai e se estressa e desagrada a situação por inteiro. Todo mundo que tá ali fica envolvido nessa situação. O pobre do garçom. O rapaz tá muito esquentadinho, estressado, tá muito irritado, Edmota. Acalme-se. Inclusive, você deveria aprender com o Ricardo Feltrin, que é uma pessoa calma, centrada.
3: Espiritualizada, eu adoro.
0: Espiritualizada, mais juro. Feltrin, a gente só tem coisas boas para falar de você.
2: O que eu fiz?
0: Né? Você é uma prova de como você é espiritualizado, como você
3: é. Eu adoro você, Feltrin, porque você é muito espiritualizado igual eu. Nós somos calmos juntos.
0: E tem como provar isso do Feltrin, tá?
2: Vai começar de novo.
0: Tem, agora. A gente separou um vídeo para mostrar como ele é calmo, espiritualizado. Vamos ver e ouvir. Vai, roda, Cuca.
2: Começa a cantar uma música, eu já falei isso. E daí você continua conversando com a pessoa e a pessoa não para de cantar a música. Você estava conversando, algum assunto lembrou ela uma música, ela começa a cantar na tua frente, você tenta continuar a pergunta, a conversa e não consegue, porque o idiota não para de cantar.
0: Não tem gente assim.
2: Então se você acha que tudo está certo, que está legal, então vá pro diabo que te carregue. Você tem que ser muito otário mesmo, otária, se você acha que o Brasil tá bom desse jeito, tá bom? Imbecil. Espero que caia o raio na sua cabeça. Ou do teu filho, ou do teu neto, ou do teu irmão.
1: Olha só. Que ser
0: uma pessoa calma.
2: Não, mas não é, gente. As pessoas acreditando no Brasil, eu tenho vontade de bater na pessoa. Porque quando a pessoa vem passar pano pro Brasil, falar, ah, não, as coisas vão melhorar. Ô, Feltrin, você não pode ser pessimista. Você tem que acreditar num futuro melhor. Eu já tenho vontade de dar um tapa no meio da cara.
0: Bom, eu acredito
2: pra ela voltar
0: melhor.
2: Os braços da razão. Falar, você tá louca. Você tá louca.
0: Eu acredito no futuro melhor, porque neste futuro tem Feltrin, Ricardo Feltrin, com o seu canal no YouTube.
2: Eu tô velho, eu vou morrer logo.
0: Não,
2: eu tô...
0: Nada, tem o canal no YouTube, Ricardo Feltrin, com o Jornal dos Coices, sempre ao vivo, 11 horas, pontualmente, às vezes 11:03, tá?
2: E domingo a 1 hora da tarde.
0: E domingo a 1 hora da tarde.
2: Acho que vocês deviam fazer de sábado e domingo também.
1: Tem reprise, não começa.
3: Não tem ideia não, hein?
1: A carinha dele foi fofa, ele olhou pra mim e fez um sorriso. Vai trabalhar mais.
3: Dá ideia verdade, não, Feltrin.
2: Acompanhe. Sem repeteco, não vem com repeteco.
0: Acompanhe o canal do Ricardo Feltrin no YouTube, @ Ricardo Feltrin. E ele tem o Jornal das Coisas, que realmente é um show à parte. Ricardo, você nasceu para comunicação, é impressionante. Você começou como jornalista lá no Jornal da Folha de São Paulo, como você mesmo dizia, no chão de fábrica. Depois teve eventos que ele veio a cobrir, inclusive ele fez a morte do Ayrton Senna. Você lembra disso?
3: Não lembro, eu era pequenininho.
2: A morte do Papa
0: também. Ricardo Feltrin fez diversos
1: Só tragédia.
0: Mas infelizmente, né? Um jornalista é feito disso, né? Você vai cobrir esses acidentes, esses eventos, essas marcas na história, e você esteve em todas. Feltrin, de verdade, você é uma pessoa incrível, incomparável e insubstituível, de coração. Agora, a gente tem muito mais para saber e eu vou também só...
2: Você quer mostrar mais coisas.
0: Não, eu quero saber de você. Você toparia a gente continuar, mas falando de coisas que você mesmo descobriu? Porque tem alguns casos aí que só você que pôde trazer à tona. Casos, inclusive, envolvendo famosos que brigaram, supostas acusações de assédio e tudo mais. Você toparia falar com a gente sobre isso?
2: Claro.
0: Então, se você aceitou, é hora da PPP.
1: PPP.
3: O clima esquentou, hein, rapaziada?
0: Feltrin, PPP é pergunta problemática e polêmica.
2: Tudo bem.
0: Você afirmou que o Neymar, ele fez mais pelo Brasil do que a Luana Piovani. E eu quero saber por quê.
2: Em termos de representatividade, o Neymar, sem dúvida. E principalmente na questão de ajudar entidades, crianças com deficiência, crianças com câncer. O Neymar faz um trabalho muito grande, ele e o pai dele, nessa área aí. E não fica fazendo propaganda, ele não posta isso no Instagram dele, né? E ele é um cara, eu nunca vi o Neymar começar a xingar uma pessoa do nada. E é uma coisa que cansei de ver a Luana Piovani fazendo isso, né? Ela é uma boa atriz, eu gosto dela como atriz. Ela tem uma limitação pelo fato de ser muito bonita, por exemplo. Você não pode botar a Luana Piovani como uma moradora de rua, né? Não cai bem, igual a Jade Picon como
0: lavando roupa no
2: população ribeirinha. Não dá. Mas o Neymar também, eu também tenho críticas a ele, óbvio. Mas com o passar do tempo eu fui investigando a vida dele e comecei a ver que baita pai que o cara é, sabe? Que baita participação. Tem histórias assim que você não acredita. Por exemplo, teve uma vez que ele queria participar, ele vai em todos os eventos de escola dos filhos. Dia dos pais, dia das mães, ele vai. E aí ia ter uma formatura e estava no final do ano e parece que ele não ia ter tempo de vir para a formatura da criança aqui no Brasil. Ele levou todos os pais e as crianças para a França para fazer lá a formatura, porque ele queria participar. Então teve uma aqui e outra lá, né? Então um cara que participa desse jeito e tem o que ele faz por crianças com problemas, principalmente, eu acho que ele fez muito mais do que a Luana Piovani, que só virou a canceladora oficial do país, né?
3: Falando em Luana Piovani, inclusive, Feltrin, a Luana, recentemente, ela andou xingando bastante, atacando bastante a Virgínia, né? Ela até falou dos filhos da Virgínia, Virgínia ficou abalada. Você acha que a Luana, ela não tá num momento bom, psicologicamente falando?
2: Olha, eu fiz um vídeo sobre a Luana Piovani e peguei todas as pessoas que a Luana Piovani falou mal, até hoje. Dá mais ou menos umas 35 pessoas, sendo que acho que 90% é homem. Então, ela não checa informação. Então, saiu uma coisa falando assim, o Neymar foi acusado de tal coisa. Então, ela já condena o cara, já vem, já xinga ele. Por exemplo, ela fica se metendo, porque ele traiu a mulher. Você sabe se eles têm um casamento aberto? Ele e a Biancardi, por exemplo? Não sabe. Então, ela não checa as informações, ela ataca as pessoas, ela não sabe de absolutamente nada. E o problema é que ela tem um suporte dentro da internet de, principalmente, mulheres iguaizinhas a ela, que cancelam todo mundo, que detonam. Então, tudo que a Luana fala acaba se tornando... Veja, eu estou falando com bastante respeito, porque eu acho ela uma ótima atriz. Mas tudo que ela fala, as pessoas reverberam. Então, ela se sente no poder de ser a ombudsman do Brasil. Então, ninguém presta para ela, principalmente se for homem.
0: E virou uma coisa viciante, né?
2: Ela falou já do filho, que o filho é meio, sei lá, violência psicológica do filho, não sei.
0: E parece que é um esporte, né? Essa questão do cancelamento, né? Você sempre entra na internet e vê alguém brigando contra alguém, fala, querendo cancelar alguém, querendo difamar alguém. Parece que virou um esporte.
2: Você viu como que é o Twitter, né? Sim. O Twitter é um lugar de combate.
0: É um lugar de combate muito louco.
2: Assustador.
0: Falando nisso, falando sobre a responsabilidade de se acusar alguém, eu gostaria de saber informações do caso do Márcio Schmeling e da Dani Calabresa, que é um caso onde a Dani Calabresa acusa o Márcio Schmeling de assédio. Você tem informações, novidades sobre esse caso? O que está acontecendo? Para a justiça, o Márcio Schmeling é culpado ou inocente?
2: Olha, eram 8 mulheres acusando ele de assédio sexual. Aí, durante a investigação, eu fui o único repórter que comecei desde o começo até hoje. Depois eu descobri que dessas 8, tinha 2 que nem sequer sabiam que eram acusadoras dele, porque a advogada colocou elas para... Porque não podia ser só 6, porque as 6 que estavam acusando ele, que só tinha 6, eram todas muito amigas. Então, por isso que eu começo a desconfiar totalmente da história do Márcio Schmeling, porque pela primeira vez eu vi uma suposta vítima de assédio sexual ameaçar outras mulheres se não entrassem na acusação dela. Ou você acusa igual a mim, ou eu vou te cancelar. Porque elas tentaram dar um golpe de Estado dentro da Globo e assumir o núcleo de humor da Globo. 2 das perpetradoras do caso Schmeling tentaram tomar conta do núcleo de humor. E uma delas era a ex-namorada dele, que há um mês antes da matéria da... Um ano antes, tinha dado um pé na bunda dela. E ela fala essa frase.
0: Ele deu um pé na bunda.
2: Eu era apaixonada por você. Claro, ela fala assim, claro que eu me apaixonei e queria casar. E daí eu começo a desconfiar dessas coisas. E aí quando eu vejo que 2 das acusadoras nem sequer sabiam, eu falei, mas o que é isso, cara? Né? E aí vou procurando, vou vendo que é tudo mentira. E nesses anos todos, isso começa em 2019, dezembro de 2019, quando a Dani Calabresa acusa ele. Eu consegui o depoimento da Dani Calabresa para um juiz aqui em São Paulo, eu tenho o vídeo, E o juiz pergunta para ela assim: mas, Daniela, quando é que você decidiu acusar o Márcio Smelling de assédio? Quando é que ele assediou? Ah, eu decidi porque ele me tirou de um programa. Que era o programa que era com o Paulo Vieira. Lembra? Eu esqueci
0: sim,
2: o nome.
0: Sim, era o furo de hora, hora.
2: Fora de hora.
0: Fora de hora, sim.
2: Então, olha o ato falho, né? Eu acusei ele de assédio sexual quando ele me tirou do programa. Então, você entende?
0: Entendi.
2: Então, é, ele hoje, das 8 acusadoras, só restou uma. E essa uma, se você tivesse falado aqui, perguntar sobre isso, eu teria trazido, eu tenho todas as conversas dela, né? Chama Maitê Lima, ela é uma produtora da área de jornalismo e ela queria ir para dramaturgia. E ela começa a pedir para o Márcio Mellin ajudar ela a mudar para... E eu tenho todas as conversas, tenho áudio, tudo. Ele jamais... É ela que fica pedindo favor para ele, assim como todas as outras. Eu tenho, sei lá, 5 mil trocas de conversa, 7 mil trocas, entre ele e todas. Ele nunca fez nenhum pedido para nenhuma delas. Só elas fazem para ele.
3: Caramba.
2: Eu, inclusive, faço uma afirmação aqui. Quem assediava o Márcio Smelling era a Dani Calabresa e suas amigas. E não ele assediava. Porque, vejam, teve mais de 5 mil figurantes no Zorra Total, ao longo dos anos. O Márcio Mellin era o chefão disso. Cadê as gostosas figurantes que foram assediadas pelo Márcio Mellin? Porque só esse bolinho de amigas que foi assediado.
0: Ô, Piotrinho, depois de você ter apurado todas essas informações, você também, pelo que me parece, foi processado por elas. Confere
2: sim,
0: isso.
2: Sim, confere. Elas me processaram por violência psicológica. Porque como elas não podem me acusar de calúnia, difamação, injúria, não podem me acusar de estar denegrindo o nome delas e não podem me acusar de fake news, porque eu tenho documentos, elas foram para a justiça, no Ministério Público aqui em São Paulo, falar que as minhas matérias são muito debochadas e que elas estavam sofrendo problemas psiquiátricos por causa da minha matéria.
1: Olha aí.
2: E 4 peritas do Rio, porque o promotor daqui de São Paulo aceitou a denúncia e mandou para o Rio. Ele queria me julgar aqui, né? É o lacre de sempre, né? Mandou para o Rio e 4 peritas mulheres, mais 2 promotoras, depois mais 3 promotoras, todas concluíram que eu só fiz jornalismo. E que eu usei, inclusive, a minha experiência para descobrir o que elas tinham feito de errado. E pior, que no começo da história eu estava do lado delas. E eu fiz 2 vídeos e 2 textos defendendo a Calabresa. Eu fiz um texto, inclusive, falando que a Globo tinha a obrigação de proteger o futuro da Dani Calabresa, porque o fato dela ter denunciado um diretor, eu nem entrei na questão, o fato dela ia fazer ela ser perseguida por todos os outros diretores assediadores que existirem no mundo. Então, vocês vejam, eu comecei do lado delas, mas depois eu descobri que elas estavam mentindo. E quando eu descobri que estavam mentindo, aí eu sou um violentador psicológico, um misógino, porque afinal você está desmascarando gente mentirosa. Mesma coisa na Hickman, tá? Pode colocar junto também.
0: Entendi. Palavras de Ricardo Feltrin. Inclusive, se você quiser acompanhá-lo no YouTube para ver mais e melhor, é só ir lá no @feltrinoficial e também no Instagram, @feltrinoficial. Batista, vamos dar uma animadinha.
1: Sim.
3: Mais um joguinho.
1: Sim. Joguinho.
2: Ficou pesado, né?
0: Pesado, não.
1: Nada,
0: jamais.
1: Nada.
0: Ouvir um jornalista polêmico. Nunca é pesado.
1: Vamos polêmico, lá. Polêmico. Começa agora o Fato ou Boato, porque a gente...
2: Ah, esqueci.
1: Feltrin. A gente pegou umas informações sobre famosos na internet, né? Que não é um lugar muito seguro para a gente colher informação. Mas a gente quer confirmar com você, que é jornalista formado, se isso é fato ou boato.
2: Eu não sou formado, tá?
1: Devia
0: mas
1: fazer,
0: bem,
1: então.
0: Não precisa, não tem...
1: Pra ter o MTB.
2: Eu tenho.
1: Pra MTB. Poder esfregar na cara.
2: Não, eu tenho.
1: Ah, você tem?
2: Tenho,
1: ah, então, claro. Então tá valendo. O que importa é o MTB, né? Então vamos lá, Mini Ruth.
3: Vamos lá, então, a primeira. Quem será que dá por aqui, ó?
1: Olha, se perdeu, olha.
3: Neymar tem uma amante coreana. Verdade ou... Fato ou boato?
2: Puta, nunca ouvi falar disso. Acho que é boato.
1: Boato. Show da Shakira no Rio recebeu dinheiro público.
2: Acho que é verdade. Uma parte ali teve algum dinheiro público, não do governo do estadual, mas do municipal. Teve. E infraestrutura, sim, recebeu.
3: Feltrin é pianista e pai de pet.
2: Sim, pai de pet. Pianista medíocre, né? É verdade. Não, falar porque pianista, eu sei tocar piano, né? Para quem não conhece música, até olha e fala, nossa, você toca bem, né? É porque você não entende música. Se entender de música, sim, se entender, vai falar.
1: Cíntia Chagas sofreu agressão?
2: Jamais, jamais sofreu.
3: Feltrinha é pai do Felca.
4: Boa.
2: Cara, parece um pouco, né? Não, mas o Felca não. Porque vocês já trouxeram o Felca aqui?
4: Não. Não, queremos trazê-lo. Ainda não. Queremos trazê-lo.
2: É. E eu gostaria de perguntar umas coisas pra ele.
4: Tá bom. A gente faz a pauta junto, então, do Felca.
1: Ratinho processou a Erika Hilton. Fato ou boato?
2: Ele processou e foi processado também, né? Tudo a Erika Hilton processa agora. Você não pode fazer mais nada. Não, é verdade. Porque uma coisa que me espanta... Pode falar sobre qualquer coisa aqui, né?
1: Pode.
2: Da Erika Hilton fazendo essa censura contra qualquer pessoa. Se o cara chegar e falar, você é um homem biológico, então você vai tomar um processo. Eu vou botar o Estado, o Ministério Público, pra, como fizeram com a Madeleine Laxo, por exemplo, que foi processada pela AGU, né? É, eu perguntaria para a Erika Hilton, você não está feliz com o que você é? Porque ela insiste tanto que ela é mulher, e eu fico falando, você defende ela, eu acompanho a carreira da Erika Hilton desde vereadora, etc. Ela fez muito pela população trans. Mas parece que ela não quer mais ser trans. Ela quer ser mulher. Então ela está ameaçando as pessoas que falam que ela não é mulher. Entendi. E, sabe, não apoia mais o movimento trans. Que foi para isso que ela foi eleita, né? E que precisa ter representatividade.
3: Entendi. Cazé, Cazé TV, vai passar a Globo na Copa?
2: Não, não vai. Não vai passar a Globo, mas a Cazé TV...
3: Mas TMC vai, é isso. É.
2: Ah, TMC, só avisando aqui, eu acabei de descobrir. A TMC é a rádio oficial da Copa.
4: Exatamente. Sim, né? É a emissora oficial da paixão.
2: Emissora, não se fala mais rádio, né? Emissora.
4: Ah, tudo bem, é uma... rádio, emissora, tá tudo bem. É a emissora oficial da paixão.
2: Não, não vai passar. Mas o Cazé é um antes e depois da internet do Brasil, né? Não tem nada parecido com o Cazé que aconteceu nos últimos 10 anos de revolução, né? Porque ele levou a molecada assiste a... O problema é o que eu falo, o delay. O problema é a latência, a demora que tem entre você ouvir o seu vizinho, que só tem a Globo digital, né? Gritando gol e depois de um minuto só que você vai gritar gol.
4: É muita coisa.
2: Não, o streaming tá exagerado. Globo News, tá. A Globoplay, às vezes, tem 50 segundos de latência. E todo mundo falou que quando tivesse o 5G, isso ia ser resolvido, porque ele ia comprimir e mandar mais rápido. E não aconteceu até agora. Não. Isso é muito estranho.
4: É muito estranho mesmo, ainda mais para quem é torcedor. Por isso que eu sempre ouço aqui na TMC, é bem melhor. Você ouve ali com o ouvidinho colado, não tem
2: erro. O rádio é o primeiro, eu acho.
4: É o primeiro. É.
2: Quer dizer, você está vendo a imagem, né? Sim. Mas tirando a imagem...
1: É sempre na Globo, Neymar já se machucou, na Casella e tá dando drible ainda.
4: Né? Não, será? Ele já foi convocado.
2: Ele vai ser convocado?
4: Olha, eu espero que vai. Que sim. Eu também acho que sim. Dos 55 jogadores.
1: Já saiu um monte de fora, agora o Estevão também não vai mais pra Copa. É. Se não for o Neymar.
3: O que você acha? Você acha que ele vai pra Copa?
2: Eu acho que deveria ir, mas eu detesto ficar assistindo futebol. É uma coisa que eu não assisto.
1: Que amargo.
4: Mas aqui também é um joguinho. Nós também temos outro joguinho falando de futebol. Temos um joguinho para fazer com você, porque assim que nós noticiamos que Ricardo Feltrin estaria conosco no Sobremesa, muita gente mandou mensagem. E é hora, agora, vamos responder aqueles que mandaram mensagens para Ricardo Feltrin. Com você, Batista.
1: Vai. Opa, vamos lá. Chegaram aqui ó, pelo 11 97221 1001. Chegaram as três só. Bom, é brincadeira. Filtramos. Nando Salomão, hoje só me informo pelo YouTube do Feltrin. E gosto dele porque ele parece a vovó da casa do pão de queijo.
2: Ah, cala essa boca.
4: Perdão, foi engraçado. Esse me pegou de prevenido.
2: Eu já imaginei a Palmirinha. Por isso que eu sou chamado de a Palmirinha.
3: A Paola Brito, ela mandou. Eu já vi o Feltrin se posicionando contra político, mas ficou todo manhoso quando recebeu uma homenagem no Congresso Nacional.
2: Não foi homenagem, não. Quem recebeu a homenagem foi Chico Anísio. E pediram para eu fazer um vídeo sobre Chico Anísio. E eu gravei dizendo que o Senado estava fazendo uma homenagem que a Globo não fez para o Chico Anísio. E o Chico Anísio deve ter dado bilhões de reais para a Globo. E a Globo nunca fez uma homenagem que nem aquela.
4: É.
2: Mas eu fiquei feliz porque, ao ter meu nome citado no Senado, é ego. É tudo ego, tá bom? Mas ao teu nome que está no Senado, eu entrei para a história do Brasil. Né? Eu estou nos anais, no bom sentido, do Congresso. Do Congresso, né? Ou seja, estou na história do país.
1: Daniel Nunes, minha gata vai dar cria já já. Ela assiste suas lives junto comigo. Posso dar o nome de um dos gatinhos de Feltrolha em sua homenagem?
2: Não, Feltrolha não, né? Feltrolha ofensivo. Mas chamamos de Feltrino.
4: Feltrino.
3: Feltrino, bonitinho.
2: Feltrolha é mago.
3: O Pedro Max, ele mandou: já encontrei o Feltrino na Avenida Paulista. Ele tem cheiro da minha avó.
2: E da tua irmã.
1: Aquele perfume barato da irmã.
2: É, aquele jequiti lá.
1: É bom até. Ó, Luana Silva, Feltrin, tenho 46 anos, sem filhos, mora
2: não,
1: numa...
2: Não, não quero. Não quero.
1: Ela mora interior de Goiás. Ela falou, vem pra cá que eu cuido de você, meu fogoso.
2: Next.
1: Próximo.
3: Alex Souza, ele mandou, estagiei no UOL em 2005. Lembro do Feltrin lá. Uma vez voltando do almoço, eu fui no banheiro e ele tava acabando de lavar a dentadura. Saudades.
2: É, foi irmã que me deu. Foi irmã que pagou o tratamento.
1: E a Alessandra Bezerra tá dizendo aqui, ó. Sempre assisto as lives do Feltrin, mas é um monte de assunto misturado. Às vezes eu acho que tem muita bobagem.
2: Eu discordo. É que a gente fala de um assunto, mas assim, eu, graças a Deus, a minha vida inteira eu li muito, não. Estudei muito, eu gosto muito de ler. E assim, os assuntos vão se intercalando. Não. E eu tenho transtorno de déficit de atenção. Então, ontem, por exemplo, anteontem, a notícia era diretor do Gugu fala mal do Rodrigo Faro.
4: Ah,
2: eu não mostrei o vídeo, eu esqueci de mostrar o diretor criticando o Rodrigo Faro.
1: Tá colando as placas já, o Feltrin.
4: Eu assisto as lives do Feltrin, então eu posso falar que eu acompanho o canal dele. E há um tempo. Ele é um jornalista que ganhou prêmio, escreveu livro, e as lives que ele faz mostram tudo de relevante que está acontecendo no Brasil.
3: Eu adoro, eu sou fofoqueira.
4: Inclusive,
3: nada,
4: a live de hoje pela manhã, do Jornal das Coisas, ele falou sobre o filme do Roberto Carlos.
3: Olha!
4: O cantor vai ter filme do Roberto Carlos, olha que legal. E olha, aliás, falando das suas lives, a gente tem até um trecho para mostrar como só tem assunto relevante sendo mostrado ali.
2: Meu Deus.
4: Por favor, vamos soltar esse vídeo, então veja e ouça com a gente. Vai!
2: Vienatone. Bom dia, Feltrin. Tá fazendo bolinho de arroz. Claro, sobrou arroz de ontem, né? Não tem outra acessória. Tá fazendo bolinho de arroz, é arroz velho, né? Mas todo bolinho de arroz é meio azedo. Desculpa, tenho que falar a verdade.
4: Errado.
2: Sabe o que você faz? Pinga um pouco de limão siciliano, porque a pessoa fala, nossa, que azedinho, né? Você fala assim, é o limão siciliano. Não, é verdade.
4: Tá vendo? São temas relevantes da sociedade.
2: Eu não sei por que começou esse assunto. Porque as pessoas entram, outro dia falam assim, ah, tô aqui no banheiro, tô ouvindo você falar aqui disso. Peguei.
4: O nosso diretor acabou de falar que ficaremos até o final.
2: Obrigado pro diretor pelo convite.
1: Tá dando audiência.
4: Continua, bota exclusivo na tela. Mas eu acho que isso que é um grande diferencial da sua proposta, Feltrin, é uma conversa de uma pessoa, de um jornalista, de uma pessoa, um formador de opinião, uma pessoa concentrada, séria, que também brinca, faz bolinho de arroz, vira um diferencial. É quase uma Ana Maria Braga, mais voltada para o jornalismo.
2: É, mas tem muito assunto. E às vezes a gente fala de química. Hoje a gente está falando de ácidos graxos, né? Sobre a história de detergente.
4: Sim, do caso da IP.
2: Da IP que falaram, né? Que as pessoas estavam bebendo detergente. E aí todo mundo falando, quem é louco que bebe? E nos anos 90, de fato, começou uma moda entre... Eu cobria o Morumbi Fashion, antes de chamar São Paulo Fashion Week, que hoje chama outra coisa. As modelos tomavam, de fato, detergente.
3: Mentira!
2: Porque, sim, isso começou nos Estados Unidos.
3: Quem bebe detergente peida bolinha?
2: Para perder gordura. É o cérebro da pessoa. Porque, assim, o detergente é uma substância que é eu esqueci o nome do ácido. Ele quebra a molécula do ácido graxo. Ele tem uma reação ali. Não sei se é uma base ou se é um ácido. Ele quebra a molécula do ácido graxo, que é a molécula de gordura. Então, por isso que você passa o detergente, aquele prato engordurado, ele fica lisinho, porque quebrou todas as moléculas da gordura. Então, o que elas pensavam? Elas pensavam, vou beber detergente e vai quebrar as gorduras
5: Meu Deus do céu.
2: Do meu intestino.
3: Nossa, eu vou comprar é hoje.
4: Não, mas isso não funciona, isso não, não, isso não pode.
2: Nunca funcionou. E ela,
4: pelo amor de Deus, não pode tomar isso.
2: É o mundo, né? E outra, por exemplo, teve nos anos 90 uma explosão de viciadas em pó, né? De modelos, justamente porque elas não queriam comer.
4: Caramba. E eu vou deixar uma coisa muito importante para você que nos ouve com seu ouvido. Jamais, sob hipótese alguma, faça isso, tá? Não tome detergente. Isto faz mal. Não faça isso.
2: Não quebra nenhuma molécula. Isso, a gente não quebra nenhuma molécula.
4: Isso foi um boato lá e não pode. É mentira, é fake news. Tomar detergente não emagrece. Se você quer emagrecer, procure um médico. Simples, só. Não vai tomar detergente.
2: Vai no outro. E outra, né? Vai na academia também, né? Tudo bem. E não quer ir na academia também, não vai.
1: Faz,
2: faz a conta quiser. De ninguém.
1: Ô, Feltrinho, quando você fala de negócio de feminismo, a mulherada quer cancelar o seu canal, hein? Quer acabar com o seu canal na internet?
2: Já tentaram, mas não pode, né? Vai fazer o quê? Vai me acusar do quê? Porque eu tô denunciando falsas acusações. Assim, eu tenho dezenas de vídeos lá protegendo. Por exemplo, quando a Cíntia Chagas acusou o marido, na época, eu esperei 72 horas e nenhum grupo feminista saiu em defesa dela. Por quê? Porque ela era de direita. Então, se você é de direita, olhe agora o que aconteceu. Daniela Mercury, uma branca, classe rica, acusando um cantor negro de ser um agressor de mulheres. Ah, não falou bem isso. Não, falou. O que ela quis dizer foi isso. E nenhuma entidade antirracista foi atacar a Daniela Mercury. Então, a gente está vivendo uma máfia identitarista e alguém tem que enfrentar essas pessoas.
4: E por que as pessoas não conseguem pedir desculpas de uma maneira legítima? Por que é sempre um meia-culpa? Não, não foi bem isso. Vem um texto amanhã. Não, não foi isso que eu quis dizer. Respeito muito. Vem uma enxurrada de palavras
2: camiseta
4: difíceis.
2: Camiseta branca, né?
4: Camiseta branca. Uma enxurrada de palavras difíceis na nota de repúdio.
2: Quem me conhece sabe.
4: E não consegue. Eu não entendo isso. Você que acompanha tantos artistas durante tanto tempo, por que eles não conseguem falar, pessoal, desculpa, mandei mal?
2: Isso acontece no caso das falsas acusações de mulheres contra homens. Por exemplo, as mulheres hoje, em geral, posso generalizar, elas apoiam as mulheres que fazem falsas acusações. Elas não percebem que, ao defender uma mulher que está cometendo um crime de denunciação caluniosa, ela está prejudicando a si mesma, está prejudicando outras mulheres e está desrespeitando a memória de mulheres que já morreram por causa da violência e de mulheres que são assediadas. Enquanto a gente está fazendo esse programa aqui, tem mulher sendo assediada, chincalhada, agredida, violentada. E quando você fala assim, não, eu vou defender ela porque ela é mulher. Gente, então vai defender a Flor de Lis também. Vai defender também a Suzane Richthofen. Tem que ser todo mundo. Porque você está defendendo uma pessoa que faz falsa acusação. E eu sempre comento isso, que é um desserviço que o Instituto Maria da Penha não combata isso. Eu acho que para as mulheres seria importante hoje combater as falsas acusações. Porque a verdadeira mulher que é acusada, que é agredida, ela não é levada a sério. Porque são tantas acusações falsas e está acontecendo todo dia. Eu já tinha 600... Já devo estar com uns 800 casos horrorosos de homens que foram falsamente acusados. Estão inocentados, inclusive um deles, um policial, foi inocentado pela própria mulher. Falou, não, eu fiquei com ciúme porque ele saiu com uma outra mulher, aí eu acusei ele. Ele continua preso. Ela já foi lá falar que ele é inocente. E o cara está preso até hoje.
4: Meu Deus.
3: Caramba.
2: Fora um outro caso, né? Que o cara foi assassinado dentro da prisão, porque a mulher falou que ele não só tinha agredido ela, como tinha agredido criança. Mataram o cara dentro da cadeia.
3: Nossa.
2: Aí depois ela falou, não, mas eu tava só assustando ele.
4: Ah.
2: Isso tem que acabar, você entende? O Brasil não pode ser...
4: Para você que utiliza da polícia e dos meios de comunicação para fazer denúncia, lembre-se, denúncia é coisa séria. Só faça se você realmente estiver falando a verdade. Qualquer denúncia
2: vai
4: tem que ser a verdade como base. Nunca utilize esses meios de comunicação, esses órgãos, para fazer um tipo de vingança, para prejudicar alguém, ou para dar o susto, ou para atrapalhar a vida de alguém. Fale somente se for a verdade, e denuncie sim, mas se for verdade, tá certo? Lembrando, isso é muito importante.
2: E também para motorista de Uber, que sempre acompanham aqui a TMC, tenho certeza, são a categoria profissional mais em perigo hoje por causa de falsas acusações. Então,
4: não faça.
2: Gravem todas as viagens de vocês. Nunca deixem de gravar áudio e vídeo.
4: Muito bom. Feltrin, infelizmente, vemos chegando ao fim. Estamos ao fim do nosso programinha de meu Deus. Eu gostaria de pedir para que você, por favor, desse os recadinhos finais para te seguirem no @Feltrin Oficial no Instagram e também no YouTube. É o seu momento. Vai!
2: Ah, sigam a TBC, eu tô gostando do canal, tô gostando bastante, eu assisto de dia, de tarde, não precisa falar do canal não, eu gosto da TBC.
0: A gente faz questão então de falar do canal do Feltrin, o arroba Feltrin Oficial no YouTube e também no Instagram. Boa. Siga ele lá.
2: TBC Sobremesa, muito tem que bom. Fazer o arroba TBC Sobremesa, devia muito ter bom. Comprado, né, pegado e vendido aqui hoje.
0: Obrigado. Feltrin, você tem moral por onde você passa, elogia a gente, por favor, tá bom?
2: Gente, por favor, né, então, tá e façam eles saber fazer o programa. Uma sábado e domingo ao vivo.
3: Tchau,
0: Tchau, Batista. Tchau, beijo. Tchau, queijo, um beijo. Tchau, valeu.

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1: Quatro horas e um minuto pelo horário de Brasília.
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2: Muito bom dia para você que sintoniza a programação da TMC nesta manhã de quarta-feira, dia 13 de maio de 2026. Nós estamos ao vivo para todo o Brasil com o Amanhã TMC. Aqui você fica por dentro dos principais destaques do noticiário do Brasil e do mundo com a leveza que o dia pede. 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Agora 4 horas e 3 minutos, é hora de a gente atualizar o giro de notícias aqui no Amanhã TMC.

O presidente Lula anunciou o fim da chamada taxa das blusinhas, imposto federal de 20% cobrado sobre compras internacionais de até 50 dólares em sites estrangeiros. A partir de hoje, as compras até este valor não vão pagar imposto. A decisão foi oficializada por meio de uma medida provisória que será publicada no Diário Oficial da União. Criada em 2024, a taxa gerou forte repercussão negativa entre consumidores por aumentar o preço de produtos comprados em plataformas como Shein, Shopee e AliExpress. O governo afirma que a decisão busca aliviar o bolso da população, principalmente em compras de baixo valor feitas pela internet. Mesmo com o fim do imposto federal, o ICMS estadual sobre essas compras vai continuar sendo cobrado. É importante ressalvar isso, hein? Denúncia grave envolvendo um deputado federal do Rio de Janeiro. A Polícia Federal informou ao STF que o deputado federal Marcelo Queiroz teria sido beneficiado por um esquema de fraudes em contratos públicos. Segundo os investigadores, o parlamentar usava a atuação em defesa dos animais como fachada para movimentar recursos considerados irregulares. A operação foi autorizada pelo ministro Flávio Dino nesta terça-feira e apura

estrutura suficiente para executar contratos desse porte, desse tamanho. Para a Polícia Federal, a falta de capacidade operacional da Consulvet é um dos principais indícios de irregularidades no caso. Para quem nos ouve em São Paulo, essa notícia vai fazer diferença no seu dia. Após a assembleia e votação realizada na noite desta terça-feira, os metroviários de São Paulo suspenderam a greve que estava programada para hoje. A operação dos trens e estações nas linhas 1 azul, verde 2, 3 vermelha e 15 prata será normal nesta quarta-feira, com atendimento começando às 4h40 da manhã, como de costume. Segundo a decisão, a proposta apresentada pelo metrô foi aceita pela maioria dos votantes. Essa decisão evita o caos para pelo menos 3 milhões de pessoas que utilizam o sistema de metrô todos os dias na capital paulista. O sistema de transporte aqui em São Paulo, para você que está fora da capital paulista, fora da Grande São Paulo, o sistema de transporte em São Paulo é muito interdependente. Isso quer dizer o quê? Que quando um modal para, todos os outros são sobrecarregados. Uma boa notícia, repetindo aqui para você que ligou o rádio agora, não haverá greve nesta manhã no metrô de São Paulo. Os metroviários cancelaram a greve que estava programada para hoje. Agora prepare o bolso, porque a Petrobras deve aumentar o preço da gasolina nas refinarias nos próximos dias. Mais uma vez, hein? O anúncio foi feito nesta terça-feira pela presidente da estatal, Magda Chambriard, durante uma teleconferência com investidores. Segundo a empresa, antes de definir o reajuste, a Petrobras acompanha o comportamento do mercado de etanol. Nas últimas semanas, o preço do etanol caiu no país, o que acaba deixando a gasolina menos competitiva nos postos. Já o diesel não deve ter aumento neste momento. De acordo com Magda Chambriard, o preço do diesel já está alinhado à política de preços da companhia e ao mercado internacional. A presidente da Petrobras já havia afirmado anteriormente que um reajuste na gasolina também dependeria da redução gradual de impostos federais, como PIS e COFINS. Essa mudança, no entanto, ainda precisa ser aprovada pelo Congresso Nacional por meio de um projeto de lei. Até agora, não existe prazo definido para essa votação acontecer no Congresso Nacional. O presidente dos Estados Unidos, Donald Trump, afirmou nesta terça-feira que pretende conversar longamente com o presidente da China, Xi Jinping, sobre a guerra envolvendo o Irã durante sua viagem ao país asiático. Apesar disso, Trump disse que não acredita precisar da ajuda chinesa para lidar com o conflito. Ao deixar a Casa Branca rumo à China, o presidente norte-americano declarou: "Não acho que precisamos de ajuda com o Irã. Vamos vencer de uma forma ou de outra, pacificamente ou não." O encontro vai marcar a primeira conversa presencial entre Trump e Xi em mais de 6 meses. As duas maiores economias do mundo tentam reduzir as tensões em temas como comércio internacional, a guerra envolvendo Estados Unidos, Israel e Irã, além de outras disputas diplomáticas. Trump chega à China em meio ao impasse nas negociações para encerrar o conflito com o Irã. Pequim mantém relações próximas com Teherã e continua sendo um dos principais compradores do petróleo iraniano. Segundo o governo americano, Trump busca usar a influência chinesa para pressionar o Irã a fechar um acordo com Washington e encerrar os confrontos iniciados após ataques dos Estados Unidos e de Israel contra o território iraniano no final de fevereiro. O presidente americano deve desembarcar em Pequim já nesta quarta-feira. As reuniões com Xi Jinping estão previstas para quinta e sexta-feira. Essa será a primeira viagem de Trump à China desde 2017. E vamos agora à previsão do tempo para esta quarta-feira, dia 13 de maio de 2026. Em Curitiba, o friozinho continua dando as caras logo cedo. O dia começa com sol,

0: mas as nuvens aumentam ao longo da tarde. E a boa notícia é que não há previsão de chuva para esta quarta-feira. Na capital paranaense, as temperaturas variam entre mínima de 6, é isso mesmo, mínima de 6 em Curitiba, e máxima que não deve passar de 21 graus. Na capital paulista, a quarta-feira começa com aquele combo clássico de São Paulo. Sol e nevoeiro ao amanhecer. Depois o tempo abre, o sol aparece bem e as nuvens aumentam só durante a noite. Na capital paulista, as temperaturas variam entre mínima de 11, ainda temperatura baixa para os paulistanos, e a máxima, que não deve passar de 26 graus. No Rio de Janeiro, a quarta-feira será de sol com algumas nuvens durante o dia. À noite, o céu fica com muitas nuvens, mas sem previsão de chuva. Na capital fluminense, as temperaturas variam entre mínima de 13 e máxima de 29 graus. 13 graus, que é frio para os cariocas, não é mesmo? Em Belo Horizonte, um dia de sol com muitas nuvens. Há previsão de pancadas de chuva no período da tarde e à noite. Na capital mineira, as temperaturas variam entre mínima de 16 e máxima, que não deve passar de 25 graus. Brasília terá um dia de sol com algumas nuvens. Não há previsão de chuva para a capital federal nesta quarta-feira. As temperaturas variam entre mínima de 16 e máxima de 28 graus em Brasília. E para fechar a previsão do tempo desta quarta-feira, em Recife, a quarta será de tempo mais instável. Amanhã começa chuvosa, o sol até aparece entre nuvens durante a tarde, mas as pancadas de chuva voltam e seguem até o período da noite. Na capital pernambucana, mínima de 24 e máxima que não deve passar de 29 graus. E a partir deste momento, vamos movimentar as nossas equipes de reportagem que estão espalhadas por todo o Brasil. E a gente começa por Brasília. O ministro Nunes Marques assumiu o Tribunal Superior Eleitoral e defendeu urnas eletrônicas e eleição de outubro no Brasil. As informações direto de Brasília com o repórter Lucas Scherer.
1: O ministro Cássio Nunes Marques assumiu a presidência do Tribunal Superior Eleitoral, defendendo a segurança das urnas eletrônicas e do sistema eleitoral brasileiro. Indicado ao Supremo Tribunal Federal pelo então presidente Jair Bolsonaro, que questionou o resultado das eleições de 2022, Nunes Marques adotou o tom de defesa do modelo atual. No discurso, ele destacou a importância de eleições limpas e da participação dos eleitores.
2: Além disso, o sistema eletrônico de votação brasileiro constitui patrimônio institucional da nossa democracia. No tocante à recepção, à apuração e à divulgação dos votos, nosso sistema é o mais avançado do mundo. Essa posição de destaque global não impede o constante aperfeiçoamento do nosso sistema. Afinal, somente foi conquistado e se mantém a partir desse processo contínuo de evolução, o que assegura a posição de vanguarda entre todas as democracias contemporâneas.
1: Nunes Marques apontou o uso da inteligência artificial como um dos principais desafios e citou medidas já aprovadas para ampliar a transparência e a lisura do processo eleitoral. E reforçou, no entanto, a necessidade de engajamento dos atores no processo de eleições aqui no Brasil.
2: Eleições livres, justas, somente serão construídas com o verdadeiro engajamento de todos os atores da vida democrática. Assim, partidos políticos, federações, candidatas e candidatos, eleitoras e eleitores, entidades da sociedade civil, Ministério Público e a própria Justiça Eleitoral devem se imbuir dos ideais democráticos que sustentam a nossa República. A democracia exige compromisso coletivo com a boa-fé, com a responsabilidade cívica e com a integridade do debate público.
1: Nunes Marques substitui a ministra Carmen Lúcia e vai comandar o TSE nas eleições de outubro, que vão escolher presidente, governadores, senadores e deputados. O ministro André Mendonça assumiu a vice-presidência do tribunal.
0: Agora a gente vai para São Paulo falar do prefeito Ricardo Nunes, que elevou o tom ao comentar a disputa por vagas ao Senado dentro da direita paulista. Quem traz as informações para a gente agora no Amanhã TMC é o repórter Ricardo Spárvoli.
3: Em declaração, Nunes afirmou que já definiu o apoio aos nomes de André do Prado e Guilherme Derrit e fez críticas diretas ao deputado federal Ricardo Salles. Segundo o prefeito, Salles tem adotado uma postura individualista, buscando apenas o conflito ao invés de fortalecer a direita.
4: Já se percebeu aí muito claro que o Ricardo Salles mais cria confusão do que união, e que a gente precisa é de união, né, de poder ter pessoas centradas, não pessoas que ficam só criando confusão, com todo o respeito à trajetória dele, ao mandato dele. A gente precisa de união, está definido, né, o grupo optou pelo André do Prado e o Derrit, e ele sozinho fica esperneando. Então é lamentar esse tipo de comportamento.
3: O prefeito da capital paulista afirmou também que Ricardo Salles só foi eleito a deputado federal por conta do apoio do ex-presidente Jair Bolsonaro. Ele ainda citou o nome da ex-deputada Joyce Hasselmann, sugerindo que apoio político faz muita diferença no desempenho eleitoral. Finalizando a sua fala, Ricardo Nunes afirmou que Ricardo Salles precisa deixar de lado o narcisismo e ser mais humilde.
4: Já teve bastante recado para ele, eu queria deixar aqui mais um, com muito respeito a ele, mas acho que ele precisa parar de ser individualista, né, parar com esse narcisismo e caminhar em grupo para nós elegermos o André do Prado para o Senado e também o Derrit.
3: Depois das críticas feitas para Salles, Nunes defendeu que o centro e a direita precisam unir forças para derrotar o PT nas eleições de 2026.
0: E o governo federal anunciou o fim da cobrança de tributos federais sobre compras internacionais de até 50 dólares feitas por pessoas físicas. É a chamada taxa das blusinhas. As informações diretamente de Brasília com o repórter Lucas Scherer.
1: A medida foi apresentada aqui em Brasília pela ministra-chefe da Casa Civil, Miriam Belchior, ao lado do secretário-executivo do Ministério da Fazenda, Rogério Seron, e do ministro do Planejamento e Orçamento, Bruno Moretti. Segundo o governo, a medida provisória e a portaria entram em vigor imediatamente e já passam a valer a partir desta quarta-feira. Durante o anúncio, Miriam Belchior afirmou que a decisão foi construída com cautela pelo governo.
5: Os dois atos saíram juntos no Diário Oficial, medida provisória e já a portaria da Fazenda zerando, portanto, a partir disso, ela entra imediatamente em vigor. Que não é só roupa, você tem um conjunto de outros bens que são comprados, todos de valor muito pequeno.
1: Rogério Seron destacou que o governo considera a medida um novo avanço após ações de fiscalização e combate ao contrabando no setor de importações internacionais.
6: Nós comunicamos que depois de 3 anos em que nós conseguimos praticamente eliminar, conseguimos combater o contrabando, regularizar o setor, nós podemos dar um passo adiante. Então, na data de hoje, nós podemos anunciar, temos a satisfação de anunciar que foi zerado a tributação sobre a importação das famosas taxas da blusinha. Ela foi zerada a partir de hoje, presidente.
1: O ministro Bruno Moretti afirmou que a decisão reduz impostos sobre o consumo popular de itens como roupas, acessórios, materiais escolares e eletrônicos.
7: Desde 2023, colocando os mais ricos no imposto de renda, e agora o senhor diminui impostos sobre as camadas populares que vão se beneficiar comprando esses produtos. E repito, os números mostram que a maior parte das compras, de fato, é de baixo valor, está associado ao consumo popular. Então, parabéns ao senhor por essa medida.
1: Ao fim da cerimônia, que durou cerca de 6 minutos, o presidente Luiz Inácio Lula da Silva assinou a medida provisória e a portaria que oficializam a decisão.
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0: Pesquisa IPEC, realizada em parceria com o Movimento de Combate à Corrupção Eleitoral, revelou que 1 em cada 5 brasileiros já recebeu oferta para vender seu voto no período de eleição. O repórter Júlio Andrade tem mais detalhes sobre essa situação bastante complicada para a democracia. Vamos acompanhar.
9: Esse levantamento faz parte da campanha Voto Não Tem Preço, Tem Consequências. Os dados mostram que o Nordeste é a região com maior incidência de entrevistados que apontaram ter recebido abordagens para vender o voto. Lembrando que há muitas outras formas de compra de voto e que não envolve oferta de dinheiro, como oferecer consultas médicas, facilitar o acesso a benefícios sociais, oferecer churrasco ou festa, entre outras. Apesar disso, cerca de 70% dos entrevistados não entendem muito moedas de troca como compra de voto, mas sim como um favorzinho, afirma uma socióloga que participou do estudo. A pesquisa mostrou também que a maioria dos entrevistados, ou seja, 62%, não se sente segura para denunciar o crime eleitoral, tampouco sabe como fazê-lo. Candidatos a cargos municipais são os que mais motivam tentativas de coação de eleitores. Vereadores correspondem a 59% dos relatos de pessoas que afirmam já ter sido abordadas por candidatos ou cabos eleitorais com esse tipo de proposta. Prefeitos aparecem em seguida com 43%. Um outro dado interessante: quanto menor a cidade, mais compra de votos. Denúncias de compras de votos devem ser repassadas ao Ministério Público, às delegacias de polícia e à Justiça Eleitoral. Uma ferramenta é o aplicativo Pardal. O crime pode levar a até 4 anos de prisão.
0: Lembrando que quando você vende o seu voto, você está abrindo mão do seu direito de participar das decisões coletivas. Você abre mão da sua cidadania. O voto não pode ser vendido, o voto não se vende. E é muito importante perceber essas sutilezas das coações que acontecem no período eleitoral. A compra de voto, ela pode se manifestar, como nós acompanhamos na reportagem, com doações, com brindes, com alguma coisa que vá interferir no seu direito de escolha. Então, muito cuidado, preste muita atenção e não abra mão do seu direito de escolha consciente.
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2: Agora a gente muda de assunto para falar da escala 6x1, hein? Ao defender o fim da escala 6x1, o ministro da Fazenda, Dario Durigan, afirmou que a redução da escala semanal não deve ser usada como uma ferramenta para que as empresas busquem uma compensação fiscal. O repórter Adrian de Almeida acompanhou a sessão e traz para a gente os detalhes.
3: Na Câmara dos Deputados, o ministro da Fazenda, Dario Durigan, disse que é radicalmente contra compensar as empresas caso aprovem o fim da escala 6x1. Ele também defendeu que a redução semanal de trabalho beneficia a saúde física e mental do trabalhador e acaba influenciando no aumento da produtividade. A ida de Durigan para a sessão ocorre em um momento decisivo da tramitação da PEC na Câmara e após embate entre o Legislativo e o Executivo, visto que Lula enviou o projeto de lei ao Parlamento. Segundo Durigan, a titularidade da hora de trabalho não é do empregador.
4: A gente tem tratado da 6x1, com redução de horas trabalhadas na semana, sem redução de salário, e muita gente às vezes fala em indenização, em compensação. E eu digo que eu sou radicalmente contra isso. Inclusive, e por conceito, aqui tem a parte fiscal, que é o meu ofício de cuidar das finanças do país, mas tem um conceito também, que é o conceito que a gente sempre fez, sempre debateu, que é a titularidade da hora de trabalho, a titularidade do trabalho não é do empregador.
3: A comissão especial foi criada para discutir a PEC do fim da escala 6x1 e vai receber nesta quarta-feira o ministro da Secretaria-Geral da Presidência, Guilherme Boulos. O convite de Durigan foi realizado para que o ministro trouxesse uma avaliação por parte da Fazenda sobre os impactos econômicos nas empresas e como isso vai refletir no setor produtivo.
2: Nesta terça-feira, o presidente da Câmara dos Deputados, Hugo Mota, concedeu uma entrevista exclusiva à TMC. Mota falou sobre as principais pautas que passaram e que ainda devem passar por votação, como a lei da dosimetria e o fim da escala 6x1. O deputado e presidente da Câmara disse que já era esperado que o veto de Lula sobre a dosimetria fosse derrubado pelo parlamento.
5: Aprovamos a dosimetria. O presidente da República, dentro da sua atribuição, entendeu por vetar aquilo que foi aprovado por ampla maioria, tanto na Câmara como no Senado. Com a análise do veto, dentro daquilo que já era esperado, o veto foi derrubado, com mais de 300 votos na Câmara, com quase 50 votos no Senado, para que aquilo que foi aprovado por nós pudesse, de certa forma, vir a ser validado.
2: Sobre a escala 6x1, o presidente da Câmara dos Deputados disse que os trabalhadores merecem um tempo para si mesmos e que a pauta é prioridade no Congresso.
5: Os trabalhadores, na nossa avaliação, merecem ter um tempo a mais para cuidar da sua saúde, merecem ter um tempo a mais para o descanso, para que com isso nós tenhamos a condição de, quando eles estiverem em ambiente de trabalho, possam, de certa forma, produzir mais e com isso podemos avançar com essa discussão que já é feita no mundo todo e que, sem dúvida alguma, aqui no Brasil nós temos a prioridade de poder avançar nessa pauta que interessa a milhões de trabalhadores e trabalhadoras do nosso país.
2: Hugo Mota também falou de um assunto polêmico que envolve o nome dele. Ele negou qualquer irregularidade no embarque de bagagens no raio-x do Aeroporto Executivo Internacional São Paulo-Catarina, na cidade de São Roque, em 20 de abril do ano passado.
5: Eu tenho muita tranquilidade sobre a legalidade cumprida por mim com relação aos voos internacionais que eu já peguei, tanto voos de carreira, voos comerciais, como também voos executivos. Eu sempre procuro cumprir todas as regras, não só com relação à questão do passaporte, à devida saída e entrada no país.
2: Outro assunto que o líder da Câmara dos Deputados comentou foi sobre os penduricalhos. Mota disse que emenda parlamentar não é penduricalho, em resposta a comparações com benefícios concedidos a servidores do Poder Judiciário.
5: Fazer qualquer comparação de emenda parlamentar com penduricalho primeiramente, não entender de política pública, porque quando você trata de penduricalho, você trata de uma vantagem pessoal que um funcionário público está tendo, recebendo acima daquilo que é o teto constitucional estabelecido por lei.
2: Agora a gente muda de assunto para falar do presidente Lula, que anunciou um pacote de 11 bilhões de reais contra o crime organizado. A iniciativa é uma resposta do governo federal à população que está insatisfeita com a segurança pública. Na solenidade, Lula defendeu proximidade com o Congresso e disse que deve criar um novo ministério. As informações com o repórter Murilo Hernandes.
1: O pacote foi anunciado em cerimônia aqui no Palácio do Planalto e é dividido em quatro eixos principais: asfixia financeira das organizações criminosas, o reforço da segurança máxima nos presídios, a ampliação das investigações de homicídios e o combate ao tráfico de armas e explosivos. Desse total anunciado, 10 bilhões serão destinados a uma linha de crédito para estados e municípios investirem em equipamentos e estruturas de segurança pública, como viaturas, drones, câmeras corporais e sistema de monitoramento. Os outros 1 bilhão de reais serão usados nas demais ações estratégicas do programa. Durante o lançamento, o presidente Lula confirmou que quer criar um Ministério da Segurança Pública. Mas, para isso acontecer, ele precisa da aprovação da PEC da Segurança Pública no Congresso para dividir as competências. Lula afirmou também que o combate ao crime organizado precisa de integração entre os países e citou conversas sobre o tema com o presidente dos Estados Unidos, Donald Trump.
6: Eu disse ao presidente Trump, se você quiser colaborar, tem espaço para vocês participarem conosco no combate ao crime organizado, à lavagem de dinheiro, ao contrabando de armas nas fronteiras. Agora, vai trabalhar em consonância com aquilo que é, sabe, a decisão do governo e da polícia brasileira.
1: Já o vice-presidente Geraldo Alckmin criticou os políticos que querem distribuir armas para a população.
7: Quem tem que portar arma é a polícia, que é profissional. A arma é um perigo. A única política de segurança no mandato anterior era distribuir arma, liberar arma, liberar arma, liberar arma, liberar arma. E isso acaba na mão de bandido, acaba na mão do crime organizado.
1: O ministro da Justiça, Wellington César Lima de Silva, destacou que o programa prevê atuação conjunta entre as forças federais, estaduais e municipais.
8: Dois dos quatro eixos partem de uma base sólida, de uma experiência provada e comprovada. Os outros dois eixos, presidente, com muita consistência, serão, de fato, inovação fundamental para fecharmos a lógica.
1: Já o presidente da Câmara dos Deputados, Hugo Mota, afirmou em entrevista exclusiva ao TMC 360 que o Congresso deve priorizar o debate da segurança pública e combate às facções criminosas.
5: Segurança. Aliado a isso, nós tivemos as facções criminosas avançando de maneira muito forte em todas as regiões do Brasil, justamente demonstrando aquilo que, por muito tempo, o Estado não quis enxergar, que é a organização dessas facções criminosas, que infelizmente acabaram se infiltrando em praticamente todos os setores da nossa sociedade.
1: O governo espera começar a implementar as medidas ainda neste ano, enquanto os projetos relacionados ao pacote devem avançar no Congresso Nacional nas próximas semanas.
2: Muito bom dia para você que sintoniza a programação da TMC. Nós estamos ao vivo para todo o Brasil com o Amanhã TMC, atualizando aqui nesta madrugada de quarta-feira os principais destaques do noticiário do Brasil e do mundo, para que você não perca nenhum detalhe do que está acontecendo. Agora é lei. Os chocolates vendidos no Brasil vão precisar seguir percentuais mínimos de cacau na composição. Pelas novas regras, o chocolate deverá conter pelo menos 35% de sólidos totais de cacau, sendo ao menos 18% de manteiga de cacau. Já o chocolate ao leite deverá ter pelo menos 25% de sólidos totais de cacau. A legislação também estabelece critérios para chocolate branco, chocolate em pó, achocolatados e coberturas sabor chocolate. A medida visa garantir que o consumidor saiba exatamente o que está comprando, combatendo produtos com excesso de gordura vegetal que se passam por chocolate. Outro ponto importante na nova lei é a obrigatoriedade de informar a porcentagem de cacau nos rótulos dos produtos, com destaque na parte frontal das embalagens. As empresas que descumprirem as regras estarão sujeitas às sanções previstas no Código de Defesa do Consumidor e na legislação sanitária. As empresas têm 360 dias para se adaptarem às novas exigências. Mais de 3 mil investidores vivem dias de apreensão após o desaparecimento de R$1 bilhão aplicado na NASCAR Gestão de Ativos, empresa que atuava nos mercados de Brasília e São Paulo. Os clientes relatam que perderam acesso aos aplicativos da fintech e que deixaram de receber os rendimentos prometidos. Além disso, não conseguem contato com os representantes da empresa. A fintech prometia a rentabilidade de cerca de 2% ao mês, índice considerado elevado em comparação ao mercado financeiro tradicional. O valor mínimo de entrada era de aproximadamente R$30 mil, mas há relatos de investidores que aplicaram quantias superiores a R$1 milhão. O caso já é investigado pela polícia e levanta suspeitas de golpe financeiro e possível esquema de pirâmide. O grupo Toque, responsável pelas marcas Toque Stock e Mobile, entrou com pedido de recuperação judicial. O anúncio foi feito nesta terça-feira. Segundo a empresa, a decisão foi motivada pelo cenário econômico difícil, principalmente no setor de móveis e decoração. O grupo citou fatores como juros altos e o aumento do endividamento das famílias brasileiras. Em comunicado enviado à Comissão de Valores Mobiliários, a empresa afirmou que, apesar das tentativas de renegociar dívidas com credores da Toque Stock, o nível de endividamento continuou crescendo. Segundo o grupo, a situação exige medidas urgentes para preservar as operações da companhia, proteger o caixa e reorganizar as dívidas. A empresa também afirmou que o pedido de recuperação judicial busca garantir a continuidade das atividades, preservar empregos, manter os serviços e criar condições para negociar as obrigações financeiras. O processo foi apresentado na Vara de Falências e Recuperação Judicial do Foro Central Cível de São Paulo e corre sob segredo de justiça. Agora a gente fala de uma mulher que foi indiciada por desviar mais de R$20 mil de um centro de educação infantil no Paraná. Ela confessou que usava parte do dinheiro em apostas online, incluindo aquele jogo do tigrinho. Você acredita nisso? Os detalhes quem traz pra gente é o repórter Luiz Fernando.
9: Os desvios ocorreram entre setembro e novembro de 2024, período em que a mulher era responsável pelo caixa da Associação de Pais, Mestres e Funcionários de Palotina, no oeste do Paraná. As suspeitas começaram depois que pais e membros da entidade perceberam movimentações financeiras estranhas. A partir disso, a Polícia Civil começou a investigar e identificou transferências que eram feitas sem autorização, além da retenção de valores arrecadados em festas e eventos promovidos para a reforma do Centro de Educação Infantil. Durante o depoimento, ainda de acordo com a polícia, a mulher admitiu que utilizava parte do dinheiro desviado para despesas pessoais e jogos de azar online. Apenas uma parcela do valor foi devolvida, mas o montante recuperado não foi informado. Depois de o caso vir à tona, ela deixou o cargo de tesoureira da associação. O inquérito já foi encaminhado ao Ministério Público do Paraná, que vai analisar se apresenta denúncia à justiça. A TMC tenta contato com a defesa da investigada. Procurada, a Secretaria de Educação de Palotina disse que acompanha o caso desde que tomou conhecimento da investigação. Já a Associação de Pais informou que contratou um advogado para representar a instituição sobre o caso.
2: A decisão do ministro Alexandre de Moraes de suspender a lei da dosimetria gerou uma reação da liderança da oposição na Câmara dos Deputados. O líder da oposição, Cabo Gilberto, protocolou mais um pedido de impeachment contra o magistrado, alegando que Moraes abusou de suas prerrogativas ao travar de forma monocrática uma legislação aprovada pelo Parlamento. O repórter Adrian de Almeida traz os detalhes para a gente agora no Amanhã TMC.
3: O líder da oposição na Câmara, deputado Cabo Gilberto, protocolou mais um pedido de impeachment contra o ministro do STF, Alexandre de Moraes. Em uma entrevista coletiva, os parlamentares criticaram a atuação do magistrado no caso da lei da dosimetria. Segundo o deputado, Moraes descumpriu uma série de regras. O parlamentar chegou a comentar algumas delas que estão presentes no pedido de impeachment.
10: O artigo 39 é muito claro, deixou de observar o limite constitucional expresso previsto no artigo 97 da Constituição, usurpou competência do plenário do STF, foi isso que aconteceu, afastou a incidência de lei federal sem competência constitucional, foi isso que ocorreu, afrontou a separação dos poderes, foi isso que ocorreu, fechando mais uma vez o Congresso Nacional. Aí eu pergunto mais uma vez, senhores parlamentares, a gente vai fazer o que aqui no Congresso? O que foi que a gente veio fazer aqui no Congresso? Que aqui não está servindo de nada. Está servindo de nada. Os ministros da Suprema Corte é que estão comandando o país com as suas poderosas canetas.
3: O principal ponto levantado pela oposição neste pedido de impeachment é que Moraes se utilizou da influência como ministro do STF para suspender uma lei aprovada pelo Congresso. Eles sustentam que a prerrogativa de suspender uma lei fica apenas para o plenário do Supremo, não podendo ser uma decisão monocrática. A justificativa usada por Moraes para suspender a lei da dosimetria era a necessidade de preservar a segurança jurídica, ponto criticado pelos deputados. O ministro Alexandre de Moraes já coleciona pedidos de impeachment, contudo, nenhum deles ainda foi levado a plenário pelo presidente do Senado, Davi Alcolumbre.
2: Após participação no Brazilian Week em Nova York, o governador Eduardo Leite, governador do Rio Grande do Sul, comentou que não entende qual o projeto de Flávio Bolsonaro para a presidência e que o pré-candidato Ronaldo Caiado será capaz de colocar um novo projeto no lugar do PT. Vamos acompanhar.
11: Então, a gente precisa ter um outro projeto. Qual é o problema? Eu não vejo qual é o projeto do Flávio. Eu não consigo entender qual é o projeto que ele tem para o lugar. Ninguém explica, ele não explica, Então não é simplesmente sobre vencer o PT, tem que ter um projeto melhor para colocar no lugar. E é isso que eu entendo que o governador Caiado vai ser capaz de apresentar.
12: Obrigado,
11: que ele
12: gente,
11: conte
12: obrigado.
11: E vou estar ajudando onde for possível.
2: Agora a gente fala da União Europeia, que vetou a importação de carne brasileira, na verdade, proteína animal. O bloco atualizou a lista de países que cumprem regras contra o uso de antimicrobianos na pecuária e excluiu o Brasil, mas manteve a Argentina, Paraguai e Uruguai. Quem conta mais pra gente é o repórter Brian Valêncio.
13: A União Europeia anunciou a exclusão do Brasil da lista de países autorizados a exportar carne e outros produtos de origem animal ao bloco europeu. A decisão foi tomada após o governo brasileiro não apresentar garantias consideradas suficientes sobre o controle do uso de antimicrobianos na pecuária. Com a atualização das regras sanitárias da União Europeia, o Brasil pode deixar de exportar, a partir de 3 de setembro, produtos como carne bovina, aves, ovos, mel, pescado e até equinos para os países europeus. Argentina, Paraguai e Uruguai seguem autorizados pelo bloco. Segundo a Comissão Europeia para a Saúde, o Brasil agora precisa comprovar que atende às exigências europeias sobre o uso de antimicrobianos durante todo o ciclo de vida dos animais utilizados nessas produções que são exportadas. A comissão ainda afirmou que, assim que houver conformidade, as exportações podem ser retomadas. De acordo com o presidente da Frente Parlamentar do Agronegócio, o deputado Pedro Lupion, o Brasil vai solucionar todas as novas exigências até o prazo limite.
14: Olha, o produtor rural brasileiro não tem um dia de paz, é uma coisa impressionante. Toda hora aparece uma novidade, um problema novo para a gente enfrentar. É mais uma vez uma ação dos europeus protecionista para o seu público interno para criar um problema no comércio internacional e principalmente tentar barrar um pouco da competitividade dos produtos brasileiros lá na União Europeia, para tranquilizar aos pecuaristas do Brasil, aos produtores de carne bovina, aos produtores de frango, de mel, de ovos, que isso só teria efeito a partir de setembro e que até lá nós teremos, com certeza, todos os protocolos aprovados, mostrando que aqui nós temos uma produção limpa, uma produção de qualidade, uma produção que cumpre todos os critérios e que, sem dúvida alguma, nós continuaremos como os principais produtores de proteína animal do mundo.
13: Vale destacar que a União Europeia proíbe substâncias usadas tanto para a prevenção de doenças quanto para estimular o crescimento animal, prática ainda permitida em alguns mercados. Entidades do setor brasileiro ainda avaliam os efeitos dessa medida e dizem que vão tentar reverter essa decisão até a data limite, ali em 3 de setembro.
2: Uma nova fase do Desenrola 2.0 traz agora o FIES, que prevê descontos de até 99% para estudantes inadimplentes. Quem conta pra gente é a repórter Rafaela Soares.
12: O programa Desenrola 2.0 já renegociou quase R$1 bilhão em dívida em apenas uma semana de funcionamento. A informação foi divulgada pelo ministro da Fazenda, Dario Durigan, que afirmou que cerca de 200 mil pedidos já foram enviados aos bancos participantes. Desse total, aproximadamente 100 mil operações estão praticamente concluídas. O programa é voltado para pessoas com renda mensal de até 5 salários mínimos, hoje equivalente a R$8.105. A proposta do governo é facilitar a renegociação de dívidas bancárias com descontos entre 30% e 90%, juros limitados a 1,99% ao mês e parcelamento em até 48 vezes. Um dos destaques dessa nova fase é o Desenrola FIES. Segundo o Ministério da Fazenda, a modalidade para estudantes inadimplentes do financiamento estudantil deve ficar totalmente operacional ainda nesta semana. No caso do FIES, o estudante com dívidas vencidas há mais de 360 dias pode ter descontos de até 77%. Já para quem está inscrito no Cade Único, o abatimento pode chegar a 99% do valor da dívida, além da possibilidade de parcelamento em até 150 vezes.
2: E mesmo com o cenário econômico ainda desafiador, o BNDES acelera o crédito e tem alta no lucro. O Banco Estatal diz que a procura por financiamentos cresceu forte, principalmente em obras e inovação. O repórter Bernardo Silva traz os detalhes para a gente agora no Amanhã TMC.
15: O Banco Nacional do Desenvolvimento Econômico e Social é o principal banco público de fomento no Brasil, financiando projetos que impulsionam o crescimento econômico, geram empregos e apoiam setores estratégicos. De acordo com os dados divulgados, o lucro do primeiro trimestre foi de R$3,1 bilhões, 17% a mais do que o mesmo período em 2025. Se somados os últimos 12 meses, o lucro vai para mais de 15 bilhões, o maior da história do banco. Os valores investidos também saltaram no primeiro trimestre, foram para mais de R$36 bilhões, 44% a mais do que um ano atrás. O setor mais beneficiado foi o da indústria, com cerca de 70% desse valor. Em coletiva de imprensa, o presidente do BNDES, Aloysio Mercadante, destacou que o banco está preparando uma linha de crédito para apoiar empresas que sofreram com conflitos geopolíticos ou com aumentos de tarifas internacionais. Ainda disse que o banco analisa 56 projetos relacionados a minerais críticos, com uma previsão de aporte de 50 bilhões. Mercadante também ressaltou que o BNDES está diversificando os perfis de investimentos, de olho em setores como fertilizantes, carros voadores e inteligência artificial.
2: Uma investigação que começou em Minas Gerais revelou um esquema interestadual de fraudes bancárias. Você confere agora como funcionava esse esquema com as informações do repórter Júnior de Castro.
16: Um esquema investigado por fraudes bancárias e manipulação de dados biométricos terminou com duas prisões durante uma operação das polícias civis aqui de Minas Gerais e também do Distrito Federal. Os suspeitos foram localizados no aeroporto de Brasília e o delegado Alessandro Santagema detalhou a ação.
17: Iniciou-se as investigações aqui quando a vítima entrou em contato com essa unidade, relatando que haviam assumido a biometria dela e que esses autores teriam invadido a conta dela e estariam desviando valores, subtraindo valores e causando um grande prejuízo para essa vítima. Posteriormente, entramos em contato com a instituição financeira e, em um trabalho conjunto, nós conseguimos descobrir os autores. Eles haviam falsificado documentos pessoais da vítima e teriam utilizado esses documentos solicitando a alteração da biometria. Então, os autores, eles cadastraram nova biometria, baixaram aplicativos, um novo aparelho celular, indicaram um novo número.
16: Segundo a Polícia Civil, os criminosos conseguiam fazer saques e empréstimos em nome das vítimas, inclusive em outros estados do país.
17: A partir do momento que nós chegamos à identidade dessas pessoas, nós conseguimos apurar que eles já haviam aplicado um golpe aqui no estado de Minas Gerais, que já teriam aplicado golpes no estado de Goiás, no Distrito Federal, em Tocantins, no Ceará e no Rio de Janeiro. Semana passada, nós, uma equipe aqui da Polícia Civil, entramos em contato e trabalhamos em conjunto com a Polícia Civil do Distrito Federal e conseguimos prender o casal quando eles desembarcavam de um voo, estavam voltando do Ceará, e logramos isso na prisão preventiva deles.
16: Durante a ação, os policiais apreenderam os celulares que podem ter sido usados nas fraudes e também cerca de $8 mil em dinheiro. Uma pessoa segue foragida e a Polícia Civil continua a investigação.
2: O agronegócio e a indústria de máquinas pesadas garantiram o quarto mês seguido de crescimento nas vendas para outros países. Quem traz os detalhes para a gente é o repórter Ângelo Sfer.
18: As exportações do Paraná atingiram a marca de US$2,240 bilhões em abril, o quarto mês consecutivo de alta para a economia do estado em 2026. O crescimento foi de quase 8%. Na comparação com o mesmo período do ano passado, de acordo com os dados do Ministério do Desenvolvimento, compilados pelo IPARDES. O resultado positivo foi puxado principalmente pelo complexo soja, com destaque para o óleo de soja, que praticamente dobrou as vendas para o exterior em apenas um ano. As exportações de grãos e farelo também cresceram com força, resultados fortes que somaram mais de US$680 milhões apenas no mês de abril. Outro setor que se destacou na economia paranaense foi o de máquinas de terraplanagem e perfuração, com um salto de quase 70% na venda para o comércio exterior. No acumulado do primeiro quadrimestre, de janeiro a abril, o Paraná já soma mais de US$7,5 bilhões em vendas para o exterior, garantindo o maior volume de exportações de toda a região sul do país e o sexto melhor resultado do Brasil.
2: E o Brasil enfrenta uma crise de endividamento e médicos alertam que, em muitos casos, o problema vai além da falta de controle financeiro e pode estar ligado a um transtorno psiquiátrico. Vamos ouvir o relato de Camila Nunes, que já fez R$240 milhões em dívidas em compras compulsivas.
19: Meu nome é Camila, eu tenho 41 anos e eu sou uma compradora compulsiva. Eu tenho o que a gente chama de oniomania, ou o vício de comprar. A minha história com a compra compulsiva começa na minha adolescência. Eu sempre comprei de forma impulsiva. Todas as memórias que eu tenho da minha adolescência, a compra está sempre envolvida. E chegou um momento que eu consegui ter cartão de crédito, aí eu gastava todo o limite do cartão de crédito, ultrapassava. Eu lembro que tinha uma época que eu ganhava, sei lá, mais ou menos, bem no comecinho, que eu ganhava 3 mil, e aí a fatura começou a vir 5 mil, 6 mil. Aí eu comecei a parcelar a fatura. E aí a próxima fatura vinha toda aquela compra mais a parcela. E eu fui acumulando parcelas dentro da fatura que já tinha compras. E aí eu perdi o controle, não consegui mais pagar. Comecei a pegar empréstimos. Em 7 anos eu fiz 21 empréstimos, que era um para pagar o outro, para pagar o outro. E eu continuava comprando. Com o restante de compra, eu comecei a acumular coisas. Então, o guarda-roupa não cabia mais, não tem cabide suficiente, não tem prateleira suficiente, armário suficiente. A compra compulsiva, como qualquer outro vício, a gente precisa mentir muito para poder sustentar, né? Tava tudo desandado. Eu busquei tratamento nesse momento.
2: Você ficou assustado com esse relato do consumo compulsivo? Então, agora, para entender mais sobre esse assunto, a TMC conversou com a Tatiana Filomensky, que é psicóloga e coordenadora do Ambulatório de Oniomania do Instituto de Psiquiatria do Hospital das Clínicas. Você vai entender as causas dessa doença grave.
20: É até interessante porque eu mal faço divulgação do tratamento que a gente faz no Hospital das Clínicas, na psiquiatria, porque o número de pessoas que procura é enorme. Então, da pandemia para cá, nós tivemos quase 2.000 pessoas procurando tratamento. E ali é um lugar em que as pessoas vêm buscar justamente que estão mais graves, né? Elas já estão num quadro desse do endividamento, recorrente, como trouxe a nossa participante anterior, né? Contando do problema dela. O que acontece, né? A compra compulsiva, ela hoje é vista como uma questão de um descontrole do comportamento, ou seja, uma dependência de um comportamento. Então, ele tem similaridades com uma dependência química, né? Então, ele atinge a mesma sensação cerebral de prazer. Então, ele ativa o nosso sistema de recompensa. As pessoas acabam buscando na compra um remédio, como eu costumo falar, para suas questões emocionais. Então, entra muito em frases como: ah, mas eu mereço, eu trabalho tanto, minha vida está tão difícil, ah, tô passando por tal coisa. É como uma dependência de comida, como uma dependência de outros comportamentos, como jogo, como sexo, comida, internet. Tá todo mundo nesse lugar da impulsividade. Por que as pessoas levam tempo para perceber? Porque eu tô comprando e eu tô fazendo algo que todo mundo faz. Só que quem tem um problema com a impulsividade, o que acontece? Ela tem um freio mais longo, então eu demoro mais tempo para perceber que aquilo é um problema, eu demoro mais tempo para frear o comportamento. Eu não faço isso porque eu sou uma pessoa mau caráter e não sei que eu estou endividada. Eu faço isso por uma questão de um desajuste emocional, em que eu busco nele uma recompensa. Eu acho que vai dar conta, porque as pessoas costumam, de uma forma geral, fazer contas de cabeça, né? Então, a gente faz as contas mentais. O que eu costumo falar é que conta mental, no final do mês, sempre sobra dinheiro. Ou o cartão vai ser sempre mais baixo do que a gente imaginou que ele vem. Então, quem nunca se assustou com uma fatura de cartão? Quem nunca achou que ia sobrar mais dinheiro do que sobrou? E essas pessoas que têm um problema com compras, elas acreditam nessas mesmas questões, só que numa potência em que elas não param de comprar. Elas estão sempre gastando atrás de outra dívida. E eu, como trouxe, né, a pessoa que participou antes falando do comportamento, é uma dívida para sanar outra dívida, para sanar outra dívida. Não é que ela gastou tudo isso em 21 empréstimos em compras, mas é muito para acertar juros, parcelas atrasadas, e esse é um montante que cresce de uma forma muito rápida e a pessoa perde totalmente o controle das finanças.
2: Agora 4 horas e 57 minutos. Tivemos ontem os primeiros classificados para as oitavas de final da Copa do Brasil. O Fluminense derrotou o Operário por 2-1 no Maracanã diante de 11 mil torcedores, garantiu vaga para as oitavas de final. O Cruzeiro também garantiu vaga, carimbou o passaporte para as oitavas de final pela Copa do Brasil por 3-2 ao vencer o Goiás. E o Internacional também venceu pelo mesmo placar o Atlético no Beira-Rio, garantindo também vaga para as oitavas de final. Hoje, temos mais jogos com transmissão da TMC, da equipe de esportes da TMC. Temos São Paulo, temos Santos e temos Palmeiras. Só para ficar nos grandes de São Paulo, que vão disputar a vaga também para oitavas de final. Tem o Vasco também, no Rio de Janeiro, enfrentando o Paysandu. O Mirassol, um confronto regional aqui, Mirassol e Bragantino, e Remo e Bahia também disputando uma das vagas para as oitavas de final. Ceará e Atlético Mineiro também estão nessa disputa. Várias partidas marcam esta quarta-feira pela Copa do Brasil. Lembrando para você que está saindo de casa agora em São Paulo, metrô está funcionando normalmente, a greve dos metroviários foi cancelada ontem à noite. Saia de casa bem informado e faça o seu trajeto tranquilamente. O Amanhã TMC desta quarta-feira fica por aqui. Você agora fica com o Start TMC. Um bom dia, que seja um dia leve, produtivo, cheio de boas notícias. E a gente se encontra amanhã, no mesmo horário, a partir da meia-noite. Um ótimo dia para você.
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2: Cinco em ponto, muito bom dia, está começando mais uma edição do Start TMC nessa quarta-feira, dia 13 de maio de 2026, o Start TMC sempre comigo, Rafael Tebas e também com Fernanda Câmara, muito bom dia parceira, vamos em frente, hein? Mais um dia frio aqui na região sudeste, hein?
3: Vamos em frente com notícias quentes. Bom dia, Rafael Tebas. Bom dia, ouvinte. Você que está em São Paulo, em Brasília, Rio de Janeiro, Curitiba, Belo Horizonte, seja muito bem-vindo. Participe aqui com a gente do Start TMC. Nós estamos no WhatsApp, no 11 972 221 1001. E a gente também está na internet, no YouTube, no arroba TMC NewsBR. Tem tanta notícia, tanto assunto, que você vai participar de qualquer maneira, com alguma notícia você vai se identificar, porque aqui as informações impactam o seu cotidiano, a sua vida. Então a gente bora nessa, nesse friozinho, né,
2: Exatamente, Tebas? Nesse friozinho que começa o Start TMC, e você também pode, então, como disse a Fernanda Câmara, participar no nosso WhatsApp, no YouTube. Aproveita e deixa o like pra gente no YouTube.
3: Ativa o sininho.
2: Ativa o sininho, se inscreva no canal, com imagem também, se você quiser, você acompanha o Start TMC. 5 horas e 2 minutos.

0: 5:02, você que já ativou o sininho no YouTube, informação importante, hein? A gente abre o Start TMC com informação muito importante. São Paulo amanhece sem greve no metrô, mas com o transporte público no centro do debate sobre serviços, segurança e mobilidade. Em Brasília, disputa eleitoral com novos movimentos no TSE, o avanço das investigações também no caso Banco Master e o lançamento do plano bilionário do governo Lula contra o crime organizado. São algumas informações importantes dos nossos destaques desta quarta-feira, dia 13 de maio de 2026. E tem mais.
1: Metroviários cancelam a greve prevista para hoje em São Paulo.
0: A categoria aceitou a proposta apresentada pela companhia após negociações durante a madrugada.
1: E o presidente do metrô de São Paulo critica a privatização da empresa.
0: Júlio Castiglione Neto afirma que as linhas operadas pela estatal devem continuar sob controle público.
1: E a explosão do Jaguaré ainda provoca impactos na zona oeste da capital paulista.
0: A Defesa Civil mantém imóveis interditados enquanto moradores começam a voltar para casa.
1: E o Tribunal Superior Eleitoral entra oficialmente em nova fase.
0: Cássio Nunes Marques assume a presidência do TSE defendendo as urnas eletrônicas e o sistema eleitoral brasileiro.
1: O governo Lula lança hoje um pacote bilionário contra o crime organizado.
0: A estratégia aposta em combate às facções, inteligência e reforço da segurança pública em ano eleitoral.
1: E a Polícia Federal faz uma mega operação contra facções criminosas em 16 estados.
0: As ações cumprem dezenas de mandados de prisão em todo o país.
1: A Câmara avança em um projeto que libera o uso do FGTS para compra de armas.
0: A proposta ainda precisa passar por outras comissões antes de seguir ao Senado Federal.
1: O caso Banco Master segue pressionando o meio político.
0: A Polícia Federal aponta que o ex-banqueiro Daniel Vorcaro teria financiado ações de influenciadores contra o Banco Central.
1: E nos destaques internacionais,
0: a União Europeia retira o Brasil da lista sanitária e ameaça bilhões de dólares em exportações de carne brasileira.
1: E a justiça americana mantém temporariamente as tarifas impostas por Donald Trump sobre importações.
0: Esporte agora.
1: Pela Copa do Brasil, Fluminense venceu o Operário Ferroviário por 2-1.
0: O Cruzeiro bateu o Goiás 1-0 e avançou às oitavas de final.
1: E o Internacional venceu o Atlético por 2-1 e também garantiu vaga na próxima fase.
0: Esse Atlético, né, é o Atlético, é uma equipe de São João del Rei, né, em Minas Gerais. Claro, não é o Galo, não é o Atlético Mineiro, mas da belíssima cidade de São João del Rei, em Minas Gerais.
1: Informações esportivas você confere aqui com Rafael Tebas no Start TMC sempre. 5:05.
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1: A quarta-feira será de frio e variação de nuvens com chuva isolada no restante do país. Oi, curitibanos, tudo bem? Olha, Curitiba terá sol pela manhã, aumento de nuvens à tarde, tempo firme sem chuva, máxima de 21 e mínima de 6 graus.
0: São Paulo vai ter sol com nevoeiro nesse amanhecer, né? E tempo aberto ao longo do dia, máxima de 26, mínima de 11 graus.
1: Oi, Rio de Janeiro, sol entre nuvens e tempo firme sem chuva, máxima de 29 e mínima de 13.
0: Em Belo Horizonte, sol entre muitas nuvens, pancadas de chuva também à tarde e à noite, máxima de 25, mínima de 16.
1: Bom dia, Brasília, que terá sol entre nuvens e tempo firme sem chuva, máxima de 28 e mínima de 16.
0: Recife vai ter manhã chuvosa, pancadas também de chuva ao longo da tarde e da noite, então se prepare, você que está aí na capital pernambucana, máxima de 29 e mínima de 24. Inclusive, eu verifiquei aqui também para a nossa audiência muito grande em Curitiba, nesse momento, 4 graus, tá? 4 graus na região do centro de Curitiba, é uma

0: decide multar quem usar ou portar drogas ilícitas em espaços públicos da capital. Na grande BH, Betim teve derrubada a proibição da linguagem neutra em escolas públicas e privadas do município. Quem conta pra gente é Mariana Reis.
1: Segue para sanção ou veto do prefeito de Belo Horizonte, Álvaro Damião, do União Brasil, o projeto de lei que estabelece multa de R$ 1.500 a pessoas que forem flagradas consumindo ou portando drogas ilícitas em espaços públicos da capital. O texto de autoria do vereador Sargento Jalisson, do PL, foi aprovado com 26 votos favoráveis e 8 contrários nesta terça-feira. O projeto prevê que a multa seja corrigida anualmente pelo IPCA. A cobrança poderá ser suspensa caso a pessoa pega em flagrante esteja em tratamento para dependência química com comprovação de frequência. Apoiadores defendem que a medida tem caráter educativo, enquanto a oposição afirma que a medida não é combativa e vai endossar uma perseguição a jovens negros e periféricos. E Betim, na Grande BH, teve a proibição da linguagem neutra em escolas públicas e privadas do município cancelada pelo STF. Por 7-3, a corte declarou a medida inconstitucional. O Supremo considerou que cabe exclusivamente à União definir as diretrizes e bases da educação nacional, o que impede municípios de criarem regras próprias e metodologias de ensino. A ação foi movida pela Aliança Nacional LGBTI+, depois que uma lei municipal vetou o uso da linguagem neutra na grade curricular e materiais didáticos de Betim. Os ministros Cristiano Zanin, Nunes Marques e André Mendonça, minoria na votação, divergiram parcialmente, considerando a constitucionalidade da derrubada, mas afirmando que o ensino da língua portuguesa deve ser garantido conforme normas oficiais.
2: Muito obrigada por todas as informações, Mariana Reis. E vamos para Brasília, porque a quarta-feira começa com notícias para os consumidores e tensão renovada entre os poderes. O presidente Lula assinou uma medida provisória que zera, a partir de hoje, a taxa das blusinhas. Na Câmara, o ministro Guilherme Boulos fala sobre o fim da escala 6x1 em comissão especial. E para a gente ter todo esse apanhado, nós vamos chamar o Adrian de Almeida.
3: Olha, ontem, lá no Congresso Nacional, a oposição protocolou mais um de vários pedidos de impeachment contra o ministro do STF, Alexandre de Moraes. Segundo o deputado Cabo Gilberto, o Moraes ele usou de poder como ministro do STF para conseguir, então, suspender a aplicação da lei da dosimetria até que ela seja, então, analisada por plenário pelos ministros, né? No fim da noite, também, o presidente Lula ele assinou a medida provisória aí que zera as taxas das blusinhas. Com isso, não vai ter mais um imposto de 20% nas compras internacionais de até $50. Para hoje, a gente tem então o ministro da Secretaria-Geral da Presidência, Guilherme Boulos, que vai falar na comissão especial que trata aí do fim da escala 6x1. Ontem, quem apareceu lá foi o ministro da Fazenda, Dario Durigan. Ele disse que é totalmente contra, né? Na verdade, compensar as empresas caso o fim da escala 6x1 seja aprovado lá no Congresso. No Senado também, a gente vai ter aí no plenário cerca de 4 projetos de lei. Um deles é para disponibilizar canais de atendimento aí na violência contra a mulher durante o programa Voz do Brasil.
0: 5:11 e a gente vai ter também entrevista hoje ainda no Start TMC sobre esse pacote, né, essa medida provisória também que assinou o presidente Lula. Enfim, ao longo dessa edição do Start TMC a gente vai falar bastante sobre esse assunto. 5:11, a gente vai agora conversar com Jade Marinho no Rio de Janeiro. A repercussão da prisão do deputado Thiago Rangel continua intensa na Assembleia Legislativa do Rio de Janeiro, que decidiu até desmontar o gabinete do parlamentar depois da operação que foi feita pela Polícia Federal. Jade Marinho tem essa e outras informações.
4: A crise política dentro da Assembleia Legislativa do Rio deve continuar repercutindo ao longo da semana. A Alerge decidiu desmontar o gabinete do deputado Thiago Rangel, do Avante, preso pela Polícia Federal na última fase da Operação Unha e Carne e afastado do mandato por decisão do ministro Alexandre de Moraes, do Supremo Tribunal Federal. Todos os funcionários ligados ao parlamentar foram exonerados. Rangel é investigado por suspeita de participação em um esquema de desvio de recursos públicos em

0: contratos da Secretaria Estadual de Educação. A Procuradoria da Casa ainda avalia se haverá convocação de suplente, mas a vaga continua vinculada ao Podemos, que é o partido pelo qual Rangel foi eleito. O primeiro na fila é o Wellington José, que já passou pela Alerj em outras legislaturas. E em meio à repercussão do caso, o presidente da Assembleia, Douglas Ruas, apresentou uma proposta que também deve gerar debate entre os parlamentares. É a criação de uma comissão especial para discutir a redução de máquina pública estadual. O grupo vai ter 5 integrantes e vai analisar medidas de enxugamento da estrutura, corte de gastos e alternativas para equilibrar as contas no Estado sem afetar os serviços essenciais. Durante a manhã desta quarta-feira, o presidente da Alerj, Douglas Ruas, vai atender a imprensa para detalhar maiores informações sobre essa comissão. Já no Judiciário, a Justiça do Rio marcou para o próximo dia 27 de maio a continuação da audiência do processo em que o rapper Oruan é acusado de tentativa de homicídio contra policiais civis. O artista está foragido e responde ao lado de outros 3 acusados. Nesta semana, começaram os depoimentos das primeiras testemunhas do caso, incluindo policiais, peritos e seguranças, e também a noiva do cantor. Segundo o Ministério Público, os agentes foram atacados com pedras durante uma operação da Delegacia de Repressão a Entorpecentes em uma casa no Joá, zona sul da capital fluminense, isso no ano passado. A juíza responsável pelo caso determinou a intimação de Oruan e das testemunhas que ainda faltam depor para a próxima audiência.
1: Obrigada por todas as informações, Jade Marinho. 5 horas e 14 minutos. Depois da explosão causada por uma obra da Sabesp no Jaguaré, que matou um homem, deixou feridos e destruiu imóveis, o governador Tarcísio de Freitas disse estar preocupado com o volume de intervenções da companhia privatizada e prometeu revisar os protocolos de segurança. Vamos com a Alexia Marília.
2: Depois da explosão provocada por uma obra da Sabesp no Jaguaré, na zona oeste da capital, o governador Tarcísio de Freitas disse que o Estado vai revisar os protocolos de segurança das intervenções feitas pela companhia. A explosão aconteceu na tarde de segunda-feira, depois que uma tubulação de gás foi atingida durante uma obra. Um homem de 49 anos morreu, 3 pessoas ficaram feridas e cerca de 10 imóveis foram destruídos. Ao todo, 46 imóveis foram interditados e aproximadamente 160 pessoas acabaram afetadas. Desde as primeiras horas após o acidente, o governo estadual montou uma força-tarefa com a Sabesp, a Comgás e órgãos de emergência para atender os moradores da região. Segundo Tarcísio, hoje existem cerca de 1.200 canteiros de obras da Sabesp espalhados pelo estado. E ele afirmou que o aumento dos investimentos e das obras, depois da privatização da companhia em 2024, também trouxe uma preocupação maior com a segurança dessas intervenções. O governador disse que o Estado vai reavaliar os procedimentos adotados nas obras e afirmou que se houver comprovação de falhas ou desvios, as empresas responsáveis serão punidas. Tarcísio falou sobre a necessidade de verificar os procedimentos para garantir a segurança da população.
3: São muitas obras acontecendo ao mesmo tempo, e tem uma hora então que você tem que dar uma parada. Pô, peraí, vamos verificar procedimento, porque a gente não pode ter esse tipo de coisa acontecendo. Por mais que você tenha aumentado muito o risco, aumentou muito a quantidade de obra, aumentou muito o investimento, isso está tirando o sono, está preocupando a gente. Então vamos revisitar esses processos para ver como é que a gente pode garantir a segurança das pessoas.
2: A Arcesp, que é a agência reguladora do Estado, também informou que vai fazer uma apuração rigorosa sobre a atuação da Sabesp e da Comgás no caso. As famílias que tiveram imóveis interditados vão receber hospedagem em hotel nesse primeiro momento e depois poderão receber auxílio para aluguel. Nos casos mais graves, o Estado promete reconstrução, reforma ou até a compra assistida de um novo imóvel, dependendo da situação de cada família. O auxílio emergencial inicial também subiu de R$ 2.000 para R$ 5.000. E segundo o governador, todos os prejuízos materiais deverão ser indenizados.
4: E a gente vai continuar acompanhando, né, com a nossa equipe de reportagem, que inclusive passou nas últimas horas, né, ao longo de todo o dia de ontem, esteve na região e hoje não vai ser diferente. A gente vai conversar com os moradores, enfim, também com o poder público, mas é importante essa informação que a Alexia trouxe para a gente. Então a Sabesp e também a Comgás informaram que vão ampliar esse auxílio de R$ 2.000 para R$ 5.000 por conta das reclamações dos moradores que foram atingidos por essa explosão na região oeste de São Paulo. 5 horas e 17 minutos, Brian Valêncio em Curitiba vem aí pelo seguinte: as obras do contorno norte da região metropolitana de Curitiba chegaram a 40% de conclusão. Isso realmente é muito importante, tem um impacto positivo no cotidiano das pessoas. Brian Valêncio conta pra gente.
5: As obras de duplicação do contorno norte de Curitiba na PR-418 avançaram para uma nova etapa de execução e chegaram a 40% do cronograma total. A concessionária Veralcária iniciou a aplicação das primeiras camadas asfálticas no trecho, entre os quilômetros 5,8 e 7,2 da rodovia, marcando o começo da fase de pavimentação da obra. De acordo com a empresa, a duplicação do contorno norte é a primeira grande intervenção lançada dentro do novo modelo de concessões rodoviárias aqui do Paraná. Os trabalhos mobilizam cerca de 400 trabalhadores diretamente nas frentes de serviço. A concessionária destaca ainda que o início da pavimentação representa uma virada importante no andamento da obra e aproxima a entrega dos benefícios prometidos para motoristas que utilizam diariamente o trecho entre Curitiba, Campo Largo, Almirante Tamandaré e Colombo. O projeto prevê a duplicação de 16,7 quilômetros da PR-418 entre os quilômetros 5 e 21, além da construção de 7 novos viadutos, adequações de acessos e melhorias em drenagens e segurança viária. A previsão oficial é de conclusão até 2027. A obra é considerada estratégica para a mobilidade da região metropolitana de Curitiba e deve reduzir congestionamentos, melhorar a fluidez no tráfego pesado e diminuir o número de acidentes em um dos principais corredores rodoviários aqui do Paraná.
1: Informações de Brian Valêncio, 5 horas e 19 minutos. Mesmo com o cenário econômico ainda desafiador, o BNDES acelera o crédito e tem alta no lucro. O Banco Estatal diz que a procura por financiamentos cresceu forte, principalmente em obras e inovação. Bernardo Silva.
6: O Banco Nacional do Desenvolvimento Econômico e Social é o principal banco público de fomento no Brasil, financiando projetos que impulsionam o crescimento econômico, geram empregos e apoiam setores estratégicos. De acordo com os dados divulgados, o lucro do primeiro trimestre foi de R$ 3,1 bilhões, 17% a mais do que o mesmo período em 2025. Se somados os últimos 12 meses, o lucro vai para mais de 15 bilhões, o maior da história do banco. Os valores investidos também saltaram no primeiro trimestre, foram para mais de R$ 36 bilhões, de reais, 44% a mais do que um ano atrás. O setor mais beneficiado foi o da indústria, com cerca de 70% desse valor. Em coletiva de imprensa, o presidente do BNDES, Aloysio Mercadante, destacou que o banco está preparando uma linha de crédito para apoiar empresas que sofreram com conflitos geopolíticos ou com aumentos de tarifas internacionais. Ainda disse que o banco analisa 56 projetos relacionados a minerais críticos, com uma previsão de aporte de 50 bilhões. Mercadante também ressaltou que o BNDES está diversificando os perfis de investimentos, de olho em setores como fertilizantes, carros voadores e inteligência artificial.
1: Bernardo Silva, então, com todas as informações e esclarecimentos. Tem gente dando bom dia aqui no YouTube. A Ana Paula Ribeiro, de São Paulo. Carlos Henrique Souza, de Belo Horizonte. Marcos Vinícius Pereira, do Rio de Janeiro. Patrícia Gomes, de Recife. E assim vai, Tebas.
4: E aqui também muitas mensagens já chegando pra gente no WhatsApp. 11972211001. O Paulo Ferentski, que é do Recife, sai cedo para o trabalho, mas está chovendo por aqui, nessa manhã, escreve aqui o Paulo. Também o André Valsene, de Belo Horizonte. Muito bom dia, Fernanda. Bom dia, Tebas. Estou sempre acompanhando o Start TMC, melhor companhia, indo trabalhar. Valeu, muito obrigado, boa. André. Boa. Também o Carlos Salvarelli, que é de Brasília, falando sobre o Neymar aqui. Acho que o Neymar tem que ir para a Copa do Mundo, é a opinião do Carlos de Brasília, e o Marcos Varnetes no Rio de Janeiro, dizendo que carioca sofre no Rio, mas por aqui tá tranquilo, escreve o Marcos.
1: O caso Neymar tá... Coloca blusinha, tira blusinha. Coloca Neymar, tira Neymar.
4: Exatamente.
1: Não é? Põe blusa, tira blusa. Põe cachecol, tira cachecol.
4: Como o nosso colunista sempre fala, o Bruno Riz, esse também é um assunto de polarização, né? Muita gente que acha que é um absurdo o Neymar não ir para a seleção. Muita gente que avalia que ele não tá bem, não tá jogando tão bem assim e não poderia ir para a seleção. Enfim, quem vai decidir é Carlo Ancelotti e a gente vai continuar acompanhando cobertura completa, inclusive, da Transamérica, que agora é TMC, durante a Copa do Mundo. 5 horas e 22 minutos.
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4: 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Falar de Copa do Mundo. Copa do Mundo tá chegando, às vésperas da convocação da seleção. Há dúvida, né? O técnico Carlo Ancelotti se disse confiante em suas capacidades para escolher o time do Brasil. Numa entrevista à agência Reuters, o Ancelotti falou sobre Neymar. Vai ser convocado ou não vai? Ele afirmou que é uma escolha que não é fácil, né? Não é uma escolha fácil. Tem que considerar os prós e também os contras. Vamos acompanhar.
10: É muito amado o Neymar, né? No solo para el pueblo, más para también los jugadores. Es muy amado esto, y también es un aspecto, porque en un ambiente, no, se va a llamar Neymar, no es que va a meter una bomba dentro del vestuario. Tú tienes que elegir, tienes que considerar muchas cosas. En este aspecto, Neymar es un jugador importante para este país, por el talento que ha mostrado siempre, que ha tenido problema, que está recuperando, que está trabajando fuerte para recuperar, que está jugando, que en los últimos tiempos ha mejorado mucho, está jugando con continuidad. Es, obviamente, para mí, una decisión no tan sencilla. Hay que evaluar bien pro y contra. Pero esto a mí no me mete presión. No me mete presión porque, como he dicho, é um ano que estamos evaluando, não só o Neymar, todos os jogadores.
1: E ao falar da convocação como um todo, o italiano chamou no peito e disse que, por mais que fazer um time perfeito seja impossível, ele tem informações suficientes sobre os jogadores para fazer uma lista com menos erros do que qualquer outra pessoa.
10: Eu sou a pessoa mais indicada para tomar esta decisão. Porque la información que tengo yo sobre todos los jugadores brasileños en este año no la tiene nadie. Entonces yo soy la persona más indicada. ¿Puedo hacer una lista perfecta? Imposible. Pero puedo hacer una lista con menos errores comparándolo con otros. Esto estoy seguro.
4: A gente acompanhou então o técnico da seleção brasileira, Carlo Ancelotti, nesse italiano, com algumas palavras em português, mas deu para entender perfeitamente. Inclusive aqui, para a gente fechar a informação sobre Copa do Mundo, a convocação final, hein? Nessa próxima segunda-feira, dia 18 de maio, às 5 horas da tarde, vai ser feita a convocação dos 26 jogadores num evento no Museu do Amanhã, que é belíssimo, no Rio de Janeiro, com a cobertura completa, como sempre, da Transamérica, que agora é TMC. 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
1: Horas e 27 minutos. Durante o discurso de posse na presidência do Tribunal Superior Eleitoral, o ministro Cássio Nunes Marques destacou a posição do Brasil como tendo um dos sistemas eleitorais mais avançados do mundo e ressaltou a necessidade de constante evolução em prol da democracia.
11: O único de votação brasileiro constitui patrimônio institucional da nossa democracia. No tocante à recepção, à apuração e à divulgação dos votos, nosso sistema é o mais avançado do mundo. Essa posição de destaque global não impede o constante aperfeiçoamento do nosso sistema. Afinal, somente foi conquistado e se mantém a partir desse processo contínuo de evolução, o que assegura a posição de vanguarda entre todas as democracias contemporâneas.
4: É, e teve climão, viu? Teve climão. Davi Alcolumbre evitou aplaudir Jorge Messias durante a posse do Cássio Nunes Marques na presidência do TSE. A gente lembra aqui da rejeição do nome do Messias ao STF, né? Na sabatina realizada no Senado Federal. A ausência de reação foi também acompanhada por Hugo Mota e o ministro Luiz Edson Fachin, evidenciando o clima de tensão institucional nesse evento.
1: Pois é, reforçando então, o gesto ocorre semanas depois do Senado barrar a indicação de Messias em um movimento articulado que marcou uma derrota relevante para o governo Lula. O episódio destaca, reforça o desgaste entre Executivo, Congresso e Judiciário em meio à disputa política que segue impactando o cenário pré-eleitoral desse ano.
4: 5 horas e 29 minutos, o presidente Lula lançou um pacote de 11 bilhões de reais para a segurança pública com foco no combate ao crime organizado e impacto também direto na agenda eleitoral de 2026. O programa Brasil contra o Crime Organizado prevê ações contra tráfico de armas, asfixia financeira de facções e melhora também nas investigações, além do reforço do sistema prisional.
1: A iniciativa ocorre em meio à pressão sobre o governo na área da segurança, tema central da disputa com adversários, como Flávio Bolsonaro e Ronaldo Caiado, e o lançamento sinaliza uma tentativa do governo de consolidar uma marca no setor considerado decisivo para o debate público e o cenário eleitoral.
4: E daqui a pouco tem entrevista ao vivo sobre esse assunto aqui no Start TMC, para a gente entender também, né, do ponto de vista jurídico, o que pode acontecer com essa decisão do governo federal. Nos destaques internacionais, o presidente dos Estados Unidos, Donald Trump, afirmou que pretende discutir a guerra com o Irã em reunião com o presidente da China, o Xi Jinping, durante visita ao país asiático. Apesar da agenda, Trump disse não considerar necessária a ajuda chinesa para lidar com o conflito, ao afirmar que os Estados Unidos vão vencer de uma forma ou de outra, pacificamente ou não, claro, nas palavras de Donald Trump.
1: A viagem ocorre em meio ao impasse nas negociações envolvendo Estados Unidos, Israel e Irã, com a China mantendo proximidade com Teherã e papel relevante no mercado de petróleo. O encontro entre Trump e Xi Jinping, o primeiro em mais de 6 meses, acontece em Pequim nesta semana, com expectativa de tratar também de comércio e tensões diplomáticas globais. Agora 5 horas e 31 minutos.
4: E tem mensagem chegando pra gente, você participa junto com a gente aqui do Start TMC, mande a sua mensagem aí, 11972211001, 11972211001, você que tá em Brasília, Belo Horizonte, no Rio de Janeiro, no Recife, em Curitiba, também em São Paulo, ou no aplicativo ou no YouTube. O Marcos Vernetes, no Rio de Janeiro, mandando aqui, já está no caminho do trabalho, escutando o Start TMC. O João Zafirian, da Zona Leste de São Paulo, mandando bom dia. Que bom que não tem greve no metrô. É isso mesmo, João, não tem greve no metrô, tá? Essa informação muito importante. Que bom que você também aqui manda a mensagem para a gente reforçar para toda a nossa audiência que nos acompanha em São Paulo. Não tem greve de metrô aqui na capital paulista. Também o Ricardo mandando mensagem, ele é de São Paulo, sobre a entrevista de Carlo Ancelotti. Eu não chamaria Neymar, diz aqui o Ricardo. E a Juliana Castellari, que é de Brasília também. Muito bom dia, Tebas. Bom dia, Fernanda. Minha companhia diária é o Start TMC, escreve ela.
12: Maravilha, e tem muito mais, viu? Nós vamos até às 7 horas da manhã. Vamos continuar então aqui com o nosso giro de notícias, de destaques. O Brasil enfrenta uma crise de endividamento e médicos alertam que em muitos casos o problema vai além da falta de controle financeiro e pode estar ligada a um transtorno psiquiátrico. A gente vai ouvir o relato da Camila Nunes, que é onomaníaca em tratamento, que já fez durante, ou melhor, que já fez 240 milhões de reais. Eu até engasguei, gente, porque olha só, a Camila fez 240 milhões de reais em dívidas em compras compulsivas.
4: É, realmente é uma loucura. E para a gente entender mais sobre esse assunto, que não é simples, é complexo, a gente conversou com a Tatiana Filomens, que ela é psicóloga e também coordenadora do Ambulatório de Oniomania do Instituto de Psiquiatria do Hospital das Clínicas aqui em São Paulo. Vamos acompanhar.
13: É até interessante porque eu mal faço divulgação do tratamento que a gente faz no Hospital das Clínicas, na psiquiatria, porque o número de pessoas que procura é enorme. Então, da pandemia para cá, nós tivemos quase 2.000 pessoas procurando tratamento. E ali é um lugar em que as pessoas vêm buscar justamente que estão mais graves, né? Elas já estão num quadro desse do endividamento recorrente, como trouxe a nossa participante anterior, né, contando do problema dela. O que acontece, né? A compra compulsiva, ela hoje é vista como uma questão de um descontrole do comportamento, ou seja, uma dependência de um comportamento. Então, ele tem similaridades com uma dependência química, né? Então, ele atinge a mesma sensação cerebral de prazer. Então, ele ativa o nosso sistema de recompensa. As pessoas acabam buscando na compra um remédio, como eu costumo falar, para suas questões emocionais. Então, entra muito em frases como: ah, mas eu mereço, eu trabalho tanto, minha vida está tão difícil, ah, tô passando por tal coisa. É como uma dependência de comida, como uma dependência de outros comportamentos, como jogo, como sexo, comida, internet. Tá todo mundo nesse lugar da impulsividade. Por que que as pessoas levam tempo para perceber? Porque eu tô comprando e eu tô fazendo algo que todo mundo faz. Só que quem tem um problema com a impulsividade, o que acontece? Ela tem um freio mais longo, então eu demoro mais tempo para perceber que aquilo é um problema, eu demoro mais tempo para frear o comportamento, eu não faço isso porque eu sou uma pessoa mau caráter e não sei que eu estou endividada, eu faço isso por uma questão de um desajuste emocional, em que eu busco nele uma recompensa. Eu acho que vai dar conta, porque as pessoas costumam, de uma forma geral, fazer contas de cabeça, né? Então a gente faz as contas mentais, porque eu costumo falar que conta mental no final do mês sempre sobra dinheiro. Ou o cartão vai ser sempre mais baixo do que a gente imaginou que ele vem. Então quem nunca se assustou com uma fatura de cartão? Quem nunca achou que ia sobrar mais dinheiro do que sobrou? E essas pessoas que têm um problema com compras, elas acreditam nessas mesmas questões, só que numa potência em que elas não param de comprar, elas estão sempre gastando atrás de outra dívida. E eu, como trouxe, né, a pessoa que participou antes falando do comportamento, é uma dívida para sanar outra dívida, para sanar outra dívida. Não é que ela gastou tudo isso em 21 empréstimos em compras, mas é muito para acertar juros, parcelas atrasadas, e esse é um montante que cresce de uma forma muito rápida e a pessoa perde totalmente o controle das finanças. Até porque um
14: doutora Tatiana,
13: das compras, ele... Oi.
14: Então, eu queria ver se a gente consegue entender a origem, né? Eu estava, antes da sua entrada aqui, eu estava falando sobre um estudo de economistas brasileiros que estão identificando uma tendência de pessoas quererem seguir padrões de consumo publicados por influencers em redes sociais. Eu queria saber se na sua pesquisa, só lembrando aqui ao nosso ouvinte, né, a doutora Tatiana trabalha com oniomania, né, que é a mania de consumo, está correto, né, no Hospital das Clínicas. Então, a sua experiência é muito valiosa para a gente. Na sua experiência, da onde vem, qual é a origem dessa compulsão por compras?
13: Olha, então vamos lá. A gente tem três possibilidades, tá, de origem. Essa é aquela pergunta de milhões, tá? No meu estudo, quando eu fiz o mestrado, uma das coisas foi tentar buscar realmente a questão origem. Então, quando a gente vai para a origem do indivíduo, a gente vai para questões que são relacionadas à minha, tanto essa necessidade cerebral de busca pelo prazer. Então, a busca pelo prazer está muito vinculada ao que hoje todo mundo passou a falar da dopamina. Então, as pessoas têm um equívoco quando pensa: ah, eu tenho, a minha dopamina atinge o máximo quando eu compro. Não, é quando eu penso que eu vou comprar. Eu já lancei a dopamina no meu organismo e aí eu não consigo mais frear o comportamento, porque eu já estou com aquilo programado para ser executado. Todas essas questões que envolvem dependências, elas acionam o sistema de recompensa cerebral, ou seja, eu tenho uma injeção de dopamina naquela hora, tá? E aí eu tenho a questão da origem do indivíduo, que também você olha para famílias dessas pessoas e vê que você encontra problemas com transtornos relacionados à impulsividade, perda de controle, dependência, em maior número do que numa outra família. Aí você vai para a origem do indivíduo, pessoas mais suscetíveis, que acho que é onde entra essa questão das redes sociais, influencers que a gente vive hoje, essa enxurrada do estímulo online, que ele não é mais uma busca ativa minha por algo. Eu tenho uma recepção passiva de informações, porque eu sigo pessoas e o meu feed da rede social vai me mostrar produtos, compras, estímulos, coisas que eu pesquisei no meu celular. Então, ele vai ter os patrocinados. Então, eu recebo um boom de opções e ofertas, das quais coisas que eu nem achava que eu precisava, eu de repente vejo e falo: que legal, acho que agora eu preciso disso. E essa pessoa está falando que é muito bacana, então eu posso levar isso, mas aquilo eu levo frete grátis. Ou eu entro para pesquisar algo e aí falo assim: pessoas que compraram isso ou que viram isso também compraram aquilo, né? Então, a tendência curiosa do ser humano é atiçada o tempo inteiro por essas estratégias de marketing, que são, na verdade, estudos de neuromarketing. Nada mais é do que isso. E que cai quem tem um problema com compulsão por compras, entende que isso é um terreno muito fértil?
14: Muito. Essas pessoas estão sendo manipuladas
13: o tempo inteiro.
15: Muito bem, conversamos com a doutora.
13: E a gente vai para outra origem, só para terminar. Outro ponto da origem é a sociedade que a gente vive hoje. É uma sociedade de consumo, que estimula o consumo, crédito sem consciência, renegociações e propostas que são importantes, porém as pessoas não têm educação de revisão do seu padrão de finanças, das suas economias. Então, hoje, se você pega dinheiro no banco, é uma coisa. O banco conversa com outro banco que vai pôr um limite. Mas aí você entra nas lojas hoje que vendem coisas, elas têm oferta de crédito do mesmo jeito. Então, você vai lá e essas lojas não conversam com os bancos. Então, o seu crédito está quase que limitado em muitos lugares. As pessoas vão migrando de opções de consumo o tempo todo.
15: Perfeito, doutor. Isso vai muito ao encontro do que o Alvarez estava falando agora mesmo sobre o trabalho dos influencers, né, que influenciam demais, como, né, fui redundante agora, mas que incentivam demais esse consumismo exacerbado dos internautas e também, de certa maneira, vai ao encontro do que a gente falava sobre a ausência de educação financeira. Exato. Nas nossas escolas.
12: A gente ouviu, então, a psicóloga Tatiana Filomensky falando sobre a oniomania, que é o transtorno de compra compulsiva, e a explicação da psicóloga até está baseada num fato real, né? De uma pessoa em tratamento que já fez até 240 mil reais em dívidas em compras compulsivas. Então, quem se identificou aí com problema, peça ajuda médica, busque tratamento para se controlar, para se curar. 5 horas e 41 minutos.
4: E a gente muda de assunto agora. O presidente Lula anunciou um pacote de 11 bilhões de reais contra o crime organizado, né? Ele fez isso nessas últimas horas em Brasília. As informações com Murilo Hernandes.
16: O pacote foi anunciado em cerimônia aqui no Palácio do Planalto e é dividido em quatro eixos principais: asfixia financeira das organizações criminosas, o reforço da segurança máxima nos presídios, a ampliação das investigações de homicídios e o combate ao tráfico de armas e explosivos. Desse total anunciado, 10 bilhões serão destinados a uma linha de crédito para estados e municípios investirem em equipamentos e estruturas de segurança pública, como viaturas, drones, câmeras corporais e sistema de monitoramento. Os outros 1 bilhão de reais serão usados nas demais ações estratégicas do programa. Durante o lançamento, o presidente Lula confirmou que quer criar um Ministério da Segurança Pública. Mas, para isso acontecer, ele precisa da aprovação da PEC da Segurança Pública no Congresso para dividir as competências. Lula afirmou também que o combate ao crime organizado precisa de integração entre os países e citou conversas sobre o tema com o presidente dos Estados Unidos, Donald Trump.
17: Eu disse ao presidente Trump, se você quiser colaborar, tem espaço para vocês participarem conosco no combate ao crime organizado, à lavagem de dinheiro, ao contrabando de armas nas fronteiras. Agora, vai trabalhar em consonância com aquilo que é, sabe, a decisão do governo e da polícia brasileira.
16: Já o vice-presidente Geraldo Alckmin criticou os políticos que querem distribuir armas para a população.
18: Quem tem que portar arma é a polícia, que é profissional. Arma é um perigo. A única política de segurança no mandato anterior era distribuir arma, liberar arma, liberar arma, liberar arma, liberar arma. E isso acaba na mão de bandido, acaba na mão do crime organizado.
16: O ministro da Justiça, Wellington César Lima de Silva, destacou que o programa prevê atuação conjunta entre as forças federais, estaduais e municipais.
19: Dois dos quatro eixos partem de uma base sólida, de uma experiência provada e comprovada. Os outros dois eixos, presidente, com muita consistência, serão, de fato, inovação fundamental para fecharmos a lógica.
16: Já o presidente da Câmara dos Deputados, Hugo Mota, afirmou em entrevista exclusiva ao TMC 360 que o Congresso deve priorizar o debate da segurança pública e combate às facções criminosas.
20: Segurança. Aliado a isso, nós tivemos as facções criminosas avançando de maneira muito forte em todas as regiões do Brasil, justamente demonstrando aquilo que, por muito tempo, o Estado não quis enxergar, que é a organização dessas facções criminosas, que infelizmente acabaram se infiltrando em praticamente todos os setores da nossa sociedade.
16: O governo espera começar a implementar as medidas ainda neste ano, enquanto os projetos relacionados ao pacote devem avançar no Congresso Nacional nas próximas semanas.
4: 5 horas e 45 minutos e essa entrevista do Hugo Mota, né, exclusiva aqui para a TMC, repercutindo demais realmente. E hoje a gente vai ouvir Simone Tebet, né, pré-candidata ao Senado por São Paulo, também será entrevistada hoje no TMC 360. 5h45, vamos para mais manchetes aqui no Start TMC.
12: A Comissão de Segurança Pública da Câmara dos Deputados aprovou o projeto que autoriza o uso do FGTS para compra de armas de fogo, ampliando as possibilidades de saque do fundo. A proposta de autoria do deputado Marcos Polon exige que o trabalhador comprove regularidade no registro de armas e tenha autorização legal para aquisição.
4: O texto prevê que o saque cubra o valor da arma, munições e itens de segurança e ainda precisa passar por outras três comissões e também pelo plenário, né? Então, realmente, ainda há um caminho bastante extenso. É um texto que divide opiniões, também recebe críticas. A medida reacende o debate sobre a finalidade do FGTS, criado para a proteção do trabalhador, ao mesmo tempo em que insere a segurança pessoal como justificativa para o recurso, para o uso dos recursos.
12: A Polícia Federal apontou ao STF que o deputado federal Marcelo Queiroz tenha sido beneficiado por um esquema de fraudes em contratos públicos ligados ao governo do Rio. A investigação indica que o parlamentar usava a atuação em defesa dos animais como fachada para movimentação de recursos considerados irregulares.
4: A operação, autorizada pelo ministro Flávio Dino, apura suspeitas em licitações da Secretaria Estadual de Agricultura entre 2021 e 2023, período em que Queiroz comandava a pasta. De acordo com a Polícia Federal, a empresa Consuvet firmou contratos de quase 200 milhões de reais, com cerca de 35 milhões já pagos, apesar de não ter estrutura compatível para executar os serviços, o que reforça os indícios de irregularidades.
12: A IP afirmou ter reformulado o sistema de tratamento de água após fiscalização da Anvisa identificar contaminação bacteriana em 2025. A fabricante do grupo Química Amparo implantou novos protocolos como osmose reversa, quarentena de produtos e contratação de consultoria especializada.
4: Apesar das mudanças, a empresa voltou a ser alvo de sanções por falhas no controle de qualidade, levando à suspensão temporária de produção, né, da produção de itens líquidos. A companhia afirma que não há comprovação atual de contaminação, enquanto a Anvisa mantém a recomendação contrária ao uso de parte dos produtos e também avalia novas medidas. Agora são 5 horas e 48 minutos.
12: E agora nós vamos para o esporte.
4: É isso, Copa do Brasil movimentando essa semana. Os primeiros classificados já para as oitavas de final definidos e muita atenção nas arquibancadas. Ainda alguns jogos vão ser realizados, tanto hoje como também amanhã, com a cobertura da TMC. E quem traz o panorama é Kaique Silva.
0: Start TMC, meio de semana de muita Copa do Brasil e na noite desta última terça-feira conhecemos os três primeiros classificados à fase de oitavas de final da competição, com destaque para a vitória do Internacional no Beira-Rio por 3-2 diante do Atlético e o Cruzeiro vencendo por 1-0 o Goiás em pleno Mineirão. O grande destaque da noite de ontem, completando a trinca dos favoritos, garantindo, portanto, as suas vagas, o Fluminense venceu por 2-1 a equipe do Operário. Apesar da vitória do time do técnico Luiz Ubeldia, depois do jogo, vaias por parte do torcedor nas arquibancadas. Motivo, inclusive, de questionamento a Savarino, autor de um dos gols do Fluminense, em zona mista depois do jogo.
21: Eu acho exagerado, não? Eu acho um pouco exagerado porque para mim eu sempre vou me cobrar quando jogo bem, quando jogo mal. E como falei, o time sabe quando joga bem, quando joga mal. Eu acho exagerada essa vaia, mas para mim o mais importante vai ser a classificação. Já a gente vai pensar na próxima ronda da Copa do Brasil quando joguemos a Copa do Brasil. Como eu falei, temos ocasiões dentro do jogo, jogamos bem por momentos do jogo. A gente tem que matar o jogo em certo tempo do jogo e esperemos melhorar nos próximos jogos isso para a gente conseguir uma sequência ganhadora.
0: E nesta quarta-feira, mais 7 jogos ainda por essa quinta fase da competição. Às 19h, a bola rola para Vasco e Paysandu em São Januário, no mesmo horário em que Juventude e São Paulo se enfrentam no Alfredo Jaconi. Um pouco mais tarde, às 19h, no Couto Pereira, é a vez do Coritiba receber o Santos. Às 20h30, confronto de duas equipes do interior de São Paulo, Mirassol recebendo o Bragantino. E às 21h30, mais 3 jogos para fechar a rodada dessa quarta-feira. Remo e Bahia, Ceará e Atlético Mineiro e o Jacuipense recebendo em Londrina o time do Palmeiras.
4: Vários jogos importantes e também um dos destaques, sem dúvida, essa partida que o Kaique Silva trouxe, citou aí, Juventude e São Paulo. jogo em Caxias do Sul. São Paulo conquistou a vitória na primeira partida 1-0, mas chega pressionado, com Roger Machado bastante contestado por parte da torcida, e não é fácil enfrentar o Juventude em Caxias do Sul. 7 horas da noite, cobertura completa da TMC para essa partida.
12: E a gente continua aqui com o nosso giro de repórteres. 5 horas e 51 minutos. A investigação sobre um esquema de corrupção envolvendo policiais militares em Belford Roxo ganhou novos desdobramentos, com um cabo da Polícia Militar preso durante a operação Jade Marinho.
2: O Ministério Público denunciou mais 11 policiais militares que recebiam propina de comerciantes para prestar serviço de segurança durante o expediente no 39º Batalhão em Belford Roxo, na Baixa da Fluminense. Um dos agentes, o cabo Michel Maia Rodrigues, foi preso durante uma operação com o apoio da Corregedoria da PM. Segundo as investigações, os policiais recebiam pagamentos semanais para manter viaturas e agentes à disposição de comerciantes da região. O esquema funcionava dentro da rotina do batalhão e com repasses organizados entre os envolvidos. A investigação também aponta que Michel Maia atuava como intermediador dos pagamentos e tinha ligação com uma milícia da Baixada Fluminense. Quebras de sigilo bancário identificaram transferências entre os denunciados em datas compatíveis com o esquema. O caso é um desdobramento da Operação Patrinos, que no ano passado já havia levado à prisão outros 10 policiais acusados de extorquir comerciantes em Belford Roxo.
4: Valeu, muito obrigado pelas informações, Jade Marinho. 5 horas e 52 minutos. Você participa com a gente aqui do Start TMC, é 11972211001, nosso WhatsApp 11972211001. Você participa aqui à vontade, mandando a mensagem pra gente. O Lucas Monterraz, em São Paulo: hoje tá frio demais por aqui, 12 graus na zona leste de São Paulo. Que bom que não tem greve do metrô, escreve ele. É verdade, Lucas, você também citando esse assunto, é bom a gente informar: não tem greve do metrô aqui em São Paulo hoje. O Diego, no Rio de Janeiro: muito bom dia, Tebas e Fernanda, por aqui não tá tão frio assim. O Bruno Castrelles, de Curitiba, também mandando mensagem, saindo de casa e já escutando o Start TMC.
12: É o ouvinte aí, curtindo o Start TMC, sendo informado pelo Start TMC, o ouvinte de São Paulo, Brasília, Rio de Janeiro, Curitiba, Belo Horizonte e Recife. Então, para você, ouvinte, mais uma notícia, mais um giro de repórter. A União Europeia vetou a importação de carne e também alguns animais do Brasil. O bloco atualizou a lista de países que cumprem regras contra o uso de antimicrobianos na pecuária e exclui o Brasil, mas manteve a Argentina, Paraguai e Uruguai. Vamos com o Brian Valêncio.
3: A União Europeia anunciou a exclusão do Brasil da lista de países autorizados a exportar carne e outros produtos de origem animal ao bloco europeu. A decisão foi tomada após o governo brasileiro não apresentar garantias consideradas suficientes sobre o controle do uso de antimicrobianos na pecuária. Com a atualização das regras sanitárias da União Europeia, o Brasil pode deixar de exportar, a partir de 3 de setembro, produtos como carne bovina, aves, ovos, mel, pescado e até equinos para os países europeus. Argentina, Paraguai e Uruguai seguem autorizados pelo bloco. Segundo a Comissão Europeia para a Saúde, o Brasil agora precisa comprovar que atende às exigências europeias sobre o uso de antimicrobianos durante todo o ciclo de vida dos animais utilizados nessas produções que são exportadas. A comissão ainda afirmou que, assim que houver conformidade, as exportações podem ser retomadas. De acordo com o presidente da Frente Parlamentar do Agronegócio, o deputado Pedro Lupion, o Brasil vai solucionar todas as novas exigências até o prazo limite.
22: Olha, o produtor rural brasileiro não tem um dia de paz, é uma coisa impressionante. Toda hora aparece uma novidade, um problema novo para a gente enfrentar. É mais uma vez uma ação dos europeus protecionista para o seu público interno, para criar um problema no comércio internacional e principalmente tentar barrar um pouco da competitividade dos produtos brasileiros lá na União Europeia. Para tranquilizar aos pecuaristas do Brasil, aos produtores de carne bovina, aos produtores de frango, de mel, de ovos, que isso só teria efeito a partir de setembro e que até lá nós teremos com certeza todos os protocolos aprovados, mostrando que aqui nós temos uma produção limpa, uma produção de qualidade, uma produção que cumpre todos os critérios e que sem dúvida alguma nós continuaremos como os principais produtores de proteína animal do mundo.
3: Vale destacar que a União Europeia proíbe substâncias usadas tanto para a prevenção de doenças quanto para estimular o crescimento animal, prática ainda permitida em alguns mercados. Entidades do setor brasileiro ainda avaliam os efeitos dessa medida e dizem que vão tentar reverter essa decisão até a data limite, ali em 3 de setembro.
4: 5 horas e 56 minutos. Esse também é um assunto importantíssimo, né? Com impacto direto na nossa economia por conta desse veto da União Europeia em relação às importações de carne e também alguns animais aqui do Brasil. 5h56, uma mulher foi indiciada por desviar mais de 20 mil reais de um centro de educação infantil no Paraná. E ela confessou que usava parte desse dinheiro em apostas online. Quem conta pra gente é Luiz Fernando.
5: Os desvios ocorreram entre setembro e novembro de 2024, período em que a mulher era responsável pelo caixa da Associação de Pais, Mestres e Funcionários de Palotina, no oeste do Paraná. As suspeitas começaram depois que pais e membros da entidade perceberam movimentações financeiras estranhas. A partir disso, a Polícia Civil começou a investigar e identificou transferências que eram feitas sem autorização, além da retenção de valores arrecadados em festas e eventos promovidos para a reforma do Centro de Educação Infantil. Durante o depoimento, ainda de acordo com a polícia, a mulher admitiu que utilizava parte do dinheiro desviado para despesas pessoais e jogos de azar online. Apenas uma parcela do valor foi devolvida, mas o montante recuperado não foi informado. Depois de o caso vir à tona, ela deixou o cargo de tesoureira da associação. O inquérito já foi encaminhado ao Ministério Público do Paraná, que vai analisar se apresenta denúncia à justiça. A TMC tenta contato com a defesa da investigada. Procurada, a Secretaria de Educação de Palotina disse que acompanha o caso desde que tomou conhecimento da investigação. Já a Associação de Pais informou que contratou um advogado para representar a instituição sobre o caso.
12: Muito obrigada por todas as informações. 5 horas e 58 minutos. Ao defender o fim da escala 6x1, o ministro da Fazenda, Dario Durigan, afirmou que a redução da escala semanal não deve ser usada como uma ferramenta para que as empresas busquem uma compensação fiscal. Vamos então com o Adrian de Almeida, que acompanhou a sessão e traz todos os detalhes para você.
6: Na Câmara dos Deputados, o ministro da Fazenda, Dario Durigan, disse que é radicalmente contra compensar as empresas caso aprovem o fim da escala 6x1. Ele também defendeu que a redução semanal de trabalho beneficia a saúde física e mental do trabalhador e acaba influenciando no aumento da produtividade. A ida de Durigan para a sessão ocorre em um momento decisivo da tramitação da PEC na Câmara e após embate entre o Legislativo e o Executivo, visto que Lula enviou o projeto de lei ao Parlamento. Segundo Durigan, a titularidade da hora de trabalho não é do empregador.
7: A gente tem tratado da 6x1, com redução de horas trabalhadas na semana, sem redução de salário, e muita gente às vezes fala em indenização, em compensação. E eu digo que eu sou radicalmente contra isso. Inclusive, e por conceito, aqui tem a parte fiscal, que é o meu ofício de cuidar das finanças do país, mas tem um conceito também, que é o conceito que a gente sempre fez, sempre debateu, que é a titularidade da hora de trabalho, a titularidade do trabalho não é do empregador.
6: A comissão especial foi criada para discutir a PEC do fim da escala 6x1 e vai receber nesta quarta-feira o ministro da Secretaria-Geral da Presidência, Guilherme Boulos. O convite de Durigan foi realizado para que o ministro trouxesse uma avaliação por parte da Fazenda sobre os impactos econômicos nas empresas e como isso vai refletir no setor produtivo.
12: 6 horas em ponto. Você está no Start TMC, que começou 5 horas da manhã já com um giro de notícias importantes do Brasil e do mundo. E a gente vai até às 7 horas da manhã com esse mesmo foco, um giro e destaque com as principais notícias do Brasil e do mundo. E você pode participar e deve participar aqui conosco no WhatsApp, no 11 972211001, e a gente também está na internet, no YouTube, no @TMC News.br.
4: Tem mensagem aqui, rapidamente, o Paulo no Recife está nos acompanhando então no 92.7, dizendo que é apaixonado pelo rádio, pela comunicação, enfim, mandando aqui um bom dia para você, Fernanda, para mim, Rafael Tebas também. Muito obrigado pela sua audiência.
12: Bom dia.
4: Só rapidinho aqui também, o Bruno Castrelles de Curitiba, também nessa mesma pegada, e o Rafael, meu xará, Rafael Dombert em Brasília, está na Asa Sul, escreve ele, saindo de casa, indo para o trabalho com o Start sintonizado.
12: Indo para o trabalho muito bem informado. Afinal, a gente fala aqui a informação que importa para você. 6:01.
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0: 6:02, você acompanha o Start TMC com Fernanda Câmara, comigo Rafael Tebas, em Brasília, Belo Horizonte, Rio de Janeiro, Recife, Curitiba, também em São Paulo, no nosso aplicativo que você baixa no seu celular, seu smartphone, TMC, e também no canal do YouTube, @TMCNewsBR. Deixa o like, ativa o sininho, vem com a gente aqui no Start TMC.
1: Bora lá então, Brasília acelera o clima de eleição 2026 com mudanças no Tribunal Superior Eleitoral, novas disputas entre governo e oposição e o avanço das investigações do caso Banco Master. Ao mesmo tempo, o governo Lula tenta reforçar a agenda econômica com o fim da chamada taxa das blusinhas e um pacote bilionário contra o crime organizado. Esses são alguns destaques desta quarta-feira, 13 de maio de 2026. E tem mais.
0: E a gente começa por essa. Governo federal, então, anuncia o fim da chamada taxa das blusinhas.
1: A medida acaba com o imposto de importação sobre compras internacionais de até 50 dólares.
0: E o Tribunal Superior Eleitoral entra em uma nova fase em ano eleitoral.
1: Cássio Nunes Marques e André Mendonça assumem o comando do TSE com presença de Luiz Inácio Lula da Silva e Flávio Bolsonaro.
0: E a dança das cadeiras no TSE amplia os reflexos, no caso Banco Master.
1: A chegada de Dias Toffoli como ministro titular da corte aumenta a pressão política sobre o escândalo.
0: O clima segue tenso entre governo e Congresso Nacional.
1: Davi Alcolumbre evita aplaudir Jorge Messias durante cerimônia no TSE.
0: O governo lança um pacote de 11 bilhões de reais contra o crime organizado.
1: O plano aposta em combate às facções, inteligência e reforço da segurança pública em ano eleitoral.
0: A Polícia Federal faz uma mega operação em 16 estados contra organizações criminosas.
1: As ações cumprem dezenas de mandados de prisão em todo o país.
0: O debate sobre o fim da escala 6x1 volta a esquentar o clima na Câmara.
1: Dario Durigan rejeita compensações financeiras para empresas em troca da redução da jornada.
0: Nos destaques internacionais,
1: a União Europeia anuncia que vai proibir a compra de carne e animais do Brasil a partir de setembro.
0: E relatórios da inteligência americana apontam que o Irã mantém forte capacidade militar no Estreito de Hormuz, contrariando declarações de Donald Trump.
1: E agora a gente vai para o esporte.
0: Hoje tem Copa do Brasil e a TMC transmite.
1: Vasco e Paysandu,
0: Juventude e São Paulo,
1: Ceará e Atlético Mineiro,
0: Coritiba e Santos,
1: e Jacuipense e Palmeiras. 6:05.
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1: 6:05. Nós vamos com os principais assuntos das principais capas de jornais nacionais.
0: Começando pelo tmc.com.br, o nosso portal tmc.com.br. Lula extingue taxa das blusinhas sobre compras internacionais de até 50 dólares.
1: E a gente vai agora para a capa da Folha de São Paulo. Em ofensiva eleitoral, Lula zera a taxa das blusinhas e prevê 11 bilhões de reais em segurança.
0: Taxa das blusinhas, desenrola 2.0 e crédito a motoristas de aplicativo. Governo Lula acelera medidas de olho nas eleições.
1: O estado de São Paulo. Inflação de abril é a maior do mês em 4 anos. Gasolina subirá. Já, já.
0: Vamos para o G1 agora. O que muda com o fim do imposto sobre compras internacionais de até 50 dólares? Portanto, mais uma vez, uma manchete sobre a taxa das blusinhas e sobre previsão do tempo. Sul segue gelado e Sudeste tem trégua. Nova frente fria chega na sexta-feira.
1: E o UOL também traz a taxa das blusinhas, dizendo: Lula assina a medida provisória que zera imposto da taxa das blusinhas. 6:06.
0: E a gente começa aqui a movimentar a nossa reportagem no Start TMC, começando por São Paulo. Informação importantíssima, atualização, muitas mensagens, inclusive, chegando para a gente aqui sobre esse assunto. Então, a Defesa Civil atualizou o balanço após a explosão no Jaguaré, na zona oeste de São Paulo. Ao vivo com a gente, Ricardo Spárvoli. Bom dia, Spárvoli.
3: Bom dia, Rafael, Fernanda, para você que acompanha o Start TMC.

0: os materiais como eletrodomésticos, por exemplo. A categoria amarela, que é uma interdição parcial, sem comprometimento estrutural, mas com riscos pontuais, como telhas ou forros soltos. A gente segue para a categoria laranja, que são danos estruturais relevantes, como comprometimento de paredes, colunas ou vigas, mas sem condenação total do imóvel. E por último, a categoria vermelha, que são os imóveis completamente comprometidos, que terão de ser demolidos. Segundo a Defesa Civil, 105 imóveis já foram vistoriados até terça-feira e desses, 48 foram liberados para o retorno dos moradores, 14 receberam placa laranja e 5 foram classificados com placa vermelha, ou seja, terão de ser demolidos. A explosão aconteceu na tarde de segunda-feira entre as ruas Floresto Bandec, Doutor Benedito de Moraes e Piraúba, e matou Alexandro Fernandes Nunes, de 49 anos. Outras 3 pessoas ficaram feridas e, segundo a Secretaria Estadual de Saúde, um dos feridos deve receber alta ainda hoje. Outro paciente está com quadro estável, já o terceiro segue internado em estado grave na UTI do Hospital Regional de Osasco, até porque a explosão foi ali perto da região de Osasco, foi em São Paulo ainda, mais pertinho de Osasco. Em coletiva ontem, o governador Tarcísio e o prefeito Ricardo Nunes afirmaram que a Sabesp deverá sim ser responsabilizada. Rafael.
1: Obrigado pelas informações, a gente vai, né, continuar atento com a nossa reportagem aqui em São Paulo, inclusive na região. As imagens são impressionantes, né? As imagens que viralizaram nas últimas horas nas redes sociais, a gente continua de olho nesse assunto.
2: Obrigada, Ricardo Spárvoli. A gente continua então aqui com o nosso giro de repórteres ao vivo, agora para falar que a Assembleia Legislativa do Rio deve anunciar nesta quarta-feira os integrantes de uma comissão especial voltada ao corte de gastos e ao equilíbrio fiscal do Estado. O presidente da Casa convocou coletiva para detalhar a composição do grupo e os próximos passos da iniciativa. Vamos ao vivo então com Gustavo Sleman, diretamente do Rio de Janeiro. Bom dia, Gustavo.
3: Bom dia, pessoal. Bom dia para todos que nos acompanham. Expectativa agora para o início dessa coletiva, que acontece no final da manhã de hoje, mas já com algumas movimentações e articulações internas dentro da Assembleia Legislativa do Rio de Janeiro. Um anúncio foi feito pelo presidente da casa, o deputado Douglas Ruas, que também é pré-candidato ao governo fluminense, né? Ele que é indicado do ex-governador Cláudio Castro. Então, por isso, também existe uma expectativa para quem vai compor esse grupo. Esse grupo, essa comissão, esse colegiado vai ter o objetivo justamente de analisar todas as contas do Estado e enxugar a máquina pública. Esse é o principal ponto que o presidente da Alerj quer com essa comissão, enxugar a máquina pública, seguindo até um pouco a linha que o governador interino, o desembargador Ricardo Couto de Castro, vem fazendo à frente do Palácio Guanabara com diversas exonerações. Então esse colegiado ele vai ser responsável não só por analisar, como também apontar o que pode ser feito para aliviar as contas nos 3 poderes que compõem aí o Rio de Janeiro. E claro, também mexer bastante na Alerj, que vem sendo alvo de diversas polêmicas recentemente. A gente lembra que o Rio de Janeiro vive uma crise fiscal, a gente saiu do regime de recuperação fiscal e foi agora aprovada a entrada para o Propag, mas, ao mesmo tempo, o Rio tem um déficit estimado em 13 bilhões de reais e ainda corre o risco de perder os royalties do petróleo em julgamento que acontece no Supremo Tribunal Federal. Então, até por conta disso, esse colegiado toma um partido mais importante. No entanto, a preocupação por alguns membros da oposição é que esse colegiado seja já usado como uma forma de campanha pré-eleitoral por parte de Douglas Ruas e também até como uma forma de ser um contraponto ao que o governador interino Ricardo Couto de Castro vem fazendo com exonerações de pessoas ligadas ao ex-governador Cláudio Castro. Enfim, agora a expectativa para o anúncio dos membros dessa comissão e, claro, também a reportagem da TMC acompanhando os bastidores internos da Alerj quanto a isso, pessoal.
1: Valeu, Gustavo, muito obrigado pelas suas informações. É impressionante, né, como na Alerj, semana após semana, a gente observa ou confusão, ou polêmica, ou, enfim, movimentação intensa também nos bastidores. 6h12, a gente vai agora para Curitiba conversar com o super agasalhado Leonardo Gomes. Um levantamento aponta que o contrabando de medicamentos e canetas emagrecedoras na fronteira entre Brasil e Paraguai pode movimentar bilhões de reais, com B de bola mesmo, nesse ano. As informações, então, com Leonardo Gomes. Bom dia, Léo.
4: Bom dia a todos. Uma vez...

0: Verdadeira epidemia de canetas e ampolas emagrecedoras que entram através do Paraguai, entram, portanto, na fronteira Brasil-Paraguai, em Foz do Iguaçu, não só pela Ponte da Amizade, mas nas outras duas pontes que existem na mesma região aqui do Paraná. Afinal de contas, são mais de 200 quilômetros de fronteira. E aí já viu o combate, claro, das autoridades, mas o que alerta nesse estudo que aponta bilhões de faturamento para o comércio ilegal de emagrecedores do Instituto de Desenvolvimento Econômico e Social de Fronteiras, traz ainda índices, estimativas assustadoras de que apenas entre 5 e 10% desses produtos ilegais são interceptados, ou seja, apreendidos pelas autoridades. A gente está falando de 90, 95%. Passam, conseguem passar, chegar até a população, inclusive naturalmente tendo contato ao organismo humano de muita gente que compra esses produtos, às vezes por estar mais barato, mas coloca a vida em risco. Não imagina, já que a gente está falando de canetas e ampolas que precisam ser refrigerados, bem acondicionados e naturalmente precisam de uma receita médica, e as pessoas colocam em risco, muitas vezes, não só por questões de saúde, mas também estéticas. Somente em Foz do Iguaçu, no oeste do Paraná, uma das principais conexões com o país vizinho, com o Paraguai, a Receita Federal apreendeu mais de 64 mil medicamentos para emagrecedores de janeiro a maio deste ano. O número representa o aumento de 700% ao total apreendido em todo o ano de 2025, que foi de 8 mil medicamentos. Números que devem disparar ao longo dos próximos meses, mas o que impressiona é que isso que é encontrado é apenas a ponta desse iceberg. A gente vai trazer ao longo do dia, a gente vai conversar com especialistas, inclusive responsáveis por esse estudo, e vamos trazer ao longo da programação, vamos destrinchar esses dados e principalmente esse alerta que, nesse momento, os estudiosos, os pesquisadores trazem com relação aos medicamentos.
1: Obrigada, Leonardo Gomes, por todas as informações. Lembrando, gente, que o crime de contrabando é importação ou exportação clandestina, né, de mercadorias proibidas ou cuja entrada, saída é restrita no território nacional, violando normas sanitárias ou de segurança e é punido com reclusão de 2 a 5 anos. 6h15. Agora a gente vai com a nossa repórter Carol Oliveira, porque a Assembleia Legislativa de Pernambuco aprovou medidas de apoio às famílias atingidas pelas chuvas no estado. Entre as propostas está a criação de um auxílio emergencial e de um fundo voltado à prevenção de desastres. É isso, Carol Oliveira, diretamente do Recife. Bom dia.
2: Bom dia, Fernanda Tebas, e a todos que nos acompanham aqui no Start TMC. É isso mesmo. A Assembleia Legislativa de Pernambuco, ela aprovou em 2 turnos dois projetos de lei de autoria da governadora Raquel Lira para dar resposta aos problemas causados pela chuva no dia 1º de maio. O PL 4072 trata-se da abertura de crédito no montante de mais de 8 milhões no orçamento do Estado para possibilitar o pagamento de um auxílio financeiro emergencial de R$ 2.500 às famílias afetadas pelos desastres e perdas decorrentes dessas chuvas. Já o outro projeto propõe a criação do Fundo de Proteção, Defesa Civil e Recuperação Ambiental de Pernambuco. A reserva no orçamento estadual tem como objetivo o financiamento de obras de contenção de encostas, drenagem, dragagem, entre outras. Aproveitar que a gente está falando de chuvas, só antes da gente encerrar, lembrando aqui a todos os nossos ouvintes que estão ligadinhos no Start TMC e que moram aqui na capital pernambucana, a Agência Pernambucana de Águas e Clima, a nossa APAC, renovou para laranja o alerta de chuvas para a região metropolitana aqui do Recife e também para a zona da Mata Norte e Sul, válido até o meio-dia desta quarta-feira. Volto com vocês.
3: 6h17, valeu, muito obrigado pelas informações, Carol Oliveira, no Recife. Taxa das blusinhas agora de novo esse assunto, né, nas redes sociais também repercutindo muito. Rafaela Soares, direto de Brasília, o presidente Lula assinou essa medida provisória que zera a alíquota federal sobre, de importação sobre compras internacionais de até 50 dólares. É a chamada taxa das blusinhas. Rafa, bom dia.
4: Bom dia, pessoal. Bom dia aos ouvintes que estão ligados aqui no Start TMC. É bom lembrar que o ICMS, que é um tributo estadual, continua sendo cobrado, mas o governo aí terminando com essa alíquota federal para essas compras de até 50 dólares. A gente sabe que, além da repercussão econômica, também existe ali uma tentativa de reduzir o desgaste político causado pela medida, já que a gente está ali em torno de 4 meses antes do primeiro turno das eleições. Mas essa mudança está dividindo opiniões. Entidades da indústria nacional afirmam que o fim dessa taxa ameaça empregos e aumenta a concorrência considerada desleal com empresas brasileiras. A gente lembra que, quando essa taxa foi criada, essas entidades industriais fizeram forte lobby no Congresso Nacional e também junto com o governo para a criação dessa taxa por conta dessa concorrência desleal. Eles falam que eles têm que pagar uma série de tributos, enquanto sites internacionais não têm que pagar nada e conseguem oferecer preços mais atrativos aos consumidores. Outro ponto que pesa na discussão é o impacto fiscal. Essa taxa já arrecadou mais de 9 bilhões de reais para o governo federal em menos de 2 anos, segundo dados da própria União. A medida é vista pela equipe econômica como uma fonte importante de arrecadação, mas, por conta do peso político e também do peso ali nas pesquisas eleitorais, essa taxa acaba sendo derrubada. Mas agora o governo tem que calcular como ele vai compensar essa perda de receita, enquanto acompanha a reação do mercado e do setor. Mas a gente sabe que essa articulação no Congresso Nacional deve continuar e esse assunto pode sim ser discutido em comissões, tanto da Câmara quanto do Senado.
3: Obrigado pelas informações, Rafaela Soares, em Brasília. A gente continua acompanhando esse e outros assuntos na capital federal.
1: E a gente falou aqui mais uma vez falando da taxa das blusinhas e vamos continuar nesse assunto. Exato. Que é o foco, né? A taxação havia sido aprovada em 2024, após pressão do varejo nacional, gerou forte repercussão negativa entre consumidores, mesmo com a mudança. Então, o ICMS estadual continua sendo cobrado nas compras internacionais. E agora, então, Lula anunciou o fim da chamada taxa das blusinhas, que a gente ainda vai falar sobre isso e também na nossa programação sobre esse assunto. 6h20, você continua mandando sua mensagem aqui pra gente para participar do Start TMC. Nós temos o WhatsApp, o 11972221001, e também estamos no YouTube, no arroba TMCNewsBR. 6h20, Transamérica agora é TMC, quem escuta sabe.
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1: Muito bom dia para você, meu querido ouvinte TMC. Boa quarta-feira pra gente. Quarta-feira, dia 13 de maio, 6h23 da manhã, nesse exato momento. Muito bom dia para você que acabou de acordar, sintonizou aqui da nossa programação, tá? Eu sou o Carol Oliveira, já cheguei aqui na nossa redação para te deixar sempre muito bem informado, muito bem atualizado sobre tudo que está acontecendo aqui na nossa capital pernambucana, na sua região metropolitana do Recife, tá? Recife que acordou de novo com um tempo bem nubladinho, né? A Agência Pernambucana de Águas e Clima, a APAC, renovou para laranja o alerta de chuvas para a região metropolitana aqui do Recife e também para as zonas da Mata Norte e Sul, válido até o meio-dia dessa quarta-feira, tá? Estado de atenção, estado laranja, que indica aí chuvas moderadas até essa quarta-feira, de acordo com a APAC. A gente, claro, segue aqui sempre fazendo e trazendo essas atualizações para vocês da APAC, do IMET e também recomendações da Defesa Civil nesse período chuvoso, nesses dias chuvosos que o Recife vem enfrentando, tá? Então, assim, sempre com muita atualização a gente faz essa prestação de serviço para vocês. Aproveito para lembrar também que hoje, 10 horas da manhã, temos aquele encontro marcado, tá? Não vai esquecer, por favor. 10 horas da manhã vem aí a primeira edição do Pernambuco TMC e claro que a gente espera por vocês. Sempre com a apresentação dele, Júlio Andrade, junto comigo, Carol Oliveira, para te deixar sempre muito bem informado, muito bem atualizado sobre tudo que está acontecendo aqui na nossa capital pernambucana, tá? 10 da manhã, já coloca aí para alarmar no seu celular que a gente tem aquele encontro marcado aqui na sua Transamérica, que agora é TMC. 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
3: 6 horas e 27 minutos, já estamos juntos de novo. É muito rapidinho. Obrigada pela sua companhia, viu, ouvinte de São Paulo, Brasília, Rio de Janeiro, Curitiba, Belo Horizonte, Recife. Nós estamos aqui com os principais assuntos.
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3: E ativa o sininho. O ministro Cássio Nunes Marques assume o comando do Tribunal Superior Eleitoral com o desafio de conduzir as eleições de 2026 em meio a novos riscos digitais e pressões políticas. Entre os principais pontos, está o controle do uso da inteligência artificial nas campanhas, que a gente já falou bastante aqui e vem falando sobre isso, com regras que restringem conteúdos manipulados nos dias que antecedem a votação.
4: A defesa das urnas eletrônicas também deve marcar a gestão diante do histórico recente de questionamentos ao sistema eleitoral brasileiro. O tribunal ainda terá de lidar também com mudanças na lei da ficha limpa, processos de cassação e também definição das regras que vão balizar o pleito.
3: O governo federal anunciou nesta terça-feira o programa Brasil contra o Crime Organizado, que prevê investimento de mais de 11 bilhões no combate à criminalidade. Inclusive, daqui a pouquinho a gente tem entrevista ao vivo sobre isso. E durante o discurso no evento, o presidente Lula disse que o tema foi assunto da conversa que ele teve com Donald Trump na semana passada.
5: Eu disse ao presidente Trump, se você quiser colaborar, tem espaço para vocês participarem conosco no combate ao crime organizado, à lavagem de dinheiro, ao contrabando de armas nas fronteiras. Agora, vai trabalhar em consonância com aquilo que é, sabe, a decisão do governo e da polícia brasileira.
4: E também presente no anúncio, o vice-presidente da República, Geraldo Alckmin, fez críticas a políticas de liberação de armas do governo de Jair Bolsonaro.
6: Quem tem que portar arma é a polícia, que é profissional. Arma é um perigo. A única política de segurança no mandato anterior era distribuir arma, liberar arma, liberar arma, liberar arma, liberar arma. E isso acaba na mão de bandido, acaba na mão do crime organizado.
3: O ministro da Justiça, Wellington César Lima e Silva, comentou a ideia de dividir o programa em 4 eixos. Asfixiar as finanças do crime, acabar com o tráfico de armas, aumentar a taxa de esclarecimento de homicídios e interromper a comunicação entre lideranças do crime que estão atrás das grades.
7: 2 dos 4 eixos partem de uma base sólida, de uma experiência provada e comprovada. Os outros 2 eixos, presidente, com muita consistência, serão, de fato, inovação fundamental para fecharmos a lógica.
4: 6 horas e 30 minutos e você aqui no Start TMC manda a sua mensagem pra gente, 11972211001. Daqui a pouco eu leio mensagens, mas a gente vai pra Brasília. Brasília ao vivo com a gente aqui no Start TMC, Lívia Brás. A gente vai voltar a esse assunto, vai continuar no assunto em relação ao governo federal, esse lançamento do programa para o enfrentamento ao crime organizado, com previsão então de 11 bilhões de reais em investimentos. Lívia tem informações sobre esse assunto. Bom dia, Lívia.
8: Oi, Rafa, bom dia, Fernanda. Pois é, ontem no lançamento desse programa, né, Brasil contra o Crime Organizado, o presidente Lula destacou que esse é um tema super importante da política externa brasileira. Citou, inclusive, a conversa que ele teve com o presidente americano, Donald Trump, na semana passada, quando esteve lá nos Estados Unidos para tratar desse assunto e também de outros assuntos de interesse nacional e internacional. Esse plano, lançado ontem, ele vem em paralelo à PEC da Segurança Pública, polêmica que está há 2 meses, né, travada no Senado. A gente sabe que o presidente Lula está vivendo um momento complicado aí de relação com o presidente do Senado, Davi Alcolumbre. O governo está tentando, de todas as formas, ganhar protagonismo nesse tema da segurança pública, que, segundo pesquisas já revelaram, é um dos temas que mais preocupam a sociedade brasileira, que é justamente a segurança, ou melhor, a insegurança pública, né? Inclusive, o presidente Lula disse ontem, durante o lançamento do plano, que assim que o Senado aprovar a PEC da segurança pública, ele vai criar um ministério específico para esse tema, que vai ser um ministério separado do Ministério da Justiça que existe hoje, que trata de todos esses temas relativos à segurança pública. Importante a gente contextualizar o nosso ouvinte sobre a PEC da Segurança Pública. Ela foi elaborada pelo governo federal, foi entregue no ano passado, 2025, pelo então ministro da Justiça, Ricardo Lewandowski. Ele prevê um sistema único de segurança pública, dá mais integração entre a União, estados e municípios, e desde que foi apresentada lá no ano passado, vem enfrentando grande resistência aí por parte de alguns governos estaduais que alegam que podem perder a autonomia com a aprovação dessa proposta. Então, vamos ver se ela tem andamento aí nos próximos meses, né?
3: Vamos ver, né, Lívia? Achei que você não tivesse nenhum assunto hoje. Só que não, né? Tem muito assunto aí de Brasília. Obrigada mais uma vez. E você sabe que o microfone está aberto para você com qualquer atualização e novidade. Obrigada e ótimo trabalho.
8: Obrigada, meninos. Bom trabalho.
3: Obrigada. E agora, 6h32, a gente continua nesse assunto que a Lívia já trouxe, porque a gente vai falar sobre o plano de combate ao crime organizado anunciado ontem pelo governo federal. E para analisar os impactos jurídicos e a efetividade dessa iniciativa, nós vamos conversar com o advogado criminalista Eduardo Maurício, doutor em Direito Penal e mestre em Ciências Jurídico-Criminais. Nós estamos, então, já aqui com o nosso entrevistado. Muito bom dia para você, doutor. Doutor Eduardo Maurício.
9: Muito bom dia, é sempre uma honra estar aqui perante a TMC.
3: Doutor, o pacote anunciado pelo governo fortalece de fato o combate ao crime organizado ou pode ter um efeito mais político do que prático? Pode ficar no papel?
9: Olha, a gente vê que, obviamente, isso foi lançado, né, pelo governo federal brasileiro num contexto de crise aí referente ao presidente Lula, principalmente nessa questão do combate ao crime organizado, que a gente vê que o crime organizado tem crescido cada vez mais e os casos noticiados na mídia, a gente vê que são operações que não são, por exemplo, como eram na época do Maluf, 1, 2, 3 milhões, são operações de bilhões, né? Então a gente espera que, de fato, esse programa Brasil contra o Crime Organizado tenha uma eficácia real na sua implementação, e eu vejo que um dos principais pontos para que, de fato, esse plano seja eficaz é a asfixia financeira. Eu sempre costumo dizer, o melhor jeito de você combater o crime organizado é você asfixiando o sistema financeiro. Por quê? Porque não adianta muitas vezes você prender o criminoso ou você apreender uma quantidade de droga, obviamente traz um impacto, traz, mas o criminoso em si, ele é substituído, a droga vai chegar mais. Agora, o financeiro é o coração da organização criminosa. Se de fato o patrimônio, as estruturas de inteligência, a força integrada, a agilidade em leilões tenha uma eficácia real, a chance de diminuir o índice, né, de crime organizado no Brasil é, de fato, uma chance real. E, além disso, também a questão do próprio sistema prisional, né? A gente vê que um bloqueio de comunicação, maiores implementações que evitem aí o crime de dentro do sistema prisional também vai trazer, aí acredito, na prática, um combate mais eficaz ao crime organizado, porque sabemos que as trocas de recados, as ordens, né, dos chefões, da cúpula dos crimes organizados, parte de dentro do sistema prisional. E o terceiro e o quarto ponto, a gente vê que é a questão da investigação de homicídios e cruzamento de dados, e sobretudo ao combate ao tráfico de armas, que a gente vê que, enfim, o tráfico de armas é um dos crimes mais rentáveis, né, para as organizações criminosas, e além disso, fortalece o armamento da própria organização criminosa, que a gente vê, por exemplo, no Rio de Janeiro, que é uma situação caótica, né? Bandidos portando aí armamentos, fuzil, armas de guerra, que muitas vezes são mais potentes que o próprio armamento da própria polícia do estado.
4: Doutor Eduardo, muito bom dia ao senhor. Quero te fazer uma pergunta sobre aquilo que a nossa repórter, a Lívia Brás, trouxe para a gente, a PEC da Segurança Pública, do ponto de vista jurídico, né? Se essa PEC caminhar no Congresso Nacional, há algum tipo de conflito jurídico em relação a esse plano que foi lançado pelo presidente Lula? Como que fica do ponto de vista jurídico?
9: Olha, a gente vê que, na verdade, a PEC de Segurança Pública é uma proposta de emenda à Constituição, né? Então, nesse caso, a PEC 18/2025, salvo engano, ela reestrutura o combate ao crime organizado no Brasil. E o que que traz essa PEC? Ela centraliza na União a competência para coordenar aí as diretrizes, sejam nacionais, os protocolos de atuação da polícia. E nesse caso, quais são as principais mudanças, né, estruturais da PEC? Traz aí a constitucionalização dos SUSP, né? Ou seja, confere aí o status constitucional ao Sistema Único de Segurança Pública. E o que que isso traz? Obriga a integração de dados e inteligência entre os órgãos federais, estaduais, municipais, traz a ampliação da Polícia Federal, traz a inclusão de guardas municipais, tem a questão do financiamento e do orçamento protegido, que é a questão da blindagem de verbas, né, que transforma, por exemplo, o Fundo Nacional de Segurança Pública e o Fundo Penitenciário em verbas constitucionais, traz aí divisão de recursos, como, por exemplo, a União, ela tem que repassar 50% dos fundos diretamente para cada estado. Traz um endurecimento penal também, ou seja, regime para facções determina aí, por exemplo, prisão provisória ou até mesmo definitivas em presídio de segurança máxima, como, por exemplo, os presídios federais que tem em Brasília, em outros locais. Traz a pensão integral a agentes, traz o status constitucional da vítima. Então a gente vê que, na verdade, o impacto da PEC, ele vai fortemente aí na autonomia das polícias militares estaduais. Então, a gente, na PEC, a gente tem uma emenda à Constituição que abrange da forma legal, né? Ou seja, na Constituição, no principal diploma legal, traz aí o que deve ser implementado como emenda. E, de outro lado, o programa Brasil contra o Crime Organizado é um plano, né, que prevê aí um investimento de 11 bilhões destinado a sufocar as estruturas financeiras e operacionais das facções criminosas. Então, a PEC, ela é uma situação que envolve uma emenda constitucional, ou seja, traz mudanças na lei. E o programa Brasil contra o Crime Organizado traz aí mais um plano de investimento, né? Que aí, obviamente, cada estado tem que concordar, né? Então, por exemplo, a liberação das linhas de créditos e o acesso, né, aos fundos federais exigem o quê? A adesão formal obrigatória de CAR do governo estadual. Então, vai ter essa opção de escolha. Então, traz uma diferença, obviamente, o foco é o mesmo, mas eu não vejo um conflito propriamente dito, justamente porque a PEC é uma emenda constitucional e o programa Brasil contra o Crime Organizado é mais um investimento financeiro para que os estados tenham como melhorar, né, o combate ao crime organizado na questão da asfixia financeira, do fortalecimento do sistema prisional, da qualificação e investigação de homicídios e também a questão ao combate ao tráfico de armas, conforme eu falei anteriormente.
3: Doutor, indo de encontro com um desses pontos que o senhor citou agora sobre sistema prisional, o nosso ouvinte, Paulo Martins Rocha, do Recife, pergunta o seguinte: o sistema prisional continua sendo um dos principais centros de fortalecimento das facções e medidas mais rígidas contra celulares em presídios podem realmente enfraquecer o crime organizado?
9: Olha, eu vejo assim... Enfraquecer pode enfraquecer, porém a gente sabe que hoje o delinquente ele se atualiza mais rápido do que a lei e ele reage, né, às modificações do Estado também de forma muito rápida e muda os modos operantes e se atualiza e se coloca à frente de mudanças muito rápido. Então, obviamente que essa questão mais rigorosa do bloqueio de comunicação, né? Então, por exemplo, a gente vê a questão da instalação de bloqueadores de sinal, scanner corporal, a inteligência prisional propriamente dita. A gente vê que isso tem que ser feito, sim. Traz ali uma eficácia maior, né, na troca de comunicações, porém, não é só isso que vai resolver o problema. Até porque se não tem um celular, pode ter um advogado que vai lá, pode ter uma pessoa que vai passar recado, pode ter troca de comunicação através de outra forma que não o celular. Então, por isso que eu digo, tem que ter um investimento na inteligência prisional, né? E isso o plano traz, que é a criação do Centro Nacional de Inteligência Penal, que é justamente para coordenar as ordens, né, cortar essas ordens emitidas por líderes de dentro das celas, de dentro do sistema prisional. Então, a criação desse CNIP é de fato muito importante para que o fortalecimento dentro do sistema prisional possa trazer um combate a essa comunicação por parte da cúpula do crime organizado.
4: Doutor Eduardo, peço que o senhor seja breve nessa próxima resposta, que o nosso tempo aqui passa rápido demais. Sobre as garantias constitucionais, voltando também a esse plano que foi lançado pelo governo federal, como equilibrar a eficiência investigativa e as garantias constitucionais quando a gente fala sobre crime organizado?
9: Olha, isso é uma situação muito interessante. Eu vejo que o investimento financeiro bilionário, obviamente, traz uma maior possibilidade dos estados investirem e usarem esse dinheiro para combater a organização criminosa voltada para asfixia financeira, fortalecimento do sistema prisional, mas, de outro lado, as garantias legais elas sempre vão ter que ser respeitadas, né? O ampla defesa, o contraditório, o devido processo legal, a busca da verdade real dos fatos. Então, tudo tem que estar em sintonia. E, obviamente, o que vai ser feito por cada estado com esses investimentos tem que respeitar a lei, tem que respeitar as quatro linhas da Constituição, sob pena de, no futuro, por exemplo, trazer nulidades e efeitos contrários do que se espera hoje.
3: Muitíssimo obrigada pela sua entrevista, doutor Eduardo Maurício, doutor em Direito Penal e mestre em Ciências Jurídico-Criminais, advogado criminalista. Ótimo dia para você.
9: Bom dia, cumprimento a todos os ouvintes.
3: 6h43, Transamérica agora é TMC. 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
16: De volta com o seu noticiário local aqui na nossa programação TMC Recife 92.7, sempre te deixando muito bem informado, muito bem atualizado sobre tudo o que está acontecendo aqui na nossa capital pernambucana, na sua região metropolitana do Recife. Você fica sabendo aqui na nossa programação, porque esse é o nosso objetivo, te deixar informado sempre de onde você estiver. Então, muito bom dia para você que acabou de sintonizar aqui na nossa programação. Deixa eu me apresentar, né? Eu sou Carol Oliveira, já cheguei aqui na nossa redação para te deixar sempre muito bem informado, muito bem atualizado, tá certo? Então, continua aqui ligadinho em todas as informações e notícias que a gente segue a todo vapor apurando para vocês aqui da nossa redação. Por falar em notícia, essa é importante. A Assembleia Legislativa de Pernambuco, a ALEP, aprovou em 2 turnos 2 projetos de lei de autoria da governadora do estado, Raquel Lira, para dar resposta aos problemas causados pela chuva do dia 1º de maio. As propostas tiveram unanimidade de votos dos deputados estaduais presentes na sessão plenária desta última terça-feira da Casa de Joaquim Nabuco. O PL 4072 trata-se da abertura de crédito no montante de mais de 8 milhões no orçamento do estado, para possibilitar o pagamento de um auxílio financeiro emergencial de R$ 2.500 às famílias afetadas por desastres e perdas decorrentes dos temporais. O outro projeto propõe a criação do Fundo de Proteção, Defesa Civil e Recuperação Ambiental de Pernambuco. A reserva no orçamento estadual tem como objetivo o financiamento de obras de contenção de encostas, drenagem, dragagem e entre outros. Essas e outras informações, as principais atualizações, você segue acompanhando aqui na nossa programação. Continua ligado, sintonizado e conectado com a equipe da TMC Recife. Aproveita também, vai seguir a gente lá no nosso Instagram, tá? Não perde tempo. O perfil é o @TMCPernambuco, onde você fica sempre muito bem informado, muito bem atualizado sobre tudo o que está acontecendo. Mais informação na palma da sua mão em tempo real. Os principais destaques da semana, do fim de semana, todas as atualizações, você também fica sabendo por lá através do nosso perfil no Instagram, @TMCPernambuco.
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18: Sou Éder Luiz, narrador esportivo, e eu estou seguindo agora para a minha 11ª Copa do Mundo. 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Mas foram 2 os grandes momentos vividos em Copa do Mundo. Em 1994, a vitória da seleção brasileira, o Brasil há muito tempo sem conquistar um título mundial, e aí veio a redenção com o Romário, sendo o grande diferencial da seleção brasileira, e nos pênaltis depois a vitória diante dos italianos. E é claro, 2002 no Japão e na Coreia do Sul, com o Ronaldo Fenômeno dando a volta por cima e fazendo a diferença, gols maravilhosos e uma presença marcante também de Ronaldinho Gaúcho, de Rivaldo, e a conquista da seleção, vencendo a Alemanha por 2-0. Foram os 2 momentos que sem dúvida ficaram na memória. As 2 conquistas do Brasil, 94 e 2002.
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3: 6:50. A série de sabatinas com os pré-candidatos ao governo de Minas recebe hoje Gabriel Azevedo, do MDB. O ex-presidente da Câmara Municipal de Belo Horizonte e ex-candidato à prefeitura da capital, ele participa da rodada de entrevistas desta semana e quem tem todos os detalhes, quem será? André Rocha, que já está posicionadíssimo, direto de Belo Horizonte, para falar com a gente. Bom dia, André.
21: Bom dia, Fernanda. Bom dia, Rafael. É sempre um prazer falar com vocês. O Gabriel Azevedo, ele se considera um político de centro e diz que quer fugir totalmente da polarização política entre bolsonaristas e lulistas petistas. Por isso, ele quer conquistar o eleitor mineiro, nas palavras dele, com propostas. Gabriel Azevedo foi por duas vezes presidente da Câmara Municipal de Belo Horizonte. Nas últimas eleições municipais, concorreu à prefeitura, ficou em quarto lugar e teve mais de 130 mil votos. Com esse capital político, ele quer sair dos 5% que tem hoje nas pesquisas e conseguir chegar ao Palácio Tiradentes, que é exatamente a sede do governo aqui de Minas Gerais. E o Gabriel vai ter um desafio pela frente se for governador, que é a dívida de Minas com a União. Hoje, em mais de 180 bilhões de reais. Proporcionalmente, é a maior dívida de um Estado com a União. E ele falou sobre isso, como pagar essa dívida, como fazer para tornar o Estado equilibrado nas finanças. Vamos ouvir um trecho da sabatina que nós vamos exibir.
22: Ou seja, nós precisamos colocar na nossa cadeia produtiva, ponto número um, valor. Isso, sem discutir isso, o resto é enxugar gelo. Nós vamos daqui anos, mas a dívida, olha, ou Minas Gerais vai fazer uma virada estrutural, nessa quinta oportunidade de ciclo econômico, já tivemos ouro, diamante, café, ferro, agora são as terras raras, além de nióbio também. Ou nós vamos agregar valor nessa cadeia, como se fez no nióbio. Nióbio é um belo exemplo para isso. Ou nós vamos estar exportando o bruto, vendo o mundo industrializar isso e a gente pagar caro nesse produto na hora que ele volta. Primeiro ponto. Segundo, educação, porque sem mão de obra qualificada. Terceiro, infraestrutura.
21: Vale lembrar que Minas Gerais aderiu ao PROPAG, é um programa de renegociação com o governo federal para tentar diminuir essa dívida ao longo do tempo e para essa adesão, Minas Gerais vai ceder alguns órgãos públicos, algumas fundações, né? A Codenge, por exemplo, pode ceder ao governo federal para diminuir o valor dessa dívida e vai pagar de maneira diluída ao longo de 10 anos com compromisso, por exemplo, de investir na infraestrutura. O Gabriel Azevedo disse que é de centro, mas com a desistência do Rodrigo Pacheco, nós demos com exclusividade aqui na TMC, ele está sendo procurado por petistas para ser palanque de Lula aqui em Minas Gerais. Os petistas, inclusive, querem oferecer uma vice, né? O vice-governador para o Gabriel. Ele nega, diz que quer ser independente, mas é claro que ele precisa de tempo de TV, ele precisa de penetração no Estado, então as conversas seguem. E para finalizar, do outro lado, ontem o PL teve uma reunião em Brasília e decidiu não apoiar o atual governador Matheus Simões. De acordo com o novo presidente do PL, a tendência é apoiar o senador Cleitinho, atualmente no Republicanos, ele que lidera em todos os cenários no primeiro turno com mais de 30% dos votos e no segundo turno ele ganha de todos os adversários. Por enquanto, é claro que nós estamos apenas no período pré-eleitoral, as decisões realmente só acontecem em julho nas convenções partidárias, mas as movimentações aqui em Minas Gerais continuam. E só para a gente chamar as pessoas, 10:00 no Minas TMC tem a sabatina completa, aqui em Belo Horizonte, na 88.7 FM, e às 17:00 no Minas TMC, segunda edição, nós temos a reexibição da sabatina com o Gabriel Azevedo, que falou de muitas coisas. Olha, a entrevista está sensacional.
4: Muito bom, André Rocha, então, ao vivo com a gente, a TMC, nessa cobertura das eleições, ouvindo todos os pré-candidatos, sempre com ponto e contraponto. Valeu, André!
21: Um abraço.
4: 6 horas e 55 minutos. Vamos falar de esporte agora no Start TMC. Marco Belo está ao vivo com a gente e vai trazer informações sobre o Corinthians. Momento turbulento nos bastidores. O que, que aconteceu dessa vez? Bom dia, Belo.
21: Bom dia, Tebas, Fernanda, pessoal do Start TMC. Momento turbulento nos bastidores, acho que é uma manchete que você poderia ler o ano inteiro, né, sobre o Corinthians. Mas, enfim, é o primeiro escândalo da gestão Osmar Stable, que pode até derrubar, em último caso, o presidente do Corinthians, e provavelmente vai derrubar dirigentes de alto grau do clube. É o seguinte, um funcionário do Corinthians, eu tenho aqui o Fernando José da Silva, ele é funcionário do clube, ele abriu uma empresa chamada Mega Assessoria, uma empresa de segurança que não tem licença para ser empresa de segurança e não tem registro da Polícia Federal para ser empresa de segurança. Eu recebi, através de fontes lá do Parque São Jorge, 3 notas fiscais em que o Corinthians paga essa empresa por serviços de segurança. A primeira nota fiscal de cerca de R$ 208 mil, a segunda de R$ 244 mil e a terceira de R$ 223 mil e alguns quebrados. Todas estas notas não estão no sistema do Corinthians, ou seja, não se sabe de onde veio o dinheiro e para onde foi o dinheiro, porque o Fernando José da Silva, o chamado dono da empresa, entre aspas, diz que para ele não foi. E o mais interessante é que essa terceira nota, as duas primeiras estão de Mega Assessoria para Corinthians, tudo bem. Mas a terceira nota está como tomador de serviços, Mega Assessoria, prestador de serviços, Mega Assessoria. Ou seja, está de Mega para Mega, o Corinthians nem aparece na nota e mesmo assim pagou. Então, com certeza, essas notas e esse dinheiro passaram por várias pessoas, vários dirigentes do Corinthians, o que está dando o que falar, vários processos serão abertos. Essas notas já foram entregues para o Ministério Público, que vai investigar, a Polícia Federal já vai abrir um inquérito e, como disse, em último caso, pode causar até o impeachment, a saída do presidente Osmar Stable do Corinthians, pessoal.
4: Que loucura, Marco Belo, então, informações de bastidores, o Belo que cobre o Corinthians já há muito, muito tempo mesmo, é uma referência na cobertura esportiva e do Corinthians principalmente. Valeu, Belo, bom dia, estamos aqui com os microfones abertos para você, valeu. Ah, tem Copa do Mundo também, afinal de contas, polêmica ainda em relação a Neymar, né, Belo?
21: Pois é, o Ancelotti, técnico da seleção, que vai convocar a seleção brasileira para a Copa do Mundo agora na segunda-feira, 5 da tarde, ele falou sobre o Neymar em uma entrevista para a agência Reuters e disse que o Neymar é muito amado pelos brasileiros, amado pelos jogadores de futebol do Brasil, mas que ele não tem presença certa na Copa. E o Ancelotti falou, se tem um cara que é o homem certo para saber se o Neymar vai ou não para a Copa, se ele tem condições ou não de ir para a Copa, sou eu, disse o Ancelotti, porque ele disse que acompanha o Neymar há muito tempo, sabe dos altos e baixos, dos bastidores, sabe de tudo, e falou para a torcida confiar que se o Neymar for ou não for para a Copa, ele está tomando a decisão certa.
4: Muito obrigado, Marco Belo. Copa do Mundo também é aqui, claro, na TMC.
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3: Transamérica, TMC. 6 horas e 59 minutos, estamos chegando ao final do Start TMC. Lembrando que a gente vem falando aqui desde as 5 horas da manhã que os metroviários de São Paulo rejeitaram uma paralisação que estava marcada para esta quarta-feira em São Paulo. A greve, portanto, foi cancelada e a decisão foi tomada em uma assembleia realizada na noite de terça-feira na sede do sindicato na zona leste da capital paulista. Start fica por aqui, vem aí o TMC 360 com Joana Trepto e Felipe Bueno.
4: Valeu!
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25: 7h01. Muito bom dia para você que está aqui conosco na TMC. O TMC 360 começa neste instante, nesta quarta-feira, dia 13 de maio de 2026, meio de semana. Eba, copo meio cheio, meio vazio, hein? A pergunta que eu faço para você. Obrigada pela companhia, estamos aqui prontos, cheios de conteúdo, informação, notícias, entrevistas importantes. Teremos 3 horas de jornal pela frente. Meu nome é Jona Trepto, eu estou aqui com ele, Felipe Bueno.
26: Jona Trepto, bom dia você que nos acompanha, seja bem-vinda, seja bem-vindo. Parabéns pelos 7 meses de existência da nossa Transamérica TMC.
25: Felipe Bueno sempre lembra dia 13, é impressionante, o último romântico.
26: Exatamente.
25: Mêsversário.
26: E nem é dia de pagamento, né, dia 13, né? Enfim, vamos direto aos destaques do noticiário de hoje.
25: Começa a valer nesta quarta-feira o fim da chamada taxa das blusinhas. A medida foi encerrada depois de quase 2 anos de cobrança de imposto e acontece há 5 meses das eleições presidenciais.
26: Bom, sobre o fim das taxas, a CNI, Confederação Nacional da Indústria, avalia que o fim da cobrança do imposto será prejudicial à indústria brasileira e ao desenvolvimento econômico do país.
25: O governo federal prepara uma mudança na estrutura da segurança pública do Brasil. O presidente Lula afirmou que pretende recriar o Ministério da Segurança Pública depois da aprovação da PEC da segurança no Senado. Lívia Braz.
27: A proposta já passou pela Câmara dos Deputados. Um dos principais pontos dela é transformar o Sistema Único de Segurança Pública em regra de Constituição. Hoje, cada estado tem modelos diferentes de boletins de ocorrência, certidões criminais e mandados de prisão. Com a PEC, o governo quer padronizar informações e procedimentos no Brasil todo.
26: O Brasil reage com surpresa à decisão da União Europeia de retirar o país da lista de nações autorizadas a exportar produtos de origem animal para consumo humano ao bloco europeu. Em nota, o governo afirmou que vai adotar medidas para tentar reverter a decisão, que começa em setembro de 2026.
25: Vereadores de diferentes cidades do país fizeram um protocolaço de projetos para acabar com a escala 6x1 no Serviço Público Municipal. Ricardo Spavoli.
28: Segundo os vereadores, a iniciativa busca fortalecer a luta nacional pela revisão da jornada de trabalho. Projetos de lei foram protocolados em diferentes cidades do Brasil com o objetivo de estabelecer a jornada de trabalho para até 40 horas semanais, com 2 dias de descanso remunerados obrigatórios.
26: Moradores começam a retornar às casas nesta quarta-feira após a explosão no Jaguaré, na zona oeste de São Paulo. Segundo a Defesa Civil, 105 imóveis foram vistoriados na região.
25: No Rio de Janeiro, a Alerj decide exonerar assessores do deputado Thiago Rangel e desmontar o gabinete do parlamentar. Rangel é investigado pela Polícia Federal por envolvimento em um esquema de corrupção na Secretaria de Educação do Estado.
26: O presidente dos Estados Unidos, Donald Trump, deve chegar hoje a Pequim para uma reunião com o líder chinês Xi Jinping, em meio ao impasse nas negociações sobre o conflito com o Irã. A visita ocorre em um momento delicado da diplomacia americana. No fim de semana, Trump classificou como um lixo a mais recente contraproposta iraniana para tentar encerrar o conflito.
25: No esporte, pela Copa do Brasil, o Fluminense venceu o Operário Ferroviário por 2-1. Já o Cruzeiro bateu o Goiás por 1-0 e avançou às oitavas de final.
26: O TMC 360 está no ar com a informação que importa para você de um jeito que você vai gostar de ouvir, ver, saber, entender e compartilhar. 7-5 agora.
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25: Sete horas, cinco minutos. Ao defender o fim da escala 6x1, o ministro da Fazenda, Dario Durigan, afirmou que a redução da escala semanal não deve ser usada como uma ferramenta para que as empresas busquem uma compensação fiscal. O repórter Adrian de Almeida acompanhou a sessão, traz detalhes desse assunto importante para a gente.
6: Na Câmara dos Deputados, o ministro da Fazenda, Dario Durigan, disse que é radicalmente contra compensar as empresas caso aprovem o fim da escala 6x1. Ele também defendeu que a redução semanal de trabalho beneficia a saúde física e mental do trabalhador e acaba influenciando no aumento da produtividade. A ida de Durigan para a sessão ocorre em um momento decisivo da tramitação da PEC na Câmara e após embate entre o Legislativo e o Executivo, visto que Lula enviou o projeto de lei ao Parlamento. Segundo Durigan, a titularidade da hora de trabalho não é do empregador.
8: A gente tem tratado da 6x1, com redução de horas trabalhadas na semana, sem redução de salário, e muita gente às vezes fala em indenização, em compensação. E eu digo que eu sou radicalmente contra isso. Inclusive, e por conceito, aqui tem a parte fiscal, que é o meu ofício de cuidar das finanças do país, mas tem um conceito também, que é o conceito que a gente sempre fez, sempre debateu, que é a titularidade da hora de trabalho, a titularidade do trabalho não é do empregador.
6: A comissão especial foi criada para discutir a PEC do fim da escala 6x1 e vai receber nesta quarta-feira o ministro da Secretaria-Geral da Presidência, Guilherme Boulos. O convite de Durigan foi realizado para que o ministro trouxesse uma avaliação por parte da Fazenda sobre os impactos econômicos nas empresas e como isso vai refletir no setor produtivo.
26: Bom, são 7 horas e 8 minutos. E a gente fala mais.

0: as intenções de voto. Flávio Bolsonaro, 27%. Ciro Gomes, 6%. Sérgio Moro, 4%. Ronaldo Caiado e Romeu Zema, 3%. A pesquisa também aponta uma maior consolidação do eleitorado do estado de São Paulo. Entre os apoiadores de Lula, 75% afirmam que o voto já está definido, um índice superior ao observado entre os eleitores de Flávio Bolsonaro, onde 58% dizem ter decisão definitiva. No total da amostra, 56% afirmam que não pretendem mudar de candidato.
1: Agora 8 horas e 9 minutos. O assunto do dia é o fim da taxa das blusinhas, que não trata só de blusinhas. O governo federal, o presidente Lula, anunciou então uma medida provisória, que, como diz o nome, ela é provisória, ela precisa ser sancionada, aprovada pelo Congresso. E o imposto de 20% cobrado sobre compras internacionais de até 50 dólares foi zerado de ontem para hoje. Quem já abriu o site, aplicativo de marketplace, já não encontra mais essa taxa, encontra apenas a cobrança do ICMS, é o imposto sobre mercadorias estadual. Esse imposto ele vai continuar existindo. Para falarmos melhor sobre essa medida, entendermos o que está por trás, quais são as consequências dela, vamos chamar aqui para a nossa conversa Edmundo Lima, que é diretor executivo da Associação Brasileira do Varejo Têxtil, está ao vivo no TMC 360, repercute a medida que entrou em vigor nesta terça-feira. Edmundo, bom dia para você.
2: Bom dia, Joana. Bom dia, Felipe. Um prazer estar aqui com a audiência da TMC.
1: Edmundo, queria começar com uma pergunta que vai um pouco mais para os bastidores. Como é que surgiu essa informação? Que, para quem não estava a par das conversas, o presidente Lula, há bastante tempo, alguns meses, semanas, vai, estava falando sobre isso, sinalizava, era um assunto que, pela economia e pelas entidades, já era discutido, mas para muita gente pode ter caído no colo ontem à noite, uma decisão assim que veio do nada. Na semana passada, nós conversamos sobre essa possibilidade e ainda era uma possibilidade. O que, que aconteceu para que, de fato, essa medida provisória ela fosse anunciada pelo governo?
2: Bom, Joana, a medida, na realidade, tomou de surpresa a todos, né? Nós também estávamos em canal de diálogo com o governo, buscando encontrar soluções nesse sentido, e a medida é uma afronta aos empregos brasileiros, à competitividade das empresas, né? A medida coloca em risco imediato 18 milhões de empregos, tanto da indústria como do varejo. A chamada taxa das blusinhas, né, ao contrário, gerou 3 milhões de empregos diretos e indiretos nas lojas e fábricas. Então, a gente entende uma medida meramente eleitoreira, né, e que definitivamente a gente precisa buscar algo compensatório para garantir a competitividade das empresas.
0: Edmundo, uma pergunta até um pouco mais conceitual, do ponto de vista da indústria que você representa, mas ampliando para o setor produtivo brasileiro de modo geral, né? Quais são os limites? Eu sei que essa pergunta é muito sensível, mas quais são os limites entre fomento e protecionismo com relação à indústria brasileira de modo geral? Porque há que se ter uma visão de governo, né? O governo ele tem o papel de fomentar a indústria ou tem o papel, né, como se diz, do Estado mínimo, de não mexer na livre concorrência e deixar que os empresários cuidem da sua vida, não só nacionalmente, como mundialmente? Qual que é o limite disso?
2: Bom, Felipe, desde o início dessa conversa com o governo, né, desse diálogo com o governo, a gente sempre buscou a igualdade de condições. Não estamos falando de protecionismo, estamos falando de igualdade tributária e regulatória. É importante a gente ter em mente que hoje, ao longo de toda a cadeia produtiva e varejo brasileiro, as empresas recolhem ao redor de 90% de carga tributária em relação ao custo do produto. As plataformas com a taxa das blusinhas, né, elas recolhiam 45%. Agora, com a isenção a zero, essa carga tributária fica reduzida a 17%. Então, a discrepância é muito grande entre os 90% e os 17% e não há como ter competitividade num ambiente como esse. Então, o que nós estamos falando não é de fechamento de mercado, não é de protecionismo. Estamos falando de estabelecer uma igualdade de condições para que ambos os lados, tanto o produto importado pelas plataformas como o produto produzido aqui no Brasil, sejam competitivos.
1: Eu queria perguntar.

0: Tá, sobre a expectativa que foi criada lá atrás, quer dizer, o objetivo, né, da taxa das luzinhas, o objetivo desse imposto, claro, é a arrecadação, e também havia a expectativa da geração, manutenção de empregos aqui no país. E esse discurso agora, a equipe do presidente Lula diz que, enfim, que não foi bem assim, que não gerou tantos empregos, não manteve tantos empregos no nosso país. Ou seja, o que acreditavam lá atrás que esse imposto poderia gerar, não teria gerado de efeitos, e esse é um dos motivos pelos quais ele deveria ser revogado. Qual é o saldo desse imposto desde que ele foi adotado há 2 anos?
1: Joana, desde o início dessa discussão, a medida nunca foi tomada como arrecadação, né? Ela sempre teve a característica de trazer essa igualdade de condições para a indústria brasileira. Desde o início da aplicação da taxa das blusinhas, né, que na realidade a gente deveria chamar do incentivo chinês, porque beneficia as empresas que estão do outro lado do mundo, que não produzem e não geram emprego aqui no Brasil, a medida gerou 3 milhões de empregos diretos e indiretos nas fábricas e nas lojas brasileiras. A medida também ela é irresponsável em termos fiscais. A taxa das blusinhas não gerou apenas 5 bilhões de arrecadação federal em 2025, como tem dito aí e como tem sido divulgado aí até pela própria Receita Federal, mas ela gerou pelo menos mais 42 bilhões de reais de arrecadação. Quando se soma os 32 bilhões adicionais, que apenas o varejo paga a mais por ano, com o efeito da taxa das blusinhas, né, além dos 5 bilhões relativos especificamente ao imposto de importação. Então, é uma arrecadação que o governo abre mão, né, e coloca definitivamente a política industrial no governo no lixo, né? Não há como competir com uma discrepância tributária dessa magnitude, né, com empresas também que faturam bilhões no mercado internacional, onde o mundo vem tomando medidas para equilibrar esse comércio, né? Não é só aqui no Brasil que a gente sofre essa concorrência desleal, o mundo inteiro vem sofrendo concorrência desleal com estas empresas e vem tomando medidas para assegurar a competitividade e a manutenção do seu parque industrial, do seu varejo local. Então é importante que o governo reavalie essa medida e que o Congresso Nacional tenha bom senso para trazer medidas que tragam compensação a essa medida do governo, né? Nós precisamos equilibrar esse jogo e não destruir os empregos nacionais, não destruir as empresas que investem e geram riqueza aqui no Brasil.
2: Muito bem, nós ouvimos aqui na nossa TMC o Edmundo Lima, diretor executivo da Associação Brasileira do Varejo Têxtil, né? E a gente vai seguir acompanhando todas as notícias que vêm em decorrência dessa decisão do governo para tentar entender qual que seria o ponto de equilíbrio, que é muito importante, né? Edmundo, muito obrigado pela conversa conosco aqui, mais uma, né? E até a próxima oportunidade. Um bom dia para você.
1: Eu agradeço, é sempre um prazer estar aqui com vocês e poder levar a informação adequada aos seus ouvintes. Obrigado.
0: Obrigada, até. 8:17 agora. A Polícia Federal realiza na manhã de hoje uma operação para investigar a suspeita de gestão temerária na aplicação de 107 milhões de reais do Instituto de Previdência dos Servidores Públicos de Cajamar, em São Paulo. Rafael Tebas está aqui ao vivo no estúdio para explicar para a gente essa operação da PF. Tebas.
3: Olha só, Joana e Felipe, essa apuração, para deixar aqui numa linguagem bem fácil de explicar esse tema complexo, né? Essa apuração mira possíveis irregularidades de investimentos de alto risco, no caso Banco Master, no Banco Master. Portanto, é mais uma operação da PF com relação ao Banco Master. Esses investimentos teriam sido realizados sem análise técnica adequada, sem também estudo e com possível favorecimento a emissores específicos. Então, os policiais federais cumprem 6 mandados de busca e apreensão em cidades como Cajamar, Boituva, também aqui na capital paulista, e a gente vai continuar acompanhando. Segundo a Polícia Federal, a investigação começou a partir de informações sobre irregularidades na aplicação de cerca de 107 milhões de reais em quatro letras financeiras que foram emitidas por dois bancos privados, é o que diz a Polícia Federal. E só para fechar a informação aqui, né, o ex-prefeito de Cajamar, o Danilo João, é investigado pela Polícia Federal por supostos desvios no regime previdenciário do município. E ele, né, é apadrinhado de Ciro Nogueira. A gente lembra aqui, contextualiza, a gente falou bastante sobre isso na última semana, o Ciro que foi alvo de ação também de busca e apreensão, repito, na última semana.
2: Muito bem, são 8 horas e 20 minutos.
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12: O Senado aprovou nesta última terça-feira a medida provisória que prevê, entre outros pontos, a renovação automática da Carteira Nacional de Habilitação para inscritos no Registro Nacional Positivo de Condutores, o chamado Cadastro dos Bons Condutores. O texto segue agora para a sanção do presidente Luiz Inácio Lula da Silva. O RNPC oferece benefícios aos motoristas que não cometeram infrações de trânsito, sujeitas à pontuação nos últimos 12 meses. Entre os benefícios estão descontos em tributos, pedágios, estacionamentos e seguros, além de prever a renovação sem custos da carteira de motorista. Pela proposta aprovada na semana passada pela Câmara dos Deputados, condutores com mais de 50 anos e menos de 70 terão direito à renovação automática apenas uma vez. Já os motoristas com 70 anos ou mais e os que têm a validade da CNH reduzida por recomendação médica não receberão benefício. Além da renovação automática, o texto aprovado trata de outras mudanças no Código de Trânsito Brasileiro. Entre outros pontos, permite a emissão física ou digital da CNH, a critério do condutor. O texto mantém exames médicos de aptidão física e mental e avaliação psicológica no processo de renovação da habilitação. No entanto, prevê a definição de um preço público fixado por órgão de trânsito da União para esses exames. Os valores terão atualização anual pelo Índice Nacional de Preços ao Consumidor Amplo. O relator na comissão mista que analisou a medida provisória, o senador Renan Filho, classificou de avanço as alterações propostas. As mudanças representam um importante avanço no processo de modernização, racionalização e redução de custos associados ao Sistema Brasileiro de Habilitação de Condutores, afirmou Renan Filho no parecer sobre o texto. Ao defender o seu relatório no plenário, o senador apontou que a medida vai desburocratizar ainda mais o processo de habilitação. Mantivemos a renovação automática para o bom condutor. E se ele não cometer infração...
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0: 8:26, direto para Minas Gerais. Um levantamento aponta que voos privados já concentram metade de todos os acidentes registrados no Brasil. Júnior de Castro, com uma paisagem lindíssima atrás dele. Privilégio de quem está acompanhando a nossa programação pelo TMC News BR, nosso canal no YouTube. Traz as informações, Júnior. Bom dia.
16: Ótimo dia para você, Joana, Felipe, excelente quarta-feira para todo mundo que está ligado com a gente aqui na TMC. Pois é, a queda do avião de pequeno porte que aconteceu aqui no bairro Silveira, em Belo Horizonte, tem reforçado justamente esse perfil que aparece com frequência nas estatísticas da aviação brasileira. Dados analisados pela BBC News Brasil mostram que quase metade dos acidentes aéreos registrados aqui no país envolve aeronaves leves e de uso particular. O monomotor que caiu aqui na última semana, a gente inclusive acompanhou a queda desse avião, né? Ele tinha saído do Vale do Jequitinhonha, pousou aqui na região da Pampulha e decolou novamente. Só que 3 minutos depois, o piloto informou aí dificuldades da decolagem e a aeronave, infelizmente, perdeu altitude, atingiu um prédio residencial e, como a gente sabe, 5 pessoas estavam dentro da aeronave e 3 delas morreram, entre elas, inclusive, o próprio piloto. E aí que vem, segundo especialistas, isso não significa que a aviação particular seja insegura, mas que ela opera com regras diferentes da aviação comercial. Pilotos de linhas aéreas aí comerciais, por exemplo, eles passam por treinamentos e simuladores frequentes, enquanto no caso da aviação privada, essas obrigações são menores e também dependem do proprietário da aeronave. Ainda de acordo com o setor, a maior parte dos acidentes que acontecem aqui no Brasil está ligado ao chamado fator humano, que é quando há um erro ou decisão equivocada durante a operação. Agora, o CENIPA, que é o Centro de Investigações e Prevenção de Acidentes da Aeronáutica, e a Polícia Civil aqui de Minas Gerais, estão aí estudando, investigando o que causou a queda do avião aqui em Belo Horizonte, justamente para fomentar mais esses dados, e é um alerta aí principalmente para a aviação privada e para os donos de aeronaves privadas.
2: Tá certo, então, 8 horas e 29 minutos de Belo Horizonte, a gente vai para o Rio de Janeiro falar do caso do rapper Oruan, né, acusado de tentativa de homicídio. E esse caso será retomado agora no fim deste mês de maio, julgamento iniciado nesta segunda, já ouviu 10 testemunhas. Quem vai trazer para você o que está acontecendo nesse caso aí é o Rafael Alves, pois não, Rafael?
17: Felipe, agora o julgamento vai ser retomado no próximo dia 27 de maio, a segunda fase do processo ali de instrução e julgamento quando as testemunhas são ouvidas, nesse processo que o rapper Oruan, o Mauro Santos Davina Pomoceno, responde por tentativa de homicídio contra policiais civis. Ele, nesse processo, são julgados ele e outras três pessoas. É importante a gente lembrar que o rapper continua foragido. Ele tem mandado de prisão expedido contra ele, que ainda não foi cumprido. Na última segunda-feira, a primeira fase desse julgamento aconteceu com 10 pessoas sendo ouvidas, inclusive ali policiais civis, peritos, o segurança e também a noiva do cantor. As vítimas do caso foram o delegado Moisés Santana e o comissário Alexandre Alves Ferraz. Eles foram ouvidos também na última segunda-feira. A denúncia do Ministério Público aponta que pedras foram arremessadas contra os policiais quando eles tentavam cumprir um mandado de busca e apreensão contra um menor que estava escondido na casa do Oruan. E para o nosso ouvinte ter uma dimensão, uma das pedras arremessadas pelo cantor e pelas pessoas que estavam ali dentro da casa dele, essa pedra pesava 4,8 kg. Então a polícia considera que essa pedra poderia matar os agentes. Então ele responde por tentativa de homicídio. A juíza Tula Corrêa de Melo determinou a intimação do Oruan e também de outras testemunhas que não compareceram na última segunda-feira para o julgamento, para a próxima audiência, que acontece no próximo dia 27, às 11 da manhã. Caso ele compareça, ele pode ter mandado de prisão cumprido ali mesmo, dentro do Tribunal de Justiça aqui do Rio. Eu volto com vocês.
0: Obrigada, Rafa. Se ele está foragido, bom, talvez ele não vá comparecer, né? Bom, agora são 8 horas e 31 minutos. O que esperar? Mas vamos acompanhar de pertinho Rafael Alves, sempre com as informações atualizadas. Vamos voltar agora a falar sobre taxa de blusinhas. Com a TMC tem o compromisso de trazer ponto e contraponto. Nós agora trazemos mais um lado da moeda, mais argumentos aí sobre a taxa da blusinha. Nesse caso, argumentos mais favoráveis à revogação. Para isso, vamos conversar com o Henrique Lian, diretor-geral da Associação Brasileira de Defesa do Consumidor, ao vivo aqui no TMC 360, sobre a queda do imposto. Henrique, bom dia.
18: Bom dia, Joana. Obrigado pelo convite.
0: Henrique, nós falamos há poucos dias sobre a expectativa em relação ao que iria acontecer. Entendo que a queda do imposto pegou, acho que todos, de surpresa, apesar de sabermos das tratativas, dos diálogos. Na sua análise, o que fez o governo Lula, que tinha defendido e tinha abraçado esse imposto, apesar de não ter sido o governo a criar o imposto, o que fez o governo, então, agora abraçar a queda, a revogação do imposto?
18: Olha, Joana, apesar de ter impactos eleitorais, como todo mundo sabe, eu acredito que o trabalho de convencimento de que a medida, além de impopular, é extremamente injusta, prejudicou os consumidores de baixa renda, as classes C, D e E, 70% deles é que pagaram a conta durante esse mais de um ano de vigor do imposto regressivo que ele é, e também o fracasso da arrecadação, né? Como nós conversamos há poucos dias, a arrecadação do imposto de importação, que é federal, aumentou, mas a arrecadação do ICMS dos estados diminuiu, porque houve uma fortíssima queda das encomendas internacionais por parte dos consumidores. Então, tudo isso é uma medida que não deu certo, nem do ponto de vista fiscal, nem do ponto de vista do próprio setor que ela buscava proteger, que teve um desempenho muito abaixo dos demais setores na geração de emprego, que não conteve a alta de preços, porque os preços dos itens do varejo que se autodenomina nacional também subiram e subiram bastante. Tudo isso, aliado a um cenário eleitoral, fez com que o governo tomasse essa medida, destacando que também no Congresso Nacional existem projetos de lei em andamento para rever a medida, né? Especialmente um PL de autoria do deputado Kim Kataguiri, que é o PL 3261 de 2025. Então, meio que foi uma corrida, né, para ver se era o Poder Executivo ou o Legislativo que corrigiriam agora essa grande injustiça.
2: Bom, Henrique, agora há pouco, né, como a Joana lembrou, nós conversamos com um representante da indústria têxtil e eu fiz uma pergunta que é mais ou menos filosófica, mas tem, obviamente, um significado prático, que é: até que ponto essa medida do governo lá atrás, ela foi protecionista e feriu a questão da livre concorrência? Obviamente a resposta do setor produtivo foi que não, né? E eu pergunto para você, né, à luz do seu conhecimento, à luz do ponto de vista do consumidor, se essa medida lá de 2024 foi protecionista e feriu a livre concorrência.
18: Perfeito, Felipe. Em primeiro lugar, não foi uma medida do governo, né? Ela foi aprovada pelo Congresso Nacional, uma iniciativa do então presidente da Câmara, Arthur Lira. Havia no Congresso Nacional um projeto de lei que debatia a isenção ou a tributação dessas compras internacionais. Um projeto relatado pelo senador, pelo deputado Paulo Guedes, do PT. Nós, dentro deste processo legítimo de discussão no Congresso, apresentamos argumentos, a Fazenda participou, a Receita Federal participou, os Corriês participaram. Estava havendo ali um consenso de que a tributação era injusta e indesejável. Quando foi colocado um jabuti, ou seja, um tema que nada tinha a ver com o projeto Mover, que era um projeto para estímulo da indústria automobilística no Brasil, colocado pelo deputado Arthur Lira, e isso foi aprovado. Então, embora dentro do governo houvesse pessoas a favor e contra a tributação, não foi uma medida do governo. E sim, foi uma medida protecionista e baseada em fatos irreais, baseada numa falácia. Quando veio a isenção junto com o programa Remessa Conforme, em 1º de agosto de 2023, o varejo nacional começou a dizer: isso é injusto, nós vamos fechar lojas, nós vamos demitir pessoas, nós vamos quebrar, e nada disso era verdadeiro, porque até aquela data, o chamado imposto simplificado de 60%, que incidia sobre todas as importações, não era, na prática, de fato, aplicado às pequenas remessas. Então nós tínhamos um de minimis informal, ou seja, uma isenção informal. Por quê? Como todos nós sabemos, a alfândega não tem capacidade fiscalizatória para ver todas as encomendas. E, obviamente, ela se concentra nas maiores. Então, dados muito confiáveis da Associação de Correios e do próprio Correios mostram que menos de 6% das encomendas eram de fato inspecionadas e uma parte das inspecionadas era tributada. Ou seja, foi feita uma proteção para algo que não precisava. E uma proteção absolutamente injusta do ponto de vista tributário. Direito tributário tem três princípios: capacidade contributiva, progressividade do imposto e finalidade social. Nenhum dos três foi respeitado e colocaram o consumidor, pessoa física, para proteger um setor, pessoa jurídica. Alguém que compra uma pequena peça de pequeno valor no varejo, comparado com alguém que importa containers, toneladas de mercadorias no atacado. E, por sinal, as mesmas mercadorias que são vendidas no comércio eletrônico transfronteiriço.
2: E essa última resposta foi muito interessante, porque recontou um pouco da história de como, às vezes, as leis são aprovadas no Brasil, né? Essa história do jabuti, do mover, né? Nem eu me lembrava muito bem dessa história. Então foi bastante perspicaz essa explicação. Conforme nós prometemos aqui na TMC, nós vamos continuar acompanhando, trazendo para você que está nos ouvindo e assistindo todos os lados envolvidos nessa questão. Virou a chave, virou o capítulo, e nós ouvimos aqui o Henrique Lian, que é diretor-geral da Proteste, né, que é a Associação Brasileira de Defesa do Consumidor. Henrique, muito obrigado.
18: Felipe, se você me pois permite não. Uma última palavra, pois a igualdade não. Tributária que o varejo está defendendo será possível com a implementação da reforma tributária, com o CBS e IBS, aí sim haverá uma taxação de empresas e não de pessoa física.
2: Esse é o próximo capítulo. Henrique, um abraço para você, muito obrigado pelo papo aqui, valeu.
18: Obrigado a você.
0: Até.
18: Bom dia.
2: Bom dia.
18: Até.
2: 8h39 agora.
0: Lideranças empresariais do Brasil e dos Estados Unidos se reúnem em Nova York para discutir o futuro da relação industrial entre os dois países durante o Brazil-US Industry Day, promovido pela Confederação Nacional da Indústria em parceria com a US Chamber of Commerce. E agora eu gastei todo o meu sotaque. Guilherme Ravache, colunista da TMC, está em Nova York. Traz mais detalhes.
19: Brasil Week, Semana do Brasil, em Nova York. Discussões sobre infraestrutura, saúde e até segurança, temas que tiveram presentes nos debates por aqui no encontro da CNI, também muita conversa, muita discussão sobre como aproximar Brasil e Estados Unidos, gerando mais negócios para os dois países. O presidente da Confederação Nacional da Indústria, o Ricardo Alban, ele lembrou que o Brasil é visto no cenário internacional, né, como um país amigável e disponível para negócios, mas acrescentou que é essencial evoluir no quesito segurança jurídica, ainda mais em ano de eleição. Então, eleições é outro tema que está presente nas conversas, bastante presente nas conversas, como lembrou o Ricardo Alban da CNI.
20: E essa característica, essa história do Brasil, torna ele um país confiável. Precisamos, obviamente, fazer um dever de casa, de regulamentação, de tornar um ambiente mais seguro de negócio, de termos uma maior segurança jurídica. E, obviamente, não podemos nos iludir, estamos vivendo um ano eleitoral. Em um ano eleitoral, sempre os processos sofrem outros tipos de influência. E cabe a nós, setor privado, junto com os setores privados, os demais parceiros, como os Estados Unidos, que possamos ajudar a construir essa segurança, esse ambiente de negócio mais favorável.
14: CNI. A indústria cria. A indústria é mais Brasil.
0: São 8 horas e 41 minutos. Bem rapidinho, antes de irmos para o nosso horário local, só para dar um oi, boas-vindas aqui para a nossa Dani Lima. Bom dia, Dani.
21: Bom dia, Jojo. Bom dia, Felipe. Outro dia alguém falou, olha, não pode chamar nem de meu amor, nem de Jojo. Eu vou chamar sim. O amor é meu e a amiga é minha. Meu. E então, é isso aí. Bom dia pra você que tá nos ouvindo aqui na TMC.
0: Hoje a Dani com a voz um pouquinho Jesus diferente, ama. Mas ela veio. Até porque nós temos entrevista importante e porque você está sempre aqui conosco.
21: Sim, mas peço perdão já de antemão ao nosso ouvinte telespectador, porque realmente o tempo virou aqui em São Paulo e a minha garganta foi junto com ele.
0: Dani, vamos falar daqui a pouquinho sobre as suas informações, apurações, etc. Só para a gente não prejudicar muito aqui o nosso relógio. Então bora para o horário local, 8h41.
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22: Voltando ao 20 TMC, por enquanto, Abdias de Carvalho no sentido Derby continua com trânsito bastante intenso e engarrafado no início da via, desde a descida do viaduto da 232 até as imediações da Praça da Chesse. E o cenário é o que se repete por muitos dias na Praça da Chesse. Tem trecho alagado na Abdias de Carvalho no sentido Derby, exatamente próximo à Praça da Chesse. Com isso, o trânsito no início da Abdias fica complicado, fica mais lento. No entanto, quem chega ao Recife pela 232 e tem como destino Derby ou Ilha do Leite, a Abdias ainda permanece como a melhor opção de trajeto. 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
3: O índice de preços ao consumidor amplo, que mede a inflação oficial do país, desacelerou para 0,82% em abril no Grande Recife, comparado a março, quando os preços haviam alcançado 1,10%. Os dados foram divulgados pelo Instituto Brasileiro de Geografia e Estatística. Com o resultado registrado no mês, Recife ficou acima da média nacional. Já a variação acumulada no ano chegou a 2,97%, enquanto no acumulado dos 12 meses, a inflação na região metropolitana subiu de 4,58% para 5,21%. Em relação aos segmentos, em abril, o maior resultado foi registrado no grupo Habitação, que saiu de uma deflação de menos 0,35% em março para uma alta de 1,38% em abril. Esse segmento reúne despesas como aluguel, energia elétrica, água, esgoto e gás. Segundo o IBGE, a segunda maior alta foi registrada no segmento de saúde e cuidados pessoais, que saiu de 0,38% para 1,34%. Já o único grupo que registrou deflação foi o de artigos de residência, que alcançou alta de 0,20% no mês de março e caiu para menos 0,34% em abril. No acumulado do ano até abril, a inflação foi puxada pelo setor de transporte e educação. O segmento de transporte subiu de 5,20% em março para 5,73% em abril. E a educação avançou de 3,71% para 3,85%. Já o menor acumulado do ano foi registrado no grupo de habitação, que atingiu apenas 0,31% em abril. Já no horizonte de 12 meses, as maiores variações foram registradas nos grupos de transporte e vestuário. Transporte chegou a 7,98% em abril, representando mais de 19% de peso no índice geral. Por sua vez, o grupo vestuário também acelerou, saindo de 6,51% em março para 7,54% em abril. No mesmo período, o menor resultado foi registrado em artigos de residência, que saiu de 0,03% em março e chegou em abril com baixa de menos 0,18%.
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7: Sou Éder Luiz, narrador esportivo, e eu estou seguindo agora para a minha 11ª Copa do Mundo. Todo momento de Copa do Mundo é inesquecível, um momento marcante na carreira de qualquer profissional. Mas foram dois os grandes momentos vividos em Copa do Mundo. Em 1994, a vitória da seleção brasileira, o Brasil há muito tempo sem conquistar um título mundial, e aí veio a redenção com o Romário, sendo o grande diferencial da seleção brasileira, e nos pênaltis depois a vitória diante dos italianos. E é claro, 2002 no Japão e na Coreia do Sul, com o Ronaldo Fenômeno dando a volta por cima e fazendo a diferença, gols maravilhosos e uma presença marcante também de Ronaldinho Gaúcho, de Rivaldo, e a conquista da seleção, vencendo a Alemanha por 2-0. Foram os dois momentos que sem dúvida ficaram na memória. As duas conquistas do Brasil, 94 e 2002.
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2: Muito bem, agora são 8h50. 8h50. Como nós trouxemos aqui nesta terça-feira, o governo federal lançou um plano contra o crime organizado. Anunciou as características, os detalhes desse plano, esse programa que vai usar o orçamento da União e empréstimos concedidos pelo BNDES. A iniciativa será organizada a partir de 4 eixos. Você se lembra, a gente estava descrevendo isso ontem, né? Então, uma espécie de asfixia financeira das organizações criminosas, o combate ao tráfico de armas, o esclarecimento de homicídios e o fortalecimento do sistema prisional. 4 pontos muito sensíveis, e a gente vai analisar, vai discutir esses pontos aqui na nossa TMC com o Bruno Paes Manso, que é pesquisador do Núcleo de Estudos da Violência da Universidade de São Paulo. Professor, como vai? Tudo bem? Muito bom dia. Prazer falar com o senhor aqui na nossa TMC.
26: Bom dia, Felipe. Bom dia, Joana. Prazer é meu.
2: Bom, com base no que foi anunciado, é claro que essa pergunta tem sempre um tom teórico, né? Mas dentro do que o senhor já pôde analisar, e baseado na sua experiência no assunto, esse projeto é sólido? E mais, aí vem uma segunda pergunta: em que prazo ele poderia entregar os primeiros resultados concretos?
26: Bom, Felipe, eu acho que são duas questões, né? A primeira é o momento eleitoral, sem dúvida, é um projeto que está sendo colocado na rua no período, em ano de eleição, o último ano do terceiro mandato do governo Lula, né? Então, em tese, deveria ser um programa que mereceria todo esse esforço no primeiro ano de mandato, né? Mas eu acho que existe uma circunstância histórica que a gente deve chamar atenção, que é o fato que desde o surgimento da Nova República, a União não assumia a responsabilidade da área de segurança, ficava isolada no estado, nos estados. E esse é um debate que vem sendo feito há muito tempo, porque a segurança pública é vista como um ônus, né? Quando você assume o pepino, né, só vem notícia ruim, né? E por causa disso, os presidentes, desde que a nova república foi instaurada, evitaram assumir esse problema para si. Mas agora, diante da nacionalização das facções, da nacionalização dos crimes, eles passaram, o governo Lula, enfim, finalmente, assumiu essa responsabilidade. Então, eu acho que tem o caráter eleitoral, mas tem o contexto histórico, que finalmente, eu acho que isso é uma coisa que, de repente, a gente tem que apontar, que é, finalmente, a União assumindo a responsabilidade de uma tarefa que é fundamental, que é a segurança pública, que ficava restrita aos estados, né? Então, eu acho que tem esses dois aspectos para chamar a atenção.
0: Recentemente, nós passamos a entender a necessidade de asfixiar os braços financeiros das facções criminosas e, no meu entendimento, pode estar errado, foi há pouco tempo que nós entendemos que era preciso olhar para o crime como algo extremamente, de fato, organizado. Nós falávamos facções criminosas, mas não pensávamos, por exemplo, na Operação Carbono Oculto, né? Só que na rua, na outra ponta, o que as pessoas sentem é o assalto, é o celular roubado, é que não pode mexer aqui no celular nesse bairro porque tem muito índice, não pode levar a aliança para a rua, tem que ter cuidado com isso, com aquilo. Então, quando é que as pessoas vão, de fato, começar a perceber no dia a dia uma sensação de segurança maior? Porque eu entendo que na outra ponta esteja essa proposta de asfixia às facções, aos braços financeiros, à administração do crime organizado. Mas na rua, o que nós vemos é aquele soldado do crime empunhando uma arma e pegando um celular que muito provavelmente vai render o quê? 100, 200 reais para ele naquele crime. Quando é que as pessoas, de que forma é que as pessoas poderiam se sentir mais seguras?
26: Bom, eu acho que são duas coisas fundamentais, né? No caso da questão financeira, né, tudo isso é novo mesmo, né? Porque você teve uma transformação da cena financeira mundial, né, no Brasil, e tendo consequências. Criação de criptomoedas, essa ida do dinheiro para o mundo virtual, a possibilidade de criação de fintechs, tudo isso... Alô? Vocês estão me ouvindo?
0: Sim, perfeitamente.
26: Desculpa, eu achei que tinha... Não, então... A criação de fintechs, tudo isso permitiu que houvesse um fluxo financeiro muito intenso e favoreceu as facções que negociavam drogas no mundo inteiro, né? Então isso colocou facções brasileiras que transportam a cocaína para mercados mundiais na cena global, e esse dinheiro começou a entrar na política, começou a entrar na economia formal. Isso transformou nos últimos 10 anos a cena do crime como a gente nunca tinha visto. Isso é uma coisa. A outra coisa, como você disse, é a sensação de segurança nas cidades. E dois crimes em especial são os que mais, são os mais graves, né, que criam essa sensação de vulnerabilidade, que é o roubo e furto de celular e de alianças hoje, né, alianças de ouro, pelo fato do ouro estar envolvido em uma série de possibilidades aí de lavagem de dinheiro e de moeda, né. Isso exige um tipo de trabalho focado das polícias estaduais, né? Isso é um desafio das polícias estaduais. Então, por exemplo, a gente sabe para onde vão os celulares, os rastreamentos mostram para onde vai os celulares. Então, não adianta meramente um patrulhamento ostensivo, é necessário um trabalho de inteligência das polícias civis, que são frágeis, que estão fragilizadas e muitas vezes, como a gente vê em diversas operações, participam desse crime. Né, ganham com esse crime. Por que, apesar da gente saber para onde vai os celulares e como funciona a indústria dos celulares, você não atua de forma inteligente? Porque tem muita gente ganhando muitas vezes com isso também. Então, você tem polícias estaduais agindo de forma frágil e de forma inexplicável. Você tem estados que conseguiram, existem formas de você lidar com isso, atuando na receptação, atuando de forma inteligente nessas cenas, né? Piauí conseguiu, imagina, um estado do Nordeste pobre, um dos mais pobres do Brasil, conseguiu articular esse tipo de ação. Aqui a gente não faz isso porque você tem justamente essa fragilização das polícias investigativas, a polícia civil, uma aposta principalmente no patrulhamento ostensivo das polícias militares, e muitas vezes você não percebe que essas polícias fazem parte do negócio, né? Então, são desafios dos estados, muitas vezes, que a gente também não observa, porque sempre aposta no ostensivo e deixa a inteligência de lado e as polícias civis de lado, sempre apostando no patrulhamento da polícia militar. Então, são coisas desbalanceadas que demandam esse debate, né? Demandam discussão.
2: E, professor, até concluindo da minha parte, quando o senhor fala em estados, a gente se lembra da mega operação de outubro do Rio de Janeiro e daquele imediatamente depois anunciado consórcio da paz, que foi tocado, né, por governadores de direita e, obviamente, não rendeu nada, a não ser, claro, uma grande fumaça por algumas semanas no noticiário. Houve toda a discussão no âmbito do Congresso Nacional sobre segurança pública. Essa discussão passou de 25 para 26, muito tensa. E, na verdade, onde eu quero chegar é o seguinte: dá para resolver esses problemas de forma articulada, né, os três entes federativos? Enquanto a gente tiver essa polarização, né, e voltando à sua primeira resposta, né, tocar isso com prioridade no último ano de um governo e não no primeiro, como deveria ser?
26: Não, eu acho que é difícil, né, nesse momento, mas, enfim, o que me parece é que o governo está encaminhando, pelo menos o debate, para os próximos 4 anos de gestão. Então, realmente, você tem essa estratégia eleitoral, sem dúvida, para discutir ao longo das eleições e ao longo das campanhas, ao longo da campanha, o plano de segurança para a próxima gestão. Mas eu acho que tem esse desafio de você dialogar com os governos e dialogar com essa visão mais populista de segurança pública, porque, por exemplo, operações que geram e causam 120 mortes, como aconteceu no Rio de Janeiro, acabam muitas vezes recebendo aplauso, mesmo quando os chefes, os líderes dessa operação, da polícia e do governo do Rio, estavam paralelamente negociando com facções criminosas, né? Então são formas de você despistar a atenção, parecer que a polícia trabalha, sendo que, na verdade, nos bastidores, como o Ministério Público e a Polícia Federal têm mostrado, eles negociavam com facções criminosas para se manter no poder e para sustentar a sua eleição, né? E qual que é o problema? Esses senhores da guerra, essas pessoas que defendem esse tipo de operação mais truculenta, eles ganham poder político e econômico com a insegurança da população, porque eles vendem esses remédios, que na verdade são venenos, que é a morte de jovens que moram em determinados territórios, como se isso fosse solução, ganham dividendos políticos e capital político e ganham muitas vezes dinheiro negociando com esses crimes, né? Com esses criminosos. E esses senhores da guerra, eles dependem do medo da população e para suas soluções fáceis e frágeis que eles sustentam. Você tem uma tensão entre a racionalidade, entre a inteligência, entre essa proposta, de alguma forma, mais racional contra essas propostas populistas, porque elas são em tensão permanente. Então isso é muito difícil, é um desafio da segurança pública eterno, né?
0: Com certeza. Bruno, muito obrigada pela conversa. Acabamos de ouvir Bruno Paes Manso, pesquisador do Núcleo de Estudos da Violência da USP, também professor de jornalismo da FAAP. Até a próxima.
26: Tchau, obrigado, gente.
0: Agora são 9h01.
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2: São 9h03, terceira hora do nosso TMC 360 desta quarta-feira. Hoje é dia 13 de maio de 2026. Tem entrevista exclusiva a partir de agora. Advogada e professora universitária, ex-senadora, ex-ministra do Planejamento, candidata à presidência da República, já política com grande experiência, Simone Tebet é a nossa entrevistada desta quarta-feira. Vai conversar comigo, Felipe Bueno, com a Joana Treppel, com a Dani Lima, também

0: Daqui a pouco a gente volta com ela, então. A gente ia começar a entrevista. A gente ia começar a entrevista com ela. Acho que tá de volta?
1: Tá de volta.
0: No nosso retorno ela está. Como é que vai a senhora? Muito bom dia. Desde já, muito obrigado pela disposição em conversar conosco aqui na TMC. Seja bem-vinda.
2: Obrigada, Felipe. Bom dia a você. Bom dia, Daniela. Bom dia, Joana. Bom dia a todos que nos acompanham nesse programa do Jornal TMC 360. Peço desculpas, eu sem querer esbarrei aqui no botão aqui do vídeo e a minha imagem sumiu, mas estamos aqui agora.
0: Não, vamos começar então. Fique tranquila com relação a isso. Bom, vou fazer uma pergunta rápida para a gente começar os nossos trabalhos aqui. O seu rumo político já está, estamos no dia 13 de maio, né? O seu rumo político já está definido para 2026?
2: Sim, Felipe. Sou pré-candidata ao Senado Federal aqui pelo Estado de São Paulo.
0: Imexível, como diria um ex-ministro, imexível.
2: Passou a ser parte do vocabulário, né? Da língua portuguesa, então imexível.
1: Bom, eu já quero então falar um pouquinho do que está acontecendo na política e trazer o que a senhora fez nos últimos meses, que passou o último ano alertando sobre despesas obrigatórias, sobre engessamento do orçamento, sobre risco fiscal e, ao mesmo tempo que nós temos visto nas últimas semanas, o governo anunciando uma série de medidas econômicas vistas até como um pacote de bondade, né, com ampliação de benefícios, com estímulo ao consumo. Eu queria perguntar para a senhora se existe hoje um conflito entre responsabilidade fiscal e estratégia política eleitoral, considerando todo o seu trabalho neste governo?
2: Bom, Joana, eu acho que o conflito entre o fiscal e o social, ele sempre existiu, seja qualquer governo. Não há conflito, a meu ver, nesse momento, entre o fiscal e o processo eleitoral. O presidente Lula, quando me convidou para assumir a pasta do planejamento e orçamento, ele só me deu uma determinação, me deu autonomia para trabalhar junto com a equipe econômica. Simone, eu quero pobre no orçamento. E eu entendi o que ele quis dizer com isso. O Brasil é famoso, e isso não é de agora, pela sua injustiça tributária. Se arrecada muito de quem paga, de quem ganha pouco, e os super ricos dos ricos, e assim eu falo com toda tranquilidade, quem pertence a essa, dentro dessa hierarquia, a essa categoria, paga proporcionalmente infinitamente menos impostos. Então, diante da justiça tributária, vamos cobrar impostos, pelo menos 10%, hein, de quem não paga, né, ou paga menos que isso, para poder garantir que a gente possa fazer política social, entregar projetos sociais para a população. Então, eu só dou um exemplo dentro desse processo, que foi a isenção do imposto de renda para a classe média, cobrando dos super ricos que não pagavam pelo menos 10%. As outras medidas, que eu acho que vocês podem citar algumas delas, que vieram ao longo do caminho, elas vieram fruto da realidade fática. Nós saímos de uma pandemia, tínhamos que reconstruir políticas públicas, reconstruir o país, sem poder aumentar a carga tributária da população brasileira e fazendo esse equilíbrio. Eu dou um exemplo que é o Desenrola, né? Que muitos falaram, ah, o Desenrola 2.0 é um projeto eleitoreiro. Peraí. O Desenrola, ele já aconteceu e ele veio lá atrás. É muito fácil para quem não dorme, ou não, quem dorme, né, em berço esplêndido, falar, vamos esperar até janeiro para resolver o problema dos endividados no Brasil, que nós sabemos, né, que o endividamento no Brasil está em números recordes. Vai falar para aquele pai de família, né, que esperar 8 meses devendo no rotativo do cartão de crédito. Então, diante desse cenário, não havia alternativa a não ser...
3: Oi, ministra, estamos ouvindo.
2: Oi, caiu. Ah, eu não estou vendo vocês, mas tudo bem. Eu vou falar aqui, que apagou da minha tela, tá? Então, vamos continuar assim mesmo.
0: Fica à vontade. Para
2: falar para aquele pai de família que está devendo no crédito, cartão de crédito, no limite especial com a agiota. Então, Desenrola 2.0, ele veio e vem realmente para colocar as coisas nos seus devidos lugares. É para isso que existe o Estado, para isso que se faz política, né?
3: Ministra Dani Lima, obrigada pela entrevista aqui. Eu queria falar um pouquinho sobre política. A senhora disse, meu papel é inamovível. Vou usar aqui uma segunda versão da palavra. Mas o PSB tem ainda o nome de Márcio França. A ministra, ex-ministra também agora do Meio Ambiente, né? Marina Silva também é uma possibilidade para o Senado. E vagas são duas, né? Como é que se resolve essa equação? Três grandes nomes, três bons nomes para duas vagas.
2: vou aqui plagiar a fala de um representante do meu partido, o PSB, né? Esse é um bom problema, né? Oxalá todas as chapas em todos os estados tivessem esse problema de ter que escolher entre esses nomes com tanta credibilidade, com tanta história, com tanta experiência, né? E com tanta ficha de serviços prestados. Nós estamos falando de Márcio e Marina. Um já foi governador e ministro de Estado. Marina

0: Ministra, a senhora disse em entrevista recente que a eleição de 2022 ainda não acabou e não temos como discordar disso, né? Por causa da polarização, principalmente. O que isso significa para a democracia brasileira?
1: Bom, primeiro, justificar o porquê que eu disse isso, né? Nós saímos em 22 de uma eleição absoluta, com população absolutamente dividida. Não preciso ir muito longe. Quando a gente compara números, e política é percepção, né? Processo eleitoral é percepção e é comparação, todos os números, não tem um número que o governo do presidente Lula não esteja melhor do que o governo passado. E assim mesmo a gente não vê replicando esses números em números favoráveis eleitoralmente. Existe um empate técnico, acabou de sair uma pesquisa agora, mostrando ainda que um favoritismo do presidente Lula, mas no empate técnico. Então, por que tantas... O Brasil avançou tanto em tantas áreas e a gente não vê repercutido? Porque, de novo, nós estamos repetindo 2022 para 2026. O Brasil está polarizado, mas eu faço um parênteses aqui, de percepção de quem teve o voto exatamente desses 5%, de 6%, acho até que é um pouco mais hoje, de independentes que vão decidir a eleição. Diferentemente de 22, o que eu percebo andando nas ruas, e eu como ministra do Planejamento, fui a todas as capitais do Brasil ao longo desses 3 anos, mais de uma vez. Então, percorri o Brasil, não só como candidata, mas depois, nesses últimos 3 anos, é um cansaço absoluto da maioria da população brasileira. É que ela não grita, ela não fala, ela é mais equilibrada, mais quieta. Então, os radicalismos ficam nas redes sociais e a gente tem uma percepção equivocada. As pessoas querem alternativas no sentido do diálogo, elas estão cansadas desse embate, que sabem que não resolve a vida das pessoas. Então, diante desse processo, essa eleição de 2026... dentro do que a gente sabe de retrocessos civilizatórios versus avanços para a sociedade brasileira, é decisivo. Nós estamos diante de uma janela, eu tenho falado muito isso, nós estamos de uma janela demográfica muito difícil e perigosa. O Brasil está envelhecendo muito rapidamente antes de ficar rico enquanto nação, diferente do que aconteceu com a Europa. E essa janela de oportunidade, né, de não sermos, de conseguirmos fazer a nação brasileira se enriquecer e garantir a dignidade para o seu povo, ela está se fechando, ela vai se fechar em 15 anos no máximo. Nós temos uma década para resolver os nossos problemas. E quem efetivamente tem política social, tem projeto, tem planejamento estratégico para tirar o Brasil não só do mapa da fome como nós saímos, mas diminuir essa vergonhosa taxa de desigualdade social, e somos um dos países mais desiguais do mundo, é o governo do presidente Lula. Então, diante dessa realidade, eu faço parte de uma frente ampla porque eu acredito que essa eleição de 26 é ainda mais relevante para a democracia, para o processo civilizatório do que foi 22, porque nós estamos diante de uma janela de oportunidade nos próximos 4 e 8 anos que nós não podemos perder de avanço de projetos de desenvolvimento sustentável para o Brasil. E é por isso que eu faço também parte desse time. Então, assim, o que está em risco é que Brasil vocês querem para os próximos anos e para os seus filhos. É um Brasil que pensa em usar o fundo de garantia para você comprar arma, que depois vai ser desviada, vai ser roubada para ir para o crime organizado, né, que vai aumentar a violência e a letalidade, um Brasil que só pensa em desmatar de forma absoluta, e olha quem fala é alguém do agronegócio, né, ou alguém que projeta um desenvolvimento sustentável, que cuida das pessoas, que cuida das famílias, né, um projeto de alguém que, enquanto foi senador, o grande projeto dele era privatizar praias e com isso impedir as pessoas mais simples de terem o único lazer praticamente de graça, que é poder frequentar uma praia no Nordeste brasileiro, no litoral, na Baixada Santista em São Paulo, ou alguém que, ao contrário, entende que Brasil é para todos e é preciso essa inserção de toda a população nas políticas sociais para garantir a cidadania para todos. Então, eu acho que é isso que está em jogo no processo eleitoral, e o meu papel como uma pessoa de centro, e isso talvez me dê a legitimidade que a esquerda não tem, porque eu sou uma pessoa de centro, de dialogar. Olha, eu penso diferente em muita coisa com a esquerda, mas quando se trata de democracia, que sem ela nós não temos nada, quando se trata de garantir efetivamente o avanço que nós precisamos para transformar esse gigante que é o país num país de oportunidade para todos, eu não tenho alternativa. Ninguém pode pensar duas vezes, né, a não ser escolher o caminho certo, que é o caminho do avanço, do desenvolvimento, que é o caminho do progresso que nós queremos para o país.
2: Essa moderação da qual a senhora fala é importantíssima.

0: É a esperança, né, para um futuro melhor. Mas, apesar da senhora dizer que vê nas ruas as pessoas mais esperançosas, com vontade, então, de batalhar por esse futuro, o que nós vemos nas pesquisas e o que nós sentimos, de fato, muito pelas redes sociais, e a gente está imergido ali, imerso nas redes sociais diariamente, é que o radicalismo e essa polarização, eles estão muito cristalizados. O presidente tem uma rejeição alta. São números que mostram que a população também está cansada de uma política que vem sendo feita há bastante tempo. Onde há espaço para a moderação nas eleições deste ano?
1: Bom, além do diálogo, de dialogar claramente com público independente, Joana, mostrar, sim, que entre a narrativa e a verdade, né, fazer prevalecer a verdade. Uma parte da população está cansada, e com razão, eu sempre combati muito fortemente a corrupção no Brasil. Mas, lamentavelmente, o lado de lá se coloca como o paladino da moral, dos bons costumes, né, e do combate à corrupção. Só que a verdade sempre prevalece, e isso se mostrou da última pesquisa para essa, diante de pelo menos dois episódios que aconteceram nos últimos tempos, né? O Banco Master mostrando efetivamente quem foi, né, em que governo isso iniciou, quem foi omisso na investigação, na fiscalização, no combate a esse que é o maior escândalo de corrupção já da história envolvendo o mercado financeiro, e quem está com quem na fotografia quando da votação e da derrota, né? Do nome indicado pelo presidente Lula a uma vaga para o Supremo Tribunal Federal. Basta olhar a fotografia. Então, é uma guerra de narrativas, você tem razão. Os números na pesquisa não mostram, talvez até por uma certa incompetência nossa, porque é muito fácil a narrativa deles, porque quem não tem compromisso com a verdade fala o que quer. Como nós temos o compromisso com a verdade, né? O compromisso com as pessoas. Essa briga é desleal, né? Eu sempre uso esse ditado que eu ouvi certa feita, né? Enquanto a mentira, ela sobe de elevador, a verdade sobe de escada. Então, é difícil nesse mundo de rede social você combater as narrativas fáceis que são colocadas. Mas para isso existe o processo eleitoral. Então, de forma objetiva, Joana, assim, a minha resposta para você é com coragem, né? E com persistência, incansavelmente, agora, a partir de agora, nesse período pré-eleitoral, mas especialmente na eleição onde a gente tem a liberdade maior e poder usar, obviamente, os tempos de rádio, televisão, mostrar quem é quem no processo, quem está do lado do povo, quem realmente dá autonomia, por exemplo, para uma polícia federal, investigar quem quer que seja, doa quem doer, porque uma parte da população brasileira também coloca na conta, e tem que colocar mesmo, né, quem é que vai combater a corrupção, quem é que vai realmente garantir que o dinheiro suado do imposto do trabalhador brasileiro vá lá para o hospital, vá lá para a escola para garantir a merenda do seu filho e garantir a qualidade dos serviços públicos.
2: Ministra, eu quero falar um pouco sobre duas das principais plataformas da oposição, quer dizer, do governo ao qual a senhora vai fazer oposição aqui em São Paulo, né? Você tem um pré-candidato ao Senado também, Guilherme Derrit, que foi secretário de Segurança Pública, o mote, né, é pregar uma linha duríssima no combate ao crime organizado e no combate ao crime. São Paulo vive dias muito inseguros, não sei se a senhora já teve oportunidade de mergulhar no dia a dia do estado, em especial da capital, onde está muito difícil andar com celular dentro do carro, não tem mais muito espaço seguro, né? Você sai da portaria de dentro de casa já atenta e um tanto quanto nervosa. E a outra questão é essa ideia, né, de um governo liberal que joga bastante para frente. O principal símbolo desse governo que prioriza negócios foi alvo de uma tragédia ontem. A Sabesp estourou um cano de gás, um negócio assim bárbaro, brutal para uma empresa que tem a expertise que a Sabesp tem, e acabou deixando uma vítima fatal, outras pessoas feridas. Como é que a senhora pretende se contrapor a essas duas linhas, digamos assim?
1: De novo com a verdade, Dani, eu posso focar nos dois, mas se me permitir, no assunto que me toca muito, que é o primeiro que você colocou. Bom, primeiro, né, de novo, assim, reforçar o quão desastrosa foi a forma de privatização da Sabesp. E aqui eu quero deixar muito claro que eu não sou a favor de Estado grande, máximo, de estatais ineficientes. Para mim, o Estado não é mínimo nem é máximo, é o Estado necessário para garantir a dignidade das pessoas. Para mim, o que vale é algumas estatais que dão resultado, que precisam ficar na mão do Estado, e o restante, você, de forma racional e equilibrada, garantindo sempre o interesse público, você pode colocar na mão da iniciativa privada. Essas parcerias do público com o privado é o que dá certo, né? Nas grandes potências, e também tem que dar certo no Brasil. O problema é a forma desastrosa como foi feita. E aí, deixando isso de lado só, e posso me delongar se você quiser, mas assim, eu acho que o assunto que mais nesse momento, embora o desastre que precisa ser investigado com todo o rigor, né, que aconteceu ontem, que levou à morte, inclusive feridos, eu gostaria de focar rapidamente em relação à segurança pública, que de novo é aquela coisa, né, da narrativa. E para isso existe o processo eleitoral, né? Vamos ver com quem está a verdade. A grande realidade é que os números vão mostrar, e a percepção da população não pode ser menosprezada, o quão desastrosa foi e está sendo a gestão, não só do ex-secretário de Segurança Pública, mas do governo do Estado de São Paulo nesses últimos 3 anos que reforme no que se refere ao crime organizado, no que se refere à segurança pública. Ah, eu prendi mais, diminuí, eu coloquei tantas pessoas a mais na cadeia. Isso resolveu a vida dos mais pobres, garantiu segurança, isso diminuiu a percepção da população de que está sendo furtada, roubada, violentada. Eu não preciso ir muito longe, eu daria 2 exemplos, né? Um deles é em relação à violência contra a mulher. O discurso de ódio propalado por eles nesses últimos anos está levando a que São Paulo, Estado de São Paulo, tenha um feminicídio por dia, dá um pouquinho a mais do que isso, mas um feminicídio por dia. Então, é uma política que não é eficiente nesse setor, porque não combate o mal pela raiz, e o mal está neles. São eles que estimulam esse discurso de ódio. Um outro, mas para não falar que eu estou com uma pauta sectária de gênero ou só da mulher, que não é só da mulher, é da família brasileira. Né? Fiquemos com os números do crime organizado. Eles vão ter que se explicar por que o crime organizado, o PCC, cresceu tanto em São Paulo, internacionalizou. Você vai no Paraguai e na Bolívia, eles estão lá. E eu conheço a realidade porque eu nasci num estado de fronteira. Eu conheço muito bem a realidade do problema da segurança pública no país. As drogas que chegam, os armamentos, o cigarro contrabandeado, a bebida batizada, que a gente chama, né? Isso tudo que vem, ela não causa um problema só para a saúde pública das pessoas. Isso tudo é um dinheiro que vem para fortalecer o crime organizado. E é esse crime organizado que sequestra lá, né, os jovens da periferia para o crime, né, que deixam as nossas mães inseguras, que aumenta a violência, a percepção que a classe média, a sociedade de São Paulo, ela tem em relação ao crime. Então, assim, essa é uma pauta que não tem como eles ganharem, porque eles não fizeram o dever de casa. E aí, se você me permite, porque eu estava lá, né, quem quer realmente resolver o problema de segurança pública, não coloca o interesse eleitoral à frente do interesse das pessoas. Sabe, quem entende de segurança pública, sabe que segurança pública, a partir de um tempo para cá, com essa internalização, essa crime transnacional, né, envolvendo PCC e outros comandos da vida, só se faz com uma ampla coordenação do governo federal. E quando o governo federal, através do presidente Lula, colocou do ministro Lewandowski um projeto que poderia ser alterado, modificado, é para isso que existe o Congresso Nacional, que é a PEC da segurança, dizendo: eu sei que segurança pública é responsabilidade dos estados, está na Constituição, mas eu sei também que agora os crimes ultrapassam as fronteiras dos seus estados, que é preciso uma grande coordenação envolvendo forças armadas, polícia federal, polícia rodoviária federal, serviço de inteligência, etc. A primeira reação dos governadores: não mexam no meu terreno, né? Não mexam conosco, nós não queremos isso, como se fosse uma guerra de vaidades. Quem paga o preço é a população brasileira, é a população de São Paulo. Então, e ao invés de uma PEC da segurança que está aí, pode ser que a gente tenha um resultado positivo, aprovam um PL antifacção absolutamente equivocado, que não vai resolver o problema da segurança pública de São Paulo nem do Brasil.
3: Ministra, eu quero voltar a uma resposta pela qual a senhora passou agora há pouco, que é a sua conexão com o agro, e o agro é um player importante, então essa pergunta vai para pré-candidata ao Senado por São Paulo e também uma aliada e ex-ministra de um futuro governo Lula, né? Estamos defendendo, nosso governo federal está defendendo de fato o agronegócio das pressões que vêm de fora, especialmente da Europa, desse tratado Europa-Mercosul, que não começa nunca e a bola está pingando lá do lado do Oceano Atlântico. Como é que a senhora vê esse ponto, essa questão?
1: Sim, bom, foi excelente, Felipe, porque aí me permite falar também de um assunto que é um assunto que eu assim, conheço, né? Primeiro, começar dizendo assim que o agro evoluiu muito nos últimos tempos, né? Assim, essa coisa do agro mais responsável, na parte ambiental especialmente, né? Mas é um agro que ainda tem uma memória do passado, né, que impede que haja com racionalidade. E aí vem de novo acreditando em certas narrativas equivocadas. Nós tivemos nos últimos anos, e eu estava lá e eu votei isso, fazia parte do CMNE, do Conselho Monetário Nacional, políticas, né, e dialogava muito com a Frente Parlamentar do Agro, né? Nós tivemos o maior plano safra dos últimos tempos, o Proagro sempre avançando para garantir ali o seguro, e da mesma forma como a gente protege a agricultura familiar, que é quem verdadeiramente coloca a comida no prato, na mesa do povo brasileiro, pelo menos 70%. Do que o brasileiro come vem da agricultura familiar, que precisa de subsídio mesmo para competir, em pé de igualdade, a gente sempre garantiu, como a Europa faz, e não é diferente, né, subsídios, e tem que ser assim, e os gastos tributários mostram isso, para o agronegócio. Nunca tiramos um centavo, primeiro ponto. Segundo ponto, depois de mais de 20 anos, nós conseguimos tirar do papel o acordo Mercosul-União Europeia. Ninguém é mais privilegiado, vai ganhar mais com acordo dentro do Mercosul do que o Brasil. E dentro do Brasil, o setor, nesse primeiro momento, ainda que num segundo momento a indústria brasileira vai ter um impacto também ainda maior, ninguém vai ser mais beneficiado do que o agronegócio brasileiro, porque abriu-se um mercado que, a nível de populacional e de consumo, está dentro dos nossos parceiros comerciais, tirando, por exemplo, a China, né, e mesmo os Estados Unidos, está a Europa. Exatamente por sermos os que mais vão ser beneficiados, a Europa colocou mecanismos de se proteger. Está no papel dela, como está no nosso papel, através da liderança do vice-presidente Geraldo Alckmin, nesse embate. Ele estava como ministro até pouco tempo da Indústria e Comércio, mas a sua equipe toda, dentro desse embate, sentar na mesa e dizer o seguinte: nós entendemos que vocês precisam de algum tipo de suporte, mas vocês não vão viver sem a carne brasileira. Vocês não conseguem viver sem os produtos brasileiros, sem levar a inflação para a Europa. Então, esse diálogo vai acontecer. Então, às vezes, a gente sai do 8 e vai para o 80. Houve agora, recentemente, um corte, né? Tipo assim, um boicote. Aqui, no acordo Mercosul-União Europeia, esses produtos do agro brasileiro não vão entrar no acordo. Eles começam para entrar na mesa de negociação porque estão se protegendo. Quando eles perceberem o impacto desse na vida das pessoas lá, ou o que eles ganhariam em flexibilizar esse acordo, eu não tenho dúvida que nós avançaremos. Mas de forma, de novo, objetiva, Felipe, se há um governo que foca no agronegócio brasileiro, foi esse Lula 3. Eu estava lá, nós avançamos nessas políticas públicas em todos os setores e conseguimos não só a reforma tributária, que também vai ter um impacto no futuro, mas esse acordo União Europeia-Mercosul, que acho que foi o verdadeiro golaço no que se refere às parcerias, ao aumento dessas parcerias econômicas, comerciais do Brasil com a Europa.
0: Ministra, poderíamos ficar aqui mais meia hora, uma hora, temos muito assunto, mas infelizmente o nosso tempo até acabamos estendendo um pouquinho além do combinado. Agradeço muito a sua presença aqui no TMC 360. Conseguimos falar dos principais assuntos que estão em pauta hoje em dia na política. Acabamos então de conversar com Simone Tebet, pré-candidata ao Senado aqui por São Paulo. Bom trabalho e próximos meses de bastante trabalho, né?
2: Uhum. Boa sorte, ministra.
1: Um abraço. Obrigada. Desculpa ter me alongado aí nas perguntas. Um bom trabalho para vocês.
0: Foi ótimo, obrigada.
3: 9h29 agora.
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4: De volta com o seu noticiário local aqui na nossa programação, na sua TMC Recife 92.7. Disse que era rapidinho, tá vendo? Já estou de volta para te deixar sempre muito bem informado, muito bem atualizado nessa quarta-feira, dia 13 de maio. Por falar em atualização, uma nova plataforma de emissão de carteiras de fibromialgia foi lançada pelo governo de Pernambuco. Com isso, usuários que já possuem o documento precisam atualizar o cadastro. Segundo a Secretaria Estadual de Saúde, a carteira assegura o atendimento prioritário a pessoas com fibromialgia em instituições e serviços públicos e privados de Pernambuco, conforme a Lei Estadual número 16.690. A atualização do sistema marca o Dia Nacional de Conscientização e Enfrentamento da Fibromialgia, celebrado nesta última terça-feira. A plataforma conta com informações sobre a síndrome, caracterizada por dores musculares generalizadas, fadiga crônica, distúrbios do sono e sensibilidade aumentada ao toque. A ferramenta existe desde 2025 e essa atualização permitirá que usuários tenham acesso fácil à carteira e à solicitação de alteração de dados de forma totalmente online. Além disso, a população pode acessar a seção Solicitar a Carteira, onde se preenche os dados e podem ser anexados os documentos exigidos, ressaltou a Secretaria Estadual de Saúde de Pernambuco. Para realizar a atualização cadastral, o usuário deve acessar o site e clicar em Atualizar Carteirinha. Em seguida, precisa preencher nome completo, CPF e demais informações pessoais solicitadas. Na nova plataforma, a interface é mais prática, interativa e simples para os usuários, segundo destacou o coordenador-geral de Políticas Estratégicas para Pessoas com Deficiência, TEA, e outras neurodiversidades da Secretaria Estadual de Pernambuco, Juno Albuquerque. Além de otimizar o processo de checagem de documentos e a produção de dados sociodemográficos e epidemiológicos que qualificam o desenvolvimento de políticas públicas, complementou o coordenador.
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4: 9:36. Dani, muito obrigada por mais um dia de companhia, de informação.
9: Eu que agradeço, querida, principalmente o suquinho de laranja que ela me deu pra eu poder ficar, o quê? Melhorzinha. Até segunda-feira, então, minha gente. Bom trabalho pra vocês.
10: Valeu, beijo.
4: Seguindo aqui com o nosso noticiário, vamos para Brasília. A lei da dosimetria continua em destaque nas discussões de Brasília depois da suspensão da aplicação. Então, da lei pelo ministro do Supremo Tribunal Federal, Alexandre de Moraes. Antes da análise da corte, o processo deve seguir etapas previstas na tramitação judicial. Lívia Braz fala do que podemos esperar dos próximos dias em relação, então, à lei da dosimetria. Lívia?
11: Pois é, Joana, a lei ela agora entra numa fase decisiva lá no Supremo, viu? O ministro Alexandre de Moraes, a gente lembra aí para o nosso ouvinte, né? Suspendeu a aplicação dessa norma no último final de semana até que o Supremo analise as ações que estão questionando a constitucionalidade da lei da dosimetria. Na prática, isso significa que os condenados pelos atos golpistas de 8 de janeiro, incluindo eventualmente o ex-presidente Jair Bolsonaro, eles ainda não podem pedir imediatamente a redução das penas com base nessa legislação. Próximo passo agora é o andamento dessas ações dentro do Supremo. O ministro Alexandre de Moraes, no final de semana, ele deu um prazo de 5 dias para que a Presidência da República e também o Congresso Nacional prestem informações. Depois disso, a AGU, Advocacia Geral da União, e PGR, Procuradoria Geral da República, terão 3 dias, cada uma delas, para fazer a manifestação acerca desse assunto. Em seguida, o STF, então, vai analisar, primeiro, os pedidos de suspensão dessa lei, podendo confirmar ou, então, derrubar a decisão do ministro Moraes, né? Depois, então, vem o julgamento do mérito dessa lei, quando os ministros vão decidir se a lei da dosimetria respeita ou não a Constituição. Aí, se o STF entender que ela é, sim, constitucional, volta a valer. Se considerar que ela viola a Constituição, ela vai ser anulada de uma vez por todas. Paralelamente a toda essa história no Supremo, a gente tem uma oposição dentro do Congresso Nacional articulando a chamada PEC da anistia, que prevê o perdão amplo a todos os condenados dos atos de 8 de janeiro. E para avançar essa proposta, ela precisa passar por votação em 2 turnos na Câmara, depois no Senado, né, por ser uma PEC, e aí precisa de um apoio mínimo de 308 deputados e de 49 senadores.
4: Obrigada, Lívia, pelas suas informações. Aqui, atualizando uma informação, o ministro da Fazenda, Dario Durigan, embarca nesta quarta-feira para Moscou, onde vai participar de uma reunião do Banco do BRICS. Ele disse que a principal preocupação neste momento é preparar e proteger a economia brasileira dos efeitos da guerra, especialmente sobre combustíveis e agronegócio. A agenda inclui encontros com representantes da Índia, países do Oriente Médio e outras nações do bloco para discutir cenários econômicos diante da instabilidade geopolítica. Entre os projetos prioritários do governo está a criação do primeiro hospital inteligente da América Latina, em parceria com a Universidade de São Paulo, financiado pelo Banco do BRICS. Na sequência, Durigan vai participar de reuniões ligadas ao G7 em Paris, onde o Brasil estará como país convidado. O governo pretende apresentar o país como um fornecedor estratégico de minerais críticos, como terras raras, nióbio e grafeno, considerados essenciais para a tecnologia e transição energética. De acordo com o ministro, o Brasil quer atrair investimentos estrangeiros sem abrir mão da soberania sobre os recursos naturais e pretende estimular a industrialização local para agregar valor à produção mineral. A estratégia inclui geração de empregos, transferências de tecnologia e também fortalecimento da indústria nacional. 9:40.
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13: Seguimos juntos, ouvinte TMC, nesse momento na Zona Oeste, Avenida Caxangá, ainda tem trecho com maior lentidão, desde a Praça do Rotary até as imediações da Iputinga, depois voltando a ficar lento no sentido Derby, desde o Cordeiro, passando pelo Zumbi, até as imediações da Madalena. Por enquanto, apesar desse cenário de maior lentidão, quem sai da Iputinga, Cordeiro, em direção à Zona Sul, especificamente para o bairro do Pina, a Avenida Caxangá ainda permanece como a melhor opção de trajeto. Não vale a pena você fazer qualquer que seja o desvio, principalmente optando por seguir pela Avenida Engenheiro Abdias de Carvalho. 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
4: Volta com o seu noticiário local aqui na nossa programação TMC Recife 92.7, sempre te deixando muito bem informado, muito bem atualizado nessa quarta-feira, dia 13 de maio, 9h43 da manhã, nesse exato momento, para você que acabou de sintonizar na nossa programação. Muito bom dia para você, tá? Me apresentar, né? Sou Carol Oliveira, repórter aqui da TMC Recife. Já cheguei na nossa redação desde cedinho, que eu tô aqui te fazendo companhia, te deixando muito bem informado, muito bem atualizado, sempre com as principais notícias e informações, tudo o que você realmente precisa saber para ficar muito bem informado nessa quarta-feira, tá? Quarta-feira, metade da semana já foi, e daqui a pouquinho, 10 horas da manhã, não esquece não, tá? Vem aí a primeira edição do Pernambuco TMC e eu tô esperando por você, tá? Faltam praticamente 15 minutinhos para o nosso alvivaço começar. Mais uma edição do PETMC nessa quarta-feira, a gente espera por você. O programa de hoje tá daquele jeito que eu sei que você gosta, com muita notícia, informação, prestação de serviço, entrevistas e, claro, nossa equipe maravilhosa do trânsito, sempre atualizando vocês para que vocês possam evitar possíveis congestionamentos, né? Ninguém quer pegar trânsito nessa quarta-feira não, né? Então, já fica ligadinho aqui na nossa programação para você saber qual avenida você deve seguir para chegar mais rápido ao seu compromisso, tá certo? Aproveito para fazer mais um convite. Já tá seguindo a TMC Recife no Instagram? Se não, tá na hora de começar a seguir a gente, tá? Arroba TMC Pernambuco, nosso perfil oficial lá no Insta. Vai lá seguir a gente, muito conteúdo legal por lá. Muita notícia também, bem mais informação na palma da sua mão em tempo real, de onde você estiver, tá? Fazer o seguinte, eu vou ali tomar um cafezinho rapidinho antes do programa começar, mas já já a gente se encontra, tá? 10 da manhã vem aí a primeira edição do PETMC e a gente espera por você aqui na sua Transamérica, que agora é TMC. 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
5: Agora são 9 horas e 47 minutos. Vamos falar com o nosso correspondente Jamil Chad sobre um assunto que nós estávamos esquentando já desde o início da semana, um assunto bem esperado para a política internacional, que é o seguinte: o presidente dos Estados Unidos, Donald Trump, chegou agora há pouco a China para uma visita de 2 dias em uma região estratégica com o presidente chinês Xi Jinping. Essa é a primeira viagem de Trump à China desde 2017. Acontece em meio a muitas tensões entre as duas maiores potências do mundo, claro, e entre tantas outras nações, né? É muita atenção para a gente tratar aqui. Inclusive, esse deve ser um assunto, ou todos esses devem ser assuntos tratados entre Donald Trump e Xi Jinping nessa conversa histórica. Podemos chamar assim uma conversa histórica, Jamil Chad? Bom dia.
6: Bom dia, Joana. Bom dia, Felipe. Bom dia a todos. Sem dúvida nenhuma, uma visita histórica, um diálogo absolutamente histórico, um momento histórico. Você citou um dado absolutamente fundamental. 2017 foi a última visita de Estado de um presidente americano em exercício, o próprio Trump. Mas o que quer dizer isso? Que durante 10 anos, praticamente 10 anos, uma década, não existiu essa visita de Estado de um presidente americano. Então, é absolutamente fundamental a gente acompanhar e entender o que vai começar a ser desenhado nessa visita. Tem um tema que nos toca também de forma muito especial: terras raras. Os chineses, ali naquele meio daquela guerra comercial em 2015, Joana, bloquearam a exportação de terras raras para os Estados Unidos. Terras raras são absolutamente fundamentais, inclusive para a indústria bélica dos Estados Unidos. Aí houve uma negociação, os chineses liberaram a volta da exportação e provavelmente nós teremos hoje, amanhã no caso, o anúncio da continuação de uma trégua. Que trégua? Que não haveria basicamente um enfrentamento entre China e Estados Unidos na disputa por terras raras. Mas uma trégua frágil. Uma trégua que nós sabemos que o governo norte-americano continua procurando, principalmente na nossa região, na América Latina, acesso a terras raras para, obviamente, não depender da China. Então, olha só, né? Uma visita lá em Pequim, uma visita de Trump para o Xi Jinping, mas que, no fundo, toca o mundo todo, inclusive os nossos interesses aqui no Brasil.
7: E Jamil, tem um ponto que é importante também da gente destacar, que é a arquibancada do próprio Donald Trump, né? Não dá para você não projetar esse encontro de agora, maio, para as midterms, né? No segundo semestre, porque a coisa está feia lá para o moço, né?
6: Está muito feio, está muito feio. A desaprovação dele é recorde, ele sabe disso, obviamente, não só ele como presidente, mas os republicanos, ou seja, aquele deputado, e é uma coisa muito parecida que nós temos no Brasil, né, Felipe, Joana? É o deputado que vai na sua cidadezinha, no interior, ou talvez na sua cidade grande, e tem que confrontar o eleitorado. Ele tem que fazer reuniões com associações, com sindicatos, com grupos, etc. E esses deputados republicanos, que alguns procuram a reeleição, alguns querem uma eleição, etc., estão voltando para Washington e dizendo: está muito feia a situação. Nós, deputados que estamos ali na linha de frente, na trincheira, estamos sendo questionados, cobrados, criticados, etc. Então, o Partido Republicano sabe de tudo isso. E aí, claro, Donald Trump tenta, inclusive numa visita como essa, mostrar que não, que na verdade o governo norte-americano quer um novo caminho na relação com a China. Do lado chinês também é importante, porque a China vem usando um termo para falar dessa visita, não só dessa visita, mas da etapa que se abre na relação entre os dois países. E o termo que eles estão falando, Felipe, é muito curioso, é coexistência pacífica. Coexistência pacífica. Ou seja, pessoal de Washington, aqui em Pequim, nós somos um poder. E nós queremos coexistir com vocês. Ou seja, não adianta achar que vocês mandam no mundo. Quando você fala de coexistência, é porque nós aqui em Pequim, claro, estou colocando a mensagem chinesa, é de que nós aqui também queremos mandar.
5: É aquela expressão também que a gente tem usado muito aqui, harmonia entre os poderes, mas que na prática não é bem assim, mas é bom a gente lembrar que precisa Perfeito. Haver harmonia entre os poderes. Valeu, Jamil, obrigada.
6: Até amanhã. Amanhã aí no estúdio, hein?
5: Eba, até amanhã, venha.
7: Estamos aguardando, beijo. Um abraço, beijo. Estamos aguardando a quinta-feira, portanto, também conhecida como amanhã, né? E ainda nesse assunto, por que que isso importa, isso que a gente está falando sobre Estados Unidos e China, né? Bom, mais 70% dos americanos acham que a política econômica, especialmente a internacional de Donald Trump, especialmente a tarifária, prejudicou demais a sua própria vida diária. Não a do Trump, a do americano, a da americana, o cidadão comum, a cidadã comum, né? Então, uma das leituras possíveis dessa visita do Trump à China é querer mostrar justamente para a sua própria arquibancada a firmeza de negociador que ele sempre alegou ter, né? E, por outro lado, Xi Jinping segue discreto, segue pragmático, como é o perfil da China dos tempos atuais, né? Em busca da manutenção e da expansão dos seus mercados e dos seus negócios. Por que que isso interessa ao Brasil? Claro que isso interessa porque o Brasil negocia com os dois lados, faz negócio e muitos negócios com os dois lados dessa conversa, desse encontro. Então, seguimos acompanhando aqui na TMC. Agora, 9h54.
5: Antes de falarmos de esporte, só para atualizar aqui uma informação que acaba de chegar, nós trouxemos a notícia da ida, da viagem, né, do ministro da Fazenda, Dario Durigan, que participaria da reunião do New Development Bank hoje e também no fim de semana em Moscou, uma informação que já estava prevista, inclusive para darmos aqui no jornal, mas agora há pouco essa viagem foi cancelada em razão do fechamento do aeroporto da capital russa. Moscou teve o aeroporto fechado
7: por causa do clima, né?
5: Por causa do clima, e então essa viagem ela foi cancelada, ou talvez adiada, tudo depende de São Pedro lá da Rússia.
7: E esse nome charmoso que você usou, Joana, é o Banco do BRICS, né? O famoso Banco do BRICS. Eu nem ousaria falar o que você falou. Parabéns mais uma vez.
5: Muito bem, então agora vamos sim chamar o nosso Kaique Silva, informação atualizada. Vamos para agora outras atualizações sobre os jogos de volta da Copa do Brasil. Olá. E também outros destaques. Kaique Silva, bom dia!
8: Bom dia, tudo bem, Joana? Bom dia, Felipe. Abraço para vocês, para todo mundo ligado aqui na TMC. Não se percam no calendário do futebol brasileiro e sul-americano. Essa semana é semana de Copa do Brasil. No final de semana tem mais Campeonato Brasileiro e apenas daqui a um tempo a gente tem o retorno, portanto, de Libertadores e Copa Sul-Americana. A gente está vivendo a quinta fase da Copa do Brasil, o torneio que melhor remunera os seus participantes aqui no futebol brasileiro, né? E ontem tivemos 3 classificados, até o momento sem chance pro azar, né? Sem dar nenhuma sopa pro azar às equipes que entraram em campo. 3 jogos, 3 classificados, e eram os 3 favoritos de fato. O Internacional se classificou vencendo por 3-2 no Beira-Rio o Atlético de Minas Gerais. O Fluminense venceu o Operário de Ponta Grossa no Maracanã por 2-1, também garantiu a classificação. A mesma situação do Cruzeiro, que no Mineirão venceu o time do Goiás por 1-0, gol marcado por Caio Jorge de pênalti. Ainda hoje, às 19h, a gente tem mais... A partir de hoje, a gente tem mais 7 jogos dessa quinta fase da Copa do Brasil. para conhecermos, portanto, os classificados às oitavas de final. Às 19h, Vasco e Paysandu, além de Juventude e São Paulo. Às 19h, Coritiba e Santos. Às 20h30, tem um confronto paulista, né? Duas equipes do interior, Mirassol e Bragantino. E às 21h30, mais três jogos para encerrar a rodada de hoje. Remo e Bahia, Ceará e Atlético Mineiro. E o Jacuipense, lá da Bahia, também enfrentando a equipe do Palmeiras. Jogo esse que acontece em Londrina, porque o estádio do Jacuipense não tem a capacidade para receber jogos dessa competição da CBF. Jacuipense tentou levar esse jogo ou para a Arena Fonte Nova ou para o Barradão, tentou negociar com o Bahia e com o Vitória, sem sucesso, e acabou vendendo o mando de campo para Londrina. Teremos, portanto, Palmeiras jogando praticamente em casa, porque a gente sabe que no norte do Paraná a torcida do Verdão é muito grande por lá. O Palmeiras em busca dessa classificação com alguns desfalques no time comandado pelo técnico Abel Ferreira, pessoal.
5: Valeu, Kaique, obrigada pelas informações. Agora 9h57. Olha, o que que tem depois do almoço?
7: Sobremesa.
5: E sobremesa aqui às 14h tem quem? O cantor Paulo Ricardo na nossa programação, na nossa dose diária de glicose, que começa pontualmente às 14h aqui na TMC, no Dial e também na TMC News BR, nosso cantinho de transmissão ao vivo no YouTube.
7: Pessoas mais antigas diriam que foi o baixista e vocalista e letrista do RPM, mas eu pesquisei isso na internet, nem sei do que vocês estão falando.
5: Ah, com certeza.
7: Olha lá, ouça. Bom, antes de encerrar o nosso 360 de hoje, a gente te convida para visitar, aliás, uma coisa que você já colocou no favoritos, né, do seu navegador, o site tmc.com.br. Como é que é, Joana? Ah, os destaques da entrevista da ex-ministra Simone Tebet, que nós entrevistamos agora há pouquinho, né, aqui no TMC 360, já estão na nossa página. Quem está vendo a nossa transmissão agora está vendo uma foto, uma imagem da ex-ministra, pré-candidata ao Senado por São Paulo.
5: Confirmado.
7: Todos os destaques. Confirmado. Para nós.
5: Para nós, primeira, ela confirmou. Resposta,
7: deu bom dia e já falou. Estou dentro, né? Se você quiser assistir a entrevista, é só acessar o canal da TMC no YouTube. Por falar em canal da TMC no YouTube, sabe qual que é? Meu querido, minha querida, TMC, né? News BR, tudo junto. O resultado final da nossa enquete de hoje, para você taxar a compra de produtos, foi um erro econômico, eleitoral? A história é a seguinte: econômico, 54%, eleitoral, 46%, resultado final da nossa enquete desta quarta-feira. Amanhã tem mais.
5: Muito bem, 9h59. Muito obrigada pela companhia, obrigada pela audiência, por estar aqui conosco no TMC 360, na programação da TMC. Nós estamos todos os dias ao vivo com informação, com notícia, com esporte, com entretenimento, tudo pra você no Dial, na rádio também. Todos os lugares, qualquer plataforma, qualquer rede social, site, portal, nós estamos em todos os lugares para você. Tchau. Amanhã, 19h, você aqui, eu aqui, hein, Felipe?
7: Combinadíssimo.
5: Até.
7: Valeu.
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12: Todo momento de Copa do Mundo é inesquecível, um momento marcante na carreira de qualquer profissional. Mas foram dois os grandes momentos vividos em Copa do Mundo. Em 1994, a vitória da seleção brasileira, o Brasil há muito tempo sem conquistar um título mundial, e aí veio a redenção com o Romário, sendo o grande diferencial da seleção brasileira, e nos pênaltis depois a vitória diante dos italianos. E é claro, 2002 no Japão e na Coreia do Sul, com o Ronaldo Fenômeno dando a volta por cima e fazendo a diferença, gols maravilhosos e uma presença marcante também de Ronaldinho Gaúcho, de Rivaldo, e a conquista da seleção, vencendo a Alemanha por 2-0. Foram os dois momentos que, sem dúvida, ficaram na memória. As duas conquistas do Brasil, 94 e 2002.
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0: Olá, muito bom dia para você que está sintonizado na TMC 92.7. Bom dia para você que nos escuta através da internet, através dos aplicativos. Você que está em casa, você que está agora na academia, você que está resolvendo os problemas do dia, que está no trânsito, né? Ligadinho nas notícias do Brasil e do mundo e agora nas notícias aqui da nossa região. E está no ar o Pernambuco TMC primeira edição. É sempre, né, muito bom ter a sua companhia, ter a sua audiência. Vamos juntos nesta próxima hora, portanto, até às 11 da manhã, a nossa sintonia é aqui na TMC. Hoje é quarta-feira, dia 13 de maio, quarta-feira, 13 de maio de 2026. Eu sou o Júlio Andrade, junto com a Carol Oliveira. A gente vai, nesta próxima hora, trazer um resumo dos fatos, junto com as nossas entrevistas e também com informações do trânsito. No ar, Pernambuco TMC, primeira edição.
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0: Falei da Carol Oliveira, né? A nossa repórter TMC, que apresenta junto comigo na bancada. Carol, seja muito bem-vinda, muito bom dia. Vamos aos destaques. O que é que você já começa no programa de hoje, hein, Carol?
2: Bom dia, Júlio. Bom dia para você que está sempre sintonizado aqui na nossa programação nessa quarta-feira. Quarta-feira, dia 13 de maio. Quarta-feira que começou chuvosa, com tempo bem nublado aqui na capital pernambucana. Inclusive, a Agência Pernambucana de Águas e Clima, a APAC, já renovou para laranja o alerta de chuvas para a região metropolitana do Recife e também para as zonas da Mata Norte e Sul até o meio-dia desta quarta-feira. Tá? Aproveitar, inclusive, que eu comecei falando de chuvas, a Assembleia Legislativa de Pernambuco, a ALEP, aprovou em dois turnos dois projetos de lei de autoria da governadora do estado, Raquel Lira, para dar resposta aos problemas causados pela chuva do dia 1º de maio. O PL 4072 trata-se da abertura de crédito no montante de mais de 8 milhões no orçamento do Estado, para possibilitar o pagamento de um auxílio financeiro emergencial de R$ 2.500 às famílias afetadas pelas chuvas. O outro projeto propõe a criação do Fundo de Proteção, Defesa Civil e Recuperação Ambiental de Pernambuco. A reserva no orçamento estadual tem como objetivo o financiamento de obras de contenção de encostas, drenagem, dragagem, entre outros.
0: Ok, Carol, isso é importante, né? Este primeiro ali que você traz, a aprovação. Afinal de contas, a gente sabe, né, que tem muita gente ainda precisando deste auxílio. A chuva melhorou, se bem que essa semana a gente teve ainda, estamos, né, nessa questão do alerta, mas a gente sabe que muitas pessoas, muitas famílias ficaram desabrigadas, desalojadas e ainda não conseguiram, né, voltar para suas casas, ainda não conseguiram ter aquela vida que tinham, né, de volta por conta ali dos problemas causados pelas chuvas, as consequências causadas pelas chuvas. Então, este aporte financeiro é de extrema importância neste momento, né, para que as famílias possam ali, né, ter aquela ajuda, uma ajuda necessária demais. E claro, né, tem que haver todo ali agora uma questão do cadastro, de quem realmente tem esse direito, mas é um passo importante para esta ajuda à população. Inclusive, Carol, a gente continua monitorando, você falou aí dessa questão das chuvas, e claro, a gente fica monitorando, né, como é que está a previsão, muita gente atenta cada vez mais a essa questão. Agora no Recife, 10 da manhã, 8 minutos.
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0: Vamos saber como é que está o trânsito agora, como é que estão as principais ruas e avenidas da capital pernambucana. Vamos saber como é que está a movimentação agora. Quem chega com os detalhes é o Vinícius Calado. Vinícius, muito bom dia para você, seja muito bem-vindo.
3: Um abraço, Júlio. Um abraço também ao ouvinte. TMC, uma excelente quarta-feira. 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Nesse momento, a BR-101, no sentido Cabo, tem trânsito bastante lento por conta de um protesto que aconteceu mais cedo no quilômetro 78 da rodovia. Há pouco, a PRF conseguiu liberar a faixa que estava interditada, mas a lentidão ainda permanece na 101 no sentido Cabo. Por enquanto, quem quer chegar ao litoral ou Mata Sul do estado, ou até mesmo Jaboatão dos Guararapes, a melhor opção é evitar a 101 para não ter dor de cabeça, desviando e seguindo pela Avenida Recife, depois pela Mascarenhas de Moraes. 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Volto daqui a pouco, Júlio.
0: Combinado, Vinícius Calado. Daqui a pouquinho você volta com mais informações do Trânsito 10 e 10 agora.
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0: crédito, sujeitas à pontuação nos últimos 12 meses, tá? Entre os benefícios estão descontos em tributos, pedágios, estacionamentos e seguros, além de prever a renovação sem custos da carteira de motorista. Pela proposta, aprovada na semana passada pela Câmara dos Deputados, condutores com mais de 50 anos e menos de 70 terão direito à renovação automática apenas uma vez. Já os motoristas com 70 anos ou mais e os que têm a validade da CNH reduzida por recomendação médica não vão receber o benefício. Além da renovação automática, o texto aprovado trata de outras mudanças no Código de Trânsito Brasileiro. Entre outros pontos, permite a emissão física ou digital da CNH a critério do condutor. O texto mantém exames médicos de aptidão física e mental e também avaliação psicológica no processo de renovação da habilitação. No entanto, prevê a definição de um preço público fixado por órgão de trânsito da União para exames. Os valores terão atualização anual pelo Índice Nacional de Preços ao Consumidor Amplo. Júlio?
1: Ok, Carol, obrigado pelas informações, né? Neste primeiro bloco do programa, a gente traz ali um mix das principais notícias, né? Seja no âmbito ali da cidade, seja na economia, seja na política. A gente sempre traz neste primeiro bloco ali as principais notícias, os principais fatos, né? E aí, na sequência do programa, a gente vai trazendo outros detalhes, as nossas entrevistas. Então, a gente traz ali os mais variados assuntos. 10 e 12.
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1: A Prefeitura de Olinda, por meio da Secretaria de Gestão Urbana, segue reforçando as ações da Operação Inverno 2026, com foco na prevenção de alagamentos e melhoria do escoamento das águas da chuva. As equipes atuam em diversos canais da cidade, realizando retirada de lixos, baronesas e limpeza do sistema de drenagem. Baronesas são aquelas plantas, né, aquáticas ali, que isso mostra que quando tem muita baronesa, que existe ali uma poluição, que existe lixo, né? Entre os pontos contemplados estão os canais do México, Butrins Fragoso, a Ilha do Maruim, também na Rua Nigéria, em Peixinhos. A iniciativa busca evitar obstruções que dificultam a passagem da água, especialmente durante os períodos de chuvas mais intensas. O serviço de limpeza de canais conta com o apoio da Companhia Estadual de Habitação e Obras do Governo do Estado. Desde o início de abril, profissionais da Secretaria de Gestão Urbana e da Secretaria Executiva de Manutenção Urbana vêm executando serviços de limpeza, drenagem e contenção em diferentes regiões do município. Além de limpeza dos canais, a gestão municipal também vem realizando ações preventivas em vias públicas. Nesta semana, equipes atuam na limpeza de canaletas em trechos da Avenida Presidente Kennedy. Os trabalhos de limpeza foram realizados ontem em locais considerados críticos para possíveis alagamentos, como a Rua Cônego Xavier Pedrosa e Avenida Brasília, isso em Jardim Atlântico, Avenidas Frederico Lundrig e Avenida Brasil, em Rio Doce, Rua Prefeito Manuel Rigueira, nos Butrins, Rua da Linha, no Alto da Bondade e Estrada de Águas Compridas. Essa limpeza já foi realizada ontem, de acordo com a Prefeitura. As equipes executaram serviços de capinação, remoção de entulhos e desobstrução do sistema de escoamento de água da chuva. Proposta é minimizar os impactos provocados pela quadra chuvosa e garantir mais segurança para a população. Então, a gente reforça essa questão do que está sendo feito por parte da prefeitura, não é? Mas também a gente reforça que a população tem um papel fundamental nessa questão da prevenção em relação a alagamentos, e outras consequências, né, por parte da chuva. Tem chuva, mas a população tem que evitar esses transtornos nas ruas e avenidas. E aí, como é que faz isso? Não jogando lixo no chão, sempre, né, tendo esse cuidado, porque muito se cobra do poder público e tem que se cobrar mesmo. É papel do poder público, do governo do estado, das prefeituras, deixar a cidade limpa, mas muitas vezes a gente vê que a população não vem ajudando, né? A população joga os mais diversos itens, objetos.

0: em canaletas, em rios, em córregos, e aí quando tem um problema, né, aí a população vê, se dá conta de que não deve fazer. Então a gente reforça toda essa questão. Jamais a gente está dizendo aqui que a prefeitura, por exemplo, não tem que limpar. Não, tem que limpar todos os dias. Mas a população também tem um papel fundamental. Então a gente faz esse lembrete, né? Tem que andar junto ali, o poder público junto com a população. 10 e 16 agora na capital pernambucana.
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0: Vai lá, Carol, mais informações, detalhes pra gente.
2: Falando agora sobre economia, o índice de preços ao consumidor amplo, que mede a inflação oficial do país, desacelerou para 0,82% em abril aqui no Grande Recife, comparado ao mês de março, quando os preços haviam alcançado 1,10%. Os dados foram divulgados pelo IBGE. Com o resultado registrado no mês, Recife ficou acima da média nacional. Já a variação acumulada no ano chegou a 2,97%, enquanto no acumulado dos 12 meses, a inflação na região metropolitana subiu de 4,58% para 5,21%. Em relação aos segmentos, em abril, o maior resultado foi registrado no grupo Habitação, que saiu de uma deflação de menos 0,35% no mês de março para uma alta de 1,38% no mês de abril. Esse segmento, só para vocês entenderem, reúne despesas como aluguel, energia elétrica, água, esgoto e gás. Segundo o IBGE, a segunda maior alta foi registrada no segmento de saúde e cuidados pessoais, que saiu de 0,38% para 1,34%. Já o único grupo que registrou deflação foi o de artigos de residência, que alcançou alta de 0,20% em março e caiu para menos 0,34% nesse mês de abril. No acumulado do ano, até esse mês, a inflação foi puxada pelo setor de transportes e educação. O segmento de transporte subiu de 5,20% em março para 5,73% em abril, e a educação avançou de 3,71% para 3,85%. Já o menor acumulado do ano foi registrado no grupo de habitação, que atingiu apenas 0,31% nesse mês de abril. Júlio?
0: Valeu, Carol. Tá aí informação para você, nosso ouvinte. 10 e 19 agora.
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0: Vamos lá, mais uma vez, saber como é que está o trânsito. Você está se deslocando, está de casa para o trabalho, está do trabalho para outras pendências do dia. A gente te ajuda a circular pelo Recife. Vinícius.
3: Deixa comigo, Júlio. 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Nesse momento, o trânsito ainda muito complicado na BR-232 sentido interior, por conta de um caminhão que pegou fogo no quilômetro 21 da Rodovia Federal, ocupando a faixa esquerda. No local, presença de equipe da PRF, mas o trânsito continua ainda muito complicado. Segue para o interior pela 232, não há opção de desvio. A dica é você reduzir a velocidade e redobrar a atenção nesse trecho da 232. 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
0: Muito obrigado, Vinícius Calado. Já já você volta. 10h20. Deixa eu fazer um rápido intervalo. Daqui a pouquinho a gente volta com entrevista. Até já.
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4: De volta com a nossa primeira edição do Pernambuco TMC, às 10 da manhã, 22 minutos. Enquanto a gente faz aqui a conexão com nossa entrevistada, vamos com mais informações importantes, relevantes. Carol?
5: Enquanto eu chego com mais uma informação, deixa eu aproveitar antes para te fazer aquele convite especial, tá? De toda manhã, você já sabe, é o nosso perfil oficial lá no Instagram, @TMCPernambuco, tá? Não perde tempo, aproveita, vai seguir a nossa equipe para você ficar sempre muito bem informado, muito bem atualizado sobre tudo o que está acontecendo aqui na nossa capital pernambucana, tá? Os principais destaques da semana, do dia, informação que realmente importa para você. Esse é o nosso papel aqui na TMC Recife, também através do nosso Instagram. Mais informação na palma da sua mão, sempre com as principais notícias aqui da região metropolitana, tá? Às vezes feliz, às vezes tristes, às vezes trágica, mas sempre essencial para que você fique muito bem informado ao longo do dia. E agora, né, eu falei um pouco disso no programa passado, ontem pela manhã, e falo de novo. Mas não é a mesma notícia não, tá? É notícia diferente. Mais um jacaré de cerca de 2 metros foi resgatado na noite de ontem na BR-232, no bairro do Curado, na Zona Oeste aqui do Recife. O resgate do animal, que corria o risco de ser atropelado, coitado, aconteceu no quilômetro 5 da estrada, segundo a PRF. Dois motociclistas encontraram o jacaré e pediram apoio dos policiais rodoviários federais. Ao chegar no local, que fica próximo ao viaduto da Abdias de Carvalho, os policiais avistaram o jacaré que havia sido contido pelos condutores para não cruzar a pista, informou a PRF em nota. O resgate foi feito por bombeiros militares e por policiais da Companhia Independente de Policiamento do Meio Ambiente da Polícia Militar, né, o CIPOMA. Vídeos enviados pela PRF mostram o momento em que o animal é contido pelos agentes. Graças a Deus ficou tudo bem, tá? Tá tudo certo com o animal. Ele foi levado ao CIPOMBA, em Garaçu, aqui no Grande Recife, antes de ser encaminhado ao Centro de Triagem e Reabilitação de Animais Silvestres, localizado no bairro da Guabiraba, aqui na zona norte da capital. Graças a Deus ficou tudo bem com o jacaré, tá bem cuidado, tá tudo certinho, ele tá super bem, Juninho.
4: Muito bem, porque eu aprendi uma expressão bacana, né? Porque como é jacaré que dorme vira bolsa.
5: Vira bolsa.
4: Tá vendo? Aí o bichinho não virou bolsa, não. Ah, 10h25.
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4: Vamos para a nossa entrevista. Estou conectado agora com a Zenate Xavier, que é contadora, e na pauta mais uma vez, reta final, declaração do imposto de renda. Zenate, muito bom dia, muito obrigado pela disponibilidade em conversar conosco na TMC.
6: É, Bom dia, Júlio. É um prazer imenso estar aqui com vocês, conversando com a sua audiência aí de Pernambuco TMC.
4: Vamos lá, reta final, não é? Muita gente ainda não preparou o material, ainda não acertou as contas com o Leão. Isso todo ano acontece, né, Zenate?
6: Isso, é raro, mas acontece com frequência, Júlio. Sempre fica, né? O brasileiro tem essa mania de sempre deixar para a última hora. E olha que esse prazo foi estendido, né? Se a gente parar para analisar, começou em 15 de março, ali, acho que dia 16 de março, na verdade, até 29 de maio, ainda tem muita gente que não declarou ainda o imposto de renda.
4: Pois é, muita gente que não declarou. Quais os problemas que essa pessoa que ainda não declarou pode ter?
6: Se ele é obrigado, né, ele está ali na obrigatoriedade de enviar e não envia, ele vai ter o CPF bloqueado. Então, se ele precisar de empréstimo, de um passaporte, ele vai ter que primeiro fazer essa regularização e a multa, né, que ninguém quer pagar multa. A multa ali inicial é R$ 165,74. Então, ainda tem tempo de resolver. Se tiver ainda com divergências, eu oriento a fazer o envio da declaração e, se for o caso, depois faz a retificadora.
4: É isso. Mas também, né, Zenate, esses são os problemas que pode ter para quem não enviar a declaração, mas para quem deixa nessa reta final, tem aquele problema de instabilidade, né, ali do programa, e deixar tudo para a última hora, pode enviar com erro. Esses são os principais problemas, certamente.
6: Isso, né? Ainda tem essa questão da instabilidade, né, do governo. Infelizmente, está sendo muito recorrente, né, problemas via Gov, que a gente não consegue acessar, dar estabilidade, então não deixe para a última hora de jeito nenhum.
4: Em relação às mudanças, esse ano, né, aconteceram ali algumas mudanças em relação à forma de declaração, a programas, o que é que a senhora poderia destacar em relação a isso para a gente?
6: O que mudou em relação ao ano passado é a questão da pré-preenchida, né, que está vindo com mais informações, porém, inicialmente teve muita divergência, né? Porque quando a gente fala do imposto de renda, a pré-preenchida ela tem informações ali, né? De médicos, de clínicas, de bancos, de cartórios. Então, são muitas das empresas, né? Quem recebe ali de salário. Então, são muitas informações. E esse ano veio com algumas divergências, porque cada ano a Receita Federal está se atualizando e colocando mais obrigações acessórias para que daqui um tempo o contribuinte nem vai precisar e de repente fazer mais nada, né? Só de repente lá olhar e apertar um botão.
4: É isso. Ô, Zenato, quais são os principais erros que o contribuinte, né, ainda que acontece sempre, né? Aquele que todo ano, por mais que se fale, termina tendo a dúvida e termina cometendo esse erro.
6: Um dos os primeiros erros são omissão de receita, né? Então, isso é uma das principais causas, né, da malha fiscal. Outra, colocar despesas dedutíveis que ou não fez, né, por algum motivo, de repente o médico, né, um exemplo, médico a gente acontece muito, né? Então, o médico teve o Receita Saúde, que esse ano tudo tem que ser pelo Receita Saúde quando se fala de médico CPF. Então, se o médico não fez no recibo, e aí a pessoa vai e coloca, então vai dar aquela divergência. Então, é realmente acompanhar. Eu digo que imposto de renda a gente tem que acompanhar o ano todo. Então, vai para o médico, já pede o recibo. Não deixa chegar o ano seguinte para pedir. Então, já vai fazendo uma pastinha acompanhando isso mês a mês.
4: É isso, a pessoa também tem que acompanhar, né, aquela questão de que quando começa o prazo, para que fique muito atento e não deixar para a última hora. Isso a gente vem reforçando muito, mas isso que você falou, né, do ano inteiro, vai para uma consulta, isso é uma dica muito importante para que nessa reta final, principalmente para quem deixou, não tenha aquele problema de não ter ali aquele documento que tem que ser enviado, que tem que ser as declarações, né, de informe. Tudo isso tem que ser o ano inteiro com muita calma. Eu acho que fique esse alerta, porque todo ano tem declaração e todo ano a gente reforça essa questão de prazo, né, Zenate?
6: Isso, todo ano acontece essa questão. E assim, imagine um médico que não faz o recibo e até o recibo de saúde.
4: Muito bem. Em relação à restituição, Zenate, é importante também ficar de olho, porque a quem declarou primeiro e tem direito à restituição, né, já começa também, serão os primeiros. Então, isso é um fato que as pessoas também têm que acompanhar, não é?
6: Isso, né? A declaração, o primeiro lote já sai agora, dia 29 de maio, né, junto com o fim do prazo. Então, quem fez primeiro, tem um grupo prioritário que é ali os idosos, aposentados, que tem essa preferencial. E quem coloca o Pix, CPF, também tem a prioridade na restrição.
4: É isso, tá dado o recado então, temos ainda poucos dias, mas ainda tem um tempo, tem que correr a fazer, claro, essa declaração o quanto antes. Azinato Xavier, contadora, muito obrigado, em breve, reta final mesmo, a gente volta a conversar.
6: Tá ok então, muito obrigada e tenha um bom dia.
4: Um forte abraço, tá aí então, né, entrevista esclarecedora, sempre a gente procura trazer ali essa prestação, esse lembrete a você. 10h31.
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4: Mais uma vez, informações do trânsito agora na TMC, Vinícius.
8: Bora nessa, Júlio. 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Quarta-feira de muita complicação no trânsito pelas rodovias federais que cortam o Recife e a região metropolitana. A 101 no sentido Cabo ainda permanece com lentidão no trecho que vai desde Jardim Jordão até Comportas, ainda como reflexo da vala que se abriu nos últimos dias na pista principal da 101. O tráfego está sendo desviado, mas a lentidão permanece. A previsão de liberação desse trecho da 101 em Comportas é nesta quinta-feira. 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Volto daqui a pouco, Júlio.
4: Valeu, Vinícius. Daqui a pouquinho, sim, claro, te aciono. 10h32.
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4: Vai lá, Carol. Mais detalhes pra gente, mais informações.
5: Os tribunais regionais eleitorais estão com inscrições abertas para ampliar e renovar o banco de mesários voluntários, que atuarão nas eleições gerais de 2026, no mês de outubro. O cadastro pode ser feito de forma permanente na Justiça Eleitoral. Cabe ao mesário fiscalizar o processo nas zonas eleitorais. Desde março, uma campanha do Tribunal Superior Eleitoral convoca colaboradores para atuarem como mesários. Todo eleitor com mais de 18 anos pode se inscrever, desde que esteja em situação regular com a Justiça Eleitoral. Não pode ser mesário quem concorre a um cargo elegível nesta eleição, nem parentes de até segundo grau de candidatos, além de membros de diretórios de partidos políticos que exerçam função executiva. Quem trabalha como mesário, convocado ou voluntário, não recebe remuneração, tá? Apenas o auxílio alimentação no valor de R$ 65,00 por turno trabalhado. Os 2 dias de folga para cada dia trabalhado nas eleições e para cada dia de treinamento devem ser acordados com a empresa, órgão ou instituição em que o mesário trabalha. Já sei que esse ano, Júlio, nossa operadora técnica, Stephanie Dantas, vai ter 2 dias de folga então, porque ela é mesária nas eleições, sabia disso?
4: Olha aí, eu soube que ela é mesária. É bacana, né? Essa questão de ser mesária é o dever ali com a cidadania. Muita gente, até antigamente, não tinha muito essa, todo mundo às vezes até fugia, dizia, eu não vou nem voltar cedo ali, porque às vezes tinha isso, né? O mesário não ia, aí era convocado quem estava ali o primeiro, e a pessoa meio que, mas eu acho que essa mentalidade da população mudou, a gente tem visto muito isso, das pessoas, né, se inscreverem ali para ser mesário, para ser, né, trabalhar nas sessões eleitorais. Isso é bacana, né? O papel aí da democracia também faz parte, né? Claro que muita gente ali termina se inscrevendo para ter direito à folga e tudo, mas eu acho que a grande maioria trabalha ali com vontade, realmente, com esse dever da civilização, né? Isso é bacana, isso é interessante. 10h35.
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4: Deixa eu trazer outro prazo aí em relação à inscrição, Carol trouxe isso agora, e eu falo de educação. A Universidade de Pernambuco, a UPE, anunciou a abertura do processo seletivo 2027 para as escolas de aplicação do Recife. Também Nazaré da Mata, Garanhuns e Petrolina. As inscrições são realizadas exclusivamente pelo site processodeingresso.upe.com.br. upe.gov.br, tá? Vou repetir, processo de ingresso.upe.gov.br. A realização das provas está marcada para o dia 2 de novembro, na cidade onde as escolas estão localizadas, conforme a opção escolhida pelo estudante no momento da inscrição. Bom, então a taxa para o processo seletivo é de R$ 115,00. Os candidatos terão até o dia 18 para solicitar a isenção do pagamento. As informações detalhadas sobre o processo seletivo estão disponíveis no manual do candidato, que pode ser acessado no mesmo site para a realização da inscrição. Então, colégio de aplicação, né, na Universidade de Pernambuco, um colégio ali muito procurado também, um colégio de muita referência. Então, se você quer, né, ter ali um filho, um parente estudando no colégio de aplicação, inclusive aqui no Recife, também em Nazaré da Mata, Garanhuns e Petrolina, o processo está aberto para inscrição e a prova acontece em novembro, né? Mas a partir de hoje, você pode fazer ali o processo da inscrição. Agora, 10h37.
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4: Vamos lá, mais uma vez, vamos reforçar como é que estão as ruas e avenidas agora no Recife. Vinícius.
8: Simbora, Júlio. 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Nesse momento, na área central do Recife, tem trânsito mais complicado na Avenida Sul, desde a Ponte Moto Colombó até as imediações da Travessa Padre Azevedo. Paralela à Avenida Sul, a Rua Imperial também apresenta pontos com lentidão, principalmente nas imediações do cruzamento com a Rua da Paz, ainda como reflexo também de problemas na Rua Nicolau Pereira em Afogados. A Nicolau Pereira apresenta, apesar de não termos chuva, alguns pontos de alagamento. 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
4: Muito obrigado, Vinícius Calado, com informações do trânsito. Deixa eu fazer o seguinte, rápido intervalo, daqui a pouco eu estou de volta.
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0: trânsito. 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
1: Aproveitando o intervalo do Pernambuco TMC, primeira edição de hoje, girando pela zona sul do Recife. Algumas vias ainda apresentando trechos com maior lentidão, casos da Bruno Veloso, da Padre Carapuceiro, Ernesto e Paula Santos e também a Capitão Zuzinha. Por enquanto, quem sai de boa viagem na zona sul em direção à área central do Recife, Derbilha do Leite ou até mesmo para o centro, ao Recife Antigo, a melhor opção de trajeto é pegar a Avenida Boa Viagem, evitando neste momento Via Mangue e também a Mascarenhas de Moraes. 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

0: 10 da manhã, 41 minutos, de volta com o nosso Pernambuco TMC, primeira edição. Carol Oliveira.
1: Quarta-feira, dia 13 de maio, dia especial, ou melhor, dia divino para os rubro-negros que acompanham aqui a nossa programação, programação da TMC, tá? Porque hoje é aniversário do atual campeão pernambucano, ele que é semifinalista da Copa do Nordeste. O Sport vem acumulando motivos para comemorar nos últimos meses. Mas nessa quarta-feira é aniversário de 121 anos do clube, tá? A celebração oficial terá início à noite com a tradicional missa em ação de graças na sede da Ilha do Retiro, às 18 horas. Seguida de sessão solene do Conselho Deliberativo no auditório, às 19h30. E também o corte do bolo às 20 horas, tá? No domingo, dia do jogo contra o CRB, na Ilha do Retiro, pela Série B, o Sport vai promover uma ação com brindes para os torcedores. A programação completa referente ao jogo será divulgada nessa quinta-feira, tá? Mas então fica aí o nosso parabéns, toda a equipe da TMC aqui desejando um feliz aniversário ao Sport Clube do Recife, comemorando nessa quarta-feira 121 anos. Eu ia me estender um pouco para comentar sobre o início do time, mas eu não vou não. Os detalhes eu vou deixar para nossa equipe esportiva, que daqui a pouquinho tá assumindo a nossa programação, não é isso, Júlio?
0: Com toda certeza, né? Daqui a pouquinho os meninos aqui do esporte, o nosso Tarsis, falam um pouco mais. Mas o Rubro Negro comemorando a boa fase e com o aniversário, né, Carol?
1: Isso mesmo, Júlio. Eu que sou rubro-negra também de coração, comemorando a boa fase, 121 anos de, como eles dizem, o maior clube aqui do Nordeste, né? Se é,
0: muito
1: a
0: bem.
1: Gente não sabe, mas a gente segue comemorando.
0: É isso, parabéns ao rubro-negro, né? 10h43.
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0: Vamos ao trânsito, Vinícius.
3: Muito bem, Júlio. 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Nesse momento, Abdias de Carvalho, no sentido Ilha do Leite, tem movimentação intensa de veículos, principalmente das imediações do Prado até as proximidades da ponte Prefeito Lima Castro, que dá acesso à Rua do Paissandu. Nesse momento, quem sai do Prado em direção à Zona Sul, a melhor opção é evitar Abdias de Carvalho, pegando a Padre Teófilo Tuores, depois a João Elísio Ramos e seguindo pelo bairro do Coque. 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Tá contigo, Júlio.
0: Muito obrigado, Vinícius. Já já você volta, 10h44.
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0: Vamos com entrevista e a gente fala agora da questão de economia, do seu bolso, né? Dinheiro. A gente fala sobre uma alternativa em relação ao planejamento financeiro diante de juros altos. Bom, estamos falando do consórcio, uma oportunidade, uma possibilidade. Quem vai nos ajudar com esse assunto é o Tiago Azevedo, que é especialista em investimentos da Sicredi Recife. Tiago, muito bom dia, muito obrigado em ter aceito o convite, conversar aqui na TMC.
4: Bom dia, Azevedo.
0: Bom, Tiago, fala pra gente, essa questão do consórcio, né? Consórcio é uma alternativa que muita gente tem aderido, é?
4: Isso, é uma das alternativas hoje que para a pessoa correr das taxas de juros, né? A gente hoje está numa taxa de juros acima de 14% ao ano, e o consórcio ele é uma ótima alternativa para quem não quer pagar juros altos, como é que está, e quer adquirir um bem, ou um carro, ou um imóvel. O consórcio é uma das alternativas bem mais baratas de se adquirir esses bens.
0: Ótimo, muito bem. Agora, quais as vantagens? Conta pra gente as vantagens, né, de se aderir a isso.
4: A principal vantagem do consórcio é que você não vai ter um juros absurdo ao se adquirir um bem ou imóvel ou móvel, né? Você hoje faz um financiamento de um veículo que ele custa 100 mil, no final você vai pagar 180 mil, 170 mil. No consórcio, não. O consórcio, O que vai ter incluído ali é uma taxa de administração, uma taxa de fundo de reserva e, às vezes, um seguro que tem, que um somatório deles, se você fizer uma análise bem feita de comparação de consórcio, você vai ter lá, sei lá, 15%. Tá? E já num financiamento de veículo, você vai, ou de imóvel, você vai pagar quase o dobro. Tá? A principal vantagem do consórcio é essa. Tá?
0: Muito bom. Agora, tem que, claro, né, como tudo na vida, Thiago, na hora de aderir, né, ver todos os detalhes, entender para que não possa comprometer a renda dessa pessoa.
4: Perfeito. A principal análise que tem que ser feita é o planejamento financeiro, né? Você tem que colocar uma parcela que caiba dentro do seu orçamento mensal. O principal ponto que tem que se observar antes de fazer um consórcio é verificar se você tem alguma restrição financeira. Porque se você é contemplado numa carta de consórcio e você tem alguma restrição financeira, você não vai conseguir adquirir o bem, tá? Aí o importante sempre é você fazer um planejamento financeiro para ver se a parcela do consórcio ela cabe dentro realmente do seu bolso para você arcar mensalmente. Isso é a principal coisa que a pessoa tem que fazer antes de assumir um compromisso. O consórcio é como se fosse uma poupança forçada para aquelas pessoas que querem adquirir um bem, mas assim, não conseguem guardar o recurso, tá? E faz um consórcio, é como se fosse uma poupança forçada, e mensalmente você vai aplicando aquele recurso lá, pagando o boleto da carta do consórcio. Se tiver a sorte de ser contemplado, adquirir um consórcio hoje, no mês subsequente, se você for contemplado, cara, sorte boa, você já vai ter o bem bem rápido, né? Você pode usar a carta para comprar o bem. Mas a ideia é essa, fazer sempre o planejamento financeiro antes de entrar numa parcela de consórcio.
0: Ô, Thiago, esta forma, né, tem crescido bastante nos últimos tempos. E quanto que foi esse crescimento?
4: Tem sim. A busca pelo consórcio ela tem aumentado bastante, tá? É como eu falei logo no começo, né? Com esses juros altos que o país está passando, você vai fazer um financiamento imobiliário, a taxa de juros, sei lá, é de 11%, 12% ao ano, tá? Salvo aquelas taxas que é pelo governo, através de Minha Casa Minha Vida. Mas, enfim, esse crescimento foi em torno de 12,6% de busca pelo consórcio, né? Tem se procurado muito essa forma de aquisição de bens, né? De investimento.
0: Muito bom. Lembrando que, claro, né, a Sicredi Recife traz este suporte aos clientes, né? 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Então é importante a gente ressaltar também, não é isso, Thiago?
4: Verdade, verdade. 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
0: Thiago Azevedo, especialista em investimentos da Sicredi Recife, muito obrigado pelas palavras, pelos esclarecimentos, né? Em breve a gente volta a trazer esse assunto aqui, um assunto de finanças, para o nosso quadro. Um abraço, bom dia.
4: Obrigado, Júlio. Bom dia a todos.
0: 10h50 agora.
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0: Fazer o seguinte, um rápido intervalo, daqui a pouco eu volto.
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2: São 10 da manhã, 52 minutos, reta final do programa, mas a gente fala um pouquinho de esportes, porque logo mais tem programação esportiva na TMC Recife. Tarcísio Michel aqui no estúdio. Tarcísio, muito bom dia, bem-vindo.
3: Bom dia, Júlio, Carol, Stephanie, ouvintes da TMC. Pois é, tem a preparação, a gente vai focar na preparação dos nossos times, do Trio de Ferro da Capital, para o final de semana de rodada no Campeonato Brasileiro. Náutico entra em campo no sábado, é o primeiro a entrar em campo, às 16 horas contra um Operário lá em Ponta Grossa. Desafio difícil, Júlio. Náutico tem 13 pontos, o Operário tem 12. É um time muito compacto, um time que tem boas peças, principalmente o Bosquilha, e que dificultou ontem para o Fluminense, tá? Na Copa do Brasil. O Fluminense venceu por 2-1 no Maracanã e o Operário fez um bom jogo. No sábado também, só que às 17 horas, o Santa entra em campo na Arena de Pernambuco. Santa Cruz precisando dessa vitória, né, para conseguir a segunda vitória consecutiva. O Tricolor enfrenta o Volta Redonda. Se vencer, possivelmente termina a rodada no G8. E no domingo, Júlio, 8h30 da noite, esse horário que, na minha avaliação, afasta o torcedor, porque domingo, 8h30 da noite, você já está se preparando para o início da semana do trabalho, ou você já quer estar com a família em casa. Então é um horário que espanta o torcedor. O Sport entra em campo para enfrentar o CRB. O Sport perdeu a liderança do campeonato ontem com a vitória do São Bernardo contra o Londrina fora de casa por 3-0. Mas questão de saldo de gols, a pontuação é a mesma. Então o Sport também, são três desafios aí muito difíceis para o Trio de Ferro da Capital, amigo.
2: Muito bem, então vocês, claro, vão esmiuçar, vão trazer todos os detalhes. Tassis, hoje a Carol acabou de falar, hoje é aniversário do Sport. Isso. E aí ela veio com aquela brincadeira, a gente até estava brincando aqui, né, se é o maior, se é o melhor, enfim. Deixando um pouco dessa questão da rivalidade de torcedor de lado, Tassis, acho que a gente pode dizer, de novo, independente de paixão por time, né? Até porque eu sou muito neutro, mas hoje o Sport ainda é um time aqui de Pernambuco que consegue se sobressair por uma questão financeira,
3: que
2: por uma
3: representa questão, né, Tassi? Melhor nas competições nacionais, isso é inegável. É claro que o torcedor do Náutico vai dar o braço a torcer, o do Santa também, mas o Sport vem nos últimos anos aí, mesmo não estando no momento que já teve de outrora, mas ainda frequentam a Série A, uma Série B, acesso, briga, né? Chegou recentemente aí nos últimos 6 anos a 2 finais de Copa do Nordeste. Santa Cruz e Náutico estão naquele processo de reestruturação. O Náutico até um pouco mais estruturado que o Santa. Tanto é que já está numa Série B do Campeonato Brasileiro. Mas o Sport hoje faz 121 anos, aproveitar e mandar um abraço para o torcedor rubro-negro, time de tradição, campeão da Copa do Brasil, campeão brasileiro, 121 anos. E as redes sociais, Júlio, estão tomadas de homenagens, de declarações dos seus torcedores para com o Leão da Ilha do Retiro.
2: É isso, Tassis, daqui a pouquinho então, todas as notícias esportivas aqui na TMC Recife.
3: Meio-dia no Esportes TMC, Júlio, valeu.
2: Grande abraço para você, tá todo mundo convidado. 10h55.
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2: Mais uma vez, informações do trânsito. Vinícius Calado.
5: Bora nessa, Júlio. 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Nesse momento, na Zona Norte, algumas vias ainda apresentam lentidão. É o caso da Avenida 17 de Agosto, no sentido Parnamirim, desde as imediações do acesso para a Estrada das Ubaias até as proximidades do acesso para a Rua Virgínia Loreto. Essa lentidão nesse trecho é reflexo de obras na via. Por enquanto, quem sai da Zona Norte, Parnamirim, Jaqueira em direção à Zona Sul, a melhor opção é pegar a Avenida Rui Barbosa, depois desviar pela Cardeal Arco Verde. 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Um abraço e até amanhã, Júlio.
2: Um forte abraço para você, Vinícius. Obrigado aí pelas informações para a gente, né? Ajudando sempre o nosso ouvinte a se locomover pelo Recife. 10h56.
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2: Carol Oliveira, valeu, obrigado por mais um dia, por trazer ali os principais fatos, as principais notícias pra gente, Carol.
6: Eu que agradeço mais uma vez, Julinho, pela parceria de sempre. Muito obrigada também a você, nosso ouvinte TMC, pela sua audiência, pelo seu carinho aqui com a nossa equipe e com a nossa programação. Até amanhã.
2: Valeu, é isso. Agradeço também a sua audiência, agradeço, né, a você que nos escuta a todos os dias aqui na TMC. Lembro também que você pode seguir a gente no Instagram, né? Tem sempre lá um conteúdo bacana. E reforço que logo mais às 17 horas estarei de volta, 5 da tarde, conduzindo mais uma edição do Pernambuco TMC. Continue aqui na programação da sua TMC. Mais uma vez, obrigado pelo carinho, obrigado por sua audiência. Tchau.
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0: 11 horas mais um minutinho, ótima quarta-feira pra você, dia 13 de maio de 2026, ao vivo pra todo o Brasil. A partir de agora, pra você que tava curtindo a sua programação local, notícias da sua cidade, vamos comentar agora as notícias do mundo todo, do universo, tudo aquilo que repercute nas redes sociais, aqui no Trend das 11, comigo Thiago Matheus em São Paulo. Frio com sol, finalmente é uma cara de outono para a capital paulista, 17 graus de temperatura. E em Brasília, na nossa capital federal, sempre com ela, Marcela Franco. Bom dia para você, Marcela.
1: Bom dia, Ti, bom dia para você, ouvinte. Quarta-feira, estamos juntinho aqui no Trend das 11. Olha, a temperatura de momento aqui em Brasília está em 24 graus. Temos um céu, um sol entre nuvens aqui, não está aquele céu azul de sempre, não.
0: Temperatura um pouquinho mais amena nas principais praças aqui da TMC, por exemplo, Rio de Janeiro com 25 graus na manhã de hoje, Belo Horizonte 24 graus com muita nebulosidade, Curitiba 18 graus, um pouquinho mais gelado assim, quase a mesma coisa em relação a São Paulo, como a Marcela falou, 25 graus lá em Brasília, 24 uma média, Recife que sempre aquele calor, mas nesse momento com muita nebulosidade, 29 graus de temperatura. Você participa? Você interage no nosso WhatsApp no 119-7221-1001. Vamos juntos então até o meio-dia, ó, atualizando o feed, mas antes com os destaques aqui do Trend das 11.

0: Às 11 horas mais 3 minutos, Transamérica é TMC. Quem escuta sabe e quem sintoniza no Rio de Janeiro 101.3 fica bem informado. Em São Paulo 100.1 no FM. Teve uma nova rodada da pesquisa Genial Quest, que ela foi divulgada hoje mesmo, quarta-feira, mostrando que no cenário estimulado de primeiro turno, o presidente Luiz Inácio Lula da Silva, do PT, ele lidera com 39% das intenções de voto, seguido por Flávio Bolsonaro, do PL, que aparece com 33%. Em relação à rodada de abril, Lula oscilou de 37% para 39% e o Flávio foi de 32% para 33%. Na sequência aparecem Ronaldo Caiado, do PSD, e Romeu Zema, do Partido Novo, ambos com 4%. Os demais candidatos pontuam abaixo disso, com índices entre 1% e 2%. O percentual de indecisos permanece em 5%, enquanto votos brancos, nulos ou eleitores que dizem não votar somam 10%.
1: 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Olha só, entrevista exclusiva à TMC. A ex-ministra Simone Tebet fez elogios a Márcio França e Marina Silva, seus rivais, na disputa pela candidatura ao Senado por São Paulo, e afirmou que o presidente Luiz Inácio Lula da Silva vai participar da decisão sobre quem receberá o apoio da Frente Ampla de Partidos de Centro-Esquerda no Estado. Sim, sou pré-candidata ao Senado por São Paulo. Isso é imexível, sim, reforçou Tebet nesta quarta-feira.
0: Nossa entrevista exclusiva aqui do TMC 360 na manhã de hoje, quarta-feira. Recebemos a pré-candidata, portanto, Simone Tebet, está no nosso site. Daqui a pouquinho a gente repercute mais, mas vai acessando por aí, tmc.com.br, e vai sintonizando 100.3 no FM em Curitiba, sintoniza aí em Recife 92.7. Vamos falar de futebol? Destaques aqui na abertura do programa, porque o Ancelotti, Carlo Ancelotti, não vê o Neymar como um problema para a seleção brasileira e se diz pronto para a convocação da Copa. O técnico italiano garantiu ser a melhor pessoa para lidar com pressão de convocar ou não o astro por seu conhecimento sobre os atletas no geral. Daqui a pouquinho a gente repercute mais e você participa no 11 972 21001.
1: E o Senado aprova a renovação automática da CNH para bons condutores e mantém a exigência de exames médicos. O texto segue agora para a sanção presidencial e já, aqui no Trend das 11, o repórter Bernardo Silva vai trazer mais informações sobre esse tema para você.
0: Mais um destaque para você: Polícia Federal mira grupo especializado em fraudar saques judiciais com documentos falsos. Investigação começou após mulheres serem presas tentando sacar R$500.000 em uma agência da Caixa Econômica Federal.
1: Cássio Nunes Marques tomou posse como presidente do Tribunal Superior Eleitoral, TSE, nesta terça-feira. O ministro substitui Carmen Lúcia no comando da corte e vai ter pela frente aí a organização das eleições de 2026. Em discurso, ele defendeu as urnas eletrônicas e prometeu combater ameaças ao processo democrático sem cometer excessos. André Mendonça foi empossado como vice-presidente do TSE. Ambos os ministros foram indicados por Bolsonaro ao STF e agora comandam, então, o Tribunal Eleitoral.
0: Estas e outras notícias, a partir de agora, o Trend das 11 já está no ar.
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0: Ah, mas antes a gente dá aquela passadinha, tmc.com.br, acessa o nosso site, aí, aliás, siga nossas redes sociais, @tmcnewsbr, para você ficar com o feed sempre muito bem atualizado, nosso Instagram, nosso TikTok, mas também navegue pelo nosso site, o tempo todo sendo atualizado, a notícia que importa para você, tmc.com.br, e lá na capa principal, destaque de hoje, desta manhã, essa nova pesquisa Quest, onde Lula lidera com 39% contra os 33% de Flávio Bolsonaro, mas isso no primeiro turno. Lá tem todo um detalhe do segundo turno, mostrando inclusive um empate técnico. Também essa pesquisa, ela detalha a aprovação de Lula, que cai para 49%, ao mesmo tempo a aprovação subindo um pouquinho, 46%, enfim, notícia completinha lá em tmc.com.br. Claro que a gente dá um destaque também sobre a participação de Simone Tebet, hoje a nossa convidada entrevistada aqui do TMC 360, elogiando a Marina Silva, elogiando o França, dizendo que o Lula ajudará a definir os candidatos. A entrevista completa, os principais trechos dessa participação dela nesta quarta-feira, está por lá no nosso site, tmc.com.br. Tem notícia de economia, falando da taxa da blusinha. Tem notícia do mundo inteiro, onde Macron diz que o surto de hantavírus está controlado na França. Ou seja, você fica bem informado, bem informada, né, Marcela? Acessando tmc.com.br.
1: Isso mesmo. E aqui no nosso Trend das 11, a gente começa então a rodar as nossas notícias para você, ouvinte. Olha só, gente, um levantamento do Centro de Investigação e Prevenção de Acidentes Aeronáuticos mostra um dado preocupante, viu? A aviação particular lidera o número de acidentes aéreos no país. É sobre isso que a gente vai conversar em Belo Horizonte com o Júnior de Castro, que vai trazer todos os detalhes sobre esse levantamento. Bom dia, Júnior.
3: A queda do avião de pequeno porte no bairro Silveira, aqui em Belo Horizonte, tem reforçado um perfil que aparece com frequência nas estatísticas da aviação brasileira. Dados analisados pela BBC News Brasil mostram que quase metade dos acidentes aéreos registrados no país envolvem aeronaves leves e de uso particular. O monomotor, que caiu na última semana, saiu do Vale do Jequitinhonha, pousou na Pampulha e decolou novamente. 3 minutos depois, o piloto informou dificuldades na decolagem e a aeronave perdeu altitude, atingindo um prédio residencial. Infelizmente, 5 pessoas estavam a bordo, entre elas, 3 pessoas morreram. Segundo especialistas, isso não significa que a aviação particular seja insegura, mas que ela opera com regras diferentes da aviação comercial. Pilotos de linhas aéreas passam por treinamentos e simuladores frequentes, enquanto na aviação privada, essas exigências são menores e dependem também do proprietário da aeronave. Ainda de acordo com o setor, a maior parte dos acidentes no Brasil está ligada ao chamado fator humano, quando há erro ou decisão equivocada durante a operação. O CENIPA, Centro de Investigação e Prevenção de Acidentes Aeronáuticos, e a Polícia Civil aqui de Minas Gerais

0: É, pra falar pra gente qual foi a sua música, a primeira música da sua vida no Spotify. Aquela primeira que você deu o play. A gente vai fazer os registros aqui no ar daqui a pouquinho. Essa novidade batizada de Spotify 20 anos, a festa do ano ou as festas dos 20 anos, é uma experiência que funciona como, né, aquela retrospectiva mais ampliada, reunindo dados de toda a trajetória do usuário na plataforma, como eu falei, não apenas tendo que esperar aí o finzinho do ano. Então ela estava disponível, aliás, disponível desde ontem, dia 12, a ferramenta pode ser acessada pelo aplicativo mobile ou então pelo endereço para você jogar no navegador spotify.com/20, isso, no numeral mesmo, número 20, no navegador, pode ser do seu celular, do tablet, aí do seu computador, enfim, essa retrospectiva ela mostra informações como o primeiro dia de uso do seu Spotify, o meu foi lá em 2016, e o seu, Marcela, lembra que ano que foi? Um pouquinho antes?
1: 2014, aí, o meu foi em 2014.
0: Um pouquinho antes, já estava antenado um pouquinho antes. Mostra também a primeira música reproduzida e quantas vezes ela foi ouvida, o total de músicas escutadas ao longo dos anos, o artista mais ouvido, né, dá conta, o tempo total de reprodução. Então, só para explicar e contextualizar para você, é um serviço que cria automaticamente uma playlist para você com as 120 músicas mais tocadas pelo usuário desde a criação da conta. No celular também é possível ver o número de reproduções de cada faixa, assim como naquela retrospectiva que a gente traz, que a gente mostra, né? Aquela tradicional, com os resultados que podem ser compartilhados, inclusive nas redes sociais. Aí tem muita gente postando, muita gente compartilhando. O nosso compartilhamento tá na tela, né, Marcela? Você lembra dessa sua primeira música? Lembra aí?
1: Eu confesso que eu fiquei surpresa, viu, Thiago? Não é uma música que eu costumo ouvir. Eu acho que quando eu baixei o Spotify lá em 2014, devia estar na moda essa música que eu coloquei lá. Tanto que eu ouvi ela 24 vezes. O Spotify mostra também, além de qual foi a sua primeira música, quantas vezes você reproduziu ela, né? Eu só reproduzi essa música 24 vezes porque eu não costumo ouvir mesmo. Mas tá aí, foi interessante saber.
0: E no caso da Marcela, foi uma parceria aí do artista Robin Tickle com Pharrell Williams. A minha foi uma música da banda Interpol, uma banda gringa dos Estados Unidos. Enfim, é aquela coisa. 10 anos atrás você ouviu uma coisa, né? 12 anos, 15 anos, talvez não reflete o que você ouve hoje em dia, mas eu tô curioso para saber a sua música, a primeira que tocou aí no seu aplicativo. Manda pra gente no 11 972 21 1001. Daqui a pouquinho a gente traz o seu recadinho aqui no ar.
1: Agora eu comecei a atualizar aqui meu feed, Thiago, acabei de dar o F5 e apareceu, claro, um outro assunto que está bombando nas redes sociais, é a renovação automática da CNH, que foi aprovada pelo Senado, essa renovação automática, no caso, para bons condutores, mantendo aí a exigência de exames médicos. É sobre isso que a gente vai conversar agora com o Bernardo Silva, que vai destrinchar todas as informações para você agora no Trend das 11. Bom dia, Bernardo.
2: Bom dia. Bom dia, Marcela, bom dia, Thiago, bom dia a todos que acompanham a programação do Trend. Pois é, ó, mas só lembrando, tem que estar inscrito no Registro Nacional de Bons Condutores. E aí você vai ter essa renovação. O texto aprovado no Senado chama de renovação automática, mas só que ele teve uma mudança. Na Câmara realmente seria já esse modelo instantâneo, mas por pressão do sindicato e também por parte do Conselho aí de Medicina, o Senado cedeu a essa pressão e vão precisar fazer os exames também. Então, aquele bom condutor vai fazer esses exames, que são os exames de aptidões física e psicológica, e aí então a CNH já vai estar ali renovada. Quais são as regras? Bem facinho, não tomar multa em 12 meses. É fácil, hein, Thiago?
0: É bem
2: Marcelo,
0: fácil.
2: É fácil, pra só algumas, não tomar.
0: Algumas pessoas não é tão fácil assim, mas é só você obedecer a sinalização.
2: É só você esforçar.
1: Eu confesso que o meu não tá ativo, eu não sou uma boa condutora, confesso.
2: E Marcela, eu confesso que eu tô nessa com você, viu? É complicado. Então é a gente se esforçar, botar realmente a consciência para trabalhar dentro do tráfego, né, que está ali, você todos os dias, no seu carro, na sua moto. Não tomou infração nos últimos 12 meses, você já vai poder então participar do cadastro de bons condutores e está aí apto para participar dessa renovação. é automática no nome, mas no caso é mais simplificada, porque vai precisar fazer os exames de qualquer forma, inclusive esses exames que vão ter o preço fixo pelo próprio órgão ali fiscalizador de trânsito do estado, cada estado tem as suas regras, né? E além disso também ficam de fora,

0: para essa renovação, pessoas com mais de 70 anos.
1: Sim.
0: E aquelas que têm algum tempo estabelecido, reduzido por conta de doença ou algo assim. Fora dessa categoria, qualquer um pode participar, é só não tomar multa por 12 meses que você vai ter essa renovação simplificada.
1: Já aprovada, portanto, essa medida provisória, criando a renovação automática da CNH. Valeu, Bernardo. Boa informação. Valeu. Aqui, a notícia que importa para os nossos ouvintes. Valeu. Até daqui a pouquinho, porque agora a gente atualiza o nosso feed novamente e apareceu aqui a informação de Elon Musk, OpenAI, enfim, ChatGPT, tudo isso misturado. O que está acontecendo? O presidente executivo da OpenAI, que é o Sam Altman, ele rejeitou ontem, na última terça-feira, a alegação de Elon Musk de que ele, Sam, teria traído a missão fundadora da criadora do ChatGPT de servir ao bem público, e reiterou que era Musk quem estava interessado em assumir o controle da OpenAI e ganhar dinheiro com ela. Olha aí, polêmica na internet, um acusando daqui, outro acusando acolá. Em um processo de agosto de 2024, o que aconteceu? O Elon Musk, ele acusou o Sam Altman e também acusou a OpenAI de persuadi-lo a doar cerca de $38 milhões apenas para ver a organização sem fins lucrativos tornar-se uma corporação que busca o lucro. Pois é, então esse julgamento agora, na terceira semana, pode determinar inclusive o futuro da OpenAI e também da sua liderança, enquanto a empresa se prepara para uma possível oferta pública inicial de ações que pode avaliá-la em $1 trilhão. Por isso que esses nomes estão repercutindo, estão sendo falados ao longo desta quarta-feira. A gente atualiza, a gente contextualiza para você.
2: Outro assunto que está sendo muito falado nesta quarta-feira, acabei de dar F5 e apareceu aqui para mim, gente, é sobre a União Europeia, que excluiu aí o Brasil da lista de países autorizados a exportar carne e animais ao bloco por cumprirem as exigências sanitárias sobre o uso de antibióticos na pecuária. Essa decisão foi publicada ontem e entra em vigor no mês de setembro. O Brasil ficou de fora porque, segundo o Bruxelas, o governo brasileiro ainda não apresentou garantias suficientes sobre o uso de antimicrobianos, em conformidade com as normas europeias. Essa lista pode ser revisada assim que o Brasil responder aos questionamentos da União Europeia. Em nota, o Ministério do Desenvolvimento, Indústria, Comércio e Serviços disse que recebeu a notícia com surpresa. O governo diz que deve buscar voltar à lista de países autorizados a exportar carnes para a União Europeia, garantindo então o fluxo de vendas deste tipo de produto para o mercado europeu, para o qual exporta há 40 anos, segundo o governo federal. A gente, claro, segue acompanhando tudo isso.
1: Até porque isso pode dar um prejuízo milionário para os cofres públicos. Governo aí, Ministério do Desenvolvimento, Indústria, Comércio e Serviços se mostrando surpreso, portanto, por conta dessa medida. É claro que é um assunto que ganha proporções gigantescas, principalmente em ano eleitoral, é claro, mas está sendo muito debatido nas redes sociais. Você pode participar também, deixando a sua opinião no 11972211001. Outra notícia que apareceu aqui no feed é sobre o preço da gasolina, hein? E talvez não seja uma notícia positiva, não, porque a presidente da Petrobras, a Magda Chambriard, ela afirmou na manhã de ontem, terça-feira, que a gasolina vai sim passar por um aumento, e um aumento em breve. Já vai preparando o bolso aí. A executiva falou em teleconferência para analistas sobre os resultados do primeiro trimestre desse ano de 2026. Então, o aumento do preço da gasolina, ele tem outro entrave em relação a outros combustíveis, de acordo com a própria Magda, que é a concorrência com o etanol. Para quem circula, para quem abastece, em diversas cidades, você consegue já ver uma comparação, uma diferença que vai aumentando em relação ao valor do etanol, em relação ao valor da gasolina. Então, ela ressaltou também que nos últimos 15 dias, o preço do etanol vem caindo nas bombas com o crescimento da produção e também o início da safra de cana. A executiva afirmou que a empresa analisa projetos que terão a capacidade de superar o plano atual de produzir 85% da demanda de diesel brasileira até o ano de 2030. Notícia que foi dada ontem, notícia que segue repercutindo hoje, é claro. A gente vai atualizando para você também aqui na TMC.
2: Atualizando sempre para você, nosso ouvinte. Olha o que apareceu aqui para mim agora, gente. É Calçada da Fama. O percussionista carioca Paulinho da Costa recebe hoje uma estrela na Hollywood Walk of Fame em Los Angeles, nos Estados Unidos. Essa cerimônia vai ser às 11h30 daqui a pouquinho, no horário local de lá, 3h30 da tarde aqui no Brasil. Com a homenagem, Paulinho se torna a primeira pessoa nascida no Brasil a ganhar uma estrela na tradicional calçada dedicada a nomes do entretenimento mundial. A artista Carmen Miranda também tem uma estrela no local, mas ela nasceu em Portugal, não aqui no Brasil. A estrela do músico vai ficar na Vine Street, próxima ali ao prédio da lendária gravadora Capitol Records. Criada em 1960, a calçada já reúne mais de 2.800 estrelas distribuídas entre categorias como cinema, música, televisão, rádio, teatro e também esportes. Ao longo da carreira, Paulinho participou de gravações históricas de artistas como Michael Jackson, Madonna, Elton John, Stevie Wonder, Miles Davis e a banda Earth, Wind and Fire. O percussionista também deixou a marca em trilhas sonoras de filmes como Saturday Night Fever, Dirty Dancing, Purple Rain e Jurassic Park. Cria de Irajá e ex-ritmista da Grêmio Recreativo Escola de Samba Portela, Paulinho ajudou a levar elementos de percussão brasileira para sucessos do pop internacional. Em Wanna Be Starting Something, de Michael Jackson, por exemplo, ele introduziu sons de cuíca. Já em Billie Jean, usou instrumentos como agogô e também a cabaça metálica. Essa cerimônia vai ser transmitida ao vivo pelo site oficial da Calçada da Fama de Hollywood, imperdível, né?
1: Legal demais e um orgulho danado, né? Inclusive, a gente falou recentemente que Michael Jackson está emplacando 16 músicas entre as 100 mais tocadas, né, no Spotify mundial, no mundo todo. Ou seja, tem o nosso Paulinho também aí no meio, no bololô, porque ele participou de várias, diversas gravações de músicas como de sucesso, como essas que a Marcelinha citou, a Billie Jean, obviamente, Wanna Be Starting Something, tudo do Michael Jackson, colocando elementos brasileiros nesses clássicos internacionais. Bom demais, é sempre um orgulho danado. Aliás, essa notícia completa tá nas nossas redes sociais. Se você ainda não segue a gente, demorou. Tá perdendo tempo, siga lá, @TMCNewsBR, você fica sempre bem informado, pra você que acompanha a gente nas redes sociais. Deixa eu mandar um abraço pros ouvintes que vão participando por aqui no nosso WhatsApp, 11972211001, e opinando, participando, como é o caso do nosso ouvinte Regis Motoboy de São Paulo, que ele tava comentando o recado trazido agora há pouco pelo nosso Bernardo Silva sobre a renovação automática da CNH. Ele fala assim, ó, Thiago, mesmo sendo motoboy, 2 anos sem tomar multa, hein? Valeu, Regis, é isso aí. Então, você já pode garantir praticamente o seu benefício. Um abraço pra você. Deixa eu ver, o Jean também tá por aqui, prefixo de São Paulo, participando, interagindo. Adriano Costa, Leandro, todo mundo participando. Interaja e opine através do nosso WhatsApp 11972211001. Atualizei meu feed, apareceu aqui uma notícia vinda do México. O que acontece? O governo mexicano, ele recuou de uma decisão que estava prevendo antecipar o fim do ano letivo no México, o ano 2025/2026. Por quê? Por conta da Copa do Mundo. Aliás, não só por isso, por conta da movimentação no país e também por conta das temperaturas elevadas. Só que essa proposta inicial da Secretaria de Educação Pública para encerrar as aulas agora, no próximo mês, no dia 5 de junho, cerca de um mês antes aí do calendário oficial, e que terminaria em 15 de julho, alegando também uma forte onda de calor, ela não foi muito bem vista aí pelas autoridades. Lembrando, o México é um dos países aí que vai sediar o Mundial. Essa medida gerou forte reação. O que aconteceu? Professores, especialistas em educação, eles criticaram a perda dos dias letivos e também a falta de uma consulta mais ampla, uma decisão mais elaborada, mais debatida. Em alguns estados houve até rejeição direta a esse plano. Aí, diante dessa repercussão negativa, obviamente, O governo federal do México voltou atrás, decidiu manter, portanto, o calendário escolar original, com término em 15 de julho de 2026. Em resumo, essa antecipação das férias, por causa do Mundial, foi proposta, foi criticada, mas acabou sendo cancelada, mantendo o ano letivo sem mudanças. Vai ter Mundial? Vai sim, mas vai ter aula também para a criançada.
2: É isso aí, atualizei agora o feed. A gente vai mudar um pouquinho de assunto para falar sobre a nossa vida urbana, que é muito concentrada em ambientes fechados. Entre escritórios, telas e trânsito, a gente acaba passando cada vez mais tempo longe do ar livre. Dados atualizados aí da Agência de Proteção Ambiental dos Estados Unidos, a chamada EPA, mostra que as pessoas passam cerca de 90% do tempo em ambientes fechados. Eu acho que é importante até trazer essa reflexão para o nosso ouvinte e para a gente, né, Thiago? Esse impacto vai muito além do sedentarismo, viu, gente? A rotina urbana e hiperconectada aumenta os níveis de estresse e também a fadiga mental. Mas a ciência também aponta uma saída simples para isso. Contato com a natureza. Basta você descer um pouquinho aí de onde você está, colocar o pé na grama, respirar um pouco o ar puro, né? Um estudo publicado na revista científica Frontiers in Psychology concluiu que apenas 20 minutos em áreas verdes já ajudam a diminuir significativamente o nível de cortisol, que é conhecido como o hormônio do estresse. Essa pesquisa, liderada pela Universidade de Michigan, identificou que o efeito mais intenso ocorre entre 20 e 30 minutos de exposição à natureza, seja caminhando ou apenas sentando em um parque. Como eu falei, de repente desce aí um pouquinho de onde você está, no meio do trabalho, ou de repente até em casa, para quem trabalha num apartamento, em home office, né? Descer um pouquinho e ter esse contato com a natureza. Os pesquisadores destacam que não é preciso fazer trilhas ou viagens longas. Pequenas pausas em praças, jardins ou até em parques urbanos já trazem benefícios para o cérebro e também para o equilíbrio emocional. Importantíssimo falar sobre isso.
1: Importantíssimo, até porque 90% do tempo em ambiente fechado, a gente sabe que é a vida das grandes cidades. Isso acontece mesmo, mas calma lá, né? Nem tudo é só trabalho, é só organização, é só correr atrás. Tem que ter essa pausa. Como a Marcela falou, 20 minutinhos do dia, meia hora, já surte bons efeitos, segundo os especialistas, segundo essas pesquisas. Atualizei meu feed, apareceu aqui a palavrinha Ministério da Educação. É o MEC. O que está acontecendo? É porque o MEC abriu nesta quarta-feira, dia 13, uma nova rodada de renegociação das dívidas do FIES, por meio do programa Desenrola FIES, que tem descontos que podem chegar até 99% do valor devido. Por isso que é um dos assuntos que está mais ganhando relevância agora nesse finzinho de manhã de quarta-feira. A medida vale para os estudantes com contratos assinados até 2017 e que estavam na fase de pagamento em maio de 2026. A adesão, ela pode ser feita até o dia 31 de dezembro desse ano, ainda tem tempo pela frente, de forma totalmente digital pelos aplicativos da Caixa ou do Banco do Brasil. Mas se for o seu caso, se for o caso de alguém da sua família, já vai pesquisando, portanto, através do aplicativo. Então, os descontos variam conforme o perfil do estudante, o tempo de atraso da dívida. Em alguns casos, o abatimento ele pode chegar a quase a totalidade do saldo devedor. Ou seja, corre atrás, né? Porque com certeza vem um desconto pela frente, principalmente para as pessoas em situação de vulnerabilidade social, mas que estejam cadastradas no CAD Único. Então, segundo o governo, a expectativa é beneficiar mais de 1 milhão de estudantes e também reduzir a inadimplência no financiamento estudantil.
2: Agora a gente vai falar sobre um outro assunto que apareceu aqui para mim. Acabei de dar o F5. É assunto que interessa muito para as gestantes, para as famílias, viu? O Ministério da Saúde lançou a versão digital da Caderneta Brasileira da Gestante, que antes era só impressa ali em papel. Isso vai permitir o acompanhamento do pré-natal direto ali pelo celular. Essa novidade foi apresentada ontem e já está disponível no aplicativo Meu SUS Digital. É só você abrir o seu aí, que de repente consegue encontrar. Esse documento digital reúne o quê? Informações do pré-natal, exames, vacinas, orientações sobre a gestação, sobre o parto e sobre o pós-parto, além de conteúdos também sobre saúde mental, direitos da gestante e prevenção de violência obstétrica. De acordo com a pasta, essa ferramenta busca facilitar exatamente o acesso das gestantes a essas informações e integrar o acompanhamento médico na rede do SUS, com atualização em tempo real pelos profissionais de saúde. A versão física da caderneta continua sendo distribuída normalmente, como era antes, mas agora passa a ter esse complemento digital, então, que está acessível por login no sistema gov.br, lembrando, pelo aplicativo Meu SUS Digital.
1: É isso aí.
2: Agora são 11h31, vamos pro break, né, Thiago?
1: Vamos nessa, vamos, a gente segue atualizando o feed, ó, daqui a pouquinho a gente vai falar de Carlo Ancelotti, inclusive tem declaração dele falando sobre o Neymar. A gente vai falar de um remédio que foi proibido para o tratamento aí da dor de cabeça. E também tem a Mega Sena, que está com o sorteio suspenso ao longo dessa semana. O que aconteceu? Tudo isso em instantes, aqui no nosso Trend das 11.

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4: 11h35, tamo por aqui, celular na mão, de olho na tela, atualizando o feed, contextualizando, trazendo tudo pra você. Esse é o Trend das 11, comigo Thiago Matheus, com Marcela Franco e com a sua participação aqui no WhatsApp no 11972211001, comentando as principais notícias que também são comentadas nas principais redes sociais, nos principais portais. 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
5: Pois é, voltamos agora então, já comecei a atualizar meu feed e a gente já volta movimentando a nossa reportagem, gente, porque o presidente da Câmara, Hugo Mota, se reuniu com integrantes da comissão que discute a PEC 6 por 1 e definiu então os próximos passos da proposta aqui em Brasília. A repórter Rafaela Soares está acompanhando os bastidores dessa articulação e traz todos os detalhes ao vivo para a gente agora, direto da capital. Bom dia, Rafa!
6: Segundo uma apuração do jornalista Murilo Hernandes, aqui da equipe da TMC de Brasília, essa reunião ocorreu hoje pela manhã e contou com a participação do presidente da Câmara, Hugo Mota, além dos ministros José Guimarães, das Relações Institucionais, e Luiz Marinho, do Trabalho, além de parlamentares, deputados que também estiveram presentes nesse encontro. E isso resultou em avanços, principalmente nos bastidores da tramitação desse texto, que ainda está sendo discutido aqui na Câmara dos Deputados. Então, a proposta de emenda constitucional deve estabelecer 40 horas semanais de trabalho, 2 dias de folga, sem redução de salários e ainda o respeito e fortalecimento das convenções trabalhistas. Além dos pontos da PEC, o entendimento caminhou para a necessidade de um projeto de lei cuja base será o texto já encaminhado pelo Executivo para adequar a legislação existente ao estabelecido pela PEC. Participaram também da reunião o ministro Bruno Moretti, do Planejamento, o líder do governo da Câmara, Paulo Pimenta, e os deputados Reginaldo Lopes e Luiz Gastão. Hoje pela tarde a gente ainda vai ter a participação do ministro Guilherme Boulos aqui na comissão que analisa toda essa tramitação da PEC. Então, clima tranquilo aqui no Salão Verde por enquanto, mas isso não deve se manter para tarde, com muito mais informação.
4: Valeu, valeu, Rafaela. Pois é. Valeu. Clima tranquilo por enquanto lá na Câmara, mas a nossa reportagem sempre atenta aos fatos. Se o clima esquentar ao longo da tarde desta quarta-feira, a prioridade para a nossa reportagem espalhada pelo Brasil. Vamos falar de futebol agora, vamos atualizar o feed. Sei que muitos ouvintes gostam, até porque estamos aí às vésperas da convocação da seleção brasileira para a Copa do Mundo. E o técnico, o Carlo Ancelotti, o Cello, né, mais popularmente conhecido aqui entre os brasileiros, ele se diz confiante aí na sua capacidade para escolher o time do Brasil, certamente. Numa entrevista à agência Reuters, o Ancelotti ele falou sobre a possibilidade de convocar o Neymar. Ele diz que não é uma escolha fácil e que tem que considerar os prós e também os contras.
7: É muito amado o Neymar, não só para o povo, mas para também os jogadores. É muito amado isso e também é um aspecto, porque em um ambiente não... Se vou chamar Neymar, não é que vou meter uma bomba dentro do vestuário. Tu tens que elegir, tens que considerar muitas coisas. Em este aspecto, Neymar é um jogador importante para este país, por o talento que ha mostrado sempre, que ha tenido problema, que está recuperando, que está trabalhando forte para recuperar, que está jogando, que a mí en los últimos tiempos ha mejorado mucho, está jugando con continuidad, es obviamente para mí una decisión no tan sencilla. Hay que evaluar bien pro y contra. Pero esto a mí no me mete presión, no me mete presión porque como he dicho, es un año que estamos evaluando no solo el Neymar, todos los jugadores.
4: Aí, Carlo Ancelotti falando um belíssimo portunhol com uma pitadinha de italiano, mas dá para entender tudo, é claro, né? É tudo muito parecido. E ele também, ao falar da convocação como um todo, o italiano ele chamou no peito e disse que, por mais que fazer um time perfeito seja impossível, ele tem informações suficientes sobre os jogadores para fazer uma lista com menos erros do que qualquer outra pessoa. Fala aí, Tchelo.
7: Soy la persona más indicada para tomar esta decisión, porque la información que tengo yo sobre todos los jugadores brasileños en este año no la tiene nadie. Entonces yo soy la persona más indicada. Puedo hacer una lista perfecta, imposible, pero puedo hacer una lista con menos errores comparándolo con otros. Esto estoy seguro.
4: Ó, na confiança, quesito confiança, nota 10, hein, Marcela? Pelo menos nisso, vamos bem.
5: Pois é, todo mundo na expectativa, então, para o anúncio oficial, que você acompanha, claro, aqui na TMC no próximo dia 18, isso. Segunda-feira que vem. Bom, vamos mudar agora de assunto. Atualizei meu feed, gente. Apareceu aqui sobre um medicamento para enxaqueca. Olha só, o medicamento se chama Engality. Ele é usado na prevenção da enxaqueca crônica e vai deixar de ser vendido aqui no Brasil a partir do mês que vem, já do mês de junho. A decisão foi comunicada pela farmacêutica Libs à Anvisa. Essa medicação, aprovada no nosso país em 2019, é aplicada por injeção mensal. Todo mês a pessoa vai lá e aplica essa injeção. E ela atua bloqueando uma proteína que se chama CGRP, que é ligada às crises de dor para quem tem aí enxaqueca crônica. O tratamento custava cerca de R$ 1.300 por mês. De acordo com a empresa, essa farmacêutica Libs, a retirada faz parte de uma atualização do portfólio. Os estoques seguem disponíveis até acabarem. E outros remédios da mesma categoria continuam aí no mercado brasileiro. O que vai sair, então, é esse Engality, da farmacêutica Libs.
4: Muito bem, tem muita gente comentando aí nas redes sociais sobre a Caixa Econômica Federal, principalmente as loterias da Caixa. Então, se você gosta de fazer a sua fezinha também, toda semana, essa notícia é para você, porque a Caixa ela vai suspender os sorteios da Mega Sena por uma semana. Atenção, antes do concurso especial dos 30 anos da loteria. Não é uma pausa nesta semana em específico, a pausa começa no dia 17 de maio, e os sorteios dos dias 19, 21 e 23, eles não vão ser realizados. Atenção, o retorno acontece só no dia 24 de maio, com um concurso comemorativo. É o concurso de número 3010, que terá prêmio estimado de 150 milhões de reais. E aí, sempre como eles fazem, ou seja, na Mega da Virada, ou alguma outra loteria especial, é aquele prêmio que não acumula, né? Se ninguém acertar 6 dezenas, cai lá para o valor, para quem acertar a quina, né? As 5 dezenas, portanto, e por aí vai. Entre os ganhadores vai sair um premiado nesse concurso que está estimado em 150 milhões de reais. 30 anos da Caixa, lembrando, ela foi criada em março de 1996, então a Mega Sena completando 30 anos, trintinha para a Mega Sena nesse 2026.
5: Isso aí, então fica o alerta, né, para o ouvinte que tem o costume aí de jogar, de fazer a fezinha, já se programar que semana que vem não vai rolar. Bom, um vídeo que circula nas redes sociais mostra motoboys ajudando policiais militares a empurrar uma viatura do Batalhão da Tijuca, na zona norte do Rio. É um registro que chamou bastante a atenção dos internautas, por ser uma cena muito inusitada e que começou a viralizar na última segunda-feira. Quem tem todas as informações sobre isso é a Luísa Rodrigues.
8: É isso, um vídeo que circula nas redes sociais mostra um motoboy ajudando policiais militares a empurrar uma viatura do Batalhão da Tijuca, na zona norte aqui do Rio. O registro, que chamou a atenção dos internautas pela cena inusitada, começou a viralizar nessa segunda-feira. As imagens mostram o momento em que o veículo é retirado da via com o auxílio de motociclistas que passavam pelo local. O responsável pela filmagem narra a cena e chega a brincar que, se não fossem os motoboys, os policiais ficariam na pista. Em nota, a Polícia Militar informou que a viatura apresentou uma pane durante um patrulhamento. Segundo o comando do batalhão, como o veículo estava próximo da unidade, policiais receberam auxílio de pessoas que estavam na rua para conduzir a viatura até um ponto seguro. De acordo com a corporação, a retirada da viatura foi necessária para evitar transtornos no trânsito e garantir a segurança de motoristas, pedestres e dos próprios agentes que participavam da ocorrência.
4: Valeu, valeu, Luísa. E para quem não viu as imagens, não foi aquela ajuda que eles saíram da moto e ficaram no empurra só com as mãos, não. É com os seus veículos também em andamento. Sabe quando coloca aí a perna pro lado? Segura no escapamento? Uhum, dá aquela acelerada, exatamente. Dá aquela acelerada na moto. Então, um comboio aí de motociclistas, de motoboys, ajudando a polícia do Rio de Janeiro. Viralizou, repercutiu na internet. A gente atualiza para você também. Aliás, uma outra coisa bem bacana que está repercutindo nas redes sociais é o nome do fotógrafo André Sanches. Ele que está disputando o Prêmio Mundial de Fotografia com imagens da Praça Rui Barbosa, em Curitiba, no Paraná. Ele concorre na categoria Street com a série Expediente, que retrata o fim da tarde na capital paranaense. Os vencedores serão anunciados no próximo dia 30, mas do mês que vem, 30 de junho. A Isabela Miranda chega com todas as informações.
9: Exatamente. Um fotógrafo curitibano está entre os 10 finalistas da categoria Street do prêmio Hasselblad Masters. As fotos, né, foram feitas por André Sanches entre 2017 e 2025, aqui pela capital paranaense. Todas elas retratam repetições do cotidiano aqui em Curitiba, na transição ali do fim da tarde para o início da noite. Elas mostram as transformações ali na luz e na movimentação aqui da capital, com registros bem espontâneos da vida urbana e da relação entre as pessoas e também a cidade. O Hasselblad Masters é considerado um dos prêmios mais prestigiados aí dos prêmios da fotografia mundial, que foi criado em 2001. O Brasil soma já 4 vitórias de nomes como Sebastião Salgado e também Mário Cravo Neto. A votação é feita por um júri bem especializado, mas também tem o voto popular, que é realizado por meio de avaliações por estrelas. O fotógrafo que é mais votado pelo público recebe um voto adicional, que é equivalente a uma cadeira no júri. Então a gente está aí na torcida também por esse fotógrafo curitibano aqui, o André Sanches.
4: Boa, na torcida.
5: Na torcida, Brasil cheio de talentos, né? Bom, agora a gente muda de assunto, atualizei aqui, gente, claro que apareceu a taxa das blusinhas, né? O governo federal anunciou o fim dessa chamada taxa das blusinhas, que é um imposto de importação de 20%, cobrado sobre compras internacionais de até 50 dólares em sites como a Shein, Shopee e AliExpress. Essa medida entrou em vigor ontem, terça-feira. Com a mudança, essas compras, então, compras internacionais, nacionais de até 50 dólares passam a ter apenas cobrança de ICMS estadual de 17 ou 20%, dependendo, claro, de cada estado. Na prática, esses produtos devem ficar mais baratos, então, imediatamente. Um exemplo citado por especialistas mostra que uma compra de 50 dólares, que chegava a cerca de R$ 354,00 com impostos, pode cair aí para aproximadamente R$ 295,00. A taxa das blusinhas tinha sido criada em 2024 para aumentar a arrecadação e proteger a indústria nacional da concorrência estrangeira, mas agora volta atrás, então, e não tem mais essa taxa aí de 50 dólares.
4: Pois é, dos assuntos mais comentados nas redes sociais, estava vendo agora há pouco, são mais de 50 mil menções em relação ao assunto. Taxa da blusinha apareceu no meu feed, aposto que apareceu no seu feed também. Atualizei aqui. E olha só que notícia curiosa, muito curiosa em ano eleitoral. O Brasil pode registrar, agora em 2026, a menor participação de jovens eleitores desde o ano de 2014. Tem um levantamento da organização Girl Up com base em dados do TSE que mostra queda no número de adolescentes entre 16 e 17 anos que tiram o título de eleitor nesse ano. Então essa projeção indica cerca de 1,9 milhão de jovens aptos a votar nessa faixa etária, abaixo dos 2,5 milhões que foram registrados no último pleito para presidente, lá em 2022, quando houve forte mobilização nas redes sociais, inclusive com apoio de artistas, apoio de influenciadores. Então os especialistas estão apontando que a falta de campanhas de incentivo ao voto e dificuldades, inclusive, no processo de alistamento, ajudaram nessa redução. Portanto, hoje os adolescentes representam um pouco mais de 1% do eleitorado brasileiro. O tema preocupa partidos políticos porque o eleitor jovem ele tem ganhado peso, inclusive nas disputas digitais, mostrando uma certa mudança aí no perfil político, com o crescimento de pautas conservadoras entre parte dos adolescentes. Então resta saber se esses números serão confirmados lá em outubro, quando teremos, portanto, as eleições para presidente, governador e também para o Senado.
5: Eleições essas que, claro, nosso ouvinte vai ficar acompanhando, vai ficar por dentro de tudo aqui na nossa programação da Transamérica TMC. Bom, atualizei aqui meu feed, gente. Apareceu uma notícia relacionada à internação do cantor Diogo Nogueira. Ele foi internado às pressas depois de ser diagnosticado com laringite bacteriana grave e acabou precisando cancelar aí os próximos shows da agenda dele. Essa informação foi divulgada pela equipe nas redes sociais. Segundo o comunicado, essa doença afeta diretamente as cordas vocais do Diogo Nogueira, impossibilitando temporariamente o uso da voz dele para as apresentações. O sambista segue em tratamento hospitalar e o afastamento foi recomendado, então, pelos médicos para garantir a recuperação completa do cantor. A laringite bacteriana é uma inflamação na região da laringe que é responsável pela voz e pode causar uma rouquidão intensa, dor e dificuldade para falar, então, obviamente, não tem como fazer show desse jeito, né, Thiago?
4: Não tem. A gente deseja boa recuperação. Agora, aquele momento de pausa, de descanso, de se recuperar mesmo. Muita saúde ao sambista, ao Diogo Nogueira. Atualizei o feed aqui. Vamos falar de projetos de lei, né, que foram aprovados para atender famílias que tiveram problemas causados pelas chuvas em Pernambuco. Informação importante para quem sintoniza 92.7 no FM, e a Carol Oliveira chega com mais detalhes direto do Recife. É com você, Carol.
10: A Assembleia Legislativa de Pernambuco, a ALEP, aprovou em dois turnos dois projetos de lei de autoria da governadora do estado, Raquel Lira, para dar resposta aos problemas causados pela chuva do dia 1º de maio. O PL 4072 trata-se da abertura de crédito no montante de mais de 8 milhões no orçamento do Estado para possibilitar o pagamento de um auxílio financeiro emergencial de R$ 2.500 às famílias afetadas. O outro projeto propõe a criação do Fundo de Proteção, Defesa Civil e Recuperação Ambiental de Pernambuco. A reserva no orçamento estadual tem como objetivo o financiamento de obras de contenção de encostas, drenagem, dragagem e entre outros.
4: Valeu, Carol. Obrigado pelas informações. Carol.
5: Obrigada pelas informações, a gente segue acompanhando esse assunto. E agora falando, gente, sobre um outro tema que aparece bastante nas redes sociais, olha só, o grupo Tok, dono da Tok Stok, entrou com um pedido de recuperação judicial depois de acumular cerca de R$ 1 bilhão em dívidas e enfrentar uma forte crise de liquidez. A TikTok passou a integrar o processo junto com a Mobly depois da fusão que deu origem ao grupo, mas a operação não gerou as sinergias esperadas e acabou agravando, então, o endividamento e os problemas de caixa da empresa. Ela aponta como principais causas da crise o ambiente de juros altos, crédito mais restrito e também queda no consumo de imóveis e da decoração, que acabaram diminuindo aí as vendas e pressionaram ainda mais a operação da varejista. Além disso, o grupo cita também dificuldades de fluxo de caixa no curto prazo, com bloqueios de recebíveis e pressão sobre obrigações financeiras, o que teria, então, acelerado a necessidade de recorrer à justiça para tentar reorganizar as dívidas e evitar, então, um colapso operacional. Claro que a gente vai acompanhar. Sim. Será que vai dar tudo certo aí nesse processo agora, né?
4: Pois é, e é uma pena, mas uma gigante aí, né, pedindo recuperação judicial. A gente fica no aguardo, portanto, das atualizações desse tema que envolve demais a nossa economia, envolve demais o consumidor também. Agora 11h54, vamos atualizar o feed esportivo, até porque tem rodada agitada, agitadíssima da Copa do Brasil ao longo desta quarta-feira, você sabe. A transmissão é TMC com toda a equipe do 10 do país, o Éder Luiz, e quem traz o giro completo dessa fase da competição, aqui nos estúdios, é o Breno Ávila. E aí, Breno, bom dia pra você.
11: Tudo bem, Ti? Bom dia, Breno. Bom dia, Marcela. É isso, bora esquentar aqui pro papo de craque que vem na sequência do Trend das 11. Ontem, uma rodada de Copa do Brasil sem zebras. Sim. O Internacional recebeu o Atlético de São João del Rei e confirmou sua classificação com a segunda vitória no confronto 3-2. O Cruzeiro, que tinha empatado no centro-oeste do país contra o Goiás, voltou para BH e ganhou de 1-0 com o gol de Caio Jorge. Um jogo ali perigoso até pro Cruzeiro, né? Podia ter sofrido um empate pros pênaltis, mas o Cabuloso avançou. E o Fluminense, após empate também com o Operário, venceu no Maracanã 2-1. Hoje, o São Paulo vai até a fria Caxias do Sul enfrentar o Juventude, venceu o primeiro jogo 1-0. Tem Vasco da Gama e Paysandu, vantagem do Vasco é grande. Coritiba e Santos no Alto da Glória, Couto Pereira para receber esse jogaço na ida 0-0 na Vila Belmiro, com o Coritiba jogando até melhor que o Santos. Tem confronto paulista entre Mirassol e Bragantino, ida 1-1. Jacuipense e Palmeiras, esse confronto um pouquinho mais encaminhado após a vitória do Verdão 3-0 no Allianz Parque. Nubank Park agora, né?
4: Nubank Park,
11: é isso. Ceará e Galo, com o jogo da ida sendo 2-1 pro Galo, a volta hoje no Castelão. Remo e Bahia, ida 3-1 pro Remo em Salvador.
4: Meu Deus.
11: Clube Azulino tenta confirmar a classificação em casa. Amanhã tem Chape e Botafogo, Atlético Goianiense e Atlético Paranaense, Confiança e Grêmio, Corinthians e Barra, CRB e Fortaleza. E pra fechar, Vitória e Flamengo. Ti e Marcela.
4: Muito bem, sem surpresas. Valeu. Ontem, eu não sei se isso é mais preocupante, porque sempre tem uma surpresa na Copa do Brasil. Se não aconteceu ontem, preparem os corações dessa quarta-feira, hein, Breno?
11: Exatamente, preparem os corações. O torcedor são paulino já tá daquele jeito, o time não vem bem, o elenco não transmite confiança, jogo difícil em Caxias do Sul, a gente sabe a neblina, a chuva que cai lá, então é um jogo pro São Paulo ficar muito esperto, mas pra mim o jogo mais equilibrado do dia é esse Coritiba e Santos, Ti.
4: Tá certo, Coritiba e Santos, tem outros jogos importantíssimos, sempre a transmissão da TMC, aliás, faço convite também pra você seguir os perfis oficiais aí na internet, arroba TMC Esporte, no singular mesmo, TMC Esporte, pra você ficar por dentro de tudo do mundo da bola. Siga também a nossa emissora TMC News BR, aí pra todo o conteúdo, entretenimento, jornalismo, política, esporte também, tudo por lá. Valeu, Breno, um abraço.
11: Tamo junto.
4: Boa cobertura. Valeu, Breno. Do futebol, inclusive, que chega agora, né, Marcela? Papo de craque, primeiro tempo chegando e a gente vai tirando o nosso time de campo. Amanhã tem mais, Marcela.
5: Bora lá, um beijo, ouvinte, valeu, Ti, pela companhia, a gente se vê amanhã.
4: É isso aí, ótima quarta-feira de Copa do Brasil a todos. Vem aí, Papo de Craque, primeiro tempo. Aquele abraço.
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5: Olá, grande abraço pra você. Boa tarde, tudo bem? Estamos chegando aqui na TMC, você que está sintonizado, conectado, já ouvindo, que já estava ouvindo, ouviu o Júlio Andrade com o Pernambuco TMC, o Trend das 11, muito obrigado pela preferência, fica aqui conosco. Você que está sintonizando agora no Dial 92.7 e conectando através dos aplicativos de rádio na TMC, seja bem-vindo. Hoje é quarta-feira, dia 13 de maio de 2026. O Esportes TMC está no ar, com os trabalhos técnicos do Emílio Bezerra, o Guga, e da Stephanie Dantas. A partir de agora, o trio de repórteres da TMC vão chegar com as informações do trio de ferro da capital. Na ordem de hoje, Esporte com Carlos Miguel, Vinícius Calado com Santa Cruz e o Náutico com Moisés Oliveira. 13 de maio... 121 anos do Esporte Clube do Recife. Solta aí, Guga, a trilha do hino do esporte. Torcedor rubro-negro hoje feliz, se declarando. Esporte. Um dos gigantes do futebol nacional. Olha o leão aí, de idade nova. Em 13 de maio de 1905, campeão da Série B de 90, da Copa do Brasil de 2008 e campeão brasileiro de 87. Vida longa ao Leão da Ilha do Retiro e parabéns, massa rubro-negra. Meio-dia, 2 minutos, Esportes TMC no ar e você fica sabendo agora os destaques do programa de hoje.
4: 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Carlos Miguel.
6: Esporte completa 121 anos e tem programação logo mais na sede na Ilha do Retiro. Técnico Márcio Goiano, segundo melhor aproveitamento do Brasil, começa a preparar o time para jogo contra o CRB. Daqui a pouco, as possibilidades do time titular que entra em campo no domingo, buscando voltar à liderança da competição.
4: Santa Cruz.
6: Vinícius Calado.
7: Quarta-feira de pontapé inicial na preparação do Santa Cruz visando o confronto do próximo sábado. Para duelo com Volta Redonda, Tricolor vai ter período bem mais curto de preparação. Apostando em maior público da temporada, Santa Cruz iniciou venda de ingressos para a próxima partida com lote promocional.
4: Náutico. Moisés Oliveira.
8: Adversário do Náutico foi eliminado da Copa do Brasil e Timbu pode tirar proveito do momento do alvinegro. Elenco treina nesta tarde pela primeira vez nos aflitos nesta temporada, mas atividade não terá janela para a imprensa. Viagem para o Paraná acontece amanhã à tarde.
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5: Meio-dia, 4 minutos, estão aí colocados à mesa os destaques do trio de ferro da capital. A gente vai a um intervalo. Vamos ao primeiro intervalo do Esportes TMC e na volta tem Carlos Miguel com as notícias do aniversariante do dia. 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

0: Tarsis Michel.
1: De volta com o Esportes TMC para destacar o Leão da Ilha do Retiro.
0: Esporte.

0: festa na sede da Ilha. Técnico Márcio Goiano comemora segundo melhor aproveitamento do Brasil e diz que tem muito trabalho. Time começa a ser montado para o duelo contra o CRB. Está chegando Carlos Miguel com todas as informações do Leão da Praça da Bandeira, que ontem perdeu a liderança da Série B, mas por conta do saldo de gols, né, Miguel? A pontuação é a mesma do São Bernardo. É isso, amigo? Boa tarde.
1: Boa tarde, meu querido Tarsis, para toda a nossa equipe. Parabéns à torcida do esporte, a verdadeira dona do Esporte Clube do Recife, a torcida Massa Rubro-Negra, 121 anos de glória, conquistas, levando o nome de Pernambuco pelo mundo afora, né? Porque o esporte já participou e já conquistou títulos também internacionais, principalmente com a sua categoria de base. Então, a todos os funcionários, todo o staff do esporte, jogadores, comissão técnica, o pessoal da administrativa, diretoria, hoje aí representados pelo Matheus Souto Maior, parabéns. E tem programação sim, mas antes eu vou ser objetivo e responder a sua pergunta. O esporte realmente caiu para a segunda colocação nessa diferença do saldo de gols por conta da vitória do São Bernardo. E aí é aquilo que a gente já falava, né, Tassi? Tá muito parelho a competição e a classificação, né? Os clubes muito próximos e por isso um gol está fazendo agora a diferença. Então, o Sport vice-líder do brasileiro, mas logicamente que domingo pode voltar, dependendo do resultado, a liderança da competição, já que vai enfrentar a equipe do CRB. E aí eu já trago aqui, o Sport está chamando o dia de hoje, que é o dia do seu aniversário, como o dia divino. Já começou a programação de festividades, né? Desde o início da manhã. Nesse momento, tem na Ilha do Retiro, na loja oficial do esporte, uma edição limitada de camisas alusivas aos 121 anos. Logo mais, vai ter uma programação bem extensa na sede da Ilha, com missa, com reunião, sessão solene. Eu tenho a programação aqui, já passo agora, tá, para vocês e os amigos da TMC. Às 18h, missa de ação de graças na sede. 19h, sessão solene do Conselho Deliberativo no auditório. E 20h, tem o corte do bolo no auditório. O nosso querido Moisés já pediu para dar flash, a Thaís Ramos também, querem dar flash em loco por conta do bolo. E Mário Júnior já se vestiu de Nina para participar também dessa festividade, viu, meu caro Tassi?
0: Perfeito, Carlos Miguel. O esporte completando 121 anos. Mais uma vez, parabéns ao Esporte Clube do Recife e à sua massa. São 121 anos de

0: o Zé Mário na zaga. Ele pode aparecer ao lado ali do Benevenuto. E lá na frente tem a opção do Yuri Castilho, que está treinando, né, jogando ali como ponta, Perotti centralizado, ou o Gustavo Maia, Lipão, Mikael. Algumas possibilidades que o Sport tem de montagem desse time, mas está mais para o Yuri Castilho, que voltou a trabalhar com bola. E aí tem a semana cheia de trabalho pela frente. O Márcio Goiano, que tem o segundo melhor aproveitamento do Brasil, com mais de 77%, e é o melhor da Série B do Campeonato Brasileiro, começa a montagem desse time para o jogo do Domingão.
1: Perfeito, Miguel. Quem será seu convidado para o bloco 2?
0: Próximo bloco, vamos ouvir o Márcio Goiano falando justamente desse bom momento, aproveitamento e como já está começando o trabalho para o jogo de domingo.
1: Valeu, Carlos Miguel, que trouxe tudo do esporte para você. Ele volta no segundo bloco com Márcio Goiano. A gente vai a mais um intervalo no Esportes TMC e na volta Vinícius Calado falando do tricolor do Arruda. 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
3: 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Boa tarde para você, ouvinte TMC. 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BR-101 sentido sul tem trecho complicado entre Prazeres e Comportas. E na rodovia antiga entre Prazeres e Ponte dos Carvalhos. Você que está em Boa Viagem, vai para o Cabo, tem caminho mais rápido através de Barra de Jangada e Estrada de Curcurana. Falando agora do Jangue em Paulista, Avenida Doutor Cláudio Gueiros Leite, tem trechos complicados nas imediações da Rua Aureliano Soares Quintas. Mesmo assim, a melhor opção para você que sai de Pau Amarelo e vai para Casa Caiada, em Olinda. 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

0: Tarcísio Michel.
1: De volta com o Esportes TMC de hoje, quarta-feira, dia 13 de maio. E a gente agora destaca o tricolor do Arruda.
0: Santa Cruz.
1: Porque é dia de reapresentação com foco na próxima partida. Sábado contra o Volta Redonda na Arena de Pernambuco. Preparação mais curta para o duelo contra a equipe carioca. Expectativa de grande público e lote promocional de ingressos. Pontos destacados pelo Vinícius Calado em sua manchete. E ele chega agora para informar o ouvinte da TMC sobre todas as informações.

0: informações do Tricolor, do Arruda. Boa tarde, meu irmão, grande amigo Vinícius.
1: Valeu, Tarsis, um abraço, uma excelente tarde a você, meu querido, também a todos que estão conosco aqui no Esportes TMC. Exatamente, Tarsis, uma quarta-feira mais leve, né, de reapresentação pro elenco. Segunda, vitória, quando ganha fica tudo bem, né, Tarsis?
0: Na vitória fica tudo vitória, né, Vinícius?
1: Já dizia, até né? Até o que tá ruim fica bom,
0: né? É verdade, quem é feio fica bonito, né? É
1: então o Mário teria sorte.
0: Nesse não, o Mário nem uma sequência invicta de pontos corridos. Frio, deixa, né, não, ali só nascendo de novo.
1: Mas aí na segunda-feira, né, Tarsis, naquele frio muito grande lá em Limeira, o jogo
0: 8 começou, ou 9 graus, né?
1: Começou 13, 14 e terminou, né, ali por volta de 10 da noite, né, depois das 22 horas, já com 9 graus.
0: Meu amigo,
1: frio tava pesado, muita gente reclamou, sentiu bastante, principalmente, obviamente, aqui dos jogadores do Santa Cruz, acostumado, mesmo em época de chuva, que é quente e abafado, né? Então sentiram bastante. Depois da vitória, aí terça-feira ainda dormiram, né, pernoitaram em Limeira. E no dia de ontem retornaram para a capital pernambucana, desembarque, folga para os atletas, eles foram liberados. E hoje à tarde, daqui a pouco, às 3h30, no Arruda, reapresentação. Aí, Tarsis, pontapé inicial na preparação para o jogo contra o Volta Redonda, somente hoje, amanhã e sexta.
0: É uma preparação reduzida, bem como curta. Você destacou, né?
1: Para você ter noção, Tarsis, o Santa perdeu para o Guarani, demitiu o Claudinei no domingo, os atletas só se reapresentaram na terça. O Christian de Souza só chegou na quinta e ainda deu 4 treinos nesse intervalo todinho. Agora não, só serão 3 atividades.
0: E como o próprio Christian disse que é muito estudioso, já tem o mapa, sim, das equipes, né? Fez quando era ainda técnico do Amazonas e ele vai atualizando. O Santa vai encontrar um adversário que também precisa melhorar na classificação. Agora, jogando em casa, é aquela, né, Vinícius? Não dá, pode dar espaço, Santa vai perder muito ponto em casa, né?
1: Exato, tá. Assim, a dinâmica do futebol é muito grande, o Santa vinha de 4 partidas sem vencer, 3 derrotas, não marcava gol, futebol é péssimo. E aí, com essa vitória, o torcedor já fala, e até mesmo o elenco, né, em virada de chave. Só que aí, tá, para concluir essa virada, tem que ter um resultado positivo em casa.
0: É vencer a segunda, né?
1: Com certeza, para dar aquele ânimo. E com essa vitória, Tarsis, não é fácil. Mas se o Santa não entrar, assim, numa combinação de resultados vencendo no G8, vai ficar ali a porta, né? Então, é um resultado, né? Um jogo de suma importância. A gente também já está falando, Tarsis, da 7ª partida da Série C, a 7ª rodada. Mais da quase a metade, né, da primeira fase já se foi. Mais de um terço disputado. Já perdeu o que podia perder, e eu falo em termos de pontos, né? Agora é focar numa sequência de invencibilidade e, obviamente, enfileirando vitórias.
0: A tendência, é claro que a reapresentação ainda acontece, mas a tendência, naturalmente, é de uma repetição, pelo menos da base que entrou em campo contra a Inter, né?
1: Exato, tá. Um esqueleto, assim, né? Porque, tendo o Thiago Enes uma recuperação, a gente, inclusive, está buscando apuração sobre isso, até que não teve um retorno. Se o Thiago Enes tiver condições de jogo, obviamente ele volta, né?
0: A titularidade. É o titular da posição.
1: É o único
0: lateral, né?
1: Exato. Mas aí também saiu não por deficiência técnica, mas por questão clínica. Com isso, Eurico volta para a zaga, naturalmente ao lado do William Alves. Fica a dúvida, por exemplo, Zé Mário. Zé Mário não foi bem nos últimos jogos.
0: E o Alex entrou bem.
1: Alex Juan sempre entra bem. Até mesmo, tá? Quando o time estava mal, o Alex Juan tinha boas apresentações. Então, o Santa podendo ter mudanças nas duas laterais. Aí você sobe pro meio. Fabinho voltando, tá? Eu acho difícil que Silva continue.
0: Não, o Silva até agora tenebroso.
1: Veja, não é nem somente mal com a bola. Porque se dissesse assim, olha, tá mal com a bola, mas ó, sem bola dá uma segurança muito grande.
0: Chegando atrasado nos lances, errando o bote, muito mal, muito mal.
1: Então, a tendência é natural. O Fabinho até então, mesmo com pouco tempo, já tem uma liderança muito positiva, né, tá? No vestiário. Então, a tendência.
0: Tecnicamente, é que, mesmo não estando longe do seu auge, ele é melhor do que o Silva, né?
1: E até mesmo o abaixo dele tá acima
0: do Silva. Do Silva, né? Bom, eu concordo demais
1: então, contigo. Então, Fabinho retornando, então naturalmente fica ele com o Pedro Favela.
0: Sim.
1: Tarsis, ainda a expectativa é muito grande dessa função ali de criação. Ninguém conseguiu encaixar. Vitinho, o Claudinei já utilizou ali, gostava. O Christian parece que também gostou. Mas no jogo em si.
0: Mal.
1: Não acho que...
0: Deve ser aquele caso de treinar muito bem e não consegue entregar a mesma dinâmica do treino.
1: E mesmo não tendo o Regis, que também não está bem, você tem a figura do Patrick Allan.
0: Que deveria ser o titular, né?
1: Que ainda não teve uma sequência nessa Série C. E veja, Tarsis, o cenário da Arena vai ser um cenário interessante para o Santos. Inicialmente, positivo. Você vai ter uma torcida motivado, um elenco mais confiante, um time que não vai ter torcida adversária, você vai ter o apoio inicial, coloca o Patrick, tem qualidade, o Volta Redonda deve vir com linhas mais baixas, dando espaço exatamente onde no o meio, Patrick, né, vai ter espaço para fazer essa bola circular. Então, isso tudo a gente está levantando como uma conjectura, mas aí é com o Christian. E na frente, aí fica a dúvida. Ronald, intocável, podemos assim falar. Everaldo ainda vai continuar. E aí a dúvida na referência. Thiago Marques, mal.
0: Mal.
1: Só que Quirino também, quando entrou, tá, estava parece que meio travada.
0: Ainda conseguiu segurar a bola, sofreu umas frente, faltas, né?
1: Aí, Hieron não foi utilizado. Então fica esse ponto de interrogação, mas no mais, assim, se você pegar 6 a 7 peças que começaram contra a Inter, naturalmente devem continuar para o jogo de sábado.
0: Você falou que a expectativa, você falou na sua manchete, é de um bom público e tem lote promocional de ingressos.
1: Né? Exato, tá. Maior público até aqui, os dois maiores que o Santa teve foi no clássico contra o Náutico, o primeiro, que perdeu naquela goleada, mais de 13 mil, e contra o Amazonas, também mais de 13 mil. Não foi um grande público, aquele público que a gente é acostumado.
0: Pra gente é acostumado com os três daqui, na verdade. Isso.
1: E né? O Santa, principalmente, porque a gente tem a última visão, a última imagem, tá, do ano passado, né?
0: Da reta, final da D.
1: Da Série D, todo jogo na arena, 35, 40, 45 mil. Então, isso não aconteceu nem de perto, nem de longe, nem de maneira nenhuma. Então, pra sábado, tem torcedor falando em 30. Eu creio que não chegue. Acho
0: difícil.
1: Mas, eu acho que o torcedor do Santa tem, entre aspas, a obrigação de pelo menos 20 mil.
0: Ah, é.
1: Colocar na arena.
0: É um número ideal. Um bom
1: sábado,
0: número.
1: Sábado, 5 da tarde.
0: Tá, bom assim. Número.
1: Eu sei que a arena tem os seus problemas, suas dificuldades, mas outrora o torcedor chegou junto, chegou. Até mesmo na arena. Então, tem ingresso a partir de R$25.
0: Bom preço.
1: Então, o torcedor mais caro é 80. Então, é uma coisa assim que... O Santa não tá nem jogando toda hora em casa.
0: Dá, né, pra administrar, né, Vinícius?
1: O torcedor não tá gastando tanto não, porque o Santa jogou mais fora do que em casa. Então, tem esse lote promocional e é o Santa pro sábado buscar essa segunda vitória consecutiva e consolidar esse bom momento na Série C.
0: Seu convidado para o próximo bloco...
1: Christian de Souza, falando daqui a pouco do comprometimento da equipe.
0: Tá? Valeu, Vinícius, que trouxe tudo do Tricolor do Arruda. Ele volta no segundo bloco com Christian de Souza, técnico coral. A gente vai a mais um intervalo no Esportes TMC e na volta, Moisés Oliveira com um banquete de informações, falando tudo do Náutico aqui na TMC. 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
1: Voltando com o Esportes TMC, e agora é hora de destacar o Timbu de Rosi Silva.
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1: Que vai enfrentar um adversário que foi eliminado ontem na Copa do Brasil. Mas fez um bom papel, viu? No Maracanã contra o Fluminense do Zubeldia, que é um bom time. O Operário foi muito bem. Elenco treina nesta tarde pela primeira vez nos Aflitos no ano. O Náutico ainda não tinha feito nenhum treino no estádio dos Aflitos. Mas, para variar, a atividade não terá janela para a imprensa. Isso aí já é sinônimo de Náutico, viu? Viagem para o Paraná acontece amanhã à tarde. Moisés Oliveira chega com um banquete de informações no auge da hora do almoço, meio-dia e meia. Já pegou aquele cozido, aquele arrozinho com feijão? Boa tarde, meu amigo Moisés.
2: Boa tarde, grande Tarcísio. Um abraço para você, para o Miguel, Vinícius, grande Guga, Stephanie, todos os ouvintes ligados aqui no nosso Esportes TMC. Desta quarta-feira, nublada, chuva para, volta. Estamos por aqui para trazer muita informação. Eu já adianto aqui que o... Deixa eu trazer aqui, porque acabou de chegar a informação. Então, bora de informação de momento. O Náutico acaba de comunicar a contratação, saiu agora mesmo, de Daniel Neri como novo técnico do Sub-20 do Náutico, tá? Acabou de sair. O profissional, né, tem um currículo vitorioso, segundo aqui a nota do Náutico. Passagem ali pelo Sergipe, Salgueiro.
1: Campeão Sampaio. Pernambucano com Salgueiro, né?
2: Isso.
1: Ganhando o título do Santa no Arruda.
2: Exatamente. Então, é o novo treinador do Sub-20 do Náutico. Vale lembrar que o Edson Miolo era o treinador do Sub-20, mas quando o Márcio Goiano assumiu o esporte, aí ele deixou o Náutico e foi ser auxiliar técnico do Márcio Goiano. Então, Náutico com um novo treinador, campeão, foi campeão com Salgueiro e agora assume o Sub-20 do Timbu. Notícia de momento, a gente tem que dar aqui rápido na nossa TMC, sempre muito atento às informações. Tarcísio, a gente falava sobre a questão do Operário. O Operário ontem foi eliminado, mas vendeu caro essa eliminação, porque o primeiro jogo em Ponta Grossa foi 0-0 e ontem foi 2-1. Parecia que ia ser uma goleada do Fluminense, mas depois o Operário se encontrou, ainda teve um gol ali do Felipe Augusto, mas não teve reação para mudar todo o contexto da história e foi eliminado pela equipe do Fluminense. Então, para um detalhe importante é que para esse confronto, o time do Operário já tem certo 3 desfalques. Vou trazer aqui bem rapidinho para o torcedor já ficar ligado, porque o Operário não terá para esse confronto, tá? 3 atletas que estão no DM. O Mingote, Breno e o Juan. Esses atletas estão no DM e não vão para a partida. 2 com lesão de LCA e o outro está no processo de tratamento de fisioterapia. Está com uma pubalgia e dificilmente estará liberado para esse duelo contra o Náutico. O Náutico está se preparando. Hoje tem esse treino nos Aflitos. É o primeiro dessa temporada, mas não terá a presença da imprensa, viu, Tarcísio?
1: Para variar, né, Moisés? Para variar, meu amigo. É impressionante.
2: Fechado para a imprensa. O local até é mais localizado, né, para você ir, para os repórteres, mas não terá a presença da imprensa, Tarcísio.
1: Perfeito. A viagem acontece amanhã, né, Moisés?
2: Isso, eu já vinha trazendo aqui ontem sobre isso, né? Que a viagem poderia acontecer na quinta. Vai acontecer na quinta, mas antes terá ali um trabalho no CT pela manhã, né, nessa quinta-feira, e à tarde o Náutico viaja para Curitiba, porque para Ponta Grossa o Náutico deve viajar na sexta-feira, tá? Porque o jogo é no sábado. Só para você ter uma ideia, de Curitiba até Ponta Grossa é 114 quilômetros. BR-376 dá 1 hora e 40 minutos de ônibus. Então, o Náutico vai fazer essa viagem de Curitiba até Ponta Grossa, mas amanhã, primeiro, fica em Curitiba e na sexta deve viajar sim para Ponta Grossa, viu, Tarcísio?
1: Poderemos ter alguma novidade na formação? Será que o Paulo Sérgio fica à disposição ou tudo isso ainda é dúvida?
2: Olha, Tarcísio, ele está à disposição, tá? Está treinando. Deve ser relacionado. Até por isso ontem, deve ser relacionado. Mas titular, não. O técnico Hélio dos Anjos deve fazer apenas uma mudança em relação à equipe que venceu o América Mineiro. que é no setor do meio de campo, Tássio. O Samuel deve voltar para o banco e o Luiz Felipe retorna à titularidade. Com isso, Náutico deve ir com a mesma base, apenas com essa mudança. Muriel no gol, as laterais com Reginaldo e Yuri Silva, dupla de zaga Betão, Igor Fernandes. Meio campo, Luiz Felipe, o Anderson de segundo volante, o cara que deu aquele passe e fez um gol. Inclusive, o gol foi dado para ele, viu, Tássio? O gol contra foi dado para ele lá na súmula. Tendo ali o meio armador, o Dodô. Ataque com Vinícius, Vitor Andrade e Derek. Essa deve ser a provável escalação do Náutico, com poucas mudanças, apenas a saída do Samuel para a entrada do Luiz Felipe. Mas vamos ter calma em cravar qualquer coisa, porque foram 4 mudanças em relação ao time que enfrentou o Botafogo de São Paulo. Então, a gente tem que ter calma em cravar qualquer coisa, viu, Tássio?
1: Beleza, Moisés Oliveira, com todas as informações do Clube Náutico Capibaribe. A pergunta aqui é tradicional. Já almoçou, Moisés?
2: Não, ainda não. Daqui a
1: qual, pouco. Qual o cardápio? Vinícius quer saber o cardápio.
2: Meu amigo, tem que vir dele. É. Feijãozinho, arroz, uma coisa leve, amigo.
3: Moisés.
2: Aí, ó. Tá vendo?
3: Ei, amigão.
2: Oi.
3: Você acha, Moisés?
2: Você fica falando essas coisas, ouvindo...
3: Mas se você tiver esse cardápio, graças a Deus, farto, não se acanhe em me convidar, viu?
2: Venha embora, vem você.
3: Eita, já é vantagem isso.
1: Rapaz, não me chama e não chama Claudecildo. Porque se juntar eu, tu e Claudecildo, aí é bronca, viu? Beleza, Moisés, você volta no segundo bloco com o convidado Alvirrubro, meio-dia, 34 minutos. Na volta, os convidados falam aqui no Esportes TMC.
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1: De volta aqui em Esportes TMC, vamos ouvir o Márcio Goiano já nos preparativos para o próximo jogo e falando, logicamente, desse bom momento do esporte.
2: Todo aquele início ruim que a gente fez, vamos colocar, conseguiu, né, reverter toda a situação. E a vitória com relação à liderança, a gente fica feliz, né? Lógico que a gente sempre vai lutar por isso. Sabemos que a competição ainda tem muita coisa, né? É a oitava rodada, né? Mas é importante até porque o próximo jogo é na nossa casa, então nós temos uma semana de trabalho, né? A gente não tem jogo no meio de semana, então isso vai nos ajudar também. Falei para os atletas a importância que é você trabalhar forte, trabalhar focado nesse jogo de domingo, que é mais uma final, como se fosse, o último jogo. Esse jogo realmente é muito importante, o torcedor tem jogado junto, a gente sabe que o torcedor vai estar presente, então realmente é muito importante esse jogo para nós.
1: A participação de Márcio Goiano falando aqui em Esportes TMC. 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

0: Santa Cruz.
1: Vinícius Calado.
2: Volta no segundo bloco do Esportes TMC de hoje para escutar o técnico do Santa Cruz, Christian de Souza, que fala sobre um tema muito debatido pela torcida coral e que tomou as últimas semanas antes do Santa vencer a Inter na última segunda-feira. Comprometimento do vestiário, dos atletas. Existia algum tipo de corpo mole quando você chegou? Percebeu algo, Christian?
3: Nós chegamos na terça-feira, quarta, né? E sentimos um grupo muito magoado, muito chateado, um vestiário realmente para baixo, né? Sentido pelo resultado. Mas quando a gente recebeu o convite, a primeira coisa que a gente conversou, eu e o Roberto, ainda lá em Manaus, era da qualidade desse grupo, a questão individual. Alguns jogadores eu já tinha trabalhado, então sabia também e tinha informações que não existia sacanagem, que não tinha ninguém fazendo corpo mole, que a gente tinha homens de caráter e perfil bom. Então isso é fundamental, né, para essa retomada, esse recomeço, e que esse jogo hoje sirva, né, para a gente remobilizar a nossa torcida, que vai ser muito importante. O fator casa do Santa Cruz é fundamental a sua história toda, então a gente quer que o nosso torcedor vá a campo, né, participe durante a semana também, e que a gente possa, junto com o nosso torcedor, fazer essa sonhada segunda vitória que vai nos colocar de novo, né, na briga por classificação.
2: Esse foi Christian de Souza, técnico do Santa Cruz, falando no Esportes TMC de hoje. 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
7: 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Um protesto deixa o trânsito complicado na rua Ribeiro de Brito, em Boa Viagem, na Zona Sul, principalmente no cruzamento com a Avenida Fernando Simões Barbosa. Você que está saindo de Setúbal e vai para as imediações da Avenida Recife, prefira fazer caminho pela rua Barão de Souza Leão. A rua Imperial tem trânsito lento desde as imediações da Travessa do Raposo, no bairro de São José, até o cruzamento com a rua Nicolau Pereira, em Afogados. Você que está no bairro do Recife e vai para a região do aeroporto, é melhor pegar a Via Mangue. 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
1: De volta aqui no segundo bloco no Esportes TMC para ouvir o lateral direito, Reginaldo, que fala, né, sobre o tempo que ficou sem ser relacionado e a importância de voltar a ser titular na partida que o Náutico goleou pelo placar de 4-0 a equipe do América Mineiro.
2: Foi um tempo de muito aprendizado, de muita resiliência. Ficar de fora é sempre muito ruim. Minha última partida tinha sido realmente na final contra o Sport. E uma partida jogando os 90 minutos tinha sido na semifinal contra o Santos. É um período sem jogos, assim, isso é muito ruim. Mas um período de muito preparo. Eu sabia que a oportunidade ia aparecer novamente e eu tinha que estar preparado. E eu me preparei muito nesse período para aproveitar a oportunidade. Ela apareceu e eu pude desempenhar um bom futebol, pude ajudar a equipe. A gente precisava vencer. Vencer em casa era muito importante. E eu fico feliz por ter ajudado a equipe nesse jogo. Que feliz, fico feliz por isso. Óbvio que quando o time ganha, tem um peso maior. E você tá na equipe quando o time ganha, isso é muito bom. Eu fico feliz por isso, mas isso é muito trabalho. Tanto eu, quanto o Matheus, quanto o Arnaldo, a gente tem trabalhado muito. E eu tenho certeza que quem o professor Hélio, o professor Guilherme escolher vai ajudar o Náutico da melhor maneira.
1: Portanto, as palavras do lateral direito, Reginaldo, falando aqui no Esportes TMC. 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
1: Voltando para colocar um ponto final no Esportes TMC de hoje, quarta-feira, dia 13 de maio de 2026. Trabalhos técnicos do Emílio Bezerra Guga e da Stephanie Dantas. Mas você segue na TMC. Vem aí o vibrante Carlos Eduardo com o Arena TMC. Grande abraço.
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4: Milha TMC, ótima tarde de quarta-feira para todos que estão aqui nos acompanhando. Uma quarta-feira que não tem futebol para o nosso trio de ferro. As emoções no campo ficam guardadas para o final de semana no Campeonato Brasileiro de Futebol. Se aproxima a metade do ano e se aproxima também mais uma janela de transferências. É quando começa uma movimentação intensa no mercado e é claro que nossas equipes elas vão se movimentar também, contratando, mas com possibilidade também de perder alguns jogadores nessa movimentação de mercado, o que é muito normal. Várias vezes não é agradável, porque existe uma peça-chave, existe algum atleta de bastante importância, mas faz parte do contexto. Márcio Goiano esteve conosco no hashtag da bola na outra segunda-feira, né, na segunda-feira passada, e eu fiz o questionamento para ele sobre a janela de transferências, número de contratações também. Ele inverteu a pergunta e disse: você acha que precisaríamos de quantos? E eu disse: olha, Márcio, 4 ou 5. Ele: é isso aí, né, você foi em cheio. Só que agora, mais recente, ele concedeu nova entrevista e complementou, ele reafirmou esse número, mas complementou falando sobre a questão também de possíveis saídas que o Sport tenha. E quando a gente fala de negociação de jogador do Sport, existe uma concentração enorme, claro, por causas naturais, em cima do nome do Zé Lucas. Mas não seria apenas o Zé Lucas, porque o Márcio, ele utilizou o plural da palavra, saídas. Sendo assim, a gente vai, obviamente, né, avaliar que outros jogadores poderiam sair. Augusto Pulse teve um estendimento do contrato curto, 3 meses a mais. É um jogador que ganhou notoriedade do ano passado para cá. Então o Augusto, ele passaria sim a ser um atleta que outras equipes poderiam colocar no radar para tentar negociar. E Marcelo Aju, duas equipes do exterior, no mínimo, já demonstraram interesse na contratação dele também. Marcelo Aju tem uma história muito interessante com o Sport, de amor e ódio, de não aproveitamento, de saídas do Marcelo emprestado, depois volta, depois sai de novo, ameaça de se colocar na justiça, mas daqui a pouco tudo resolvido. E Marcelo Aju hoje é um titular da zaga do Sport, ele cavou e ganhou o espaço dele com meritocracia. O que é que o Sport precisa fazer? Se é que já não está fazendo, né? Ítalo Rodrigues e todo o departamento. Já monitorando os jogadores, entre esses 4 ou 5 que o Sport necessita para reforçar o time, mas tem que fazer também um monitoramento paralelo. Se perdeu o Augusto Pulse, tem que ter nomes de laterais pela direita para tentar contratar. Se perder Marcelo Aju, tem que ter zagueiro na mira para tentar contratar. Necessariamente para ser titular, não diria, porque o Sport hoje tem Abraão, o Sport tem o Zé Marcos, que estão aí também no aguardo de oportunidade, mas para compor e chegar para brigar pela posição, certamente que sim. O Sport teria essa necessidade, como também não pode ficar só com o Madson. Precisa de um outro jogador, de preferência que tenha hoje um nível parecido. O que é que eu acho sempre ideal? Nível, qualidade, próximos, características diferentes. Porque aí o treinador vai ter a oportunidade de dizer: poxa, esse jogo eu preciso de um lateral mais agudo, mais ofensivo, que procure mais profundidade. Vai fulano. Hoje eu preciso de um cara para maior composição de linha de quatro atrás. Preciso de mais força defensiva. Tem um outro jogador com a outra característica. Mas a realidade é que não pode trabalhar com um apenas, óbvio, naquela posição ali. Essa é a situação que o Sport atravessa. Vai jogar em casa contra o CRB. E gostaria muito de ver a Ilha do Retiro com mais de 15 mil pessoas novamente. Sei que o horário não ajuda, de verdade, o dia não ajuda também, mas a campanha do Sport ajuda. Perdeu ontem a liderança provisoriamente, está com o mesmo número de pontos do São Bernardo. É um campeonato muito duro, né? Super equilibrado. Você vê, o Sport faz uma campanha excelente, na minha concepção, e mesmo assim perdeu a liderança. Porque nós sabemos, não é novidade para ninguém, da força financeira do futebol do interior de São Paulo. Novo Horizontino começou a arrancar lá de trás. Esse vai brigar pelo acesso, né? Tomara que bata na trave de novo. Ou se não bater na trave, mas que suba com o futebol pernambucano. Mas está vindo de lá de trás, começou titubeando um pouco, já vem forte lá para cima, né? É muito organizado o Novo Horizontino. E o São Bernardo, para mim, até surpreende essa liderança de momento. Não pela grana, mas esperava que outro time de São Paulo pudesse estar na posição que ele está. Mas só comprova de que realmente eles são muito fortes quando se trata de Série B, de Série C. São sempre candidatos a acesso os times daquela região lá do interior de São Paulo, né? Pela força financeira mesmo. A exceção é a Ponte Preta, né? Que está aí candidata a cair, mas aí, amigo, é uma gestão horrorosa, é uma gestão que não mostra responsabilidade para com seus colaboradores, que no caso são jogadores, funcionários, e aí é essa história que o Brasil inteiro sabe, né, de tantos e tantos meses que a Ponte Preta tem aberto com o pessoal de lá. No lado do Náutico, essa volta, esse retorno do Paulo Sérgio, possível retorno. O Náutico já vai ter que viajar, acredito que amanhã, não foi liberada ainda a logística, mas como é Ponta Grossa, que não é perto, não tem voo direto, né? É lá para o Paraná, é lá para o sul do país. Então essa viagem não deve acontecer na véspera, não. Deve acontecer antes. Deve acontecer com antecipação. E com essa possibilidade onde... Olha, eu, por exemplo, ontem conversava com o Eduardo Granja no meu podcast, lá no VibraCast. Por sinal, os alvirrubros que não acompanharam podem acompanhar. É só dar uma acessada lá no canal, no YouTube, VibraCast. Clica lá no episódio do Eduardo Granja. Foi muito bom o bate-papo, 1h10 de conversa com o Granja. E aí, abordamos vários assuntos, mas em um deles, sobre o quanto o Náutico continua criando. Falávamos, né, da volta, do retorno do bom futebol do Dodô, que é um jogador que está soltando muita penúltima bola para os caras da frente. E aí, obviamente, na procura mais do centroavante. Então, ele está criando e está oportunizando os jogadores de frente para que possam finalizar, para que possam marcar. Isso está acontecendo. O Náutico ataca com força pelos lados do campo, consegue profundidade para fazer cruzamento na área. Isso ocorre, não é falta de criação. Os gols poderiam estar acontecendo num volume maior. E para isso, é o cara que sabe fazer gol na frente, né? Nenhuma condenação a Derek, de maneira alguma. Acho que é um cara que pode sim contribuir para a campanha do Náutico, mas a titularidade talvez não seja ainda o caminho para o Derek no Náutico. Né? O Náutico que vem acertando, o Náutico que vem numa posição muito boa no Campeonato Brasileiro, né? Posicionado lá no bloco de cima, mas a gente sabe da dureza desse campeonato. Como eu falei agora de Novo Horizontino, tem Goiás ainda para crescer nessa competição, tem outros times que ainda vem de baixo. O Ceará está num lugar que não condiz com o elenco e o investimento do Ceará, e o Náutico para isso tem que estar precavido e aproveitando os bons momentos para fazer o que a gente chama de gordura de pontuação no campeonato. Então, enquanto esses times ainda não estão muito fortes, que o Náutico vá pontuando, cada vez pontuando mais, fazendo gols, porque criação está tendo, para que os jogadores de frente possam concluir. E falando dessa maneira, eu ainda vejo Paulo Sérgio como o cara do Náutico que melhor sabe fazer isso, que melhor sabe fazer os gols, que melhor sabe aproveitar o espaço dentro da grande área. E para a gente fechar hoje, Santa Cruz, que vai reencontrar a torcida jogando na Arena de Pernambuco, vindo de Vitória, lá em Limeira, com uma fala bem interessante do Christian de Souza, quando ele afirma a necessidade de melhorias no sistema defensivo. Se a gente for analisar só números, o Santa Cruz tem uma das defesas menos vazadas do Campeonato Brasileiro da Série C. Veja que interessante. Se formos frios, a gente não estaria pensando no sistema defensivo. E a maioria das pessoas, e eu me incluo nelas também, fala muito da ineficácia do ataque do Santa, que até fez 2 gols, tudo bem que foi do jeito que aconteceu, mas fez. É bom a gente frisar uma coisa que vale muito a pena, tá? Ah, foi um frangaço no primeiro gol, no chute do Ronald, foi uma lambança e um azar desgraçado da zaga da Inter de Limeira no segundo gol, mas para isso acontecer, o Santa teve que chegar no ataque, né? É uma coisa bem óbvia. Porque às vezes fala assim, ah, mas também ganhou com 2 gols daquele jeito que foi. Mas teve que chegar lá no ataque para poder criar aquela situação de acontecer a lambança do goleiro, a lambança do zagueiro e os gols acontecerem. Então o Santa foi no ataque, o Santa foi na frente para que isso pudesse ocorrer. Mas pela escassez de gols nos últimos tempos, não falando agora desse jogo que o Christian estreou, se falava muito mais do ataque do que da defesa, mas ele mostra que tem ainda uma preocupação com o sistema defensivo do Santa, que se tiver o Thiago Enes, eu não tenho dúvida que o Eurico volta para a zaga. Eu vou continuar com dúvidas novamente para o jogo do sábado, se ele vai colocar, no caso de volta do Thiago Enes, um jogador aberto pela esquerda e mais 3 zagueiros, não dá para saber, porque a dúvida ficou. Eurico teve que fazer a função na lateral direita pela ausência de um jogador especialista naquela posição. Mas se o Thiago voltar agora, Eurico vai para a zaga, é claro. Eurico não vai jogar o campeonato inteiro ali como lateral. Então, qual será o esquema? Então, a mesma dúvida que a gente tinha para a primeira partida, por se tratar de uma estreia, nós continuaremos com essa dúvida também para esse jogo posterior, que será contra o Volta Redonda, onde Regis pode voltar. E o Santa precisou, sim, careceu de criatividade, porque o Vitinho, eu não consigo enxergar o Vitinho como sendo o cara da criação, de receber a bola, né, de abrir campo de visão para fazer as melhores jogadas. É, não consigo de verdade enxergar o Vitinho fazendo essa função. E o Regis voltando, ele pode se recondicionar como titular. E tenho certeza que o Christian não vai esquecer também do Patrick Allan, que não foi titular agora, mas que pode contribuir também nessa campanha do Santa Cruz. Espero um bom público, de verdade, um público acima de 20 mil. Nas redes sociais o pessoal tá pulando para 30. Eu acho que aí a galera empurrou, acelerou demais. Porém, acima de 20 mil, com essa vitória, com esse afastamento da zona do rebaixamento, eu acho que é muito possível de o Santa Cruz atingir esse número de torcedores no próximo sábado, aguardando que o tempo também dê uma ajudada, né? Estamos com uma inconstância muito grande, hora de algumas chuvas um pouco mais fortes, daqui a pouco o tempo abre pra caramba, e o início do sábado determina muita coisa, né? Aquele torcedor que não tiver adquirido ingresso ainda, ele aguarda para ver se o dia tá bacana ou não, para comparecer, mas acho que o Santa, com o novo técnico, com a vitória, merece um crédito, merece um voto de confiança do torcedor tricolor. Futebol vai continuar aqui na nossa TMC, porque agora, na sequência, tem Papo de Craque.
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3: Agora, 1h05, você ligado por aqui, sintonizado na TMC, sintonizado na 92.7. Uma excelente tarde para você, boa tarde para você, ligado por aqui, uma excelente quarta-feira. Meio de semana, a gente que está acostumado a quarta-feira ter o esporte jogando, Copa do Nordeste, mas nesse meio de semana vai ser um descanso legal e fica já essa preparação para as três equipes pensando no final de semana. Mas hoje é 13 de maio, aniversário do esporte, é muitos anos de glória, abraçando todos os torcedores rubro-negros que estão por aqui ligadinhos. Mas bem, deixa eu começar por aqui cumprimentando, abraçando também os meus companheiros de hoje. A gente esteve juntos ontem, hoje novamente. Tá se criando costume, hein? Boa tarde pra você, Zé. Seu destaque pra hoje, amigo.
4: Boa tarde, minha querida Thaís. Sempre bom estar contigo. Quem é o nosso outro convidado?
3: Nosso querido Vitor.
4: Vitor Araújo, gente da melhor qualidade. Um abraço.
5: É por aqui, Zé. Um abraço.
4: Que beleza, Zé. Grande Vitor. Um abraço,
3: ouvinte. É papo de ídolo para ídolo.
4: É, pra grande Vitor. O meu destaque vai, sim, para os 121 anos do Esporte Clube do Recife. Né? Você tem 121 anos e você sabe que não é fácil você manter um clube de futebol. E é claro que o torcedor do esporte, ele sabe exatamente o que significa 121 anos.
3: É, 121 anos que o esporte conquista, tem tantas conquistas, tantas glórias, que vem buscando ainda patamares mais altos, uma equipe que vem buscando, né, ainda mais, conquistou o Brasil, com a Copa do Brasil, conquistou o Brasileirão de 1987, o maior campeão pernambucano, Copa do Nordeste, e a gente torce dentro do que o Zé trouxe aqui, que no momento que o esporte vem passando depois de um apocalipse que aconteceu em 2025, que foi toda aquela campanha desastrosa que houve, né, até quando perguntam, esse é o esporte que foi o lanterna de 2025 na Série A, o esporte não pode se apequinar dentro ao que aconteceu nessa última temporada. A gente torce uma nova gestão, um novo começo de fato para o Esporte Clube do Recife, a gente torce para que de fato as coisas aconteçam. Mas deixa eu dar meu boa tarde também para o meu amigo Vitor. Um abraço para você, Vitor.
5: Oi, Thaís, boa tarde para você, para o ouvinte da TMC. Parabenizar os rubro-negros pelo aniversário de fundação do esporte e o meu destaque vai para o esporte também, mas para o campo de jogo, né, eu queria falar um pouquinho sobre essa ausência do Barleta, que para mim não tem substituto e vai fazer muita falta no jogo contra o CRB.
3: Pois é, eu acho que a linha de raciocínio, de fato, vai ter que ser melhor construída pelo técnico, né, Márcio Goiano, do que pode explorar por esse lado. Já que a gente tocou nesse assunto do esporte, vamos começar de fato com essa preparação para o jogo contra o CRB e depois disso a gente fala sobre toda a comemoração, esses anos de esporte, todas as turbulências e até as histórias também, porque Zé do Carmo já enfrentou o esporte um bocado, né, Zé?
4: Bastante, né? Foram de 79 até 1988, foram uma sequência de jogos. E aí depois você teve mais outra sequência de 95 em diante. Foi bom, foi. Era sempre bom você vencer o esporte. Não é? O Santa Cruz venceu o esporte, era sinônimo de grandeza, era sinônimo de que você estava bem. Entendeu? Quando a gente perdia, a gente ficava triste, não tenha dúvida nenhuma. Então, não é? Há um equilíbrio muito grande dentro do clássico das multidões.
3: É isso que traz a rivalidade à tona, né? Mas deixa eu começar por esse tópico que o nosso querido Vitor trouxe por aqui, porque de fato há uma preocupação, existe uma cautela de como o esporte pode se postar ofensivamente. Agora o Yuri Castilho, ele tá ainda no departamento médico, mas se tinha uma expectativa de voltar para esse jogo. Não sei se vai acontecer essa volta ou não. Mas falando do Barleta, Vitor, essa ausência do Barleta, o Sport pode sentir com essa carência ofensiva?
5: Eu acho que vai sentir, Thaís. Vai sentir, porque veja, a condição hoje do Barleta é de uma espécie de motor de ataque do Sport. Porque o Depena, ele é o jogador pisca-pisca. Eu já falei isso algumas vezes. Ele acende no jogo e é inegável que ele tem qualidade para armar jogo, para finalizar, para ser decisivo. Mas ele apaga. E quando ele apaga, o time tem que sobreviver, apesar dele estar apagado. E quem faz o time sobreviver é o Barleta. Do Barleta se espera uma jogada de sucesso no 1 contra 1. Do Barleta se espera um cruzamento na área perigoso para a tentativa de finalização do Perotti. Do Barleta se espera uma bola tirada da lateral para dentro, aquele chute dele colocado, que leva sempre perigo ao adversário. Então, eu acho que o Sport vai sentir a falta do Barleta. E para mim não tem substituto para o Barleta. Quero dizer para aqueles que acompanham, né, a TMC e podem lembrar do debate que nós fizemos há algum tempo no começo lá do Campeonato Brasileiro, que fui crítico do Barleta no começo do ano. Acho que ele entregou pouco no Campeonato Pernambucano, no começo da temporada, e cogitei àquela altura que talvez fosse melhor para o Barleta e para o Sport que ele seguisse outro caminho.

0: e chegar nem perto do que ele pode produzir. Então, o que fazer diante disso? A minha proposta seria tentar alterar um pouco a dinâmica da formatação de ataque. Tá? Então, eu tentaria colocar uma equipe que tivesse, por exemplo, Zé Gabriel, Zé Lucas, tivesse, pode ser o Pedro Martins ou o Iago, Depena, né? Marlon e Perotti. Porque eu imagino que esses jogadores teriam uma condição de ataque, deixariam também a equipe equilibrada defensivamente, né? E seria uma forma de jogar diferente para a substituição do Barleta. Porque eu volto a dizer, se você colocar alguém pura e simplesmente para fazer a mesma função que ele, certamente o desempenho vai ficar aquém do esperado.
1: Pois é, né? Essa situação do Barleta, para mim, ele é um dos jogadores que mais vem buscando essas articulações ofensivas com o Leão. É um jogador que acaba, até porque os números não mentem. Ele, junto com o Perotti, tem 4 gols cada, né? Então busca essa artilharia também com o Sport e na Série B. E é um jogador que busca velocidade, intensidade, tá todo tempo buscando o jogo para si. O Sport acaba perdendo. Eu não vejo o Yuri Castilho tão assim abaixo do Barleta. Mas eu acho que o Barleta ainda... Até porque o Yuri Castilho tá voltando de uma lesão. Então, de toda forma, caso ele pudesse, caso ele estivesse apto para essa partida, não se sabe se ele voltaria já com esse mesmo índice, né, de aproveitamento, ou se seria ter uma quebra realmente de resultados. Então, o Sport acaba ficando em uma corda bamba. Aí fica a dúvida, né? Como é que o Sport vai fazer? Vai colocar 2 atacantes só lá na frente? Vai preencher mais o meio de campo? O que pode ser uma alternativa também. Por exemplo, o Depena caindo pelo lado esquerdo do campo, vai com o Biel, com o Depena, por exemplo, o Biel mais no meio de campo e o Depena caindo lá na frente. Ou então tem outras opções, como o Gustavo Maia, o Marlon, né? Ele que cai mais pela direita, mas que pode fazer também esse papel, já que o Barleta também fazia essas movimentações, Zé.
2: Olha, falando do Barleta, eu acho sempre um jogador muito determinado. É aquele atleta que, se ele tiver no mano a mano, ele encara o seu marcador. Se ele tiver fora da área, ele chuta a média distância. Se ele estiver dentro da área, ele puxa no primeiro pau. Então, é um jogador de uma versatilidade muito grande. É um atleta onde a gente sabe que, não é, pode contar com ele para o que der dinheiro. O batedor de pênalti oficial hoje do Sport, junto com o Depena, é o Barleta, que também tem a sua categoria para bater pênalti. Então, é um atleta que estava, não é, o ano passado, naquela catastrófica, não é, situação de 2025, onde o Sport foi uma equipe que não existiu na Série A. Mas, não é, ele estava sempre presente quando determinado, não é, pelo treinador ele era para jogar. Então, eu particularmente vejo sempre o Barleta como titular da equipe. Barleta, não é, o Perotti, e aí você tem uma opção de colocar mais um atleta ou não à frente, não é, caso necessário for. Se fala muito, não é, na possibilidade do Iago.
1: Sim, do Iago Felipe.
2: Pois é, então é uma situação. Só que os times que o Sport vai jogar agora são times que também ambicionam, não é, uma subida de divisão. Então você vai começar a ver exatamente os embates que vão acontecer e como é que o Sport vai se sair. Ah, o 4-3-3 é bom? Sempre é muito difícil para o adversário. E você cria a dificuldade também do adversário para com você. Se você tiver um meio campo... Pois não, Vitor?
0: Não, desculpa te atrapalhar, Zé, mas só para falar sobre essa questão do Iago Felipe. Às vezes eu tenho a impressão, né, que isso está mudando. E às vezes eu imagino que não. Isso o quê? A história de que mais vale o camarada contratado do que alguém que é da casa e que tem valor e que muitas vezes não é oportunizado. Se alguém não oportunizasse o Zé do Carmo, o futebol brasileiro não teria conhecido o grande volante que foi o Zé, de seleção brasileira, campeão do mundo. Alguém tem que dar oportunidade. E a oportunidade tem que nascer em casa.

0: Eu vejo, por exemplo, a condição do Pedro Martins de muito mais qualidade demonstrada do que o Iago no Sport. Só que possivelmente o Iago vai jogar e o Pedro vai ficar no banco. Ou então o Pedro vai entrar na vaga do Zé Gabriel, que me parece um cara que até aqui, em jogo nenhum, ficou abaixo do esperado. Ele sempre manteve uma regularidade. Ora, uma vez você tem um plano de jogo diferente, vai colocá-lo no banco. Mas acho que nesse momento específico, quando você não tem o Barleta e faltam jogadores ali de lado com a qualidade necessária para substituí-lo, era momento, de repente, de você dar uma condição para o Pedro e para o Zé Lucas para que eles tivessem mais liberdade. Então, Zé Gabriel mais preso, Zé Lucas e Pedro Martins, com Depena, Marlon e o Perotti. Então, eu acho sinceramente que o Iago Felipe, com todo respeito, né, a carreira dele, ao profissional que ele é, no esporte ele não rendeu nada para você dizer assim, ó, carteirada aí, titular na frente do Pedro, sabe, Zé? Eu sei que não foi isso que você estava dizendo há pouco, mas só para registrar que entre Pedro e Iago, eu vou de Pedro e não quero troco.
1: Ah, mas assim, eu até queria saber de você também, Vitor. No caso, sua ideia seria ir com um preenchimento mais defensivo, indo com mais um volante?
0: Não, mas a questão não é defensiva, Thaís. É que, veja, geralmente, quando o Pedro Martins entra, ele tem uma função mais defensiva, mas é um cara que tem um bom chute de média distância, tem um bom passe, ele sabe chegar à frente. E o Zé Lucas também tem qualidade para chegar à frente. O problema é que muitas vezes é escalado até como primeiro volante, que nem é a dele, a gente já falou sobre isso. Então eu acho que se você fizer uma escalação, vamos esquecer aqui os títulos, né, os rótulos de posição. Se você colocar Zé Gabriel, Pedro Martins, Zé Lucas, Depena, Marlon e Perotti, eu acho que o Sport não vai perder em ofensividade por isso. Talvez perca se você escalar, por exemplo, Gustavo Maia. Ou talvez perca se você talvez escale o Mikael, que ainda não está pronto. É um menino que tem que ser acionado durante os jogos, com confiança, pegando o adversário mais cansado, talvez até com um placar já construído para dar uma minimizada no peso. Porque tem talento, mas não está pronto ainda. Eu imagino que essa formação, ela pode até parecer defensiva, porque estaríamos falando de três volantes, mas eu acho que o Sport não perde nada ofensivamente. Eu acho que é o contrário, ele pode ganhar mais, porque são pessoas que podem produzir, jogadores que podem produzir ofensivamente melhor do que as peças de ataque que o Sport tem à disposição.
1: Pois é, o Vitor trouxe outro ponto também do que pode ser essa partida contra o CRB. Eu queria até que o Zé do Carmo ele pudesse concluir esse raciocínio quanto à formação. O Barleta, não podendo estar apto, né, não estando, teve o terceiro cartão amarelo, precisa mudar alguma coisa, né, Zé?
2: É, você colocar mais um atacante é uma coisa, e você colocar um jogador que resolva é outra, não é? Então vamos trabalhar dentro desse departamento onde você vai ter, não é, jogadores como o Perotti, não é? Perotti, é Perotti. E eu sou só um Perotti por conta do é Perotti.
1: Você é chique, você é gringo.
2: É, retflanex, fica um pliso algum danado.
1: Eu ainda quero saber ou não o que significa isso. Ou não, né?
2: Então, é um atleta que tem uma, podemos dizer assim, movimentação bem inteligente, Perotti. Perotti, Perotti, Perotti, Perotti, Perotti.
1: Olha,
2: Então, o Perotti.
1: você tá parecendo Mário Júnior.
2: É, mas
1: Mário
2: Júnior,
1: Júnior não fala Christian Souza.
2: Perotti,
1: Ele pergunta, Thais, qual é o nome do técnico, que eu não lembro.
2: é. Então, o Perotti, ele é aquele cara que você precisa municiá-lo, não é? Aquele cara que, lateral, que chegou na linha de fundo, ele tem que fazer o passe. Ele não pode jogar na área de qualquer jeito, que às vezes a bola passa, não é? Aí você tem, não é? Possivelmente, não é? Você pode ter mais um atacante que pode ser, não é? Queira ou não, não é? O Cleisson, que, não é? Ele vem atuando, não é? Às vezes o cara precisa de uma sequência de jogos para ficar no mesmo nível de outros. E aí você tem no CRB um time de uma boa marcação que não vai se expor tanto. Entre CRB e Sport, o time do CRB ele não vai, né, achar que vem jogar contra o Sport e vai se criar. Não adianta, você tem que ser sincero. O CRB até pouco tempo atrás não vinha fazendo uma boa campanha, né? Está se organizando agora. Não tem mais time do que o Sport. Mas isso não quer dizer que vá se entregar, não quer dizer que não vá jogar. Eu joguei no CRB e tenho um respeito muito grande pelo CRB. Mas esse time do CRB está dando dó. Esse time do CRB não está, né, fazendo ou não está atingindo, não é uma camada que o seu torcedor normalmente gosta. Então, o Sport, nesse sentido aí, é favorito, né, para jogar contra o CRB e vai mostrar esse favoritismo jogando seu futebol normal. É claro que cada um tem suas preferências. Eu, particularmente, o Zé Lucas seria o volante que eu colocaria para esse jogo. Biel e Carlos Pena, né, na frente você tem... Barleta não vai, né? Por conta do...
1: Não, terceiro cartão. Terceiro cartão. Então impossível. Tá fora.
2: Então, Perotti, não é? Esse atleta. Não é? Aí você tem o Cleison, que já vem com um ritmo de jogo bem acentuado. Isso não tem a dúvida nenhuma. E aí eu colocaria o Iago Felipe.
1: É um trio que busca essa ofensividade.
2: Ou não posso esquecer. Não, eu troco. Eu troquei. É o jogador Marlon.
1: Sim, o Marlon.
2: O Marlon, para esse jogo, seria interessante, porque é um cara que chuta a média distância, é um cara que tem um lançamento muito bom e tem uma presença de área boa. Então, não posso esquecer, né, que o Marlon, quando entrou numa partida aí, arrumou um pênalti e fez a sua parte.
1: É, o Marlon tá numa boa crescente. Eu vou, já que a gente tá dividindo aqui as nossas opiniões quanto a isso, eu vou colocar também o que eu acho. Eu tiraria o Cleison desse trio ofensivo, eu iria com o Marlon pelo lado direito, mas nessa conclusão eu iria realmente preenchendo o meio de campo com o Carlos de Pena e com o Biel. Deixaria o Biel mais centralizado e cairia um pouco mais com o Carlos de Pena. Para mim o CRB é uma equipe mais fragilizada, eu acho que tem uma boa dinâmica para um jogo em casa, eu acho que tem uma boa dinâmica para conseguir esse preenchimento. Eu não acho a ideia de Vitor ruim, eu acho que é uma ideia que se encaixa em muitos jogos e até talvez ao decorrer da partida, dependendo de como funcione, isso aí pode funcionar até contra o CRB, mas eu acho que buscando dessa mesma ofensividade, caso o Yuri Castilho não esteja apto, eu iria dessa forma, se não, eu colocaria de fato o Castilho, o Marlon e o Perotti lá na frente. E aí iria apenas com buscando, né, esse meio de campo ainda ofensivo. Mas, bem, a gente falando sobre essas dúvidas que se tem em torno do jogo do Sport, não é só isso que preocupa também, né, Vitor? Tem um desenho que o Sport vai se criando, que é jogador sendo expulso a todo momento, a quase todo jogo, perdendo jogador importante, defensivamente acaba tendo muitas brechas, né? Eu digo até por parte do Marcelo Ajul. Para mim, é um jogador diferenciado, mas que vai se perdendo nessas últimas partidas. E aí fica a expectativa acerca do Zé Marcos, né? Que possa ser, que deva ser esse titular no lugar do Marcelo Ajul. Você acha que o Sport precisa evoluir defensivamente? Qual a sua visão para esse lado defensivo? Porque até os dois laterais, normalmente, eles sobem muito, né, Vitor? Às vezes é um buraco que pode complicar.
0: Olha, Thaís, o problema defensivo do Sport, ele diminuiu com a chegada do Márcio Goiano. O Márcio não resolveu completamente, mas a equipe ficou mais equilibrada. É inegável. Agora, a equipe comete falhas capitais. E aí é um problema. Uma coisa é você estar instável defensivamente, o que deixa o adversário confortável para chegar toda hora no teu gol. Outra coisa é você cometer falha de saída de bola, né? O cara sai para atacar e deixa ali a cobertura, né? O espaço sem cobertura e de repente aparece alguém cara a cara com o goleiro. E pontos ali específicos. Isso tem acontecido muito com o Sport. Então, eu imagino que treinamento tem que treinar mais para o encaixe melhorar, para que isso fique quase que automático, né, na cabeça do jogador. O Filipinho subiu, quem é que vai para ali? Tem que ficar, né, muito, muito claro, né, para quem vai fazer a cobertura. O Filipinho tem que saber quando é que ele pode ir, quando é que não pode. É um jogador agudo, mas não pode subir o tempo inteiro, porque tem um compromisso defensivo, a não ser que a proposta, né, possa guarnecê-lo para ele subir muito mais. No modelo que eu acabei de apresentar, se você tem três volantes em tese, você pode sim deixar o Filipinho mais ofensivo, para que ele possa subir mais, ajudar mais lá o ataque. O Maddison e o Pulse, os dois são laterais mais ofensivos do que defensivos, né? Então isso também é algo que tem que ser levado em consideração. Mas no geral, eu acho que o equilíbrio defensivo do Sport melhorou com o Márcio Goiano. Tem um outro aspecto que você fala, que é a precipitação em alguns lances do Marcelo Aju. Eu acho que o Aju ainda está no processo de formação, né? Se a gente fizer uma comparação, não é muito bom fazer isso, porque cada jogador tem um contexto de formação diferente, apesar do clube ser o mesmo, e tem suas, né, qualidades e deficiências específicas. Mas se você for pegar, por exemplo, o último zagueiro que o Sport lançou com, né, com projeção, né, foi o Adrielson. E o que acontecia? O Adrielson, ele passou um bom tempo para convencer os treinadores que passaram pelo Sport de que ele tinha condições. Ele estava voando no sub-20, todo mundo via que ele já era um cara para profissional, foi chamado para treinar no profissional, mas não achava espaço. Quando achou, não saiu mais. O Aju, ele teve muitos problemas, né? E acho que muita coisa relacionada à orientação. Então, vai ficar, não vai ficar, quero ir embora, e vai para outras equipes, até equipes aqui da Série A2 do Pernambucano, sabe? Que o nível dele certamente não era aquele, mas por orientação ele acaba chegando lá. Então, eu acho que o Adrielson, pelo menos para quem vê de fora, parecia mais estável do que o Marcelo Aju. Eu imaginava que depois dessa experiência toda fora, de bater cabeça, né, de voltar a relação com o Sport e tal, eu imaginei que ele tivesse mais equilibrado. Eu acredito que, comparado a anos atrás, né, deu uma estabilidade. Mas ainda falta um pouco de equilíbrio, ainda falta um pouco de jogo de cintura, sabe? Aquela expulsão no jogo da ponte, tu tá ganhando o jogo, com dois gols de vantagem, tem jogador, tem companheiro teu na frente. Quer dizer, a jogada ali perto, sei lá, 10 metros à frente da linha do meio campo. Se não fosse ele, outro faria falta. Não era necessário, ele sabia que já tinha o cartão, sabe? Então, assim, é uma precipitação. Agora, o cara tá no processo de formação. O Márcio, não me falha a memória, foi zagueiro, né, Zé? Jogava de zagueiro.
2: Sim.
0: Então, pô, o Márcio é o cara pra conversar com ele. Só, garoto, você tem a tua qualidade, você sabe sair, tem um passe legal, muitas vezes vamos precisar de você e do Benevenuto para sair, porque os adversários, principalmente na ilha, vão ter, né, uma postura mais defensiva, a bola vai ficar muito com vocês, então você não pode se precipitar, tem que ter atenção. Cartão amarelo é rotina para zagueiro. Se toda vez que você tomar o amarelo, você se precipitar, você vai ser expulso. E aí não pode, porque aí não tem como segurar. Se fizer isso uma vez, duas vezes, vai sair do time. Então, uma boa conversa de pé de ouvido e vai ajudá-lo para que ele possa crescer ainda mais.
1: Pois é, esse lado defensivo de fato me preocupa. Eu acho que o Sport tem aportes para conseguir se resolver quanto a isso, mas entra também um problema, né? Começa agora a pegar um nível mais complicado na Copa do Nordeste, alguns jogos complicados da Série B também, e aí o nível exigido é maior. Até para conseguir esses contra-ataques rápidos, como a gente tá vendo que o Sport, na base do contra-ataque do adversário, acaba muitas vezes desequilibrando, né? Não conseguindo ter essa recomposição. Como é que você enxerga esse momento defensivo hoje do Sport, Zé?
2: Eu vejo que a defesa do Sport, ela bem, podemos dizer assim, protegida pelos jogadores de meio campo, você vai sofrer menos. Então, você tem hoje Maddison, você tem Marcelo Aju, você tem Benevenuto, você tem Filipinho. Isso é a sequência de titulares, não é? E aí, esses homens, eles, a partir do momento que pegam um cabeça de área marcador, aquele cabeça de área troncudo, não é? Eles têm uma situação de um pouquinho de tranquilidade, um pouquinho, não é? Quando você pega um volante que gosta de sair para o jogo, não é? Que tem, não é, não só um bom passe, como também ele tem uma infiltração boa, às vezes você fica um pouquinho desguarnecido ali. Vamos lá. O Zé Lucas, ele tem essa prioridade de quando joga como primeiro homem, ele é muito disciplinado. ele fica ali na frente da área e sai pouco, né? Mas quando tem oportunidade, ele vai à frente porque, né, ele vê que o espaço foi dado. Então, é percepção isso aí para quem pega na bola e ultrapassa, às vezes, os meias, né? Mas você criou uma situação, né, catastrófica para o adversário. Você está fazendo 2 contra 1 numa situação onde você pode chegar até dentro da área com essa percepção de, né, de tabelar e conseguir êxito nesse tipo de situação. No mais, eu vejo que a defensiva do Sport, ele tem trabalhado bem nesse sentido. O Marcelo Aju, pela juventude, ele vai aprendendo, não é? Vai aprendendo, não é? Passando por momentos delicados, como expulsão, não é? Que isso é sempre um momento delicado, como você... É, muitas vezes você fez um gol e você, o gol foi anulado, né, numa das partidas. Então, tudo isso porque ele tem versatilidade, ele tem um algo mais. Então, os dois jogadores que são da base do Sport, que hoje são titulares do Sport, que é o Marcelo Aju e o jogador, né, Zé Lucas, esses dois... eles têm, né, uma ambição a mais dentro do que eles fazem no Sport, que não só mostrar, né, todo o seu valor na posição que joga, mas também dá um algo mais. É aí onde há uma valorização, não só no mercado, como também diante do seu próprio torcedor. Ó, fulano de tal não é fácil, ele também sai para jogar. E isso confunde marcação. Não é? Como você vê, cadê? O Aju está lá dentro da área, lá dos caras, não é, importunando. E o Zé Lucas? Ah, o Zé Lucas já acabou de fazer uma tabela e saiu o gol. Então, é fruto daquilo que foi trabalhado, é fruto daquilo que eles viram, né, em algum jogador e se espelharam. Então, isso aí são coisas de fundamental importância para quem está começando, meu querido e minha querida.
1: Bem, agora 1h34, vamos para um rápido intervalo comercial. Daqui a pouco a gente volta com mais.
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E reflexos de um protesto ocorrido no final da manhã deixa o trânsito ainda complicado no sentido norte da BR-101 entre Jardim São Paulo e a Cidade Universitária. Você que está no bairro e vai para Macaxeira, prefira caminho pela Avenida Recife. Trânsito complicado também no sentido subúrbio da Rua do Paissandu até a Ilha do Retiro. 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
1: Agora, 1:38, você sintonizado por aqui na Rádio TMC, sintonizado na 92.7. A gente está dando continuidade ao Papo de Craque, esse debate esportivo por aqui, onde eu estou com o Vitor Araújo, também com o querido Zé do Carmo. Zé, você trouxe no seu destaque o aniversário do esporte, 121 anos. Rapaz, eu estava conversando aqui com você em off, né, sobre esses momentos seus nos bastidores. Tem aquele momento contra o esporte que mais incomodou? O todo realmente vestindo, principalmente a camisa do Santa, né? Acabou trazendo essa rivalidade ainda mais à tona.
2: É, essa rivalidade começou, né, quando você enfrenta pela primeira vez o Esporte Clube do Recife. E aí, é uma rivalidade muito sadia, que era a rivalidade dos juniores, né? Inclusive, nos juniores, eu jogava de meia. Não é? Eu não jogava de volante. E eu fiz o gol da vitória, não é? Uma vez contra o Sport. E foi motivo de alegria. Por que motivo de alegria? Porque eu nunca menti para ninguém que eu sempre fui torcedor do Santa Cruz, de ir para arquibancada, de torcer pelo time, não é? E você faz um gol, mesmo nos juniores, mas você faz um gol que você fica feliz, não é? E depois você vai sabendo da história, não é? Sabendo de toda uma rivalidade, você vai enfrentar, não é, o esporte pela primeira vez, e você realmente, você vira torcedor dentro das quatro linhas, isso na disposição, entendeu? E o respeito pelo clube sempre vai existir. Então, eu sempre fui muito ligado naquilo que existia de clássico. Então, eu procurava fazer o melhor, porque qualquer falha que você tivesse e você errasse num clássico, você ficava marcado pro resto da vida, entendeu? Então eu procurei.
1: Teve algum, né, clássico que ficou marcado, assim, contra o Sport, que são muitos jogos, né?
2: É, na verdade...
1: Até um jogador também, que você, então, um jogador que você, do Sport, que você viu que pegava no seu pé, não deixava você jogar, era atacante difícil de marcar.
2: Não, mas isso aí eram todos, não é? Não tinha pra onde,
1: pegou,
2: não.
1: Pegou times difíceis.
2: É. Olha, na verdade, assim, eu fiz até uma relação para fazer uma homenagem àqueles que, não é, que foram...
1: Pode ficar à vontade.
2: Que são meus amigos e que a gente lembra, não é, que falar do Esporte Clube do Recife é falar de Betão, é falar de Denô, é falar de Roberto Coração de Leão, é falar de Gilberto Goleiro, é falar de Luciano Veloso, que depois de 13 anos, Luciano Veloso também ajudou o Sport a ser campeão, não é, em 1975, se não era nem nascida. Ramon também passou
1: com
2: por
1: certeza,
2: lá.
1: Com certeza, só 2004.
2: País, para mim, foi o melhor goleiro que o Sport já teve, não é? Foi País. País era fantástico, País, não é? Magrão, sensacional, mas País, para mim, foi o melhor. Aí tinha Dario, Peito de Aço, não é? Bria, um lateral direito dos anos 50, 60. Drailton, né? O finado Drailton. Luiz Miller, não é? Que é meu amigo, que nós sempre trabalhamos junto. Dario, uma disposição fantástica. Chiquinho, não é? Um primor, não é? Segurando a bola. Juninho Pernambucano, cara pra bater na bola igual não tinha. Leonardo, dava um trabalho danado esse Leonardo. Ô, Leonardo danado, que Deus o tenha.
1: Leonardo.
2: Grande Leonardo. Sandro, não é? Sandro, uma vez, eu vou contar a história de Sandro. Aí tem Garapa, não é? E Ribamar, são esses, não é, que a gente se lembrou assim. Mas com Leonardo e com Sandro aconteceu um fato muito interessante. Jogo entre Santa Cruz e Sport na Ilha do Retiro, aí Sandro me chama e fala assim: diz, é tudo bom? Eu sou tricolor, vice. Aí eu disse assim: esse cara tá de sacanagem, né? Vai começar o jogo agora e ele tá dizendo que é tricolor. Os anos passaram e ficou provado que Sandro é tricolor.
1: Rapaz, que história!
2: Grande,
1: eu pensei,
2: Sandro,
1: quando você falou assim, que ele tinha falado pra te concentrar, pra você ficar com aquilo na cabeça.
2: Eu também, mas não. Hoje ficou provado e comprovado que Sandro é tricolor, e ele mostra isso. Não, Zé, eu sempre fui tricolor, tal, essas coisas todinhas. Porque às vezes, e ele jogava como se fosse um torcedor fanático, porque ele sabia diferenciar as coisas, entendeu? Então Sandro é um cara que tem que ser sempre muito respeitado pelo que fez e pelo que foi para o Esporte Clube do Recife.
1: Pois é, histórias de bastidores por aqui com o Zé do Carmo. Eu tenho certeza que de onde vem essa, vem muito mais. É um baú infinito de histórias por aqui. Mas olha, eu até queria chegar nesse assunto também com o Vitor, porque a gente está vendo, principalmente você, né, Vitor, está acompanhando, que acompanha os times pernambucanos há muito tempo, você vê que o Sport está passando por um momento de uma transição em que acaba saindo de um dos momentos mais difíceis do esporte, que foi essa última temporada, precisou passar por uma nova gestão. E eu queria fazer uma pergunta para você, Vitor, baseado nisso. Eu lembro que na candidatura do Matheus Souto Maior, ele falou que queria devolver o clube para a torcida. Que o esporte foi formado para o clube, para a torcida, para que a torcida do esporte se sentisse à vontade, se sentisse em casa, que voltasse, que recuperasse essa dignidade do abraço, né? E eu queria até lhe perguntar se hoje a gente enxerga essa evolução no esporte. Se a gente vê que aos poucos as coisas vão andando. Que eu lembro que no comecinho do ano a gente teve um bate-papo sobre isso aqui na TMC e muito se preocupava quais seriam os passos e as ações e consequências que o presidente do esporte iria tomar para recuperar esse torcedor, né? Para recuperar o acreditado torcedor. Será que esse recuperar, essa recuperação já aconteceu, Vitor?
0: Olha, Thaís, é uma pergunta interessante. É preciso entender qual foi o contexto dessa eleição, né? O contexto da eleição envolvia um candidato de oposição, né? Eram dois, na verdade, mas um deles era desconhecido enquanto liderança e conhecido muito mais por ser filho de um ex-presidente com peso histórico grande de conquistas no clube. O Matheus era um candidato de oposição, né, um candidato que, à primeira vista, não tinha nenhuma ligação direta com lideranças mais antigas conhecidas do clube. E, de outro lado, você tinha um dirigente, um ex-dirigente muito conhecido, ex-presidente, que adotava um tom conciliador, né, inclusive de chamamento a esse adversário para que compusesse uma futura gestão. No fim das contas, por uma margem pequena, o Matheus consegue vencer a eleição. Quando a oposição ela vence a eleição, o que é um fato incomum na história dos clubes pernambucanos, não é só o Sport, mas é incomum na história dos três grandes. Quando isso acontece, você tem uma virada de chave, porque você tira, né, de um grupo de dirigentes que meio que se alternam, né, de lideranças que se alternam no comando, e você entrega para uma nova liderança o comando do clube. Então, um recado muito forte que veio das urnas do esporte. Inclusive, que não foi um resultado esperado, né? Foi até surpreendente para o Branquinho, que era o candidato, e todos os outros ex-dirigentes que estavam apoiando ele e que defendiam ele como a salvação do clube, né? Então, quando isso acontece, esse candidato pode se sentir, né, como o representante dessa torcida. Por quê? Porque quando esse grupo de dirigentes mais antigos, né, ele vai se perpetuando, ele vai se desconectando da torcida de arquibancada. E ele vai, digamos assim, se focando muito mais na própria realidade desse grupo. Ou seja, quem de nós agora vai assumir, né? Nós é que sabemos, né, qual seria o bom futuro para o clube. Aí vem aquelas declarações de não vamos entregar o clube a amadores ou não vamos entregar a aproveitadores, como se todo mundo que estivesse fora desse grupo fosse amador e aproveitador, né? Porque o grupo, né, ele vai se ensoberbecendo, digamos assim, dentro dessa lógica de domínio político, né, dentro do clube. E, por outro lado, o cara que é da oposição, mas, olha, eu sou torcida, eu não tenho relação com esse pessoal, eu não tenho cabo eleitoral, estou aqui defendendo a galera. Uma vez que ele assume, Thaís, é complexo você dizer devolver a torcida. Isso me parece muito mais um discurso retórico, né, político, né, de abraço ao torcedor que o elege, mas depois que você está ali, você forma o seu grupo. Você compõe o seu grupo. E aí, o quão você está conectado com a arquibancada é algo a se mensurar. Então, eu, sinceramente, não vejo elementos para dizer, olha, mudou muitíssimo. Na época, o que se falava sobre a questão da gestão do Yuri, além dos gastos desmedidos e do buraco financeiro, era aquela história lá do jogo do Flamengo, que tinha sido negociado, né, o mando de campo para a Arena, e aquilo chateou muito os torcedores do Sport. Então, acho que o contexto de devolver o clube aos torcedores era de apontar que o Matheus não faria isso, que os pensamentos dele estariam mais alinhados à arquibancada. Mas uma vez que o cara sai da arquibancada e ele vai para a posição de dirigente, já há um distanciamento, tá? Então, eu não vejo hoje uma enorme diferença, tá? O que eu vejo é que, do ponto de vista administrativo, e aí é uma coisa assim mais concreta, ele decidiu trabalhar em dois caminhos, tá? O primeiro caminho é o caminho de ajustar as contas, tentar negociar os débitos, né? E o outro caminho é: não vamos fazer loucuras. Não vamos demitir sem saber como pagar, tem que ajustar, vamos contratar o que a gente pode pagar. Nessa agora do treinador, certamente ele poderia ter contratado um medalhão desses aí, mas não quis fazer isso, decidiu que o melhor era ficar com o Márcio Goiano, e está se provando que essa foi uma boa decisão, porque os resultados estão aí para dar prova nesse momento do resultado dessa decisão, o que certamente não teria sido feito por outros dirigentes, né? Então ele diminuiu um pouco aquela coisa da megalomania, né? Que não é só do Yuri, é de outros presidentes também, aquela história de que o Sport não briga com o Salgueiro, não briga com o Santa Cruz, ele briga com o Flamengo, ele briga com não sei quem, que não é problemática em tese, desde que você não jure que você é o melhor do mundo, que você já passou de patamares que você não passou, e aí você viva uma realidade que não é compatível com a realidade que você tem à disposição. Então, esses dois pontos eu vejo que ele mudou. Esses micromovimentos, né, que de vez em quando chama ali um grupo de torcedores para conversar, para falar ali com o presidente, eu acho que isso é muito mais um gesto político, tá, do que algo realmente diferente. Então, para resumir, eu acho que esse discurso de aproximar mais para a torcida fica muito mais no campo eleitoral. É uma frase de efeito. Eu não consigo ver grande diferença, não, Thaís.
1: Bem, agora 1h50, vamos para mais um rápido intervalo comercial. Daqui a pouco a gente volta com o Papo de Craque.
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2: 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E na região central do Recife, encontramos várias vias com trânsito bem intenso. No bairro da Boa Vista, as avenidas Conde da Boa Vista, Rua José Alves e Pires, Manuel Borba, Rua da Soledade. Em trânsito complicado, mesma situação em Santo Amaro, com as avenidas Mário Melo, Visconde Suassuna e Rua da Aurora. Além das avenidas Martins de Barros, Dantas Barreto, no bairro de São José, e Cais do Apolo, no bairro do Recife. Com isso, a melhor opção para você que vem agora da Zona Sul e tem compromisso em Olinda é a Avenida Gaminô Magalhães, que no sentido norte tem poucos pontos de retenção. 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
9: Agora, 1h54, vocês ligados por aqui. A gente já tá chegando nessa reta final do Papo de Craque, mas deixa eu até conversar aqui com os nossos queridos Vitor Araújo e também com o Zé do Carmo. Zé, o Santa Cruz vai enfrentar o Volta Redonda no Arruda, não, né? Na Arena de Pernambuco. Isso. Era bom que fosse no Arruda.
10: Seria ótimo.
9: Está certa, né?
10: Tem a dúvida.
9: A torcida tá com saudade, a mobilização com certeza seria maior. Mas eu queria saber com você, esse jogo fora de casa deve se vir como uma mudança de rota pro Santa Cruz. A torcida eu acho que vai chegar junto, novamente, como vem chegando, mas aumentar esse público, acreditar mais nesse projeto, né?
10: Ah, não tenho a dúvida de que essa boa vitória fora de casa, não é, leva o Santa Cruz a começar a mudar, não é, a sua forma de trabalhar. Por quê? Primeiro que o seu treinador estreou com o pé quente. Não é? Segundo que você vai ter agora, não é, um jogo com apoio do seu torcedor. O Volta Redonda é um time organizado, é um time certinho. Então, não, é, não se engane com o Volta Redonda. Ah, ganhamos da Inter de Limeira. Sim, ganhou da Inter de Limeira porque você teve, não é, uma pujança boa, você teve uma entrega boa, você teve um senso de concentração muito bom e é claro que juntou o útil ao agradável. Você levou sorte e você foi eficiente no fator finalização. E agora o Volta Redonda é uma das equipes, né, que nessa disputa aí também ambiciona, mesmo a gente sabendo que não está nos seus melhores dias, mas, né, você tem que saber, né, quem enfrenta e como enfrentá-lo.
9: Pois é, desafio para mim que serve para o Santa Cruz, de fato, buscar esse bom otimismo, né? Agora o Náutico enfrenta fora de casa a equipe do Operário. É uma equipe que para mim é casca grossa, principalmente jogando fora de casa. Queria saber até a opinião também do Vitor em relação a isso.
1: É, em relação a Náutico e Operário, eu acho que é um jogo bem complicado para o Náutico, porque o Operário é um adversário muito chato. E dentro de casa, eles certamente são muito perigosos, né? Eu acho que o Náutico tem jogado bem fora de casa, não deve se expor tanto, tá? Então, eu repetiria o Samuel lá com o Anderson. Acho que é preciso ter uma dupla de laterais mais segura, tá? Que fique mais presa, então pediria isso para os laterais. Tem uma variação muito grande agora de laterais, né? O Yuri voltou a jogar da esquerda, mas o Igor estava jogando. Na direita tem três nomes para uma posição. Então eu imagino que o Náutico precisa estar muito, muito seguro defensivamente e aproveitar o fato de ter conquistado bons resultados fora para jogar com confiança. Quando tiver oportunidade para jogar, põe a bola no pé do Vinícius, que certamente vai sair coisa boa.
9: É, pois é, fica a expectativa diante do Vinícius de como possa ser essa formatação ofensiva. E só pra gente finalizar, chegando aqui já 1 hora e 58 minutos, mas pra gente fazer uma rápida passagem também, a sua expectativa, Vitor, para esse confronto entre Sport e CRB?
1: Ah, para mim o Sport é o favorito no jogo, né? Apesar do CRB ser aí uma equipe regional e sempre trazer dificuldade, mas eu acho que o Sport é favorito para vencer na Ilha.
9: É, eu também tô nessa pegada. Um abraço para você, Vitor. Abraço para você, meu amigo. Até mais.
1: Até.
9: Zé, e para você também, meu amigo, com a expectativa diante desse confronto de nordestinos, Sport, CRB, mas fases diferentes, né?
10: É, rivalidade existe, mas o Sport é forte, o Sport tá muito melhor na competição e é favoritíssimo.
9: E comemorar o aniversário.
10: Principalmente jogando dentro de casa, então, para mim, é o Sport sem problema nenhum, minha querida, e é claro que a gente sempre dá os abraços pro meu amigo Emílio Bezerra, grande Guga. Um abraço para você, Thaís Ramos.
9: Grande Emílio, como é que é?
10: Emílio Bezerra.
9: Emílio Bezerra, que beleza.
10: Que beleza, é. Essa Thaís é sensacional. Um abraço ao meu querido Fernando Artilheiro. Um abraço a Dudu do Carmo. E um abraço aos ouvintes TMC. Que beleza. Mais uma vez, um abraço ao Esporte Clube do Recife. São 121 anos. Não é? Que seu torcedor realmente se emociona quando começam a falar da história.
9: É isso aí, Zé. 121 anos do Esporte. Um abraço para todos vocês, para todas as torcidas por aqui. Um abraço e até a próxima.
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1: Boa tarde pra você que tá sintonizado na Transamérica TMC. Sim, Transamérica agora é TMC. Quem escuta sabe. Boa tarde, seja muito bem-vindo e bem-vinda ao Sobremesa, o seu programa favorito. Comigo, Lucas Salles, e também com ela, Mini Ruth.
2: Boa tarde, pessoal. Bora começar aí mais esse dia maravilhoso, né, Batistinha?
3: Exatamente. Quero dizer que já estamos ao vivo no nosso canal do YouTube, TMC News BR. Você manda a sua pergunta por lá. Segue a gente, deixa o seu joinha e vai pro YouTube, você vai ver o nosso convidado lindo de hoje.
1: Caramba, o nosso convidado, né? É um ídolo, cara.
3: A mulherada tá louca.
2: Eu já tô aqui, ó, com o meu olhar 43.
1: É verdade. Falar em um olhar 43, ele tem mais de 40 anos de carreira. Ele começou devido ao filme do Roberto Carlos em Ritmo de Aventura. Ele tava assistindo ao lado do pai e falou: eu quero ser um cantor de rock. E é o maior cantor de rock do Brasil. Ele é compositor também. E fez, meu amigo, foi líder de uma das maiores bandas do Brasil, a primeira banda a usar raio laser no palco.
2: Olha só,
1: o nosso convidado de hoje é o mestre, o ícone, o cantor, um dos maiores ícones do rock do mundo. Senhoras e senhores, ele, Paulo Ricardo!
4: Obrigado. Fiquei aqui, você sabe que geograficamente, pra mim, é sempre uma emoção, né? Porque foi aqui que a gente gravou o nosso primeiro compacto, o nosso primeiro álbum. E toda vez que eu entro aqui me dá esse flashback. O clipe original de Rádio Pirata foi gravado aqui, porque nós literalmente invadimos a rádio, né? Invadir, pilhar, tomar o que é nosso. Então no clipe nós entramos aqui na rádio e a gente derruba o locutor e pega aquelas fitas, né? Que antigamente aquelas fitas, hoje é tudo digital, mas a gente arranca as fitas e isso tudo tá na memória, né? Dos primórdios do rock nacional.
1: Que incrível.
4: Esse clipe foi uma super produção na época. A gente começa em Santos. Inclusive tem um momento que eu subo no navio, literalmente, ali com aquela roupa de mergulhador, com aquela água poluída. E é muito engraçado. Agora, o fato de ter gravado profissionalmente pela primeira vez aqui é muito significativo. Tinha uma padaria aqui do lado, então a gente passou alguns meses aqui que foram marcantes, né, pro resto da nossa vida. Então, nessas paredes aqui, paredes têm histórias.
1: Que bonito, que bonitas palavras, Paulo Ricardo. Paredes da Transamérica, que agora é TMC, contém a história de RPM, mas principalmente a história de Paulo Ricardo, que é um incrível compositor, um incrível cantor e que estará conosco aqui no nosso programa para falar sobre tudo e muito mais. E ó, se você que está nos ouvindo com o seu ouvido, seja no rádio do carro, seja também no trabalho, no computador, e ainda não nos segue, aproveite agora, pegue seu celular e siga o arroba TMC News BR em todas as plataformas, tá? Seja no Facebook, no Instagram, no TikTok, no Twitter, no Threads, arroba TMC News BR. Inclusive, para quem está nos assistindo no YouTube, mande também sua pergunta para o Paulo Ricardo, né, Batistinha?
3: Exato. Aliás, eu queria pedir pro pessoal que faz o corte das câmeras deixar só o Paulo Ricardo, que às vezes fica eu e ele juntos, vai haver uma comparação, né? E eu vou me sentir muito mais feio do que eu já sou. Ô Paulo Ricardo, você tem uma sobremesa, o nome do programa é Sobremesa, você tem uma sobremesa predileta ou não?
4: Eu gosto de doce, de um modo geral. Gosto de fruta. E eu quando era criança, tinha uma sobremesa que eu, inclusive, eu pedia como presente de aniversário, uma travessa inteira pra mim, que era uma torta de banana com banana, tinha uma espécie de creme e um suspiro em cima.
3: Era tipo um banoffee.
4: Mas é meio clássica, tipo um banoffee.
1: Que bonito. Que delícia.
4: É uma delas, né? Mas eu gosto.
1: Tem a segunda?
4: Gosto,
1: pode falar mais uma.
4: Não, eu adoro o tiramisu, por exemplo, essas sobremesas mais leves, não tão doces, né? Não tão doces. Mas esse clássico da banana é
1: muito
4: um,
1: bom.
4: É tudo, enfim, bananada, mariola, tudo que é de banana.
1: É uma delícia, não. É.
2: Paulo, falando em comida, Paulo Ricardo, o que você já pediu de diferentão no camarim, por exemplo?
4: No camarim, a gente se vira com o que tem. Nós temos um rider, que a gente chama, para um kit de sobrevivência na selva. Então a gente pede coisas simples que a gente vai encontrar em qualquer lugar.
1: Boa.
4: Tipo um pão integral, queijo, alguns tipos de queijo minas, se tiver um peito de peru, uma coisa para fazer um lanche, caso a gente precise, a gente leva uma sanduicheira. Frutas, que são, sim, sempre coisas saudáveis que você encontra em qualquer lugar. castanhas, nozes, amendoim, castanha do Pará, que é um mata-fome, um salgado. E aí tem as coisas locais, né? Você tá numa festa, não sei o quê, da uva, aí eles trazem os doces, as coisas.
2: Que legal.
4: E tem algumas coisas locais. E eventualmente você está fazendo um evento, aí está tendo um jantar, tem uma premiação, e aí a gente tem ali o jantar, assim, mas eu sou muito curioso e eu gosto de experimentar a culinária local. Então, quando eu vou para Belém, eu quero ir num restaurante típico, ver, né, como diz a Joelma, o tacacá.
3: E você levava. Você já chegou a levar coisa do camarim para casa, botou na mochila e levou embora? Umas garrafas de vinho, umas
4: coisas? Eu recebo presentes. Coisas muito bonitinhas no Nordeste, por exemplo, as coisinhas de couro. Outro dia eu recebi uma garrafa de uma cachaça local num casezinho de couro, com um chapéuzinho de cangaceiro.
2: Que legal! Ah,
4: então, tem muitos presentes.
1: Se você quiser presentear o Paulo Ricardo, ele está rodando o Brasil com a turnê Reinventar e vai tocar dia 15 de maio em Brasília. Atenção, pessoal da 100,1 de Brasília, hein?
4: Sexta-feira.
1: Brasólia Bar. Sexta-feira agora, Brasólia Bar, dia 15 de maio. Se você...
4: Morei em Brasília também.
1: Que interessante. Então, se você é conterrâneo da cidade onde o Paulo Ricardo morou, vai lá e visite o Brasólia Bar. Vá ver o Paulo Ricardo. E, ó, dia 25 de julho, aqui em São Paulo. Atenção, pessoal de São Paulo, anota aí. 25 de julho, no Teatro Bradesco. Então, tem duas cidades já programadas para fazer um show. E você canta todo o seu trajeto, seus 40 anos de carreira?
4: É, na verdade, eu tenho que acrescentar que, além do primeiro álbum do RPM Revoluções por Minuto ter sido gravado aqui, o meu primeiro solo também foi gravado aqui, que se chama Paulo Ricardo, álbum de 89. Então, é o pacote completo e é muito curioso, depois de tantos anos, a Transamérica mudar, né? Então, Transamérica mudou de canal, né? TMC. Agora tá no...
1: É um novo nome, a gente tem agora o Hard News, mas também não deixa de lado a sua essência, a sua raiz. Por isso que, pra nós, você estar aqui não, é formidável.
4: E as news estão cada vez mais hard, né? Infelizmente, pra todos nós.
1: É verdade,
4: mas tem toda razão. O show de 40 anos, na verdade, eu tô muito feliz em anunciar esse show, porque a gente meio que fidelizou o Teatro Bradesco, que é um teatro clássico, aquelas cadeiras de veludo vermelho, aquele teatrão mesmo que você pensa, pô, na Alemanha, no mundo inteiro, mil e poucos lugares, e as pessoas ficam muito confortáveis, o lugar é marcado, o horário certo, e o teatro, nós começamos num teatro, né? Quer dizer, começamos num botequim aí, em casas noturnas.
3: Os Madame Satã.
4: Madame Satã, Tiffon, Clash. Começamos na noite de São Paulo, tocando para pagar aquele cartão de consumo, né? E tivemos uma estreia profissional mesmo para lançar o primeiro álbum pelas mãos do genial Ney Matogrosso, que nos dirigiu. E a estreia foi no Teatro Brigadeiro, que já não existe mais, mudou de nome. Então, a condição do teatro é muito propícia, tanto para a gente que se apresenta, quanto para o público, né? E há alguns anos, todo ano, eu estreio um novo show no Teatro Bradesco, no Shopping Bourbon, que é muito bom. Então, esse de 40 anos que você perguntou, foi ano passado. Um show chamado Turnê XL, porque são 40 em romano.
1: Muito legal.
4: Em algarismos romanos. E XL também de extra large, né? XL 20. que queria passar a ideia realmente do show mais longo que eu já fiz, para poder contemplar um pouquinho desses 40 anos. É muita coisa, são muitas fases, eu sou muito inquieto, curioso, ansioso, e eu, como muitos, né, da minha geração, a gente até pode traçar uma linha evolutiva assim, de como a nossa geração aos poucos foi saindo das rádios rock para as rádios MPB. A gente vai se tornando MPB, né? Porque nós, na verdade, antes de ouvir o rock lá de fora, a gente ouvia música popular brasileira.
1: Não tinha uma referência do samba, de fato,
4: do carnaval,
1: né?
4: A nossa primeira referência foi Roberto Carlos e a Jovem Guarda. Então, chega uma hora, sua banda, pô, fez sucesso, sei lá. Aí a banda acaba, como foi o meu caso. Você quer fazer outras coisas. Então, por exemplo, nessa turnê XL, eu faço uma música do meu álbum com um toquinho sobre a obra de Vinícius. claro, não é um som de bossa nova, é um som, meu som, pop rock, tecnopop, com guitarra, elementos eletrônicos, mas é aquele repertório, né, indescritível do Vinícius, Vinícius com Tom Jobim, obras primas,
1: são obras incríveis.
4: Vinícius com Baden, que são os afro-sambas, que são de uma riqueza única, e Vinícius com Toquinho, tá, de Itapuã, tá, ó, faz sinal. Então, é muito faço isso. Outra coisa que eu fazia nos 40 anos, eu vou manter Vinícius no repertório do novo show que se chama Reinventar, que é o nome do novo álbum. Mas outra coisa que eu fiz nos 40 anos, estou fazendo ainda tem algumas datas, e que muita gente pedia, sobretudo os mais jovens, era uma música do Spirit, o Corcel.
1: Claro, que é uma animação da DreamWorks e que você foi responsável por fazer a versão brasileira. E lá fora, nos Estados Unidos, quem fez foi o Bryan Adams.
2: Olha
1: e aqui no Brasil, para, tete a tete, temos Paulo Ricardo, cara.
4: Mas demais. Como isso não saiu num DVD físico, é um desenho de 2001, não saiu no streaming, você encontra sim as versões originais em inglês, como

0: desistência.
1: Não, é uma. Eu tenho muito prazer em trabalhar sob encomenda. Eu fiz alguns projetos, esse claro, o mais marcante. Eu tinha uma canção original da Endemol em inglês. Mas eu não tinha nenhuma obrigação de seguir a letra. Então eu fiz uma versão completamente.
2: Nem a melodia
1: diferente.
2: Também?
1: Não, a canção tá pronta.
2: A melodia tá.
1: A harmonia e tal. Mas eu tinha liberdade para fazer a letra em português e nós tínhamos a liberdade de arranjo.
2: Tá, legal.
1: E nós fomos escolhidos, o primeiro de todos, né? O melhor de todos do mundo, legal. Dos Big Brothers, pela Endemol holandesa. E eu peguei esse viés mais filosófico, de questionamento moral, né? O que que você. Do que você é capaz para ganhar esse dinheiro, né? E um ambiente, né? Onde te estimula a mostrar, às vezes, o melhor e o pior de cada um, né? E eu pensei muito nisso, eu tive uns 2 meses para fazer essa versão, e eu acabei fazendo na véspera, assim, falei, cara, tem que entregar isso amanhã.
3: Caramba.
1: De madrugada. Que legal. E aí, quando eu peguei a primeira fase, se você pudesse me dizer, se você soubesse o que fazer, eu peguei a bunda ali, eu vou entrar numa linha mais confessional, né? Conversando com as pessoas.
2: O
1: aí
2: dilema,
1: sempre
2: né?
1: Sempre tem, exatamente, o dilema moral, sobretudo. Aí sempre tem um Shakespeare, né? Que é onipresente, ser ou não ser. E aí, a história é muito única, né? E tem duas coisas que a gente tem que entender. Existe a canção de 3 minutos e existe a vinheta de 1 minuto que passa na Globo. E
2: todo sim, mundo na abertura, no encerramento.
1: Com as carinhas das pessoas e tal. Então, sempre nós éramos responsáveis por essas duas versões. A primeira foi a primeira, a única que saiu um CD.
2: Caramba,
1: Big Brother Brasil. Poucas pessoas têm, mas assim, o logozinho, né, do Big Brother. E as músicas que a gente tocava na festa. É assim, é muito aleatório. Tem de tudo.
3: Que legal.
1: Alguém me levou num camarim para autografar e eu vi, caramba, eu acho que eu não tenho esse CD. E eu tava vendo ali o que tinha. Misturava rock nacional com MPB, com disco, e aí tinha, obviamente, o tema do BBB. Bom, nunca mais saiu. Não houve mais CD. Não tinha que nem a novela, todo ano não lançava. Então, durante 3 anos, essa primeira versão do EPM foi a versão oficial. No quarto ano, Boninho me pediu, o EPM já tinha separado, e ele me ligou e falou, Paulo, eu queria uma coisa mais rápida, mais eletrônica, mais pesada. Eu falei, tá bom. E aí nós fomos pro estúdio e fizemos essa versão que tá tocando hoje e que tocou no passado. Claro, aquilo também não teve um CD, já não se fazia mais CD, a Som Livre não fazia mais CD do Big Brother. E não havia o streaming, não tinha sido inventado. Então não tava em lugar nenhum, as pessoas só ouviam ali na TV. Bom, depois disso, foi em 2004, o Boninho me ligou, 2005 foi esse tema que começa, que é o que a gente tem ouvido
3: mais agitadinho.
1: É. Exatamente, esse foi o clássico, que foi até 2012, todo ano. Bom, um trabalho muito bem feito e a gente sempre se surpreendendo com o poder de permanência e relevância do Big Brother no Brasil. Enquanto vários países foram abandonando o formato, aqui pelo contrário. A coisa só crescia.
2: Tornou-se um objetivo de vida de muita gente.
1: É, não, um fenômeno cultural, sim. Né? Suscitando discussões, pautas na sociedade. Quando chegou em 2012, era uma cena completamente diferente do começo dos anos 2000, que ainda tinha uma influência de um grunge, uma coisa mais pesada. Em 2012, você estava ouvindo David Guetta, sabe? Era uma outra sim. Cena.
3: Eletrônico, né? Eu estava ouvindo Restart, por exemplo.
1: É. Mas a pergunta mas mudou tudo. Mudou. E aí eu falei, olha, eu queria dar para cada turma, né, de cada ano, uma sensação de que aquele era o tema deles, do ano. Pô, deles, legal. Com a sonoridade deles.
0: Exclusivo.
1: Posso fazer uma coisa nova? Boninho, Dourado, eles falaram, pode fazer, manda. Eles adoraram, fizeram uma coisa mais dançante, mais eletrônica, sem aquela pegada mais rock dessa versão. Bom, e eu gostei, hein? Boa, porque isso me dava a oportunidade de dialogar com o aqui agora, da cena, da música pop, e trabalhar com DJs. A gente começa aqui, exatamente aqui na Transamérica, com os primeiros, o embrião, os primeiros sinais, elementos de música eletrônica dentro do pop rock.

0: os primeiros sequenciadores, os primeiros sintetizadores e
1: tal. O sintetizador, inclusive, no início da música é clássico.
0: Então eu falei, pô, isso aqui é um desafio anual para eu não enjoar. Entendeu? Chegou uma hora que eu enjoei, como você falou. Foi todo ano a mesma música.
2: De 2004, 2005 até 2012, 7 anos.
0: Aí eu falei, vamos mudar? Vamos. Aí eu gostei da brincadeira. E aí eu fiz versões com a Loki, fiz versões com o Gui Borato, fiz versões, uma versão funk com o Dennis DJ.
3: Que irado! Caramba!
0: Então eu tinha um estímulo, um incentivo. E é claro, a enorme repercussão do programa, né? Então, você fazia aquilo sabendo que 20, 30, 40 milhões de pessoas iam ouvir aquilo toda semana, de janeiro a abril. Então, cara, tudo que um artista quer é que o seu trabalho seja apreciado. Sim. Então, aquilo me estimulava muito. E chegando lá em outubro, eu já pensava, quem que eu vou chamar? Para que lado
2: Tirado,
0: eu vou levar
2: que legal.
0: Isso? E aí, durante muito tempo, isso me animou e me estimulou. Chegou ano passado, com 25 edições, né? Buda de Prata.
2: Sim.
0: Buda de Ouro, né? Na verdade. Não, de Prata.
1: Acredito que tenha sido de Prata.
0: É Ouro 50. E aí eu falei, cara, vamos regravar, porque não há mais esse registro. Enfim, tá aí, porque eu me lembro para você ver. Quando eu fiz... eu acho que a primeira apresentação na casa do BBB, eu fui com uma camiseta com o meu site.
1: Que legal.
0: E eu falei para as pessoas ao vivo, galera, nós estamos liberando grátis o download dessa versão agora. Derrubou o servidor.
3: Caramba!
0: Então,
3: muita gente.
0: Muita gente tem no seu disquete, ou sei lá, que diabo, né? Como é que a pessoa...
1: Sim, né? Naquela época, 2001, era aquilo. Disquete mesmo.
0: Época do Napster, né? Esse tipo de coisa. Então o cara tinha file sharing. Alguém. Bom, enfim, muita gente downloadou e deve ter gente que tem, eu devo ter em algum lugar. Porém, enfim, tinha gente já que já faleceu. Não dá pra fazer igual. Então eu refiz com a minha banda.
1: Que irado.
0: E ficou igual, perfeito. E aí, pô, fiquei muito feliz. Pela primeira vez eu falei, cara, realmente. A gente deu uma volta completa em 25 anos. Essa versão voltou a soar potente, atual. Porque a música pop ela é muito efêmera, muito volátil. Uma coisa que está na moda hoje, daqui a um ano você fala, cara, isso aqui... Algumas coisas se tornam clássicas, outras coisas são para lata de lixo do tempo, né? E essa versão está indo muito bem. E pela primeira vez esse ano eu falei, vamos deixar essa.
3: Mas então, você participaria do BBB?
0: Lá dentro não, eu participo do BBB, mas eu gosto muito agora, do meu carro.
4: Como participante mesmo, não. Ô Paulo, a gente sabe que você fez muito sucesso, era um rockstar, ganhou muito dinheiro, lotava shows, mas a gente quer saber se você tem hábitos de pessoas simples. Hábitos, como que eu vou dizer? Hábitos de pobres.
1: Seres mortais.
4: Né? Tipo esses que a gente separou aqui, né, Mini Ruth?
3: Esses que eu faço sempre, mas vai querer.
0: Não, tem muitos hábitos de pobre dentro da minha profissão já.
2: Trabalhar com música. Eu tomo 3 conduções pra chegar no trabalho.
3: Olha lá.
0: Vou fazer show em lugares longínquos.
3: Será que você faz isso ou não, Paulo Ricardo? Usar cupom de desconto em compras na internet.
0: Olha, eu admito que a minha mulher é mais ligada nisso que eu, mas ela é muito
4: Dona
0: ligada.
4: Isabela.
0: E eu, Dona Isabela, meu amor, a Bela tem um faro e é uma coisa, eu acho que dentro do universo feminino...
3: A gente adora mesmo.
0: Realmente as coisas têm muita promoção, faz uma diferença grande. Você, coisa do homem, tu vai comprar uma camiseta básica e... Tudo bem, você não vai ficar tão ligado. Se tiver uma promoção, ela vai, em vez de custar 100, ela vai custar 90, sei lá.
4: Você compra, você já chegou a comprar produtos assim perto da data do vencimento, que é mais barato?
0: Já. Essa semana mesmo.
3: O que você comprou?
0: Eu fui na Americanas. Eu fui comprar bobagem, biscoito de polvilho e justamente um carrinho de biscoitos Globo, né? Aquele clássico biscoito carioca.
4: Agora
0: que na praia. E tá assim, perto da data de vencimento por 3,50. Eu levei logo um monte.
4: Agora,
0: tava bom, um já tava mole.
4: Eu fico imaginando o Paulo Ricardo, uma estrela, entrando na Americanas pra comprar biscoito Globo na data do vencimento.
0: Eu entro toda hora. Não, no Rio é tudo muito natural.
4: Então o povo já tá acostumado com os artistas, já. Né? No Rio de Janeiro é mais comum.
3: Rio de Janeiro,
4: né?
3: É comum, né?
4: Mini Ruth.
3: E aí, Paulo Ricardo, você espera virar o cartão?
4: Espera virar
3: pra
4: o cartão
3: fazer pra fazer compra?
0: Não, novamente eu não tenho muito esse controle, deveria ter mais, mas novamente é minha mulher que cuida das finanças domésticas, tem o Duda também, meu empresário, para me ajudar nisso. E quando ele me orienta, né? Porque ele acompanha tudo, ele fala, ó, para de usar esse aqui e começa a usar esse outro aqui.
3: Olha,
4: não
0: levar... é importante.
4: Por exemplo, você vai almoçar no lugar, você pede para botar o marmitex para levar embora para casa?
0: Peço, claro. Eu tenho 4 filhos. A pequenininha, ela pede um monte, ela come, dá 2 mordidas e não come mais. Sempre levo. Para mim é raro, mas o das crianças é uma coisa comum.
3: Você coloca água no shampoo para render?
0: Não.
4: Não.
0: Aliás, nunca me ocorreu. No creme, no condicionador já.
4: Ah, é?
0: No condicionador.
4: E você usa o quê? Seda, ceramidas? O que você usa?
0: Não,
4: esse cabelo, esse cabelo aí dá um trabalho, hein?
0: Não, minha mulher, ela tem um controle de um rodízio.
3: Mas você usa os dela?
0: Eu uso os dela, vou usar o mesmo.
4: Meu Deus, imagina que ela deve ficar pistola.
1: Eu concordo. Compra
4: aqueles produtos que custam R$200.
3: É.
4: E você sabe onde o homem passa, né?
0: Mas cabelo é masculino.
1: Cabelo?
0: É o cabelo. Era ele.
1: Sensacional.
0: Não, e o produto é unissex. Cabelo. Claro. O shampoo não olha o cabelo. É de mulher, é de homem, é de mulher. Ele vai lá e enxerga o cabelo.
1: É verdade, shampoo não tem isso, não vai.
0: Shampoo de gênero.
3: O baixista mesmo passa sabonete.
0: Mas eu já passei sabonete, já usei uns shampoos de hotel que você quer, tipo uma gosma, assim, que vem um
4: aquela bisnaguinha.
0: Tipo
4: de ketchup.
0: E condicionador.
4: Tipo de ketchup.
1: Nossa, é triste. Mas ele é 3 em 1, né?
0: 3 em 1.
1: Funciona tipo nada.
0: Condicionador e
1: sabonete.
0: Sabonete líquido. E outro dia postei um negócio de Instagram, né? Eu vi um troço dizendo: jamais use aqueles dispensers de hotel que tem sabonete líquido, shampoo que aí acumula bactéria. Eu falei: ah! A partir de agora eu tô levando meu shampoozinho na
4: necessidade. O seu não, o da Isabela.
0: Da Isabela, da patroa. Muito bom.
3: E falando em turnê, já que você viaja bastante, come marmita, geralmente ou não?
0: Olha, eu tive uma fase muito, muito focada no lado fitness e tal. E aí sim, eu andei nesse final dos anos 90, teve uma época que eu tava sempre com... um Tupperware com o atum, o frango, a batata cozida e tal. Mas é um negócio que dá muito trabalho. Eu tinha, naquela época, o meu personal viajava comigo, eu tava solteiro, era uma outra vida. De lá pra cá, você consegue comer direito se você não chutar o balde. Às vezes, não. A gente acaba comendo muita pizza, porque não adianta você querer... Pô, adoro comida japonesa, mas você tá no interior do Tocantins, você vai pedir uma comida japonesa. Sabe?
1: Eu penso igual. Eu penso igual. Eu falo assim, você tá lá no interior.
4: Não acha, né?
1: Você fala, como é que o peixe chegou até aqui? Você fica pensando, você fala, qual o trajeto do peixe? Será que tá fresco mesmo?
0: Então não adianta. Quando você tá numa cidade que tem bons restaurantes, às vezes dá tempo, a gente vai. Ou senão, a gente apela muito pra pizza mesmo. Mas...
1: clássico.
0: Mas eu levo sempre um monte de barrinha, sempre tem alguma coisa, porque às vezes você não sabe o que vai acontecer. O teu voo pode ser cancelado,
3: sim,
0: uma estrada alagada. Já aconteceu do ônibus furar um pneu, o ônibus quebrar, já aconteceu. Todo mundo na beira do estado esperando a empresa mandar outro ônibus vindo de São Paulo, blá, blá, blá. Então você tem que estar preparado pra tudo.
3: Falando nisso, você já passou por algum perrengue que foi inesquecível, tipo esses de estrada?
0: Tipo, toda semana.
4: Toda semana.
0: Cara, a malha aérea... Brasil é uma loucura, né? É uma loucura, todo mundo vê. Você pode perguntar pra qualquer um. Já passou algum perrengue no aeroporto da mulher? Claro, tipo, essa semana ou esse mês, assim, vários. Às vezes, pô, a gente tava dentro. Eu tinha um show, na verdade, numa cidade chamada Cerqueira César, que é curioso porque é o bairro que mora minha mãe em São
1: Paulo, legal,
0: né? E é Jardim Paulista, porque as ruas ali têm nomes de cidades do estado de São Paulo. Lorena, Batatais, Pamplona, Santos. Mas ali na Rua da Minha Mãe da Consolação, curiosamente, é Cerqueira César, que é o nome de uma cidade, mas é o nome do bairro. Enfim, eu estava em Cerqueira César, falei, pô, finalmente eu venho a Cerqueira César, realmente, né? Estávamos no avião, eu, Denis DJ, e o Paulão da Praça é Nossa.
1: O Paulão do... que faz o Paulão da Borracharia.
0: Exatamente.
1: Que demais, é um incrível.
0: Os três no mesmo voo, e aí, pô, tiramos foto, posta selfie, não sei o que lá. Rapaz, não sei o que, demorando, não sei o que. infelizmente, tivemos um problema no detetor de fumaça dos banheiros, estamos aguardando a manutenção, não sei o que lá, gente.
3: Meu Deus.
0: Então, até agora não conseguimos andar, mas mantaríamos os sonhos informais, gente. Ai,
1: caramba.
0: Suar. Foi cancelado o voo. E era o penúltimo voo saindo do Rio para São Paulo. Muita gente foi levada pelo pessoal de terra da Latam para remarcar. Eu imediatamente já recebi no meu aplicativo um cartão de embarque para o dia seguinte, 6:30 da manhã. Só que não teria o show. Né? Então tava eu, o Denis tinha dois shows, né? Porque DJ tem mais.
1: Sim, mais flexibilidade, né?
0: E a gente ficou desesperado, cara. Graças a Deus, nós saímos do nosso avião, que era no Terminal 2, e em vez de irmos para o guichê para tentar, porque o tempo já estava correndo, eu cheguei atrasado, nós fomos para o último voo. E ficamos na fila de espera. Felizmente, deu para colocar a gente
1: que
0: ali.
1: Que ótimo.
0: Mas, cara, tem alguns minutos que você
1: que pensa... Que você pensa, tô desesperado, estou bem.
0: 10 mil pessoas me esperando.
1: Deu ruim.
3: Já pensou?
0: É um show ao ar livre, um festival de rock.
1: Bonito. Muito Paulo chato. Ricardo...
0: Isso é comum, infelizmente é comum.
1: Aqui no nosso programa nós temos a PPP. Pergunta problemática e polêmica. E você não vai fugir dela. Peço perdão, mas você não vai fugir.
0: Aqui é o PPPP. Pergunta problemática e polêmica para o Paulo.
1: Exatamente. Paulo, você também é formado em jornalismo. Isso, inclusive, foi uma porta de entrada para você ir a Londres trabalhar e conhecer o rock britânico.
0: Sim, fundamental. Me deu muitas alegrias.
1: Muitos. Enquanto estudante de jornalismo, você teve uma frase que é simbólica demais. Você falou, eu achei que tivesse amigos no jornalismo, abre aspas, mas descobri que não existe amizade no jornalismo. Você passou por uma fase onde a imprensa pegou muito no seu pé. E eu gostaria de saber qual foi a pior coisa que você leu, inclusive de um possível amigo jornalista. E você, por favor, responda, sendo sincero. Se quiser, dê até nome que a gente vai atrás. Mas não precisa responder agora. Responda depois do nosso intervalo parcial!
4: Para!
1: Nós vamos para um break rapidinho e na volta tem mais ele, o ícone do rock nacional, o maior artista, Paulo Ricardo. Já!

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1: Cara ouvinte que nos ouve com o seu ouvido, estamos de volta aqui com Sobremesa, o seu programa favorito aqui na TMC. E amigos e amigas, hoje, para você que gosta de um bom rock, você está muito bem servido. Temos aqui Paulo Ricardo, com mais de 40 anos de carreira, o maior artista do rock nacional. Eu acho que, na minha humilde opinião, eu acredito que ele tenha trazido o rock de verdade, porque a gente teve, óbvio, outras bandas nos anos 80, mas nenhuma tão singular quanto o RPM e nenhum cantor tão singular quanto Paulo Ricardo. Inclusive, se você gosta de Paulo Ricardo, aproveite para ir ao show dele, Reinventar. É uma turnê que está por todo o Brasil. Vai tocar dia 15 de maio, mais conhecido como sexta-feira agora, em Brasília, depois de amanhã, gente.
2: Na verdade, esse ainda é o XL.
1: O XL, que é uma homenagem aos 40 anos de carreira.
2: A turnê nova, Reinventar, vai estrear, é a pré-estreia no Multiplan de São Caetano.
1: Que incrível.
2: É um teatro também maravilhoso.
1: Muito
2: bonito. Shopping, super confortável para todo mundo. E aí, São Paulo, 25 no Teatro Bradesco.
1: Pô, ótimo. Ó, o próprio Paulo já passou serviço. Então, ó, aproveite para ir no show XL, que é uma homenagem aos 40 anos de carreira.
2: Super produção. Duetos virtuais com Rogério Flauzino, com Renato Demais. Russo, com Inteligência Artificial.
1: Que legal. Vai ser no Brasólia Bar, em Brasília. Pessoal do AC1 de Brasília, anota aí. Sexta-feira agora, depois de amanhã, dia 15 de maio, no Brasólia Bar, o show XL de Paulo Ricardo.
2: Adoro Brasília.
1: E dia 25 de julho, em São Paulo, no Teatro Bradesco. Mas antes vai ter um show no Multiplan, em São Caetano?
2: Vai, a gente costuma ensaiar lá, porque é um teatro com todas as características que comporta toda a superprodução, os telões e tudo mais. E aí a gente aproveita e já faz uma pré-estreia ali.
1: Que legal.
2: E no dia seguinte são...
1: Que bacana.
2: É porque show é show, jogo é jogo, treino é treino, jogo é jogo, né? Então, por mais que você ensaie, você chegar em São Paulo, é bom ter feito um show, porque tem coisas que só acontecem no show. Você fala assim, pô, achei que tava perfeito esse encadeamento aqui, essa sequência, e não ficou tão legal, deu uma queda aqui, porque você não consegue ensaiar a reação do público, né? Você não consegue ensaiar tua movimentação, é uma coisa intuitiva, espontânea, né? Então, é muito bom fazer um teste.
1: Aproveite para ir também admirar a beleza do Paulo Ricardo, que continua intacta, mesmo os 40 anos que se passaram. Cara, é impressionante, parece que ele ainda é um jovem rapaz de 20 anos, é impressionante.
3: Ele e o Rony Fon são os únicos roqueiros bonitos que o Brasil teve. O restante não salva um, né? Renato Russo, pelo amor de Deus.
1: Mas vamos voltar então para PPP, que é pergunta problemática e polêmica para Paulo Ricardo. Eu perguntei ao Paulo que ele, formado em jornalismo, durante um tempo na sua carreira, depois do final ali do RPM para o início da sua carreira solo e também no lançamento de outros álbuns, a imprensa, os jornalistas, os críticos de música acabaram pegando no seu calcanhar, no seu pé, falando coisas, tentando menosprezá-lo. E eu gostaria de saber de você, Paulo Ricardo, você que é jornalista, que disse que no jornalismo não tem amigos, qual foi a matéria que fizeram a seu respeito que mais te machucou, aquela que você falou... Eu não mereço ler isto, não mereço.
2: Não, o que acontece é o seguinte, existe uma frase clássica do gênio, não só na música, mas nas relações humanas e tal, que era Tom Jobim. Ele dizia que fazer sucesso no Brasil é ofensa pessoal.
1: Uhum.
2: Muito difícil. Então, quando a minha percepção de dentro era... privilegiada, porque eu era jornalista. Eu trabalhei como jornalista 4 anos. Maurício Cubruzzo foi meu editor na revista São 3. Eu desenvolvi o projeto editorial das revistas posters das bandas que você gostava, Rolling Stones, Led Zeppelin, Queen, Kiss. Eu assinava com o Paulo Ricardo Medeiros e muita gente dessa época, onde o rock ainda era uma informação escassa, tem esses posters até hoje, essas revistas. Então eu estava ali, no dia a dia, convivendo com gravadora, convivendo com artistas, mas aquele garoto do Almost Famous, né? Aquele garoto da Rolling Stone. E eu percebi nitidamente, quando a gente começou, a enorme simpatia e receptividade que a imprensa, sobretudo a jovem imprensa, né, que estava prestando atenção no rock que estava nascendo ali, estou falando de 84, 85, na Folha de São Paulo, no Globo, nos grandes jornais, havia uma abertura muito grande. nós éramos as bandas que estavam chegando, eram muito bem-vindas, elogiadas e tal. No momento em que a gente faz muito sucesso, porque tem um momento que a gente faz sucesso, tem um momento que a gente faz muito sucesso. A partir do momento que a gente faz muito sucesso, isso vira, tem um efeito oposto. E as mesmas pessoas que elogiaram as mesmas coisas passam a atacar por conta do sucesso comercial. Porque o que aconteceu com a gente? Nós estouramos uma música no show London London sem que ela tivesse sido gravada. Ela estourou pirata.
4: É, inclusive a versão acústica.
2: A Rede Transamérica.
4: É a mais famosa, né? Tem
2: exatamente.
4: Gente que só gosta de ouvir a versão ao vivo.
2: Exatamente. É uma coisa de arrepiar, porque capturou aquele momento de uma certa histeria, de uma bitomania ali que cercava o RPM, que era tudo em rádio pirata. Então, esse dia, essa música, o sucesso espontâneo dessa música nos obriga a gravar um álbum ao vivo para registrar aquele momento. E fizemos mais músicas, Alvorada Voraz e tal, que é um álbum da Caveira, que é um dos mais vendidos da história. E isso nos coloca numa situação muito curiosa, porque as mesmas pessoas, os mesmos veículos que falaram muito bem da gente no começo, estavam detonando a gente, mas eram as mesmas músicas, era o mesmo show, e eram os mesmos caras, nada mudou. O que que mudou? A gente passou a fazer sucesso. Então você sentia na pele que, tipo, sabe, a pessoa tá mordida porque a gente tá fazendo sucesso. Esse cara era meu amigo, ele elogiou o primeiro disco, agora o segundo, só porque já saiu com 250 mil cópias vendidas, ele tá falando mal. Aí você começa a falar, pô, mas é um troço, é humano, não é profissional. Agora, eu não culpo ninguém. Eu acho que a gente começa muito ingênuo. E, claro, eu fazendo jornalismo, um monte de amigos meus eram jornalistas, né? Não ia ser amigo de dentista, de engenheiro. Agora, tem uma coisa que eu aprendi na marra. Assim, as piores matérias que eu li, na verdade, foram coisas que eu disse, eu não deveria ter dito. Ninguém inventou. Eles editam, mexem um pouquinho para mudar o sentido.
4: Sim.
2: E isso não é legal. Mas as piores coisas foram as coisas que eu realmente disse. Porque quando você está conversando com um amigo, um velho amigo de faculdade, num bar, bebendo, você fala coisas que a última coisa que você quer é que elas sejam transcritas na Folha de São Paulo no dia seguinte de manhã.
4: Inclusive, eu falei, isso é um crime. Não se pode. Pior... É extraoficial.
2: Então eu falei, não, mas era uma entrevista. Eu estava dando uma entrevista e estava gravando.
4: Entendi.
2: Eu aqui achei que eu podia relaxar, porque eu estava com o meu amigo e ele ia fazer esse filtro.
4: Nossa,
2: mas eu não posso culpá-lo, entendeu? Aí eu falei aqui.
4: Você pode não culpá-lo, eu culpo.
2: Você pode.
4: Eu posso culpá-lo, isso não se faz. Você não se aproveita de uma intimidade para...
2: Foi mais ou menos isso. Mas eu fui ingênuo e você... Não é que você não pode confiar. Você não é nenhum jornalista. Você não pode dizer para ninguém o que você não quer que saibam. Você não pode contar depois a gente fica sabendo, a energia, a lei
4: da atração.
2: Da atração.
5: Mas você gosta dos jornalistas, né? Só pra saber se eu posso te adicionar no Facebook.
2: Não,
5: como amiga.
2: Facebook. Todos os meus maiores amigos. Pode me adicionar no Orkut. Todos os meus maiores amigos. Temos um grupo ainda. Eu conheci muita gente que é meu amigo até hoje. Marcelo Rubens Paiva fez jornalismo comigo na mesma época. Estava estourando com o Feliz Ano Velho. Acabou de ganhar um Oscar. É meu brother. Fez aniversário agora, 1º de maio. Então, Marcelo, um beijo para todos os seus e suas fãs. Então, eu fiz amigos que permanecem até hoje. Admiro também. Cresci lendo jornalistas. Foi Ezequiel Neves que me apresentou o Cazuza, que me apresentou o Ney. Super fã de Nelson Motta, que introduziu o rock para a gente aqui, para a nossa geração. E jornalista é a minha formação. Eu acho que o que eu faço, na verdade, de certa forma, ainda é jornalismo, né? Porque
4: claro,
2: a maneira que eu vejo a canção, ela é uma espécie de crônica do seu tempo. E eu, muitas vezes, falo um pouco de coisas jornalísticas, né? De política e tal. Hoje são canções de amor, mas são crônicas da tua vida pessoal. Mas eu acho que você tem que realmente ser econômico, ser preciso no que você vai comunicar para o público, e o jornalista está ali no papel dele. Eu não guardo ressentimento.
3: Nós temos agora mensagens de fãs. Oi. Para Paulo Ricardo, que nós nós pegamos,
5: a gente divulga, né? filtramos
3: no WhatsApp da TMC, começando aqui com a Estela Sanches, que ela diz o seguinte: tem um acordo, olha só, Paulo, tem um acordo com meu marido que se um dia o Paulo Ricardo quiser ficar comigo, ele libera. Paulo, agora só falta você topar.
2: Só falta combinar com os russos, né? Como dizia o Garrincha.
5: A Bárbara Sir... a Bárbara Sirleia, ela mandou, dá uma palhinha de rádio pirata. Essa música lembra muito meu ex-marido.
2: Ah, que legal. Uma palhinha que eu acho que, estando aqui, eu vou te pedir para entrar no YouTube e colocar Rádio Pirata, clipe oficial.
3: Boa.
2: Você vai assistir esse clipe, você vai conhecer um pouco do lugar onde nós estamos aqui na TMC. E você vai se lembrar com muito mais emoção do que se eu der uma palhinha aqui,
3: tá vendo?
2: Sem violão, sem nada.
3: Tá vendo, Bárbara? Mas
2: vai ver esse clipe. Vai
3: tá
2: ver
3: vendo?
2: Esse clipe
3: muito
2: que você vai se emocionar.
3: Não tem coisa mais chata que pedir pro artista cantar. Não tem coisa mais chata. E aquelas promoções...
2: É uma das três mais.
3: E promoção de rádio que é churrasco com o Paulo Ricardo. Sabe aquelas promoções que os caras inventam de rádio?
2: Essa é a mais.
3: É. Ó, a Neuza Dias diz o seguinte: já que você gosta de Rádio Pirata, saiba que eu também tenho todos os álbuns de sua carreira, mas todos piratas, é a Neuza Dias.
2: Não, eu acho que a gente...
3: Isso é quando o artista faz muito sucesso, isso é um sinal,
4: sim,
3: né?
4: Um sinal. Sim. Isso foi o Tropa de Elite, foi um sucesso graças à pirataria, isso foi um fato, não tem como discutir.
2: É uma consequência nefasta. Da tecnologia que até então é inevitável, né? As empresas pagam da mesma forma que tem os hackers do mal, tem os hackers do bem, que são contratados para tentar coibir, diminuir, mas fez muito mal para a música a pirataria. E eu nos anos 90 eu me surpreendi, eu gravei um álbum em Los Angeles e eu cheguei em casa e comentei com a minha cozinheira: tô muito feliz agora. A gente fica ansioso, né? Leva praticamente um mês para fabricar, não sei o que, capa e tal. Era o tempo de CD, não era mais o vinil, mas era o CD ainda. Aí ela virou para mim e falou: na Rocinha já tem. Eu falei: não.
3: Não é impossível.
4: Não. E já tinha.
2: Tem, ela trouxe para mim no dia seguinte.
4: Caramba.
2: Cassete e CD.
4: Meu Deus. Olha, lembrando que...
2: Então isso se transformou numa coisa muito maior de crime organizado do que apenas uma cópiazinha inocente do
4: posto de gasolina. E nós somos totalmente contra a pirataria. Mas é inevitável dizer que ela, de fato, tudo tem o seu lado positivo e o lado negativo. Ela acaba ajudando às vezes, mas não é isso. O artista não precisa dessa ajuda. O artista precisa ser contra o álbum dele.
2: Ela simplesmente destruiu o suporte, né, como a gente chama nos contratos. Depois da destruição do vinil, que foi muito triste, amávamos o vinil, nossa geração é apegada ao vinil, e o vinil vem crescendo ano a ano. Veio o CD, que já foi uma questão do áudio, muita gente questiona que a leitura ótica perde um pouco do calor, do atrito da agulha no sulco, mas tudo bem.
4: O áudio é realmente
2: quando veio, quando você põe o vinil, é uma coisa muito subjetiva, mas é diferente. E aí a indústria, a pirataria destruiu a indústria fonográfica. E hoje nós tínhamos uma estrutura de gravadora que a gravadora ajudava a gente a montar uma turnê. Era chamado Tour Support. Hoje a gravadora dos novos contratados, ela quer uma parte do show.
5: Caramba!
2: Então acabou a venda de discos e hoje nós estamos na mão do streaming que paga uma mixaria para todo mundo. Claro, se você tem bilhões... De downloads, de...
4: Ah, mas é desumano. Nem o artista vai fazer
2: bilhões. Não dá pra pessoa sobreviver.
5: Então se ganha menos no stream do que antigamente, por exemplo.
2: Muito menos. Outro dia eu vi uma foto do Pharrell com um cheque que ele recebeu do Rap.
4: É uma música...
2: Tema do meu Mavaldo favorito. Mau sucesso. Cheque de $2,500.
5: Nossa!
2: E ele assim. Então, esses grandes, o Snoop Dogg, eles estão criando o seu próprio streaming. Muita gente está saindo. E, por exemplo,
3: o Tidal, né? Do Jay-Z.
2: Os milenários Rolling Stones estão lançando um trabalho novo e estão lançando o vinil. E o vinil não tem jeito. Você vai ter que comprar o vinil. E os fãs dos Stones querem ter o vinil vermelho, amarelo, azul.
4: Se você é fã de um artista, compre o produto dele, tá bom? Compre o ingresso, compre o CD, o vinil, compra. Ajuda.
2: As camisetas estão lindas, pode olhar ali no meu Instagram.
5: Por favor, compre. Você citou o Snoop Dogg agora, Paulo Ricardo? Quer saber se nos anos 80 aí, Você já foi preso no aeroporto com algum chazinho verde, alguma coisa do tipo?
2: Sim, e foi justamente um episódio de poder colocar em debate essa coisa que hoje você vê, sei lá, 40 anos depois, é ridículo, né? Porque todo seriado, todo país, todo, a maioria dos estados americanos, na Califórnia, então, tava, fui para Las Vegas em março assistir os Backstreet Boys. Tem mais coffee shop que padaria e farmácia.
3: E a rua, você não aguenta o cheiro.
2: Então, você vê que era uma coisa inocente, que tá, já, a sociedade já absorveu. Mas eu tinha uma bagana no meu bolso, fui pego com essa bagana. Mas é coisa de 20 e poucos anos, né? Depois eu não recomendo, não faça isso em casa. E graças a Deus o processo todo foi muito gentil, né? A gente estava fazendo muito sucesso, estava muito em evidência. Fui muito bem tratado durante esse processo todo. E no final, quando houve o julgamento, o Ministério da Justiça retirou, o Ministério Público retirou a queixa em reconhecimento aos serviços culturais prestados ao Brasil.
5: Olha. Então,
2: eu continuei primário, apesar da minha ponta.
3: E Paulo,
2: parei com essa porra.
3: Você foi um dos caras que mais fez sucesso no Brasil. Né? Era a capa de tudo quanto é revista.
4: Desejo revista, de
3: né?
4: todo
3: tinha,
4: mundo.
2: Cadê a revista? Né?
3: Tinha
2: a revista
3: que sair. Tá, né? Saía de show de carro forte, né?
4: Pois é.
3: Qual que é a grande lição que a fama te trouxe, o sucesso te trouxe?
2: Não, isso tudo é ilusório, é uma coisa, é como se fosse um dia na praia que você pegou. Você tem o teu trabalho, a relação que você tem com o que você faz, o respeito que você tem com as pessoas que gostam do seu trabalho. Então, o sucesso é, na verdade, se você for... Eu já tive a oportunidade de aprender essa análise, né, semântica da origem da palavra sucesso, succedere, do latim e tudo mais. O sucesso é a realização do trabalho. Não é esse sucesso que a gente entende como um enorme reconhecimento e tal. Quando você tem um projeto, você consegue compor, gravar, mixar, aquela música ficou pronta, aquilo é um sucesso. Você realmente fez o que você queria. Aí deixa de ser, não é mais com você o que vai acontecer com aquilo. Aquilo passa a ser do mundo e o mundo vai entender. Se você depender dos outros para você ser feliz ou você ter sustentação do ego e tal, você está lascado. Você primeiro tem que lidar com a verdade para que as pessoas se identifiquem com a tua verdade. E aí você vai ter alguma reverberação, mas assim, não tem graça andar em carro forte. É um negócio
5: não horroroso. Tem,
2: é um ventiladorzinho desse tamaninho, um calor,
5: ainda... não tem janela. Deve ser muito legal.
4: Não, legal você fugir de fã louca, querendo te assediar.
2: As pessoas subiam no carro. Subiam no carro, literalmente todas as pessoas em cima, plum, plum, plum, pulando no capô, pulando no teto do carro. Então, chegou uma hora em algumas cidades, no momento daquela turnê de Rádio Pirata em 85, 86, que a gente foi obrigado a se deslocar num carro forte para a segurança de todo mundo que trabalhava com a gente. Mas é muito quente ali, é muito desconfortável. Não tem banco, não tem nada. Você fica num cantinho
4: assim, mas ó, carregando esses meninos que eram de ouro.
3: E então, aproveitava e já levava a grana do cachê.
2: Vou agradecer. Nós tivemos essa experiência duas vezes em Curitiba e voltaremos em Curitiba. Já temos até a data.
4: Pode aí, falar, vamos já
2: para divulgar a data. Turnê Reinventar no Teatro Positivo. Não sei de cabeça, acho que é em outubro.
4: Eu vou pedir para a produção conferir e a gente volta para trazer informação para quem nos ouve em Curitiba 100,3. Anota aí, daqui a pouquinho a gente vai trazer para você no show do Paulo Ricardo. Enquanto isso, Mini Ruth, você tem alguma dúvida para tirar com o mestre, com o ídolo Paulo Ricardo?
5: Eu tenho, eu quero mudar um pouquinho de assunto, Paulo. Porque esse ano a gente
2: só mudou de assunto, já falou de todos os assuntos.
5: Eu adoro isso.
2: Tome! Já falamos até da relação muito interpessoal e sexual do cabelo, né?
5: Sim. Verdade. Falamos de tudo no programa de hoje, mas estamos em um ano eleitoral, né? E em 2022, você declarou...
2: Não é um ano eleitoral, né? Porque a eleição não é só do presidente, né?
5: Sim.
2: Tudo que a gente faz, todo mundo que a gente vota, todos esses malucos que aparecem no vídeo...
5: Sim. Pode vir! Mas em 2022, você acabou declarando seu voto ao Lula... E a gente quer saber, você votaria no Lula esse ano novamente?
2: Olha, eu acho que assunto ficou muito desagradável. E acho que as pessoas começaram a levar isso para uma coisa agressiva que eu nunca vi. Eu tenho 40 anos de carreira, já passei por milhões de eleições. Passamos por Collor, passei pela ditadura militar. Eu nunca vi esse tipo de ódio que eu vi.
5: Sim.
2: E sobre isso eu fiz uma canção, que é a maneira que eu tenho de exprimir minhas impressões sobre o mundo em que vivemos, que se chama Herói Made in Brasil. Está no repertório e está aí no Spotify, ou no iTunes, ou no Deezer, onde você preferir. E nós temos não só um, mas temos dois clipes no YouTube para você ver, e um, inclusive, é com o traço do grande Mike Deodato, que é um quadrinista brasileiro da Paraíba, que chegou no topo. Olha, inclusive, ele mora em João Pessoa. Mike, você está assistindo, um abraço. Ele fez os cards animados para
4: o clipe
2: de Herói Made in Brasil. Porque era uma brincadeira, né, com o super-herói. Claro.
5: Uhum,
2: bom, para você que gosta de quadrinhos, ele desenha X-Men, Vingadores,
4: Homem-Aranha, Batman. Ele é maravilhoso.
2: Ele é maravilhoso e ele topou. Então vá conhecer a música e os cards. Então eu sou a favor de liberdade, de democracia. Eu vivi a ditadura militar. Então tudo que tenha minimamente uma ligação com isso me causa muita repulsa. Claro. Agora, não vejo porque você vai querer matar os caras que não torcem pelo seu time, sabe? É uma
4: horrível.
2: E surgem mil perfis fantasmas te
5: olhando. Sim, mil perfis.
4: Uma perseguição hoje, parecido, né?
2: Acho isso deplorável. E, infelizmente, a discussão não se tornou mais saudável, nem ideológica, nem sobre pautas concretas, né? Virou um fla-flu. E eu também acho que o artista não tem que ficar fazendo do palco um palanque. Inclusive, eu me lembro claramente nos anos 90, quando chega uma lei que proíbe o showmício. Existia isso. O político podia comprar o teu show e você fazia o show, depois ele fazia o comício. Isso é proibido. Então, eu respeito todas as opiniões e todos os posicionamentos. E respeito até, sobretudo, quem muda. Porque você não é... Eu sou carioca. Eu posso ser cidadão, honorário...
4: São Paulo, de Curitiba.
2: Sou teropolitano, ou até amigos meus foram morar nos Estados Unidos, já tenho cidadania. Porém, você não, você pode mudar do seu... Você pode se arrepender de ter votado num cara. E normalmente a gente se arrepende, né? Agora, tem um momento que é péssimo para você se posicionar. E outra coisa, a política é muito volátil. É muito volátil. Hoje você até admira um cara. Amanhã, literalmente, semana que vem, acontece um escândalo.
5: Uhum.
2: Você fala, putz, então é muito ruim. O que aconteceu nas eleições passadas é que estavam usando clipes meus e músicas minhas para dizer, com um apoio, implicando com cenas do Bolsonaro. Então eu não queria me posicionar, porque eu acho que isso é uma coisa de foro íntimo, e eu respeito mesmo. As pessoas têm diferentes ideias do que é o melhor para si. Às vezes a gente não sabe nem o que é melhor para a gente pensa que é uma coisa.
5: Sim.
2: Aí você consegue e não era nada daquilo. Você se forma num negócio, você trabalha, você vê, não é nada disso, não sou feliz. Eu gosto mesmo de outra coisa. Então eu respeito as visões de um Brasil melhor que todo mundo possa ter. Porém, eu não posso ser coagido a usar meu trabalho para uma representação de quem quer que seja. Então, naquele momento, já ali na reta final, falei, fiz um vídeo pro Instagram, falei, não apoio ninguém, mas como me imprensaram, me puseram contra a parede, tentando me colocar e usando minha música a favor do Bolsonaro, momento eu vou fazer
3: não.
2: O L.
3: Mas não vai mudar nada, porque em 86 ele já cantava o Crime da Mala, Escândalo das Joias. Passaram-se 30 anos e não mudou nada.
4: Era um visionário.
3: Nada mudou. Escândalo das Joias. Ó, então nós vamos mudar de assunto de novo pra terminar o programa. Paulo Ricardo nunca mais vai vir na TNC. Você vai ver.
2: Então, pra encerrar. Eu acho que a discussão é saudável.
3: Infelizmente,
2: ela não costuma ser saudável.
5: Sim.
3: Muito agressiva. A gente colocou aqui na barra do Google, a gente colocou Paulo Ricardo é. Aí o Google deu algumas sugestões. Opa. E a gente quer confirmar se isso é fato ou
2: mal de mim.
3: Fato ou boato, Paulo Ricardo? Pode começar, Mini Ruth.
5: Paulo Ricardo é do sertanejo?
2: Olha, Eu já fiz alguns programas.
3: É fato ou boato?
2: Eu só? Já cantei com Chitãozinho Chororó, cara, até nessa última música, em prol das vítimas das enchentes no Rio Grande do Sul.
4: Que bonito.
2: Eu sou muito amigo deles, me divirto muito com o Leonardo.
5: Toma as cachaças com ele também?
2: Daniel já gravou dois. Ele bebe, ninguém aguenta beber como ele, né? Mas ele é uma figuraça. Christian Ralph, também uma dupla com quem eu passei tempo, coitado, o Christian. Eu conheci o Christian até antes do Ralph, né? Ele cantava em inglês e tal.
4: Que incrível.
2: E ele faleceu há pouco tempo, mas era um cara engraçado, aliás. Então, eu tenho amigos no sertanejo. Inclusive, circulou aí um TikTok de um programa Amigos. Em sim, que eu tô sim, ali com eles, sim, né?
5: Que legal.
2: Com Zezé, Xindão, cantando minha música. Todos tá cantando a minha música. Então, eu não sou sertanejo.
3: Mas tá lá.
2: Mas eu me dou bem com eles.
3: É isso aí.
4: Amigos e amigas, esse foi o incrível, incomparável, insubstituível Paulo Ricardo aqui conosco. Uhul! Eu gostaria de agradecer a você que nos ouviu e fique agora com o Link TMC. Paulo, muito obrigado. Lembrando que o Paulo Ricardo vai fazer show dia 15 em Brasília agora. Sexta-feira agora é o show XL, 40 anos de carreira. Dia 25 de julho, ele vai se apresentar no Teatro Teatro Bradesco aqui em São Paulo. Teatro Bradesco aqui em São Paulo. E dia 7 de... aqui, ó, eu tenho a data. Dia...
2: Show Curitiba.
4: Show de Curitiba, 7 de novembro, Teatro Positivo da turnê Reinventar. Acompanhe, boa, Paulo Ricardo. Um beijo, queijo e até amanhã. Fico com Deus. Tchau, tchau.
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3: Olá, muito boa tarde para você, seja muito bem-vindo, muito bem-vinda a mais uma edição do Link TMC, seu cafezinho após a sobremesa. E vou dizer uma coisa, Tomás, eu não ganho mais na Mega Sena esse ano, porque assim, eu tive dois episódios essa semana. Um, na segunda-feira fui usar uma jaqueta de inverno e encontrei nada mais, nada menos do que 100 euros no bolso da jaqueta.
8: Olha, que beleza,
3: eu achei,
8: hein?
3: Que era 10 reais, que eu tinha viajado no ano passado, esqueci lá. E aí é isso, né? A minha segunda prova de que eu não ganho mais a Mega Sena. Acabei de ser elogiada por Paulo Ricardo.
8: Muito bem.
3: Quase derreti, não consegui apresentar esse programa. Tive que chamar o Samu. O Samu já está vindo aqui para cuidar do meu coração, que eu quase morri aqui nesse estúdio. Ah, é.
8: Boa tarde para você, Mayara. Boa tarde para os nossos amigos, ouvintes, internautas, espectadores. Rapidamente, né, nessa passagem de horário, comentei com o Paulo Ricardo. Que quem viu, viu, né? O fenômeno de popularidade que o RPM viveu, a banda... do Paulo Ricardo nos anos 80, foi algo só comparável ao que o Roberto Carlos viveu na Jovem Guarda e depois o que aconteceu com os Mamonas Assassinas naquele biênio 95 e 96. Você vai pegar outros grandes ícones da música, Alexandre Pires, Ivete Sangalo, Leandro Leonardo, e mais recentemente Marília Mendonça, que também tiveram um sucesso absurdo, assustador. Não dá para comparar com o que foram aqueles anos de 84, 85, 86 com o RPM. Quem viveu, viu, sabe do que eu tô falando.
3: Quem viveu, viu, você é minha testemunha de que Paulo Ricardo falou que eu sou bonita.
8: Falou.
3: Aí, obrigado.
8: Muito bem.
3: Olha só,
8: que
3: meu
8: faz,
3: Deus.
8: Faz, hein?
3: Samu está chegando, chama o Samu, está chegando. O que que vai fazer, né, Calil? Você é aposto, Calil, que nunca ganhou um elogio de Paulo Ricardo, não é mesmo?
8: Esse foi imitação, tá? Ninguém ouviu.
3: Ah, não foi? No
8: só
3: ar?
8: Você, só
3: eu
8: ponto.
3: Ouvi? Ah, Cuca, eu nunca sei quando é o Calil, quando é você no meu ouvido. Poxa, né, brincadeira, vai.
8: Por falar em popularidade...
9: Que bom.
3: Agora foi.
8: Agora foi. Por falar em popularidade, o jogador mais popular do Brasil há pelo menos 15 anos, eu diria que é uns 16, 17, ele é o tema da nossa enquete hoje. Grande Neymar, menino Ney, que muita gente quer na Copa, muita gente não quer na Copa. Mas ontem o Carlo Ancelotti, a gente vai falar já sobre isso com o Kaique Silva, técnico da seleção brasileira, deu uma entrevista para a agência Reuters e falou muito sobre o Neymar. Falou que ele está sendo evidentemente avaliado. Alguns entendem que o Ancelotti deu pistas de que vai convocar. Alguns entendem que ele deu pistas de que ele ainda não decidiu o que ele vai fazer. Então, diante disso, a gente quer saber na enquete de hoje. Depois da entrevista do Ancelotti, você acha que as chances do Neymar ir para a Copa aumentaram? Você acha que continuam na mesma as chances do Neymar? Ou você acha que definitivamente ele não irá para a Copa? Participe com a gente pelo TMC News BR, o nosso canal no YouTube, ou pelo nosso bom e velho WhatsApp 11972211001. Não tão velho assim, 11972211001.
3: Eu posso passar meu WhatsApp pro Paulo Ricardo pegar aí?
8: Pô, isso, a saidinha. Que beleza.
3: Tá com bora lá.
8: Olhar 43 pra lá, olhar 43 pra cá.
3: Bora lá pras manchetes do programa de hoje.

0: E a gente traz aqui os resultados da mais nova pesquisa Quest, que mostra o presidente Lula numericamente à frente do senador Flávio Bolsonaro em um possível segundo turno de 2026. É pouca coisa, tá? Na verdade, tem a margem de erro, né, Tomás? É uma margem de erro ali. Lula Sim. tem 42% das intenções de voto contra 41% de Flávio. É basicamente um empate técnico entre os dois.
1: Foi anunciado o fim da cobrança federal de 20% sobre compras internacionais de até 50 dólares. Apesar da medida, os estados continuam cobrando ICMS nas importações, com alíquotas que variam entre 17% e 20%, dependendo da região do país.
0: O presidente dos Estados Unidos, Donald Trump, chega a Pequim para uma reunião com o líder chinês Xi Jinping em meio à tensão comercial entre as duas maiores economias do mundo. Trump desembarca acompanhado de empresários como Elon Musk e afirma que quer pressionar a China a abrir mais espaço para empresas norte-americanas.
1: 15 horas, 5 minutos, horário de Brasília.
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1: Ele já dá tchau pra gente, já está fazendo tchauzinho. Rodrigo Alvarez também conosco. A gente já começa o programa falando de eleições. Boa tarde, Alvarez.
3: Boa tarde, Tomás. Boa tarde, Mayara. Boa tarde, caro ouvinte. A gente vai falar de eleição. Eu estava aqui acompanhando a chegada de Trump à China. Tem muito assunto hoje, hein? Daqui a pouco a gente fala do Trump. Uma chegada difícil para um presidente americano. A China muito poderosa nesse momento. Mas vamos falar de Brasil, que eu sei que tem muita coisa pra gente trazer pro nosso Brasil aí. Que tem eleição pela frente.
0: Bora lá, e quando você ouve essa vinheta, esse som, é porque estamos falando de eleição e o Tribunal Superior Eleitoral reforçou os testes de segurança e especialistas voltaram a analisar a proteção das urnas eletrônicas. O repórter Murilo Hernandes traz as informações e os detalhes da corrida eleitoral. Fala, Murilo.
4: Exatamente, pessoal. Boa tarde a todos que nos acompanham. O Tribunal Superior Eleitoral, ele está na etapa de testes de segurança das urnas eletrônicas para este ano, viu? Pesquisadores e especialistas, eles verificam se as sugestões feitas durante a primeira fase do teste público de segurança foram aplicadas, além de avaliarem possíveis vulnerabilidades para reforçar a proteção às urnas. Na fase anterior, que foi realizada em 2025, nenhum grupo conseguiu comprometer a integridade do sistema de votação e nem quebrar o sigilo do voto. O professor da Universidade de São Paulo, a USP, o Marcos Simplício, que participa dessa etapa, ele explicou quais melhorias foram feitas. Vamos ouvir.
0: A gente não tem a fala, né? Era uma fala, né, que o Murilo ia trazer. Murilo, se você quiser concluir sua informação, por favor.
4: Tudo bem, a gente segue por aqui. Entretanto, alguns testes eles foram refeitos para recomendação técnica da Comissão Avaliadora do Tribunal Superior Eleitoral. O objetivo, segundo a Justiça Eleitoral, é aumentar a transparência e garantir mais segurança durante o exercício do voto. Eu volto com vocês.
1: Obrigado, Obrigada, Murilo. Murilo. 3 horas e 7 minutos. É com segunda voz, né? A minha foi a primeira, um pouquinho mais grossa. Mas você é boa para segunda voz também. 3 horas e 7 minutos é sempre uma questão. A proteção das urnas eletrônicas. E, claro, tem que ser realmente testadas e bem testadas por autoridades, por especialistas do sistema eleitoral brasileiro. E assim caminhamos. A gente vai agora para Belo Horizonte, informações importantes da capital mineira com o nosso repórter André Rocha, porque o Partido Liberal, PL, decidiu que caminhará ao lado do senador Cleitinho Azevedo nas eleições para o governo de Minas. É isso, André? Boa tarde.
5: Boa tarde a você, Tomás Rafael, a Mayara, ao Rodrigo. É isso mesmo. O Partido Liberal se reuniu em Brasília, inclusive com a presença de Flávio Bolsonaro, pré-candidato à presidência da República, e com o próprio Cleitinho, que é senador da República, muito popular nas redes sociais aqui em Minas Gerais, tem mais de 4 milhões de seguidores. O Cleitinho, ele lidera todas as pesquisas de intenções de voto para o governo do Estado, com mais de 30%. dos votos. Ele que é do Partido Republicanos. E o PL, portanto, disse que pretende caminhar com ele, pretende, por exemplo, indicar o vice de Cleitinho. Hoje a tendência é de que seja Flávio Roscoe, que se licenciou da Federação das Indústrias de Minas Gerais exatamente para se candidatar, e o PL, portanto, discute essa aliança. Para o atual governador Matheus Simões é um problema, porque ele gostaria de ter o PL na aliança, mas o Domingos Savio, que é o atual presidente do PL, disse o seguinte: olha, Matheus Simões não tem nenhuma chance de ficar conosco, porque ele é do PSD, o PSD apoia Ronaldo Caiado, mas o Matheus Simões tem um compromisso com o Romeu Zema nacionalmente, e nós queremos, evidentemente, um palanque para Flávio Bolsonaro. Portanto, por enquanto, política é igual nuvem, gente, muda a todo momento. Mas, por enquanto, o PL diz que vai apoiar Cleitinho, que lidera todas as pesquisas de intenções de voto.
3: Falando que bom, né, André? 4 milhões de seguidores, é um candidato que se fez, né? Um político que se fez praticamente na rede social, se fez viralizando. É uma tendência do mundo de hoje, né? Temos políticos que surgem do nada, mas que para uma campanha nacional ter muita projeção na internet pode ser importante para ajudar na campanha do Flávio Bolsonaro, pode ser importante para eles.
0: Muito bem.
5: Obrigado. É, exatamente. Exatamente.
0: André, pode continuar.
5: Não, só ia dizer isso, que é importante a questão das redes sociais, do Cleitinho, que é muito conhecido. Começou numa cidade de Divinópolis, foi ganhando seguidores, foi deputado estadual, se tornou senador, o mais votado da história de Minas Gerais. Então, tem um capital político gigante nas redes sociais e também lidera as intenções de voto.
0: Não, e é impressionante como as redes sociais têm realmente trazido candidatos e gente eleita. Eu lembro que na eleição passada aqui para vereador em São Paulo, teve muito influenciador que, se não se elegeu, chegou muito perto. Era gente com milhões de seguidores ali, que a gente acompanhou de perto, e que realmente pesou o número de seguidores que a galera tem nas redes sociais, gente, de mais de 1 milhão.
3: Ao passo que também não é garantia. O problema que a gente falava ontem, né, Mayara?
0: Exato.
3: A gente falava ontem do risco rede social. A rede social, sim, traz um risco imenso, porque ser bem seguido, ter muitos seguidores, não quer dizer absolutamente nada. Seria até interessante a gente ter um acompanhamento das carreiras políticas de quem se fez pela rede social, se converteram realmente em resultados para a população, porque não tem absolutamente nada, mas as pessoas confundem, votam em quem está bem ali no vídeo, esse candidato. Eu não tenho nada contra ele, não, tá? Não estou falando mal dele de jeito nenhum, mas é só a preocupação com candidatos que surgem apenas porque se tornam conhecidos, porque viralizam. Ele era um músico, né? O André deve saber disso. Tinha uma banda de rock. Sim. E aí começa a ficar, sim, conhecido, se lança vereador e aí vai fazendo uma carreira. E quando você vai ver qual é a origem disso? É a rede social. Qual é a substância que tem debaixo disso? Bom, não sei. Nem desse, nem de muitos, de esquerda, direita. Isso não quer dizer da esquerda, direita, não. É uma tendência do nosso tempo, a meu ver, muito preocupante. Imaginar que Minas Gerais pode ter um governador que se fez dessa maneira, cuja carreira cresceu dessa maneira, eu acho preocupante.
0: É, fato. Assim como tudo, né? Profissões, por exemplo, você vai procurar um médico hoje, o pessoal vai pelo número de seguidores, é impressionante. Isso, é claro, se reflete na política. Obrigada, viu, André, pelas suas informações. Bom, e as derrotas do governo federal no Senado acendem um alerta, já falamos aqui, né? Para as eleições 2026 e a disputa pelas 54 cadeiras que vão estar em jogo. Quem mostra como fica esse tabuleiro político, com direito a mapa interativo, inclusive no site da TMC, é o nosso repórter digital, Renan Honorato. Fala, Renan.
6: Tudo bem, gente? Tudo bem? Senadores esse ano estão na pauta da vez, está na boca do povo, então é bom a gente ficar muito antenado em quem são os candidatos, né? Como vocês estavam falando, muita gente vem das redes sociais, então é bom a gente sempre estar organizado, e é justamente que a TMC a gente organizou para vocês terem um acesso mais fácil de quem são esses 54 dos 81 senadores que vão estar saindo em 2026, porque lembrando, né, o Senado hoje ele é composto por 81 senadores, cada um dos 26 estados, além do Distrito Federal, tem 3 cadeiras, e o que acontece? Como os mandatos são de 8 anos, acontece de vez em quando

0: os partidos para formalizar e bater o martelo de quem vai ser de fato um candidato ao Senado, mas ainda assim a gente consegue ter uma noção de quem são esses pré-candidatos. Está tudo lá no site da TMC.
1: Muito
2: Obrigada, viu,
1: legal.
2: Renan?
1: Muito
2: Acompanhem
1: legal.
2: lá, que tá bem interessante realmente esse mapa, né, Tomás?
3: É,
4: Eu
3: lembrando
4: acho que
3: que.
4: vale chamar a atenção aqui para o nosso ouvinte, né? Lembrar todo mundo, né? Quando a gente vota num senador, a gente tem que estar imaginando que ele vai ser senador no mandato de quem a gente votou para presidente também. Porque esse descasamento que se faz frequentemente, não é só no Brasil, não é um privilégio nosso, não. Mas o descasamento entre o que é o Congresso e o que é a presidência da República acaba travando o país. Então, é muito frequente a gente ver um Congresso eleito ao mesmo tempo que um presidente que é de outro partido, que tem outra visão completamente diferente, e a gente vê o que está acontecendo aí. Nós temos um período de governo Lula, em que é uma presidência de centro-esquerda, e tem um Congresso que vai mais para a direita, dificilmente aprova, e aí você fica esse país parado que a gente está aí. Eu acho que a reflexão do eleitor deveria ser o conjunto dos votos, não,
2: Sim.
4: ah, eu gosto de fulano. Ah, o fulano é bacana para presidente. Mas tem coerência entre os seus votos? Seja coerente, faz sentido pensar, refletir se há coerência entre o voto para a Câmara, para o Congresso, né? E pro governo do Estado, para o governo federal.
2: É, sei lá, né? É tipo você comprar uma blusa listrada para usar com uma saia de bolinha, um sapato, enfim, né? Não orna o
4: Ou
2: negócio.
4: um casaco para usar com biquíni, né, Mayara?
2: Exato. Basicamente é isso. E outra coisa, lembrar que o mandato de senador é de 8 anos também,
1: É
2: né?
1: por isso que
2: Tem
1: eu ia falar
2: isso,
1: que a preocupação
2: né?
1: ela é mais importante até com o voto para o deputado, porque esse sim vai sair junto com o presidente que você está
2: Isso.
1: elegendo daqui a 4 anos. O
2: Exato. Exato.
1: senador ainda pode, de repente, ficar mais 4 anos com um outro candidato, com um outro presidente, se o presidente já não for reeleito. Aqui, no caso, esse será reeleito se ganhar, né? O atual, e aí não fica mais. Depois, esse é um
4: Sim.
1: problema que acontece também muitas vezes nos Estados Unidos, com maioria democrata na Câmara e o presidente republicano, na Inglaterra, com maioria trabalhista na Câmara e o primeiro-ministro conservador, e assim vamos. 15 horas e 16 minutos, obrigado, Renan. Hora agora da Rádio Uber, nosso primeiro bloco com informações para você. Já já tem muito mais do Brasil e do mundo.
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6: Muito boa tarde para você que está comigo aqui na Rádio Uber. 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
4: Gente do céu, me dê paciência que a mulher só fala do Paulo Ricardo agora, Alvarez. Meu Deus, é Paulo Ricardo pra lá,
5: é
4: Paulo
5: Ricardo. De onde é que surgiu isso?
4: Porque o Paulo Ricardo foi convidado do Sobremesa hoje.
3: É.
4: E quando deixou, quando a gente fez a troca, foi muito simpático com a gente, a Mayara se derreteu toda, enfim. E ele elogiou a Mayara, disse que, ela, que o padrão de beleza subiu no estúdio, quando ela entrou no estúdio. E aí agora segura a moça, Alvarez.
5: Ele disse isso pra, diante da Mayara?
4: É, na verdade a Mayara primeiro falou.
3: Não, primeiro eu falei, porque eu cheguei assim, eu sou meio cara de pau. Eu cheguei assim, entrei no estúdio e falei, nossa, o PIB de beleza desse estúdio aumentou 300% com o Paulo Ricardo. Dele não aumentou, porque você chegou. Eu falei, nossa, tá chegando o SAMU pra me atender. Ah, gentil, verdadeiro, real, tá? Ah, bando de invejosos, só porque ele não falou de vocês, os invejosos.
4: Eu tô com um problema sério com o meu ponto hoje, viu? Não me acho aqui. Mas vamos lá, noticiário local, chegando as principais informações da sua cidade, da sua região.
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2: Olá, muito boa tarde a você, ouvinte da TMC em 92.7. Começamos agora o nosso giro local com as principais informações de Pernambuco. Você que está na região metropolitana, zonas da Mata, Agreste e Sertão, fica muito bem informado com as principais notícias do estado. O Ministério dos Transportes autorizou a execução de obras de estabilização de 17 encostas em diversos trechos da BR-101, no Recife. De acordo com o governo federal, ao todo serão investidos cerca de R$ 86 milhões para solucionar problemas na infraestrutura local. Durante os períodos de chuvas intensas, a infraestrutura é afetada por deslizamentos de terra e pelo risco de desabamento de moradias da cidade. A pasta anunciou a transferência das áreas antes administradas pelo Departamento Nacional de Infraestrutura de Transportes, o DENIT, para a Prefeitura do Recife. No total de recursos destinados à obra, a autarquia federal informou que vai investir aproximadamente R$ 82 milhões, enquanto a gestão municipal do Recife ficará responsável por uma contrapartida de cerca de R$ 3 milhões. Bom, e de acordo com as informações divulgadas, o Ministério dos Transportes aprovou ainda a publicação do edital para a construção do retorno Padre Cícero, na BR-101, no bairro do Ibura. Bom, e já no trecho que integra a divisa da Paraíba com Pernambuco e de Pernambuco com Alagoas, serão investidos R$ 19 milhões destinados a aperfeiçoar o tráfego viário da região. É isso, e só lembrando que o Ministério também autorizou a execução de obras de estabilização de 17 encostas em diversos trechos da BR-101 na capital pernambucana. Claro, todos nós sabemos que esses pontos sofrem bastante em períodos de chuva e são afetados por deslizamentos de terras e pelo risco de desabamento de moradias da cidade. Então, para essas obras, serão destinados aproximadamente R$ 86 milhões. 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Ao longo da tarde, outras notícias. Continue acompanhando a nossa programação. Afinal, aqui em 92.7, você fica muito bem informado sobre o que acontece em Pernambuco. 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

0: governo do Brasil acaba de anunciar um subsídio para gasolina. A medida provisória vai possibilitar uma nova subvenção ao diesel, subsídio, né, ao diesel também. O objetivo é amortecer a alta dos combustíveis causada pelo prolongamento da guerra no Oriente Médio. A gente vai ao vivo para Brasília com as últimas informações. O repórter Adrian de Almeida. Fala, Adrian.
1: Oi, boa tarde, pessoal. Olha, está acontecendo nesse momento aqui a coletiva de imprensa no Ministério de Minas e Energia, em que o governo federal está justamente falando, né, sobre esse subsídio, que é justamente o governo federal dizendo o seguinte, que ele vai ajudar quem estiver importando e produzindo o óleo diesel aqui. Já foi feito antes um anúncio, né, justamente sobre isso. E olha, o que, que vai ter de custo aqui para o governo, né? Para cada 10 centavos de desconto que o governo der por litro de gasolina, eles vão gastar 272 milhões de reais para descer 10 centavos. Já no diesel, esse valor ele sobe para 492 milhões de reais. Então, por que, que eles fizeram isso, né? Porque teve uma alta muito grande no preço do barril. Antes ele estava saindo mais ou menos em torno de 70 dólares, um pouco menos de 70 dólares. E agora, na verdade, depois dessa guerra, subiu aí para mais de 100 dólares por barril. Então o governo está justamente anunciando novamente mais subvenções, justamente para não pesar tanto no bolso do brasileiro. E aí ele disse que vai pagar tudo isso com royalties, ou seja, não vai pegar dinheiro público que estava ali reservado para alguma outra coisa. Ele vai então usar um valor que ele iria receber e vai utilizar justamente então para dar esse benefício. Lembrando que vai ser tanto para quem produz esses combustíveis, quanto também de quem importa do exterior. Então, quem tiver dentro dessas duas vai conseguir esse desconto. Lembrando, né, que vai ter também uma fiscalização nos postos de combustível e também nas distribuidoras para que esse valor que está sendo dado de desconto chegue ao bolso dos brasileiros.
2: Que rolo, hein? Pagar com royalty parece que é assim, o dinheiro estava sobrando, não ia servir para nada, ia ficar na poupança, então a gente vai usar. Pagar com royalty, óbvio, está tirando de alguma coisa que ia ser pago com royalty.
3: É claro.
2: O que é impressionante no governo Lula nesse momento é que parece que nós temos um saco sem fundo no Tesouro Nacional. Todo dia sai dinheiro aos bilhões. Eu fico me perguntando quando é que a gente vai pagar, porque a dívida está chegando já ao tamanho do PIB brasileiro, e isso daqui a pouco vai ter que ser pago, ou vai ter que se resolver. Mas até a eleição é saco sem fundo.
3: Não, e o pior é que talvez isso pode acontecer, né? Esse problema vai cair no colo de outra pessoa. Pode nem ser um problema no colo do Lula, se ele não conseguir ser reeleito. Mas isso que você citou, Alvarez, em cima das informações sempre corretíssimas do nosso Adrian de Almeida, me remete a construção dos estádios ou reformas de outros estádios para a Copa do Mundo de 2014. Não, não vai ser dinheiro público, é dinheiro de incentivo, de impostos que empresas vão deixar de pagar. Pô, mas se a empresa vai deixar de pagar
2: o imposto
3: para pagar para a construção do estádio, do time A, ou da Federação B, ou do estado, ou do município, é o dinheiro que deixa de ser pago de imposto para o governo, para, teoricamente, o governo construir hospital, construir escola. Eu sei que muito do dinheiro do imposto acaba não sendo utilizado para porcaria nenhuma, mas não deixa de ser uma grande mentira essa história de que não é dinheiro público esse dinheiro que vem dos impostos dos empresários. É a mesma coisa que a gente está vendo agora na prática. Obrigado, Adrian.
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0: Bom, e a gente agora vai falar de uma outra decisão que também tem a ver com isso, afinal a gente está em ano eleitoral, e além, é claro, desse anúncio, agora o governo voltou atrás e acabou com a taxa das blusinhas, né, a chamada taxa das blusinhas, que o pessoal passou a pagar a partir de um certo valor, um imposto ali para comprar, da Shein, Shopee, né, ficou, na época o governo falou muito em proteção da indústria nacional e tudo mais. Bom, a gente vai analisar os efeitos dessa decisão no mercado digital e no dia a dia dos brasileiros com o diretor executivo da Mobitech, André Porto, que justamente representa, né, essas empresas que fazem essa intermediação. Bom, primeiro, André, como que vocês recebem essa notícia, né? Já era algo esperado, já que a gente estava vivendo um período pré-eleitoral, essa foi uma decisão completamente negativa para o governo no ano passado, e agora a gente vê que o governo volta atrás. Vocês já esperavam que isso acontecesse? Boa tarde.
5: Boa tarde, Mayara. Boa tarde a todos os ouvintes que nos escutam nesse momento. Muito obrigado pelo convite para a gente falar aqui de tema tão relevante. É, acho que passado 2 anos da implementação da conhecida taxa das blusinhas, né? O que é a taxa das blusinhas? É o posto de importação sobre compras por pessoas físicas em valor até 50 dólares. É disso que a gente está falando. A gente consegue avaliar os impactos. E o que a gente vê, o que os dados têm mostrado, é que os impactos são extremamente negativos do ponto de vista de uma política pública que atinge principalmente a população de baixa renda e que não gerou a contrapartida esperada pelo governo. Ou seja, não houve aumento, não é possível correlacionar o implemento da taxa das blusinhas com aumento do nível de emprego, aumento de renda nos setores supostamente protegidos. Então, a gente vê de maneira bastante positiva a revogação da taxa das blusinhas por parte do governo brasileiro.
2: Eu queria perguntar, na sua avaliação, qual o impacto que isso tem sobre o consumo das famílias, sobre dívida dos brasileiros. Vai mudar alguma coisa? Tem algum impacto imediato? A gente pode esperar alguma melhora real na economia?
5: Fato é que, quando a taxa das blusinhas foi implementada, houve uma redução no consumo, e é o consumo de população de baixa renda, é o consumo de mercadorias que tem um ticket médio de até... Então, é um consumo de valores, quantidade, às vezes parece demais, os valores são bastante baixos. Então, você possibilitar que a população tenha acesso a esse tipo de produto, acesso a um produto que é mais acessível do ponto de vista de custo, ele é bastante importante. Porque, mais uma vez, quando a gente vê os estudos, o que os dados têm mostrado é que, ao invés de ampliar esse mercado a partir da implementação da taxa das blusinhas, o setor nacional, ele aumentou os valores dos produtos em níveis, inclusive, superiores aos patamares oficiais de inflação. Então, a população, ela se viu impossibilitada de acessar esse produto por meio das plataformas, e dentro do mercado nacional, ela tinha um produto, inclusive, mais caro. Então, acho que agora ela consegue acessar esse produto a um valor mais acessível.
3: Ou seja, André, resumindo, a taxa das blusinhas atrapalhou o consumidor. Teoricamente, não ajudou tanto o comerciante brasileiro, porque mesmo com a concorrência menos contundente desses sites internacionais, ele não vendeu mais e até aumentou o preço dele, também atrapalhando um pouquinho mais o consumidor brasileiro, e o governo recolheu um pouquinho mais de imposto. Ou seja, o comerciante, pelo jeito, ficou na mesma. O governo ganhou bastante e o consumidor dançou.
5: Por isso que a gente afirma que o grande beneficiado pela revogação da taxa das blusinhas é o consumidor brasileiro. É ele que tinha sido prejudicado, o consumidor, ao fim e ao cabo, o consumidor que paga por qualquer tributo, e a partir do momento que a gente reduz esse tributo, o grande beneficiado é o consumidor. Legítimo toda a discussão sobre a competitividade da indústria nacional. O que a gente tem buscado mostrar é que a competitividade da indústria não vai ser alcançada taxando esse consumidor, taxando essas compras realizadas por pessoas físicas em valores até 50 dólares em um programa que é um programa, inclusive, que traz bastante conformidade ao setor de comércio internacional, que é o programa Remessa Conforme. Não é por aí que a gente vai atingir competitividade, então acho que a gente tem que buscar outros meios. Então, por isso que, volto no ponto inicial, o consumidor é o grande beneficiado.
0: Pois é, porque é difícil você competir, por exemplo, as grandes redes que antes eram consideradas baratas, os grandes varejos, né? A gente hoje compra uma blusinha lá por 150, 200 reais. A gente está falando aqui da classe C, D e E, né? Gente, claro, eu tô pensando no lado do povo aqui, né? E aí dá para entender o porquê que as pessoas acabam recorrendo a esses sites internacionais, porque realmente não... As pessoas não têm condição realmente de consumir do jeito que as coisas subiram, até por causa da inflação. Mas agora, André, o Congresso ainda pode derrubar essa medida? E nesse sentido, existe ainda algum tipo de insegurança jurídica para os consumidores, para as empresas que a Mobitec representa?
5: Excelente, excelente ponto. Acho que o primeiro ponto que você trouxe era a questão de acesso, né? Até o consumidor da classe C, D e E é o mais atingido. O consumidor da classe A e B, muitas vezes, ele viaja para o exterior, ele volta do exterior com uma isenção de dólares, coisa que o consumidor da classe C, D e E não é a realidade dele. Então, é exatamente disso que se trata. Acho que agora a medida provisória encaminhada ao Congresso Nacional, o nosso interesse enquanto setor, enquanto associação, é qualificar o debate, é trazer dados, trazer informações, entender se realmente há 2 anos da implementação dessa medida, ela trouxe efeitos positivos, negativos e que alternativas a gente pode buscar. Mas, novamente, o que a gente tem visto e o que os dados têm mostrado é que foi uma política pública ineficiente e que, de maneira bastante prudente, foi revogada agora pelo governo.
3: Muito bem, menos mal. André Porto, diretor executivo da Mobitech, que é a Associação Brasileira de Mobilidade e Tecnologia. Obrigado pela sua atenção, André. Ótima tarde.
5: Muito obrigado, estamos à disposição.
3: Hora da Rádio Uber, segundo bloco da Rádio Uber dentro do Link TMC. Já mais informações do Brasil e do mundo para você.
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7: O tema de hoje do Acelera e Prospera com Thiago Godoy é... gastos fora do plano.
8: E aí, motorista? Sabe aquela compra que parecia uma ótima ideia na hora, mas depois bateu aquele arrependimento? Pois é, todo mundo já passou por isso. Mas se toda semana tem um gasto que não estava no plano, o que acontece? No fim do mês, o bolso sente. E o segredo do autocontrole financeiro é bem simples. Antes de gastar, pare e pergunte: eu realmente preciso disso? Ou é só um impulso do momento? Uma boa dica é dar um tempo antes de decidir. Deixa para comprar amanhã. Se ainda fizer sentido, vá em frente e compre. Mas muitas vezes você vai perceber que você nem precisava daquilo. No trânsito, um deslize pode custar caro. E na sua vida financeira também.
7: Esse foi o Thiago Godoy com mais uma dica para você aqui no quadro Acelere e Prospera.
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11: Voltamos com o nosso giro local aqui na TMC em 92.7. Continuamos com as principais informações de Pernambuco. E olha só que curioso, um jacaré de cerca de 2 metros foi resgatado às margens da BR-232, no bairro do Curado, na zona oeste do Recife. De acordo com a Polícia Rodoviária Federal, o resgate ocorreu no quilômetro 5 da BR-232, nas proximidades do viaduto da Avenida Abdias de Carvalho. A ocorrência mobilizou policiais rodoviários federais, equipes do Corpo de Bombeiros Militar e agentes da Companhia Independente de Policiamento do Meio Ambiente. Segundo informações, o animal corria risco de ser atropelado ao tentar atravessar a rodovia. A PRF informou que 2 motociclistas que trafegavam pelo local perceberam a presença do jacaré e agiram com rapidez para evitar que o animal acessasse a pista. Os motociclistas conseguiram conter o animal até a chegada das equipes de resgate. A corporação informou que, ao chegar na via, encontrou o animal já imobilizado pelos condutores, o que impediu que o jacaré avançasse e fosse atingido por veículos. Olha, tem certas coisas que só acontecem em Recife mesmo, né? Imagina você tá andando tranquilo, pilotando sua moto e de repente um jacaré ali na pista, né? Mas ainda bem que esses motociclistas agiram com muito cuidado, com muita rapidez, conseguiram imobilizar o animal, chamaram os agentes responsáveis e aí sim, os agentes encaminharam o jacaré a um lugar seguro. Olha, é importante também, mudando de assunto, a gente destacar que a Agência Pernambucana de Águas e Clima divulgou a tendência de precipitação para os próximos dias. Amanhã, sexta-feira, a expectativa é de chuva moderada para as zonas da Mata Norte e Sul e região metropolitana. O Agreste pode registrar chuvas fracas a moderadas. E no sertão pernambucano, a expectativa é de chuva fraca para amanhã, sexta-feira. 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Quem escuta sabe, ao longo da tarde, outras informações. Continue acompanhando a nossa programação.
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2: 15 horas e 50 minutos, muita gente participando no chat do nosso canal TMC News BR, o Sérgio Ricardo, lá de Carapicuíba, na Grande São Paulo, o William Dutra dizendo que o brasileiro não sabe votar, às vezes vende o voto e vota mal, e que as pessoas não sabem nem o que faz um senador. É, tem o Sudanês aqui também, falando sobre economia, dizendo que falta competitividade às empresas brasileiras, que a taxa das blusinhas não é o problema. Thales Eduardo, Bruno Reis também conosco, Edson Dias. E o resultado da nossa enquete, por enquanto, após a entrevista de Carlo Ancelotti para a Reuters, na sua opinião, as chances do Neymar ir para a Copa aumentaram? 53% acreditam que sim, 19% acham que as chances continuam as mesmas, e 28% dos nossos internautas entendem que o Neymar não vai para a Copa do Mundo. Vá lá votar você também no nosso canal TMC News BR.
3: Você tá todo feliz aí, né, Tomás, que tem chance dele ir agora, né?
2: Não, pô, eu acho que o Neymar é um grande jogador, mas eu, como eu já disse aqui, infelizmente o Neymar que pode ir para a Copa não é o Neymar que muita gente tá esperando que vá para a Copa. Ainda assim, eu não vou ficar incomodado se ele for, porque a gente já falou que são 26 jogadores, não é como antes, que eram só 22,
3: rapaz, depois 23. Mas não é só isso, não é só. E tem um efeito sobre o grupo imenso. Minha preocupação é essa.
2: É, mas
3: se ele fosse para ajudar a ganhar, tá certo. Mas ir por ir e colocar alguém que vai chamar toda a atenção para ele no meio do grupo é muito delicado, a meu ver.
2: Essa
3: não é o problema, nada contra o Neymar, mas ele vai mexer com o grupo.
2: Essa é a preocupação de muita gente, Alvarez, você pode ter razão. O Ancelotti falou muito sobre isso, ele falou muito sobre a aceitação do grupo, sobre como o Neymar é querido no grupo, mas tem a contrapartida também, tem a questão de todo mundo gostar muito do Neymar, todo mundo ser muito influenciado pelo Neymar. O que eu penso é que o próprio Neymar sabe que ele não é o Neymar de antes, ele não vai chegar, na minha avaliação, querendo ser titular. Ele não será titular, para mim não tem a menor chance dele ser titular no primeiro jogo da seleção brasileira, até porque a bola está mostrando isso, que existem outros jogadores hoje fisicamente, tecnicamente, mais prontos do que o Neymar. Mas vamos ver. Ele nem foi convocado ainda, Alvarez. Vamos aguardar.
3: Esperar dia 18.
2: Vamos aguardar, exatamente.
3: Vamos esperar dia 18.
1: É isso. Daqui a pouquinho eu leio as mensagens do WhatsApp, mas agora é hora de mais um bloco da Rádio Uber.
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5: A partir de agora, Uber Responde. Com as dúvidas e perguntas dos parceiros da Uber, respondidas pelo time de operações da Uber. As perguntas são feitas no nosso WhatsApp, 11 95321 0083. Vamos à pergunta de um parceiro que não se identificou. Abre aspas. Como faço para ganhar uma bag da Compre e Pague? Fecha aspas. O Luan, do time de operações da Uber, respondeu.
6: Opa, tudo certo? Então, motorista parceiro, infelizmente nós não estamos distribuindo mais as bags de Compre e Pague desde 2023. E a gente hoje não tem uma previsão de retorno. Agradecemos de igual maneira pela pergunta.
5: Outra pergunta feita por um parceiro da Uber foi essa aqui. Abre aspas. Sou de Fortaleza, Ceará. E gostaria de saber se um carro ano 2009 entra na plataforma. Fecha aspas. Quem respondeu essa pergunta foi o Pedro, do time da Uber.
7: Parceiro, olha, conforme a lei municipal número 11.335 de 2023, só estão autorizados ao transporte privado de passageiros por aplicativos em Fortaleza veículos com até 10 anos de fabricação. Dessa forma, só veículos fabricados a partir de 2015 estão autorizados a receber ofertas de viagens de UberX dentro do município. 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
5: E mais uma pergunta aqui de um motorista parceiro da Uber. Abre aspas. Minha conta foi bloqueada. O que devo fazer? Fecha aspas. A Yasmin da Uber vai responder essa pergunta.
8: Fala, parceiro, tudo bem? Para que seu caso possa ser visto por um especialista da Uber, é preciso que primeiro você entre no aplicativo e selecione a opção Menu, Ajuda e agendar um atendimento em um dos nossos centros de atendimento presenciais, onde um agente poderá auxiliá-lo de forma mais detalhada. Obrigado.
5: Agora vamos ter a participação de mais uma pessoa do time de operações da Uber, a Débora, que vai responder a pergunta de um motorista parceiro que não falou seu nome na mensagem. Abre aspas. Tenho uma moto e não consigo cadastrar no aplicativo da Uber. Por quê? Fecha aspas. Débora.
0: Olá, obrigada pela participação aqui no Uber Responde. Então, existem alguns requisitos para que uma motocicleta seja cadastrada para Uber Moto. Apenas particulares são permitidas. Veículos de mototáxi, que são as motocicletas com placa vermelha, não são aceitos. Esse e outros requisitos de elegibilidade podem variar conforme a cidade, estão descritos no site da Uber, que você pode conferir em t.uber.com/uber_moto. Vale lembrar que é importante conferir a idade veicular permitida, que você pode acessar em t.uber.com/veículos-elegíveis. E lembre-se que para oferecer serviços em motocicletas, como Uber Moto, é preciso ter uma conta de motorista dedicada para duas rodas, que é diferente da conta de motorista para carro, como BX, Comfort e Black.
5: Uber Responde, com a participação dos parceiros e parceiras da Uber, que enviam suas perguntas para o 11 95321 0083.
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2: Agora 3 horas e 58 minutos. Sigo com Rodrigo Alvarez, Mayara Bastos, nossos repórteres espalhados pelo Brasil aqui no Link TMC até às 5 da tarde. E o deputado federal Lindbergh Farias, do PT do Rio de Janeiro, afirmou que vai pedir à Polícia Federal a prisão preventiva do senador Flávio Bolsonaro após as revelações de que o banqueiro Daniel Vorcaro, do Banco Master, pagou cerca de R$61 milhões para financiar o filme biográfico Dark Horse, filme que conta a trajetória do ex-presidente Jair Bolsonaro. Os bastidores dessa notícia, quem traz para a gente é o nosso Igor Damasceno. Igor, você.
15: Olá, pessoal. Boa tarde a você. Boa tarde a todos que nos acompanham. Pois é, segundo o Intercept Brasil, Flávio Bolsonaro teria cobrado um montante bilionário do dono do Banco Master, Daniel Vorcaro, para patrocinar o filme biográfico do pai dele, o ex-presidente Jair Bolsonaro. Essa situação coloca o senador e pré-candidato à presidência da República no centro da polêmica do caso Banco Master. As informações foram divulgadas em uma reportagem do Intercept Brasil. Lá nessa reportagem, o Intercept atribui um áudio que seria ali uma parte de uma conversa entre Flávio e Daniel Vorcaro, seria uma conversa telefônica, e ali ele estaria cobrando a Daniel Vorcaro um montante de algo em torno de R$61 milhões para o patrocínio do filme Dark Horse, que traz a trajetória de Jair Bolsonaro. A gente tem um trecho dessa conversa que foi revelada pelo Intercept Brasil. Vamos ouvir.
16: Aqui a gente está passando por um dos momentos mais difíceis da nossa vida, né? Não sei como é que vai ser daqui para frente, como é que isso tudo vai acabar, mas está na mão de Deus aí. E você também, eu sei que você está passando por um momento dificílimo aí também, essa confusão toda. Não? E apesar de você ter dado liberdade, Daniel, de a gente te cobrar, eu fico sem graça de ficar te cobrando, tá? Mas, enfim, não... é porque está num momento muito decisivo aqui do filme. E como tem muita parcela para trás, cara, tá todo mundo tenso. E imagina a gente dando calote num Jim Caviezel, num Cyrus, os caras, pô, renomadíssimos lá no cinema americano, mundial. Então, se você puder me dar um toque, uma posição ainda, né? Porque a gente precisa saber o que faz, cara, da vida, porque já tem muita conta para pagar esse mês e o mês seguinte também. E agora que é a reta final, que a gente não pode vacilar, não pode não honrar com os compromissos aqui, porque senão a gente perde tudo, cara. Tudo, contrato, perde ator, perde diretor, perde equipe, perde tudo.
17: Bom, ainda segundo o Intercept Brasil, esse áudio atribuído a Flávio Bolsonaro teria sido enviado antes da primeira prisão de Daniel Vorcaro, no fim do ano passado, na fase da Operação Compliance Zero. Então, 61 milhões de reais teriam sido passados pelo dono do Banco Master para patrocinar esse filme autobiográfico de Jair Bolsonaro. Ainda de acordo com a reportagem, parte do dinheiro foi transferida pela Entre Investimentos e Participações, que atuava em parceria com empresas de Daniel Vorcaro, tem ali sede no Texas, nos Estados Unidos, e é controlado por aliados de Eduardo Bolsonaro. E a gente está falando de 61 milhões de reais que foram transferidos, mas ainda segundo o Intercept Brasil, seriam algo em torno de 130 milhões de reais ao todo. Não está claro se todo esse montante chegou a ser repassado, porque, como a gente bem sabe, Daniel Vorcaro entrou na mira da Polícia Federal. Diante dessa revelação do Intercept Brasil, o deputado federal do Partido dos Trabalhadores, Lindbergh Farias, disse que vai acionar o STF e a Polícia Federal e pedir a prisão de Flávio Bolsonaro por esse suposto envolvimento com Daniel Vorcaro. Eu faço uma análise aqui a vocês e deixo claro que conversar com Daniel Vorcaro não faz de você um criminoso, mas em ano eleitoral isso deve repercutir muito negativamente contra o senador e pré-candidato à presidência da República. Por falar nele, nesse exato momento, Flávio Bolsonaro está no Lago Sul, área nobre do Distrito Federal, aqui em Brasília, e a nossa equipe da TMC na capital está ali seguindo os passos dele. Nós estamos com uma equipe se desdobrando neste exato momento para o Lago Sul, em uma das sedes do Partido Liberal aqui em Brasília, para tentarmos, então, um posicionamento de Flávio Bolsonaro. Mas segundo o Intercept Brasil, ele estaria conversando com Daniel Vorcaro antes da primeira prisão do dono do Banco Master para conseguir um montante milionário que serviria para patrocinar Dark Horse, o filme biográfico do pai dele, o ex-presidente Jair Bolsonaro.
1: Só uma coisinha antes do Álvares comentar, né? A gente ouve ali pelo áudio que eles estavam sem dinheiro para pagar o Jim Caviezel, que é o ator principal.
18: E outros custos da produção.
1: E o diretor também. Custos. Exato. Fala, Alvarez. É.
18: Não é isso. Eu acho que mais do que ser só uma conversa, aqui tem uma relação diferente, né? Um pedido de um dinheiro que não é pequeno, que é uma fortuna. A gente está falando só de um pedido. A gente não sabe do dinheiro de outros desembolsos que podem ter acontecido para essa produção milionária, fora de qualquer padrão do cinema brasileiro. Fora de qualquer padrão, esse valor. Agora, a questão é como isso vai mexer com a campanha, com a candidatura, com a percepção do eleitor sobre Flávio Bolsonaro, que vinha se afastando. Ele tinha sempre um discurso de que conversar com uma pessoa não quer dizer que eu me incrimino por isso, mas esse discurso agora chega a um patamar que precisa ser refeito. Ele estava pedindo dinheiro para alguém que hoje está com um problema grave que mexeu com todo o país, que a gente sabe que manipulou diversos setores da política brasileira, e agora é o pré-candidato à presidência da República pedindo dinheiro e mostrando a dificuldade que está ali para se colocar de pé. Um filme que ele mesmo diz vai nos ajudar muito. Vai ajudar em quê? Na campanha. Vai ajudar para o que o partido dele tenha sucesso nas próximas eleições, que era o plano, lançar o filme esse ano, para ter um bom desempenho, que esse filme ajudasse no desempenho eleitoral. Então, há um problema muito mais grave aqui do que apenas conversar com alguém que hoje a gente sabe que é um criminoso. É pedir dinheiro para um criminoso pedir uma fortuna para um criminoso.
2: Em cima disso, queria aproveitar o Igor Damasceno, porque a notícia é que o deputado federal, a segunda notícia, né? Ah, o Igor não está mais com a gente, uma pena, que eu queria saber.
18: Até que o Lindbergh pedir a prisão é uma notícia da notícia, realmente. Mas exato. O que isso vai gerar daqui para frente é que eu acho que a gente tem que ficar atento, porque vem muita coisa.
2: Exatamente, é aí que eu queria chegar, Alvarez, porque claro que é um escândalo, claro que isso pode repercutir nas eleições presidenciais, claro que pega muito mal para o candidato Flávio Bolsonaro. A questão é só em relação ao pedido de prisão, se faz sentido você pedir prisão para alguém que pede dinheiro, teoricamente, para um empresário que vai alegar que não sabia que o empresário tinha negócios escusos, que um negócio que iria à falência semanas depois ou meses depois, sei lá quando é que foi essa conversa. Até que ponto isso pode ser caracterizado como um crime e não simplesmente como um escândalo, que pode até colocar em risco a candidatura do Flávio Bolsonaro à presidência da República.
1: Desculpa, Alvarez, diz o seguinte, na verdade, não sei se é escrito ou em áudio, mas ele diz assim: irmão, estou e estarei contigo sempre, não tem meia conversa entre a gente, só preciso que me dê uma luz, abraços. Foi o que escreveu, o senador Flávio Bolsonaro.
18: Aí eu até entendo, Mayara, que é um linguajar aí carioca, é um linguajar de dizer, olha, pô, você falou que ia me ajudar, tô precisando da tua ajuda. Aí, isso aí eu acho que é do jogo, de uma conversa de quem tá pedindo nada menos do que 61 milhões de reais. É fazer um início agradável para essa conversa, uma gentileza. Agora, vejam bem, esse dinheiro... nessa conversa, o Flávio Bolsonaro deixa claro que é um dinheiro que vai ajudar. E ele até fala, olha, se a gente não pagar o Jim Caviezel, que é o ator do papel principal, que faz o Bolsonaro, em vez da gente ter um efeito positivo, vai ter um efeito negativo. Então fica claro que há um pedido de ajuda para o Daniel Vorcaro para impulsionar a campanha. Naquela época, eu poderia acreditar que ainda pudesse ser do próprio Jair Bolsonaro ou do Flávio Bolsonaro. A campanha baixada não é apenas... um pedido, uma conversa, é um pedido de ajuda para o partido. Como é que seria pago esse dinheiro, né? Tudo na vida, na política brasileira, se dá e se recebe. O Vorcaro está dando 61 milhões de reais para ajudar o PL, ele está esperando alguma coisa em troca. Vai ser quando? Num futuro governo, num eventual governo, viria essa ajuda? Então, tem uma série de implicações aqui. Eu penso que nós estamos vendo a ponta. O iceberg tá aparecendo e algo maior se desenha a partir disso. A gente tem que entender como é que isso vai se desenvolver. O pedido do Lindbergh pode não dar em nada, mas tem outras questões que vão surgir. Inclusive, que repercussão isso pode ter com o público? Claro que vai ter o seguidor cego que vai dizer não tem nada, tá tudo certo, era só para fazer o filme. Mas tem gente que vai entender, não, peraí, tem alguma coisa errada. Essa relação não tá muito normal. Não é assim que você pede 61 milhões de reais e para um criminoso e dessa maneira. É uma troca de favores incomum, no mínimo.
1: Um
18: político que quer ser candidato a presidente, principalmente.
1: E só para completar e terminar esse assunto aqui, o Flávio Bolsonaro foi questionado presencialmente pelo Intercept, segundo a reportagem, sobre esse financiamento ao filme, respondeu o seguinte: de onde você tirou essa informação? É mentira. Aí, em seguida, segundo a reportagem, ele deu uma gargalhada e se retirou de onde ele concedia uma entrevista à imprensa, ali perto do STF. Enfim, é isso.
2: 4:09, o governo acaba de anunciar um subsídio ligado à gasolina. A medida provisória também possibilitará um incentivo para o diesel. Para explicar como isso afeta o bolso dos brasileiros e também o impacto nas contas públicas, a gente conversa com o economista Fernando Agra. Fernando, boa tarde. Obrigado pela participação aqui no Link TMC. Essa notícia, inicialmente, pode ser comemorada pelo consumidor e tem algumas implicações futuras ou simplesmente pode ser comemorada? Boa tarde, mais uma vez.
19: Boa tarde, Tomás, Mayara, Rodrigo, aos ouvintes aqui nos acompanham. É sempre um prazer estar aqui. Boa tarde a toda a sua equipe também. Olha só, eu não vou dizer que é uma medida para ser comemorada, porque quem vai pagar isso é a sociedade, né? Toda medida que vem gerar um subsídio financeiro, né, que vai subsidiar os produtores, no caso, para poder que isso não seja repassado para o preço final da mercadoria, no caso do diesel, no caso da gasolina, e também tem outros aqui, gás de cozinha, querosene de avião, navegação, tudo, mas pegando principalmente a gasolina e o diesel, não é? O objetivo é amortecer um pouco, né, os efeitos nocivos da alta do preço do petróleo causados pela guerra. Não é? No período pré-guerra, até 27 de fevereiro desse ano, um barril de petróleo tipo Brent, que é referência mundial, não chegava a custar $70. Ele está girando, está flertando na casa dos $100, mas teve um dia que fechou a $126. Então, isso, se repassado para o preço final do consumidor, que ainda não tem sido repassado na íntegra, o preço da gasolina vai subir muito, o preço do diesel também. Então, a ideia do governo é de, com essa medida, amortecer um pouco, segurar um pouco o aumento dos preços para o consumidor final e para a economia como um todo. Porque, infelizmente, a gente tem muita dependência, principalmente do diesel, né, por conta de um problema estrutural que a gente tem no transporte, ser basicamente das mercadorias pelo caminhão, e uma dependência muito grande da gasolina para o consumidor, para mim, para você, para quem anda, quem utiliza aí o seu automóvel. Então a gente fica um pouco mais tranquilo, porque a gente acredita que o preço não vai subir tanto. Por outro lado, como você falou, e encerrando essa minha primeira fala aqui, eu fico muito preocupado com as contas públicas, que elas já não andam nada bem, e com isso, quem vai pagar é o governo, em última instância, é a sociedade, ou seja, cobrindo um santo, descobrindo o outro.
1: Só antes do João Fernando fazer a pergunta, só para eu deixar um detalhe aqui, gente, é um subsídio de até 89 centavos por litro para gasolina, e que pode ser estendido ao diesel com uma subvenção, um subsídio de até 35 centavos por litro. Então, professor, quer dizer, isso não significa que o combustível vai baixar, no máximo ele vai continuar no mesmo patamar? Já, claro, a gente vai falar aí de contas públicas, inclusive acho que esse é o assunto que o Alvarez quer te perguntar. Mas não tem, assim, daqui para frente o cenário, não dá para esperar, por exemplo, que o combustível baixe aqui para a gente?
19: Mayara, isso mesmo, não dá para esperar que o combustível baixe. A ideia é que não haja mais aumentos. Se vai baixar ou não, a gente vai ver o que, que vai acontecer nos postos. Eu li a matéria na íntegra e no final da matéria, né, dessa divulgação, endossa a necessidade de fiscalização por parte do governo federal e dos governos, né, estaduais, dos municípios, para ver se não está havendo abuso de preços de alguns postos de combustíveis, por exemplo, deles estarem absorvendo o benefício do governo com subsídio e não repassando isso para o preço final, porque pode, infelizmente, acontecer isso em setores que têm pouca concorrência, que é o caso do setor de combustíveis. Então, o governo tem que fiscalizar para que esse benefício chegue à ponta, mas endossando aquilo que você falou, nós não temos uma garantia de que vai haver queda nos preços. A ideia é de que, pelo menos, não haja aumentos. Porque até ontem, né, eu tinha lido uma matéria que os preços dos combustíveis estão ainda defasados em relação ao mercado internacional. Que se houvesse um repasse, a gente estaria pagando mais caro ainda, tanto pelo diesel quanto pela gasolina, sem contar o gás de cozinha, entre outros, e as mercadorias finais. Então, Mayara, seria muito bom que amanhã, né, porque é medida provisória, na hora que foi editada, ela começa a valer, salvo engano, no mesmo dia ou no dia seguinte, a gente tivesse aí uma notícia positiva de uma queda do preço do petróleo no mercado internacional, para que a gente tivesse, não só aumento, mas a gente tivesse os preços mais baixos dos combustíveis e desse uma aliviada no bolso de quem nos acompanha. Então a gente não tem essa garantia de que vai cair. A ideia é não deixar subir.
18: Fernando, Rodrigo Alvarez aqui, o governo argumenta que vai usar o dinheiro de royalty de petróleo, que o petróleo subiu de preço, os royalties aumentaram, então isso não vai acontecer nada, com o Tesouro Nacional vamos dar

0: gasto estimado vai ser de 272 milhões para cada 10 centavos do litro de gasolina, 492 milhões de reais para cada 10 centavos do litro do diesel. Eu fiz uns cálculos aqui, salvo engano, vai dar 2 bilhões e meio a despesa por litro com gasolina e 1,6 bilhão por litro com diesel. Somando aqui, passa de 4 bilhões de reais, 4,100 bilhões de reais essa despesa estimada. Bom, eu não sei te responder se as receitas de royalties vão dar para cobrir isso. Isso é tudo uma questão matemática, contábil. O governo precisa deixar isso muito bem claro. Porque falar que vai dar é uma coisa. Agora, ver de fato se isso vai dar, a gente não sabe. A gente teria que ter acesso realmente às receitas do governo com royalties para a gente colocar na ponta do papel. Eu fico muito preocupado. De fato, não sei se vai dar. Faço votos que sim. Porque aí o governo não vai precisar aumentar a carga tributária no futuro. Porque o governo tem aberto mão de alguns tributos, com a ideia realmente de segurar alguns preços, não só de combustíveis, das blusinhas, entre outros. E tudo bem, dá uma segurada na inflação. Mas a gente sabe que a gente está no ano de eleição, e isso também tem alguns objetivos eleitorais. Mas discutindo as questões econômicas aqui, que é o objetivo, eu não sei, faço votos que sim. Mas, respondendo a outra sua parte da sua pergunta, se o governo não utilizasse esse dinheiro para o subsídio, ele poderia utilizar de outras maneiras. Poderia investir no lado social, poderia investir na produtividade em tecnologia de vários setores da economia, para que a gente se torne cada vez mais competitivo e diminua o custo final, porque parte dos preços das nossas mercadorias, inclusive dos combustíveis, tem um peso muito grande da tributação. Então, o governo poderia investir cada vez mais em tecnologia, tornar as empresas mais eficientes e talvez diminuir aí a carga tributária. É essa minha observação, né? Mas faço votos que uma coisa cubra a outra para que pelo menos não piore o déficit do governo.
1: Tá falado, conversamos
2: Que já está
1: com.
2: em 80%, né? Já está em 80% do PIB, né? Está num nível muito alto, muito acima da média histórica.
1: Alto e preocupante. Fernando Agra, economista, conversou com a gente sobre o anúncio desse subsídio ligado à gasolina por parte do governo federal. Fernando, muito obrigado pela sua atenção.
0: Eu agradeço a oportunidade, um abraço a todos vocês, a quem nos acompanha, toda a equipe da TMC, e até a próxima.
1: Boa.
3: Até mais. Bom, continuando por aqui, segundo o ministro da Agricultura, André de Paula, o Brasil vai adotar providências para liberar a venda de carne para a União Europeia, era o que já era esperado, né? Fora de lista sanitária, o país pode perder quase 2 bilhões de dólares em vendas de carne para a Europa. Falamos disso ontem aqui no Link TMC, tudo por causa de antimicrobianos, não é mesmo?
1: Isso.
3: Deixa eu entender melhor essa história com o nosso Brian Valêncio, nosso capitão Curitiba. Fala, Brian.
4: É isso, Mayara. O ministro da Agricultura, André de Paula, disse que foi surpreendido pela decisão da União Europeia, né, no geral, que barrou a exportação de produtos brasileiros, como, por exemplo, a carne aí, como nosso principal produto. Lembrando que, apesar da União Europeia não ser um dos grandes consumidores, né, estar no top 3 do Brasil, o prejuízo pode ser muito sentido. E aí houve uma grande movimentação já ontem para resolver esses problemas. O que que o Ministério da Agricultura já fez? Em abril, levando em conta essas mudanças de protocolo lá na União Europeia, já teve duas portarias para corrigir essas eventuais dificuldades que o Brasil enfrentaria. Então, a expectativa, segundo o próprio ministro André de Paula, é que o Brasil, nessa próxima avaliação, que vai ser feita em cadeia e por etapas, já volte a estar habilitado. Os setores também se disseram surpresos, mas afirmaram que o Brasil segue tendo um grande destaque internacional nas exportações, com protocolos muito rígidos. Eu não sei se a gente já tem no ponto, vou pedir aí então para a produção em São Paulo. Inclusive, o presidente da Frente Parlamentar do Agronegócio, o deputado Pedro Lupion, do Republicanos, ele disse aí que foi um baque para o Brasil essa primeiro boicote aí dos nossos produtos por parte da União Europeia, mas disse que sim, até 3 de setembro, os produtos todos vão estar seguindo as novas regras da União Europeia. Será que a gente consegue ouvir?
5: O produtor rural brasileiro não tem um dia de paz, é uma coisa impressionante. Toda hora aparece uma novidade, um problema novo para a gente enfrentar. É mais uma vez uma ação dos europeus protecionista para o seu público interno para criar um problema

0: no comércio internacional e, principalmente, tentar barrar um pouco da competitividade dos produtos brasileiros lá na União Europeia, para tranquilizar aos pecuaristas do Brasil, aos produtores de carne bovina, aos produtores de frango, de mel, de ovos, que isso só teria efeito a partir de setembro e que até lá nós teremos, com certeza, todos os protocolos aprovados, mostrando que aqui nós temos uma produção limpa, uma produção de qualidade, uma produção que cumpre todos os critérios e que, sem dúvida alguma, nós continuaremos como os principais produtores de proteína animal do mundo.
1: O governo brasileiro foi muito nessa linha do que disse o deputado Pedro Lupion em uma nota divulgada pelo Ministério da Agricultura. O Brasil disse que vai seguir sendo um dos grandes produtores do mundo e que todas as novas regras vão ser sanadas até 3 de setembro.
2: É, assim esperamos, meu caro Brian Valente. Muito obrigado pelas suas informações. Agora, 4 horas e 20 minutos. Lideranças empresariais do Brasil e dos Estados Unidos se reúnem em Nova York para discutirem o futuro da relação industrial entre os dois países durante o Brasil US Industry Day, promovido pela Confederação Nacional da Indústria, em parceria com a US Chambers of Commerce. O Guilherme Ravache, colunista da TMC, segue em Nova York e traz agora mais detalhes para a gente.
3: Brasil Week, Semana do Brasil, em Nova York, discussões sobre infraestrutura, saúde e até segurança, temas que tiveram presentes nos debates por aqui no encontro da CNI. Também muita conversa, muita discussão sobre como aproximar Brasil e Estados Unidos, gerando mais negócios para os dois países. O presidente da Confederação Nacional da Indústria, o Ricardo Alban, ele lembrou que o Brasil é visto no cenário internacional, né, como um país amigável e disponível para negócios, mas acrescentou que é essencial evoluir no quesito segurança jurídica, ainda mais em ano de eleição. Então, eleições é outro tema que está presente nas conversas, bastante presente nas conversas, como lembrou o Ricardo Alban, da CNI.
4: E essa característica, essa história do Brasil, torna ele um país confiável. Precisamos, obviamente, fazer um dever de casa, de regulamentação, de tornar um ambiente mais seguro de negócio, de termos uma maior segurança jurídica. E, obviamente, não podemos nos iludir, estamos vivendo um ano eleitoral. Em um ano eleitoral, sempre os processos sofrem outros tipos de influência. E cabe a nós, setor privado, junto com os setores privados, os demais parceiros, como os Estados Unidos, que possamos ajudar a construir essa segurança, esse ambiente de negócio mais favorável.
5: CNI, a indústria cria, a indústria é mais Brasil.
6: Nós seguimos juntos aqui no Link TMC. Tomás, o meu computador deu um pequeno probleminha. O senhor pode
2: Nossa.
6: Continuar aí, por gentileza?
2: Primeiro, agradecer o nosso Guilherme Ravache, direto de Nova York, acompanhando esse evento tão importante. E agora a gente vai para o noticiário local. Os nossos repórteres, como a gente costuma dizer, correndo para o estúdio, trocando a redação pelo estúdio em todas as nossas praças. Noticiário local aqui no Link TMC.
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3: Olá, muito boa tarde a você, ouvinte da TMC em 92.7. Começamos mais um giro e agora vamos falar sobre futebol. Com Mário Júnior. Muito boa tarde, Mário.
15: Boa tarde, Kennedy. Boa tarde a todos aqui da TMC.
3: Olha só, hoje é dia de comemoração, aniversário do Esporte Clube do Recife.
15: Verdade, Kennedy. São 121 anos de muita história, de conquistas, de glórias. O Esporte, que é um dos maiores clubes do futebol brasileiro, né? E está entre os maiores também do Nordeste, se não o maior do Nordeste. Conquista de Campeonato Brasileiro em 1987, campeão da Copa do Brasil em 2008 e sem contar participações em Libertadores da América, Sul-Americana e 3 conquistas também da Copa do Nordeste. E hoje é um dia festivo, torcedor comemorando os 121 anos de fundação do Esporte Clube do Recife. Kennedy.
3: De fato, um currículo impecável, mas o Santinha, após a primeira vitória, o torcedor do Santa é convocado para um jogo em casa contra o Volta Redonda, não é isso?
15: Isso, o Santa que venceu na estreia do técnico novato, contratado, né? E agora se prepara para encarar o Volta Redonda, né? O jogo marcado para sábado, 17 horas, o torcedor está sendo convocado para apoiar o time. Acredito que teremos um bom público. Por ser um sábado, torcer para que até lá o tempo ajude e o torcedor possa comparecer à Arena de Pernambuco com bastante tranquilidade, querido.
3: Em relação ao Náutico, o Náutico treina de olho no Operário. É um jogo difícil, Mário?
15: É difícil, apesar do Operário vir de uma derrota para o CRB 3-0 em Maceió, mas o Náutico vai jogar fora de casa, né? Se bem que o Náutico fora de casa conquista pontos que até o torcedor fica naquela. Mas será que aconteceu mesmo? Porque é um time que joga muito melhor fora do que em casa. O último jogo em casa ganhou do América Mineiro 4-0, mas vai encarar um adversário perigoso. O Operário é um time que já está na Série B do Campeonato Brasileiro há algumas temporadas, mas o Náutico, se fizer a parte dele, eu tenho certeza que vai conquistar, se não os 3 pontos ganhando a partida, pelo menos um ponto ganhando aí um empate fora de casa.
3: É isso, Mário. Valeu, obrigado. E hoje tem programa, viu?
15: Tem sim. Logo depois do Pernambuco TMC segunda edição, tem o Bola na Rede TMC. Hoje um pouquinho mais curto, né? Das 18 até as 19 horas. Um abraço.
3: Valeu. 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
2: Voltando, 4 horas e 30 minutos, Donald Trump e Xi Jinping discutem nessa semana um possível corte de tarifas sobre cerca de $30 bilhões entre produtos ou em produtos entre os Estados Unidos e a China. A ideia é facilitar o comércio de itens considerados não sensíveis, como energia e agricultura, enquanto áreas estratégicas ligadas à segurança nacional continuam com restrições e taxas elevadas. A negociação marca uma mudança importante no discurso de Washington. Durante a visita a Pequim, o governo Trump agora tenta buscar um equilíbrio comercial sem exigir que a China mude o seu modelo econômico. É uma mudança, mas acho que desde o ano passado já existe essa tendência de redução de tarifas entre os dois países. É que o discurso do Trump às vezes não combina com essa tendência, Alvarez.
20: Na verdade, o Trump perdeu na justiça. A justiça americana proibiu as tarifas, né? Aquelas altíssimas já nem podem ser praticadas. Agora vai, também está dizendo que os 10%, que era o básico dele, não é permitido. Então, na verdade, né, a grande questão aqui é que o Trump está indo para a China meio que de cabeça baixa. Ele não baixa a cabeça, a gente conhece, ele tem um nível de autoconfiança excessivo. E dificilmente baixa a cabeça, mas a China está recebendo por cima. A China está percebendo algo que vem sendo dito de maneiras diferentes pelo governo chinês, percebendo que os Estados Unidos estão perdendo potência. O Trump está tirando a força dos Estados Unidos e a China vem comendo pelas beiradas ou pelo centro também, formando alianças na Europa, na América Latina, se aproximando de outros países. E o Trump está indo lá agora numa desvantagem terrível. Ele tem necessidades imediatas para resolver nos Estados Unidos. Ele tem uma eleição de meio de mandato, ele tem a economia indo mal e ele diz que não vai fazer nada agora com relação à guerra, mesmo que a economia esteja sofrendo por isso. Então ele está cheio de problema e o Xi Jinping já demonstrou que, olha, eu vou esperar um pouquinho porque daqui a pouco esse daí vai passar, o Trump passa, vai entrar outro e o Xi Jinping vai continuando. Ele já está em terceiro mandato. E tudo indica que vai muito bem, é um presidente que está dando um resultado muito bom para a China. Então é quase que uma visita de virada de jogo para a China dizer, olha, esse aqui já veio outras vezes, já o recebemos muito bem, mas agora vamos receber bem, como sempre, claro, a importância americana continua, mas no seu devido lugar. Trump vai merecer o tratamento que ele deve ter e não mais vai ser a China precisando, pedindo ou se esforçando para convencer Donald Trump, não. E eu lembro aqui, Tomás, que em 2016, quando o Trump despontou lá nos Estados Unidos, o próprio Xi Jinping disse o seguinte, olha, se um líder imaturo lançar o mundo no caos, a gente já sabe quem é que está criando esse caos, a culpa de quem terá sido. Né? Ele falava dos Estados Unidos elegendo o Trump, que ele via como líder muito imaturo. E assim o Xi Jinping continua vendo o Trump, é dessa maneira que ele vai recebê-lo, torcendo para que esse governo acabe logo. Mas, por outro lado, como a gente já vem acompanhando análises de economistas, análises de várias maneiras, né? O Trump está entregando o mundo para a China. Se havia uma preocupação de que os Estados Unidos deixariam de ser a grande potência do mundo, parece que historicamente a gente pode ser que um dia venha a afirmar que foi agora, nesse momento, e essa visita pode ser o marco da virada de jogo em que a China se torna de fato o país mais importante, a potência maior do mundo. Isso está acontecendo e aparentemente essa visita vai refletir isso.
6: Bom, olha, a gente volta a falar aqui, né, sobre a denúncia do Intercept, que mostra que Daniel Vorcaro pagou 61 milhões de reais para o filme do Bolsonaro, Dark Horse, né, que conta basicamente a história da facada, né? E a gente trouxe o áudio, o próprio áudio do Flávio Bolsonaro, cobrando dinheiro, pedindo uma ajuda ali para o Daniel Vorcaro, inclusive para pagar os atores, o diretor, toda a produção e tudo mais. Inclusive com áudio, né, provando isso. E a gente está aguardando, tá? A TMC aguarda a fala de Flávio Bolsonaro, que está agora na sede do PL em Brasília. Nossa reportagem está lá aguardando. Estão com ele o presidente do partido, Valdemar Costa Neto, e o líder do PL, deputado Rogério Marinho. Então a gente aguarda essa resposta do Flávio Bolsonaro, que, como eu disse, segundo uma reportagem do Intercept Brasil...
20: Mayara,
6: diga, pode falar.
20: Não, eu quero trazer uma conta que a gente trouxe o número. A reportagem do Intercept nos fala em 134 milhões
6: no total
20: de um acordo em 14 parcelas para financiar esse filme. Eu fui buscar aqui, fiz um levantamento rápido aqui, mas com fontes boas, para a gente poder ter uma comparação. O filme Dark Horse, se custou 134 milhões, ele custou aproximadamente 26 milhões de dólares. Vocês sabem que produção brasileira custou 26 milhões de dólares? Alguém sabe dizer qual foi a outra que custou? Vocês têm noção? Nenhuma. Simplesmente nenhuma. Não temos esse histórico. Não temos histórico de um filme tão caro no Brasil. Os nossos filmes giram na casa dos... abaixo de 10 milhões. O Agente Secreto foi pouco mais de 1 milhão de dólares.
6: Isso que eu
20: ia
6: falar.
20: O filme que foi pro Oscar lá, com 4 indicações. Nós estamos falando de um filme que custou 26 vezes mais, ou vezes mais, do que o Agente Secreto. Quer dizer, só com o dinheiro do Daniel Vorcaro. Então, é para o cinema que foi gasto esse valor? Aí a pergunta vai ter que ser feita pela Polícia Federal. Quem é? Para onde foi esse dinheiro? O Jim Caviezel ganhou quanto? Ganhou mesmo que o Leonardo DiCaprio?
6: Eles não divulgaram.
20: Na produção que foi para o Oscar também?
6: Eu também procurei, não foi divulgado o cachê do Jim Caviezel. Eu dei uma olhada aqui, realmente não diz quanto custou. Mas só de comparação também, olha, o custo do Ainda Estou Aqui, por exemplo, foi de 45 milhões de reais, né, para fazer o filme. Tá aqui, ó, o custo de produção.
20: Não,
6: sai isso mesmo.
20: Não. Ainda Estou Aqui, um milhão de dólares.
2: Ah, mas
20: um pouco mais de 1 milhão.
2: Será que só com isso?
6: Eu acho que
20: gente,
6: só com
20: isso mesmo.
6: Não, o Alvarez. Mas
20: é
6: 7 assim...
20: milhões de reais, é 1 milhão e pouco. É 7 milhões de reais. O Brutalista, que foi um outro filme que concorreu, pra gente ter noção aqui, custou 10 milhões de dólares.
6: Eu tô
20: falando de 1 milhão de dólares, né? Do Ainda Estou Aqui. 1,3.
2: Tá. Ainda assim, né?
20: Então, assim.
2: Barato, mas.
20: É muito discrepante, gente. É muito discrepante.
2: A questão aqui eu entendi onde você quer chegar, Alvarez. Será que o filme custou tão caro?
6: Mas não chega
2: será
6: a 136 filme... milhões, gente. É. Não tem comparação.
20: Como pode ter custado tão caro esse filminho?
2: Exato, exato. Para efeito de comparação
20: que não é um
2: também...
20: filme de arte, que é um filme que a única coisa que tem, aparentemente, trouxe dois talentos de fora e que custam caro.
2: Você citou aí o Brutalista.
20: 134 milhões de reais é uma produção. Muitas produções. Ó, o Conclave, outro filme que foi lá pro Oscar, 20 milhões. É menos do que esse orçamento que tá vindo só do Vorcaro, segundo a reportagem do Intercept Brasil, tá? A gente tem que ir.
2: Claro,
20: a Polícia
2: claro.
20: Federal precisa confirmar isso. Estamos falando aqui com base no que está sendo divulgado. Ainda espero uma confirmação de uma investigação oficial. Mas o áudio dá
2: me
20: sinais
2: parece,
20: nessa direção.
2: Me parece que há também algum tipo de investigação em relação a movimentações financeiras e não apenas o áudio, porque o áudio simplesmente é um pedido. Mas me parece, eu não li a matéria ainda, Alvarez, que a matéria traz também algum levantamento em relação ao depósito ser feito, ao dinheiro, à movimentação desse dinheiro. E se o pedido é de mais 61 milhões, é porque o filme, claro, custou mais do que 61 milhões. Não sei se chega nos cento e poucos aí citados pela produção, mas certamente 61 é só uma parte do orçamento desse filme.
6: O que está confirmado aqui é o seguinte: segundo o Intercept, pelo menos 61 milhões foram pagos entre fevereiro e maio de 2025. O valor total negociado que foi pedido chegaria a 134 milhões de reais. mas ainda não tem evidência, segundo o site ainda não encontrou evidência de que todo esse dinheiro teria sido repassado. O que é certo é que foram repassados pelo menos 61 milhões, e que é um orçamento absurdamente maior.
20: Então, tem uma notícia do jornal, o jornal Globo, a Malu Gaspar, repórter do Globo, foi atrás, ela conseguiu confirmar um outro repasse aí, que é do Banco Master, segundo o jornal Globo, pagou diretamente a Entre Investimentos 2,3 milhões de reais em 2025. Uma empresa que teria sido utilizada para repasse de dinheiro entre Daniel Vorcaro e a produção do filme Dark Horse. Então, assim, mesmo que seja um valor muito menor, esses 2 milhões, o que o Globo está nos mostrando aqui, essa matéria do Globo, é que houve um repasse, né? É mais uma fonte de confirmação de que houve repasses. Quanto foi realmente, Mayara, 61? Mais do que isso, 134, 61 milhões, já é mais do que muito filme que concorreu ao Oscar lá de Hollywood.
6: Exato.
20: Então já é uma mega produção.
2: Sem dúvida, sem dúvida.
20: A questão é, o que foi feito com isso? Como é que esse dinheiro circula? Não é tão simples assim, precisa ter uma investigação. Isso aí me parece óbvio, tem que ter uma investigação. Principalmente se Flávio Bolsonaro, sendo senador, agora é candidato ou pré-candidato à presidência da República. Nós precisamos saber o que aconteceu. O brasileiro, a população do Brasil, tem o direito de saber o que fez esse pré-candidato, próximo a ser candidato, com relação ao dono do Banco Master, o criminoso Daniel Vorcaro. A gente precisa saber.
2: 4 horas e 40 minutos, já que estamos falando de filmes,
6: lá vem.
2: Não é bem o assunto, mas a gente permanece aí com a Sétima Arte como pano de fundo, deixa de ser pano de fundo para ser o assunto agora. A Associação Brasileira de Críticos de Cinema divulgou uma nova lista com os 100 filmes brasileiros mais importantes de todos os tempos, 10 anos após a primeira edição. A seleção reúne produções clássicas e modernas, como Cidade de Deus, Central do Brasil e Ainda Estou Aqui. Segundo a entidade, a atualização traz mais espaço para obras dirigidas por mulheres e cineastas negros, refletindo mudanças no olhar sobre o cinema nacional. A votação envolveu 180 críticos de cinema e analisou mais de 1000 produções brasileiras, entre curtas e longas metragens. Curiosamente, o Agente Secreto não aparece em último, é que o ranking traz a ordem cronológica. É. Então o Agente Secreto é o 100º da lista, porque é o único de 2025, antes dele vem Ainda Estou Aqui, porque é de 2024.
20: Eu já pensei que era você criando aí que ele estava em último, porque você não gosta dele, eu também não.
2: Pelo contrário, eu estou corrigindo aqui.
6: Eu quando vi a lista, que o Agente Secreto estava em centésimo, né, falei, lá vem os dois me incomodar agora, porque acharam 99 filmes melhores que o Agente Secreto, mas não, ele está em centésimo por causa da ordem da... Data de produção.
2: Mas se a gente procurar com carinho, a gente acha fácil,
6: mas
2: hein?
6: Mas é claro, vocês acha dois, fácil. Mas é claro. Pô,
20: nós já achamos.
2: Achamos
20: já
2: 20 achamos, aqui.
20: A gente já fez esse
2: em
20: levantamento.
2: Em 2, 3 minutos, a gente achou 20 aqui outro dia, pô. Vamos lá.
6: Tá bom, né? Vamos agora pro nosso horário local.
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9: Olá, muito boa tarde a você, ouvinte da TMC em 92.7. Continuamos aqui com o nosso giro local que reúne as principais informações de Pernambuco. E olha só, tem aqui uma boa notícia. O estado registrou o maior número de doadores de órgãos em um único mês e menor taxa de negativa familiar da história. Em abril foram registradas 27 doações, né? 27 doadores de órgãos, de acordo com a Secretaria Estadual de Saúde. O resultado representa um aumento sólido em relação à média histórica de 16 doadores mensais. Então, em abril, foram registrados 27 doadores de órgãos. Além disso, Pernambuco anotou, no mesmo mês, 35% de negativa familiar, a menor taxa desde o início dos registros. O novo treinamento dos profissionais envolvidos é apontado como um dos fatores para a melhoria da assistência às famílias, suporte oferecido e o aumento da credibilidade, o que contribui para o crescimento das autorizações. Do total de doadores registrados em abril, a maioria foi de pacientes em assistência no Hospital da Restauração, localizado na área central do Recife. A unidade concentra uma organização de procura de órgãos e uma equipe de doação e transplante. E aí são exclusivas, né? E vamos lá, em números brutos foram transplantados 23 rins, 24 fígados e 22 córneas, totalizando 69 transplantes realizados em abril. Claro, a gente sabe que uma pessoa pode doar mais de um órgão, por isso foram 27 doadores e 29 transplantes realizados em abril. O aumento acompanha uma tendência nacional. Apenas em 2025, o Brasil registrou o recorde histórico de transplantes, com 31 mil procedimentos realizados no país. 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
3: E nós voltamos a falar da divulgação do áudio em que o senador e candidato à presidência da República, Flávio Bolsonaro, pediria dinheiro para o dono do Banco Master, Daniel Vorcaro, para pagar despesas com o filme Dark Horse, que conta a história do pai dele, o ex-presidente da República, Jair Bolsonaro. Lembrando, a TMC aguarda a fala do Flávio Bolsonaro. A gente está com uma equipe na frente da sede do PL, lá em Brasília, e estão com ele o presidente do partido, Valdemar Costa Neto, e o líder do PL, deputado Rogério Marinho. Bom, para repercutir essa notícia, a gente conversa agora ao vivo com o cientista político e professor do Mackenzie, Rodrigo Prando. Vamos lá, professor, para começar, né? Qual que é a gravidade política de uma denúncia que envolve um senador pré-candidato à presidência pedindo dinheiro para um banqueiro envolvido em uma série de escândalos de corrupção para financiar um filme ligado à própria família? Boa tarde.
4: Boa tarde, Mayara. Prazer estar aqui contigo. Bom, você sabe que eu estava escrevendo, tinha terminado de escrever um artigo sobre isso, inclusive, e a sua equipe, né, entrou em contato comigo. Bom, o que está acontecendo por enquanto, né? Sabidamente, o Daniel Vorcaro tem problemas sérios com a justiça, e não só problemas sérios com a justiça, mas problemas que se espraiam em vários poderes da República, executivo, legislativo e judiciário. A gente conhece, por enquanto, a pontinha do iceberg, porque sabe-se que ele está negociando, mas ainda não evoluiu, uma delação premiada. Pois bem, eu estava escrevendo, inclusive, lembrando, né, um político que dizia que a política é como nuvem, você olha para um lado, ela está de um jeito, quando você olha, já mudou. E por que eu escrevi isso agora há pouco? Porque a semana passada, ou a semana retrasada e passada, não foram tão simples e fáceis para o presidente Lula. Mas essa semana, e no finalzinho da semana passada, com o Ciro Nogueira, alvo de busca e apreensão da PF, e agora esse áudio que foi divulgado em relação ao pedido do Flávio Bolsonaro, coloca nitroglicerina pura no embate político-eleitoral. Então, o que a gente pode dizer no momento? Que é prematuro fazer ainda ilações, que os áudios são um pedido de recurso, de dinheiro, e daqui a pouco ele vai trazer a versão dele, mas já é algo que, por certo, impacta, né, como impactou, né, a busca e apreensão do Ciro Nogueira e também um possível envolvimento dele com Daniel Vorcaro, agora o Flávio Bolsonaro, que é no momento o principal adversário nas projeções de segundo turno do presidente Lula. Uma eleição polarizada, uma eleição com candidatos com alta rejeição, a vitória se dá geralmente por uma pequena margem, como aconteceu em 2022. Então, Mayara, eu te diria com muita tranquilidade que o momento hoje é muito nebuloso, as nuvens que estão mais ensolaradas e brancas para o Lula agora estão escuras e prevendo aí uma tempestade para o Flávio Bolsonaro.
5: Só para complementar aqui, a gente está conversando com o Rodrigo Prando. Nesse momento, saiu uma notícia no Globo, a equipe do jornal O Globo confirmou com o publicitário Thiago Miranda, ele confirmou ao jornal O Globo que intermediou a negociação que levou Daniel Vorcaro a aportar, segundo ele, 62 milhões de reais no filme sobre a vida de Jair Bolsonaro. De acordo com a reportagem, Thiago Miranda, publicitário, disse que o valor previsto seria maior, mas os repasses foram suspensos com a crise no Banco Master. E a gente está vendo que essa notícia já está gerando outros problemas. O mercado financeiro, ele não fala, mas ele age. O dólar já subiu 2% hoje por causa dessa notícia, batendo na casa dos R$ 5,00 de novo. Já tinha um tempo que não estava batendo, voltou a bater nos R$ 5,00, porque o mercado agora está entendendo a potência que tem essa denúncia, essa divulgação feita pelo Intercept Brasil.
3: Travou ali?
6: Não travei, não. Eu tô aqui. Eu não sei se é para comentar a afirmação e quero também já dar um boa tarde para o Tomás.
5: Eu estou trazendo aqui, Rodrigo, estou trazendo esse fato novo, essa apuração nova, que eu acho que ela já nos dá novos elementos para a nossa conversa aqui.
3: É, e só para complementar, gente, escândalo do Banco Master foi justamente, explodiu em novembro, que foi quando o Flávio Bolsonaro pediu essa ajuda ali pelo áudio, só para complementar.
6: Certo, não, me perdoe que eu peguei o celular, porque seus colegas jornalistas de outros veículos estão também me ligando aqui, mas olha só, então de novo uma boa tarde para o Rodrigo e para o Tomás.
7: Boa tarde.
6: Sem dúvida nenhuma, que é um fato novo. Então veja só, havia um áudio dizendo o seguinte: há um pedido de quase, ali eu estou falando de memória, 184 milhões de reais. Parece que um aporte foi de 62 milhões. Então, tem muita coisa que terá que ser explicada pelo Flávio Bolsonaro. Então, de fato, como eu disse, isso aí é a pontinha do iceberg e a gente aqui tem novos elementos, o que, obviamente, fará com que o Flávio Bolsonaro seja obrigado a se pronunciar. Lembremos que, na semana passada, ele acabou se pronunciando de maneira muito protocolar com relação à operação que foi de busca e apreensão na casa de Ciro Nogueira. Agora, o nome dele e o áudio estão mais contundentes. Então, sem dúvida nenhuma, que ele tem uma situação para enfrentar, a partir de agora, bem complicada. Salvo o melhor juízo, vocês me corrijam, parece que até já há um pedido de prisão feito pelo Lindbergh Farias em relação ao candidato, senador, pré-candidato Flávio Bolsonaro. Não sei se é isso, mas vocês me digam, porque eu estou aqui imediatamente com vocês discutindo e problematizando essa questão.
7: O Lindbergh já tocou nesse ponto, disse que vai solicitar, vai fazer um pedido de prisão do candidato Flávio Bolsonaro. Agora, professor Rodrigo, é claro que a gente pensa, primeira coisa que a gente pensa depois de um escândalo como esse é exatamente o cenário que o senhor ilustrou com o exemplo da nuvem, a metáfora da nuvem. Momentos mais tranquilos para o outro lado, o lado da situação, o lado da esquerda, o lado do Lula. Agora, um escândalo desse porte é suficiente, por exemplo, para fazer Romeu Zema, para fazer Ronaldo Caiado se empolgarem também? Até porque nem sempre escândalos acabam destruindo candidaturas, destruindo reputações na política. Se a gente for pegar, por exemplo, o histórico do próprio presidente da República, quando o presidente, pensar em Petrolão, Mensalão, enfim, ele conseguiu voltar, conseguiu se reeleger. O escândalo que a gente está começando, que nasce nessa quarta-feira, 13 de maio de 2026, será suficiente para tirar, de repente, o Flávio Bolsonaro do páreo, pensando até num outro candidato de direita crescendo nesse cenário eleitoral?
6: Excelente questão a sua, e vamos entender o seguinte, tá? Em 2022, a vitória do Lula se deu pela menor margem de votos na Nova República. Não foram 2% dos votos válidos. Então, se a gente tiver, de acordo com as pesquisas, um cenário ainda polarizado entre Lula, que é o incumbente, e Flávio Bolsonaro, qualquer desgaste pode significar uma derrota ou uma vitória, de um lado ou outro. Então, a gente não tem ainda a dimensão do prejuízo na imagem e simbolicamente que esse escândalo, sendo colocado dessa maneira na sua pergunta, recairá sobre a candidatura de Flávio Bolsonaro. Claro que ele tem que se explicar, e ele fará isso, ele vai, obviamente, buscar trazer suas considerações, não sei quais serão, mas fará o papel dele, que é tentar se explicar. E veja que em menos de 2 semanas ele está se explicando novamente por um desgaste que chega, só que desta vez diretamente envolvendo o seu nome e o nome do seu pai, que se encontra inelegível e preso. A outra parte da sua pergunta. Com isso, outros candidatos mais à direita e ao centro não poderiam ganhar força e musculatura? Sim, poderiam. Então, pode acontecer que, de repente, Zema, e que eu acho que nesse momento Zema tem muito mais capacidade de mobilizar de maneira comunicacional, inclusive pela crítica que fez aos ministros do Supremo, pela charge que fez ali e tudo mais, né? Tudo isso dá ao Zema uma oportunidade. Caiado tem também? Caiado tem também, mas me parece que nesse momento, pelo menos nas últimas semanas, Romeu Zema é mais conectado com esse universo digital do que o Caiado. Então pode ser que sim, que um outro candidato comece a melhorar. E claro, estou falando numa suposição, são hipóteses que seriam ou não confirmadas a partir de novas rodadas de pesquisa. Saiu recentemente pesquisa mostrando que a gente tem ainda praticamente um empate técnico com Lula e Flávio Bolsonaro. E por último, já devolvendo para vocês, tem uma questão. De fato, um escândalo pode não representar o fim de uma candidatura como a de Flávio Bolsonaro, como muita gente falou quando o Jorge Messias foi preterido, não foi aceito pelo Senado da República, que o governo havia acabado. Poucos dias depois, Lula estava sendo recebido por Trump em tapete vermelho, com um sorriso que é pouco comum no rosto de Donald Trump, e o presidente agora e o governo têm anunciado medidas, né? Desenrola a questão de segurança pública, revogação da taxa das blusinhas, então está ali abrindo sua caixinha de bondades, buscando eleição. Pois bem, então se lá o Mensalão não chegou a derrubar o governo Lula e ele foi reeleito, pode ser que o Flávio se recupere. Isso pode acontecer, sem dúvida nenhuma. Mas é óbvio que o momento agora, neste caso, no dia de hoje, nos próximos dias, as explicações chegarão. E eu sempre disse aí, para finalizar e passar para vocês de volta, que o Flávio, candidato, tem o ônus e o bônus. O bônus é o sobrenome, que é o sobrenome do seu pai, preso e inelegível. Então é uma força. Mas ele tem também o ônus, que é o desgaste que viria do escrutínio da opinião pública e dos jornalistas. E por fim, né, mesmo que o Flávio, tendo esse ônus, sendo aí desgastado pela questão desse escândalo, do pedido de dinheiro ao Daniel Vorcaro, tem um fato que também é incontornável. O Lula é muito rejeitado. Ainda que o presidente consiga melhorar a sua posição nas pesquisas, ele, o lulopetismo, é muito rejeitado. Então isso faz com que até um escândalo como esse talvez não seja capaz de tirar, nesse momento, a proeminência política eleitoral de Flávio Bolsonaro. Desculpa, acabei falando muito, mas eu acho que a pergunta exigia ponderar um pouco mais. Me desculpe.
3: Imagina, foi claro, ótimo. Não à toa que Rodrigo Prando é muito procurado pela imprensa, explica muito bem. Obrigada, viu? Cientista político e professor do Mackenzie, mais uma vez, Rodrigo Prando, obrigada pela sua presença aqui no Link TMC para explicar os pormenores desse caso para a gente, viu?
6: Maiara, Tomás e Rodrigo, é sempre um prazer estar com vocês três. Fiquem bem, um bom programa e um bom jornal. E quando possível, obrigado. A gente volta a se falar. Fiquem bem.
3: Muito bem. É muita coisa ainda para acontecer nesse país até outubro. É. Nem roteirista de série de Netflix consegue fazer melhor. Amanhã a gente volta com mais Link TMC, não é mesmo?
5: Não, nem roteirista de Dark Horse, né?
3: Exato. Dizer, né? E aí já é uma outra história.
5: Previu isso.
3: É, exatamente.
5: Beijo. Então tá, vocês. Gente, esse assunto certamente vai continuar, certamente nós vamos voltar a ele amanhã, porque o dólar disparando por causa dessa nova crise aí que surge na política brasileira, envolvendo o Flávio Bolsonaro diretamente com o Daniel Vorcaro, com esse pedido aí de 134 milhões. Amanhã vai ser outro mundo na hora que a gente for tratar desse assunto. Mas a TMC continua nele.
7: Valeu, Alvarez. Valeu, Maiara. A gente volta amanhã às 3 da tarde. Tchau, pessoal.
3: Tchau.
5: Até amanhã.
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0: São 5 da tarde, 5 minutos na capital pernambucana. Sejam todos bem-vindos, sejam todas bem-vindas no ar a partir deste momento até às 18 horas, o nosso Pernambuco TMC, segunda edição. Eu sou o Júlio Andrade, desde já agradeço a sua audiência, agradeço a sua companhia nesta quarta-feira, dia 13 de maio. Hoje é quarta-feira, 13 de maio de 2026. Bom, vamos com os principais fatos do dia, as principais notícias, as nossas reportagens, né? Claro que o Kennedy Lacerda traz pra gente sempre também as nossas entrevistas. Logo mais a gente vai trazer entrevistas, sempre assuntos, né, importantes, relevantes do nosso dia a dia. Também vamos com informações do trânsito, como é que estão as ruas e avenidas aqui na capital pernambucana. Tudo isso e muito mais a partir de agora.
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0: Deixa eu acionar o nosso repórter Kennedy Lacerda, já aqui a postos, preparado. Kennedy, muito boa tarde para você, seja muito bem-vindo.
2: Fala, Júlio. Boa tarde a você, boa tarde aos ouvintes da TMC em 92.7. Pois é, mais um dia aqui, nessa tarde que parece ser chuvosa, outra hora o céu fica limpo, agora o céu já ficou mais carregado, nuvens carregadas, mas vamos nessa, mais um dia aqui na TMC.
0: É isso, muito bem. Kennedy já aqui a postos também, na nossa bancada, aqui no nosso estúdio da TMC, para trazer os principais fatos. São 5 da tarde, mais 7 minutos no Recife.
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0: 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Vamos ao trânsito.
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0: A gente, como eu disse agorinha, a gente monitora o trânsito. Vamos lá, Marcelo Soares, seja muito bem-vindo, muito boa tarde para você. Fala como é que está a movimentação no Recife agora, Marcelo.
4: 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A Avenida Governador Agamenon Magalhães tem trânsito complicado nos dois sentidos. Você quer ir agora de Olinda para Boa Viagem, tá melhor pegar a Cruz Cabugá, passar por dentro do centro da cidade e sair na Avenida Engenheiro José Estelita. Já de Boa Viagem para Olinda, é pegar a Avenida Engenheiro José Estelita, passar por dentro do centro e sair na Cruz Cabugá. 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Júlio, daqui a pouquinho eu tô de volta com muito mais informações do trânsito do Recife região metropolitana.
0: Valeu, Marcelo, é isso, já já eu te chamo, viu? Com mais informações sobre o trânsito no Recife. 5 e 8.
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0: Rapaz, se a gente está acompanhando aqui a Globo News, né? Aí chama atenção aqui, mais um cruzeiro agora, um navio francês, houve um surto de gastroenterite. A gente teve a questão do antivírus, né? Que o cruzeiro ficou lá, enfim, parado. E agora vem essa outra questão, mais de 1.700 pessoas estão dentro desse navio sem poder descer, estão confinados. Mas as autoridades em saúde já falam nessa questão de que não tem nada a ver com o antivírus, né? Mas chama atenção porque é um outro navio, né? A de cruzeiro, que os passageiros têm problemas aí relacionados à saúde, né? Então chama atenção e a gente também comenta aqui, é um assunto aí internacional, né? Mas claro, a gente também traz aqui na nossa programação. 5 e 10.
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0: Kennedy Lacerda, vai lá, Kennedy, mais informações, mais detalhes pra gente.
2: Olha, Júlio, nós já ouvimos aí informações do trânsito, daqui a pouco tem uma informação que chega pra gente sobre uma obra que envolve mobilidade na BR-101. Mas antes, o Ministério dos Transportes autorizou a execução de obras de estabilização de 17 encostas em diversos trechos da BR-101. De acordo com o governo federal, ao todo serão investidos cerca de R$ 86 milhões para solucionar problemas na infraestrutura local. Durante os períodos de chuvas intensas, como nós vivemos atualmente, a infraestrutura é afetada por deslizamentos de terra e pelo risco de desabamento de moradias na cidade. Então, a informação que nós temos é que o Ministério dos Transportes autorizou a execução de obras de estabilização de 17 encostas em diversos trechos da BR-101. Inclusive, quando nós passamos pela BR-101, aqui no Recife, percebemos aquelas encostas, né? Que são locais realmente de muito perigo para os moradores, principalmente em períodos de chuva. A pasta anunciou a transferência das áreas antes administradas pelo Departamento Nacional de Infraestrutura de Transportes, o DENIT, para a Prefeitura do Recife. Então, antes, essas áreas que eram administradas pelo DENIT, agora serão administradas pela Prefeitura do Recife. Do total de recursos destinados a essas obras, Júlio, a Autarquia Federal vai investir aproximadamente R$ 82 milhões, enquanto a gestão municipal ficará responsável por uma contrapartida de cerca de R$ 3 milhões. E aí eu falei sobre mobilidade, viu, Júlio? Tem aqui uma notícia muito significativa, muito importante para as pessoas que trafegam na BR-101. O Ministério dos Transportes aprovou ainda a publicação do edital para a construção do retorno Padre Cícero na BR-101, que fica ali no bairro do Ibura. Olha, eu vou te confessar que desde criança eu escuto essa notícia de que vai acontecer ali uma obra do retorno no Padre Cícero e tal. Agora parece que finalmente vai sair do papel. O Ministério aprovou a publicação do edital para a construção do retorno Padre Cícero na BR-101, que é muito conhecido ali quem mora no Ibura, quem mora no Jordão, por exemplo, enfim. Além da eliminação de pontos críticos e da melhoria da mobilidade no segmento 72 ao 82 da rodovia. Então são essas as informações, viu, Júlio?
0: Ok, Kennedy, muito obrigado, né, Kennedy, aí sempre com informações importantes, com informações pertinentes para a gente, né, trazendo os mais variados assuntos. Geralmente, nesta primeira parte do Pernambuco TMC, é assim, a gente traz as notícias, as informações, e aí, a partir do segundo bloco, a gente vai com as entrevistas. 5:13.
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0: Olha, deixa eu falar um pouquinho sobre até prestação de serviço, né, em relação à população que foi atingida pela chuva, a chuva que caiu nos últimos dias e como o governo, enfim, né, os órgãos públicos têm ajudado aí a população. O reforço na assistência às vítimas das chuvas já garantiu a entrega de 16 mil itens de ajuda humanitária em Pernambuco desde o início de maio. A ação acontece em municípios atingidos por meio da Secretaria Executiva de Proteção e Defesa Civil do Estado, que mantém as equipes mobilizadas para atender famílias afetadas. O balanço foi atualizado e entre os municípios atendidos estão Tamandaré, São José da Coroa Grande, que receberam colchões, lençóis, cestas básicas, né? Cestas básicas, água potável, kits de higiene e materiais de limpeza após os temporais. De acordo com o secretário executivo de Proteção e Defesa Civil, Coronel Clóvis Ramalho, o trabalho segue intensificado em todas as regiões afetadas. Então, reforço aí nessa assistência. Em Tamandaré, por exemplo, a Defesa Civil Estadual enviou colchões, lençóis para as famílias impactadas pelas chuvas que também atingiram a região. Atualmente, Pernambuco contabiliza 818 pessoas desabrigadas e mais de 4 mil desalojadas. As equipes da Defesa Civil seguem monitorando as áreas atingidas e mantendo a articulação com os municípios para ampliar o atendimento às famílias afetadas. Então, informação aí também importante, é o que eu disse, né?

0: egoísta, Júlio.
1: Rapaz, olha, a gente tem que, claro, cada, né, cuidar um... da natureza. Mas eu vou cuidar primeiro antes de mim. Jamais, Kennedy. O que é que aconteceu? Que história é essa? Conta pra gente o porquê dessa pergunta.
2: Olha, Júlio, um jacaré de cerca de 2 metros foi resgatado às margens da BR-232, no bairro do Curado, na zona oeste do Recife. De acordo com a Polícia Rodoviária Federal, o resgate ocorreu no quilômetro 5 da 232, nas proximidades ali do viaduto da Avenida Abdias de Carvalho. A ocorrência mobilizou policiais rodoviários federais, equipes do Corpo de Bombeiros Militar e agentes da Companhia Independente de Policiamento do Meio Ambiente. Segundo informações, o animal corria risco de ser atropelado ao tentar atravessar a rodovia. A PRF informou que 2 motociclistas, olha aí, que trafegavam pelo local, perceberam a presença do jacaré e agiram rapidamente para evitar que o animal acessasse a pista. Os condutores conseguiram conter ali o jacaré até a chegada das equipes de resgate. A corporação informou que, ao chegar na via, os agentes encontraram o animal já imobilizado pelos motociclistas, o que impediu que o jacaré avançasse e fosse atingido pelos veículos. Ainda bem que esse animal foi, né, devidamente capturado. Nem ele, nem os motociclistas sofreram nada e o animal foi conduzido para um lugar seguro, viu, Júlio?
1: Ainda bem, né? Agora, por favor, não leia, mas olha a pergunta aqui do nosso ouvinte. Por favor, não leia alto aí. É demais, né? Tá vendo? Mas é a nossa audiência.
2: Cuidado, viu?
1: É, se a pessoa abre aqui e lê, né? Mas enfim, ainda bem que o jacaré tá tudo tranquilo, né? Vamos lá. 5h17.
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1: Vamos lá, mais uma vez, com informações do trânsito, Marcelo.
4: 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Falando agora da Avenida Conselheiro Rosa e Silva, por lá temos trânsito complicado, desde a Praça do Entroncamento até a Estrada do Arraial, e na altura da Rua da Harmonia, já em Casa Amarela. Você que vai agora do Espinheiro para o Parnamirim, é dica desviar pela Rua Carneiro Vilela, passando pela Avenida Santos Dumont e Rua Doutor José Maria, você já sai no trecho final da Rosa e Silva, praticamente no cruzamento com a Rua Padre Roma, livrando aí maior parte do trânsito. 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Júlio, daqui a pouquinho eu volto.
1: Valeu, Marcelo. Já, já eu te aciono. Deixa eu fazer o seguinte, às 5 da tarde, 19 minutos, um rápido intervalo. Daqui a pouco eu volto.

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4: São 5h22, de volta com o nosso Pernambuco TMC, segunda edição. Vai lá, Kennedy.
5: Ô, Júlio, eu tenho mais uma pergunta pra te fazer.
4: Ele hoje tá cheio de perguntas, vamos lá.
5: Calma, calma. Olha só, você percebeu algum aumento no custo de vida entre 2024 e 2025? No último ano, na realidade.
4: Ah, sem sombra de dúvidas, né? Mercado, por exemplo, muitos itens, gasolina, né? Ah, demais, toda semana ali que a gente tem que abastecer o carro, um preço alto, né? E, enfim, tantos outros itens que a gente percebe ali, esse aumento, que quando você vai somar tudo, né? Significa muito, né? Para o trabalhador, né, Kennedy?
5: Olha só, tem uma pesquisa muito interessante, viu, Júlio, que mostra isso. O custo médio de vida em Pernambuco é de R$ 2.840 por mês. R$ 2.848 por mês. Para viver ali no limite, né? E esse valor de R$ 2.840 representa aí mais quase o dobro, inclusive. Quase metade, né? De um salário mínimo, inclusive. O salário mínimo agora é R$ 1.518 até o ano passado. Então aí já passa, né, de um salário mínimo, e as pessoas que vivem com um salário mínimo sofrem para fechar o mês, porque as contas não param de chegar. Os dados são da pesquisa Custo de Vida no Brasil, realizada pela Serasa, em parceria com o Instituto Opinion Box. O estudo considerou diversos gastos, como, por exemplo, alimentação, moradia e saúde. Nas compras no supermercado, o gasto médio do pernambucano é de R$ 840 por mês. Então, só nas compras do supermercado, o gasto médio aí do pernambucano é de R$ 840 por mês. Já em relação às despesas como água, luz, internet e streaming, a média no estado é de R$ 430. Então, o custo médio de vida em Pernambuco é de R$ 2.840 por mês. E aí a gente fica imaginando aquelas pessoas que recebem um salário mínimo. Como vivem, né? Tem que se desdobrar por mês ali para o dinheiro render, porque, de fato, os gastos só aumentam. Então, aí nos gastos com moradia, por exemplo, que incluem aluguel, condomínio ou financiamento, o custo médio é de R$ 850. Vale pontuar que todos esses dados que eu trouxe aqui, todos esses valores, são custos médios, né? Esse valor pode, inclusive, ultrapassar esse valor aqui que eu citei. Então, a gente fala de custo médio, mas pode ser muito maior, dependendo da localidade onde a pessoa vive, dependendo da cidade, por exemplo. Então, de fato, o custo médio de vida do pernambucano é de R$ 2.840 por mês.
4: Tá bom, isso, né, Kennedy, é o que a gente fala sempre, né, preparar o bolso, né, são muitas as despesas, são muitos os gastos para o trabalhador, isso pesa demais, é muito custo, né, no fim do mês.
5: Você citou a gasolina, Júlio, mas desde aquele aumento que a gente percebeu que a gasolina não voltou ao preço normal, viu? A gente não consegue encontrar gasolina por menos de R$ 7,00. É muito difícil.
4: De jeito nenhum. É verdade.
5: Muito difícil.
4: É.
5: Gasolina aí chegando a R$ 7,40, R$ 7,45, pelo menos aqui nos postos, né, da Abdias de Carvalho. E o preço não caiu como era esperado. Ah, vai ter esse aumento, mas depois normaliza. Até agora não normalizou.
4: Pois é, é por isso, né? Um dos fatores, ontem mesmo eu estava ali no evento e algumas pessoas conversando sobre carro elétrico, né? As pessoas fazendo as contas ali do quanto que se paga de combustível. Claro que o carro elétrico ainda é um valor, né, mais alto, enfim, se bem que hoje já está baixando muito, mas ainda é um valor alto, ter um carro menor, mais compacto. Mas as pessoas ontem, nesse evento que eu estava, se falava muito sobre quanto que gasta para completar, porque eu não estou falando nem na energia da casa, estou falando nos postos, que agora tem, né? Sim. Existem vários pontos ali pela cidade que você para como se fosse um posto de gasolina, mas é um posto, né, para você abastecer ali, para você carregar o carro. E aí estavam fazendo ali a conta, realmente assim, é um valor muito abaixo de um veículo a combustão, né? Um valor realmente bem abaixo. Então, por isso, né, que as pessoas estão optando tanto pelo carro elétrico, né? Tá justificado também. 5h27.
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4: 5h27. Vamos para a nossa entrevista, então. A gente vai, né? Acho que amanhã, é até amanhã, celebrar o Dia Nacional de Conscientização das Doenças Cardiovasculares nas Mulheres. Para conversar sobre isso, estou conectado agora com o médico cardiologista, Dr. Carlos Jafé, a quem eu agradeço a disponibilidade. Dr. Jafé, muito boa tarde. Mais uma vez, muito obrigado em conversar conosco.
6: Julinho, muito obrigado por essa oportunidade. Boa tarde a todos os ouvintes da Transamérica. Fantástico, é realmente amanhã, dia 14 de maio, Dia Nacional de Prevenção e Conscientização das Doenças Cardiovasculares nas Mulheres, amigo.
4: Doutor Jafé, as doenças cardiovasculares, né, atingem muito as mulheres, é? E por que, doutor Jafé?
6: Atinge. Hoje, cerca de 30% da população, se você for contar em relação às doenças cardiovasculares, ou seja, é a doença que mais mata, são as doenças cardiovasculares. E dentro desse universo, essas mulheres são muito atingidas e muitas vezes elas são, vamos dizer assim, subestimadas, subreconhecidas e subtratadas. E por que isso acontece? Porque, efetivamente, as mulheres têm uma sintomatologia diferente do homem. A sintomatologia da mulher, muitas vezes, é um mal-estar, é um cansaço, é uma náusea. E, essas, às vezes, até a própria mulher ela não valoriza essa sintomatologia para procurar um serviço de emergência. Diferente do sexo masculino, que tem a dor típica, a dor característica. E nós chamamos essa manifestação, de uma forma inclusive errada, chamando de dor torácica ou precordial, atípica para as mulheres. Mas, na verdade, é uma característica do sexo feminino. Além disso, as mulheres elas têm fatores de riscos que são independentes, são diferentes dos homens. Por exemplo, a mulher tem a questão da primeira menstruação, que é a menarca, ou se ela é muito precoce, se ela é muito tardia. Se você tem as variações hormonais durante todo o ciclo de vida, da gestação, da menopausa. Então, efetivamente, a gravidez é um teste de esforço fisiológico, onde a mulher sofre grandes modificações. E com isso, algumas doenças específicas da gestação, como por exemplo a diabetes gestacional, é um fator de risco importante para a doença futura, a hipertensão arterial sistêmica. A gente sabe que, inclusive, em relação à hipertensão, as mulheres têm uma incidência bem maior do que os dos homens. Pesquisa da própria Ministério da Saúde de 2023, foi uma pesquisa fundada do Ministério da Saúde, mostrou que cerca de 30% das mulheres são portadoras de hipertensão, contra 26% dos homens. E, além disso, a diabetes, quando você tem uma diabetes gestacional e depois se torna um diabética clínica, uma diabética para o resto da sua vida, essa diabetes tem muito mais gravidade do que no homem, cerca de 4 vezes mais do que o sexo masculino. Então veja que isso é uma coisa extremamente relevante na sociedade que nós temos que valorizar. E aproveitando a grande audiência, Hoje, na madrugada, nós estamos viajando para Brasília, onde amanhã nós teremos uma audiência pública na Câmara dos Deputados, exatamente 14 de maio, nesse Dia Nacional de Prevenção das Doenças Cardiovasculares, para mostrar aos deputados exatamente essas diferenças que existem dos homens com as mulheres. E nós precisamos ter um tratamento diferente. Precisamos que, inclusive, as mulheres sejam, inclusive, orientadas e conscientizadas de procurar o atendimento médico, mesmo como tem uma sintomatologia diferente da sintomatologia clássica. Além disso, Julinho, a gente tem um outro problema que as mulheres têm fatores de risco, como eu citei para você, a diabetes, a hipertensão, a obesidade, e temos também a questão mental. As mulheres têm muito mais depressão do que os homens. Então, é um outro fator importante que leva essas mulheres a vir a desenvolver doença cardiovascular. Principalmente se você juntar hipertensão, diabetes, obesidade, a mulher costuma cuidar de todos da família, menos de si própria. E um outro fator importante, chama-se menopausa. A mulher nesse período do climatério, que é a pré-menopausa, a menopausa e a pós-menopausa, ela tem uma variação hormonal significativa. Então, nesse momento da menopausa, existe uma insuficiência dos ovários em produzir estrógeno, que é exatamente o hormônio que protege as mulheres das doenças cardiovasculares. E aí é um momento onde nós precisamos estratificar risco futuro dessas mulheres e, quem sabe, num momento, dependendo dessa sintomatologia extremamente exacerbada, a gente fazer a reposição hormonal para melhorar essas mulheres no dia a dia. Então, isso são fatores extremamente importantes, amigo, que devemos aproveitar meios de comunicação, como o seu programa, como a Transamérica, para levar isso a todas as mulheres que estão nos ouvindo, que devem exatamente procurar periodicamente fazer uma avaliação cardiológica e uma série de outros fatores que a gente pode decorrer ao longo dessa entrevista.
4: Muito bem. Doutor Jafé, nosso tempo é curto, mas o Kennedy Lacerda, nosso repórter, tem uma pergunta também para o senhor. Vai lá, Kennedy.
5: Bom, doutor, boa tarde. Como o senhor falou, as mulheres assumem várias demandas, né? Além de trabalharem, por exemplo, fora de casa, chegam, cuidam da família, têm aquela vida totalmente corrida, às vezes nem dormem direito à noite. Mas o que fazer? Quais são as dicas que o senhor pode trazer aqui para a nossa audiência para evitar esses problemas de saúde?
6: Importante pergunta, amigo. Efetivamente, o que nós temos é fazer uma modificação no seu estilo de vida. Essas mulheres que passam por esse momento, como você muito bem disse, essas mulheres devem ter um estilo de vida diferente, praticar uma atividade física de forma regular, ter uma dieta saudável, isso rica em frutas, verduras, legumes, cereais, hortaliças, menos gordura animal. Procurar controlar o peso, que é fundamental. Tratar da sua saúde mental, importante. Ter uma boa noite de sono, isso é fundamental. E se você é portadora de pressão alta, portadora de diabetes ou de um colesterol elevado, procure regularmente o seu médico no sentido de ser orientada a receber o tratamento específico de acordo com a estratificação de risco, de acordo com a sua idade, de acordo com suas doenças. Essa seria a mensagem final que eu daria para todos os ouvintes da Transamérica nesse momento.
4: Doutor Carlos Jafé, muito obrigado pelas palavras, né? Fique esse alerta então, prevenção às mulheres neste dia, né? Que de alerta em relação à conscientização das doenças cardiovasculares nas mulheres. Um abraço, doutor Carlos Jafé, médico cardiologista, conversando aqui conosco. Até a próxima.
6: Um abraço, Juninho, um abraço a todos os ouvintes. Fico com Deus.
4: 5h35 agora.
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4: Vamos ao trânsito, informações para a gente. Fala, Marcelo.
7: 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A gente fala agora de Avenida Norte. Ela tem pontos de lentidão no sentido subúrbio, desde a altura do cruzamento com a Cruz Cabugá, ainda em Santo Amaro, na região central, até a entrada do Vasco da Gama, em plena Zona Norte. A dica para você que está em Campo Grande, querendo chegar em Casa Amarela, é pegar a Avenida Professor José dos Anjos até o seu final. A Avenida Recife tem trânsito complicado agora nos dois sentidos, entre Picep e o bairro de Areias. Você que vai agora de Boa Viagem para Várzea, deve usar ainda assim a Avenida Recife com leve desvio na Avenida Saldanha Marim, Rua Hélio Brandão, por dentro do Picep. Não tá valendo a pena nem pegar a Mascarenhas de Moraes, muito menos a BR-101. 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Júlio, daqui a pouco eu volto.
4: Valeu, Marcelo, até já, 5h36, mais um rápido intervalo.

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2: Cinco da tarde, 39 minutos agora na capital pernambucana. Antes de mais uma entrevista, Kennedy chega com informações.
3: Olha, Júlio, começou nesta quarta-feira o pagamento da quinta parcela do precatório do Fundo de Manutenção e Desenvolvimento do Ensino Fundamental e de Valorização do Magistério, o Fundef. O repasse realizado por meio da Secretaria de Educação de Pernambuco supera 261 milhões de reais para mais de 55 mil profissionais da educação. Bom, segundo o Estado, o montante corresponde a 60% do valor recebido pelo governo e será destinado aos profissionais do Magistério da Educação Básica que atuaram na rede estadual entre 1997 e 2006, incluindo servidores estatuários, temporários e seletistas. Os herdeiros dos beneficiários devem observar as determinações previstas nos alvarás judiciais para o recebimento, né, das parcelas do Fundef. Em casos em que o documento já determina o pagamento das parcelas, não será necessária a emissão de um novo alvará. Já nos alvarás individualizados, que especificam o valor de cada parcela, será exigida a apresentação de um novo alvará judicial para cada pagamento. Mas, de maneira geral, a informação é essa. Começou nesta quarta-feira o pagamento da quinta parcela do Fundef. Isso vale, claro, para, né, os professores aí, os profissionais da educação da rede estadual entre 1997 e 2006, viu, Júlio? Os profissionais que atuaram nessa época, incluindo servidores estatuários, temporários e seletista. O montante corresponde a 60% do valor recebido pelo Estado e será destinado aos profissionais do Magistério da Educação Básica que atuaram aí na rede estadual nesse período que eu falei, entre 1997 e 2006.
2: Valeu, Kennedy. Obrigado pelas informações, pelos detalhes pra gente, né? A informação sobre os mais variados assuntos. 5 da tarde, 41 minutos.
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2: Mais uma vez com informações do trânsito, ajudando você a circular pelas ruas e avenidas da capital pernambucana. Marcelo.
5: Bora lá, Júlio. 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Em Piedade, a gente encontra trecho de lentidão na Avenida Barreto de Menezes, quase no encontro com a Ayrton Senna da Silva. Mesmo assim, ela é a melhor opção para você que sai de Prazeres e vai para o bairro de Candeias, não vale a pena desvio por Cajueiro Seco. Já na zona norte do Recife, a Avenida Rui Barbosa tem retenções entre a Jaqueira e as Graças. Você está em Casa Forte e vai para o bairro do Espinheiro, tá valendo a pena fazer desvio pela Rua do Futuro. 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Júlio, daqui a pouco eu volto.
2: Combinado, Marcelo, já já eu te chamo. Vamos com mais uma entrevista.
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2: Olha, um problema bem sério que surge nesta época do ano, né? Nesse período, estou falando do número de escorpiões, né? O surgimento de escorpiões em residências. Quem fala com a gente agora é a bióloga Dalvani Oliveira. Muito boa tarde, muito obrigado em ter aceito o convite e conversar aqui na TMC.
6: Boa tarde a todos, boa tarde aos ouvintes. É um prazer também.
2: Bom, Dalvani, o que é que pode, né, favorecer ali o surgimento de escorpiões, né, do animal peçonhento nesta época do ano? O porquê disso?
6: Isso, essa mudança climática, as altas temperaturas, o acúmulo de umidade favorecem o aparecimento dos animais nas áreas urbanas. Especialmente orientando, a gente entende que a chuva faz com que eles comecem a sair dos seus habitats, para que eles possam entrar nas residências, nas empresas. E o calor também, mas eles vão se alojar muito em lugares úmidos e lugares tranquilos, que eles vão se sentir mais confortáveis. E eles vão entender que ninguém vai mais estar ali próximo deles e vão tirar ele daquele local. Mas existem várias maneiras que a gente pode alertar para que esse animal não entre na sua residência. E é super importante isso.
2: Muito bem. Ô, Dalvani, quais os locais assim que geralmente, né, pode favorecer o surgimento de escorpião? É nos ralos, dentro de sapato, né, nas brechinhas, enfim.
6: Isso. Nos ralos, a gente tem que deixar os ralos fechados. Não pode deixar os ralos abertos, porque eles vão sair pelos ralos e eles vão entrar automaticamente em todos os locais que eles vão se sentir seguros. É importante que você feche, que vede os ralos, vede as frestas, que evite acúmulo de entulhos, de lixos. É importante que vocês, se puderem, vedar também as portas ali embaixo. É interessante, ó. Tem um sapato, vai usá-lo, sacuda ele. Roupas que faz algum tempo que você não usa, bata ela antes de usar também. Manter os quintais limpos. A atenção redobrada nesse exato momento é muito importante. Porque o escorpião, quando ele pica, dependendo da massa muscular, crianças, idosos, pessoas com debilitação orgânica, eles podem chegar a óbito. Isso é muito sério.
2: Muito bem, então, claro, né? Tem toda essa questão da prevenção, é importante. A gente está falando de uma questão séria, né? Tem que haver uma limpeza, tem que haver todo um controle. Por falar em controle, Dalvani, como é que é feito? Como é que as pessoas. Claro, eu acho que o interessante é chamar uma empresa especializada, mas,
6: Isso.
2: né? Detalhes básicos, enfim, que controle básico essa pessoa pode fazer dentro da residência?
6: É importante buscar uma empresa que ela seja séria, uma empresa que realmente vai fazer esse controle dentro do seu ambiente. Porque, afinal de contas, na sua residência, vão estar as pessoas que vocês mais amam. E é importante fazer com que tenha esse cuidado especial, não só na residência, mas em seu comércio também. Agora, fechar frestas, deixar os ralos fechados, fazer com que o acúmulo de lixo não exista. Entender que, apesar de que você está ali cozinhando, tem alguma frecha no seu. Nas seus azulejos, fazer com que você pegue ali um gel de silicone, faz com que isso já melhore seu ambiente. A praga, ela precisa de quatro áreas: ela precisa de água, de acesso, de alimentação e de alojamento. Então, a água choveu, tem. O acesso, muitas vezes, é isso que a gente precisa estar tirando. E a alimentação, eles se alimentam principalmente da barata, o escorpião. Então, a limpeza, controle de pragas no local é importante, porque ele vai buscar o alimento predileto dele, que é a barata, e fazer com que tire o alojamento, que são os lugares onde está quebrado, o tijolo está quebrado, se tem um acúmulo de lugar, né, de lixo naquele local, acúmulo de folha, você nem imagina o quanto eles podem se camuflar através daquelas folhas e se esconder, né? Esconder lá. Isso, ó, você vai abrir, você está em um local fechado, tem muito entulho no local, bote uma máscara, bote uma luva, vá de sapato fechado, porque você não sabe o que pode encontrar lá, principalmente o escorpião.
2: Muito bem. Ô, Davoni, para a gente finalizar, caso a pessoa seja ali, né, picada por um escorpião, é procurar atendimento médico, ir até o Ceatox,
6: Isso,
2: né? Essa informação é importante, acho que é bom a gente repassar.
6: é isso aí. Procurar o atendimento médico é muito importante. Não faça nada que você acha que vai sair, ou que o vizinho ensinou, ou que você, na sua cabeça, acha que vai dar certo. Procure o atendimento do Ceatox. A gente tem dois atendimentos aqui em Recife. É muito importante que você procure um médico, vá buscá-lo, para que você, quem tem principalmente crianças, idosos e pessoas com debilitação orgânica, que vai imediatamente para esse local. Os jovens e os adultos, eles podem aí estar tomando alguma outra situação em relação ao soro, mas o soro, ele precisa ter imediatamente ser dado às crianças e os idosos.
2: Muito bom, dica importante para a gente, né? Eu quero agradecer demais a participação da senhora, viu, aqui num programa para, né, que sempre, esse é o nosso objetivo, é esclarecer a população, e quando a gente fala dessa questão de, né, aumento, surgimento de escorpião, a gente passa aqui essas dicas importantes também em relação à prevenção, isso é sempre muito importante. Agradeço demais Dalvani Oliveira, bióloga, e em breve a gente volta a conversar aqui na TMC, viu?
6: Eu que agradeço, estamos aí a dispor a qualquer momento que precisar. Conte conosco.
2: Um forte abraço. 5:49, intervalo.

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6: Cinco da tarde, 51 minutos. De volta com o nosso último bloco do Pernambuco TMC.
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6: Vamos para o nosso quadro Literatura, né? A gente tem um tempinho ainda aqui para falar com o nosso amigo Sidney de César, o nosso colunista. Sidney, muito boa tarde para você, muito bem-vindo.
7: Boa tarde, meu querido Júlio Andrade, queridos ouvintes da Transamérica TMC. Vamos embora falar um pouquinho sobre literatura, cultura e afins, meu amigo.
6: Vamos. Agora, Sidney, a pauta que a gente começa aqui não é tão boa não, né? Crise na Argentina vai devastando a cultura.
7: Rapaz, isso é uma bronca, né? A gente passou por um período parecido aqui no Brasil, quando a cultura foi marginalizada, achincalhada, artistas, produtores culturais, muita gente com muita dificuldade de financiamento, enfim, de um monte de coisa. A Argentina está passando por um processo parecido lá com o Milei. E tem um fato que foi muito marcante agora, Júlio, que foi o encerramento das atividades da editora Ediciones de la Flor. Essa editora, Júlio, lá, há décadas que publicava a obra de Quino, né? E Quino tem uma personagem que é icônica, ficou conhecida no mundo todo, que é Mafalda, né? Aquela personagem, aquela menininha que questionava tudo, questionava essa vida social distorcida, questionava as guerras e tantas outras coisas. E aí o fechamento dessa editora acabou virando um símbolo do que está acontecendo lá na Argentina, né? Onde a cultura realmente vem... não só com pouco financiamento, ou quase nenhum, mas sofrendo também com a crise econômica, né, que já está lá grande, inflação alta. Então, assim, é muita bronca. Reza a lenda aí que o grupo Pinguim comprou os direitos, né, de publicação da Mafalda. Vamos torcer para que seja real, para que as obras continuem sendo publicadas. Mas esse fechamento da Ediciones de la Flor é muito expressivo, né? Porque revela aí esse cenário de crise crônica, né? Lá na Argentina, na nossa vizinha, né? Argentina, e a gente espera aí que a coisa assim, melhore, né? Porque é muito ruim, Júlio, um povo, né? Principalmente o argentino, né? Que era um povo que lia muito, que comprava livro, de repente tem que escolher comprar comida porque não tem dinheiro para comprar um livro. E a gente vê editoras como essa Ediciones, que publicava aí a Ediciones de la Flor, que publicava aí a obra de Quino, fechar, né? É um símbolo muito forte do que está acontecendo lá e a gente acompanha com uma preocupação muito grande, viu, Júlio?
6: Pois é, vamos acompanhar e torcer, né, por dias melhores. Sidney, dicas pra gente?
7: Tem algumas dicas boas, vamos lá. Vamos começar com cinema, né? Ontem teve a exibição de JMB, né, que é Jomar Muniz de Brito, JMB, o famigerado. Ontem foi lá no cinema da Fundação, um filme da querida Lucy Alcântara, mandar um beijão para ela. Ela teve essa exibição ontem, eu estou falando de ontem, mas é porque tem outra na semana que vem, né, no próximo dia 19, que é a Geração 65, aquela coisa toda. É um filme excelente, eu até tenho em DVD, isso na época eu comprei. Então fica a dica aí para lá no cinema da Fundação, no próximo dia 19 de maio, terça que vem, às 19 horas, Geração 65, aquela coisa toda de Lucy Alcântara. Fica aí a dica de cinema. Vamos dar uma dica de teatro também, Júlio? É uma peça aí que está de Manuel Constantino, querido Manuel Constantino, mandar também um cheiro para ele. O Diário Quase Ridículo de Aurora, a peça que estreia sexta-feira agora, dia 15, e vai ficar em cartaz dia 15, 16, 22 e 23 de maio, lá no Teatro Fernando de Santa Cruz, em Olinda. Então você que está afim aí de saber mais detalhes de como adquirir já os ingressos, acessa aí no Instagram, arroba Ciaomoios, né? Lá não tem acento, então arroba Ciaomoios, que é da companhia Omoios, na verdade, né? Fica aí uma dica de teatro, Júlio. E para encerrar, uma dica de literatura. Nosso querido Lula Reis, né? Luiz Arraes, vai lançar aí em dose dupla dois livros aí numa lapada só, amanhã, a partir das 18 horas, no Mocó Bistrô, que fica ali na Rua das Graças, número 178, nas Graças, né? Ele lança dois livros novos aí dele, A Minúscula Morada do Espírito Humano, que é uma reunião aí de 25 contos curtos, notas e citações e memória, e também bloco de notas escrita e a de dentro e a de fora. Então fica aí, lançamento duplo de Lula Reis, amanhã, dia 14 de maio, quinta-feira, às 18 horas, lá no Mocó Bistrô, ali nas Graças. É dica valiosíssima de cinema, de teatro, de literatura, coisa que às vezes a gente não encontra aí na mídia em geral, mas que vale a pena a gente divulgar aqui para o nosso querido ouvinte participar, Júlio.
6: Muito obrigado, Sidney, por essas dicas, por dividir aqui com a gente, né? Primeiro falando, fazendo essa análise em relação à literatura na Argentina e agora com essas dicas. Um abraço para você, até a próxima, meu amigo.
7: Estamos juntos, meu irmão. Semana que vem, se Deus quiser, a gente tá de volta e precisando é só acionar. Abraço grande.
6: Grande abraço. 5h57, vamos ao trânsito mais uma vez.
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6: Marcelo, tá contigo.
9: 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A Avenida Abdias de Carvalho, no sentido subúrbio, tem trânsito lento das imediações do bairro do Prado até o cruzamento com a Avenida General San Martín. Você tá nela, quer chegar no Cordeiro, pode evitar a retenção pegando a Rua Santa de Virge, seguindo até a Manuel de Arruda Câmara e de lá você acessa a Rua Gomes Taborda. A Rua Imperial também tem trânsito lento desde as imediações da alça de acesso do viaduto Capitão Temudo até o cruzamento com a Rua Nicolau Pereira em Afogados. Você que está no bairro de São José e vai para a região do aeroporto, é melhor pegar a Via Mangue. 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Júlio, forte abraço para você, até amanhã.
6: Forte abraço para você, Marcelo. Muito obrigado pelas informações. Kennedy, forte abraço também.
10: Valeu, Júlio. Um forte abraço a você, aos ouvintes, a Serjão aí na técnica e até amanhã.
6: Valeu, coloca um ponto final nesta edição do Pernambuco TMC. Teve os trabalhos técnicos do Sérgio Nascimento, direção da TMC Recife, Carolina Magalhães.
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6: Você vai ficar agora com a equipe esportiva, vem aí o Bola na Rede. Claro, a gente se encontra amanhã às 10 da manhã, tá? O encontro está marcado 10 da manhã com mais uma edição do Pernambuco TMC, mas logo cedo, a partir das 6h20 da manhã, a gente já está aqui com notícias, tudo para que você fique sempre muito bem informado. Obrigado pelo carinho, obrigado pela audiência. Tchau.
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1: 6 horas em ponto, torcida brasileira. Estamos chegando com o nosso Bola na Rede, aqui em 92.7, na TMC Pernambuco. A partir de agora você fica muito bem informado e também com muita opinião no nosso programa desta quarta-feira à noite, onde teremos também bola rolando com a TMC Brasil. Daqui a pouco informaremos para você que jogos serão transmitidos. É a bola rolando na Copa do Brasil, a Copa Milionária. 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Aqui no futebol do nosso estado, a partir de agora você nos acompanha. Vamos com os nossos repórteres, nossa equipe trazendo a informação de primeira, além do site atrapalhando também o nosso Bola na Rede de lascar. Mas faz parte, né, aí? Samurrinha já falou. Epa. O filho do Satanás. Câmbio.
2: Existe isso, rapaz.
1: Eu vou me benzer, viu?
2: Eu tô me benzendo aqui porque depois de 3 vitórias dos clubes da capital, não é brincadeira não, viu?
1: Já solicitei a nossa responsável pelo administrativo,
2: sim,
1: Irani.
2: Sim.
1: Todas,
2: sim,
1: as vezes que você adentrar ao estúdio, quando sair, ela possa baforar água benta. Né?
3: Eu acho. Boa tarde, Carlos Eduardo. Eu acho que isso é um exagero, Júlio, com o meu amigo Mário aqui.
2: Existe
3: no estúdio.
2: Existe isso, rapaz.
1: Ô, Júlio, tu é do site também.
3: Tô fora também.
1: Vamos ao giro de notícias aqui na TMC. Começando com o Santa, vamos ao destaque tricolor. Santa Cruz vai para campo no sábado e o Vinícius Calado está acompanhando a preparação coral. Jogadores que podem se recuperar para jogar contra o Volta Redonda. E vamos saber também se já temos informações de como é que está a venda de ingressos. É um raio-x desta quarta-feira, tricolor. Diga lá, Vinícius, um abraço.
4: Valeu, Vibrante, um abraço, boa noite. Um abraço à nossa audiência ligada aqui no Bola na Rede nesta quarta-feira. Dia de reapresentação, né, Vibrante? Há pouco terminou no Arruda o treinamento de reapresentação dos atletas, né? Jogaram segunda, ontem desembarcaram em Recife, folgaram hoje, dando um pontapé inicial nessa preparação, nesses preparativos para o jogo do próximo sábado, 5 da tarde, na Arena de Pernambuco, contra o Volta Redonda. Hoje o primeiro de 3 atividades visando esse confronto com a equipe carioca, Vibrante.
1: Sobre ingressos, Vinícius, até a gente falou um pouco ontem. Você leu em rede social um apelo da galera para mais de 30. Nós tivemos a mesma opinião, né? De que acima de 20 já estaria excelente. E teve alguma parcial do clube?
4: Não, Vibrante. Oficialmente não se teve nada divulgado. O que eu tive de informação extraoficial é que até a noite de ontem, até pouco antes da meia-noite, mais de 2 mil ingressos já haviam sido garantidos, né, pelo torcedor. Mas, oficialmente, o Santa ainda não divulgou nada nesse sentido, não.
1: O que eu acho muito pouco. Né? Espero que isso tenha... Hoje é o quê? Quarta? Caramba, velho. Tem que ter aumentado em 5 vezes esse número. Apesar de não crer muito, porque se... Vamos ser sinceros. Se tivesse passado aí de 8, 9 mil... Já tinha saído alguma coisa nas redes sociais do Santa para instigar,
4: mas o Vibrante,
1: né? Oi.
4: Um detalhe importante, viu? Eu concordo com você nesse sentido, até porque com a empolgação, quando se libera hoje com a facilidade do online, rapidamente, né, quando se tem um apelo para uma partida, os números sobem e é natural também que o clube, né, para que ele também incentive, né, mexa com o brilho do torcedor, quando mostra que está muita gente garantida, o torcedor cria o sentimento de querer participar também. Mas...
2: Opa, alô Brasil.
1: Câmbio Brasil. Foi seu chifre?
2: Não, eu tô fora, daqui a pouco ele volta, Vibrante.
1: Volta. O jogo do Santa é às 5, né?
2: Isso.
1: Sábado vamos ter uma jornada dupla.
4: Agora, Vibrante, voltamos.
1: Até aquela aceleração do rádio no sábado, né? Com o jogo do Náutico às 4. Pesadão vai estar tocando a bola. Quando bater 5 da tarde, eu entro na parada também direto da arena. E o Vinícius vai estar no gramado da arena. Pois não, Vinícius?
4: Aí um detalhe importante, Vibrante. Muitos torcedores vêm se queixando desde ontem sobre dificuldade para garantir o ingresso. E aí a gente, apurando, conseguiu informação de que a tiqueteira, né, a empresa que emite os tickets, né, que o Santa tem contrato, ela fez uma atualização no sistema e teria comprometido, né, com pessoas que já tinham registrado os dados necessários. E aí essas pessoas teriam que refazer cadastro, cadastrar não só a parte da biometria facial, mas documento, teria que fazer um trabalho que em outrora teve gente que teve dificuldade. Então, esse ponto que é fundamental e importante, que com certeza está influenciando nesse número ainda, que já deveria ser maior, e até por esse motivo, creio que o Santa não divulgou nada.
5: Certo. Vamos para outro setor, né? Sair do setor de venda de ingressos, e vamos para o departamento médico do Santa, saber se teve alguma novidade daqueles que estiveram ausentes na partida da última segunda-feira lá em Limeira. Alguém liberado?
4: Veja, Vibrante, a princípio, daqueles três desfalques, Regis, Fabio e Thiago Enes, Regis não tem mais nenhum problema clínico. A gente até trouxe a participação do diretor médico, doutor Antônio Mário Valente, que disse, olha, daqui está liberado. Ele não tem nenhuma questão nesse sentido de ordem médica. E aí, a princípio, o Regis está entregue ao departamento físico, não é uma questão mais de lesão. Então, nesse ponto, não é uma ausência por lesão o Regis. Fabinho e Thiago Enes não se teve uma atualização sobre o quadro clínico desses dois atletas. Inclusive, a informação que a gente está buscando desde antes do jogo, não nos foi repassado nem confirmado nada nesse sentido. Agora, Fabinho não tem um histórico de grande período em departamento médico. A vez que ele ficou mais tempo fora foi no Sport em 2023, se eu não estiver enganado. Foi quando em Campinas, contra a Ponte Preta, ele sofreu uma lesão mais grave, se eu não me engano, na tíbia. E ele precisou passar por um procedimento cirúrgico. Mas Fabinho tem assim a parte de saúde, é um cara bem saudável, então não deve ser problema para sábado. Thiago Enes, por ter sido inicialmente no tornozelo é algo mais sensível. Até o próprio Zé do Carmo, outrora, já comentou, e a gente também trazia essa informação, que no alto nível, no alto desempenho, é difícil que tenha-se uma lesão no tornozelo e volte 100% sem incômodo. Então, mesmo o Thiago Enes voltando, não deve voltar 100% sem ter nenhum incômodo. Mas desses três que ficaram de fora, Regis não está mais no DM, Fabinho tem um horizonte mais positivo de retorno, e Thiago Enes observar nos próximos dias.
5: E o Thiago Enes hoje é o único cara especialista de origem da lateral direita, como a gente falou ontem também. O que se espera, ele estando em condição de jogo, é que ele volte para a posição e o Eurico volte para a posição dele de zaga. E fico também, de verdade, aguardando muito um homem de criação no meio. Seja o Regis retornando para o time como titular, ou oportunizar o Patrick Alain. Não acho que o Vitinho deva brigar por uma posição naquela faixa do campo, não. Que o Vitinho brigue por uma posição, sim, aberto, jogando na beira do campo, pela direita, pela esquerda. A gente olha mais para um canhoto hoje pela direita, né? Mas que seja de um lado ou do outro, que ele brigue nas beiras do campo. Por dentro, apesar de já ter feito essa função nas categorias de base do Bahia, eu não vejo tanta característica de armação para o Vitinho, não. Volta Redonda está atrás do Santa Cruz na tabela, né, Vinícius?
4: Depois da rodada, sim, Vibrante. Deixa eu só confirmar aqui a classificação. Sobre essa questão que você levantou do Vitinho, eu concordo demais. Eu acho que o Regis até aqui não conseguiu desempenhar o futebol que a gente conhece e espera dele, mas mesmo o Regis fora, eu acredito que o Patrick Alain seria naturalmente o substituto. Só que, Vibrante, o que é que acontece? A gente parando para pensar no dia a dia, tem que ter alguma coisa de muito interessante no treinamento do Vitinho. Não é possível que o Claudinei Oliveira e o novo treinador chegaram e estão colocando o Vitinho para jogar lá, tendo um cara de origem da função. Então, eu acho que só pode. A única explicação, eu acho que é essa. É um treino muito espetacular do Vitinho, porque no jogo, esse treino teoricamente sensacional que ele faz, ele não repete, né?
5: Não repete. E outra, tem isso e tem, talvez, a falta de intensidade do Patrick Alain, né? Eu acho que isso atrapalha muito a escolha dos técnicos também. Como todo mundo tem que participar hoje, ativamente, desde a marcação, quando o adversário está com a bola, e talvez o Patrick Alan seja realmente um cara menos intenso para isso, ele acaba perdendo força na hora da queda de braço por uma titularidade. Vinícius,
4: vamos a questão voltar... do Volta Redonda, só para confirmar.
5: Ah, pois não.
4: 17º, 17º colocado com 5 pontos. Venceu somente uma partida até agora. E na última rodada, o Volta Redonda empatou em casa com a Ferroviária. A Ferroviária também está na parte de baixo da tabela, até porque priorizou e estava focando na Série A2 do Campeonato Paulista, buscando o acesso. Sobre essa questão até do Patrick Alan, que você levantou, muito interessante. Agora, o Vibrante, a gente também... É complicado hoje no futebol, né? Que a gente repete muitas vezes tantos jargões e tudo. Mas a gente entender também o que é que o treinador espera no que se refere à intensidade. Porque cada jogador tem a sua individualidade, tem a sua particularidade. Se o treinador que passar pelo Santa esperar do Patrick Alan intensidade no sentido de ser o jogador de muita aceleração, de muita participação, de muitas ações de alta intensidade durante a partida, talvez, ou muito provavelmente, ele não vai se encaixar no perfil que o treinador quer. Agora, se o treinador também buscar potencializar o que ele tem de melhor num cenário de Série C, o Patrick Alan, eu acho que pode entregar muita coisa. Ano passado, ele foi uma peça importante no acesso do Náutico, perdeu ali espaço no final quando se lesionou, mas até o início do quadrangular, ele não só estava jogando e era titular, como na partida de ida contra o Brusque, 1-0 para o Náutico, quem fez o gol foi ele, lá em Santa Catarina. Então, é entender muito bem o que é que o atleta pode entregar. Se eu quiser que o atleta entregue algo que ele não tem por característica, nem nunca entregou, eu vou me decepcionar e vou deixar ele de lado. Agora, se eu olhar para ele e buscar potencializar o que ele tem de melhor, acho que ele vai ser um ganho para o meu elenco, já que quem eu boto não está respondendo, né?
2: A lista de dispensa já saiu, vamos esperar até julho?
4: Boa noite, Márcio.
2: Boa noite, meu amigo Vinícius.
4: A lista dispensa já... de quem?
2: De quem? Você ainda pergunta?
5: A dele.
2: Não,
5: do a
2: Santa
5: dele.
2: Cruz. Não, tô fora, é do Santa Cruz, rapaz.
5: Nós vamos ter uma estreia na equipe amanhã, o novo integrante chegando e Mário indo embora.
2: Eu estou indo para o Mosteiro de São Bento.
4: Mário, tu quer que mande embora? Carlos Eduardo acabou de dizer que está esperando que o único lateral direito volte, tu quer mandar quem embora?
2: Não, mas tem alguns jogadores aí que não tem a menor condição.
5: Para onde é que você disse que ia aí?
2: Eu tenho uma reunião no Mosteiro de São Bento, Vibrante.
5: Ah, eu
4: entendi outra coisa.
2: Peraí, rapaz.
5: Ave Maria.
4: Eu entendi, sabe aonde, Mário?
2: Aonde?
4: Aquele bar na Conta da Boa Vista, do lado do shopping.
2: Não, tô fora.
5: No Mustang?
2: Tô fora, meu.
5: Peraí, menino.
2: Peraí.
5: Não, foi no Mosteiro. Eu
2: Mosteiro de São Bento.
5: Mosteiro.
2: Eu falei Mosteiro de São Bento.
5: Então, eu soube que vai ter curso de exorcismo lá dos. E você vai ser a cobaia.
2: Eu tô fora.
5: Exatamente. Vinícius Calados, último assunto pra gente abordar agora.
4: Certo.
5: Como estamos de atrasos no Santa Cruz? O que é que tem aberto ainda pra saudar com o elenco, com funcionários?
4: Vibrante, veja, não teve nenhum tipo de novidade até aqui acerca do que havia aberto com relação à imagem, né, dos atletas. Seriam 3 imagens, no caso de fevereiro, março e abril. Então, é o que estaria ainda em aberto no Santa. Até aqui não teve nenhuma novidade sobre pagamento desses atrasos, não.
5: Beleza, Vinícius. Quem vai ser o seu convidado?
4: Daqui a pouco a gente escuta o zagueiro do Santa Cruz, que jogou de lateral direito, Eurico, vai falar inclusive sobre um pouquinho dessa improvisação no jogo contra a Inter de Limeira.
5: E estamos nos aproximando do final da Premier League. E o bicho continua pegando, meu irmão. Hoje à tarde tivemos o jogo que o City estava atrasado em relação ao Arsenal e, confirmando todo o favoritismo, o Manchester City goleou o Crystal Palace por 3-0. Sendo assim, Manchester City vai para 77 pontos. O Arsenal é o líder com 77.

0: fazendo pontos. Tenho certeza que todos na Premier League têm o mesmo pensamento, Vibrante, que é um cavalo paraguaio. Tomara que ele consiga quebrar isso e conquiste o título, porque já faz por merecer o time do Arsenal esse título de campeão aí da Premier League, viu, Vibrante?
1: São três que caem, já temos dois que foram pro brejo, um rapaz que há pouco tempo estava fazendo campanha bacana na Premier, vai cair, o Wolverhampton. O Burnley também já está rebaixado com apenas 21 pontos. O West Ham briga com o Tottenham.
0: Existe.
1: Para ver quem não cai. É. O West Ham brigando com o Tottenham, né? Que há pouquíssimo tempo também estava brigando por título, né? Na Premier League. E agora está para cair de divisão. Está fora da zona do rebaixamento. É o 17º com 38. O West Ham tem 36. O Nottingham Forest, não, já está fora do rebaixamento, só faltam duas rodadas, ele já tem 43 pontos. Mas é isso, City ganhou 79, Arsenal 77 para o Manchester City. Aqui na TMC, 6 horas e 17 minutos. Vamos ao Timbu, destaques do Náutico. Eu vou começar com a parte burocrática do clube, porque na próxima segunda-feira, reunião importantíssima do Conselho Deliberativo do Náutico. Diga lá, Moisés Oliveira, boa noite.
2: Boa noite, Vibrante. Uma boa noite para você, uma boa noite também a todos os ouvintes ligados aqui no Esporte MC, os colegas de equipe.
1: Pois é, Vibrante. Na rede. Né? É o bola na rede mesmo.
0: É, pensando no almoço. É, é normal.
2: É o costume, rapaz. Aqui no Bola na Rede. Mas tá tudo em casa, né? Isso é importante. Verdade. Olha só. Por quê, Mário?
0: Não, tá certo, tá certo, tá tranquilo.
2: Você tem. Você vai pra reunião do Conselho Deliberativo do Náutico,
0: mano? Tô fora, meu. Que existe isso?
1: Estão dizendo que você frequentava o Aritana.
0: Deus, pera aí, meu. Tô fora, pera aí.
1: Pera aí, meu.
0: Aritana?
1: Meu Deus do céu.
2: É teu sonho pra lá, né, Mário?
0: Não, tô fora, tô fora.
2: Exato, meu. Vai ter essa reunião do Conselho, né? Reunião importante. Principalmente para falar sobre alguns contratos, né? É, contrato da Reebok, contrato também, né, sobre o patrocinador Master do Náutico. Então, é uma reunião que está marcada para a próxima semana, Vibrante. E tem, né, como ponto principal também essa questão da aprovação, né, que também é importante. Então, o Náutico, claro, está bem dentro de campo. Isso, querendo, fortalece ainda mais o Bruno Becker, né? O presidente do Náutico. O Náutico hoje, na quarta posição da Série B, né, vive um momento importante, mas tem essa parte de mais burocrática, né, que exige ali também uma conversa com o presidente do Conselho Deliberativo, com os conselheiros, tá, e vai ser abordado na próxima semana, Vibrante.
1: Pronto. Segunda-feira é de muita expectativa, tá, gente? É um momento importantíssimo para a gestão, mas também de, obviamente, muita fiscalização. Eu quero usar essa palavra, tá? De fiscalização por parte do Conselho. Obviamente que o burburinho está muito grande nas redes sociais alvirrubras, em grupos de torcedores, conselheiros, sócios do Náutico, em relação à aprovação ou não desse orçamento na próxima segunda-feira. Existem dois responsáveis que estão fazendo a avaliação inicial. Quando nós temos, só para o torcedor tomar conhecimento, quando nós temos algo a ser votado nos tribunais, existe um relator, né? Então, vocês escutam muito, né? Acompanha o relator ou não? Acompanha o relator, meu voto é semelhante ao do relator? Existe muito essa questão, né? No caso, o orçamento do Náutico, ele vem sendo avaliado e tem dois nomes que são importantes, né, que logo logo estarão sendo passados para o torcedor, mas a gente pode até antecipar aqui esse parecer da Comissão de Finanças com o Jorge Barbosa e com o Ricardo Brasileiro. E aí já começa a surgir em rede social de uma possível reprovação inicial por parte dos dois. É algo ainda que o Moisés vai em busca, ele vai apurar para trazer com maiores detalhes para a família alvirrubra. Ainda estamos na quarta-feira, a reunião só vai ocorrer na próxima segunda-feira. Vamos para dentro do campo, né? Vamos lá para o treino do Náutico. E se tem logística já, porque o Náutico não vai ali para Caruaru, né? O Náutico vai para Ponta Grossa e é uma viagem longa, é uma viagem que não tem voo direto, E eu queria saber de você esses detalhes aí, Moisés.

0: Isso, Vibrante, é exatamente. O Náutico treinou hoje, por sinal, o Náutico treinou no, nos Aflitos, né? A semana passada que o Mário estava perguntando sobre essa questão, e realmente nessa temporada foi a primeira vez que o Náutico treinou nos Aflitos, sem a presença da imprensa. Esse trabalho finalizou há pouco, e o Náutico que deve ter, né, ali o retorno do Paulo Sérgio, deve estar entre os relacionados. Não vai aparecer na usina titular nesse momento. Pelo menos é essa a informação que a gente tem de momento, mas vai estar entre os relacionados, tá? E a logística do Náutico, viagem para o Paraná, acontece amanhã à tarde. O Náutico faz um trabalho no CT pela manhã e à tarde viaja para Curitiba, porque só deve ir para Ponta Grossa na sexta. É uma viagem de 1 hora e 40 minutos até chegar a Ponta Grossa. Então o Náutico chega amanhã à tarde em Curitiba e deve viajar para Ponta Grossa na sexta-feira, porque a partida é no sábado, né? Contra a equipe do Operário, que perdeu ontem. Foi derrotado, está eliminado da Copa do Brasil, vendeu caro a sua derrota, né? A sua desclassificação. E aí o Náutico vai pegar um time cansado, porque deve ter a mesma base, né? Que duelou ontem contra a equipe do Fluminense, vai jogar contra o Náutico. Então, viagem do Náutico, logística acontecendo amanhã à tarde. Viagem para Ponta Grossa deve acontecer na sexta-feira, Vibrante.
1: Pronto. Foi bom o Moisés citar essa desclassificação do Operário ontem. Fiz questão de acompanhar o jogo na íntegra. E, poxa, estamos falando de um time de Série A que está nas cabeças da Série A. Se não modificou nada, gente. O Fluminense é o terceiro ainda? Está muito bem colocado no campeonato, né? É fácil de a gente dar uma sacada aqui. Ele está em cima, está na parte de cima da tabela do Campeonato Brasileiro. E, obviamente, que tem um time muito superior. É, terceiro, 27 pontos. Era a Copa do Brasil ontem, mas no Brasileirão, só para você ter uma ideia, os dois que deviam fazer um campeonato à parte, né? Palmeiras e Flamengo deviam jogar só um campeonato e os outros jogavam outro. Porque toda vez é Palmeiras e Flamengo na frente, pronto. Fluminense é o líder sem os dois fora do contexto. Então o Fluminense é muito melhor do que o Operário ontem. Mas tem um jogador de extrema qualidade no meio-campo do Operário, que chama-se Gabriel Bosquilha. Esse cara já jogou muitos anos no futebol francês, no Monaco. É um canhoto. Eu gostaria muito de ter visto já esse cara jogar por aqui, né, de atuar jogando em uma das nossas equipes. E aí vem aquela história: o Náutico é intenso, o Náutico gosta de jogar sufocando o adversário, o Náutico gosta de propor. Todo mundo sabe dessas características, mas tem que olhar para o adversário também. E um dos cuidados que o Náutico precisa ter é com a criatividade desse cara. Tem que ter um jogador encurtando espaço. Quando ele pegar a bola no último terço do campo, tem que ter um cara em cima, não é só encurtando, não. É não deixando ele pegar na bola, porque ele pode fazer a diferença em chute de longa distância e também em bola enfiada para os jogadores que passam por trás da linha de marcação. É um cara perigoso e tem que estar muito atento ao Bosquilha, canhotinho do meio-campo do Operário, que eu não sei como o Operário consegue segurar lá por tanto tempo, velho. É tipo assim, né? Ele lá no Operário durante muitos anos, né? Sempre naquele nível, né? Tem jogador que você não entende às vezes. Como é que esse cara tá aí há tanto tempo, né? É o caso do Bosquilha, por exemplo. Moisés, algo a mais para acrescentar, Moisés?
2: Ih, rapaz, eu acho
1: É,
2: que
1: às
2: ele foi
1: vezes.
2: tomar um cafezinho.
1: Não foi, não.
2: Foi não?
1: Foi, não. Eu
0: Não,
1: também
0: tô de
1: tentei.
0: volta, tô de volta. Ah,
1: Agora.
0: sim. Descarregou aqui a pilha. Olha,
1: Mistérios da meia-noite
2: Não, aí a pilha
1: voam longe.
2: descarregou. É, pega do
0: Ah,
2: Náutico.
0: rapaz, acontece. Você tá usando microfone, né, animal? Não descarrega a pilha,
2: Tá
0: não,
2: com
0: hein?
2: pilha,
0: É. Olha
2: menino?
0: só, Vibrante. O nosso é o seguinte: o Náutico deve ter apenas uma mudança, que é o retorno do Luiz Felipe no setor de meio de campo. O Náutico deve manter a base com essa mudança que venceu o América. Ou seja, Muriel no gol, as laterais tendo Reginaldo, né, que voltou, foi importante no jogo passado. Lateral esquerda com Yuri Silva. A dupla de zaga, Betão, Igor Fernandes. Meio-campo com Luiz Felipe, o Enderson, Dodô. E o ataque com Vinícius, Vitor Andrade e Derick. Essa deve ser a provável escalação do Náutico, tendo apenas essa mudança. Leonay e Matheus Silva, esses dois atletas, é um ponto de interrogação. É pouco provável que estarão no jogo contra a equipe do Operário. Porque depois o Náutico faz um jogo em casa, né? Contra o Cuiabá. E esse jogo acontece na sexta-feira, né? De sexta a oito. Essa partida às 19 horas em casa. Mas a tendência é que eles estejam à disposição para esse confronto. Mas para o jogo contra o Operário, tem toda uma viagem. O Náutico já vai amanhã. E é pouco provável que esses atletas estejam à disposição. Expectativa mesmo é sim com o retorno do Paulo Sérgio. Se fala muito no Paulo Sérgio, né? Se ele pode aparecer durante a partida. E ele está recuperado, treinando bem e vai estar à disposição. Mas a tendência é sim que tenha apenas uma mudança por conta da suspensão que foi cumprida ali pelo volante Luiz Felipe Vibrante.
1: Moisés, seu convidado quem será?
0: Isso, daqui a pouquinho a gente vai ouvir o Reginaldo, falando aqui na nossa TMC, falando aqui no nosso Bola na Rede, né, vai falar sobre esse momento que ele está vivendo.
2: Um pouquinho mais. Reginaldo, inédito, parabéns, Moisés.
0: Não, é inédito porque o Atletas, desde que chegou no Náutico, deu poucas entrevistas.
2: Falou
0: sequer estava sendo relacionado, né, animal?
2: Parabéns, então, aí. Que tá
1: sendo amanhã você na cobertura do Retrô.
0: Aí você tem que falar com o pessoal da assessoria, né,
1: mano? Um jogador diferente por dia.
2: Não, eu tô fora.
0: Ele não vai conseguir, não. Ele tá pensando que na época dele que ele entrava lá no vestiário.
2: Não, eu tô fora, amigo. Tô fora.
0: Dava banho no
1: aí, ele quer a mão da liga?
2: Tô fora.
1: Sim, mas quem é mesmo? Reginaldo, né?
2: É, isso,
1: Reginaldo. Tá ótimo. Olha, Copa do Brasil. Hoje, em sua quinta fase, jogos da volta, Ceará e Atlético Mineiro, 9:30 da noite. Teremos amanhã o Atlético de Goiás contra o Atlético Paranaense. É um inferno para narrar um jogo desse. Vai Atlético, vem Atlético, volta Atlético, tira o Atlético, é para se lascar. Teremos também, pela Copa do Brasil hoje, Vasco da Gama contra o Paysandu. Jogando 19 horas. É o jogo da TMC, Mário? Não, né?
2: Não, o jogo da TMC hoje, Vibrante, é Juventude São Paulo, 19 horas.
1: Certo.
2: E Jacuipense e Palmeiras, 21:30. São os dois jogos com cobertura da TMC.
1: Excelente. E teremos também, 9:30, um jogo super interessante. Esse
2: é bom, né?
1: É top. Remo e Bahia.
2: Esse é bom.
1: O jogo da ida surpreendeu o Brasil inteiro. Bahia 1, Remo 3, na Fonte Nova. Bahia é mais time do que o Remo, mas os dois são Série A e hoje no Mangueirão, que deve pegar um público espetacular. Esse eu vou estar às 9:30 ouvido no rádio, escutando o Palmeiras aqui na TMC, olho na TV, assistindo o Remo e Bahia. É o jeito. Aqui, 6:29. Já já, o troféu da Cleópatra.
2: Epa!
1: Mas agora é hora do noticiário do aniversariante do dia. Se não me engano, se a memória não me trai, como às vezes trai Mário.
2: Tô fora.
1: A missa está sendo celebrada a essa hora? É isso mesmo? Carlos Miguel, boa noite.
3: Neste exato momento, Vibrante, boa noite para você. Um abraço para todo mundo ligado aqui no nosso Bola na Rede da TMC. Parabéns mais uma vez aí a toda a torcida rubro-negra, funcionários, jogadores, dirigentes, todos que fazem ou fizeram a história do Esporte Clube do Recife. Sim, Vibrante, tem uma missa solene começando neste exato momento na sede, na Ilha do Retiro. Daqui a pouco começa também a reunião do Conselho Deliberativo, é uma sessão solene, às 7:30 da noite. Aliás, eu falei começando neste momento, mas já, a missa já está andando, tá? 7:30 é a sessão solene do Conselho Deliberativo, no auditório do Conselho. E às 8:30, logicamente que contando com um pouquinho de atraso, né? Até porque choveu agora há pouco, o trânsito está um pouco caótico aqui na região da Ilha do Retiro, então o torcedor interessado em participar dessa programação festiva vai ter aí um certo atraso para chegar. Porém, o corte do bolo está marcado no conselho, 8:30 da noite, e eu já soube que tem amigos nossos correndo para lá, viu, Vibrante?
2: Tá aí, já tá na fila, eu tô no conhecimento com quatro potes.
1: Sabe qual é a desculpa que ela usou? Que é o irmão dela, que é pequenininho, né, tem 6 anos, que é o irmão dela que quer comer bolo, né, ela não. Rapaz.
2: Existe isso.
1: Já pensasse. Ai, ai.
3: E parabéns. Moisés, Hã? Moisés teve um corte agora na interrupção do noticiário dele, que ele já tava botando os potes na bolsa.
1: Menino. E haja pote. Olha, parabéns ao Leão, né? Se a gente for parabenizar tantos rubro-negros históricos, a gente não consegue terminar o programa hoje aqui. Mas em nome de todos eles, o atual presidente, Matheus Souto Maior, né, receba os parabéns aqui da TMC, também em nome da nossa direção, da Carolina Magalhães, pelos 121 anos completados, pelo time que mais número de títulos tem no Campeonato Estadual, que tem esse título super expressivo da Copa do Brasil 2008, o Brasileiro de 87, o Tricampeonato do Nordeste, que o Sport tem e quer chegar no Tetra nesse ano. Então, parabéns ao Leão da Ilha do Retiro. Parabéns. E que essas comemorações sejam, né, bem bacanas durante essa noite de hoje. Só que o Sport perdeu a liderança da Série B, quer recuperar essa liderança contra a equipe do CRB no domingo. E a você eu também pergunto, Miguel, se temos uma venda de ingressos boa, se saiu alguma parcial de vendas.
3: Ainda não, Vibrante. O Sport ultimamente não tem nem divulgado, né, parciais, porque realmente a venda tem sido baixa em relação a grandes jogos que tivemos, grandes públicos na Ilha do Retiro. Agora, os ingressos já estão sendo comercializados através da internet para o torcedor rubro-negro para o jogo contra a equipe do CRB. Domingo, 8h30 da noite, meu amigo. É o horário desse jogo na Ilha do Retiro. Então, o torcedor já pode aí fazer o seu check-in dos ingressos. Aproveito aqui para dizer que os sócios têm a prioridade nessa compra, né, mas parciais ainda não. As redes sociais do esporte estão tomadas aí por postagens alusivas ao aniversário. Tem essa programação de hoje que eu falei agora há pouco, o Sport inclusive chamou de dia divino, esse dia onde comemora 121 anos, mas domingo, Vibrante, também vai ter programação. Certamente aquele pagode da sede vai rolar, aquele que Mário gosta de chegar cedo, inclusive, para participar. Vamos ter alguma homenagem dentro do gramado, para que todos os torcedores possam acompanhar. Tudo isso antes do jogo começar na Ilha do Retiro. E vamos ter uma expectativa de um bom público, mas eu não acredito, Vibrante, que tenhamos casa cheia. Tanto que o Sport não está nem divulgando ainda parciais de vendas de ingresso.
1: É, programação muito, muito boa mesmo, musical. São três atrações, né, que o Sport vai ter diferentes para essa reabertura da sede, Miguel, não é isso?
3: Normalmente, Vibrante, eles colocam shows nas sociais, show também, para todo o estádio, né? Mas o palco ali montado, um setzinho, um pocket show, vamos dizer assim, próximo ali das sociais. Na sede tem show também e agora tem atração na próxima arquibancada frontal. Então, para quem entra ali pelo pórtico, pela bilheteria do pórtico, aquele arco ali, sempre tem uma atração musical. Mário, como sempre, já colocou o seu colã, já está se preparando para dançar muito pagode no próximo domingo.
0: Tô fora.
1: Temos uma audiência super qualificada, o vice-presidente do esporte, Cadico Pereira, nos escutando. E está aqui, ó.
2: Um abraço.
1: 1h30 da tarde, banda Sassarico, pagode de altíssima qualidade. Rapaz, o que Miguel dançou a banda Sassarico no meu aniversário ano passado, hein, Miguel? Eu tava ligado. É? Dançou até o chão. Foi top. Amigos da Sassarico, 1h30 da tarde. João do Morro. João do Morro. E fecha com
3: Michele Mello.
2: Eita.
0: Eita.
2: Aí vai acabar com o Vinícius Calado.
3: Mário já tá querendo folga, né? Já tô ligado.
2: Peraí.
1: Mário e a torcida todinha do esporte, né?
2: Fora.
3: Ele quer ver o show do Michele Mello.
1: Então pronto, rapaz, que bacana, vai ser realmente uma reabertura. Outra coisa significativa que a atual gestão do esporte está fazendo, né, que é trazer de volta a sede rubro-negra, que, olha, todos, né, que fazem o esporte, sócio, aquele que vai lá pro dia-a-dia do esporte, está sentindo falta dessa sede. Por exemplo, na eleição, quando houve a disputa dos três nomes, Branquinho, Matheus e o Paulo Bivar, né, e que não foi realizada na sede. Eu tenho 29 anos de imprensa, todas as eleições do esporte que eu cobri sempre foram na sede. Ou no térreo, para ir, ou no térreo, ou no primeiro andar, mas sempre na sede. Então, cobrir a eleição sem estar na sede é como se a gente não tivesse dentro do esporte. Foi muito estranho, foi uma pena. Além de que a gente olhava para aquele buraco horroroso lá, né? Então, assim, Miguel, abraçar o Isaac, né, que hoje está aí à frente da patrimonial do esporte, nesse belo trabalho de recuperação da sede, né, Miguel?
3: Pois é, a sede, o hall, a obra foi bem encaminhada, tanto que já está liberada para a entrada dos sócios em dias de jogos. O que falta agora é justamente aquela parte ali que a gente chama de mezanino, que é o grande salão, né? Onde você cita aí que tivemos grandes eleições ali. Normalmente as eleições, o TRE, o Tribunal Regional Eleitoral, aluga a sede do esporte ali como sessão eleitoral também, né? Então, esse hall que você fala, esse primeiro piso lá do Salão do Esporte, tem eleições históricas, tanto eleições clubísticas, como também as eleições municipais, estaduais e presidenciais que já tivemos ao longo da história. Então, Vibrante, para eu falar um pouquinho de campo e bola, antes de devolver para você, o Sport está treinando essa semana todos os dias pela manhã, tá? Os trabalhos estão sendo feitos no período matinal, à tarde tem sido de folga. O Sport tem dois desfalques para o jogo contra o CRB, não joga o Christian Barleta, tomou o terceiro cartão amarelo, não joga o Marcelo Aju, que tomou o cartão vermelho. Na vaga do Aju, não quero aqui ter bola de cristal, mas a tendência é que seja ali o Zé Marcos, né? Com o Benevenuto. E para a vaga do Barleta, aí tem o Yuri Castilho voltando. Ele está trabalhando normalmente, ele pode reforçar o Sport no jogo contra a equipe do CRB. Agora vai depender muito, ele está se recuperando inclusive de uma mialgia no adutor direito. Vai depender muito do condicionamento físico, né? Porque se ele treinar a semana inteira e não sentir dores, estiver bem fisicamente, logicamente que é um fortíssimo candidato a ocupar essa vaga do Barleta. Ah, e se não for o Castilho, tem outras opções? Tem sim, tem o Gustavo Maia, tem também o Lipão, tem o Mikael, são jogadores que pertencem ao ataque. Pode até o Iago Felipe aparecer por ali, se for da necessidade ou da vontade do técnico Márcio Goiano. Mas, se o Yuri Castilho tiver condições, tá mais para o Yuri aparecer ali, compondo o ataque ao lado do Cleison na outra ponta e o Perotti centralizado.
2: Baleta tá jogando muito, viu, Vibrante? Baleta voltou a jogar futebol, né?
1: É uma pena a ausência dele nessa partida contra o CRB, mas são 38 rodadas, né? É certo, como 2 e 2 são 4, que ausências estão acontecendo e vão acontecer por cartão, por contusão. Muito normal tudo isso. Miguel, seu convidado?
3: Márcio Goiano. Márcio Goiano, inclusive, fala dessa questão do rendimento, já faz uma projeção para o jogo contra o CRB, e ele participou recentemente do podcast Embolada, Portal GE, e declarou que o Sport pode até trazer 5 reforços na janela que abre dia 20 de julho, Vibrante. Porém, vai depender muito das saídas. Aí você pode até me perguntar, tem lista de dispensa? Não, não tem lista de dispensa. Mas o Márcio Goiano já está prevendo possíveis saídas do Sport Clube do Recife, não por demissões, mas sim por jogadores que possam despertar o interesse de outras equipes. Um fato concreto é o Zé Lucas, né? Que pode deixar o Sport nessa janela de julho, já que o Sport quer negociar o jogador, principalmente com o futebol do exterior. Se o Zé Lucas sai, abre vaga na folha para a contratação de um volante. Mas ele mapeou aí pelo menos 5 atletas, e aí essas posições vão de meio campista, volantes, meias e até mesmo atacantes, se houver a necessidade. Márcio Goiano fala já já.
1: Aqui na TMC, 6 horas e 40 minutos, vamos para um rápido intervalo. Na volta, tem convidados do Trio de Ferro e também a entrega do troféu Nero de Roma.
2: Peraí, é com Miguel, tô fora.
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3: 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Na zona oeste do Recife, temos trânsito complicado no sentido subúrbio da Avenida Doutor José Rufino entre o bairro Coqueiral. Mesmo assim, essa é a melhor rota para você que vai de Areias para Cavaleiro, em Jaboatão. Em Olinda, Avenida Pan-Nordestina, tem trânsito com retenções no sentido paulista do trecho de Ouro Preto a Jardim Fragoso. Você quer chegar em Jardim Atlântico, que está na Pan-Nordestina, a melhor opção é pegar a Avenida Chico Sainz nos Butrins e a Avenida Carlos de Lima Cavalcante, que tem trânsito melhor no momento. 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
9: Antes de divulgar o nome do ganhador do troféu Presta Não, eu quero aproveitar a oportunidade e mandar um abraço para o engenheiro Bruno Fiuza, que é torcedor do Náutico e acompanha sempre aqui as resenhas da nossa TMC. Então um abraço pro engenheiro Bruno Fiuza, torcedor do Náutico, tá feliz da vida com a campanha do Náutico. Náutico que joga no sábado às 4 horas da tarde lá no Germano Krieger, quando vai enfrentar o Operário do Paraná.
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9: Troféu Presta Não de hoje vai para o Retrô.
11: Opa!
9: Uma decepção. Eu esperava mais. Muito mais. Minha gente, cadê aquele time que tinha garra, né? O hino do Retrô, por favor, Sérgio Nascimento. Cadê aquele time que estava em busca dos seus objetivos? Que em 2025 jogou a Série C, caiu pra D de novo. Em 24 foi campeão, subiu. E que ia chegar não sei aonde, que foi não sei pra onde. E não foi pra lugar nenhum, rapaz. Ô, Gustavo Jordão, eu fico preocupado com você, Guga. O Retrô era pra estar nas cabeças. O Retrô era pra estar bem na Copa do Nordeste. Não tinha que depender de ninguém. Era pra estar bem na Copa do Brasil. Era para estar bem no Pernambucano e foi mal no Pernambucano, foi mal na Copa do Nordeste, foi mal na Copa. Perdeu tudo, rapaz. E ainda na estreia de Roberto Fernandes, né? Tá mais para Hulk do que para treinador de futebol. Aí, lembrei de carreira de Castro, vice Roberto agora, na Malhação. Tá, perdeu pro Sergipe, rapaz. Só tem 4 jogos. Eu ainda continuo acreditando que vai para a próxima fase da Série D. Mas me ajude aí, porque o negócio tá feioso. Para o Retrô, o troféu Presta Não de hoje. É brincadeira uma coisa dessa. Um voodoo de Vinícius Calado. Vinícius, quando tu ia, eu já tava voltando, viu? Você sim, que era um frequentador da... Não, não, que ele falou? É, do Mustang ou da Aritana, né? Mustang, é? Do Aritana? Eu tô é fora, meu amigo.
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9: Nova matéria, Camila Pitanga.
12: A matéria é nova sim, Maria Madalena.
9: Tô fora.
12: Calma, rapaz.
9: Aí é Vitor.
12: Deixa eu lhe explicar. Explica. Você tá calmo?
9: Tô calmo.
12: Pronto, vamos lá. Era prostituta, uma série de pecados, possessa por demônios. Jesus entrou na vida dela, foi transformada, redimida, salva.
9: Amém.
12: A ponto de a transformação ser tão grande, o privilégio tão grande, que ela pôde contemplar Jesus ressurreto, ressuscitado. Entendeu?
9: Entendi.
12: Amém, irmão?
9: Amém, amém.
12: Vamos ouvir agora o zagueiro do Santa Cruz, Eurico, que celebra a vitória da última segunda-feira fora de casa contra a equipe da Inter de Limeira e comenta sobre ter atuado improvisado na lateral direita.
13: Vitória muito boa, né? Nos traz confiança. Nos traz confiança, foi muito bom. A gente precisava dessa virada de chave. Graças a Deus a gente conseguiu os 3 pontos, foi difícil. Sobre a improvisação na lateral, o professor conversou comigo durante a semana, pude fazer ali tranquilo, fazer um simples, né, como a gente fala, arroz com feijão. E quem ganha com isso é Santa Cruz. Então a gente está muito feliz, é uma vitória que nos dá confiança. Agora ir para o próximo jogo com tudo, para a gente conseguir os 3 pontos em casa também, precisamos dar um resultado e mostrar a nossa qualidade também para a torcida em casa. E a gente conta com isso no próximo jogo e vai dar tudo certo.
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9: Nova matéria, Whitney Houston.
14: A matéria nova sim, Zé Mulambo.
9: Tô fora, doutor.
14: Gostou, né, Mário?
9: Eu não.
14: Eu sei que você gostou.
9: Tô fora.
14: Você é o nosso Zé Mulambo.
9: Tô fora.
14: Olha, vamos ouvir o lateral direito, Reginaldo, porque ele fala sobre essa preparação que o Náutico está fazendo, né, visando a partida contra a equipe do Operário, que foi eliminado ontem pelo Fluminense. Perdeu ali o jogo da volta pelo placar de 2-1. E no sábado o Náutico tem em Ponta Grossa o time do Fantasma.
15: A preparação tem que ser a melhor possível. A gente sabe que o Operário jogando em casa é muito forte. E a gente tem que estar preparado para um jogo muito difícil. Jogar lá vai estar frio, possivelmente. É um clima que é oposto de Recife. Então vão ter várias dificuldades durante o jogo. Que a gente tem que estar preparado. A gente vai ter essa semana toda para se preparar, para chegar lá da melhor maneira possível. A gente sabe que a Série B é um campeonato de regularidade, você tem que estar pontuando a todos os jogos. A gente está vendo aí equipes que 2 rodadas atrás estavam na zona de rebaixamento, ganhou 2 jogos, está lá em cima. Então a gente tem que estar muito atento a isso, a sempre estar procurando somar pontos.
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16: Nova matéria, Tina Turner.
17: A matéria é nova, senhor Léo. Poxa, mascote do Leão.
16: Tô fora.
17: Ou você prefere ser a Nina?
16: Não.
17: Eu acho que tu tá mais pra Nina, vice.
16: Tô fora.
17: Vamos ouvir o técnico Márcio Goiano falando desse bom momento do Esporte Clube do Recife, ele que tem o segundo melhor aproveitamento do Brasil.
18: Todo aquele início ruim que a gente fez, vamos colocar, conseguiu, né, reverter toda a situação. E a gente, com relação à liderança, a gente fica feliz, né? Lógico que a gente sempre vai lutar por isso. Sabemos que a competição ainda tem muita coisa, né? É a oitava rodada, né? Mas é importante até porque o próximo jogo é na nossa casa, então nós temos uma semana de trabalho, né? A gente não tem jogo no meio de semana, então isso vai nos ajudar também. Falei para os atletas a importância que é você trabalhar forte, trabalhar focado nesse jogo de domingo, que é mais uma final, como se fosse, o último jogo. Esse jogo realmente é muito importante, o torcedor tem jogado junto, a gente sabe que o torcedor vai estar presente. Então, realmente, é muito importante esse jogo para nós.
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2: 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A Avenida Domingos Ferreira apresenta vários pontos de trânsito complicado. Você que está no DR e vai para o bairro de Piedade, prefira fazer seu caminho pela Via Mangue, pois é uma rota mais livre. A Avenida Caxangá tem ponto de retenção no sentido subúrbio, entre Putinga e entrada de Nova Morada. Você que está na região da Avenida Norte, indo para Camaragibe, pode pegar a Rua Manuel de Medeiros em Dois Irmãos para cortar o congestionamento. 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

0: Acabou o Bola na Rede, vem aí a grande jornada esportiva com a rede TMC para a Juventude São Paulo, Copa do Brasil. E às 9:30 tem Jacuipense e Palmeiras também pela Copa do Brasil com a rede TMC direto de São Paulo. 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
4: Imitaram o que vem de fora. 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
5: Muito bem, bola vai rolar daqui a pouquinho. Arthur te manda os preparativos para o início dessa partida decisiva. Juventude São Paulo, para você curtir no microfone da TNC. As equipes já batendo bola, fazendo o aquecimento final. E já começa o jogo que você vai curtir aqui no microfone da TNC. Bola vai rolar na Copa do Brasil. 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Tudo praticamente pronto. Jogadores do Juventude agora fazendo aquele círculo de união, acreditando que podem reverter esse placar, depois que nós tivemos a vitória do São Paulo pelo placar de 1-0 no estádio do Morumbi. Tricolor tentando passar a nova fase da Copa do Brasil. Vai jogar tudo hoje o time do São Paulo. Perdeu domingo para o Corinthians pelo Campeonato Brasileiro. Busca a sua reabilitação diante do seu torcedor. E na Copa do Brasil, o empate hoje serve para garantir a classificação. A gente vai ter um minuto de silêncio antes do início do jogo ali, a sinalização da arbitragem. Dentro de mais alguns instantes tem bola rolando. Lucasito, a situação de momento aí, Lucas.
6: Já começou outro jogo deste mesmo horário, tem Vasco e Paysandu, já estão correndo atrás da bola. E às 7:30 tem Coritiba e Santos, lembrando que já estão na próxima fase, Internacional, Cruzeiro e Fluminense, Adê.
5: A saída vai pertencer ao time do São Paulo, tudo praticamente pronto, a saída do tricolor do Morumbi. Galeri vai movimentar a bola pelo time do São Paulo, dá-lhe tricolor, atenção, autoriza o árbitro, agora é pra valer! 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Para tocar para o campo de ataque, ali Kardec tentou chegar, rasca defensiva no time do São Paulo. Para tocar para Danielzinho, Danielzinho a Luciano, Luciano pela meia direita, agora para Arthur. Recepcionou, dominou, partiu contra a marcação de Marcos Paulo. Para tocar da Danielzinho, põe na ponta, olha o cruzamento, levanta a Cedric que defendeu o goleiro. Pega bem Pedro Rocha na primeira tentativa de chegada da equipe do São Paulo. Bem na aberta, Pedro Rocha agora para fazer a defesa. Aí saiu jogando outra vez agora pelo campo intermediário. Tempo certo, tocar, tocar para o intercâmbio para Rodrigo San. San domina. Prende bola, abre pela direita, agora entregando para Natan. Vai tentar abertura para o campo de ataque, entregando para Raí Silva, volta, recuando lá atrás, agora pelo campo de defesa, troca passes, prepara o levantamento de bola outra vez. Tentando bater para o campo de ataque, entregando para Allan Kardec. Allan Kardec põe na ponta, Raí correu, chama contra si, marcação do primeiro, da sequência na jogada, solta mal, corta para o Padilha, levanta a bola para Luciano, domina pela meia esquerda, tenta a chegada, na aproximação, chutou, bate no Messias, volta ressassada, sobrou outra vez à esquerda, vem o São Paulo, domina Danielzinho, tenta na passagem. Tira o MP da jogada, na sequência o lance, volta, recuando outra vez, agora na faça central do campo, agora tocada no campo de defesa do time do São Paulo para Dória, enfiando pela direita, agora para chegar de Cedric. Cedric levantou para o campo de ataque, abriu na ponta, tentou fazer o domínio, Arthur estava impedido, o dianteiro do São Paulo marcou a bandeirinha, posição irregular do ataque tricolor. 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Luciano, joque com responsabilidade. A bola tocada para o campo de ataque, desce na ponta direita, carrega, leva a bola no lateral, vai tentar chegar, luta pela bola outra vez no ataque, ali MP, a bola bate na defesa, vai pela linha de fundo, Natan tentou jogar pela direita, era o Natan Santos que descia, cortou bem, tirou dali a defesa do time do São Paulo com Cauli. Escanteio para o Juventude aí, Kaique.
7: Era do Santos esse Natan.
8: Ex-jogador do Santos, e a torcida encontrou ele na noitada na Baixada Santista, foi chutado de lá, Eder.
5: Olha lá aí, vem para bater o escanteio, vai baixar na linha de grande área, São Paulo recuado no ataque, o time do Juventude tomou distância agora para fazer a cobrança. Gabriel Pinheiro vem para a grande área do São Paulo, coloca-se também ali lá dentro Messias, escanteio batido para tocar, MP devolveu na ponta, Raí cruza, rebate, defesa tricolor, tenta sair tocando pelo campo de defesa, Arthur de primeira agora repicou, deixou na zaga, no campo intermarcado para bater pela meia direita, agora para Poupadilha, Poupadilha vai tentar virar, levanta a bola para o campo de ataque, põe no peito, corta Luan Martins, recupera dominando no meio de campo, ainda Luan dá sequência na jogada, faz abertura pela meia direita para colocar na defesa, agora para Raí, recuando no campo de defesa, servindo na intermediária, toca a bola para o zagueiro, domina San, San de primeira para Messias, Messias da esquerda agora jogando para Gabriel Pinheiro, domina Pinheiro, prende pelo campo de defesa, tem Lucas Mineiro ali por dentro, ativou, mandou para o campo de ataque, Natan correu, sai o goleiro do São Paulo para fazer a defesa, vem Rafael na meta para defender. 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Bola batida para o campo de ataque, corta Marcos Paulo, tirou dali, rifa a bola de qualquer maneira pela linha lateral. Posse de bola para o time do São Paulo, fala aí, Gavião.
9: Esse Natan foi pego na noitada de Santos e junto com ele Fabiano Fará.
5: Para com isso, Gavião.
7: Outros tempos, o Fabiano mudou.
5: Vai estar bem, está casado, tudo que você fala, uma bobagem dessa, Gavião. Por favor.
7: Pode falar.
5: Nova fase. Olha a bola tocada para o campo de ataque, vai tentar interceptar a defesa, chegou na cobertura Messias, passa a passagem, nossa, trombou ali com o Caleri e uma trombada com o zagueirão Messias, não é uma boa não, foi o Messias ali, caiu o Caleri, chegando o zagueiro do time do Juventude no lance.
8: Uma ombrada do zagueiro Messias, jogou o Caleri pra cima da placa de publicidade, ele que tá com o corte do supercílio, né? O Caleri que costuma brigar bastante com os defensores, nessa se deu mal.
5: Toma posição, Marcos Paulo para bater pelo time do Juventude, levanta a bola para MP, corta Cedric, levanta para o campo de ataque, Lucas Mineiro devolveu, bola sobrando para Poupadilha, retraindo no campo de defesa, ele começa na intermediária outra vez, agora para o intermediário Sabino por dentro, agora para Danielzinho, abre pela meia direita, Poupadilha retrocedeu, deixou na zaga lá atrás, agora pelo campo de defesa, sai jogando Cedric prendendo, largando para o campo de ataque, bola tocada no ofensivo, Luciano de primeira, agora pelo meio para Poupadilha, tentou abertura, larga rápido na esquerda, desce o São Paulo, Luciano vai embora, tenta abertura, Enzo Dias trabalhou, puxa a bola, evita a marcação do adversário, vacilou, perdeu o cordão Raí, abre pela direita e dali, contra-ataque, carrega, leva a bola para o campo de ataque, o time do Juventude, bola virada na esquerda agora para MP de fora da grande área para Kardec, tentou bater, tocou na zaga, volta, reboteada, cai outra vez agora para Raí, já parou bandeira, é na posição irregular ali no lance, Kaique.
8: Na triangulação bonita ali do meio campo no contra-ataque que foi ligado pelo Rodrigo Sam pela direita, até toque de letra teve, né? E a bola ali pro Allan Kardec, que não estava impedido, o Dória dava condições, mas ele erraria o passe na sequência também, viu, Dé?
5: 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Bola para Cedric, domina pelo campo de defesa, já descarta, recuando a bola para o goleiro. Toca a bola outra vez, agora para Rafael, de primeiro deu com Dória para Poupadilha. Cedric, por favor, dá-lhe bola! Passou no pezinho direito, ele deixou sair. É lateral, a equipe do Juventude se mantém no campo de ataque. Toma impulso, vai Marcos Paulo para bater o lateral pelo time do Juventude no campo de ataque. Atenção, ouvinte TBC, bola corre solta em Caxias. 6 minutos do primeiro tempo, placar Jeep na Copa do Brasil. 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Juventude 0, São Paulo 0.
6: Bola rolando para Vasco Paysandu 0-0.
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5: Olha, Marcos Paulo levantou na grandeira para a cabeçada. Rafael abraça e cai com ela dominada. Vem pelo time do São Paulo, vai mandar para o campo de ataque. 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A bola batida para o campo de ataque, errada a saída no São Paulo. É lateral para o time do Juventude bater da esquerda, agora pelo campo de defesa. Vai tomar distância Marcos Paulo para fazer a movimentação. Vai mandar para o campo de ataque. Lucas Pereira se aproxima, ele manda na ofensiva. Raí tentou subir, cabeça na bola, tocou em primeira, agora tentando para Allan Kardec. Tira Sabino, afasta pela defesa do São Paulo, volta para Arthur. Arthur disparando para o campo de ataque para Caleri, tem a marcação Messias em cima. A bola sobrando na esquerda, outra vez ofensiva. Marcos Paulo tentou a sequência, bate na defesa do São Paulo e sai. É lateral para o time do Juventude. 7 minutos do primeiro tempo. 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Bola para Pinheiro, Gabriel Pinheiro. Retrocede lá atrás, agora entregando para Rodrigo San. San dominando ainda pelo campo de defesa. Puxa a bola em vida adversária, aperta Caleri na cobertura. Rodrigo San volta recuando no goleiro. Toca rápido agora da esquerda, entregando para Gabriel Pinheiro. Prendendo pelo campo de defesa, descartou. Mandou na esquerda rápida, agora entregando para Marcos Paulo. Dispara, ativando para o ataque. Corta Cedric, tenta, luta MP. Faz o corte, recupera MP. Deixou na esquerda agora. Entregou de primeira para Luan Martins. Volta recuando para Lucas Mineiro. Domina pelo campo de defesa. Lucas Mineiro vai tentar ativar para o campo de ataque. Levantou, tentou na ponta para Natan. Chega a primeira da cobertura para acordar. Enzo Dias chuta, bate no Natan. Voltou para Enzo na sequência da jogada. Reinicia pelo time do São Paulo. O jogador, o Juventude, sentiu no lance. O árbitro vai marcar falta ali, Kaique Silva.
8: Na jogada com o Enzo Dias, né? Ele tinha adiantado demais, aí o Natan trombou com ele e reclama de uma cotovelada. Realmente, o braço acerta na sequência do movimento. Aí com a imagem de repente congelada, em câmera lenta, a arbitragem pode ver algo do tipo. Reclama o Natan e pede cartão ali pro Enzo, que não foi mostrado.
5: 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Caído o jogador do time do Juventude, o Natan Santos, ali pela direita, Gavião, e a galera ligada com a gente, Gaviba.
9: O Denilson Penha dando boa noite, galera, boa transmissão. O Adriel Douglas, o Daniel, e também o Adriel, a galera em Cambé, no Paraná, diz que o São Paulo ganha de 2-1. O José Messias falando que é triste, mas o São Paulo está quebrado, tem que deixar o Roger aí mesmo, e ele tem a esperança que o São Paulo vai ser um time competitivo daqui a um tempo, Éder.
5: 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Alta marcada para o time do Juventude, bater pela direita, cabre ataque, vem chegando na ofensiva outra vez o Juventude. Vem para bater de falta Rodrigo San. Faz a passagem agora pelo meio, entregando para Luan. Tentou abertura para Natan. Natan já recuperado. Desce pela meia direita, cabe de ataque. Desacelera, faz a falta. Dois em cima, abertura, cobertura, bola recuada. Vem outra vez agora para o San. Se complica, dá de graça o lateral para o time do São Paulo. Agora batida para o cabo de ataque. Trabalha o tricolor. Vem na contenção outra vez agora. Rata guarda. Recupera, sai jogando no campo de defesa Rodrigo San. Recuando a bola para o goleiro Pedro Rocha. Domina Pedro Rocha. Dentro do por dentro, Messias pede, bora tocar para Gabriel Pinheiro, recepcionou, domina pelo campo de defesa, faz a passagem agora para Lucas Mineiro, foi puxado pela camisa, o árbitro da sequência normal, Caleri, desequilibrou de forma leve ali o Lucas Mineiro, desfartando, solvando na esquerda, agora entregando para Pinheiro, de primeira pela direita, agora para Rodrigo San, prende pelo campo de defesa, San tentou por dentro, rola curto, agora para Lucas Mineiro, recuando no campo de defesa, reinicia na intermediária com Messias, de primeira abrindo na esquerda para Pinheiro, Pinheiro domina pelo campo de defesa, abre pela direita, outra vez agora para Rodrigo San. Prende Sam, tempo sendo jogado por dentro, tocou para Lucas Mineiro, canetou primeiro, que é o Luciano. Olha a passagem, abriu na esquerda, bola tocada, MP de primeira para Luan, recebeu de fora da grandeira, bateu pro gol e errou. Mandou pelo alto, errou o alvo, chutou longe pela linha de fundo. Luan Martins, é tiro de meta no lance, Kaique.
8: Depois de uma jogada que começou com uma canetaça do Lucas Mineiro para cima do Luciano, que até lamentou ali no lance, né? Chegou a ser engraçado. E aí termina com uma boa triangulação pelo lado esquerdo, mas um chute muito ruim do Luan, direto para fora, 0-0.
5: José Calil comenta aqui na TNC. Já temos 11 minutos do primeiro tempo. Placar Jeep Juventude 0, São Paulo 0.
11: Jogo muito estudado, Éder, por enquanto. O que deu para perceber é que o Juventude não tem uma jogada de velocidade. O Juventude tenta chegar tocando a bola e envolvendo o São Paulo. Então o São Paulo pode avançar um pouquinho a sua linha defensiva sem tanto medo de tomar a bola nas costas.
5: Bola para Sabino. Domina pelo caminho, fez o time do São Paulo. Esticou. Boa bola. Caleri tentou na grande área. Marcos Paulo chegando na grande área. Bola sobra na outra vez agora para Pinheiro. E corre reclamando falta. O Caleri deu sequência outra vez agora o time do Juventude. Bola batida para o NP. Tentou passar, não passa. Fecha a porta. Recupera o São Paulo. Domina outra vez agora pelo intervalo de Luciano. Dá sequência na jogada. Carrega Luciano. Abriu de primeira pelo meio. Danielzinho recebendo. Cauli passou pelo meio. Uma enfiada na esquerda agora para Enzo. Enzo Dias trabalhando, aperta a marcação, defesa com Nathan Santos, apertou, ele volta recuando, ligando a bola para a Bobadilha, recorda, domina Bobadilha, vira jogada na ponta direita agora para Cedric, recepcionou, dominou na ponta direita, faz a abertura, picotou, mandou na ponta direita agora para Arthur. Arthur dominando, prepara o cruzamento, cruzou na mão do goleiro Pedro Rocha, facilitou a vida no goleiro do time de Caxias do Sul. Está jogando outra vez o time do Juventude, bola para Gabriel Pinheiro, recebendo dentro da grande área, abre pela direita outra vez agora pelo campo de defesa, soltando a bola para Rodrigo San. San tentou a sequência, faz o passe agora para Raí. Raí Silva tentou passar, aperta na cobertura, defesa do São Paulo, é falta. Cauli e o Enzo ali na jogada, falta marcada em favor do time do Juventude. 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E atenção, ouvinte TMC, bola rolando em Caxias do Sul. Aí o toque, 13 minutos, Oncini confirmando 13 no toque TMC. 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Placar Jeep em Caxias, Juventude 0, São Paulo 0.
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5: Olha a tentativa de chegar do time do São Paulo. O Badilha foi para a grande área, fez a coberturação, capitão do time. Rodrigo Sandessano sai, Pedro Rocha para fazer defesa. Domina Pedro Rocha, descartando, mandando na esquerda outra vez. Agora da Inter, mandará para Gabriel Pinheiro. Prendendo pelo campo de defesa, chama contra a marcação do primeiro. Virou jogada na zaga central. De primeira bola para Rodrigo San. Prendendo pelo campo de defesa. Tempo sendo jogado pela direita com Natan. Preferiu toque agora para Lucas Mineiro. Recepcionou. Domina pelo campo de defesa. Abriu na esquerda agora para Gabriel. Vem embora. Gabriel Pinheiro. Pinheiro vem embora para o campo de ataque. Desacelera. Vira pelo meio. Recua lá atrás. Agora entregando para San. Faz abertura da ponta direita para Natan Santos. De primeira para Raí. Raí dominou. Lá na ponta direita. Campo de ataque. Raí Silva. Ainda ele segurando. Prende bola. Recuou. Deixou para Lucas Mineiro. Prendeu. O Lucas Mineiro, dominando na meia direita, câmbio de ataque, tocou por dentro, passe errado ali do Luan, aparece a defesa do Domingo São Paulo, tenta o corte, reboteada na bateria, cai para Luan, Luan Martins, recua pela direita, outra vez agora do campo de defesa, entregando para Messias, de primeira para Lucas Mineiro, virou jogada na esquerda, vem a bola para Gabriel Pinheiro, trabalhou no câmbio de ataque, rolando

0: banco pra toda hora. 15 minutos no primeiro tempo, mais gente ligada aí, Gabiba.
1: O Valdir tá falando, se o VAR e a arbitragem não inventar, o Juventude avança. O José Genildo falando que o Rafael não dá mais, tem que sair do time, não sabe nem sair em bola alta de escanteio.
0: Bola para Sabino, prende pelo campo de defesa, no time do São Paulo. Allan Kardec dá combate, ele gira, volta recuando outra vez agora do goleiro Rafael. Abre pela direita no campo de defesa, toca a bola de primeira para Dória. Dória recebe, domina pela intermediária do time do São Paulo, vai bater de perna direita, engraxa a direita e levanta para o ataque, bola tocada na ponta direita para Arthur. Chega bem na cobertura, outra vez a defesa. Marcos Paulo volta no goleiro, está jogando pelo campo de defesa, bola tocada na intermediária. Carrega Marcos Paulo, atira para o meio de campo, a bola fica para o MP, domina MP. Tentou passar, lutou contra a marcação do primeiro, tentou carregar, o árbitro pega a falta. Falta sobre MP, cometida pelo Cedric Soares. Falta para o time do Juventude bater pelo campo intermediário. Diga.
2: MP, que inclusive é o outro Marcos Paulo do time, mas como já tem um Marcos Paulo, ele mudou de nome. É aquele mesmo ex-São Paulo que brigou com o Rogério Ceni. Na época, muita gente ficou contra o Ceni a favor dele.
3: Mas o Rogério era técnico?
2: Era técnico do São Paulo.
0: Então tá explicado pra você aí, José Calil. Calil conhece todos os jogadores, todos os elencos do futebol brasileiro. E ele tava tentando descobrir, mas quem é esse MP? Agora tá aí a informação pra você.
3: Caíque me salvou aqui, Éder. Agora, tem o Messias aí, né? Eu me lembrei quando eu era criança em Santos, tinha uma loja de material de construção chamada Messias. E a propaganda era assim, o Adão não construía porque o Messias não existia.
0: Mas o que é isso? Puxa aí, né? Que marqueteiro é esse, hein, meu garoto? Por favor,
3: esse é. Pelo amor de Deus, velho.
0: Propaganda e marketing.
3: O Éder quase chorou.
0: Cara. Olha a bola do Mirata no campo de defesa. Tocada na intermediária outra vez. Agora para o zagueiro Rodrigo Sen. Volta recuando. Descarta Pedro Rocha. Levanta, volta para Arthur. Recuperou, dominou pelo São Paulo. Desce abertura pela ponta direita. Agora para Cedric. Prepara o cruzamento. Levantou. Pedro Rocha vai buscar. Domina pelo Maldo. Está jogando outra vez agora pelo campo de defesa. Abre pela direita. Agora entregando para Raí Silva. Prender a intermediária. Descartou, mandou no meio de campo, agora jogando para MP. Volta recuando pela meia direita no campo de defesa. Na sequência, ele jogada, carrega, parte para o campo de ataque. Passa na defesa, no ataque. Segue atacando outra vez a equipe do Juventude. Bola enfiada na esquerda agora. Domina Luan Martins. Luan Martins dominando. Volta recuando para Pinheiro. Pinheiro dominou. Tem opção de jogada por dentro. Tentou abertura, abriu na ponta direita. Agora para Nathan Santos. Subiu com Enzo. Bola espirrou. Ficou para Kardec. Recebendo Kardec. Na sequência, ainda Allan Kardec. Partiu, tentou passar, não passa. Tira a defesa do São Paulo, toma fácil Sabino. Sabino a Enzo, Enzo para Sabino, levanta a bola pela linha lateral. Posse de bola para o time do Juventude. 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

0: Rebotada para Arthur. Arthur domina pelo campo de defesa. Tenta partir outra vez agora para o campo de ataque. Tenta o drible, faz a volta, fica no chão. Arthur marca. Infração de Marcos Paulo. Infração de Marcos Paulo é para o São Paulo. Ali pela direita sobre Arthur. Kaique.
1: O Lucas Mineiro estava na cobertura e por isso ele reclamou com o companheiro, né? No lance anterior o Marcos Paulo não conseguiu acertar o cabeceio, mas estava subindo livre, hein? O Cedric passaram ali alguma cola no pisante dele, né? Tá com um chicletinho no pisante, será, Eder?
0: Muito é como já diria nosso grande Ricardo Melo. A bola tocada para o campo de ataque, recebe outra vez ali atrás agora o Rodrigo San. De primeira para Gabriel Pinheiro, retrocedeu, deixou no goleiro, vai Pedro Rocha, vai bater para o campo de ataque. Luciano vem no encalço do goleiro, levantamento de bola vem para Kardec para Luan Martins, dominou, fez abertura, voltou à esquerda agora para Marcos Paulo, recebendo a lateral, avança, desce para o campo de ataque, volta, retornando, ligando pela meia, solteira para Luan Martins, retrocede a bola para Pinheiro domina pelo campo de defesa, vai tentar partir para o campo de ataque, boa bola, Raí Silva vem de fora, ponta e bate, espalma, Rafael, salva o São Paulo, entra a Cedric.

Chega na faixa central do campo, até na marcação do primeiro, volta para Gabriel, na zaga lá atrás, Gabriel Pinheiro de primeiro, agora para Messias, Messias de colo, agora de primeiro, agora para Rodrigo San, abre pela direita para Nathan Santos, daí a Lucas, Lucas Mineiro recuando, descendo agora para Rodrigo San, prende pelo campo de defesa, vai tentar atravessar.

0: Levantou na ponta esquerda, para tocar pelo alto. Desce Marcos Paulo, avança Marcos Paulo. Levou de perna esquerda, caprichou no cruzamento. A bola chegou no Kardec. Kardec invadiu, cruzou na boca do gol, tentou MP de letra. Rafael faz a defesa, Kaique.
1: Na jogada que começa pelo lado esquerdo, chega na direita no Allan Kardec. E o Enzo Dias não estava lá para marcar, né? Bateu para o meio ali o Allan Kardec, trocou de função com o Marcos Paulo, que toca de letra. E a bola não vai com força, se não engano o Rafael, e poderia ser o primeiro gol. Falta para o São Paulo no contra-ataque.
0: 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A bola dominada na esquerda, vem para Lua Martins, de primeira repicou, deixou na esquerda, agora entregando para Gabriel Pinheiro, tentando partir para o cabo de ataque, chegou na intermediária do time do São Paulo, dominando na esquerda, boa bola para Raí Silva, de fora da grande área, preparou, apontou, bateu longe pela linha de fundo, nada feito, é tiro de gol para o time do São Paulo. E atenção, ouvinte TNC, bola corre solta em Caxias do Sul. 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Placar Jeep, Juventude 0, São Paulo 0 no agregado. São Paulo 1 a 0 com a vitória do Morumbi. Diga, Lucas.
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0: Lucas Mineiro exagerou na dose, botou no chão o Danielzinho. Falta marcada e o Roger Machado vai à loucura ali, gesticulando. Será que ele está falando aquele dicionário diferente dele ali, Kaique? Hein?
1: Agora há pouco a gente viu ele mais de perto orientando os jogadores e ele só falou, joga, joga, vamos colocar a bola no chão e jogar. Agora ele chamou o Cedric para um papo em particular. Vai ter trabalho se quiser passar orientações para o lateral, hein?
0: Bombadilha, retrocede, a bola pelo campo de defesa, jogando para Sabino. Olha o São Paulo, tricolor do meu querido Oswaldão. Oswaldão da Cofap está ligado aqui no microfone da TNC, torcendo pelo seu São Paulo. Bora para Bombadilha, retraindo ali atrás, agora para Danielzinho. Abre pela direita, pelo campo de defesa, para Dória. Dória bate pela direita no campo de ataque. Luciano tenta o passe, tira Gabriel Pinheiro, interceptou. Joga a bola para Luan Martins, na esquerda, agora para Marcos Paulo. Recebendo o lateral, vai embora. Atenção, Marcos Paulo, golou de primeira para Gabriel Pinheiro. Ele invadiu a área, bateu cruzado, a bola vai pra fora, disparada pelo zagueiro Gabriel Pinheiro, lance perigoso agora aí, Kaique.
1: E avançou pelo lado esquerdo como se fosse um ponta, né? Recebeu uma boa bola do Marcos Paulo e de forma impressionante ele dá um corte seco no Cedric e bate cruzado, mas a bola vai saindo pelo lado direito e vai direto pela linha de fundo. Ele buscava o ângulo e quase acertou, Éder.
0: O São Paulo, com esse resultado, vai se classificando no agregado. 1 a 0 para o time do São Paulo. Lá vem Rodrigo San, batendo para o cabo de ataque, levanta a bola do ofensivo, tentou subir outra vez agora do cabo de ataque. Lucas Mineiro desarmado, a bola rechaçada, sobra outra vez ali atrás, agora para o Messias. Messias recuando a bola para o goleiro. Vem Pedro Rocha dentro da grande área, tenta bater para o cabo de ataque, levantou na ponta para Natan, deixou agora para Raí Silva. Disputou, chegou Enzo, recupera, tenta chegar o time do São Paulo, entra Natan Santos, interceptou, domina pelo campo de defesa, sai jogando outra vez agora pelo time do Juventude, tempo sendo jogado pelo meio, tentou passar, não passa, é desarmado, tira Enzo, levanta a bola pro campo de ataque, vem buscar, domina Caleri, Caleri faz a volta, domina pela esquerda Caleri, o argentino, recuando para Bombadilha, outra vez agora para Caleri, Caleri servindo pelo campo de defesa do time do São Paulo, em intermandar

0: Dias, vem o São Paulo para o campo de ataque, chama contra si, marcação no primeiro, toca pelo meio, bola tocar para Bobadilha, abriu na esquerda, correu Danielzinho, daí a Enzo Dias, trabalhou, tentou passar, Rodrigo San vem na cobertura, para a volta, espirrado outra vez, agora para Cedric, dominou na meia direita, campo de ataque, a tentativa de abertura, põe na ponta, recebendo Arthur, tenta passar, desenciliou-se na marcação no primeiro, falta recuando, deu passe agora para Bobadilha, por dentro, Cauli tentou a sequência, bora sobrando Danielzinho, a Luciano, Luciano põe na ponta, Cedric, dominou no campo de ataque, recuou na meia para Arthur, Arthur tocando pelo meio, na sequência, Cauli para Luciano, tentou chegar, afasta Messias, ripa pela defesa do Juventude, bota a bola para fora, tabelinha boa agora, Kaique.
1: No espaço curto, o Luciano conseguiu tirar ali do Gabriel Pinheiro, né, que estava protegido pela área o Luciano, mas adiantou demais, o Messias afastou, vem mais São Paulo.
0: Vem embora o tricolor, bola tocada na esquerda, domina o São Paulo, Enzo recuando para Cauli, Cauli a Bobadilha, Bobadilha pelo meio, tentou interceptar Messias, tira a volta para Cauli, Cauli a Caleri, a arbitragem já parou o lance ali com a colocação de Caleri no campo de ataque do time do São Paulo, parado o jogo, Kaique.
1: E ele fez uma sinalização ali, apontou para a faixa do meio campo, né? Foi marcado o impedimento ali no lance, na verdade um toque de mão na tentativa do domínio, me pareceu o impedimento que ele chegou a levantar o braço, mas era sinalizando algo em direção ao quarto árbitro, vem Juventude 0-0.
0: Olha a bola enfiada lá na ponta esquerda, Marcos Paulo vem embora, desce o time do Juventude, arranca para o campo de ataque, preparou o cruzamento, levantou, sobe Sabino! Afasta pela defesa do São Paulo, bota a bola para fora, o Juventude segue no ataque, Kaique.
1: Impressionante o corte providencial feito pela defesa, porque o Kardec já tinha armado o cabeceio. Pela direita vem o Natan, pressão do Juventude.
0: Olha o lateral, lá pela direita, Natan Tanso já bateu. Fez o passe agora para Gaicinho, volta para Natan, cruzou, tira Sabino. Rifa pela defesa do São Paulo, manda a bola para fora pela liga lateral. É lateral outra vez agora para o time do Juventude pela direita. Vamos chegando a 27 minutos da etapa inicial de jogo. 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Desce Natan Santos, recebeu, trabalhou lá na ponta direita. Tentou a chegada, atenção, tentou passar, bateu o Danielzinho, vem no fundo, cruzamento, vem forte demais, sai lá do outro lado. José Calil comenta, 27 no primeiro tempo, 0-0, Calil.
2: São Paulo está cometendo um erro grave, o Enzo Dias é que tem que marcar o Natan, o lateral direito, e ele está marcando mais por dentro o Raí Silva. O que que acontece? O Natan fica com o corredor e o Cauli, os outros jogadores que correm por ali não estão acompanhando. É um erro crasso que pode custar caro ao São Paulo.
0: Olha para tocar pela direita, corta a Cedric, que mata a jogada pelo campo de defesa, contém um avanço, levantou no meio de campo, recupera Messias, vem, tenta o cruzamento, abriu na ponta, MP correu, a bola vai sair pela linha lateral. 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Obrigado pela audiência, seja bem-vindo, torcedor do São Paulo. 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Sai jogando São Paulo. Prende Sabino. Sabino já descarta. Toca a bola de primeira para Bobadilha. Abre pela direita agora para Cedric. Retrocedeu. Deixou na zaga para Dória. Dória domina pelo campo de defesa. Vai tentar bater para o campo de ataque. Faz o levantamento de bola para a ofensiva. Cauli tentou botar no peito. Parece que domina com o braço. Deu sequência na jogada. Voltou para Luciano. De fora da grandela. Tirou o primeiro. Vai tentar o chute. Disparou. Bateu na zaga. Volta. Rebote na esquerda, afasta Gabriel Pinheiro, tocou para Luan Martins, tenta a sequência, escapou para o campo de ataque, vem na cobertura, Luciano, é falta, falta, fez um strike ali no meio de campo, os jogadores do Juventude reclamam muito ali no lance.
1: E teve mais uma caneta ali na faixa do meio campo, né? Feita pelo Luan Martins, reclama o Rodrigo San e pede cartão, porque o Luciano, no carrinho, acerta apenas o volante, falta para o Juventude.
0: 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Joana Trettel deve estar torcendo muito pelo São Paulo, hein, Joana? Bora dominar da esquerda agora pelo campo de defesa para Gabriel. Trabalha a jogada pelo campo de defesa, ativou para o campo de ataque, para a tocada ofensiva, sem a meta para fazer a defesa outra vez do goleiro tricolor. 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Batemos 30 fechados no primeiro tempo de partida, 0 a 0 no placar, Jeep. Bola para Arthur, domina pelo São Paulo, escapa a marcação na primeira volta, retrocedeu, deixou na saca de primeira, agora entregando para Cedric. Tocando para Popatilha, já perdeu para Luan. Luan Martins agora para Kardec. Kardec voltou para Luan, de fora bate de perna direita e erra. Jogou longe, jogou lá na Serra Gaúcha essa bola. Fez uma pose ali para chutar, mas pegou muito mal, hein, Kaique?
1: A saída errada do Bobadilha, né? A tabela feita com Allan Kardec. Segunda finalização do Luan e a segunda direto para fora, mas com liberdade. Por isso reclama e reclama muito o Roger Machado no banco.
0: 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E atenção, ouvinte TNC, bola correndo, solta em Caxias do Sul. 31 minutos jogados no primeiro tempo de partida, placar Jeep. 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
0: Muito bem, você está vendo aí no mapa de calor, você que está acompanhando a transmissão da TNC através do nosso canal do YouTube, a concentração dos jogadores do Juventude sempre atuando muito ali pelo lado esquerdo do campo, né, Calil?
5: É verdade, Éder. Agora, o mapa de calor, ele está até meio vazio, porque o jogo é ruim, né?
0: É péssimo.
5: O São Paulo não fez nada até agora, não ameaçou o goleiro do Juventude e o Juventude não tem velocidade para atacar. Ele tenta envolver o São Paulo, mas para na limitação técnica dos seus jogadores. Então, por enquanto, temos um 0-0 daqueles. O grande perigo, Éder, é que como o Juventude só precisa de um gol para levar para os pênaltis, a hora que da maneira como o tempo for passando, né, vai chegar uma hora que o Juventude vai apertar mais. O São Paulo tinha que fazer um gol. Se fizer um gol, aí já era. Esse time não tem condição de fazer 2, 3 gols no São Paulo.
0: Bola recuada no fogo, Dória tenta bater para o campo de ataque, rasga outra vez Rodrigo San, levanta a bola para o campo ofensivo, volta para Cauli, disputou com Rodrigo San, recupera pelo time do Juventude, tenta abertura para o campo de ataque, Cedric vai fazer a curtida, o jogo já está parado lá atrás. A arbitragem já sinalizava alguma coisa no início da jogada, a bola vai pertencer à equipe do Juventude, está uma reclamação ali na defesa do São Paulo, Kaique.
1: E a falta será marcada ali para cima do Lucas Mineiro, que errou o passe justamente porque foi deslocado pelo Luciano. Falta já cobrada, vem o Juventude.
0: Bola para Rodrigo Sandi, primeira pela meia direita, cabe ataque, é Raí Silva, tocou por dentro, agora para Lucas Mineiro, devolveu Danielzinho, tomou pelo São Paulo, abriu Luciano, abriu na ponta para Cauli, Cauli a Luciano, Luciano a Danielzinho, vem para o São Paulo para o campo de ataque, abertura agora para Cedric, dominou na meia direita, abriu na ponta para Arthur, dominando na ponta direita, campo de ataque, preparou, chamou na perna direita, chutou, bateu na zaga, MP vem na cobertura, põe no peito, acomoda bem no peito, sai jogando, recuou, deixou na esquerda agora para Marcos Paulo, levantamento de bola tentando para Kardec, foi pro nossa, aí tomou um puxão ali, foi um golpe de judô do Dória em cima do Allan Kardec, hein, Kaique?
1: O famoso Ipom, né? O Dória pra cima ali do Allan Kardec, dois jogadores de longa experiência, já se enfrentaram algumas vezes. Vem o Juventude, 0-0.
0: 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Você está na TMC, futebol mais bem jogado no rádio brasileiro, pode comparar, futebol é na TMC. abertura pela direita para Natan Silva, tentou passar, não passa, toma Enzo, Enzo Dias, recuando a bola, tocando para Danielzinho, daí a Bobadilha, recolhe Bobadilha, levanta no meio de campo, tenta interceptar outra vez, agora Gabriel Pinheiro, a bola sobra pela direita no campo de defesa para Cedric, mandou na ponta para Arthur, tirou a marcação de Marcos Paulo, nossa, mas ele fez uma jogada perfeita, mas na sequência não deu para entender o que ele fez, né? Recuou pro goleiro, é a única alternativa que temos aí, né, Kaique?
1: Chutão ali pra frente, né? Lançamento pra ninguém e o Caleri anda de um lado pro outro, no meio dos zagueiros, de uma cara de desanimado, que é uma barbaridade.
5: Eu tava comentando com o Kaique aqui, Éder. O Arthur começou tão bem no São Paulo, mas só começou também.
0: Só começou, porque realmente não está bem no jogo. A bola recuada da esquerda vem para Enzo Dias, de primeira pela para Sabino. Sabino falta, recuada Danielzinho, de primeira para Bobadilha. Recuada, domina Bobadilha, tentou passar, não passa, tira Raí Silva, levanta para a bola, Kardec. Entra Danielzinho, abriu Sabino, ativou, mandou no campo de ataque, a bola passa. Caleri foi para cima na marcação do capitão Rodrigo San, e agora o bate-boca ali, jogador do Juventude reclamando muito, e o Rodrigo San fica mostrando o lábio ali pro árbitro, diz que teria acertado uma cotovelada o Caleri, hein, Kaique?
1: E tá sangrando ali, né? Tem um corte na região do lábio, faz um sinal ali o Rodrigo San de que acabou, né? De que se não marcar absolutamente nada, acabou, né? Aquele gesto em protesto em direção à arbitragem. A segunda cotovelada barra abraçada que sobra para jogadores do Juventude.
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0: Para uma mirada na esquerda pelo campo de defesa. Tocada para o Gabriel Pinheiro. O jogo tá parado de novo. Uma reclamação. E o que foi agora, hein, Kaique?
1: Vai chegando ali o árbitro e o Caleri tá sentindo algo.
0: Eu vou dizer, eu acho que aquela disputa, né, do Luciano, que ele teve no lance anterior ali no meio de campo, acho que ele sentiu a perna, viu?
1: Na hora que ele correu, o pior de tudo, o mais preocupante, é que é na hora do pique do Luciano. E aí ele sente a posterior da coxa. E aí podemos ter o sétimo jogador de São Paulo no DM, problema muscular do camisa 10, Luciano.
0: 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E atenção, ouvinte TMC, bola correndo solta em Caxias do Sul. 37 minutos, etapa inicial de jogo, placar Jeep. 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Placar Jeep em Caxias, Juventude 0, São Paulo 0.
3: Começo de jogo para Coritiba e Santos 0-0.
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0: Olha lá, recuado, outra vez agora para o goleiro do time do São Paulo, tentando bater para o campo de ataque, descarta Messias, faz o corte Messias, levantou pela direita agora para Rodrigo San, mandando para o campo de ataque, corta Sabino, chegou primeiro, está no chão o jogador do São Paulo, amarelou para o Rodrigo San, e ele sai louco da vida, reclamando muito, o São Paulino fica no chão aí, Kaique Silva.
1: O revide veio na disputa com o Caleri, ele faz o cabeceio, o braço sobra e ele acerta um tapa ali no pé do ouvido do Caleri. O detalhe é que a revolta dele se justifica. Se o Juventude passar, tá fora das oitavas de final, Rodrigo Santos.
0: 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Jogo parado agora. O Rodrigo San, ele tá louco da vida ali com o Caleri e com o árbitro principalmente, né?
1: E ainda com o lábio sangrando pelo lance anterior, né? O Rodrigo Santos estava na cara que ele daria o revide. É um jogador conhecido no futebol paulista, porque no Água Santa o que ele distribuía de pancada é brincadeira. fizeram uma massagem, jogaram aquele spray mágico ali na coxa do Luciano. E ele olha pro telão para ver o tempo que tem no, na primeira etapa, né? Vai tentar aguentar até o intervalo, de repente, para não queimar uma parada, viu, Dez?
0: Muito bem. 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Galera chegando aí, Gabiba.
6: Deu João Melo de Suzano. O José Augusto. Boa noite, galera TMC. Irami Oliveira. Vamos, São Paulo. E a Marilene, tricolor do meu coração.
0: 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Vamos a 40 minutos. Atenção, ouvinte TMC, bola corre, solta em Caxias do Sul. 40 minutos cravados do primeiro tempo. Placar, Jeep, Copa do Brasil. No agregado, São Paulo na frente, 1-0 marcado no Morumbi. Por enquanto em Caxias, 0 Juventude, 0 São Paulo.
3: O Vasco vai batendo o Paysandu, 1-0.
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0: É, e o nosso Rodrigo San continua sangrando, por isso será atendido fora de campo ali. É muito sangue que está saindo da boca dele, hein?
1: E ele discutiu de novo com o Calleri, né? Deu para fazer a leitura labial ali do Rodrigo San. O Calleri foi reclamar com ele e ele disse o seguinte: você deu primeiro. Então tá claro, né? Tá assumido que foi revide.
0: Cedric de primeiro pelo seu treino esquerdo, agora para Sabino, mandando por campo de ataque, trabalha a jogar o São Paulo, recuara por Cauli, Cauli recua no campo de defesa, para tocada na zaga, para Dória, Dória recebendo, diga, informação.
1: Luciano tá de volta, São Paulo de novo com 11, 10.
0: Bora dominada, Dória volta, retrocedeu, deixou no goleiro, Rafael sai jogando, a primeira direita, outra vez agora para Cedric, tentando bater por campo de ataque, chutou, bateu no MP, voltou, rebate na esquerda, agora campo de ataque, trabalha Marcos Paulo, prende pela esquerda, Marcos Paulo de longe, recuando a bola lá. Traz agora para o goleiro Pedro Rocha. Sai jogando o Pedro Rocha. Abraçando aqui meu amigo Marcelo Lascani. Grande Marcelo, torcedor do São Paulo. Galera do Pio Trato, ligada aqui, acompanhando. Tá bombando ali na orla. Curtindo o futebol da TMC. Bola rolada no campo de defesa. Outra vez agora para Gabriel Pinheiro. Vira pela direita na zaga central. Toca de primeiro agora para Rodrigo San. Prende pelo campo intermediário. Carrega Rodrigo San. Carregou para o campo de ataque. Tentou abertura. Abriu para Raí Silva. Recuando outra vez agora para Rodrigo San. Daí para Lucas Mineiro. Domina pela faixa central do campo. Retrocedeu. Mandou na esquerda agora para Gabriel Pinheiro. Pinheiro partindo para o campo de ataque. Vem chegando na intermediária do time do São Paulo. Lucas Mineiro pede o comando. Ainda ele conduzindo. Vem levando. Luciano sentiu de novo. Aí caído no gramado. A bola dominada na ponta direita. Carregando. Raí dominou. Escapou na marcação. Primeiro preparou para a esquerda. Bate longe pela linha de fundo. É tiro de gol. E o Luciano acho que não vai ter mesmo condição de continuar, hein?
1: Tentou aguentar até o máximo possível, mas caiu. Sente uma lesão muscular na posterior da coxa direita. Mais um. E vem o Ferreirinha aí com a número 11 e vai embora o camisa 10, Luciano.
2: É, o Ferreirinha vai entrar lá pela esquerda, Éder, para tentar conter aquele problema, né, do Enzo Dias não conseguir marcar o Natan e marcar por dentro. Agora o Ferreirinha vai tentar impedir a progressão do Natan e o Cauli vai jogar no meio, no lugar do Luciano. Vamos ver se o Cauli acorda, né, porque são 43 minutos e ninguém avisou o Cauli ainda que o jogo começou.
0: 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Ferreirinha em campo no time do São Paulo. Entra Ferreirinha, Luciano deixando o gramado em Caxias do Sul. 43 minutos do primeiro tempo de partida, 0 a 0. Resultado que classifica o São Paulo para a nova fase da Copa do Brasil. Domina Cedric, domina de perto da direita, tenta o levantamento, ele bola para o campo de ataque. Mandou na ofensiva, Calleri corre, vem na cobertura, Messias volta, recuando no goleiro. Vai tentar bater para o campo de ataque, ficou caído aí, tem vermelho.
2: É possível.
0: Tem vermelho o quê? É pro Ferreirinha?
2: Ele acabou de entrar.
0: Mas o Ferreirinha foi na disputa de bola, já toma. Ele não tocou na bola ainda, é impressão minha, hein?
1: Não tocou.
0: Já vai ser expulso de campo, mas que loucura é essa?
1: O Gabriel Pinheiro aponta que o Ferreirinha deu um soco na nuca do Rodrigo San.
0: De novo em quem? No Rodrigo San. Vamos ver. Realmente, olha, coisa impressionante, ele leva a mão ali, já havia aquele problema anterior com o Rodrigo San. Mas que inocência, não?
1: O juiz estava de frente pro lance, inocência. A visão não estava encoberta, ele tinha a visão plena da jogada. O Rodrigo San entrou na frente do Ferreirinha, que soltou o braço ali na região da nuca.
0: Inocência ou burrice, José Calil? Porque é um negócio impressionante, ele não tocou na bola ainda. Não dá para acreditar. Ele foi lá, já tinha o problema da provocação. Rodrigo San reclamando. Aí ele vai e acerta a cabeça do jogador, o Juventude, Calil.
5: É, e agora o VAR tá chamando o árbitro, né? É, veja bem, Éder. Eu acho que houve um rigor excessivo.
0: Você achou?
5: É, porque o Ferreirinha tava correndo ali. Ele deu, ele encostou no Rodrigo San, mas eu acho que um cartão amarelo poderia ser aplicado. De qualquer forma, o árbitro está conversando, né? Está conversando, significa que ele não tem convicção da decisão dele, senão ele nem conversaria. Então vamos ver se o Antônio Magno de Lima Cordeiro do Ceará...
0: Ele vai checar o lance, será?
5: Pois é, vamos ver se ele chama, né? Se o VAR chama...
0: Você achou que houve rigor demais?
5: Eu acho
0: aí,
5: que o amarelo ficaria bom, né? Eu mostraria amarelo.
0: Olha, porque é uma perda importante nesse momento da partida. Estamos com 45 minutos, São Paulo ainda tem um tempo inteiro para jogar para garantir esse resultado aí, Caio.
1: Seria um roteiro muito parecido, o Calil vai lembrar, você também, 10, da Copa do Brasil do ano passado contra um time de Série B, no caso o Atlético Paranaense, não acostumado a estar na Série B, mas o Rafael foi expulso naquela ocasião, a diferença é que foi no começo do jogo.
5: É, agora se o Ferreirinha for expulso, Éder, eu acho que é um recorde, porque ele entrou aos 43 minutos...
0: Ele entrou...
5: Exatamente, ele seria expulso aos 43 e 40. Ou seja, ele teria jogado apenas 40 segundos. Se ele for expulso, ele estaria em campo apenas por 40 segundos. Eu confesso que eu não me recordo de uma jogada dessas, de um lance desse. O cara ser expulso com 40 segundos no campo.
0: 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O árbitro ainda checando, ele vai ver o lance finalmente ou não, hein? Mas fica uma indecisão, vai mandar recomeçar.
1: Ele confirmou, os jogadores do São Paulo estão reclamando porque ele está apontando ali para o chão para que a irregularidade seja cobrada, né? A falta ali para cima do Rodrigo Santos.
0: Ô, Calil, por esse ângulo que a gente está anotando agora, ele vai com a mão fechada, hein? Ele vai com a mão fechada para atingir o jogador do Juventude. Olha, uma inocência, uma burrice.
5: Não, houve verdade, a burrice, né? Éder, eu não estou discutindo isso. Realmente, Ferreirinha, ele foi burro. Agora, eu acho que houve um rigor excessivo. De qualquer forma, está confirmada a expulsão.
0: Bola dominada pela direita, na Santos tentando partir para o campo de ataque, desarmado. A bola sai pela linha lateral. São Paulo jogará todo o segundo tempo com um a menos. A Mário Leão vai sofrer muito hoje, Mário Leão. São Paulo empatando com o time do Juventude, 0-0. Bola para Gabriel Pinheiro, domina pela meia esquerda, campo de ataque. Faz a passagem agora para Rodrigo San. Partiu, ativou na ponta para Nathan Santos, devolveu. Outra vez agora para Rodrigo San. Retrocedeu, deixou na meia direita, agora para Nathan Santos. Santos embora para o campo de ataque, cruzou para a raiz, sobrou. Allan Kardec vira e bate, a bola vai para fora. Pela linha de fundo, ele girou, chamou na esquerda e bateu. Bola pelo alto, pela linha de fundo, Kaique Silva.
1: Na primeira jogada com um jogador a mais, né? Recebe, gira para a perna esquerda, finaliza a mão. O Gabriel Pinheiro vinha livre para finalizar o zagueirão, queria essa bola ajeitada para trás. 7 de acréscimos na primeira etapa.
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5: É, agora é outro jogo, né, Éder? Agora o Barbieri vai ter que tirar um zagueiro. Não tem sentido ele ficar com 3 zagueiros tendo um jogador a mais. Agora complicou pro São Paulo.
0: Olha Marcos Paulo, tentando para o campo de ataque, reboteada na batida, sobra outra vez, agora para Luan Martins, abre na meia direita, agora para Nathan Santos, Nathan Santos embora para o campo de ataque, Rodrigo San passou na ponta, Nathan cruzou na boca do gol, toque de cabeça, MP para fora! MP tentou complementar de cabeça, bola pela linha de fundo, perde a chance, a equipe do Juventude, Kaique.
1: O Dória não estava marcando, o Dória subiu para marcar o Sabino, não sei se ele se confundiu, E o Bobadilha também não fez a cobertura, né? O MP perde uma chance inacreditável na entrada da pequena área, 0-0.
0: 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Outra falta marcada agora para o time do Juventude. O Juventude vai partir com tudo para o campo de ataque. O São Paulo joga com 10, agora tocada para Luan Martins, abriu na esquerda, agora no campo de ataque, na meia esquerda, no mira, Gabriel Pinheiro, tocou na ponta esquerda para Marcos Paulo, recuando, outra vez agora para Gabriel, Gabriel Pinheiro, trabalha a jogada no campo de ataque, vem chegando, faz aproximação, tenta o toque, abriu para MP, tentou passar, lutou Danielzinho, perdeu para MP, de primeira agora para Luan Martins, tenta passar, não passa, é desarmado, tira Danielzinho, de primeira para Arthur, Arthur trabalha pela direita, volta, recuando outra vez agora para Danielzinho, tenta na passagem, o primeiro tocou para Cedric, vai lutar o Marcos Paulo, tenta Cedric, a bola sai pela linha lateral, Arthur determinando posse de bola para o time do São Paulo. E atenção, ouvinte TMC, bola corre solta em Caxias do Sul. Já temos 50 minutos, Sonsini marcando 50 minutos do primeiro tempo, placar Jeep. 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Placar Jeep em Caxias do Sul. Juventude 0, São Paulo 0 no agregado, São Paulo 1-0.
3: 17 do primeiro tempo, Coritiba e Santos 0-0.
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0: Bola para MP, perde a bola para o adversário, recupera o São Paulo, domina com Arthur, subindo pela meia direita, tempo sendo jogado, tocou na ponta direita, agora para Cedric, o Soares tenta, faz a volta, toca em primeira, soltou para Arthur, tenta a devolução, bola sobrando para Danielzinho, arbitragem já marcou a falta, na chegada do São Paulo, ali pela direita, no chão lateral do tricolor, falta marcada, Kaique.
1: Falta do Luan Martins ali para cima do Cedric Soares, que está caído, oportunidade do São Paulo alçar a bola na área, dali é um prato cheio para o Arthur. Arthur, que pega de perna esquerda, quem sabe da bola parada do São Paulo.
0: Já temos 6 minutos de acréscimos, faltando 1 minuto para terminar o primeiro tempo. 0-0 no placar de Ibe, jogo decisivo, é mata-mata. São Paulo tentando se classificar, nova fase da Copa do Brasil. Volta a marcar pela direita, vem para bater de falta. Arthur ajeita, vai mandar na área, se mexe o ataque São Paulino. Ele vem na bola, bateu, bola direta, sobe para cortar outra vez a reta. Guarda Marcos Paulo, tira, bola sobrando para Raí Silva. Brandeiro pelo campo de defesa, na execução da finta, bate a marcação no primeiro, que é Caleri. Volta recuando ali atrás, agora para Lucas Mineiro. Abre pela direita, cabe ataque para Nathan Santos. Prendeu Nathan, domina. Desencilou-se na marcação no primeiro. Volta recuando, apita o árbitro. Final do primeiro tempo em Caxias do Sul. São Paulo vai ter a missão de jogar todo o segundo tempo com um a menos, mas o São Paulo vai empatando, 0-0, Kaique Silva.
1: Preocupação com o Luciano, que sentiu a posterior da coxa direita, saiu com uma lesão muscular, e o Ferreirinha, que entrou no lugar dele, com menos de 1 minuto, agrediu o Rodrigo San e foi expulso. São Paulo com um a menos e no banco. Tem o Coronel, além do Igor Felisberto, o Osório, o Wendel, Luan, Negrute, Jordine e Pedro Ferreira, Luca Tápia e também o André Silva.
0: 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Pois não, diga aí, Gabiba.
6: Galera no chat aqui do YouTube, TMC Esporte, revoltada com o Ferreirinha. O Danilo, que é São Paulino, tomara que seja eliminado. O Leonardo Douglas, só jogador pequeno no São Paulo. O Alexandre Felipe, depois a culpa é só do treinador, ninguém cobra esses caras. E o Edivaldo Carneiro, depois culpam o técnico, o jogador não sabe nem as regras do jogo.
0: Pois é, impressionante a expulsão mais rápida do futebol brasileiro. O cara não toca na bola e já faz a falta, foi com a mão fechada. É a minha visão, achei que ele acertou com a mão fechada ali, o jogador do time do Juventude. E era exatamente o Rodrigo San, que havia se metido na confusão com o Caleri, estava reclamando com o árbitro foi no lance e já mandou para fora o Ferreirinha. São Paulo com 10 jogadores em todo o segundo tempo. Vamos a um rápido intervalo, já voltamos. 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
3: Pois não. Teve gol no Couto Pereira. Gabriel Bontempo abre o placar para o Santos. Coritiba 0, Santos 1. Peixe avançando na Copa do Brasil. Ed.
0: Olha só, Calil, o Santos ganhando aí 1-0, hein, Calil?
3: Milagre.
0: Bontempo fez o gol.
3: É Gabriel isso? Bontempo, exatamente. Estamos agora com quase 24 da primeira etapa.
0: Já, Calil, você está um pouco azedo, Calil.
5: É.
0: Eu pensei que ele ia vibrar aqui, viu, Gabriel?
5: Eu também.
0: Ia fazer aquela festa. Puxa vida, o Santos fez 1-0. O Lucas Zito hoje está mais empolgado, mais entusiasmado. Porque você está duvidando que o Santos classifique?
5: Não, o Lucas Zito, pelo menos uma vez, informou um gol do Santos. Que eu já ia pedir para o Gavião voltar, que domingo o Gavião deu sorte.
0: Muito bem, tem pergunta aí, fala, Gabiba.
6: Tem 3 aqui pro Calil. Augusto de Pirapora do Bom Jesus. Calil, o Cedric é um jogador que não serve nem pra banco.
5: Ele jogou com o Cristiano Ronaldo, né? O problema é que ele já tá na parte final da carreira, não é mais aquele jogador que disputou até a Copa do Mundo, mas não tem ninguém. O Lucas Ramon estourou a panturrilha. O Mike foi afastado porque tirou foto junto com o Arboleda. Então não tem outro, velho. Tem que ser ele.
6: Rosemilson de Guarulhos. Calil, a defesa do São Paulo é uma tragédia. Esse é o principal problema do time, o pior? Não,
5: eu acho que o São Paulo sentiu muito a lesão do Marcos Antônio, né? Quando o meio-campo estava jogando com Danielzinho, Bobadilha e Marcos Antônio, tinha uma sustentação maior ali. Aí o Roger barrou o Danielzinho e ficou com Marcos Antônio e Bobadilha. Mas logo depois o Marcos Antônio teve a lesão. E aí ele teve que voltar com o Danielzinho, que ele mesmo tinha barrado, E o negócio complicou. São Paulo sente muito a falta do Marcos Antônio, muito.
6: E finalizando aqui com o Reinaldo São Paulino Calil, São Paulo caiu demais de rendimento. O problema é técnico, são jogadores ou os problemas externos?
5: É um pouco de tudo. Eu acho que o técnico, você vê hoje, a torcida xinga o Roger. Muito bem, machucou o Luciano. Qual que é a culpa do Roger? Zero, ele não tem culpa. Aí ele coloca o Ferreirinha, que era a alteração certa, porque o Ferreirinha ia resolver um problema que o São Paulo tinha na ponta esquerda e o Cauli viria trabalhar no meio. Com 40 segundos em campo, Ferreirinha deu esse murro, sei lá o que que ele, como é que chama, pescoção, o que que ele fez ali, e o juiz expulsou. Então, agora o Roger vai ter que armar o time com um a menos, é difícil. Portanto, Éder, é aquilo que eu falo, é muito fácil você jogar tudo nas costas do treinador. Eu acho que no caso do São Paulo, a culpa do treinador por tudo que vem acontecendo é mínima.
0: Muito bem, daqui a pouco você vai acompanhar Jacuipense e Palmeiras, Guilherme Lage, Ivan Drago, Gustavo Soler, transmitir o jogo no Verdão. É daqui a pouco no Futebol do Mata 10 do Rádio Brasileiro. Rápido intervalo e já voltamos com o Lucas Ito. Vamos destacar os resultados de momento aí, Lucas. Confirma pra gente os resultados de momento na Copa do Brasil.
3: Neste momento, outro jogo no intervalo. Vasco da Gama vai vencendo o Paysandu por 2-1. Estamos com 27 da primeira etapa. Coritiba 0, Santos 1. Daqui a pouquinho, às 8h30, tem Mirassol e Bragantino. E às 9h30, 3 jogos. Ceará e Atlético Mineiro, Jacuipense e Palmeiras, Remo e Bahia, Eder.
0: Muito bem, é Lucas Ito informando tudo com a precisão de sempre aqui no Futebol da TNC. Voltamos já já, Transamérica. 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
0: Voltamos, Caxias do Sul, intervalo de partida.
3: Tem gol!
0: E tem gol! É gol! Para o Brasil, diga aí, Lucasito!
3: Adonis Frias amplia para o Santos. Coritiba 0, Santos 2, 31 do primeiro tempo.
23: Tudo está no seu lugar, graças a Deus.
0: Aê! Que maravilha!
3: Sou eu que estou cantando.
0: Lógico que é você, lógico que é você. Aliás... eu vou dizer uma coisa pra você, o Ben já tá descobrindo um excelente cantor, viu? Você tá muito bem, você tá muito bem. Principalmente bem. Quando você manda Guilherme Arantes, que eu gosto. Mas, ó, você não vai comemorar agora também? Tá 2-0, cara.
5: Não, o Lucasito tá mudando o meu conceito a respeito dele. Ele não é mais pé frio.
0: Muito bem, fala, Gabiba.
6: Não, que a galera tá mandando mensagem falando que o Gregory, do Botafogo, foi expulso com 30 segundos de jogo num jogo contra o Atlético Mineiro. Então a galera tá mandando essa mensagem ajudando aí.
5: Obrigado, pode ser. Eu não me lembrava realmente. O Ferreirinha foi expulso hoje com 40 segundos. É inacreditável. E agora o homem vai ter que mexer de novo ali, né?
0: E o jogo? Fala, Calil!
5: Jogo ruim, de quase nenhuma chance de gol. São Paulo administrava bem o 0-0 no 11 contra 11. Agora o São Paulo tem um jogador a menos, a expulsão do Ferreirinha. Vamos ver o que o Roger vai fazer. Normalmente, nessas circunstâncias, o técnico faz duas linhas de quatro e deixa o centroavante, no caso o Calleri, à frente, né? Só que o Cauli é um jogador sonolento, que não está participando do jogo. E deixar o Cauli nessa segunda linha de quatro ali pode ser uma temeridade. Vamos ver como o Roger vai armar o time. E eu acredito também que o treinador Barbieri, Éder, vai tirar um zagueiro. Porque ele não precisa mais de três zagueiros. Ó, tá vendo? Acho que ele vai fazer uma linha de quatro atrás. Porque ele não precisa mais de três zagueiros. Ele tem um jogador a mais. Ele vai ficar com três zagueiros para marcar só o Calleri? Não precisa. Então acho que o jogo será outro no segundo tempo, com uma pressão maior do Juventude, Éder.
0: Muito bem, alterações aí, Kaique Silva, o Watson. Camisa meia dúzia, tá entrando no Juventude, hein, Kaique?
27: E no São Paulo eu vi a movimentação também do Osório. Já confirmo para você, 10, as mudanças no lugar de quem entra o camisa 6, Watson, e também se o Osório de fato vem a campo no time do São Paulo.
0: Muito bem, vamos para o segundo tempo de partida. Caxias do Sul, a bola vai rolar, a saída vai pertencer à equipe do Juventude. O árbitro vai autorizar o início do segundo tempo, autoriza o árbitro, som, apito, agora é pra valer em Caxias do Sul. É comigo no futebol, nota 10 do Rádio Brasileiro. Bora dominar, tá jogando o time do Juventude. Tentando partir para o campo de ataque, a bola tocada na ponta direita. Carregando, dominando outra vez no lateral. Volta, recuando agora para Lucas Mineiro. Jogando.

0: Olha o Watson. Watson chegou na linha de fundo, fintou o primeiro, cruzou na boca do gol, toque de cabeça, afasta a retaguarda tricolor, tirando Dória, e acaba sentindo na jogada ali com a disputa com o atacante do time do Juventude. Cabeceou para trás, a bola vai pela linha de fundo, Kaique.
1: Na primeira boa chegada do Juventude no segundo tempo, o Luan deu um bonito corte e fez o cruzamento. Teve mudança no São Paulo. O Osório entrou com a 54, o Cauli foi embora, mais um zagueiro no São Paulo, Daniel.
0: Osório, portanto, em campo. O Cauli, que foi péssimo no primeiro tempo, está fora do jogo. Toma posição, chegando o time do Juventude. Vai bater o escanteio agora pelo setor esquerdo. Vai mandar na liga de grande área. Se mexe o time do Juventude. Marcos Paulo chegando na esquerda do cruzamento. Raí Silva se aproxima. Tomou distância. O Rodrigo Sanches saiu para a entrada do Watson. Atenção, escanteio batido. Bola cruzada perigosa na grande área. Tentou fechar Messias. Intercepta a defesa do time do São Paulo. Rasca de qualquer forma. Agora tenta bater para o campo-ataque, galera. E levantou para Arthur, tentou passar a volta para Danielzinho, outra vez agora para Arthur, o corte é feito, a bola volta rechaçada na esquerda, domina outra vez agora do campo de ataque, Raí Silva prendeu, volta recuando, ligando outra vez agora pelo setor esquerda, Lucas Mineiro, faz abertura para Raí, tocou na meia esquerda, carrega o time do Juventude, o cruzamento vem, sobe a defesa do São Paulo e tira, Luan Martins tentou a sequência, perde, entra outra vez Nathan Santos, recuperou pela direita, bate na bola de qualquer forma, a defesa do São Paulo com Osório, tirou dali, rifou Osório, manda a bola para fora. O Juventude permanece no ataque. O Vinezinho do jogador do time de Caxias do Sul. Posse de bola para a equipe do São Paulo, que vai ser jogando. 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Vamos a 3 minutos do segundo tempo de partida. E a galera tá ligada no tricolor aí. Fala, Gabiba.
2: Alexander, 2-1 São Paulo, tranquilo. Aí você tá otimista. O Reginaldo, mais otimista ainda. São Paulo, 4-0. E o David Bezerra, parece que o Caleri tá jogando sozinho, Éder.
0: Lateral pro time do São Paulo, bater da esquerda agora pelo campo intermediário. Enzo Dias, dentro do levantamento, ele bora para o campo de ataque. Entrou outra vez agora, Lucas Mineiro. Levantou na meia direita agora para Luan Martins. Tentou passar, falta. Caleri ficou, foi puxado ali, é falta. Posse de bola pro time do São Paulo. 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Falta marcada outra vez agora para o time do São Paulo fazer a cobrança. Meu querido Neneto Cavaco deve estar nervoso com esse time. Já falou, hoje vai ser difícil, jogo fora. O São Paulo empatando com o Juventude, por enquanto se classificando. A bola tocada pela direita, volta para Nathan Santos, prende pelo cabo de defesa, volta, recupera outra vez agora para Pinheiro, tentou bater, a bola bate no Pinheiro na tentativa de jogada do São Paulino, vai pela linha de fundo. São Paulo permanece no ataque. Bobadilha disputou, Pinheiro se complicou todo, Bobadilha bateu de novo e ganhou o escanteio para o time do São Paulo. No lance, Kaique.
1: Gabriel Pinheiro não gostou do recuo do Nathan, né? Ganhou um escanteio de graça o São Paulo com um jogador a menos na bola parada. Tá pedindo bola ali o zagueiro Osório.
0: Olha o escanteio. Vem o São Paulo. Toma posição. Arthur no levantamento. Vai baixar na linha de grande área. Osório fica lá dentro. Escanteio batido. Bola fechada. Tira. Nathan Santos faz o corte. Volta para Thaís Silva. Vacilou. Perdeu. A bola volta para Arthur. Recuando pelo setor esquerdo. Agora para Enzo Dias. Preparou Enzo. Abriu na ponta esquerda para Arthur. Chegou na linha de fundo. Prepara o cruzamento. Escapou no primeiro, cruzou para a perigosa, Caleri fechou.

0: outra vez a retaguarda, recupera o domínio outra vez, agora Raí, aí para ver pelo campo de defesa, falta recuando na joga, Messias para Gabriel, Gabriel Pinheiro domina pelo campo de defesa, vira jogada na esquerda agora na intermediária, bola para Marcos Paulo, recorda, domina Marcos Paulo, está jogando pelo campo de defesa, tem outra vez agora Luan Martins, tentou abertura para o campo de ataque, a Watson, bola recuada, cai na esquerda outra vez agora para Lucas Mineiro, abre pela meia direita, bola tocada na ponta para Raí Silva, carregando para o campo de ataque, vai tentar a sequência da jogada, Watson levanta o braço, pede no outro lado, bola tocada na esquerda agora para Marcos Paulo, tentou passar, tira a bobadilha, toma pelo São Paulo, desmanchou, voltou recuando, Cedric tenta bater para o campo de ataque, levanta na ofensiva, bola se oferece outra vez agora do campo de defesa, carrega outra vez agora, sai jogando Messias, abrindo na esquerda, Marcos Paulo, de primeira põe na ponta, luta outra vez agora, Watson volta recuando, soltou para Marcos Paulo agora para Lucas Mineiro, domina pela meia esquerda, campo de ataque, retrocedeu, manda a bola pelo miolo, trabalhando, Gabriel Pinheiro tentou partir, procurando Kardec, disputou a defesa do São Paulo, chegou primeiro da cobertura, faz a passagem, recupera, bate na bola, Sabino tirando, levanta a bola para o campo de ataque, para tocar na ofensiva, vem Messias de cabeça, põe a bola para fora pela linha lateral, quer qualidade comprovada, secagem rápida, garantia de sucesso para sua obra, vá de 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Juventude 0, São Paulo 0.
1: 40 do primeiro tempo, Coritiba 0, Santos 2.
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0: 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Logo depois de São Paulo e Juventude, Jacuipense e Palmeiras com Guilherme Lage. Aqui tem falta. Arthur levantou na linha de grande área, sobe na cabeçada para tirar a Marcos Paulo. Reboteada na batida, voltou na ponta direita agora para Bombadilha. Bombadilha insiste, chamou na esquerda, cruzou, rasga Marcos Paulo. Afasta pelo domínio Juventude, levanta a bola para o campo de ataque. Reboteada na batida, volta na intermandada tricolor. Recupera, domina, sai jogando outra vez Enzo. Enzo levantou para o campo de ataque, na ponta, vai tentar outra vez, lutou Caleri, bate na bola Pinheiro, bola para fora, é lateral para o time do São Paulo, bater na esquerda, campo de ataque, 7 minutos do segundo tempo de partida, Jacuipense e Palmeiras, Guilherme Lage, Van Drago comentando com Gustavo Soler nas reportagens, logo depois

0: Juventude.
1: 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Domina outra vez agora para o campo de ataque, carrega, leva, bora Miras, Cardavaccio, volta recuando no campo de defesa para tocar da Inter, madeira para Messias, vira pela direita, campo de ataque, carrega o lateral, pede Nathan Santos pela direita, deixou outra vez agora da ponta, Pinheiro levantou, mandou na linha de grande área, tentou subir o Vaccio, rebate defesa São Paulina, volta e rebate na esquerda, outra vez agora, Marcos Paulo domina pela esquerda, prepara o cruzamento, levantou, Allan Kardec tentou a cabeçada, ensanduichado ali pela defesa do time do São Paulo, cabeceou mal, vai pela liga de fundo, tiro de meta, José Calil comenta, 9, já temos 9, São Paulo jogando com 10, 0 a 0 do placar, Calil.
0: Só para mostrar pro público, Éder, o rearranjo das equipes no segundo tempo, o São Paulo voltou no 5-3-1. Uma linha de 5, Cedric, os três zagueiros canhotos e o Enzo Dias. Aí na frente, Arthur, o Danielzinho e Bobadilha. E o Calleri sozinho à frente, São Paulo tem um jogador a menos. E o Juventude, como a gente já esperava, tirou o terceiro zagueiro. Colocou o Watson ali para dobrar com o Marcos Paulo na lateral esquerda. Então é isso, São Paulo agora recua de verdade para garantir a classificação. E vai ter que suportar um tempo inteiro de pressão do Juventude.
1: 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Dominada na esquerda, vem pro campo de ataque, outra vez o time do Juventude, bola recuada, Marcos Paulo de primeira, enfia na bola para Messias, abriu na meia direita, agora entregando para Raí Silva, parte pela meia direita, Raí chutou, bateu na zaga, voltou para Nathan Santos, prendeu, abriu na ponta direita para Raí Silva, olha o cruzamento, tentou Watson, vai tentar bater para a chutada pela defesa, volta, reboteada na batida, caiu outra vez agora do campo de defesa do time do São Paulo, carrega na intermediária, Calleri, falta nele, para o árbitro e marca, tá no chão ali o São Paulino no lance, Kaique.
2: Gabriel Pinheiro tá amarelado, o zagueirão. Ele foi puxando o Calleri pela cintura, tentando levar embora a camisa ali. Se bem que a camisa 2 do São Paulo é bem bonita mesmo, viu, Éder?
1: Olha aí, o tempo passando, já vamos a 11 minutos da etapa final de jogo e a galera tá ligada aí, Gaviba.
3: Quinho da Casa Verde, São Paulino, Ferreirinha tinha que ser multado, metade do salário. Se ele fizesse isso lá no Praça de Pirituba, saía no saco preto, tinha que mudar de planeta, Éder.
1: E o tempo passando depois dos jogos, fim de papo para Yamaha. 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Abraçar os nossos queridos. Grande Ribeiro, tá sempre. Ribeiro deve estar felicíssimo hoje, né? Santos 2-0 no placar. Nosso Gabriel também ligado aqui, acompanhando a transmissão da TNC. Tempo passando. São Paulo se qualificando. O Santos garantindo classificação. Daqui a pouco tem o Palmeiras contra Jacuipense. 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Vai haver alteração, não, eles estão mostrando ali o Ferreirinha, quantos segundos ele ficou, tô curioso pra saber, né, olha, acho que bateu 30, será?
0: 34, tinha marcado segundos. 40, eu errei aqui, 34 segundos.
1: O juramento dos médicos deixa claro, medicina e humanidade são inseparáveis. 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Kaique.
2: É, o Cedric, ele teve um corte ali na região do lábio e ele já foi atendido ali pela Comissão Médica do São Paulo, vai dar a volta ali no campo e vai ser autorizado para voltar. O São Paulo nesse momento com 2 a menos.
0: Vai tomar cuidado, exatamente, está com 2 a menos agora o São Paulo.
1: Vai bater Rafael para o campo de ataque do time do São Paulo. 13 minutos do segundo tempo de jogo. 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A bola batida para o campo de ataque. Desce pela direita, corta ali atrás. Outra vez agora Nathan Santos. Abre pela direita agora para Raí Silva conduzindo. Arthur diz que houve toque ali. Reclamaram os jogadores, mas a falta está marcada. Caiu. Kaique.
2: Jogador de Juventude deixou dar uma... Ele tentou dar uma...

0: umbrada lá para frente, né, o Natan, e a bola realmente pega no braço direito dele, né? Um lance técnico fácil ali, ele acabou falhando, o Calleri deu uma caguetada ali no lance e o juiz caiu na dele.
1: Falta marcada para o time do São Paulo, bater do campo de ataque, dá-lhe tricolor. É o São Paulo buscando a sua classificação para a nova fase da Copa do Brasil. Arthur para fazer o cruzamento, vai mandar na área, vai baixar lá dentro, autorizado, vem na bola, levantou na boca do gol. Atenção lá dentro, Osório tentou subir, bola sobrou, Sabino virou, bateu, mas sem cacuete nenhum. Mandou pela linha de fundo e eu acho que viram carga ali no goleiro, hein? Kaique.
0: Pedro Rocha, na hora que ele sobe, o Osório dá um contato ali com ele, né, na região da cintura. E aí o juizão acabou marcando, né? Não estava valendo o chute do Sabino, 0-0.
1: Bora dominar pelo campo de defesa, carrega, leva a bola, outra vez agora para o campo de ataque, Marcos Paulo, intervindo para Lucas Mineiro, devolveu para Marcos Paulo, prendendo, dominando, fugiu outra vez agora para o campo de ataque, abriu na ponta esquerda, Watson, Watson domina, volta outra vez agora para Marcos Paulo, prende, domina pela esquerda, vira, jogada pela direita, bola tocada para o zagueiro Gabriel Pinheiro, carregando, levando Pinheiro, fez abertura para Natan, Natan prendeu, Natan Santos vem pela direita, volta, recuando na meia direita, campo de ataque, a Lucas Mineiro, retrocedendo a bola para Messias, batendo a bola curta, ligando na esquerda, troca passes, desce o time do Juventus. Vem pro campo de ataque, recuando Luan Martins, recuou, deixou na esquerda agora para Marcos Paulo, vira jogada pela direita para Gabriel Pinheiro, parte pro campo de ataque o time do Juventude, quer o gol Juventude, se fizer um gol, aí fica tudo empatado, a bola tocada, Watson recolhe, cruza na área, a bola passa pelo Allan Kardec, vai pela linha de fundo nessa tentativa de chegada, é tiro de gol. 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E atenção, ouvinte TMC, bola correndo solta em Caxias do Sul. 15 minutos, etapa final de jogo, placar Jeep. 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Placar Jeep em Caxias do Sul, Juventude São Paulo, 0-0.
2: Intervalo no Couto Pereira, Coritiba 0, Santos 2.
1: Olha o Juventude, tentou partir para o campo de ataque, a bola enfiada na esquerda, carrega, leva a bola outra vez, agora para o intermédio de Watson. Watson escapou no primeiro, rolou para Raí. Aí Silva, dominando, tentou abertura para Natan Santos. Domina pela meia direita, vem Natan, fugindo, invadiu a área, limpou a jogada por fora, deu o corte, escapou, preparou, mandou na área, sobe na cabeçada para tirar Sabino, volta o rebote, completa Arthur, tirou dali, volta a bola, sobrou outra vez agora para Messias, de longe apontou, bateu, passa, que passa, Rafael pulou, a bola saiu desviada, Messias chegando lá de trás, batendo de longe, quase surpreendeu, a bola passa, escanteio para o time do Juventude, aí Kaique.
0: Pelo lado direito vai chover, bola na área, vem na cobrança.
1: Olha o escanteio, bola subindo na grande área do time do São Paulo, subiu Canelli, afastou, voltou a rebater a ponta direita, por cima agora do Raí Silva, levantou na grande área, arrasca outra vez, agora Danielzinho tira, volta, rebate, Luan Martins de longe, aponta e bate. Vai pela linha de fundo. É tiro de gol para o time do São Paulo bater. 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Tempo vai passando em Caxias do Sul. José Calil comenta. São Paulo buscando a classificação, jogando com 10, Calil.
3: Uma notícia boa e uma ruim para o torcedor de São Paulo. A boa é que o Juventude é um time muito fraco, não criou nada até agora no segundo tempo, já vai para 18 minutos. A notícia ruim é que o Calleri está exausto, ele está sozinho à frente, a bola não chega e ele está correndo, gastando energia à toa. Daqui a pouco o Roger vai ter que tirar o Calleri, Edgar.
1: Alterações do Juventude.
0: O Natan tá indo embora e eu já confirmo porque são duas
3: mexidas.
0: É o número 11, né?
3: Fábio Lima.
0: É, vem com o número 11 o Fábio Lima e também com a número 17 o Manuel Castro. Os dois foram titulares, inclusive, no jogo da ida. Na verdade, o Manuel Castro foi titular no jogo da ida. O Fábio Lima era cotado para começar como titular. Foi embora o MP e também o Natan. Fábio Lima 11 e Manuel Castro 17.
1: Olha para o tocar para o campo de ataque do time do São Paulo. Domina Arthur, tentou passar, toma ali atrás. Agora Lucas Pereira faz o corte, ligando por dentro, soltando para Luan Martins. E primeiro agora para Fábio Lima. Fábio Lima testou a sequência. A bola fica dominada no meio de campo. Carrega, tentando partir para o campo de ataque. Outra vez agora. Luan Martins faz a abertura lá na ponta. Watson recebendo, levou, tentou chutar, pegou na zaga. Volta reboteada na batida, sobra na esquerda. A pressão agora aumenta. Vem para o ataque com tudo o time do Juventude. Bola para Allan Kardec, levantou, mandou no meio, rasga. Sabino tira pela defesa do São Paulo. Castro joga em que posição, hein? Esse Manuel Castro.
0: No ataque, o Manuel Castro.
1: Olha a bola dominada pela direita, cabre ataque. Trabalha Lucas Mineiro. Partiu, desceu. Manuel Castro vem por dentro. Rasga ali atrás. Outra vez a defensiva do time do São Paulo. Volta para Messias. De primeira põe na esquerda. A bola trabalhada. Outra vez agora para o intermédio de Marcos Paulo. Marcos Paulo abriu na ponta. Watson faz o passe curto. Deixou na ponta esquerda. Carrega, leva a bola para Castro. Olha o cruzamento na boca do gol. Para a batida. Corta Sabino. Quando o Fábio Lima vinha lá dentro, ele salva o São Paulo. Paulo, quase o Fábio Lima, chapa, Sabino tirou no lance.
0: O Enzo Dias ficou totalmente parado, errou a finalização, Fábio Lima, se ele chuta na direção do gol, já tinha ido, Rafael.
1: Olha o cruzamento, passou pelo Kardec, sobrou na esquerda, Matos levantou na grandeira, toca de cabeça, Gabriel Pinheiro, gol!

0: cabeça. Olha o que o torcedor do São Paulo se preocupava, acaba acontecendo. O cruzamento veio, e aí deram liberdade para Gabriel Pinheiro. Ele vem de cabeça e bota a bola no campo para fazer o gol do Juventude. Empata tudo agora. 20 minutos, etapa final de jogo. Essa já foi, Rafael. Já era, já era. Rafael bota na conta, goleirão. Bola na rede, é gol do Juventude. Brilha, brilha muito Gabriel Pinheiro. Gol do Juventude. Gol fortaço, mais que gol, golaço. Jogada de garra, vibração. 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Gabriel Pinheiro faz 1-0 pro Juventude no agregado, tudo igual agora. No lance, Kaique.
1: O zagueirão que saiu de trás de todo mundo, ele subiu junto com o Manuel Castro para cabecear para baixo, vai ser revisado o lance, uma possibilidade de impedimento que pode salvar o São Paulo num cruzamento que veio da esquerda, depois de um cruzamento lá da direita. Aí a bola vai lá pro outro lado, vem a bola cruzada na área, sobe mais que todo mundo. O Manuel Castro, uruguaio, fez a barreira, fez a proteção para que o Gabriel Pinheiro cabeceasse para baixo. O Rafael não encontra, e o Enzo Dias, o lateral esquerdo, nem saiu do chão. Tá na frente o Juventude, confronto empatado por enquanto. Vamos para os pênaltis.
2: É, o jogo tá, o gol tá sendo analisado, Éder. Sinceramente, eu não vi nada demais, falhou o lateral.
0: Se marcou o impedimento do Watson no lado esquerdo, no primeiro lance.
2: Poderia ser, só, mas foi isso. Sinceramente, o gol foi absolutamente normal, falhou o Enzo Dias. Eu não sei exatamente, a gente não tem informação correta, né, do que exatamente o árbitro está analisando. De qualquer maneira, foi a primeira oportunidade que o Juventude criou. O São Paulo vinha se defendendo bem, mas é duro, né? Sempre com um a menos fica complicado. O gol está confirmado e o São Paulo agora vai ter que rezar para levar para os pênaltis, viu, Éder? A situação complicou muito.
0: Complica a vida no São Paulo, em Caxias do Sul. 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
1: Tá com ferimento ali no rosto, o uruguaio Manuel Castro, que acabou de entrar. Porque quando o Enzo Dias não sobe, ele cabeceia para trás tentando achar a bola e acerta o rosto dele. Tava sangrando ali, o juiz não viu, hein?
0: Olha a bola dominada lá na esquerda. Matheus dominou, prepara o cruzamento, levantou na grande área, a bola passando, cai, tentou bater. Entra a defesa do São Paulo, Enzo Dias tira na sequência. Manuel Castro vem na cobertura, a bola sobrou na esquerda, preparou o menino, vai tentar bater. Rafael pegou. Rafael no tiro de Lucas Mineiro, domina pelo time do São Paulo. Bola dominada com o tricolor. 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Bola dominada, Marcos Paulo, levantamento, ele bora para o campo de ataque. Manuel Castro tentou subir, rasga a defesa do São Paulo, já marcava a posição irregular do ataque do time do Juventude. 1-1 placar agregado. 1-0 Juventude no jogo de hoje. Foi 1-0 para o São Paulo no Morumbi. Dessa forma, penalidades máximas, pênaltis para decidir quem vai para a próxima fase da Copa do Brasil. A coisa complicou demais, hein, Calil?
2: Pois é, ele continua o problema do Calleri, né? Ele, coitado, ele é um lutador, ele tá sozinho. Olha lá, ó, tá vendo? Ele no meio de quatro caras, ele tá sozinho à frente. Esse é um problema que agora o Roger tem que resolver. Porque o São Paulo está indo para os pênaltis, se tomar um gol está fora. Ah, mas está com um a menos, eu sei. Mas o Roger tem que resolver esse problema de colocar alguém para aproximar do Calleri, para o Calleri conseguir produzir alguma coisa.
1: Cadê?
0: Diga!
1: A revisão do lance é porque o Manuel Castro, ele poderia estar em condição de impedimento, ele volta e ele teria atrapalhado o Enzo Dias na jogada, por isso o argentino não subiu no lance. Mas aí depois da revisão viram que o uruguaio não estava impedido, gol legal.
2: Não houve nada, gol legal, eles ficam analisando aí para encher o saco, não houve nada.
0: Luan Martins domina pelo meio de campo, tentou ativar para o campo de ataque, abriu na ponta esquerda lá embaixo. Vai Watson, Watson dominando, levando agora pelo setor esquerdo, tentou passar, Cedric vai na cobertura, a bola espirra e sai. O Juventude vem pra cima nesse segundo tempo. Juventude em cima da defesa do São Paulo. 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Grande Edgar Alexandrino torcendo pelo seu São Paulo, mas tá sofrendo. 1-1 no agregado, 1-0 pro Juventude. Toma posição, chegando na esquerda. Mate agora para bater o escanteio. Vem na bola, levantou na grande área, toca de cabeça, Pinheiro tentou de novo. Entra interceptando o Enzo Dias. Rasga pela defesa do São Paulo. Dispara outra vez, descarta para o campo de ataque. A bola fica dominada. Luan Martins trabalha pelo campo de defesa, tentando partir para o campo de ataque. Tempo sendo jogada na esquerda agora com Marcos Paulo. Fez abertura para Fábio Lima. Recolhe Fábio Lima. Prepara o cruzamento, levantou. Rasga outra vez Osório. Tira pela defesa do São Paulo Osório. Mandando para o campo de ataque. Volta para Luan Martins de longe. Recuando para o goleiro. Pega fogo o jogo. O Juventude querendo desempate agora. Não quer os pênaltis. Bola para Fátio. Recuando agora jogando para Marcos Paulo. Prendendo pelo campo de defesa. Deu sequência na jogada, mandando pelo meio. Bola para Lucas Mineiro. Abre pela meia direita. Campo de ataque. Agora entregando para Luan Martins. Domina pela meia direita. Campo de ataque. Faz aproximação na chegada. Vai tentar abertura. Tocou na ponta. Outra vez agora para Gabriel Pinheiro. Recuando para Lucas Mineiro. Lucas Mineiro rápido agora pelo miolo. Trabalha para o campo de ataque. Para cair. Tentou abertura. Deixou na esquerda. Vem de trás o Marcos Paulo. Chutou. Pegou na zaga. Afasta Arthur. Voltou para Marcos Paulo. Largou na ponta. Watson. Cedric. Acerta o Watson. Falta marcado. São Paulo vai perdendo a linha de vez. 26 minutos do segundo tempo. Juventude vai para cima. O coração da torcida do São Paulo aperta porque vê a coisa complicar. Vamos a 27 no segundo tempo. Blitz do Juventude. Aí, Kaique.
1: Falta do Cedric que acerta a panturrilha do Watson. Vai alçar a bola na área com a perna esquerda. O jogador do Juventude. E o Cedric que chegou atrasado no lance. Novidade.
0: Marcos Paulo para bater de falta. Ajeita na esquerda. Pressiona o time do Juventude. Quer o gol. Toma posição. Chegando na esquerda agora para bater dessa falta. Levantou na grandeira para passando Pinheiro. Ele toca de cabeça.

0: Marcos Paulo! Veio o cruzamento do Caí, Marcos Paulo subiu! Ele vai, desvia de cabeça e o Rafael aceita a bola no fundo do gol! Pula atrasado para mim o goleiro do São Paulo, Marcos Paulo, baixinho, lateral esquerdo do time do Juventude. O Raí bate a falta, o Marcos Paulo vai buscar e manda a bola para o fundo do gol. Marca o segundo gol do Juventude, 27 minutos do segundo tempo. Essa já foi, Rafael, já era, bota na conta, goleirão, bola na rede no São Paulo, de novo brilha Marcos Paulo, gol fortaço, mas que gol golaço, jogada de garra, vibração, gol com a cara do Cimento CSN, Cimento CSN mais do que forte, é fortaço. 2 a 0 para o Juventude no agregado, 2 a 1. Agora entornou de vez a situação aí, Kaique.
1: O Enzo segue caído no gramado. O garoto Osório vai tentar levantar o argentino porque vê que a arbitragem não deve cair na dele. Ele reclama de falta até agora e me parece que o lance nem sequer será revisado, porque sobe e o Enzo simplesmente não tira o pé do chão. E ele é atropelado pelo Marcos Paulo, que sobe mais do que ele e cabeceia no mesmo canto inferior esquerdo, sem chance para o Rafael, e em duas bolas paradas. Essa segunda numa falta infantil do Cedric Soares. O Juventude vira o confronto e tem um jogador a mais em campo.
2: Bom, Éder, olha só, a diferença do jogo nesse segundo tempo está sendo o Watson, que entrou na ponta esquerda. O treinador Barbieri fez uma dobra ali, o Watson e Marcos Paulo em cima do Cedric, o Cedric não está aguentando, é tudo por ali, e no cruzamento, quem está falhando é o Enzo Dias. Os dois gols em cima do argentino, e agora complicou de vez, porque o São Paulo está sendo eliminado, tem que fazer um gol e não tem ataque. O Calleri continua sozinho à frente, ele não aguenta mais, o São Paulo em situação quase irremediável.
0: Olha para a dominada, vem outra vez agora para o campo de ataque, abertura pela esquerda, trabalha Vátio, recebendo, dominando na esquerda, vem na aproximação, prepara o cruzamento, bola tocada para a

0: Domina pela esquerda, vem levando, ainda dominando, Luan Martins, levantou, subiu Enzo Dias, cortou, reboteada na batida, sobra outra vez agora para Messias, na sequência para Lucas Mineiro, trabalha pela meia direita, campo de ataque, 2-0, Juventude São Paulo sendo eliminado na Copa do Brasil. Abertura pela esquerda, vem para Marcos Paulo, ativou na ponta esquerda para Fátio, olha o toque de cabeça, tentou na direção da grande área, vem na meta o goleiro do São Paulo, Rafael, quer qualidade 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minutos do segundo tempo, placar Jeep. 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Falta para o time do São Paulo bater. Pela meia direita, campo de ataque. Vai tentar o tudo ou nada o São Paulo. Precisa de pelo menos um gol tricolor para tentar levar para os pênaltis. Agora vai mudar. O André Silva vai entrar no São Paulo.
1: Vai embora Cedric Soares. Para a entrada do 17, André Silva vem centroavante aí, vem chuveirinho.
2: É, o Bobadilha vai passar para o lado, né? Vamos ver, é uma tentativa, que eu, é o que eu disse, Éder, precisa entrar alguém para ajudar o Caleri, pô.
0: Olha Arthur, ele Danielzinho vem na bola, o cruzamento agora para a linha de grandeira, sobe na cabeçada para cortar outra vez ali atrás agora, sai jogando outra vez o time do Juventude, Piero levantou na ponta, já perde a bola, falta para Bobadilha, Bobadilha recebendo, domina pelo centro da esquerda, abriu na ponta agora para Enzo Dias e primeira para André Silva chutou, bate na defesa do Gabriel Pinheiro, escanteio para o São Paulo, agora é tudo ou nada, o tricolor tenta chegar aí, Kaique.
1: Pelo lado esquerdo, Danielzinho é o dono da bola parada do São Paulo e o Caleri tá lá na área, sente dores no cotovelo esquerdo, 10.
0: Danielzinho para bater no escanteio, ele vem pra bola, levantou, bola fechada, Lucas Mineiro de cabeça põe pra fora de novo, é novo escanteio, 32 minutos do segundo tempo, bate boca ali na grande área, Sabino reclamando muito, Danielzinho vem para bater no escanteio, procura o gol, São Paulo, olha a bola cruzada, sobe na cabeçada, Mineiro afasta, volta e rebota outra vez, agora pela meia direita, campo de ataque, bola recuada para Arthur prepara o cruzamento, alçou na grande área, Sabino tentou cabecear, entrou Lucas Mineiro, cortou, voltou para Bobadilha, insistiu, perde a posse de bola, retoma, domina pela esquerda, sai jogando Manuel Castro, partida para o campo de ataque, Raí Silva vem por dentro, trabalhou no campo de ataque, ainda Castro, escapou na marcação, no primeiro de fora, ponta, bate, desceu na defesa, vai pela linha de fundo, escanteio para o Juventude bater aí, Kaique.
1: Pelo lado esquerdo, depois da finalização do Castro, a bola desvia ali no Osório, quase engana o Rafael, cai atrás do gol. Na bola parada vem o Juventude, 20 finalizações e 3 do São Paulo.
0: 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Com Mondelli, toma posição, chegando para bater o escanteio, Raí Silva. Lá na ponta esquerda vai mandar na área, preparando o cruzamento. Atenção, autorizada, vem para a bola, pingou lá dentro, tentou Messias. Cabeça na bola do Sabino, tirando, volta o rebote. André Silva dominou, tocou por dentro para o Arthur, tentou passar, não passa. Toma outra vez, recupera, domina pelo time do São Paulo, levantamento de bola para o campo de ataque, desce na linha aberta adversária, Luan Martins faz a cobertura, sai no gol, Pedro Rocha para fazer defesa, Pintor Automotivo que quer evoluir, entra para o jogo certo, clube Xero em automotivo, conhecimento, vantagens e reconhecimento, o tempo vai passando, torcedor do São Paulo desesperado, vai perdendo a classificação na Copa do Brasil, tricolor, para tocar para Fábio Lima, levantou para o campo de ataque, desmancha a defesa do São Paulo, Enzo Dias chuta para a parte do adversário e sai. É lateral para o São Paulo. Fala aí, Gaviva.
3: Galera, tá nervosa. O Adilson, até um cone é melhor que o Cedric. E o Pablo de Caieiras. A defesa do São Paulo tá igual disco voador. Existe, mas nem todo mundo acredita.
2: É, mas o detalhe hoje, o Cedric não é nenhuma maravilha. Mas quem afundou o time hoje foi o Enzo Dias. Os dois gols foram em cima dele.
0: É, e o nosso querido Ferreirinha, né?
2: Porque... Ah, não. Esse sim, claro.
0: Pelo amor de Deus, hein?
2: Esse não vai jogar mais, viu, Éder? Se o São Paulo cair fora, ele não joga mais.
0: Olha, Marcos Paulo vem a ponta e bate. Rafael, uma meta para fazer defesa. 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Tenta fugir para o campo de ataque, o time do São Paulo. Bola para Enzo Dias. Trabalha pela esquerda, põe na ponta. Recorda, mira pela canhota, André Silva. Rolou para Danielzinho, tentou passar, não passa. Vem na cobertura, toma Raí, a bola sobra outra vez. Agora pela direita para Luan Martins. Trabalha pelo time do Juventude. Parte outra vez agora para o campo de ataque de forma proposital. Chuta, bateu no Enzo Dias, vai para fora, é lateral. 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E atenção, ouvinte TMC, bola corre solta em Caxias do Sul. 35 minutos do segundo tempo, São Paulo está se desclassificando na Copa do Brasil. Vamos chegar a 35, placar Jeep. 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Placar Jeep no Alfredo Jaconi, em Caxias do Sul. Juventude 2, São Paulo 0.
4: Segundo tempo também para Vasco Paysandu, 2-2.
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0: Vai haver alteração aí, Kaique.
1: Daqui a pouco vem Luiz Mandaca, da base do Corinthians, no Juventude. E no São Paulo vem o Wendel e também Tapia. Duas mexidas no tricolor paulista.
2: O Tapia tinha que ter entrado junto com o André Silva, né? Porque o Roger, ele só pode parar o jogo, mas essa vez. Ele já é a terceira parada do Roger. Já o treinador do Juventude, mesmo entrando o Mandaca, ainda terá mais uma parada.
0: Carrega o time do Juventude outra vez agora para o campo de ataque. Raí Silva tentou bater. Entra a defesa do São Paulo, tenta Osório, tira. Volta o rebote agora para Danielzinho. De primeira da esquerda, a arbitragem já pegou nova falta. O Batilha recuperava. Quando vai haver alteração na equipe do Juventude nesse instante. Entrando o Wendel e vai entrar Tapia. Na equipe do São Paulo, vejamos quem é que vai sair. O Wendel deve ser o nosso querido Enzo Dias.
1: Enzo Dias e Danielzinho.
2: De Deus, esse já vai tarde, hein?
1: Enzo Dias e Danielzinho. Entra com a 18 o Wendel e também entra o Tapia, que veste a 14.
0: 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A bola tocada para o campo de ataque, desce na intermandada do São Paulo. Cabeça na bola, tira a Dória. Luta outra vez agora do campo de ataque, Castro. É desarmado, Dória tira, volta, recuando, abre pela direita no campo de defesa, entregando para Arturo, outra vez agora deixou a Dória. Dória recebendo, vai partir para o campo de ataque, o time do São Paulo. O São Paulo vai no tudo ou nada, Arthur tenta passar, fecha na cobertura, corre outra vez agora, Mandaca vem na bola, a bola sai. É lateral, bate o time São Paulino, bola tocada pela direita, carregando, vem descendo outra vez agora Arthur. Tempo sendo jogado, a Tapia pede, ainda Arthur tentou, desencilou-se no primeiro, bola batida. Chegou, chegando ali atrás, ele vem no time do Juventude, a bola sai. Pela liga lateral, é lateral pro time do São Paulo bater. 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Alteração vai acontecer aí no Juventude.
1: Alisson Safira, 25, vai embora o Luan Martins com a número 5. É a mudança do time do Juventude. Vão confirmar se vem mais uma, né? Pelo Maurício Barbier.
0: E o Mandaca entrou no lugar de quem aí?
2: Acho que ele não entrou ainda.
0: Ainda não entrou,
1: ainda,
0: né?
1: Não, ainda não. E pela posição do Alisson Safira, me pareceu que o Mandaca vai ficar para depois, viu? Ele mudou o volante que entrou em campo.
0: Olha para a cruzada, sobe na cobertura, Messias afasta, rebotada na batida, voltou, André Silva, faz abertura, deixou na ponta esquerda, carregou, Bobadilha vai tentar o cruzamento, levantou, ele toca de cabeça, deixou

esquerda. Tapia, mergulhou de cabeça e colocou a bola no canto esquerdo. Expressão máxima da alegria da torcida tricolor. Pode comemorar a torcida do São Paulo.

0: Cabeça essa, já foi Pedro Rocha, já era Pedro Rocha, Tapia, bota na conta, goleirão, gol do São Paulo, então brilha, brilha muito, Tapia, gol fortaço, mais que gol, golaço, jogada de garra, de vibração, gol com a cara do Cimento CSN, Cimento CSN mais do que forte, é fortaço, e parece que vão checar o gol, mas Bobadilha levanta e Tapia empata, Kaique.
1: A disputa do Caleri no início da jogada, o Juventude reclamou, mas o gol foi validado. Cruzamento do Bobadilha e o terceiro gol do Tapia na temporada, o primeiro dele na Copa do Brasil. Cabeceia para baixo, para o chão, sem chance para o goleiro. Pedro Rocha não chega nela, diminui o São Paulo e empata no agregado.
2: Gol absolutamente legal do Tapia, não houve nada, Éder. E veja, nós estávamos pedindo que entrasse alguém para ajudar o Caleri. Por quê? O Caleri estava sozinho à frente. Quando você divide a atenção da marcação com outro atacante, você cria mais possibilidades. Demorou o Roger a colocar esses outros atacantes, mas antes tarde do que nunca.
0: Carrega, leva a bola o São Paulo. Tem o cruzamento agora para a grande área. Sobrou na esquerda. Carrega o Wendel. Wendel descendo. Chama contra si a marcação. Por mesmo, não pode bater. Falta de recuerdo. Agora deixou para a Bobadilha. Cruzou na área. Embalou o goleiro. Segurou. 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São Paulo 2, Juventude 2. No agregado, tudo igual. O Juventude ganhando hoje, o São Paulo ganhou no Morumbi. 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Tempo passando depois do jogo, fim de papo. 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E amarra! 42 minutos com isso, vamos para penalidades máximas. Vamos sofrer juntos, torcedor do São Paulo. Olha lá aí, levantou, mandou na área. Allan Kardec tenta, cabeceia. Sobe a defesa do São Paulo, tira. Falta o rebote agora para Lucas Mineiro. Abre pela direita, câmbio de ataque. Trabalha a jogada outra vez, agora descendo, vem levando. Caprichando outra vez, Raí faz abertura. Fábio Lima chuta para bater na defesa do São Paulo e sai. É lateral para o time do Juventude. Fábio Lima para bater. 2-2 o jogo. 42:30 no segundo tempo. É emoção na Copa do Brasil. E agora, finalmente, o Mandaka vai entrar, hein?
1: Para a saída do Marcos Paulo, 47, entra o 44, Luiz Mandaka, jogador que é batedor de pênalti, inclusive, e jogador da base do Corinthians, revelado lá.
2: É isso mesmo, o Mandaka entrou agora para bater o pênalti.
0: Olha a bola cruzada, sobrou na grande área do São Paulo, afasta o Osório, volta o rebate, completa a Tapia. Tapia, entregando para Caleri, Caleri volta, recuando para Bobadilha, ativou para o campo de ataque, mandou com força, a bola fica para o goleiro. Vem na bata, qual o número do Mandaka, por favor, aí, confirma para mim, Kaique.
1: 44.
0: 44, Mandaka na equipe. A bola dominada na esquerda, Lucas Mineiro sai jogando pelo campo de defesa, trabalha a jogada na intermediária, volta recuando, deixou na esquerda outra vez, agora faz o passe, de primeira para Pinheiro, Pinheiro descendo, carrega para o campo de ataque, Mandaka já abriu na esquerda, bola tocada pelo meio, trabalha o jogador no campo de ataque outra vez agora, o time do Juventude. Matson prepara, tenta o cruzamento, levanta, rebate Sabino, tira, volta, reboteada aí, tentou abertura, deixou na esquerda, vem embora outra vez o Juventude, a bola batida, chega a Tapia, toma, recupera, tenta ser jogando pelo time do São Paulo, deu o passe agora para Arthur, tentou passar, falta no Tapia ali atrás. 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Tenta bola aqui pelo campo de ataque, vem chegando na intermediária São Paulina. Toma ali atrás a defesa com Dória. Dória dá Arthur. Arthur volta, recua pelo campo de defesa, sai jogando errado o São Paulo. Retomou, tentou Castro no levantamento de bola pelo meio, intercepta outra vez o Wendel. Tomando pelo time do São Paulo e dá-lhe, contra golpe. Tenta passar a defesa no ataque, abre na ponta. Da esquerda, bola colocada na ponta, outra vez agora para tentativa de Tapia, vem e comete falta, Raí Silva, é falta para o São Paulo. 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
2: O Luciano consegue encher o saco do juiz no banco de reserva.
3: Até no banco, hein, Calil?
2: Ele saiu, o Luciano saiu machucado no fim do primeiro tempo e tá lá enxuriçando no banco de reservas.
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0: bola pela linha de fundo. O São Paulo quase chega lá. Foi na bola, o goleiro desviou no lance.
1: Na bola mal afastada pelo próprio Mandaka. Na bola não rebatida pela defesa. Uma defesa espetacular do Pedro Rocha. Escanteio, vem o Wendel nela, mais 6 de acréscimo.
0: O Wendel vem na esquerda agora para o cruzamento. Preparou, levantou na grande área. Subiu, cabeça na bola. Gabriel tira, volta, rebotando a bobadilha. Bobadilha recuando, deixando para Arthur. Arthur tenta o passe, levanta na esquerda, afasta outra vez agora Mandaka, tirando falta, rebotada na bateira, tenta descer no contra-ataque, o time do São Paulo, trava a Tapia, acaba recuperando, domina outra vez agora pelo tricolor, tenta a abertura para Caleri, Caleri recebendo, dominou na ponta direita, prepara o cruzamento, vai André, tentou Gabriel Pinheiro, cabeceou, sai Pedro Rocha para fazer a defesa. 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Betano, bola dominada na esquerda, avança para o campo de ataque, vem levando outra vez o time do Juventude, abertura de Mandaka, põe na ponta lá embaixo a Watson, volta agora para Lucas Mineiro, prendendo pela esquerda, 40.

0: direita, Juventude buscando, Watson vai bater no lateral, 2-1 para o time do Juventude, 2-2 no agregado, com esse resultado, penalidades máximas. 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São Paulina, bola cruzada na grande área, tentou Castro, bola sobrou lá dentro, desviou, volta para Lucas Mineiro, tentou passar, Arthur tira, volta para Caleri, insiste, Lucas Mineiro toma, recupera mais, Arthur já deu falta sobre Caleri, falta marcada para o tricolor. 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José Calil, 47 minutos. Temos mais 4 pela frente, Calil.
1: Não sei se você concorda comigo, Éder. O São Paulo se acovardou muito no início do segundo tempo, quando ficou com um jogador a menos. Você vê que agora, com a entrada do Tapia, a Tapia entrou muito bem, hein? Grande partida do Tapia. O São Paulo sai mais pro jogo e incomoda o Juventude. O Juventude é um time fraco. O São Paulo criou oportunidade até para empatar. Quem sabe ainda dá tempo.
0: Olha para o dominar pela esquerda, agora pelo campo intermediário com o Watson, vai tentar a ponta para Mandaca, levando o time do Juventude outra vez agora para o campo de ataque, já descarta, toca pelo meio, bola para Manuel Castro, recebendo, tentou passar, licença no de primeiro, põe na ponta, outra vez lutou Mandaca, bate na defesa, volta para Castro, Castro de primeira, meia, meia, bola colocada para Watson, voltou para Lucas Mineiro, de primeira agora para Raí Silva, recolheu Raí Silva, rolou na ponta, Fábio Lima vem embora, Fábio Lima vem levando, vem descendo, invadiu a área, preparou, tentou, mandou na boca do gol, Mandaca, não toca de cabeça, Gabriel. Salva a volta, Mandaca, toca! Gol!

0: 94. Explode o Alfredo Jaconi. Caxias do Sul em festa. O cruzamento ele cabeceou. O Rafael espalmou para frente. Botou na cabeça do Mandaka. Ele espalmou na cabeça do adversário. E aí o Mandaka cumprimentou e mandou para o fundo do gol. 49 minutos. Me parece decretada a desclassificação do São Paulo. Mandaka, Mandaka de cabeça. Essa já foi, Rafael, já era. Já era, goleirão, bota na conta, bota na conta. O Juventude marca o terceiro gol, brilha, Mandaka, brilha, gol fortaço. Mas que gol, golaço, jogada de garra, vibração, gol com a cara do Cimento CSN. 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E aí, Kaique Silva?
1: O segundo gol de Luiz Mandaka na Copa do Brasil, depois de um cruzamento nas costas da defesa, absolutamente ninguém subiu com ele. Aí o Mandaka cabeceia em cima do Rafael, que espalma pra frente, e ele vai e cabeceia de novo. Quem dava condição era o Dória, e com requinte de crueldade a bola toca no Dória antes de morrer no fundo da rede. Dá soco no banco de reservas, o Roger Machado não acredita no terceiro gol sofrido do São Paulo, e o Juventude, nono colocado da Série B, vai se classificando na Copa do Brasil.
2: O Éder, ele foi no melhor momento do São Paulo no jogo, né? Quando o Tapia entrou bem, André Silva, São Paulo tinha quase empatado. Aí os três zagueiros e o goleiro abriram o bico. Falhou, Rafael.
0: Olha para a cruzada, afastou a defesa. Volta a Bobadilha, tenta, rasca ali atrás a defesa do time do Juventude. Tira de novo, volta para o Wendel. Wendel toca de cabeça, intercepta a Raí Silva. Tentou passar na passa, perde a bola, recupera o São Paulo. Tenta a segunda abertura para o campo de ataque. Entra Fábio Lima, faz o corte, voltou para Sabino. Dominou na ponta esquerda, de lá embaixo. Exagerou na dose, não deu para o Wendel. 51 minutos, vamos bater. Vai terminar o jogo. Torcedor do São Paulo não acredita. O São Paulo vai se desclassificando na Copa do Brasil de 2026. O árbitro olhando para o relógio. Vai terminar a partida em Caxias do Sul. Outra falha do goleiro do São Paulo. Espalmou para frente na cabeça do adversário.
2: Falhou,
0: do Mandaka
2: mesmo.
0: Fazer.
2: Falhou,
0: é impressionante, mas isso está se sucedendo, hein? Ele falhou nos dois gols hoje, na minha maneira de ver.
2: Falhou, aí, mesmo. É, esse último foi demais.
0: Olha para a batida, desce na intermandada do São Paulo. Subiu, cabeceou ali atrás, tirou do Dória. Voltou, reboteada na batida, mais um minuto. A bola vai pela linha lateral. O torcedor do Juventude vibrando demais nas arquibancadas. 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Vai sair jogando o São Paulo. Lateral batido, Allan Kardec caído. Bobadilha domina, dentro do levantamento. Ele bola para o campo de ataque, bola tocada no ofensivo. André subiu, a bola cai na esquerda. Entra outra vez, agora rechaça de qualquer maneira. Mandaka levanta, põe na ponta, vai tentar fechar outra vez o São Paulo, luta dura, a bola sobrou na ponta, Tapia, Tapia recupera, quando termina o jogo, o São Paulo está eliminado da Copa do Brasil, 3 para o Juventude, 1 para o São Paulo no agregado 3-2, uma festa impressionante nos jogadores do Juventude. Comemoram como uma conquista de título essa classificação. O Juventude passa pelo São Paulo e a crise no Morumbi só aumenta. Aumenta, continua aumentando. Uma situação difícil para o Roger Machado. Uma fase terrível. Terrível para o São Paulo Futebol Clube. Kaique Silva.
1: Faz o Pix, CBF. Mais 3 milhões de reais na conta do Juventude, que precise muito. E pelo lado do São Paulo, fica sem a grana e pelo segundo ano consecutivo é eliminado para uma equipe que está no meio da tabela da Série B do Campeonato Brasileiro. O Atlético Paranaense na Arena da Baixada no ano passado e em 2026 no Alfredo Jaconi. A derrota para o time do Juventude